0: comprar material pedagógico e oferecer alimentação às crianças.
1: Tecnologia para ajudar no combate à violência contra a mulher.
2: Uma inteligência artificial auxilia quem procura o Ligue 180.
1: Quer saber mais sobre o assunto? Hoje nós conversamos com a Secretária Nacional de Enfrentamento à Violência contra Mulheres, Estela Bezerra.
2: Ela fala também sobre a importância do apoio para quebrar o ciclo de maus-trato.
3: Ninguém consegue fazer uma ruptura sozinho. Então, o primeiro movimento é uma mulher procurar alguém de sua confiança. O segundo movimento é procurar um serviço especializado.
1: Hoje, na apresentação da Voz do Brasil, Mariana Juman e Nazi Brum.
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1: O Brasil tem agora uma lei que regulamenta a produção de vacinas, medicamentos e insumos de saúde, voltada ao atendimento do SUS.
2: A medida consolida como política permanente instrumentos voltados ao fortalecimento da capacidade nacional de desenvolvimento, produção e inovação em tecnologias estratégicas para o SUS.
4: A lei cria a Estratégia Nacional do Complexo Econômico Industrial da Saúde. A legislação estabelece regras para o país produzir tecnologia própria no setor. Na prática, o texto define critérios para a produção em solo brasileiro de medicamentos, vacinas, equipamentos de diagnóstico e ingredientes farmacêuticos que abastecem o Sistema Único de Saúde. O ministro da Saúde, Alexandre Padilha, disse que a estratégia quer fortalecer laboratórios públicos e ampliar o acesso da população a tecnologias estratégicas de saúde.
5: É preparar o Brasil cada vez mais para respostas em emergência em saúde, dar uma previsibilidade importante para as empresas privadas investirem, dar uma outra dimensão para o que é o setor da saúde. Tanto naquilo que é os compromissos de garantir o atendimento à nossa população, quanto da saúde, quanto setor econômico.
4: A lei prevê medidas para incentivar a produção nacional de insumos e fortalecer cadeias produtivas internas, com o objetivo de ampliar a capacidade nacional de resposta em situações de crise, como destacou o ministro do Desenvolvimento, Indústria, Comércio e Serviços, Márcio Elias.
6: A pandemia mostrou isso para o mundo, a indesejável dependência de um continente ou de alguns países do fornecimento do que é essencial na área da saúde. Acho que a sanção do nosso PL 2583 hoje retoma essa tradição do país, do Brasil, na vanguarda do desenvolvimento do Complexo Econômico Industrial da Saúde.
4: A estratégia também prevê mecanismos para transferência de tecnologia entre instituições privadas e laboratórios públicos. Entre os projetos previstos estão o desenvolvimento de insulina glargina com produção integral no Brasil e de uma vacina contra o vírus sincicial respiratório associado a casos de bronquiolite. Reportagem Márcia Fernandes.
1: Empresas de revenda de ingressos devem ser transparentes com o consumidor sobre o seu papel.
2: Caso isso não aconteça, elas podem ser alvo de medidas cautelares, entre outras determinações.
1: É o que vamos ouvir agora na reportagem de Gabriela Noronha.
7: Quando você vai comprar um ingresso para um show ou teatro, por exemplo, pode acabar recorrendo a páginas na internet que fazem a revenda desses tickets. Mas essas plataformas precisam respeitar os direitos do consumidor. Se isso não ocorrer, ficam sujeitas a medidas cautelares do governo. É o caso de uma empresa que começou a ser investigada nesta segunda-feira por falta de transparência e insuficiência de informações essenciais ao consumidor. Como detalhou Ricardo Morishita, secretário nacional do consumidor.
8: Muita gente acaba contratando, mas não sabe que se trata de um mercado secundário. E claro, tudo isso leva a uma potencial ilusão do consumidor ao erro ou acreditar que está adquirindo o ingresso pelo canal oficial. Acho que isso é ruim para todos. É importante que o consumidor saiba, não seja enganado, não possa ser induzido a erro, garantir a informação e depois a própria boa-fé.
7: Como medida cautelar, a Senacom determinou que a plataforma passe a indicar de forma clara e destacada ao longo de todo o processo da venda, que não constitui um canal oficial de venda dos eventos, que os ingressos são ofertados por terceiros e que podem ser vendidos por preços superiores aos dos canais oficiais. Em caso de não cumprimento da medida, a empresa poderá ser multada em R$100 mil por dia. Vitor Oliveira Fernandes, secretário nacional de Direitos Digitais, mencionou outras possíveis fraudes que fazem parte da investigação.
9: Uma outra preocupação que também surge nesses monitoramentos de mercado é o uso cada vez maior de robôs que funcionam verdadeiramente como cambistas digitais. Robôs que conseguem adicionar ingressos ao carrinho em milissegundos, que conseguem ocupar posições melhores nas filas dos ingressos e que conseguem até fazer o check-out automatizado em um tempo bastante rápido, de modo que o consumidor se torna dependente desse mercado secundário.
7: Lembrando que há PROCONs em todos os estados do país para a proteção e defesa dos direitos do consumidor. Além disso, é possível utilizar a plataforma consumidor.gov.br para registrar denúncias e reclamações. Reportagem Gabriela Noronha.
2: E durante a Copa do Mundo da FIFA 2026, o Ministério da Justiça e Segurança Pública participou da Operação Cartão Vermelho, realizada simultaneamente em 9 países.
1: A ação foi coordenada pelo Departamento de Justiça e pela Agência de Investigações de Segurança Interna dos Estados Unidos para combater a pirataria digital e física.
2: No Brasil, a atuação com foco no ambiente digital resultou no bloqueio de 309 domínios e 109 endereços de IP utilizados na transmissão ilegal de sinais de TV e streaming.
1: A operação teve como objetivo combater redes criminosas envolvidas que lucram ilegalmente com a venda de produtos físicos piratas, como camisetas de seleções, álbuns de figurinhas e artigos esportivos falsificados, e também com a retransmissão digital não autorizada dos jogos do Mundial.
2: O pagamento do Bolsa Família começou hoje aos beneficiários do programa.
1: Em cidades onde foi decretada a situação de emergência ou calamidade pública pelo governo federal, o recurso foi unificado.
10: Começou nesta segunda-feira, dia 20, o pagamento do Bolsa Família referente ao mês de julho. Os depósitos seguem um calendário escalonado, conforme último dígito do número de identificação social, o NIS. Neste mês, o benefício tem valor médio de R$ 679,19. Para receber o auxílio, é preciso atender aos critérios do programa, manter o cadastro único atualizado e cumprir as exigências nas áreas de saúde e educação, como frequência escolar, vacinação em dia e acompanhamento pré-natal, quando necessário. Os beneficiários podem movimentar o dinheiro de forma digital pelo aplicativo Caixa Tem, utilizados na função débito com cartão do programa ou sacados em terminais de autoatendimento da Caixa, casas lotéricas e correspondentes Caixa Aqui. Já as famílias que vivem em municípios com situação de emergência ou calamidade pública reconhecida pelo governo federal recebem um benefício nesta segunda-feira sem seguir o calendário do NIS. A medida beneficia moradores de cidades do Amazonas, Roraima, Paraná, Sergipe, Paraíba e Rio Grande do Norte, afetadas por eventos como estiagem e enchentes. Thaisa Vitória para a Voz do Brasil.
2: E estão abertas as inscrições para o Prêmio Brasil que Alimenta, até o dia 31 de julho.
1: A iniciativa vai reconhecer 40 ações desenvolvidas por organizações da sociedade civil para o combate à fome.
2: Podem participar organizações que estejam em funcionamento há pelo menos 3 anos e mantenham iniciativas em andamento.
1: O valor total da premiação é de R$ 700 mil, distribuídos entre as 20 melhores iniciativas.
2: O edital com as informações está disponível em gov.br/mds.
1: As mulheres têm agora um novo aliado na luta contra a violência, um chatbot do Ligue 180.
2: É um robô atendente que vai trazer prontamente informações sobre os direitos das mulheres, legislação e serviços da rede de atendimento.
1: A ferramenta de inteligência artificial vai fazer uma curadoria diária da base de informações utilizadas pelas atendentes da Central de Atendimento à Mulher.
2: Mas o atendimento humanizado, em que as vítimas podem conversar diretamente com uma pessoa, vai seguir. E nós conversamos sobre isso com a secretária nacional de enfrentamento à violência contra as mulheres, Estela Bezerra. Acompanhe. Secretária Estela, bem-vinda à Voz do Brasil. Vamos começar falando desse novo chatbot do Ligue 180. Como é que ele funciona? O que ele oferece de novo para as mulheres?
3: Olha, o chatbot, primeiro prazer estar aqui, uma saudação a todo mundo que está nos ouvindo, nos assistindo. O chatbot, ele é mais uma tecnologia, ela é desenvolvido muito pelo campo do mercado, mas a tecnologia também pode servir à cidadania, né? Então, o que nós estamos colocando é mais um meio de acesso para que as mulheres em situação de violência, elas possam acionar a Central 180, seja para pedir uma informação ou seja para que ela tenha uma acolhida rapidamente sobre a situação de violência que ela está vivenciando. A violência contra as mulheres, ela tem várias tipologias. O Brasil ainda não tem uma imersão e uma compreensão dessas várias tipologias, mas elas oprimem mulheres em todo o território. E aí o chatbot, inclusive, dialoga com a juventude e traz mais uma opção, mas ela não tira a humanização do serviço nem do atendimento.
11: Quer dizer que com um robô, o atendimento humano também segue, né? As mulheres ainda conseguem atendimento humanizado ligando para o número 180.
3: O chatbot, ele pode estar assentado numa inteligência artificial, mas ele também pode estar nos princípios do atendimento. E nesse caso, ele está nos princípios do atendimento. Não há uso de inteligência artificial. Depois que se tabula ali o tipo de demanda que é trazida, imediatamente você pode recorrer a um atendimento humanizado e aquela demanda vai ser acompanhada humanamente. Nós temos mais de 360 atendentes, 24 horas para fazer esse serviço.
2: Onde é que elas acessam o chatbot?
3: Olha, tanto pelo telefone como ela pode acessar pelo site da nossa página no Ministério das Mulheres. Nós temos todas as tecnologias que você pode recorrer. O 180 tem um grande painel. 22% das procuras no Ministério das Mulheres são justamente pelo 180.
11: E há também outras ferramentas, né? Como o WhatsApp, por exemplo, né? Como é que ele pode ser acessado por quem queira orientações ou mesmo ajuda?
3: Olha, o 180, ele já tinha o WhatsApp implementado. O WhatsApp é uma linha direta. Depois que a gente fazia o atendimento direto, humanizado, ainda se perguntava se você queria receber alguma informação pelo 180, né? Então, o WhatsApp não é uma ferramenta em que a gente acessa a qualquer mulher. A gente prioriza o sigilo da informação. Muitas vezes as mulheres podem receber ou tem o telefone monitorado e isso pode ser uma situação de risco, mas o WhatsApp do 180, ele fica disponível para qualquer mulher que liga para o 180 e ele também pode ser acessado através da nossa página com o íconezinho que dá disponibilidade ao 180.
2: Agora, as atendentes do Ligue 180, elas passam por uma qualificação, né, específica para prestar esse tipo de atendimento. O que está incluído na preparação delas?
3: Olha, desde a taxonomia, porque a gente tem violência, desde violência vicária, que recentemente foi reconhecida como uma tipologia própria de crime, até a violência patrimonial, a violência psicológica, são tipologias de violência que às vezes é difícil de você identificar. Muitas mulheres vão e se identificando que vivem aquele tipo de violência na medida em que alguém vai falando que aquilo é violência. Então, todas essas atendentes, elas são preparadas, qualificadas em compreender a legislação e compreender a manifestação desse tipo de violência. Elas também têm um aparo psicológico, porque é muito doloroso e é muito difícil você passar o dia inteiro ouvindo narrativas de violação de direitos e de violência. Então, elas têm uma retaguarda de psicologia, de atendentes, né? E fazem grupos de conversar sobre esse tema. E agora nós estamos inaugurando uma especialização para que elas tenham uma melhor qualificação, mas também um reconhecimento acadêmico de que elas são profissionais especializadas no atendimento às mulheres em situação de violência.
2: Só para a gente esclarecer, a senhora mencionou a violência vicária, que é um tipo novo, né? Um tipo penal novo, e aí muita gente provavelmente não conhece. Ela ocorre quando o companheiro agride familiares, né? Filhos, pais, para atingir a mulher, né?
3: O agressor praticante de violência doméstica, ele nunca só viola as mulheres, ele viola os filhos, ele agride a sogra, ele agride os cunhados, mas ele tem uma predileção pelos filhos. Os filhos é um modo, é um instrumento de ofender. Se você, às vezes, me der um tapa, o tapa dói, mas dói mais se você bater no meu filho. Isso é uma coisa muito concreta. E o pior caso que nós acompanhamos foi aquele caso de Thales Machado, aqui no estado de Goiás, onde ele executou os dois filhos e ainda construiu através, se suicidou, mas antes disto construiu a narrativa de que a ex-esposa ou a mãe das crianças é que era responsável por tudo aquilo, e ela, por conta disso, não conseguiu sequer acompanhar o velório dos filhos.
11: Secretária, o Ministério das Mulheres também apresentou recentemente em Salvador as diretrizes nacionais das Casas da Mulher Brasileira. O que que elas estabelecem sobre esse serviço?
3: A atualização das diretrizes era uma necessidade. A casa está fazendo 10 anos. A primeira casa foi inaugurada ali em 2015, né, no estado de Mato Grosso do Sul. Durante esses 10 anos, muita coisa mudou, inclusive de legislação. Nós temos muita tecnologia que avançaram durante essa década e era necessário fazer um alinhamento. Hoje temos 13 casas, uma projeção de mais casas. É natural que a política pública vá se expandindo por todo o território, e era necessário a atualização das diretrizes, porque a Casa da Mulher Brasileira, ela é o mais completo, mas ela é mais complexo serviço de uma política pública. Ela junta no mesmo espaço poderes como o poder executivo e o poder do sistema de justiça, judiciário. Lá funciona a vara de família, lá funciona o Ministério Público, mas também tem a Secretaria de Segurança Pública com a Delegacia Especializada da Mulher, o serviço psicossocial que atende lá dentro, tem também a possibilidade da mulher, por uma questão de risco, ficar acomodada num abrigamento temporário dentro dessa casa. Então, como são serviços complexos, de alta complexidade, com intersetorialidade e interinstitucionalidade, as diretrizes se atualizaram para que o serviço tenha mais azeitamento e seja muito mais eficiente, para que não haja nenhum erro de protocolo de serviços tão complexos.
2: Agora, secretária, acho que a pergunta mais importante da nossa entrevista é essa que vem agora. Uma mulher que esteja nos ouvindo e que se reconheça numa situação de violência, mas que tenha dificuldades em sair dessa situação, seja por motivos financeiros ou quaisquer outros, como é que ela pode começar a pedir ajuda? A gente falou aqui de Casa da Mulher Brasileira, de Ligue 180, mas por onde ela começa? Qual o primeiro passo?
3: Olha, geralmente uma mulher que vive em situação de violência, ela nega que vive em situação de violência. Essa negação vai de 3 a 10 anos. Se ela tem no ciclo de amizade dela e uma forma de impedir que a mulher recorra a alguém, um agressor que vive dentro de casa, que ameaça constantemente, ele inibe a relação dessa mulher com seus familiares e também com suas amigas. Essa é uma maneira de manter a mulher isolada. Então, o principal movimento que uma mulher precisa fazer quando ela está vítima de violência é procurar alguém da sua confiança, alguém que ame e respeite ela verdadeiramente, para ela poder compartilhar dessa situação que ela vive. Geralmente, o primeiro ciclo de apoio vem das amigas e da família. Quando você não encontra essa possibilidade, é preciso procurar ou a delegacia, ou o centro de referência da mulher, ou mesmo a Casa da Mulher Brasileira, que é um serviço de porta aberta. Geralmente, as mulheres só conseguem fazer esse movimento quando a violência já não ameaça mais só a vida dela, ameaça a vida dos filhos. Então, as mulheres conseguem fazer uma ruptura. Por isso que programas como esse, a gente falar do assunto, dizer que a violência acontece e que ela não é naturalizada e que ela pode ser rompida, é necessário. Muitas mulheres vivem em situação profunda de isolamento e não conseguem fazer a ruptura sozinha. Ninguém consegue fazer uma ruptura sozinha. Então, o primeiro movimento é uma mulher procurar alguém de sua confiança. O segundo movimento é procurar um serviço especializado. E se ela for a um serviço bancário, sendo oprimida por violência patrimonial, ela também deve pedir ajuda. Hoje, a Caixa Econômica tem um serviço para acolher mulheres nessa situação. Ou se ela for a um serviço de saúde, ela também pode pedir ajuda ao serviço de saúde para poder fazer a ruptura da violência. Sozinha ninguém consegue.
11: Muito bem, nós conversamos com Estela Bezerra, secretária nacional de enfrentamento à violência contra as mulheres. Muito obrigado, secretária, por sua entrevista aqui à Voz do Brasil.
3: Eu que agradeço a vocês.
1: Conciliar os estudos e a maternidade é uma missão desafiadora para muitas mães que ocupam as universidades.
2: Mas nas cuidotecas, as mães podem deixar seus filhos na hora das aulas.
1: O serviço já é oferecido em universidades federais e agora está aberto para universidades públicas estaduais.
2: As interessadas têm até o dia 15 de setembro para se inscrever em edital do Ministério das Mulheres.
12: Um espaço público, seguro e gratuito, onde crianças de 3 a 12 anos de idade são acolhidas enquanto os responsáveis, principalmente as mães, estudam. Assim, é a Cuidoteca, serviço oferecido em universidades federais como a de Brasília. Na UNB, a iniciativa teve início no começo deste ano e atendeu 23 crianças no período noturno. Para o segundo semestre, 40 vagas serão oferecidas. A coordenadora pedagógica da Cuidoteca da UNB, Letícia Teles, falou sobre a receptividade do serviço.
13: A Cuidoteca promoveu ali um espaço onde a criança pode ser criança, porque eles podem realmente brincar, socializar. E as mães têm um feedback, assim, incrível.
12: Agora, o serviço de Cuidoteca será expandido para universidades estaduais. O edital aberto pelo Ministério das Mulheres vai oferecer 9.200.000 reais para que as universidades estaduais possam contratar profissionais, comprar material pedagógico e oferecer alimentação às crianças. Em contrapartida, as unidades deverão providenciar espaço físico, infraestrutura e apoio operacional. Cada universidade selecionada poderá receber até 240 mil reais para manter o serviço. Segundo Juliana Cores, coordenadora geral de políticas de cuidado do Ministério das Mulheres, há recursos suficientes para contemplar todas as universidades estaduais do país.
14: A gente pensou nas universidades estaduais devido ao número de mulheres, que é um número relevante, e a gente conseguiu aqui aportar um recurso que é suficiente para abarcar todas as universidades estaduais. E o que a gente quer é que cada vez mais cresça essa cultura da cuidoteca. A gente interpreta como um dos pontos cruciais aí para a tranquilidade dessas mulheres.
12: O envio de propostas pelas universidades estaduais deve ser feito até o dia 15 de setembro por meio da plataforma transfere.gov.br. As unidades selecionadas deverão ofertar o serviço de cuidoteca por 12 meses. Reportagem Luana Karen.
1: E além do edital para as universidades estaduais, seguem abertas até o dia 1º de agosto as candidaturas para a chamada estratégica Unicuidotecas.
2: Nesta chamada, o Ministério da Educação, em parceria com o Ministério do Desenvolvimento e Assistência Social, Família e Combate à Fome, vai selecionar 50 universidades federais para a implantação de espaços gratuitos de acolhimento infantil nas instituições.
1: Os espaços visam atender filhos de alunos, professores, servidores técnicos e trabalhadores terceirizados.
2: Cada universidade federal selecionada terá capacidade para atender 40 crianças simultaneamente.
1: O envio das propostas deve ser feito por meio eletrônico. Os detalhes estão disponíveis em gov.br/mec.
2: O transporte aéreo brasileiro registrou 65 milhões e 200 mil passageiros no primeiro semestre desse ano.
1: De acordo com o relatório da Agência Nacional de Aviação Civil, a ANAC, mais de 50 milhões nos voos domésticos e 15 milhões nos voos internacionais.
2: Só no mês de junho, o total de passageiros chegou a 10 milhões e 300 mil pessoas.
1: O transporte de carga nos aeroportos brasileiros registrou o crescimento de janeiro a julho deste ano.
2: Foram mais de 673 mil toneladas transportadas em níveis nacionais e internacionais.
1: E essas foram as notícias do Governo Federal.
2: Uma realização da Secretaria de Comunicação Social da Presidência da República.
1: Com produção da Empresa Brasil de Comunicação.
2: Fique agora com as notícias do Poder Judiciário e do Congresso Nacional. Boa noite.
1: Boa noite e até amanhã.

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2: Em Angola, presidente do STF propõe ampliar cooperação entre cortes constitucionais na defesa da democracia.
3: TSE divulga dados sobre o eleitorado brasileiro.
2: TST entende que CNPJ ativo não basta para provar que a empresa continua em operação.
3: Boa noite, eu sou o Arthur Filho.
2: E eu sou Walter Lima.
3: O presidente do STF e do CNJ, ministro Edson Fachin, defendeu em Luanda, na Angola, o fortalecimento da cooperação entre tribunais constitucionais para proteger a democracia.
2: A manifestação ocorreu durante reunião com Laurinda Prazeres Cardoso, presidente do Tribunal Constitucional de Angola, Marta Ferreira.
4: Ao abrir o encontro, Fachin disse que a relação entre os dois tribunais deve ser ampla, permanente e voltada à construção de uma agenda comum para os próximos anos.
5: Cuidaremos de uma pauta de cooperação centrada no fortalecimento da capacidade

0: O TSE divulgou nesta segunda-feira os dados do eleitorado brasileiro.
1: As estatísticas indicam que mais idosos e mais indígenas estão aptos a votar. Jane Costa.
2: Mais de 158 milhões de brasileiras e brasileiros estão aptos a votar no dia 4 de outubro, primeiro turno das eleições. São Paulo, maior colégio eleitoral do país, reúne mais de 34 milhões de eleitoras e eleitores, representando 21,48% do total. Em seguida, aparecem Minas Gerais e Rio de Janeiro. O eleitorado no exterior aumentou, são quase 929 mil. A maioria do eleitorado tem entre 40 e 44 anos, com mais de 15 milhões de pessoas. Os dados também revelam avanços no preenchimento da autodeclaração de raça e cor, tornando o cadastro eleitoral mais diverso e reduzindo significativamente o número de registros sem essa informação.
0: CNPJ ativo não basta para provar que a empresa continua em operação, segundo o TST.
1: Integrante da Comissão Interna de Prevenção de Acidentes e de Assédio pretende usar o dado para assegurar estabilidade. Larissa Batista.
3: O trabalhador alegou que a empresa continuava funcionando, já que o CNPJ da instituição sediada em Piracicaba, São Paulo, permanecia ativo. Mas o TST entendeu que isso, por si só, não comprova que a unidade ainda esteja em operação. Como o contrato de prestação de serviços foi encerrado e a CIPA deixou de existir naquele local, a corte decidiu que o auxiliar de produção não tinha direito à estabilidade no emprego e manteve a demissão. A decisão foi unânime.
0: Após a Lei 14.752 de 2023, judiciário não pode multar advogados por abandono de causa.
1: Com esse entendimento, o STJ afastou a multa aplicada a advogados que faltaram à sessão do Tribunal do Júri. Fátima Uchoa.
4: Os advogados pediram o cancelamento do júri e justificaram a ausência, alegando que a promotora responsável teria publicado nas redes sociais um vídeo sobre o crime, o que comprometeria a imparcialidade do julgamento. Mas a Justiça do Rio Grande do Sul aplicou uma multa de 10 salários mínimos. Na sexta turma do STJ, o ministro relator Sebastião Reis Júnior observou que os advogados poderiam ter questionado a suposta nulidade em juízo pelos meios processuais adequados. No entanto, nessa situação já estava em vigor a lei que revogou a aplicação da multa por abandono de causa. E segundo o ministro, após essa mudança legislativa, eventual falta deve ser apurada exclusivamente pela Ordem dos Advogados do Brasil.
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0: A você, uma boa noite.
1: E até amanhã.

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1: Eu sou Humberto Pinheiro e estes são os destaques de hoje do Jornal do Senado, que começa agora. A autonomia do Banco Central e novas regras para a saúde avançam na CCJ. Jovens que saem de abrigos podem ganhar cotas no ensino federal. Eleitores com deficiência ou mobilidade reduzida terão direito a transporte gratuito. Boa noite. A Comissão de Constituição e Justiça aprovou neste primeiro semestre a proposta de emenda à Constituição que busca assegurar um orçamento próprio e autonomia operacional ao Banco Central. A CCJ ainda votou outras duas mudanças na Constituição para assegurar jornada de 36 horas semanais para enfermagem e aposentadoria diferenciada para agentes comunitários de saúde e combate às endemias. Repórter Bruno Lourenço.
2: Uma das propostas de emenda à Constituição aprovadas na Comissão de Constituição e Justiça transforma o Banco Central de autarquia para entidade pública de natureza especial, com autonomia técnica, administrativa, orçamentária e financeira. O relator, senador Plínio Valério, do PSDB do Amazonas, defendeu a medida.
3: Essa autonomia, ela fortalece não só o sistema financeiro brasileiro, traz muita segurança para todos nós.
2: Já a PEC, que assegura o direito à aposentadoria diferenciada de agentes comunitários de saúde, de combate às endemias e de agentes indígenas de saúde e de saneamento, passou pela CCJ e

0: pelo plenário. A proposta teve como relator o senador Irajá, do PSD do Tocantins, que destacou o papel desses profissionais na ponta da saúde.
1: Um reconhecimento de um trabalho histórico, dedicado por toda uma vida a essas pessoas que são brasileiros e brasileiras, que são, como eu costumo dizer, o SUS do Brasil de carne e osso.
0: Outra proposta de emenda à Constituição aprovada na CCJ vincula o piso salarial da enfermagem a uma jornada máxima de trabalho de 36 horas semanais.
2: O Senado aprovou e enviou para sanção presidencial um projeto que cria regras para as parcerias entre escolas e pontos e pontões de cultura. A proposta pretende ampliar o acesso de estudantes a atividades culturais e fortalecer a integração entre educação e cultura. A iniciativa estabelece requisitos para a celebração dessas parcerias e busca incentivar ações culturais no ambiente escolar. Os detalhes na reportagem de Márcio Maturana.
3: Pontos e pontões de cultura são associações sem fins lucrativos com atividades culturais dentro das comunidades. Hoje, essas associações já podem fazer parcerias com redes de ensino superior, técnico e básico, mas o projeto define critérios para isso. O texto aprovado no plenário do Senado foi o relatório que o senador Humberto Costa, do PT de Pernambuco, apresentou na Comissão de Educação. Ele resumiu os pontos principais da proposta.
4: Esta proposição inova ao estabelecer duas balizas essenciais que a legislação vigente não contempla: a exigência de que a parceria seja consonante com a proposta pedagógica de cada escola, preservando assim a autonomia escolar, e a prioridade para pontos e pontões de cultura situados nas proximidades da comunidade escolar, de modo a fortalecer os vínculos territoriais e culturais já existentes.
3: Quando entrar em vigor, a lei vai mudar a Política Nacional de Cultura Viva, que busca ampliar o acesso da população aos direitos culturais.
2: Foi apresentada no Senado uma proposta de emenda à Constituição que busca garantir a continuidade dos programas estaduais, distritais e municipais de incentivo à cultura e ao esporte. A medida preserva mecanismos de apoio mesmo após a implementação da reforma tributária. A proposta permite que estados, o Distrito Federal e os municípios continuem concedendo incentivos fiscais a esses setores por meio de créditos do Imposto sobre Bens e Serviços, o IBS. A reportagem é de Douglas Castilho.
5: Foi apresentada no Senado Federal a proposta de emenda à Constituição que assegura a sobrevivência dos programas locais de incentivo fiscal voltados à cultura e à prática desportiva. A medida altera as regras da reforma tributária para permitir que estados, o Distrito Federal e os municípios continuem a estimular esses setores por meio de créditos compensatórios do Imposto sobre Bens e Serviços, o IBS. Sem essa alteração, o novo modelo de unificação tributária sobre o consumo extinguiria gradualmente esses mecanismos regionais de incentivo indireto até o ano de 2032. Pelo projeto, o Comitê Gestor do IBS vai definir as regras técnicas para a concessão e o registro desses créditos. Já os estados, o Distrito Federal e os municípios terão de aprovar leis próprias para criar seus próprios programas. O autor da iniciativa, senador Carlos Portinho, do PL do Rio de Janeiro, ressaltou que as leis locais sustentam uma ampla cadeia produtiva e criam milhares de empregos que, segundo ele, vão além dos holofotes.
6: A gente muitas vezes pensa só no artista ou no jogador de futebol, mas na verdade é todo um ecossistema que tem. É o produtor cultural, é o pessoal que trabalha para os eventos, né? As empresas de eventos, são muitos empregos que geram esse fomento. Com a reforma tributária ficou ameaçado e a gente já se antecipou a esse problema, assim podendo incentivar e fomentar essas duas indústrias que eu chamo é a indústria do entretenimento. A gente tem que ver cultura e esporte como uma grande indústria do Brasil.
5: A proposta também determina que o valor desses incentivos serão pagos pelo estado, pelo Distrito Federal ou pelo município que criar o programa. Além disso, os benefícios terão de seguir regras rígidas de avaliação, transparência e controle social. A PEC, que conta com a assinatura de outros 26 senadores, será analisada pela Comissão de Constituição e Justiça.
2: Nas eleições deste ano, eleitores com deficiência ou mobilidade reduzida terão direito a transporte individual gratuito, oferecido pela Justiça Eleitoral. O programa Seu Voto Importa, do Tribunal Superior Eleitoral, tem como objetivo promover a inclusão e reduzir as dificuldades de deslocamento para que o cidadão vote. Para garantir o atendimento no dia da votação, o interessado deverá solicitar o transporte gratuito até 14 de setembro. O pedido poderá ser feito pelo próprio eleitor ou por seus representantes legais, de forma presencial, diretamente no cartório eleitoral da zona correspondente ou por canais remotos e eletrônicos. Também será necessária a apresentação de autodeclaração ou de documento que comprove a deficiência ou a dificuldade de locomoção. O primeiro turno das eleições será realizado em 4 de outubro. O senador Paulo Paim, do PT do Rio Grande do Sul, manifestou apoio à proposta de emenda à Constituição que altera a forma de contribuição previdenciária das empresas. O texto da PEC propõe substituir a contribuição incidente sobre a folha de salários por uma base de cálculo sobre o faturamento bruto das empresas.
7: Essa mudança é necessária por diversos motivos. Empresas com grande faturamento, mas que empregam pouca mão de obra, como o setor financeiro, passaria a contribuir mais.
2: Jovens que deixaram abrigos e casas lares ao completar 18 anos podem ganhar cotas no ensino superior e nas escolas técnicas federais. A proposta foi aprovada pela Comissão de Direitos Humanos do Senado. O projeto busca ampliar as oportunidades de educação para quem cresceu em acolhimento institucional e agora segue para análise da Comissão de Educação. A reportagem é de Rodrigo Rezende.
8: Crianças e adolescentes que aguardam uma definição sobre processos de adoção ou por outro motivo estão impossibilitados do convívio familiar podem viver no chamado acolhimento institucional em locais como abrigos ou casas lares. Um projeto aprovado na Comissão de Direitos Humanos, de autoria do senador Jorge Cajuru, do PSB de Goiás, quer garantir aos jovens que vivem ou viveram nessa situação até os 18 anos, ou seja, não foram adotados e alcançaram maioridade, uma cota nos processos seletivos para o acesso ao ensino superior e às escolas técnicas federais. O relator do projeto, o senador astronauta Marcos Pontes, do PL de São Paulo, afirma que a ideia colabora com a diversidade no meio acadêmico.
9: A proposição realiza a importante missão de conferir oportunidades a pessoas oriundas de acolhimento institucional. Lembrando que acolhimento institucional é diferente de instituições como a Fundação Casa com menores infratores. É outro tipo de público.
8: Marcos Pontes incluiu no projeto uma previsão de avaliação a cada 10 anos dessa política de cotas. A proposta segue para análise da Comissão de Educação do Senado.
2: Com trabalhos técnicos de João Lira, o Jornal do Senado fica por aqui. Acompanhe agora as notícias da Câmara dos Deputados. Boa noite e até amanhã.
10: Jornal Câmara dos Deputados. Câmara aprova projetos que garantem direitos de pessoas com deficiência.
11: Avança a proposta que reforça a política de prevenção ao câncer de pulmão.
10: Projeto de lei aumenta a pena para tráfico de drogas com uso de aeronaves.
11: Policiais em serviço poderão usar o transporte público de forma gratuita.
10: Boa noite. A Comissão de Viação e Transportes da Câmara aprovou a gratuidade no transporte público para policiais em serviço. A repórter Sofia Peçanha tem mais detalhes.
12: A Comissão de Viação e Transportes aprovou o projeto que estabelece a gratuidade no transporte público coletivo para policiais civis e militares em exercício. Pelo texto, o benefício será válido para ônibus urbanos e intermunicipais, metrô, trens suburbanos e metropolitanos, barcas e catamarãs. Para ter acesso ao benefício, o policial precisa estar em serviço uniformizado e apresentar a identificação funcional válida. O relator da proposta na comissão, o deputado Zé Trovão, do PL de Santa Catarina, destacou que a presença de policiais nos veículos pode contribuir para aumentar a segurança dos passageiros.
13: Olha, primeiro que quando você coloca um policial num transporte público, você cria segurança para quem está lá dentro.
12: A proposta também estabelece que a gratuidade só poderá ser utilizada quando houver assentos disponíveis sem prejudicar quem pagou a passagem. Ou seja, os passageiros pagantes continuam tendo prioridade no uso dos lugares. Além disso, as empresas e concessionárias dos coletivos deverão informar o direito por meio de avisos visíveis ao público. Caso não cumpram a regra, podem sofrer penalidades previstas na legislação. O projeto também foi aprovado pela Comissão de Segurança Pública e Combate ao Crime Organizado. O relator, o deputado Coronel Meira, do PL de Pernambuco, argumentou que os policiais enfrentam jornadas prolongadas e, muitas vezes, precisam de condições diferenciadas para o deslocamento após o serviço. Em concordância na Comissão de Viação e Transportes, o deputado Zé Trovão ressaltou o impacto econômico da medida para esses profissionais.
13: Então, a gente criou uma norma que, se ele entender por bem de usar aquele transporte, ele vai, além de ajudar a sociedade, ele vai poder economizar no combustível para ter um pouquinho mais de salário no final do mês.
12: Hoje, a gratuidade para policiais já existe em algumas regiões, como no Distrito Federal, mas depende de normas locais e não é padronizada em todo o país. A proposta, apresentada pelo deputado Capitão Augusto, do PL de São Paulo, busca criar regras nacionais que reconheçam a importância dos profissionais da segurança pública e facilitem o deslocamento durante o exercício da função. O projeto que garante gratuidade no transporte público para policiais segue para análise na Comissão de Finanças e Tributação. Da Rádio Câmara de Brasília, Sofia Peçanha.
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15: Segurança Pública.
11: A proposta que aumenta a punição para tráfico de drogas com uso de aeronaves avançou na Câmara. A repórter Maria Neves tem os detalhes.
16: A Comissão de Constituição e Justiça da Câmara dos Deputados aprovou o projeto que aumenta as penas para o tráfico de drogas praticado com o uso de aeronaves. Pela proposta, quem usar aviões ou helicópteros para o tráfico ficará sujeito a pena de 10 a 20 anos de reclusão, além de multa. O valor da multa depende da situação econômica do réu e é calculada em dias multa, podendo variar de 2.000 a 4.000 dias multa. Cada dia multa corresponde a um valor em salários mínimos e hoje varia entre 50 e 8.105 reais. O texto aprovado foi a versão apresentada pelo relator na Comissão de Segurança Pública, deputado Sargento Faur, do Paraná, ao projeto do deputado Cobalcini, do MDB de Santa Catarina. Sargento Faur ressalta que a legislação atual já prevê aumento de penas para algumas circunstâncias do tráfico, mas não diferencia de modo específico o uso de aeronaves. Para ele, a gravidade e potencial lesivo do uso desse tipo de transporte justificam a criação de um tipo qualificado autônomo.
17: O emprego de aeronaves nesse tipo de crime permite que os criminosos escapem das barreiras terrestres e fluviais, aproveitando-se da vastidão territorial e das fragilidades do espaço aéreo, o que compromete a eficácia das ações de segurança. Tal realidade impõe ao Estado a necessidade de intensificar os mecanismos de controle e adotar sanções penais mais duras, a fim de desestimular essa modalidade de crime.
16: O texto aprovado também prevê aumento de pena para quem utiliza aeronave para transportar maquinário, aparelho ou qualquer outro objeto destinado à produção de drogas. A A pena prevista nesse caso é de 6 a 15 anos de reclusão e multa, de 2.000 a 3.000 dias multa. A proposta, que aumenta penas para crimes relacionados ao tráfico de drogas com uso de aeronaves, ainda terá de ser votado pelo plenário da Câmara. Se aprovado, seguirá para análise do Senado. Da Rádio Câmara de Brasília, Maria Neves.
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19: Educação.
10: Sidney Leite, do PSD do Amazonas, comemora a aprovação da medida provisória que reajusta o piso salarial dos professores em R$ 5.130,38. O congressista também destaca a garantia de aumento real anual acima da inflação em todo o país.
20: Eu destaco que essa é uma luta e uma empreitada de todos nós, no sentido de garantir dignidade, reconhecimento, mas acima de tudo, valorização dessa que é uma profissão tão importante. Essa é, sem dúvida nenhuma, uma conquista histórica para esses trabalhadores que fazem a diferença no presente e no futuro. Eu sou daqueles que acredita na educação pública gratuita e de qualidade. E vindo do Estado, com as dimensões do Estado do Amazonas, que é o maior estado da federação, com realidades extremas, essa é, sem dúvida nenhuma, uma vitória importante desses trabalhadores que muitas vezes não têm esse reconhecimento por parte do governo do Estado.
21: Sidney Leite reforça que caberá ao Ministério da Educação divulgar anualmente a tabela de reajustes. Para ele, a conquista representa o reconhecimento da educação pública como pilar de desenvolvimento e como instrumento essencial no combate à desigualdade educacional no país.
19: Saúde.
10: A Comissão de Saúde aprovou o projeto que reforça a política de prevenção ao câncer de pulmão. A repórter Júlia Lopes traz mais informações sobre o texto.
22: A Comissão de Saúde da Câmara dos Deputados aprovou uma proposta que estabelece novas diretrizes para a política de rastreamento e diagnóstico precoce de câncer de pulmão no Sistema Único de Saúde, o SUS. O objetivo é melhorar a sobrevida dos pacientes e reduzir a mortalidade causada pela doença. Atualmente, a Política Nacional de Prevenção e Controle do Câncer já abrange ações de prevenção, tratamento, pesquisa e monitoramento do câncer. No entanto, o projeto busca detalhar essas diretrizes especificamente para o câncer de pulmão, com a criação de protocolos de rastreamento integrados à atenção primária e o reforço no combate ao tabagismo. Entre as medidas previstas estão a busca ativa de pacientes no âmbito da atenção primária à saúde, com a atuação de agentes comunitários e de combate a endemias, para identificar grupos de alto risco e encaminhá-los para exames de rastreamento. A deputada Flávia Moraes, autora da proposta, afirmou que a medida, além de ampliar o diagnóstico precoce e contribuir para a redução da mortalidade, também fortalece a estrutura de atendimento no SUS, com profissionais especializados e ampliação do acesso a exames.
23: Vai permitir a qualificação, a formação de profissionais, a disponibilização do espirômetro, dos exames, dos equipamentos para a realização desses exames e, com certeza, com o diagnóstico precoce, é possível iniciar mais cedo o tratamento da doença, ter um resultado mais efetivo. Isso representa menos sofrimento para o paciente, menos custo para o SUS.
22: Segundo a deputada, hoje apenas 15% dos casos de câncer de pulmão são diagnosticados em estágio inicial, quando há maior chance de cura. Ela destaca ainda que o rastreamento precoce por meio de tomografia pode reduzir a mortalidade pela doença em até 20%. O projeto que define novas diretrizes para a política de rastreamento e diagnóstico precoce de câncer de pulmão no âmbito do SUS deve seguir agora para a Comissão de Finanças e Tributação. Da Rádio Câmara de Brasília, Júlia Lopes.
11: Doutor Flávio, do PL do Rio de Janeiro, apresentou o projeto que cria políticas públicas voltadas ao atendimento de adultos com transtorno do espectro autista. A proposta prevê a criação de núcleos especializados para acompanhamento, inclusão social e inserção no mercado de trabalho.
0: O que a gente propõe no projeto é que sejam construídos núcleos de atendimento ao autista adulto. O que, que são esses núcleos? Para exemplificar, quando você tem os CAPs, que faz tratamento de dependência química ou de psiquiatria, tem um acompanhamento. Então a gente quer construir esses núcleos para que se tenha políticas públicas voltadas para o autista adulto, para que ele seja inserido no mercado de trabalho, tratamento neurodivergente, que ele possa ter lá o preceptor, estudar línguas, idiomas, de acordo com o seu grau de autismo.
10: O projeto de Dr. Flávio prevê que os centros sejam financiados pelo governo federal e que também possam receber recursos de emendas parlamentares para implantação nos municípios. Ele reitera que o projeto amplia o suporte às famílias de pessoas autistas com mais de 18 anos de idade.
15: Direitos humanos.
11: Os deputados aprovaram projetos que buscam garantir os direitos das pessoas com deficiência e de quem cuida delas. Quem traz mais detalhes sobre as propostas é a repórter Paula Bittar.
1: A Comissão de Constituição e Justiça da Câmara aprovou 3 projetos que buscam garantir direitos a pessoas com deficiência. Um deles assegura prioridade aos cuidadores de pessoas com deficiência em programas federais de capacitação, formação e qualificação. Outro reforça a prioridade no atendimento para esses cuidadores. A proposta determina que o atendimento prioritário, que é estendido aos acompanhantes, deve estar claro e explícito nos informativos de identificação e sinalização do serviço. O terceiro projeto aprovado proíbe a discriminação contra pessoas com transtorno do espectro autista. O texto estabelece que a pessoa autista não será submetida a tratamento desumano ou degradante, não será privada de sua liberdade ou do convívio familiar, nem sofrerá discriminação. Relator das 3 propostas na CCJ, o deputado Alex Manente, do Cidadania de São Paulo, destacou a necessidade de atualizar a legislação para garantir a inclusão.
4: Todo esse conjunto de projetos que nós temos aprovado e avançado na Câmara dos Deputados para poder fazer com que a inclusão seja algo real e que a legislação esteja de acordo com essa necessidade de inclusão que temos no nosso país. Então, são avanços importantes para poder, primeiro, combater a discriminação e depois avançar no cuidado e no tratamento de direitos para as pessoas que acompanham e familiares que dedicam a vida especialmente para essas pessoas.
1: As 3 propostas que buscam garantir direitos a pessoas com deficiência podem seguir para análise do Senado, a menos que haja recurso para votação antes pelo plenário da Câmara. Da Rádio Câmara de Brasília, Paula Bittar.
10: Chico Alencar, do PSOL do Rio de Janeiro, apoia a proposta que cria o Dia Nacional da Museologia Social, a ser celebrado em 8 de maio. O parlamentar explica que a iniciativa reconhece museus comunitários que preservam a memória e a identidade de territórios populares.
19: Esse tipo de museu social, evidentemente, todo museu é social, todo museu é histórico, todo museu tem uma importância fundamental em qualquer país do mundo. Mas a museologia social é aquela que resgata a história de comunidades em geral esquecidas e trata de valorizar o povo morador que construiu essas comunidades, que as inaugurou muitas vezes, que enfrentou violências, remoções, como grande protagonista.
11: Chico Alencar destaca ainda o Museu da Maré, no Rio de Janeiro, como referência da museologia social no Brasil. O deputado afirma que esses espaços ajudam comunidades a resgatar raízes, ancestralidades e lutas por direitos e melhores condições de vida.
15: Trabalho.
10: Enfermeiros devem emitir nota fiscal após prestar serviços autônomos. A repórter Sofia Peçanha tem mais detalhes sobre a proposta.
12: A Comissão de Saúde aprovou o projeto que obriga a emissão de notas fiscais eletrônicas por profissionais de enfermagem que atuam de forma autônoma. A proposta é de autoria da deputada enfermeira Rejane, do PSDB do Rio de Janeiro, e tem como objetivo incentivar a formalização e a valorização da categoria. O texto prevê que a obrigatoriedade vale para todos os profissionais registrados nos conselhos regionais de enfermagem que trabalham por conta própria, especialmente na prestação de serviços fora de hospitais e vínculos formais. Entre as atividades que passam a exigir a emissão de nota fiscal estão atendimentos domiciliares, acompanhamento de pacientes, orientações de saúde e ações de prevenção de doenças. Durante a análise, o parecer da deputada enfermeira Ana Paula do Podemos do Ceará foi lido pela deputada Heloísa Helena do Rede do Rio de Janeiro, que também é enfermeira, destacando a importância da medida para acompanhar as mudanças no mercado de trabalho da enfermagem.
3: Acrescenta a atuação de enfermeiros e técnicos de enfermagem como empreendedores em áreas como curativos, acompanhamento de doenças crônicas e degenerativas e pré-natal, exige um marco regulatório que assegure a transparência na prestação dos serviços e contribua para a inclusão econômica desses profissionais.
12: O projeto também prevê que estados e municípios adaptem seus sistemas para facilitar a emissão das notas fiscais, reduzindo a burocracia. O descumprimento das normas acarretará a aplicação de sanções administrativas aos profissionais ou aos estabelecimentos. Durante a discussão, o deputado Dr. Zacarias Calil, de Goiás, afirmou que a medida pode ampliar oportunidades para os profissionais e trazer mais segurança para quem contrata os serviços.
5: Facilita também contratos com clínicas, hospitais e empresas que exigem comprovação fiscal. Pacientes e empresas também veem o profissional como mais sério e organizado. Diferencia o enfermeiro no mercado de trabalho, mostrando profissionalismo.
12: O projeto que regulamenta a emissão de notas fiscais por profissionais de enfermagem segue agora para análise da Comissão de Finanças e Tributação. Da Rádio Câmara de Brasília, Sofia Peçanha.
21: Bebeto, do PP do Rio de Janeiro, avalia que a redução da jornada de trabalho vai melhorar a qualidade de vida dos brasileiros. O parlamentar menciona que os trabalhadores da Baixada Fluminense, por exemplo, enfrentam engarrafamentos que tornam o descanso ainda mais necessário.
6: Olha, vai ser um benefício muito grande, porque o cara que acorda 4 horas da manhã, 5 horas da manhã para trabalhar na capital e retorna 10, 11 horas da noite, imagina quanto esse cara não sofre só no deslocamento. Tô dizendo o horário que trabalha não, só no deslocamento. Vai ser um prêmio para aquele que precisa se deslocar, enfrentar engarrafamento e, além de tudo, a convivência familiar, que é super importante nesse tempo, nessa redução dessa escala de, nessa jornada de trabalho.
10: Bebeto também exalta o trabalho da Comissão de Viação e Transportes em favor da mobilidade urbana do Rio de Janeiro. Ele considera que associar melhorias no transporte com a redução da carga horária é fundamental para garantir dignidade à classe trabalhadora.
21: Termina agora o Jornal Câmara dos Deputados, produzido pela Rádio Câmara, com trabalhos técnicos de Everson Urani e apresentação de José Carlos Andrade e Luciana Vieira. Uma boa noite para você.
10: Uma ótima noite. Você fica agora com as notícias do Tribunal de Contas da União.
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7: 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Boa noite.
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0: Segunda-feira, 20 de julho de 2026, a Polícia Federal disponibilizou equipes de segurança para os candidatos à presidência da República que tiverem as candidaturas validadas em convenções partidárias e solicitarem o serviço. A corporação estima um gasto de R$ 95 milhões nas eleições de 2026, com quase 460 agentes destacados e uso de viaturas blindadas, sistemas antidrones e coletes balísticos. A defesa de Jair Bolsonaro solicitou ao ministro do STF, Alexandre de Moraes, a revisão da medida que impede visitas de Flávio Bolsonaro ao pai por 90 dias. Os advogados consideram a restrição desproporcional e que afeta o convívio familiar. A proibição surgiu após o ex-presidente violar medidas cautelares ao apoiar publicamente a pré-candidatura de Flávio à presidência da República. Vale até amanhã o alerta de perigo emitido pelo Instituto Nacional de Meteorologia para tempestades no Rio Grande do Sul. No período, há risco de chuvas volumosas de até 100 milímetros por dia e ventos de 60 a 100 quilômetros por hora. No fim de semana, os temporais atingiram pelo menos 43 cidades gaúchas. O Parlamento francês deve aprovar amanhã a proibição do uso de redes sociais por menores de 15 anos. O acordo sobre a proposta foi fechado hoje entre deputados e senadores. A medida faz parte da política do presidente Emmanuel Macron para reforçar a proteção de crianças e adolescentes na internet. O governo pretende colocar a regra em vigor em setembro, com a volta às aulas. No Reino Unido, uma medida semelhante foi aprovada para menores de 16 anos, mas só deve entrar em vigor no início de 2027. Horário de Brasília, 10 horas, 3 minutos.
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0: Olá, boa noite. Bem-vindos ao CBN Noite Total dessa segunda-feira. Karina Almeida na produção, Henrique Dias nos trabalhos técnicos. Chega de Copa do Mundo, ficou para trás. Espanha deu um show, hein? Deu um show.
2: Espanha!
0: Foi bem. Não sei o que deu na Argentina, que amarelou ali. Impressionante. Os argentinos se acovardaram diante dos espanhóis. Foi um show. E até que ficou barato. 1-0, né? Cá entre nós. Temos um campeão do nosso bolão, que foi o Paulo Galvão. É, vencedor consecutivo do bolão. Depois, é que hoje não vai ter passagem com o Galvão, né? Pois quero falar com ele sobre isso aqui no ar. Ele tem as técnicas dele, ele já falou, mas vamos repetir as técnicas dele. Caso você queira participar de algum bolão, você tem que aprender com Paulo Galvão. Mas vamos lá, acabou a Copa, vamos falar agora de eleição, que agora começa para valer. Hoje é o início do prazo para a oficialização das candidaturas, sejam elas a presidência, seja o governo, os deputados, senadores. Hoje começa, né? Começa e vai até o dia 5 de agosto. Rani Veloso.
3: Santos, do partido Missão, é o primeiro nome a oficializar a candidatura à presidência da República. O anúncio foi feito no primeiro dia das convenções partidárias deste ano, marcando a largada oficial da corrida pelo Planalto. Segundo o candidato, a convenção da legenda foi antecipada por questões de segurança. Já os demais presidenciáveis, como Lula e Flávio Bolsonaro, focam em São Paulo para os atos, mas enfrentam impasses na formação de alianças regionais.
0: É. E há também a dificuldade do Flávio e do Romeu Zema, falando aqui dos candidatos à presidência, para fechar alianças com partidos e definir um vice. Eles ainda não apresentaram o nome de quem vai ser o vice nas suas respectivas chapas, né? Então você vê que Ainda no sábado agora é a convenção do PL, em que deve ser oficializada a candidatura do Flávio Bolsonaro. Então daqui para sábado deve ser terminada a costura para a definição de quem vai ocupar a posição de vice na chapa liderada por Flávio Bolsonaro. Estamos de olho. Daqui para frente, muito assunto relacionado à eleição. Eleição nacional, eleição nos estados. Olha, aqui no Rio de Janeiro, o PSD oficializou o nome do ex-prefeito do Rio, Eduardo Paes, para a disputa ao governo do estado, Pedro Bonenberger.
2: O Rio de Janeiro já tem dois candidatos confirmados na corrida eleitoral ao governo do Rio. Nessa segunda-feira, o PSD oficializou o nome do ex-prefeito Eduardo Paes para a disputa. A vice dele será Jane Reis, do MDB. O partido ainda lançou o deputado federal Pedro Paulo como candidato ao Senado. Por outro lado, o Republicanos anunciou um velho conhecido dos fluminenses. O ex-governador Antony Garotinho vai concorrer ao cargo.
0: Olha só. É o retorno daqueles que não foram. A Polícia Federal começou a disponibilizar equipes de segurança para candidatos à presidência que já forem confirmados. Né? Na medida em que as convenções vão acontecendo, os candidatos podem, se quiserem, dispor de segurança oferecida pela Polícia Federal. Igor Cardinho.
4: A Polícia Federal começou a disponibilizar equipes de segurança para candidatos à presidência com candidaturas já homologadas em convenções partidárias. A operação deve mobilizar cerca de 460 policiais e custar 95 milhões de reais. Enquanto Romeu Zema, Ronaldo Caiado e Renan Santos vão pedir a proteção, Flávio Bolsonaro informou que abriu mão do serviço. O presidente Lula deve ter os agentes integrados ao GSI.
0: É, o Flávio Bolsonaro diz que não confia na Polícia Federal, que não quer ninguém da Polícia Federal infiltrado na sua campanha e tal. É, aí fica a critério dele. Mas o próprio candidato pode escolher o policial que ele quiser para fazer a segurança. Então, considerando dessa forma, não seria o presidente o diretor da PF que vai indicar quem vai ficar com determinados candidatos, né? Seria o próprio candidato que escolheria. Então, enfim. Mas é um direito. É um direito do candidato abrir mão da segurança. Os eleitores poderão solicitar à justiça o voto em trânsito nas eleições deste ano. Marina Dantas.
4: A Polícia Federal.
5: Quem estiver fora da cidade onde vota no dia das eleições já pode solicitar a habilitação para o voto em trânsito. O procedimento pode ser feito até 20 de agosto, de forma presencial ou pela internet, e garante a participação no pleito em capitais e municípios brasileiros com mais de 100 mil eleitores.
0: Bom, em relação às posições dos Estados Unidos, sobretudo do secretário de Estado americano Marco Rubio, que explicitamente tem ali uma proximidade com a família Bolsonaro, o presidente Lula desafiou Marco Rubio a montar um comitê para apoiar a candidatura de Flávio Bolsonaro ao Palácio do Planalto. João Rosa.
6: Lula respondeu às declarações do secretário de Estado dos Estados Unidos, Marco Rubio, e disse que se ele quiser apoiar a candidatura de Flávio Bolsonaro à presidência, pode vir ao Brasil montar um comitê que será derrotado. O presidente também voltou a criticar as tarifas impostas pelos Estados Unidos e, sem citar nomes, chamou de traidores da pátria quem pede sanções contra o Brasil.
0: O governo vai realizar encontros com setores impactados pelo tarifaço dos Estados Unidos. Samantha Klein.
7: O governo vai realizar nesta semana encontros individuais com setores impactados pelo tarifaço dos Estados Unidos para definir uma política de socorro. A ideia é avaliar a extensão do impacto, como os contratos estão sendo afetados e possíveis cortes de postos de trabalho para então definir como será a ajuda financeira às empresas. A equipe econômica estuda ampliar o programa Brasil Soberano e abrir novos mercados.
0: Aliás, falar em tarifaço, Trump anunciou hoje um tarifaço de 50% ao Canadá. É impressionante. Produtos como vinhos, laticínios, tacos de hóquei serão impactados. Enfim, é impressionante como Trump vai distribuindo o seu tarifaço. Durante a Copa do Mundo, semana passada, ele estava muito bravo, né? Porque vinha uma fumaça do Canadá, dos incêndios florestais do Canadá, o que poderia comprometer, inclusive, a final. Mas aí uma frente fria dispersou essa fumaça. Aí o Trump já anunciou que não, eu vou sobretaxar o Canadá por causa disso. Ele tem essa arma para qualquer questão. Mas independentemente, ele já claramente, óbvio, né? Já estava previsto que faria esse anúncio hoje de sobretaxar o Canadá. Agora sobre a guerra. A guerra no Oriente Médio ganhou uma nova preocupação. Não bastasse o Estreito de Hormuz estar fechado pelo Irã, como já sabemos, e esse é o grande problema, né, que impede a resolução dessa guerra, porque os Estados Unidos não conseguem tirar o Irã do controle do Estreito de Hormuz. Agora tem um outro estreito por onde passa também petróleo ali do Oriente Médio, que está sob ameaça de ser fechado pelos Houthis, que são rebeldes do Iêmen, apoiados pelo Irã. E eles estão ameaçando fechar o Estreito de Bab el-Mandeb. O destaque é de Luiz Fernando Figliage.
8: Rebeldes Houthis, apoiados pelo Irã, anunciaram um bloqueio aos navios da Arábia Saudita na segunda maior rota de exportação de petróleo do Oriente Médio. Após Donald Trump ameaçar o Irã com o dobro da força caso militares americanos sejam mortos em combate, o exército aplicou novos ataques contra os iranianos. Do outro lado do conflito, Israel retirou tropas do sul do Líbano.
0: Pois é, essa guerra não vai terminar, né? O mundo... como vai ser? Porque agora a gente tem, ó, o Estreito de Hormuz, é por onde passam 20% do petróleo do mundo. Passavam, né? E esse novo estreito que os Houthis estão ameaçando fechar é por onde passa 9% do petróleo do mundo. Então você veja que a situação só vai se agravando. E aí é óbvio que com esse anúncio o preço do petróleo novamente disparou. Né, e o mundo todo fica refém dessa guerra que não era para os Estados Unidos e Israel terem iniciado e que agora eles não conseguem sair. O governo de Israel não tem interesse em sair, na verdade, né? Quem quer sair é o Trump e não consegue. Aí entrou Copa, saiu Copa e a guerra continua. Bom, vamos lá sobre Copa do Mundo, comemoração de brasileiros em Barcelona após o título da Espanha, provocou um carnaval fora de época. Lá na Espanha, Juliana Prado.
9: A festa do título da Espanha na Copa do Mundo de 2026 teve um toque bem brasileiro. Após a vitória sobre a Argentina na final, brasileiros que vivem em Barcelona colocaram um bloco de carnaval na rua. A comemoração se transformou num cortejo que reuniu música, percussão e centenas de foliões pela cidade.
0: Mas no Rio de Janeiro, torcedores argentinos se envolveram em brigas por causa da vitória espanhola. Ricardo Porto.
10: Torcedores argentinos se envolveram em brigas na zona sul do Rio e em Búzios, na região dos Lagos, após a vitória da Espanha. Vídeos publicados nas redes sociais mostram agressões em bares e quiosques. Em um deles, três policiais militares agridem um argentino com cacetetes. A conduta deles vai ser alvo de uma apuração da própria corporação.
0: O Ministério da Justiça abriu uma investigação contra uma plataforma por possíveis violações ao Código de Defesa do Consumidor. João Rosa.
11: O Ministério da Justiça abriu uma investigação contra a plataforma de revenda de ingressos via Gogo por suspeitas de preços abusivos e possíveis violações ao Código de Defesa do Consumidor. A empresa também foi intimada a divulgar de forma clara que é um site de revenda e não um canal oficial de compra de ingressos. Em caso de descumprimento, a via Gogo poderá ser multada em até R$100 mil por dia.
0: O Ministério da Justiça abriu investigação, já foi. A polícia de Londres encontrou o corpo do chefe de cozinha brasileiro desaparecido desde o início do mês de julho agora. Desirê Miranda.
12: A polícia de Londres encontrou o corpo do chefe brasileiro Denner Guieiro, que estava desaparecido desde o início de julho. Denner foi visto pela última vez na região de Hackney, um bairro bastante movimentado da capital da Inglaterra. Segundo a família, ele sofria de depressão, mas o corpo ainda passa por exames necroscópicos para determinar a causa da morte. Parentes abriram uma vaquinha para o traslado de volta ao Brasil.
0: Um adolescente de 15 anos foi apreendido no Paraná por suspeita de um ataque a tiros. Luciana Penha.
13: O autor dos disparos contra uma lanchonete em Campo Mourão, no interior do Paraná, se apresentou à polícia e disse que agiu por vingança. O adolescente, de 15 anos, confessou o ataque, que terminou com 2 mortes e 3 feridos, e disse que o alvo era uma mulher de 40 anos, que está internada em estado grave.
0: A polícia de Pernambuco investiga o caso da professora que acusa uma aluna por intoxicação com mercúrio. Letícia Rodrigues.
14: A Polícia Civil de Pernambuco segue investigando o caso da professora de artesanato que acusa uma aluna por intoxicação com mercúrio no Recife. Segundo a polícia, a amizade da vítima com o namorado da suspeita pode explicar o envenenamento. Por isso, a tentativa de homicídio por motivo de ciúme é uma das linhas de investigação do caso, que foi registrado há mais de um ano.
0: Com outros destaques, o ex-deputado federal cassado e condenado aqui no Brasil, o Eduardo Bolsonaro, ele obteve do governo dos Estados Unidos o chamado Green Card, um visto de permanência no país. É um documento que é emitido pelo governo dos Estados Unidos, que concede a estrangeiros o direito de residir e trabalhar legalmente no país por tempo indeterminado. Então agora, oficialmente, o Eduardo Bolsonaro tem o Green Card, né? Ele, ou seja, ele vai, não tem, mesmo se ele vier para o Brasil, ele vai preso. Ele foi condenado pelo Supremo, né? Ele foi condenado justamente por estar nos Estados Unidos articulando com as autoridades americanas sanções contra o Brasil numa tentativa de intimidar a justiça brasileira. Então, voltar para o Brasil ele não pode, né? Deve permanecer nos Estados Unidos agora numa condição mais tranquila, né? Com o Green Card. Bom, falar da Nicarágua, né? Você vê, ações autoritárias não são exclusivamente da esquerda ou da direita. A gente tem que ficar sempre atento a governantes autoritários e tentar freá-los, né? E se colocar frontalmente contra esse tipo de comportamento antidemocrático. No caso do presidente da Nicarágua, é um presidente de esquerda, que é o Daniel Ortega. Veja, ele está no poder desde 2007, faz 20 anos que ele está no poder. E aí vai fazendo aquela articulação para se manter no poder, né? A última eleição, inclusive, tinha muitas denúncias de que ele tinha manipulado. E ele deu uma declaração, disse que a Nicarágua não vai realizar mais eleições. Veja, como pode um presidente dizer que não vai ter mais eleição, né? O movimento elimina a possibilidade de uma disputa eleitoral, o mandato dele termina no ano que vem. Então haveria eleição, teoricamente, né? E ele disse que não vai dar espaço para a oposição e que ele vai continuar no poder. Ele que está no poder desde 2007, e isso porque já esteve na década de 1980 no poder, voltou em 2007 e permanece como presidente da Nicarágua há 20 anos. Ele não disse exatamente como é que ele vai conseguir fazer com que não aconteçam eleições, mas ele tem um controle lá na Nicarágua, né? A última eleição da Nicarágua em 2021 foi amplamente contestada, depois que Ortega mandou prender opositores e líderes empresariais, além de criminalizar a dissidência política. No ano passado, ele consolidou ainda mais o poder por meio de uma série de reformas constitucionais que incluíram, inclusive, a nomeação da esposa dele como co-presidente e estendeu o mandato presidencial para 6 anos. O governo do casal Ortega foi acusado pelo Conselho de Direitos Humanos da ONU de transformar o país em um Estado autoritário e de violar sistematicamente os direitos humanos. Então, é esse tipo de prática antidemocrática que nós temos que ficar sempre muito atentos e combater, né? Porque você vê, tá aí, não quer largar o osso. Diz que não vai deixar ter eleição no país dele, não. Ele não quer largar o osso para a oposição Daniel Ortega. Bom, esses então os destaques do noticiário de hoje. Vou falar aqui os nossos canais. Dá para acompanhar pelo nosso queridíssimo Radinho. E no Radinho a gente tá para toda a rede, né? Hoje não tem futebol, então hoje no Radinho estamos para todo mundo. Amanhã, por exemplo, já vai ter futebol, né? Amanhã, mas amanhã é outro dia. Hoje estamos para todo mundo, dá para acompanhar com imagem também nos nossos canais digitais. E aí você consegue acompanhar com imagem no nosso canal no YouTube, procure lá, Rádio CBN. Tem a transmissão com imagem, olha lá, o chat dos ouvintes. A Isaura Ferreira Galvão está na redação. É, está lá na redação. Disponível para pedidos de empréstimo. Nossa, não tinha pensado nisso. Tá rico, né, Galvão? Faturou? É, ganhou o bolão. Ganhou sozinho o bolão, né? Primeiríssimo. Falei pra ele que eu vou agenciar o Paulo Galvão. Paulo Galvão está lançando um livro, né? Um livro sobre, com análises sobre contexto político e tal. O próximo livro dele, falei que eu vou agenciá-lo, vai ser Dicas de Como Ganhar o Bolão. Porque não é na sorte que o Paulo Galvão vai, nem exclusivamente em análises futebolísticas. Ele tem uma estratégia própria para ganhar bolão, né? Então a gente precisa aprender com ele, que já é a segunda Copa que ele ganha consecutiva. Né? Aquilo que a Argentina não fez, ele fez, né? Duas copas consecutivas. Ai, gente, eu tava tão dividido para quem ia torcer, mas chegou na hora do jogo, mas eu torci para a Espanha com uma paixão. É, na hora ali não teve jeito. É, essa coisa de América Latina e tal, infelizmente, deixei para lá. Bom, então é isso. No YouTube Rádio CBN tem o chat dos ouvintes aqui, eu fico de olho no que vocês vão dizendo. Aliás, quem estiver no YouTube pode dar um joinha, é bom que a gente gosta. Que mais? Globoplay, transmissões ao vivo do Globoplay. 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No site da CBN dá para ouvir, dá para assistir, depende de onde você clicar. E também dá para ouvir o programa pelo aplicativo da CBN. Agora são 10 horas e 23 minutos.
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0: Karina Almeida. Boa noite, Karina.
18: Boa noite, Tânia. Boa noite aos ouvintes. Olha só, um homem foi condenado a 23 anos e 8 meses de prisão por tentar matar a ex-companheira e sua enteada na Grande São Paulo. A vítima sobreviveu após se fingir de morta e conseguir atendimento médico depois que o agressor deixou o local. Segundo o Ministério Público de São Paulo, esse crime aconteceu em 4 de abril deste ano. O homem não aceitava o fim do relacionamento com a mulher com quem teve 3 filhos. De acordo com a denúncia, ele esperou a vítima voltar do trabalho, a surpreendeu em uma rua, arrastou a mulher para uma viela, a agrediu com coronhadas e mordidas e em seguida fez 6 disparos com arma de fogo. Na decisão, a justiça reconheceu que o réu agiu com meio cruel, motivação torpe e sem dar chance de defesa à vítima. O juiz determinou o cumprimento imediato dessa pena, então repetindo, de 23 anos e 8 meses. Tânia.
0: Ok, Karina Almeida. É sempre assim, né? A justificativa é porque não aceitou o fim do relacionamento. Não tem o menor cabimento, né? Não aceitar o fim do relacionamento, tudo bem, não aceita o fim do relacionamento, vai curtir a sua fossa, né? vai trabalhar os seus problemas e melhorar para o próximo. Agora, o que acontece com muita frequência é que isso acaba virando motivação para matar a mulher, né? É inacreditável a frequência com que isso é usado como uma justificativa para a violência e para o feminicídio, né? Os homens precisam, e aí, claro, não são todos, mas falando assim, né, em termos gerais, elaborar essa capacidade de levar um não, né?
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0: Vamos lá, movimentar os nossos repórteres. Após Donald Trump ameaçar o Irã com o dobro da força, caso militares americanos sejam mortos em combate, o exército aplicou novos ataques contra os iranianos. Do outro lado do conflito, Israel retirou tropas do sul do Líbano.
8: Os Houthis anunciaram que vão aplicar um bloqueio naval contra a Arábia Saudita. Há dias, o grupo ameaça fechar o estreito de Bab el-Mandeb, a segunda maior rota de exportação de petróleo do Oriente Médio. A medida abre uma nova frente contra os Estados Unidos.

0: israelenses e o destacamento de tropas do Líbano, que ficarão responsáveis pelo desarmamento do Hezbollah. Contudo, o grupo extremista não assinou ou indicou que cumpriria o acordo. Na frente de combate entre Estados Unidos e Irã, novos ataques ocorreram nesta segunda-feira. Explosões foram ouvidas em Bandar Abbas, cidade próxima ao Estreito de Hormuz. Antes dos ataques, o presidente Donald Trump afirmou que os iranianos iriam pagar caso os militares americanos fossem mortos em conflitos. Mediadores tentam negociar um cessar-fogo para retomar as conversas diplomáticas. No entanto, ainda não há qualquer sinal de trégua após a nova escalada de ataques. De São Paulo, Luiz Fernando Figliage.
1: Sobre as tarifas, o governo vai realizar encontros com setores impactados pelo tarifaço dos Estados Unidos contra o Brasil. A ideia é definir, avaliar a extensão do impacto. A equipe econômica estuda ampliar o programa Brasil Soberano.
2: O governo começa nesta terça-feira uma série de reuniões com setores afetados pelo tarifaço de 25% às exportações brasileiras. Os primeiros a serem consultados serão as entidades que representam os calçadistas, vestuário e setor de plásticos. Coordenados pelos Ministérios do Desenvolvimento, Indústria e Comércio e da Fazenda, os encontros vão dar base para o programa de apoio às exportadoras. A intenção é ouvir os segmentos e mapear perdas de contratos e a necessidade de crédito. Depois disso, a equipe econômica deverá calcular o tamanho da ajuda e priorizar os setores mais prejudicados pelas tarifas que entram em vigor na quarta-feira. A ideia do governo também é manter um programa de auxílio sem extrapolar os limites fiscais. Entre as possibilidades na mesa estão a ampliação do Plano Brasil Soberano, o lançamento de novas linhas de financiamento e abertura de novos mercados para as exportações. Para o presidente executivo da Associação Brasileira das Indústrias de Calçados, Haroldo Ferreira, a ideia é que a negociação do governo com os americanos continue.
3: A FDRA, que é a principal associação do mercado norte-americano, que representa a indústria calçadista norte-americana, bem como seus importadores, os distribuidores, está trabalhando junto ao governo federal norte-americano para ter um teto limite de tarifas de calçados. Se conseguir lá, os calçados brasileiros também terão esse teto. Então, estamos trabalhando com os nossos congêneres no mercado norte-americano, bem como continuamos dialogando com o governo federal.
2: Conforme a Bicalçados, o tarifaço deverá provocar uma queda de 7% nas exportações totais de calçados em 2026. O tarifaço de 25% passa a vigorar a partir desta quarta-feira. De Brasília, Samantha Klein.
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quinta-feira, 20 de julho de 2026. A projeção da taxa básica de juros da economia brasileira para o encerramento de 2026 permaneceu em 14% pela quarta semana consecutiva. A estimativa faz parte do boletim Focus, divulgado pelo Banco Central. Na reunião do mês passado, o Comitê de Política Monetária reduziu a Selic de 14,5% para 14,25%. Foi o terceiro corte consecutivo. Para 2027, a projeção foi mantida em 12% pela quinta vez seguida. A China ampliou as compras de soja do Brasil e reduziu as importações do produto fabricado pelos Estados Unidos. Segundo os dados oficiais divulgados pelo governo chinês, o país importou mais de 12 milhões de toneladas do produto brasileiro, o que representa alta de 13% em relação a junho do ano passado. Já as compras do produto norte-americano pela China caíram 20% no intervalo de tempo comparado. O deputado federal Patrus Ananias, do PT, anunciou a pré-candidatura ao governo de Minas Gerais. O nome ainda será confirmado na convenção do partido, prevista para o dia 31 de julho. A decisão foi divulgada nas redes sociais, onde Patrus

0: Relembrou da carreira política como ex-prefeito de Belo Horizonte. O parlamentar também já foi ministro do Desenvolvimento Social e Combate à Fome durante o primeiro governo Lula e ministro do Desenvolvimento Agrário na segunda gestão de Dilma Rousseff. A polícia de Londres investiga as causas da morte de um brasileiro que estava desaparecido desde o dia 4 de julho. O corpo foi encontrado em um parque da capital inglesa. Formado em gastronomia, Denner Guieiro vivia em Londres há 6 anos e trabalhava como chefe em um restaurante. A família tenta levantar a documentação necessária para liberar e trazer o corpo ao Brasil. Itamaraty acompanha o caso. Horário de Brasília, 10 horas e 33 minutos.
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0: Rafael Prates. Oi, Prates. Boa noite.
1: Tudo bem, Tânia? Boa noite. Boa noite, ouvintes da CBN.
0: Acabou, hein? Quem diria que a Argentina não ia jogar nada?
1: É. Né? Acabou com a Espanha bicampeã do mundo ontem em Nova Jersey, né? No MetLife Stadium, que recebeu um público acima de 80 mil pessoas, no intervalo de 30 minutos, né, Tânia? Ontem, algumas inovações na final da Copa e deu Espanha.
0: Foi.
1: Deu a seleção que foi melhor, né? A Espanha dominou a Argentina quase que o tempo todo. Em determinado momento ali do segundo tempo, chegou a 20 finalizações da Espanha, nenhuma da Argentina no jogo, mas o gol do título veio apenas na prorrogação, no segundo tempo da prorrogação. E veio de um jogador que veio do banco de reservas, o Ferran Torres, atacante do Barcelona, que foi criticado, teve até um ano mais artilheiro, mas não teve assim uma grande temporada no Barcelona, mas fez o gol da vida dele, o gol que deu título à seleção da Espanha, bicampeão do mundo, ganhou em 2010, ganhou em 2026 também, e ontem venceu merecidamente. Ontem foi melhor que a Argentina o tempo todo. A Argentina, depois que sofre o gol, até pressiona no final, quase empatou no final com 10 jogadores. O Enzo Fernandes foi expulso no final do tempo normal também, mas fica o título em boas mãos, excelentes mãos. A Espanha é bicampeã do mundo e ontem bateu a Argentina 1-0 com gol do Ferran Torres no segundo tempo da prorrogação, viu, Tânia?
0: É.
1: E hoje muita festa na chegada da delegação à Espanha, né? Em um grande ponto de encontro da capital espanhola, os jogadores foram recebidos, uma multidão esperava, né? A delegação campeã do mundo. Depois houve assim uma festa no palco com alguns jogadores discursando. Técnico do Luis de la Fuente também cantou Rudy Iglesias para fechar a noite em alto estilo. A coisa foi boa para os campeões do mundo hoje, viu, Tânia Morales?
0: Muito bem, hein? Puxa vida, foi demais. A Espanha deu um show mesmo, arrasou. Mas você vê, o placar até que ficou barato para a Argentina,
1: ficou,
0: né?
1: Ficou assim.
0: Se levasse para os pênaltis, ainda era capaz da Argentina ganhar.
1: A Argentina tinha muita chance.
0: Porque aquele goleiro deles é bom.
1: Emiliano Martínez ontem foi o melhor da Argentina em campo. Ele garantiu 0-0 no tempo normal. Estava garantindo de novo 0-0 na prorrogação. Foi vencido pelo Ferran Torres, né? Também estou com essa impressão que você tem agora, viu, Tânia? Se vai para os pênaltis, a chance da Argentina ganhar o tetra era bem considerável contra a Espanha, que é bom a gente pontuar. Sofreu apenas um gol na Copa a Espanha. Goleiro Nai Simón, pra gente ter uma ideia de quanto ontem o goleiro da Argentina trabalhou, o goleiro da Espanha não trabalhou, Tânia. Na Copa, o Nai Simón, goleiro da Espanha, fez 10 defesas, né? Que se chama de intervenções, que ele foi exigido pra espalmar ou pra encaixar algum chute, alguma bola. Apenas ontem, na final, o Emiliano Martínez fez 11 defesas. Então, assim, em uma final de Copa, o goleiro da Argentina defendeu mais vezes que o goleiro da Espanha em toda a Copa do Mundo. Né? Então a Espanha foi uma seleção defensivamente assim muito sólida, muito bem treinada, ficou muito tempo com a bola e ontem venceu a Argentina com gol na prorrogação do Ferran Torres.
0: Muito bom. E no sábado também teve um espetáculo
1: aí,
0: de gols, hein? No caso contrário,
1: um outro tipo,
0: né?
1: De jogo, né?
0: Outro esquema.
1: Disputou de terceiro lugar, né? 6-4 para a Inglaterra contra a França. A Inglaterra abriu 4-0 no primeiro tempo, que a França só olhou, ficou passeando, tomou 4-0. Aí a França mudou no segundo tempo, né? O técnico Didier Deschamps, que se despediu da França nesse sábado, com o comandante do time na disputa do terceiro lugar, a França diminuiu para 4-3. A Inglaterra fez 5-4, 5-3, a França 5-4 e 6-4 no final. Foi um jogo assim, muito espaço, muitos gols. Ficou emocionante porque a França reagiu depois de um primeiro tempo que só a Inglaterra jogou. Inglaterra 6-12, a França 4, Espanha campeã, Argentina vice-campeã mundial, Inglaterra terceira colocada e a França quarta colocada, os quatro melhores da Copa do Mundo de 2026, Tânia.
0: E com isso, Mbappé passou o Messi.
1: Artilheiro da Copa e artilheiro das Copas do Mundo de todos os tempos também.
0: Uau.
1: Né? Na Copa de 2026, o Mbappé artilheiro, o chuteiro de ouro, né? Que é um prêmio que a FIFA entrega para quem é o goleador da Copa, 10 gols do Mbappé, 8 do Messi. E na história das Copas, 22 gols tem o Mbappé em 22 jogos, uma média de um gol por jogo, incrível o que faz o Mbappé em Copas do Mundo. E o Messi, 21 gols em Copas, ficou atrás do Mbappé como o maior goleador de história de Copas do Mundo. O Mbappé deve ter pelo menos, Tânia, mais duas Copas para jogar. Tem apenas 27 anos, o Messi com 39, não se sabe se vai continuar ou não, se vai ter outra Copa ou não, pro genial camisa 10 da Argentina jogar também daqui a 4 anos, Tânia.
0: Acho que o Messi não joga mais, né?
1: É mais difícil. Ele se preparou muito para essa, ele até divulgou um texto nas redes sociais particulares, né? Do particular dele, né? Dizendo que é uma ferida que vai ser difícil para ser cicatrizada que a dor é muito grande, que havia muita confiança para a Argentina ser campeã do mundo, elogiou muito o ambiente, elogiou muito os companheiros, mas admitiu que a perda do título ontem para ele é muito sentida, porque possivelmente foi a última chance do Messi de novo ser campeão do mundo com a seleção argentina.
0: Isso é uma pena, né? Porque é um baita jogador. Bom, Prates, passada a Copa, vamos voltar aqui, né? Para os nossos campeonatos domésticos.
1: É isso, Tânia. E amanhã tem jogo pelo Brasileirão. 19ª rodada começou na quinta-feira passada, né? Com Botafogo 2, Santos 1, Vitória 1, Vasco 0. Na sexta, Fluminense e Bragantino empataram 1-1. Mirassol 2, Grêmio 1. Amanhã apenas um jogo pelo Brasileiro, Atlético Mineiro e Bahia. 7:30 da noite na Arena MRV em Belo Horizonte. Depois, na quarta, tem Coritiba e Palmeiras, São Paulo e Atlético Paranaense, Inter e Cruzeiro, Chapecoense e Flamengo. E na quinta-feira, Corinthians e Remo. E amanhã também, Tânia, tem o começo da repescagem na Copa Sul-Americana, que é aquela segunda chance para quem não teve competência para ser o líder da chave na Sul-Americana, e uma segunda chance para quem não se classificou na Libertadores da América. Então são aqueles jogos do segundo do grupo da Sul-Americana contra o terceiro que veio da Libertadores. E amanhã, um brasileiro em campo, o Santos, em Valência, contra a Universidade Central da Venezuela, às 9:30. A ida, semana que vem, a volta na Vila Belmiro, também joga na semana pela Sul-Americana dos Brasileiros. Na quarta, Independiente Medellín e Vasco jogam em Medellín, no Tanásio Girardot, na Colômbia. Também na quarta, em Lima, Sporting Cristal e Bragantino. E na quinta, em La Paz, Bolívar e Grêmio. Os jogos de ida da fase de repescagem, playoffs da Sul-Americana, volta semana que vem para saber quem vai ficar ou quem já sai também agora, nessas oitavas de final da Copa Sul-Americana. Tânia.
0: Muito bom. E você volta logo mais pro lado
1: 23
0: B.
1: 23:30. Isso. Lado B da bola, o lado do Gabriel do Dziak. Até daqui a pouco, Tânia.
0: É já já, então. Vai até lá. Muito bom, Rafael Prates. Muito obrigada. É isso, hein, gente? Acabou a Copa, é isso. Vida que segue. E daqui a pouquinho o Prates volta. Hoje o programa vai até às 11:30. A gente passa a bola pro Prates e pro Gabriel do Dziak com o noticiário hoje. O futebol internacional certamente vão falar muito de Copa do Mundo. Vamos com entrevista. Vamos entender por que o Pix está na mira dos Estados Unidos. O sistema de pagamentos brasileiro, como sabemos, foi uma das justificativas para a aplicação do tarifaço, pelo que os americanos consideram concorrência desleal. Vamos entender. Estamos aqui com o economista, professor da ESPM, professor Jorge Ferreira dos Santos Filho. Professor, muito boa noite.
2: Boa noite, muito boa noite para você também, Tânia.
0: Bom, professor, por que o Pix incomoda os Estados Unidos? Quais são as questões aí relacionadas ao Pix?
2: A alegação do governo dos Estados Unidos, primeiro, né? O governo dos Estados Unidos abriu uma investigação em 2025. Esse tema não é novo nas discussões em relação às tarifas, né? Aquela investigação da seção 301 que trata sobre práticas desleais de comércio dos países em relação aos Estados Unidos. A pauta da investigação foi ampla. Comércio digital, plataforma de internet, PIX, tarifa preferencial, tem também um capítulo todo sobre o etanol. E aí, nesse entorno, é que os Estados Unidos apresentam a seguinte justificativa para o PIX ser considerado uma prática desleal. Segundo o governo dos Estados Unidos, o PIX funcionaria como uma barreira para grandes empresas americanas operarem no Brasil. Por quê? Porque as grandes empresas, e isso deriva de uma reclamação, inclusive, que foi levada pelas grandes operadoras de cartão de crédito nos Estados Unidos para o governo dos Estados Unidos. Visa, Mastercard, Card, Google e Apple Pay apresentaram essa reclamação ao governo dos Estados Unidos. Por quê? Porque elas operam transferências eletrônicas também, tem sistemas que operam praticamente globalmente, só que o serviço que elas prestam de transferência eletrônica, muito parecido com o Pix, ele é um serviço privado e por isso ele é cobrado.
0: Pois é.
2: E existe uma alegação por parte do governo dos Estados Unidos nessa investigação da seção 301 de que o governo brasileiro estaria adotando uma prática desleal de comércio ao permitir que o Banco Central do Brasil, que é o regulador, funcionasse como operador no sistema financeiro também, com uma plataforma de transferências que é gratuita. Essa é a alegação do governo dos Estados Unidos nessa investigação. Então, como retaliação, o governo dos Estados Unidos decidiu publicar essa última onda de tarifas de 25% sobre uma lista de produtos brasileiros. A lista de exceção é grande, preciso comentar aqui, eu acho que é importante, ela foi costurada de um jeito em que alguns setores específicos do Brasil sejam atingidos, mas também dessa vez o governo dos Estados Unidos deixou de fora os produtos que provocariam algum tipo de inflação dentro da economia americana, por serem produtos em que a pauta brasileira de exportação ocupa muito espaço no mercado dos Estados Unidos. Então essas são as alegações.
0: Mas faz sentido essas alegações, professor? Porque se fosse uma empresa privada que tirasse mercado das empresas americanas, talvez pudesse fazer um sentido, mas aqui a gente está falando de uma política de Estado. Dá para estabelecer como uma relação comercial desleal?
2: Não, por quê? Porque o Pix, ele sequer é uma empresa estatal, né? A gente tem empresas estatais aqui no Brasil que operam, algumas totalmente controladas pelo Estado, outras, né, como a economia mista, a gente sabe bem a lista delas. O Pix, ele não é uma empresa estatal. A sua pergunta é muito boa, ele não é uma empresa estatal, ele é um sistema de pagamento. Ele é uma infraestrutura pública utilizada por instituições privadas. Quando o Pix foi criado, os estudos começam em 2018, em 2020 ele entra em vigor, novembro de 2020. A regra do Pix, ela é muito clara. Instituições financeiras que operam mais de 500 mil, que tem mais de 500 mil cadastros ou contas, porque a gente não tem só banco no sistema financeiro brasileiro. Elas são obrigadas a oferecer, elas desde aquela época são obrigadas a oferecer o serviço do Pix gratuitamente para pessoas físicas e podem cobrar das pessoas jurídicas. Só que o ambiente concorrencial brasileiro fez com que alguns fenômenos acontecessem. Primeiro, das quase 1000 empresas do sistema financeiro brasileiro que operam pagamentos, mais ou menos 10%, umas 90, quase 100 eram obrigadas a operar. O Pix, ele se torna tão eficiente ao longo do tempo e tão bem aceito pela população brasileira que até as empresas que não são obrigadas acabaram tendo que aderir, porque senão elas estariam fora do mercado. Então assim, o Pix é uma infraestrutura que funciona, e ele não foi criado no escopo também de se construir um sistema de barreira. A alegação de que o Pix é uma barreira, ela não é precisa. Por quê? Porque o Pix não foi criado com esse propósito. O Pix foi criado com o propósito de resolver um problema bastante característico do sistema financeiro brasileiro, que é: nós tínhamos e ainda temos uma grande parte da população não incluída no sistema financeiro brasileiro. Então ele foi criado para dar eficiência, para trazer mais gente da população para o sistema financeiro brasileiro, permitindo um custo zero. Por isso, inclusive, que a legislação exige que para as pessoas físicas o custo seja zero. Então, para finalizar a resposta a essa sua pergunta, o Pix, ele não é uma infraestrutura de concorrência, ele é uma infraestrutura do governo estatal, muito eficiente, que exige que quem quiser operar no mercado brasileiro tenha uma eficiência igual ou melhor do que a do sistema.
0: Pois é. E aí não vale essa posição dos Estados Unidos de enxergar como se fosse uma empresa concorrente, que é isso que eles estão colocando, né?
2: Exatamente.
0: O José Ribeiro, nosso ouvinte, ele diz aqui, tem muitos países aqui querendo implantar o Pix. É uma tecnologia que nós desenvolvemos aqui no Brasil, né? O Banco Central Brasileiro. E que pode ser propagada, e aí também apavora, né? Imagino. Se no Brasil já apavora, imagina se isso começa a se propagar, né, professor?
2: Sim, essa pergunta nos leva para um outro ponto que até me permite fazer um comentário que eu não tinha feito, que é o seguinte: o próprio Estados Unidos tem um sistema de pagamento e transferência do Fed, que chama FedNow, né? Para o ouvinte aí, o Fed é o Banco Central dos Estados Unidos. E o FedNow é o sistema de transferências instantâneas do Banco Central dos Estados Unidos. A diferença é que o FedNow, ele não é compulsório, ou seja, nenhuma instituição financeira é obrigada a acessar, e lá as instituições financeiras podem ou não cobrar tarifas. Mas a gente tem um sistema similar que opera milhões de transferências por mês, que é o sistema IPU da Índia, por exemplo. A Índia tem um sistema, funciona um pouco diferente do Pix. Eu entendo que o Pix, ele é um sistema muito eficiente, né? Ele deriva da robustez do sistema financeiro brasileiro, mas a Índia tem um sistema de transferência similar também, e em nenhum momento até agora apareceu algum tipo de retaliação comercial dos Estados Unidos em relação ao sistema de transferências indiano. E aí eu falo do outro ponto da pergunta do José, é isso, né? Que é exatamente isso, né? Numa primeira fase, o Pix, ele foi implementado no Brasil, e ele é um sistema de pagamento brasileiro. Existe uma preocupação crescente por parte do governo dos Estados Unidos quanto à desdolarização do mundo. O que é isso? Faz um tempo que o dólar vem perdendo forças no mercado internacional. O dólar ainda é a moeda preponderante no sistema financeiro internacional. Mais de 60% dos pagamentos do sistema financeiro internacional é feito em dólares. E grande parte da intermediação desses pagamentos em dólares é feita nos Estados Unidos. Ou seja, vou citar um exemplo: bancos brasileiros têm parcerias com bancos nos Estados Unidos, ou têm filiais, né? Alguns bancos brasileiros têm filiais nos Estados Unidos e operam pagamentos pelo sistema financeiro dos Estados Unidos. Existe uma preocupação quanto à desdolarização do sistema financeiro global e também com uma possível concorrência futura, caso sistemas de transferência instantânea se popularizem e alguns governos comecem a fazer conexões entre esses sistemas, si, que não necessariamente precisariam de dólar.
0: Quer dizer, se a gente vai aqui no Brasil fazer uma transação com uma empresa, sei lá, da Indonésia, a gente vai recorrer, vai ter que passar por alguma empresa norte-americana e essa transação será em dólar, é isso?
2: Exatamente. A maioria, né, a grande parte da intermediação financeira em dólar é feita nos Estados Unidos, por banqueiros dos Estados Unidos ou por banqueiros que operam dentro do mercado dos Estados Unidos. E a plataforma mais utilizada pelos bancos hoje é a plataforma SWIFT, que ela é praticamente um monopólio internacional do sistema de transferências eletrônicas. Ela deve hoje transacionar mais de 80% dos pagamentos em moeda estrangeira no mundo, né? Todos os bancos que se prezem e operem no sistema internacional usam o sistema SWIFT.
0: Entendi. Se a gente quiser fazer uma transação com a Indonésia, necessariamente tem que passar por isso, a gente não consegue.
2: Provavelmente vai ser um banqueiro brasileiro que vai fazer uma transferência fazendo a liquidação via Estados Unidos, e todo esse processo é feito via sistema SWIFT.
0: Tá.
2: Isso é o que acontece, né? Isso é por trás das cortinas de quando a gente precisa fazer um pagamento em dólar, né? Já foi aventada a possibilidade da internacionalização do Pix por parte do governo brasileiro, mas esse plano não foi para frente, e seria, se ele voltar às discussões no ambiente do executivo, né? Seria um plano de longuíssimo prazo, né? Porque a gente precisaria achar uma contraparte, essa contraparte, esse país precisaria adotar um sistema similar ao do Pix, os sistemas precisariam ser efetivamente harmonizados de um modo que um sistema lesse o outro. Você tem uma outra questão, que é a própria questão de liquidez das moedas, né? Mudando um pouco de assunto, mas ficando ainda na questão dos pagamentos internacionais, que eu acho que é importante. O plano de internacionalização do real, ele tem mais de uma década, né? Tem quase duas décadas, e existem alguns mecanismos de liquidação no sistema brasileiro que permitem com que empresas brasileiras exportadoras recebam reais de países do Mercosul e vice-versa, né? Exportações de países do Mercosul recebam nas suas moedas de origem, né? O peso argentino, o peso uruguaio, os guaranis paraguaios. Esse sistema funciona, não é PIX, ele é um sistema de amortização que é feito pelos bancos centrais, mas a gente esbarra num outro problema, que é a liquidez das moedas, né? Então, seriam dois desafios para a internacionalização de um sistema como o PIX. O primeiro efetivamente você ter sistemas nos países de pagamento eletrônico que sejam harmonizáveis, ou seja, que conversem um com o outro, e segundo, a liquidez das moedas. E aí isso só reforça a ideia central de que o dólar ainda é a grande moeda do sistema financeiro internacional, porque é a moeda com maior liquidez hoje. Liquidez é a quantidade de moeda circulando. Quanto mais líquida a moeda, mais fácil de você transar para as pessoas transacionarem. É por isso que as pessoas viajam para outros países e normalmente transacionam as operações em dólar, né?
0: Tá. Então, na verdade, há esse temor dos Estados Unidos que, se o Pix começar a ser exportado, isso pode colocar em risco o dólar como a moeda para as transações internacionais, mas isso não é num cenário agora, nem de curto nem de médio prazo, né?
2: E demandaria todas as questões que eu coloquei aqui, então, né? Uma vontade de internacionalizar o PIX, os países, as contrapartes, os países contrapartes terem sistemas de transferência, terem sistemas de transferência instantâneo, os dois sistemas conversarem, ter liquidez suficiente das moedas para que elas sejam transacionadas, ou um sistema de compensação robusto, né? É um plano que não se faz em um ano, né?
0: Não.
2: Se faz em dois anos, né?
0: Mas já bota ali, né? Um probleminha ali. Agora, por exemplo, os BRICS, países do BRICS, eles têm esse plano, né? De criar ali um mecanismo de pagamento entre eles. Aí se fizer alguma coisa mais restrita, assim, a um grupo de países, pode acontecer.
2: A sua colocação é muito boa, porque os BRICS, eles estão sempre no alvo dos Estados Unidos como o principal concorrente do sistema hegemônico do dólar, né? Que a gente fala, né? Os BRICS, eles têm, eles concentram uma grande parte da energia global. Se você for pensar em energia à base de carbono, né? Petróleo, por exemplo, gás e petróleo, uma grande parte da população, da produção internacional está nos BRICS por conta da China, mas a gente tem outros grandes países produtores, né? O Brasil é um grande produtor de produtos agrícolas, a Índia também é um grande exportador. Só que a sua colocação é muito boa, por quê? Porque os BRICS são um bloco fracionado. Os BRICS, eles não têm uma unidade como, por exemplo, um G7, G8, né? Que são majoritariamente democracias liberais com economias capitalistas. Dentro do BRICS a gente tem duas democracias, a gente tem um sistema de partido único que é a China, a gente tem uma Rússia que tem um regime de governo que tem um presidente há muito tempo. Então os BRICS são um bloco fracionado. Quando essa ideia de uma moeda única do BRICS, nem era um sistema de pagamento tipo PIX, é uma moeda de compensação dos BRICS foi criada, ou a própria ideia de ter um sistema de compensação de moedas que permitisse, por exemplo, o Brasil compensar yuans, né, o renminbi, que é a moeda chinesa, contra reais. Quando essa ideia foi levada, ela foi levada inclusive pelo governo brasileiro, a posição dos BRICS, ela não foi unânime. Por exemplo, a Índia se posicionou à época e falou: não, mas a gente transaciona em dólar, nós não temos um plano de no curto prazo para substituir o dólar por uma moeda de compensação no bloco. Então, assim, o BRICS ele é visto como uma ameaça, e ele é sim o detentor de muitos recursos internacionais, mas efetivamente ele não é um bloco único, né, no processo de decisão. A gente tem aqui algumas fraturas, posicionamentos diferentes dos países.
0: Sim. Agora, professor Jorge Ferreira dos Santos Filho, mais ou menos a gente consegue imaginar o motivo, mas eu queria entender exatamente por que é tão importante para os Estados Unidos que o dólar continue sendo a moeda prevalente nas relações de comércio pelo mundo.
2: Ah, sim. Essa explicação é muito válida, e ela vai de encontro com um conceito que é mais das relações internacionais que é da economia, mas dá para explicar economicamente, que é a projeção de poder, né? A projeção de poder de um país, ela é feita por diversas frentes, né? Inclusive a frente econômica, né? Os países que são potências, eles têm como correspondente a moeda forte. Os Estados Unidos são a principal potência do globo hoje, e eles querem manter a economia forte. Mas a gente tem uma outra questão dentro do atual comportamento da economia americana, que é a seguinte: tem um problema na economia americana que são chamados FTGs, ou seja, A participação do PIB dos Estados Unidos, o PIB global, diminui, e a participação do comércio internacional dos Estados Unidos no comércio global também diminui. Então, são dois fatores que estão diminuindo. Enquanto a dívida dos Estados Unidos cresce e é a maior dívida hoje do mundo, né? Não tem uma dívida de um país que se compare à dívida dos Estados Unidos. E como é que um país financia sua dívida? Emitindo títulos na sua moeda. Então, para os Estados Unidos continuarem se mantendo preponderantes e financiando a sua dívida, eles precisam que o dólar seja uma moeda forte, porque a dívida dos Estados Unidos é financiada em dólar. Cada vez que os Estados Unidos precisam se financiar, eles emitem bonds, né, os chamados Treasury Bonds, né, que são títulos do Tesouro americano, e eles emitem esses títulos em dólar. Então, o dólar precisa continuar sendo uma moeda forte para os Estados Unidos se manterem financiando a própria dívida, continuarem como uma grande potência global, né? Então, assim, os motivos são muitos para que os Estados Unidos continuem insistindo na preponderância do dólar como grande moeda global.
0: Perfeito, nossa, muito bem explicado. Agora, para fecharmos aqui, professor Jorge Ferreira dos Santos Filho, os Estados Unidos, então, não querem o nosso PIX e tal. Obviamente, o governo brasileiro não vai abrir mão do PIX. Mas os Estados Unidos têm mecanismos, por exemplo, para atrapalhar o funcionamento do PIX aqui no Brasil? Por exemplo, forçar as instituições bancárias brasileiras a não mais aderirem ao PIX, por exemplo? Existe essa possibilidade? Porque quando veio a Lei Magnitsky, também havia esse risco, né? Bom, mas aí quem... As instituições brasileiras, será que não ficaram intimidadas e tal?
2: O precedente que nós temos é muito radical, né? E ele tinha um motivador muito forte. Quando a Rússia invade a Ucrânia, Estados Unidos e todos os países da União Europeia automaticamente criam sanções, e parte das sanções exigia que os bancos russos fossem excluídos do sistema financeiro internacional. Como é que se faz isso na prática? A partir do momento que o banco é sancionado, os bancos que se relacionam com eles param de se relacionar, inclusive no caso brasileiro, os bancos, não só no caso brasileiro, né, no caso geral do Ocidente, a maioria das grandes instituições financeiras, elas acabaram, por exemplo, cancelando a troca de chave SWIFT, que é esse sistema de comunicação de pagamento, e os bancos russos ficaram isolados do sistema financeiro internacional. Exato. Ela é uma prerrogativa que é muito contundente, e ela tinha uma justificativa muito sólida, porque na época a Rússia tinha invadido a Ucrânia, né? Então, estamos convivendo com a guerra da Ucrânia desde aquela época, quase 5 anos de guerra. Então, assim, os Estados Unidos, eles têm mecanismos, e a lei Magnitsky, ela vem justamente, ela causou esse temor justamente por isso. Por quê? Porque algumas pessoas foram sancionadas, e aí os bancos, eles ficam proibidos pela regulação do OFAC, que é a regulação que sanciona, de operar com essas pessoas, e aí poderia ter um efeito cascata de as instituições financeiras que transacionam com essas pessoas que estão sancionadas serem retiradas do sistema financeiro internacional, como aconteceu com a Rússia. Só que é uma diferença de proporção muito grande entre você ter uma invasão de um país no outro por você ter uma pessoa do governo, uma pessoa pública do governo brasileira sendo sancionada. E você tem um outro item que é mais agravante ainda. Existe uma interconexão muito grande das instituições financeiras brasileiras com o sistema de pagamento, por exemplo, dos Estados Unidos. A relação, ela é muito longa e ela é muito intensa. E a economia brasileira, ela é uma economia muito integrada globalmente nesse sistema de pagamento. Sancionar uma economia como a brasileira é muito arriscado. Por quê? Porque você teria um efeito global. A própria economia dos Estados Unidos ia sentir se de repente são trazidas sanções que forçam o sistema econômico brasileiro a parar de operar no sistema internacional. Esse seria um jeito de tirar o PIX da jogada, mas é uma atitude muito drástica. Mas que
0: seria uma bomba atômica, né?
2: É uma bomba atômica no sistema financeiro. Você traduziu bem, é uma bomba atômica no sistema financeiro. Então, eu entendo que os Estados Unidos não chegariam a tanto para mexer no PIX. E aí tem uma outra coisa que faz parte do próprio comportamento do atual governo dos Estados Unidos, a política Trump, ela funciona muito em torno disso, né? Que é bate, faz aquela ameaça, uhum. coloca as sanções de pé para chamar os países para conversa e conseguir com que parte daquilo que está sendo exigido uhum. seja negociado. Eu percebo uma iniciativa agora ficou um pouco diferente, né? Porque dessa vez as negociações não deram tão certo, o governo brasileiro se posicionou de um jeito mais firme, mas eu entendo que uma medida como tentar tirar o sistema do PIX via sancionar a instituição financeira brasileira é uma medida muito drástica que afetaria todo mundo, né?
0: Esperamos que o Trump não tenha essa brilhante ideia. Muito bom. Professor, muito obrigada, viu? Foi ótima. As suas explicações foram bem didáticas. Muito obrigada. Boa noite.
2: Tânia, eu que agradeço. Muito boa noite para você.
0: Professor Jorge Ferreira dos Santos Filho, economista, professor da ESPM, conversando conosco, né? Por que raios os Estados Unidos estão cismando tanto com o nosso PIX? Agora, um pouquinho atrasados, vamos ao repórter CBN.
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0: segunda-feira, 20 de julho de 2026, a Federação PSDB Cidadania confirmou a candidatura de Ciro Gomes ao governo do Ceará. A decisão foi tomada durante convenção realizada em Fortaleza. Ex-ministro e ex-governador do Ceará, Ciro vai disputar o cargo pela segunda vez. A chapa deve confirmar o ex-prefeito de Fortaleza, Roberto Cláudio, como candidato a vice. O Tribunal de Contas da União enviou ao Congresso um projeto de lei para aumentar em até 40% o valor dos penduricalhos pagos a servidores da Câmara, do Senado e da Corte, que ocupam cargos de chefia e direção. O projeto terá impacto anual de R$ 27.700.000. O TCU encaminhou a proposta no dia em que liberou remunerações acima do teto constitucional a servidores das duas casas legislativas e do tribunal. Horário de Brasília, 11:06.
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0: O número de furtos de veículos em Perdizes, na Zona Oeste de São Paulo, tem aumentado e preocupa moradores e comerciantes da região. Dados recentes mostram uma alta nas ocorrências.
3: O bairro de Perdizes, na Zona Oeste de São Paulo, registrou quase 3 furtos de veículos por dia nos 5 primeiros meses deste ano. Foram 420 ocorrências entre janeiro e maio, uma alta de 2,5% na comparação com o mesmo período do ano passado. Uma das vítimas foi Juliana, que teve a caminhonete furtada na noite da última terça-feira, dia 14. Ela e o marido, Fernando Tasso, estacionaram na rua Caio Vá, perto da Avenida Heitor Penteado, para assistir a um jogo da Copa do Mundo e depois jantar. Quando voltaram, o veículo não estava mais no local. Fernando teve acesso a câmeras de segurança que registraram a ação de 3 criminosos, que durou cerca de 7 minutos.
4: Consegui imagens de câmera de segurança que mostram uma ação cirúrgica de 3 criminosos. O primeiro parou uma moto jogando farol na câmera do prédio para tentar cegar a lente, mas ele não viu que havia outra câmera ao lado oposto registrando tudo. O segundo criminoso entrou embaixo da caminhonete e cortou os fios da buzina do alarme. O terceiro abriu a porta sem nenhum esforço. O alarme disparou, mas só piscando as luzes, sem emitir som. As pessoas passavam na rua e ninguém percebia. Ele levou poucos minutos para ligar o motor e levar o carro.
3: Anderson Santos trabalha há 4 anos no bairro e afirma que os furtos de motocicletas também são frequentes.
5: Os alvos mesmo é mais essas motos altas. Eles passam, verificam, né? Uhum. E aí já, se der pra roubar, eles roubam. A pessoa passa, viu o veículo sem ninguém olhando, aí uma pessoa encosta, começa a verificar se tá fechado a roda, se tá trancada, abre a ignição, outra pessoa vem de 20 a 30 minutos e aí efetua o roubo do veículo.
3: A Secretaria de Segurança Pública afirma que mantém policiamento ostensivo, patrulhamento preventivo e operações baseadas em inteligência na região. Apesar da alta nos furtos de veículos, roubos em geral caíram 22,4% em Perdizes no mesmo período. De São Paulo, Pedro Fagundes.
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0: período das convenções partidárias começou hoje e vai até 5 de agosto. Nessa fase, os partidos políticos deliberam sobre a formação de coligações e a escolha oficial dos candidatos para as eleições deste ano.
1: Começou nesta segunda-feira o período das convenções partidárias para as eleições deste ano. O calendário eleitoral segue até o dia 5 de agosto, data limite para a formalização das candidaturas. O primeiro a oficializar o nome foi Renan Santos, do Partido Missão, que vai concorrer à presidência. O evento foi online sem transmissão. O candidato antecipou o ato por motivos de segurança, após relatar ameaças de facções criminosas. Com a oficialização, a Polícia Federal poderá reforçar a proteção para o lançamento da campanha em público no dia 1 de agosto em São Paulo. O vice da chapa será o militar da reserva Haroldo Medina. A maior parte dos presidenciáveis escolheu São Paulo para as convenções. Flávio Bolsonaro, do PL, será lançado no próximo sábado. Ronaldo Caiado, do PSD, no dia 26. O presidente Lula, do PT, terá o nome homologado em 2 de agosto. Já Romeu Zema, do Partido Novo, oficializa a candidatura em Brasília na segunda-feira, dia 27. Apesar do início do prazo, os partidos enfrentam impasses na formação dos palanques regionais. O PT tenta fechar alianças em Goiás após confirmar Patrus Ananias para o governo de Minas Gerais. Já o PL de Flávio Bolsonaro busca resolver a indefinição de vice e palanques em 10 estados. Uma das cotadas para vice é a economista Daniela Marques do Republicanos, mas a legenda condiciona a aliança nacional ao apoio do PL em estados estratégicos como Mato Grosso. Em Minas Gerais, o maior desafio é definir o palanque para o governo estadual entre o senador Cleitinho, também do Republicanos, ou lançar o nome do presidente da Federação das Indústrias de Minas, Flávio Roscoe, para tentar aproximar o setor empresarial. No Distrito Federal, o impasse é a decisão de Michele Bolsonaro se vai ser candidata ao Senado após o vídeo que ela fez com críticas a Flávio ao dizer que ele tinha a maltratado. O cientista político Rubens Figueiredo analisa essa dificuldade de composição que ocorre, segundo ele, porque os partidos atuam como confederações com interesses regionais.
2: E o candidato a presidente que ajuda em um estado, ele pode atrapalhar em outro. Além disso, as lideranças e os partidos estaduais, eles ganharam autonomia, principalmente em função das emendas. Então, o presidente tem cada vez mais dificuldade em fazer uma aliança vertical que contemple palanque na maioria dos estados ou em todos os estados.
1: Já Ronaldo Caiado não tem unanimidade de apoio da própria sigla nos palanques regionais, a exemplo do Rio de Janeiro, onde o candidato ao governo Eduardo Paes apoia Lula. E Zema ainda não tem vice. Uma das opções colocadas por ele seria Michele Bolsonaro, mas a ex-primeira-dama negou ao dizer que não há nenhuma possibilidade. De Brasília, Rani Veloso.
0: O PSD oficializou o nome do ex-prefeito do Rio, Eduardo Paes, para a disputa ao governo do estado. A vice dele será Jane Reis, do MDB. Ao Senado, a sigla lançou como candidato o deputado federal Pedro Paulo. Antônio Garotinho, do Republicanos, também vai concorrer ao cargo.
3: Dois partidos políticos oficializaram os candidatos ao governo do Rio de Janeiro nessa segunda-feira. Em convenção realizada na zona sul da capital, o PSD lançou a chapa formada pelo ex-prefeito do Rio, Eduardo Paes, e por Jane Reis, do MDB. O deputado federal e presidente estadual do PSD, Pedro Paulo, foi anunciado como candidato ao Senado. A corrida eleitoral no Rio tem sido marcada por mudanças de última hora. No domingo, o ex-prefeito de Nova Iguaçu, Rogério Lisboa, do PP, deixou o posto de candidato a vice-governador na chapa de Douglas Ruas, do PL. Eduardo Paes afirmou que fará de tudo para que o PP esteja ao lado dele.
4: Nunca escondi de ninguém a minha relação, admiração com vários quadros do PP, especialmente com o prefeito, ex-prefeito de Nova Iguaçu, hoje é Lisboa. Doutor Luizinho, tantos parlamentares, tantos prefeitos do PP e do União Brasil, que alguns já até fazendo campanha a meu lado. Nós queremos somar as boas forças do Estado do Rio de Janeiro à nossa aliança. O que eu puder fazer para tê-los a meu lado, para tê-los nessa chapa, nesse grupo político que se forma aqui, eu farei.
3: Em discurso, o Paes defendeu uma frente ampla para reconstruir o Estado. Apesar de o PSD lançar o nome do ex-governador de Goiás, Ronaldo Caiado, para disputar a presidência da República, República, Eduardo Paes fez elogios a Lula, candidato à reeleição pelo PT. O ex-prefeito afirmou que o petista é o único líder nacional que compreende a importância do Rio para o país. O candidato também fez duras críticas ao grupo político do ex-governador Cláudio Castro.
4: O meu adversário nessa eleição, se não fosse a ação da Polícia Federal, seria Rodrigo Bacelar. Ele era um encarne com o governador Cláudio Castro. Era o líder dessa turma que hoje está apoiando outra candidatura. Se ele não tivesse sido preso, ele estaria aqui me enfrentando nesse momento, provavelmente com aqueles que se diziam pitbull do Bacelar e que são os arautos da segurança pública e que se mostraram todos eles tchutchucas do crime organizado.
3: Já o Republicanos confirmou que Antony Garotinho será o candidato pela legenda. Isso acontece após uma disputa interna entre o ex-governador contra André Português, ex-prefeito de Miguel Pereira. O partido, no entanto, ainda terá que realizar a convenção, marcada para o próximo sábado, para oficializar a chapa, que ainda não tem vice. Garotinho governou o Rio entre 99 e 2002 e tentou voltar ao cargo outras vezes, sem sucesso. O político estava inelegível até março por causa de uma condenação, mas a situação foi revertida por uma decisão do Supremo Tribunal Federal. Do Rio de Janeiro, Pedro Bonenberger.
0: A Polícia Federal começou a disponibilizar equipes de segurança para candidatos à presidência, com candidaturas homologadas em convenções partidárias. A operação deve mobilizar cerca de 460 policiais e custar 95 milhões de reais.
5: A Polícia Federal começou a disponibilizar equipes de segurança para os candidatos à presidência da República que tiverem as candidaturas homologadas em convenção partidária. Os partidos precisarão solicitar o serviço. A corporação estima gastar 95 milhões de reais na operação durante as eleições de 2026. Serão cerca de 460 policiais destacados. A Polícia Federal vai usar ainda viaturas blindadas, sistemas antidrogas, drones, coletes balísticos e outros equipamentos de proteção. A prerrogativa, segundo o advogado especialista em direito eleitoral, Guilherme Augusto Mota, garante equilíbrio entre as chapas e está previsto na legislação eleitoral.
6: Diante da magnitude do cargo que se está em disputa como chefe do Poder Executivo, para que possa se estabelecer um plano de segurança visando a manutenção e a regularidade do processo eleitoral. Para esse ano, estima-se que a Polícia Federal utilizará a estrutura própria visando alteração desse quadro para que se possa, ao final, resguardar o pleito e não só direcionada a um dos candidatos. Essa recusa também é legítima e pode ser realizada.
5: Entre os presidenciáveis, Romeu Zema, do Novo, Ronaldo Caiado, do PSD, e Renan Santos, do Missão, informaram que vão solicitar a proteção da PF. No caso do presidente Lula, do PT, a segurança será feita de forma conjunta entre a Polícia Federal e o Gabinete de Segurança Institucional. O pré-candidato Flávio Bolsonaro, do PL, por outro lado, informou que vai dispensar o serviço da Polícia Federal. Segundo a assessoria, ele manterá a equipe da Polícia Legislativa do Senado, que já faz sua segurança. Em nota, Flávio afirmou que prefere que os agentes da PF sejam direcionados às investigações sobre fraudes contra aposentados do INSS e também declarou não confiar na atual direção da corporação. Já o candidato Renan Santos antecipou a convenção nacional do Partido Missão para oficializar a candidatura e, com isso, passar a contar com a proteção da Polícia Federal. Segundo ele, a decisão foi tomada após a recomendação da equipe de segurança por ameaças recebidas durante eventos da pré-campanha. De Brasília, Igor Cardim.
0: Os eleitores poderão solicitar à justiça o voto em trânsito nas eleições deste ano até o dia 20 de agosto. A modalidade permite o voto para quem estiver ausente do domicílio eleitoral.
7: Eleitoras e eleitores que estarão fora do município onde votam no dia das eleições poderão solicitar a habilitação para o voto em trânsito a partir desta segunda-feira. O pedido poderá ser feito até o dia 20 de agosto pela internet ou presencialmente em qualquer cartório eleitoral. Quem optar pelo atendimento online precisa ter a biometria cadastrada. Já no atendimento presencial, é necessário apresentar um documento oficial com foto. Após a habilitação, o voto em trânsito estará disponível nas capitais e nos municípios com mais de de 100 mil eleitores. As opções de votação, no entanto, dependerão do local em que o eleitor estará no dia do pleito. Dessa forma, quem estiver em outro município do mesmo estado poderá votar para os cargos de presidente da República, governador, senador, deputado federal e deputado estadual. Já aqueles que estiverem em trânsito em outro estado poderão votar somente para presidente da República. A regra também se aplica aos eleitores inscritos no exterior que estiverem no Brasil durante as eleições. Eles poderão votar para presidente da República. Em São Paulo, por exemplo, o Tribunal Regional Eleitoral de São Paulo irá levar as urnas até o Aeroporto Internacional de Guarulhos para possibilitar o voto por eleitores que estiverem de passagem no terminal aeroportuário no dia da eleição e solicitarem a transferência temporária para o local. Vale destacar, porém, que não existe voto em trânsito no exterior. O advogado especialista em direito eleitoral, Alberto Rolo, alerta que o eleitor que optar pelo voto em trânsito e não comparecer à votação precisará justificar a ausência.
8: Então, se aquele eleitor se inscreveu para o voto em trânsito e não vai conseguir comparecer, ele também precisa justificar, senão ele tem as mesmas restrições, restrições de exercício de direito, tirar passaporte, conseguir empréstimos em bancos oficiais, fazer matrícula em estabelecimentos de ensino oficiais e multa, né? A multa, ainda que o valor seja pequeno, o eleitor, se não justificar, pode sofrer a consequência de multa.
7: Após as eleições, o título retornará à sessão eleitoral de origem automaticamente, o que dispensa a necessidade de pedir a transferência de volta ao domicílio eleitoral original. De Brasília, Marina Dantas.
0: O presidente Lula desafiou o secretário de Estado americano Marco Rubio a montar um comitê para apoiar a candidatura de Flávio Bolsonaro ao Palácio do Planalto. Em ato em Brasília, onde o PDT anunciou apoio à reeleição do petista, Lula ainda criticou a tarifa dos Estados Unidos contra o Brasil.
9: O presidente Lula reagiu às declarações recentes do secretário de Estado dos Estados Unidos, Marco Rubio, e afirmou que se ele quiser apoiar a candidatura de Flávio Bolsonaro à presidência da República, pode vir ao Brasil montar um comitê eleitoral que será derrotado. A declaração foi feita durante a Convenção Nacional do PDT em Brasília, que oficializou o apoio do partido à candidatura de Lula à reeleição. Nos últimos dias, Marco Rubio fez críticas ao governo brasileiro. Segundo ele, Lula teria colocado o próprio ego acima da possibilidade de um acordo que beneficiasse a população brasileira. No discurso, o presidente Lula voltou a criticar as tarifas impostas pelos Estados Unidos sobre produtos brasileiros e defendeu a soberania do país.
10: Aliás, eu estou convidando quem quiser vir do mundo para ver as eleições aqui no Brasil. Quem quiser pode vir acompanhar. Se o secretário de Estado americano, Marco Rubio, quiser vir apoiar o meu adversário, que venha, que monte o comitê, porque a gente vai derrotar todos em nome da defesa da democracia nesse país.
9: As declarações ocorrem em meio a um aumento de tensão diplomática entre Brasil e Estados Unidos, após o governo norte-americano ampliar as tarifas sobre uma série de produtos brasileiros. Durante o discurso, sem citar nomes, Lula voltou a dizer que há brasileiros que procuram autoridades norte-americanas para defender medidas contra o Brasil e classificou esse tipo de atitude como uma traição ao país. De Brasília, João Rosa.
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0: Uma Marcelo Rocha traz aqui uma reportagem sobre os carros voadores da Embraer.
14: A EV Air Mobility, empresa da Embraer, especializada em mobilidade aérea avançada, anunciou acordos que podem resultar na venda de até 46 aeronaves elétricas de decolagem e pouso vertical, conhecidas como eVTOLs e popularmente chamados de carros voadores. Os acordos foram firmados com a Shearwater Global Capital e com a empresa Move. A parceria com a Shearwater prevê até 16 aeronaves e inclui o desenvolvimento de soluções de financiamento e leasing para facilitar o acesso de operações aos veículos da IVE. Já um acordo com a Move prevê a possibilidade de aquisição de até 30 aeronaves para operações em Cabo Verde, na África. As empresas vão estudar o uso dos eVTOLs no turismo e no transporte entre aeroportos, portos e resorts. Também estão previstas avaliações para criar serviços de transporte entre as ilhas de São Vicente, Santo Antão, Sal, Praia e Boa Vista. Os estudos incluem ainda possíveis operações de transporte aeromédico e inspeção de infraestrutura. De acordo com os dados do Banco Mundial, citados pela IVE, Cabo Verde recebeu cerca de 1.180.000 turistas em 2024, um crescimento de 16,5% em relação ao ano anterior. Com os dois acordos, a IVE, com sede em Taubaté, no interior de São Paulo, amplia a carteira de potenciais compradores e reforça a estratégia de comercialização das aeronaves antes do início das operações comerciais. A empresa desenvolve o projeto em parceria com operadores, investidores e empresas de infraestrutura, com o objetivo de viabilizar o uso dos veículos elétricos em serviço de transporte urbano e regional. De São José dos Campos, Marcelo Rocha.
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0: O maior festival de dança do mundo começou hoje em Joinville, no norte de Santa Catarina. Serão 13 dias de espetáculo.
15: Começou nesta segunda-feira a 43ª edição do Festival de Dança de Joinville. Ao longo dos 13 dias de programação, o festival movimenta um público de, em média, 400 mil espectadores, que podem acompanhar diferentes apresentações competitivas e também nos palcos abertos espalhados de Joinville e São Francisco do Sul. Nesta segunda-feira,

0: E assim, o maior desafio é a gente conseguir adaptar o andamento da orquestra para os bailarinos. Então, para mim, essa é a maior dificuldade. Porque quando a gente coloca a música no som, dançar não é que é fácil, é o que o ouvido já acostumou a fazer. Mas com orquestra, a gente depende totalmente do que o maestro vai fazer. Então, os bailarinos têm que estar muito bem preparados e muito bem concentrados para mostrar um trabalho digno de uma abertura do Festival de Joinville. Eu acho que eles vão sair daqui assim muito emocionados, porque realmente ver um balé junto com uma música ao vivo não é para qualquer um, não é para qualquer lugar, e totalmente desafiador por ser também num ginásio. Então foi assim, foi um ano de estudos para poder a gente chegar aqui e apresentar um trabalho que eu acho que o público vai sair daqui totalmente em êxtase.
1: São mais de 6 mil apresentações realizadas ao longo do Festival de Grupos e Escolas do Brasil e do Exterior, evento que segue até 1º de agosto no município. De Joinville, João Gabriel.
2: Bom, vamos então fechar este programa. Hoje mais cedo, né? Porque na sequência vem o lado B da bola. Vocês já estão aí? Alô?
3: Oi.
2: Oi, Dudes. E o Prats aí? Tudo bem? Ih, Prats, é dúvida?
3: Tá aí. Vou também falar sozinho, então.
2: É, vou deixar com você.
3: Tô aqui.
2: Ah, chegou.
3: Opa.
2: Opa, não, que o microfone tava fechado.
3: Não, né? tô aqui, Tânia.
2: Tá tudo
3: presente.
2: Bem. Não, tá tudo bem. Então tá bom, tava comemorando a Espanha, diz aqui a Karina. Então vou fechar o programa, bom programa pra vocês, viu?
3: Obrigado.
2: Vem aí.
3: Graças.
2: Vem aí, né? Em homenagem aos espanhóis campeões do mundo. Então vem aí os vitoriosos.
3: Vexatórios.
2: Ai, que bobagem. Gloriosos.
3: Geriátricos.
2: Que isso? E triunfantes.
3: Tristíssimos.
2: Ah, você acha que a gente acredita nisso? Vem aí esses dois então, o Gabriel do Jack cheio de cortar aqui o meu barato e o Rafael Prats. Eles vão apresentar o lado B da bola. O CBN Noite Total chega ao fim com Karina Almeida na produção e os trabalhos técnicos de Henrique Dias.
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2: Ótima semana para todo mundo.
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0: segunda-feira, 20 de julho de 2026. Uma pesquisa Genial Quest mostra que a maioria dos entrevistados acredita que o presidente Lula, do PT, será reeleito neste ano. Segundo o levantamento, 55% esperam uma vitória do petista. Em abril eram 49%. 25% acham que Flávio Bolsonaro, do PL, será eleito presidente em outubro. Esse percentual era de 32% em abril. Outros 4% disseram acreditar na vitória de outro candidato. E 16% não souberam responder. A pesquisa ouviu 2.004 brasileiros com 16 anos ou mais entre os dias 10 e 13 de julho, por meio de entrevistas presenciais. A margem de erro é de 2 pontos percentuais para mais ou para menos, e o nível de confiança é de 95%. O levantamento está registrado no TSE sob o número BR-07181-2026. Os Estados Unidos lançaram novos ataques contra o Irã nesta segunda-feira, segundo informações do Comando Central do Exército Americano. Segundo a mídia de Teherã, explosões foram ouvidas na região do Estreito de Hormuz. A defesa antiaérea da usina nuclear de Bushehr, que funciona com o aval da comunidade internacional, foi ativada. No horário de Brasília, 11 horas e 33 minutos.
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1: Uma excelente noite a você que acompanha a Rádio CBN e agora o Lado B da Bola. Falamos sobre futebol internacional aqui na rádio, sempre às segundas-feiras, após o repórter CBN das 11:30 da noite. Eu sou o Gabriel Dudziak e comigo está ele, Rafael Prats. Tudo bom, Prats?
2: Olá, Gabriel Dudziak, tudo bem? Boa noite, ouvintes da CBN.
1: Bom, hoje é o último dia de cobertura especial da Copa do Mundo aqui na Rádio CBN, por isso ainda estamos falando do lado B da bola na Copa do Mundo e por isso, evidentemente, vamos falar mais sobre o título da Espanha e alguns outros pontos interessantes sobre o Mundial de 2026. Óbvio que muito já foi dito sobre a campeã, mas eu acho que nesse nosso espaço aqui, que sempre fala de futebol internacional, também é obrigatório conversar um pouquinho mais sobre a fúria, sobre a equipe de Luis de la Fuente, que também foi alvo aqui de programas nossos lá atrás, quando conquistou, por exemplo, a Liga das Nações na temporada 2023, né? No ano de 2023, no dia 18 de junho de 2023. E eu lembro que a gente falava de um recomeço, né, para a Espanha, de uma reconquista, porque a equipe estava aí sem glórias há muito tempo, vinha de copas muito ruins em 14, 18 e também 22, e aí em 23, com o Luis de la Fuente à frente da equipe, e ainda sem saber se seria o técnico provisório ou definitivo, aquela equipe conseguiu uma virada de chave com o título da Liga das Nações conquistado em cima da Croácia. Evidentemente que não é um grande título, é o menor dos títulos, inclusive para seleções europeias, mas ali estavam alguns alicerces de um time que foi se moldando e melhorando até chegar à conquista desta Copa do Mundo em 2026. E só como lembrança, né? Vamos lembrar como é que foi em 2022, porque a seleção espanhola caiu nas oitavas de final para Marrocos depois de um empate por 0-0, né, no tempo normal e prorrogação. Nós tivemos o duelo sendo definido nos pênaltis, com vitória marroquina pelo placar de 3-0. E um detalhe aqui que me chama a atenção, e já vou passar a bola para o Prats já, porque ele falou uma coisa muito legal no 4 em Campo mais cedo, que eu quero retomar, é a seguinte: a confiança ou o compromisso da seleção espanhola com uma ideia de jogo e também com alguns jogadores. Mas olha só, 2022, 6 de dezembro, derrota para o Marrocos nos pênaltis nas oitavas de final. Qual era o time da Espanha? O Unai Simón no gol, Marcos Llorente na lateral direita, foi banco nessa Copa, Rodri jogando de zagueiro, Laporte, Rodri titular absoluto dessa Espanha, né? Laporte, titular absoluto dessa Espanha, era o outro zagueiro. Jordi Alba, já aposentado aí da seleção, na lateral esquerda. No meio de campo, Busquets, já está aposentado da seleção. Gavi, no banco da seleção 2026. Pedri, que alternou titularidade e banco na seleção 2026. Ferran Torres, autor do gol do título da Copa de 2026, Marco Asensio, que não está frequentando a seleção, Dani Olmo. Esse foi o time que iniciou o jogo em 2022, oitavas de final. Entraram Álvaro Morata, que não está nessa seleção, Carlos Soler, que também não está, Nico Williams, que está nessa seleção, Alejandro Balde, Ansu Fati, Pablo Sarabia, esses jogadores não ficaram. E aí para 2023, né, depois da Espanha ser eliminada para Marrocos, poderia haver aquela sanha, né, de ó, vamos limpar todo mundo, não tem mais condição, chegamos nas oitavas e caímos. 2023 com Luis de la Fuente, goleiro Unai Simón de novo, lateral direito Jesús Navas, zagueiros Lenormand e Laporte. Continua, né? Alba parou de jogar na seleção. Rodri e Fabián Ruiz, os dois volantes. Asensio, não tá na seleção. Gavi, Jeremy Pino, tava no banco. E Álvaro Morata, vieram do banco. Ansu Fati, Rossello, Mikel Merino, que tava nessa Copa. Nacho, que não estava. Dani Olmo, que estava. E Dani Carvajal, que não estava. Prats, queria que você retomasse essa ideia que a gente conversou brevemente no 4 em Campo, que eu acho que é fundamental para a gente entender um pouco desse caminho, né, da Espanha. Já eu vou falar da Euro 2024, mas é uma equipe que é eliminada em 2022 nas oitavas, tem um treinador que vem da base, que faz algumas mudanças, mas que não faz uma limpa no elenco e que muda um pouquinho sim o jeito de jogar, mas se a gente der assim uma visão mais macro, não tem tanta diferença, né, do De La Fuente e Luis Enrique. Queria que você falasse um pouco sobre isso.
2: É, quando a gente fala em escola de futebol, ou acreditar que uma maneira de futebol, ou a maneira que se define para se jogar, e você coloca os jogadores que entendam essa maneira, é muito em cima disso que a gente está comentando agora e conversando agora, Gabriel Dudziak. Porque a seleção espanhola, obviamente, a maneira da Espanha trabalhar futebol, isso vale para as categorias de base também, para a seleção principal, que ontem foi campeã do mundo pela segunda vez, não quer dizer que tenha um resultado de sucesso imediato, que vai ter um resultado muito bom quando isso for feito com determinadas gerações diferentes, né? Porque a seleção espanhola campeã da Europa 2008, campeã do mundo 2010, campeã da Europa 2012, foi a base que caiu na primeira fase em 2014. Né, com jogadores talvez individualmente mais geniais que esses jogadores campeões do mundo ontem, né, porque ali talvez era o envelhecimento de alguns, era tecnicamente alguns também passando do melhor momento que eles viveram na carreira. Agora, acredita-se muito numa maneira de trabalhar com jogadores, trabalhar com as equipes e trabalhar futebol, isso é inegável. Agora, essa maneira funciona bem, funcionou bem para a Espanha ontem e funcionou bem para a Espanha nessa era Luis de la Fuente, que é alguém que vive o futebol espanhol nessa maneira de formar jogadores, de formar a maneira de jogar, de difundir isso, talvez mais que os outros técnicos que passaram pela Espanha, né? Então, a Espanha que ganha a Copa do Mundo é uma Espanha que acredita nessa maneira de jogar. Nessa maneira de jogar, que vai dar resultado, como deu resultado com Luis de la Fuente, com um treinador que trabalhou com sub-17, com sub-19, com seleção olímpica, que geralmente é sub-21, e com seleção principal. Então, assim, essa história do Luis de la Fuente, com a seleção campeã do mundo ontem, é uma história que é muito bonita de ser contada, porque deu resultado, levantou a taça. Agora, mesmo em anos que a Espanha não levantou a taça, a maneira de pensar futebol é muito parecida. Não garante resultado, mas garante que você sabe por que está fazendo aquilo. Se vai ganhar ou não, aí é uma outra história. Agora, que se acredita numa maneira de fazer futebol, e isso na Espanha se acredita já há algum tempo.
1: Perfeito. E aí vamos para Euro, né? 2024, final foi Espanha 2, Inglaterra 1, e a Espanha do De La Fuente. Unai Simón, Carvajal, Lenormand, Laporte e Cucurella. Rodri, Fabian Ruiz, Lamine Yamal, Dani Olmo, Nico Williams, Álvaro Morata, vieram do banco. Zubimendi, Oyarzabal, Nacho e Mikel Merino. Aí já é quase o time da Copa na final da Euro 2024, 14 de julho de 2024. E importante também dizer o seguinte, nesse meio do caminho teve uma outra Nations League com a Espanha na final e a Espanha perdeu. Foi nos pênaltis para Portugal. E ali, né, no ano passado, 8 de junho, pouquinho mais de um ano, o time da Espanha tinha Unai Simón, Mingueza, Lenormand, Hausen, Cucurella, Pedri, Zubimendi, Fabian Ruiz, Lamine Yamal, Oyarzabal, Nico Williams. Do banco vieram Isco, Merino, Baena, Pedro Porro, Pino e Álvaro Morata. Quase sempre os mesmos jogadores, mas novos sendo incluídos e depois retirados. Porque, como o Prats colocou, a ideia de jogo é uma, quem se adapta bem fica no grupo, quem não está num bom momento sai do grupo, e você tem aí mais de 30 jogadores que podem sair, entrar e estão dentro da ideia. É óbvio, né? Como disse o Prats, que essa é a história contada pelo vencedor e normalmente é assim. Mas eu queria também fazer uma menção aqui, Prats, aos perdedores de ontem, os argentinos, porque o que o Scaloni conseguiu fazer nesses últimos anos também é muito digno de nota. Foram quatro decisões, né? Duas Copas Américas, ambas vencidas, uma Copa do Mundo vencida e uma perdida na final, além da finalíssima, né? Vencida contra a Itália, que aí é um duelo único, mas foi um show de bola que a Argentina colocou naquele dia, num momento em que ainda havia um debate muito grande, e acho que ainda há, né? Se os sul-americanos são capazes de competir ou não com as equipes europeias. E se a gente tem muitas e muitas evidências para dizer que não são capazes, sobretudo quando se enfrentam os clubes, e as seleções de novo se enfrentaram, a Argentina foi assim um ponto que o tempo todo mostrou que sim, é possível sim enfrentar. Ontem não foi, mas em geral sim. Queria que você falasse um pouco dessa Argentina que o Scaloni conseguiu fazer, e assim, não é só o Messi, né, para ser uma ideia de jogo, né?
2: Claro, claro que sim. É uma ideia que foi muito bem trabalhada pelo Scaloni, que é uma outra personagem, né, dessa Argentina, agora vice-campeã do mundo, mas antes campeã do mundo, duas vezes campeã da América em duas Copas Américas consecutivamente. O Scaloni assume a seleção da Argentina com uma longa fila, né, de títulos sul-americanos e também mundiais. Nunca tinha sido treinador, foi assim uma opção que quase que sobrou ali para trabalhar, porque os nomes trabalhados pela Federação Argentina à época ninguém quis, eram nomes de técnicos argentinos com sucesso no futebol europeu, certamente todos eles mais caros que o Scaloni. E o Scaloni começou a se aventurar em uma função, quando falo se aventurar, uma função que ele nunca tinha exercido antes. E deu assim muito certo, né? O Scaloni virou um símbolo da seleção da Argentina, de comportamento, de trabalhar com esses jogadores, e muitos jogadores da Argentina jogando mais na seleção do que jogaram ou que jogam nos clubes. Muitos deles têm sucesso no futebol da Europa já há muito tempo, são titulares em grandes marcas do futebol europeu, mas a seleção da Argentina também, assim, é uma história muito boa de ser contada por esse grupo de jogadores, né? Quase todos eles campeões do mundo há 3 anos e meio no Catar. Alguns campeões do mundo não ficaram, mas a maioria estava aí para jogar a Copa do Mundo de 2026. Claro que tem o Messi, que é o carro-chefe, é o gênio da companhia, mas há outros jogadores muito bons. Alguns que nem foram tão bons assim na Copa do Mundo, mas me parece que é um grupo que gosta e se respeita muito, né? E confia muito na capacidade do treinador, de quem trabalha com o treinador. A comissão técnica da Argentina é formada por ex-jogadores da seleção da Argentina também, Pablo Aimar, Walter Samuel, Roberto Ayala, jogadores dos anos 90, né? Muitos deles. E foi uma situação diferente. A situação da Argentina é uma situação, se comparada à Espanha, que a gente falou aqui, em escola de futebol, em trabalhar, em acreditar que essa maneira de jogar futebol é a melhor maneira para ganhar. A da Argentina foi muito na base de um improviso, num desespero da federação que estava muito embaixo, de resultados que não acompanhavam, que não apareciam, e aí teve a capacidade de alguém que nunca tinha sido treinador ter virado um grande treinador na seleção, e dos jogadores também terem jogado como jogaram nos últimos anos. A Argentina sai vice-campeã do mundo, né, nessa última Copa, mas sai com histórias muito boas, com vitórias, com viradas marcantes, comandadas nessas vitórias e viradas por essa comissão técnica e por esse grupo de jogadores que estiveram até ontem nos Estados Unidos também.
1: Ô Prats, eu confesso que eu tenho assim um fraco pela ideia, uma quedinha assim, pela ideia de que existe um jeito argentino de jogar futebol, que existe um jeito brasileiro de jogar futebol, espanhol, como você falou, talvez inglês, italiano, francês agora. Eu tenho um pouco essa quedinha por essa ideia, assim, e o que eu ouço muito, né, e vejo muito, é que o Scaloni foi muito capaz de trazer isso para o futebol da seleção argentina e passar isso para os jogadores. E você lembrou da turma, né, dos anos 90, que faz parte aí da comissão técnica, e eu fico pensando, né, que também era outro futebol, e a Argentina jogava, né, ou tentava jogar dessa forma ofensiva, de toque de bola, de cadência também, né, não de velocidade. Nunca foi uma seleção marcante pelos seus pontas habilidosos, e sim pelos seus meias, né, seus camisas 10. E eu acho que existe isso, sabe? Eu acho que os jogadores da Argentina entenderam que essa ideia estava neles, e poderia ser replicada no campo, e todo mundo acreditou demais, e eu acho que isso também está por trás das viradas incríveis, dos jogos nos quais o time teve confiança para conseguir viradas e momentos muito positivos. Você acha que isso está muito descolado, por exemplo, do Brasil? Daria para a gente pensar algo na seleção brasileira assim? Uma ideia de jogo, jogadores que sentem o jogo da mesma forma e que de repente isso vai colocar a gente mais para cima na lista das equipes mais competitivas?
2: Não acho não. Acho que o que você está falando faz todo sentido, Gabriel, porque realmente o futebol argentino, de maneira geral, é um futebol muito baseado na técnica dos seus meio-campistas, de grandes camisas 10, de grandes meio-campistas camisas 8, camisas 5, jogadores que com a bola no pé tem muita técnica de se encontrarem, de jogarem, de ter tabela, de ter toque. E o Brasil também é uma grande escola de futebol e sempre foi muito marcado, né, pela capacidade técnica dos seus atletas, dos seus jogadores. Me parece que é um debate assim mais profundo, porque aí a gente pode falar de perfil de jogadores, de como cada jogador ou cada elenco encara o que é jogar pela seleção do seu país em uma Copa do Mundo. Não sei se o Brasil perdeu isso de alguma forma. Eu acho que isso está muito ligado a resultado. Perdeu, então faltou muita coisa. Ganhou, não faltou nada, né? A gente fica muito, obviamente, baseado nisso, porque é isso que realmente calça o futebol, né? O que vai levantar a taça, o que vai deixar de levantar a taça, o que vai perder. Mas talvez isso fale mais sobre o perfil de alguns jogadores, o perfil dos jogadores brasileiros, se comparado ao perfil dos jogadores argentinos. Então, assim, talvez o Brasil tenha perdido isso em relação. Né, eu acho que isso até fala menos sobre distanciamento, né? Hoje o futebol, o centro do futebol é o futebol europeu, né? Então, assim, não é que você formou no Brasil jogadores muito bons com 17, 18 anos, eles saem e eles não têm mais ligação com o país. Eles são cidadãos do mundo, eles viram outro tipo de atleta, outro tipo de jogador. Hoje o jogador é uma empresa, hoje muita gente cerca jogador. Eu acho que está muito ligado a resultado, Gabriel. Mas eu tenho uma impressão que talvez o jogador argentino, de maneira geral, hoje tem uma ligação com o país, ou tem uma ligação com o torcedor do país, ou tem uma ligação com o familiar do país. Talvez o brasileiro teve em algum momento e se perdeu. Eu não sei se isso está ligado ao resultado ruim, que também me influencia, ou não sei se isso é uma realidade que o Brasil vive hoje. O Brasil tem uma maneira de jogar futebol que é respeitada no mundo todo, né? Toque de bola, drible, improviso, jogadas mágicas. Isso talvez tenha perdido um pouco, ou pelo perfil dos jogadores, ou pelo perfil também de quem trabalhou com esses jogadores nos últimos anos.
1: E uma curiosidade, né, que o elenco argentino já chegou na Argentina e quase todos os jogadores foram para a Argentina. O Messi não foi, ficou nos Estados Unidos.
2: Acho que Messi e De Paul, pelo que
1: os
2: eu
1: dois,
2: vi,
1: né?
2: Isso.
1: Que jogam nos Estados Unidos. Os outros todos foram para lá, mesmo jogando em outros clubes. Não sei se vão ver a família ou se quiseram ser recebidos, né, pelos torcedores. Foram bem recebidos pelos torcedores. É claro que é uma situação muito diferente, porque a Argentina foi bem na Copa e o Brasil não, mas nenhum brasileiro veio para o Brasil, a não ser o Danilo, que joga no Flamengo. Nem o Alexandro, que também joga no Flamengo, veio para o Brasil no voo da CBF. Acho que essa ligação com o povo e o país tem coisa aí, viu? Tem coisa aí importante para a gente observar. Bom, vamos fazer o nosso comercial, nosso break comercial, e aí na volta a gente fala um pouquinho sobre futebol de clubes, porque a temporada 26-27 na Europa já está começando. A Champions League, por exemplo, já começou. Já a gente fala mais.
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4: Agora 11 horas e 53 minutos, a Polícia Civil investiga a morte do diretor Ricardo Spencer. O corpo foi encontrado em um apartamento no edifício Copan, em São Paulo. Com a trajetória na TV e trabalhos ao lado da cantora Pitty, o cineasta recebeu homenagens de artistas no dia de hoje.
5: A Polícia Civil de São Paulo investiga como morte suspeita o caso do diretor e cineasta Ricardo Spencer, de 49 anos. Ele foi encontrado morto na manhã desta segunda-feira no centro da capital. Segundo a Secretaria da Segurança Pública do Estado, Ricardo estava hospedado no edifício Copan por meio de uma plataforma de locação por temporada. O corpo foi encontrado após o porteiro acionar a administração do edifício. A Polícia Militar e o SAMU foram chamados e constataram a morte. De acordo com as autoridades, não havia sinais de violência. A perícia foi acionada e o caso foi registrado como morte suspeita no Distrito Policial do Bom Retiro, na região central da cidade. Segundo o portal G1, o diretor havia se mudado recentemente do Rio de Janeiro para São Paulo para iniciar as gravações de uma nova série para uma plataforma de streaming. Ricardo é neto da atriz e diretora Nilda Spencer, considerada uma das grandes referências do teatro baiano. Nos últimos 10 anos, o cineasta integrou a equipe de direção da TV Globo e trabalhou em produções como Mr. Brown, Segunda Chamada, Cine Hollywood e Segundo Sol. O trabalho em Segunda Chamada recebeu o prêmio de melhor série do ano da Associação Paulista de Críticos de Arte em 2020. Na área da música, ele teve como grande parceira a também baiana Pitty. Spencer foi responsável pelos videoclipes de alguns dos principais sucessos da cantora, incluindo Memórias e Me Adora. Nas redes sociais, a cantora Pitty relembrou a amizade entre os dois e prestou uma homenagem ao diretor. A apresentadora e humorista Tata Werneck também lamentou a morte do artista. Ela descreveu Spencer como um amigo querido e disse que tinha muita admiração por ele. Em nota, a Secretaria de Cultura da Bahia destacou a trajetória do diretor, manifestou pesar pela morte e se solidarizou com familiares e amigos. De São Paulo, Lucas Taveira.

0: Lado B da Bola. De volta com o Lado B da Bola. E agora vamos falar sobre clubes na Europa. Começando com uma história meio diferente, mas que conversa com o tema anterior, né? Pertencimento, identificação, identidade. Prats, que história é essa aí do Ander Herrera?
1: Está de volta ao Saragossa, ao Real Saragossa, tradicional clube da Espanha. O Ander Herrera foi revelado pelo Saragossa em 2008, começou no profissional do Saragossa em 2009. 15 anos depois, volta ao clube que vive a pior crise da sua história. O Saragossa acabou de ser rebaixado para a terceira divisão da Espanha. O Saragossa que ganhou a Copa do Rei nos anos 60, nos anos 80, nos anos 90, foi campeão da Recopa em 95 contra o Arsenal. O Saragossa caiu para a terceira divisão na Espanha. E o Ander Herrera vai fazer 37 anos agora em agosto, né? E o Ander Herrera é um jogador revelado no clube, mas que rodou em grandes clubes da Europa também, né? Depois o Saragossa foi pro Athletic Bilbao em 2011, e a venda do Ander Herrera em 2011 pro Athletic Bilbao, a alegação do Saragossa para aceitar a proposta do Athletic Bilbao à época foi a seguinte: problemas financeiros. Vai ajudar agora o Saragossa com essa venda a diminuir as dívidas. Ele saiu do Saragossa para o Athletic Bilbao. Ele teve duas passagens pelo Athletic Bilbao, né? Passou pelo Manchester United, jogou no Paris Saint-Germain, no Boca Juniors em 2025 e 2026. Só que no Boca, na Argentina, o Ander Herrera teve muitos problemas físicos. Ele não teve muita sequência no Boca Juniors, não. E agora volta o Saragossa para ajudar o time na terceira divisão. Né, o Saragossa que ficou muito tempo na primeira divisão da Espanha, teve resultados expressivos, sobretudo nos anos 90, no começo dos anos 2000 principalmente, vive uma crise assim financeira muito grave. Foi vendido, Gabriel Dudziak, pelo grupo, você pode até me ajudar, que é um grupo investidor que também tem vínculos com Atlético de Madrid, Leeds United e Deportivo Cali. A Gen, a pronúncia é essa, A. Gen. É um grupo.
2: Deve ser.
1: Esse grupo, Again, ele adquiriu 75% das ações do Saragossa. Então, 75% das ações do Saragossa pertencem a esse grupo investidor que anunciou essa compra na semana passada. E já houve troca na diretoria, na presidência, né? E o Jorge Mas e o Juan Forcén, que eram os acionistas do Saragossa, vão seguir com o grupo Again, só que eles vão formar agora um novo grupo de trabalho, né? O Guido Baroli, que foi diretor-geral de Defesa e Justiça, que foi campeão da Recopa, da Sul-Americana em 2020, 2021, é o novo diretor-geral do Saragossa, que já fez uma ampla reformulação para o grupo de jogadores que vai atuar na terceira divisão. O Ander Herrera é a grande estrela da companhia, né? Então o Saragossa passando por uma outra mudança drástica na diretoria, com novos donos a partir de agora, para tentar voltar à primeira divisão do futebol espanhol. Mas a crise é muito grande. A campanha na segunda divisão da temporada passada foi a pior da história da segunda divisão. O Saragossa caiu com apenas 36 pontos, perdeu 11 jogos em casa, teve 14 expulsões durante a segunda divisão da Espanha. Todo mundo que caiu, ninguém quase ficou em relação a jogadores e diretoria. E agora vai tentar iniciar uma outra história. O Saragossa caiu em 2013 para a segunda divisão, não voltou mais para a primeira. E agora caiu da segunda para a terceira divisão do futebol espanhol. E a história de reformar o La Romareda, estádio da equipe, do clube, deve levar mais algum tempo, que na terceira divisão, menos receita, menos dinheiro, novos donos. A ver o que vai acontecer com o Real Saragossa, tradicional clube espanhol, que vive uma grave crise financeira e anunciou a volta do Ander Herrera para a próxima temporada. Gabriel.
0: Vamos ficar de olho nessa história. Olha, e os campeonatos europeus, né, já vão começar alguns, outros já começaram, os principais ainda não, né, mas só um registro aqui rápido: campeonato da Bulgária já começou, campeonato romeno também, campeonato sérvio, o campeonato da Suíça começa na sexta-feira também começa o campeonato russo, que teve Supercopa realizada neste fim de semana, e vitória do Zenit nos pênaltis contra o Spartak Moscou, placar de 4-2 nos pênaltis, depois de 1-1 no tempo normal. Nós vamos ter também Dinamarca começando na sexta-feira, Polônia também na sexta-feira, entre outros menos badalados. E a Liga dos Campeões da Europa já está rolando. Na semana passada nós falamos rapidamente sobre essa primeira fase classificatória, jogos da volta realizados, e agora começa a segunda fase classificatória. Tem vários times aí pouco famosos, tem outros mais famosos que entram nessa fase, por exemplo, Estrela Vermelha de Belgrado está nessa fase, o Lech Poznan da Polônia está nesta fase, o Levski Sofia chegou nesta fase, Dinamo Zagreb da Croácia também aqui, o Thun lá da Suíça, que a gente comentou em programas passados aqui do lado B da bola, também está. E no caminho da Liga, né, que não são os campeões, entra uma equipe muito poderosa nesse momento no futebol europeu, que é o Fenerbahçe da Turquia. Por que que eu tô falando isso? Já é um time tradicional, mas é um time que está com muitos investimentos, sobretudo do governo turco, está com vários jogadores famosos, conhecidos aí do futebol europeu. Por exemplo, no amistoso aí da semana passada, o time do Fenerbahçe jogou com o Skriniar na zaga, ex-Inter de Milão, o Guendouzi joga por lá, o brasileiro Fred, meio campista, joga lá, também o Talisca, também aqui o Nathan Ake, que jogou no Manchester City, Marco Asensio, que a gente falou hoje mais cedo, joga lá também, o Ederson, né, goleiro brasileiro, joga lá também, e chegou nessa temporada também o Mason Greenwood, que é um atleta aí envolto em polêmicas, acusação de abuso sexual, jogou no Marseille na temporada passada, houve muitos protestos, e ele não tem mais entrada nos principais clubes europeus, não, por causa dessas acusações aí, e por isso acaba indo para a Turquia depois de ter jogado no Olympique Marseille. Bom, Fenerbahçe vai jogar contra o Górnik Zabrze, que é da Polônia também, na Liga dos Campeões da Europa. Esses duelos, alguns desses duelos eu citei aqui, tem outros evidentemente. Prats, muito obrigado e até semana que vem.
1: Eu que agradeço, Gabriel Dodziak. Boa semana para você, boa semana para os ouvintes da CBN, até a próxima.
0: Fica por aqui o lado B da bola desta semana. Na sequência vem o repórter CBN e depois o CBN Madrugada com Paulo Galvão. Até mais.
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0: Terça-feira, 21 de julho de 2026. A Justiça de Minas Gerais suspendeu a multa de quase 88 milhões de reais aplicada pela Controladoria Geral do Estado contra a Vale. A penalidade foi resultado de um processo administrativo instaurado em 2020. Na ocasião, foram apontadas fraudes na apresentação da declaração de estabilidade da barragem da mineradora que se rompeu em Brumadinho, na Grande Belo Horizonte, em 2019. A CGE concluiu que a Vale forneceu informações falsas e praticou atos previstos na lei anticorrupção. Na decisão mais recente, a justiça discordou desse entendimento ao considerar a avaliação do ministro Cássio Nunes Marques do Supremo Tribunal Federal. Já existe um julgamento em andamento na corte sobre o tema. Vale até hoje o alerta de perigo emitido pelo Instituto Nacional de Meteorologia para tempestades no Rio Grande do Sul. No período, há risco de chuvas volumosas de até 100 milímetros por dia e ventos de 60 a 100 quilômetros por hora. No fim de semana, os temporais atingiram pelo menos 43 cidades gaúchas. A China ampliou as compras de soja do Brasil e reduziu as importações do produto fabricado pelos Estados Unidos. Segundo os dados oficiais divulgados pelo governo chinês, o país importou mais de 12 milhões de toneladas do produto brasileiro, o que representa alta de 13% em relação a junho do ano passado. Já as compras do produto norte-americano pela China caíram 20% no intervalo de tempo comparado. Em Brasília, 5 minutos.
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1: 6 minutos desta terça-feira, muito bom dia, obrigado a você que nos faz companhia aqui na CBN. Começa aqui o CBN Madrugada, produção da Karina Almeida, trabalhos técnicos comigo, Ricardo Garcia. Vamos juntos na sua companhia até às 5 da manhã e você participa sempre via WhatsApp, pelo e-mail, pelo Instagram, pelo YouTube. Daqui a pouquinho a gente lembra os caminhos, registra as participações, porque agora vamos a alguns dos principais destaques do dia. Começamos com Brasília, capital federal, João Rosa.
2: Lula respondeu às declarações do secretário de Estado dos Estados Unidos, Marco Rubio, e disse que se ele quiser apoiar a candidatura de Flávio Bolsonaro à presidência, pode vir ao Brasil montar um comitê que será derrotado. O presidente também voltou a criticar as tarifas impostas pelos Estados Unidos e, sem citar nomes, chamou de traidores da pátria quem pede sanções contra o Brasil.
1: Prepara ajuda aos exportadores. Samantha Klein.
3: O governo vai realizar nesta semana encontros individuais com setores impactados pelo tarifaço dos Estados Unidos para definir uma política de socorro. A ideia é avaliar a extensão do impacto, como os contratos estão sendo afetados e possíveis cortes de postos de trabalho, para então definir como será a ajuda financeira às empresas. A equipe econômica estuda ampliar o programa Brasil Soberano e abrir novos mercados.
1: Eleições 2026, a mobilização da direita. Bruna Barbosa.
4: O senador Flávio Bolsonaro disse que ainda espera por um apoio nacional da federação formada por União Brasil e Progressistas, apesar da sinalização de neutralidade. As negociações seguem nos bastidores e a definição deve ficar para a Convenção Nacional do PP, marcada para o dia 5 de agosto. No âmbito estadual, a federação declarou apoio em São Paulo à pré-candidatura de Flávio Bolsonaro e lançou Guilherme Derrite ao Senado.
1: Eleições entraram numa fase importante, destaca Rani Veloso.
5: Renan Santos, do partido Missão, é o primeiro nome a oficializar a candidatura à presidência da República. O anúncio foi feito no primeiro dia das convenções partidárias deste ano, marcando a largada oficial da corrida pelo Planalto. Segundo o candidato, a convenção da legenda foi antecipada por questões de segurança. Já os demais presidenciáveis, como Lula e Flávio Bolsonaro, focam em São Paulo para os atos, mas enfrentam impasses na formação de alianças regionais.
1: Eleições no Rio de Janeiro. Pedro Bonenberger.
6: O Rio de Janeiro já tem dois candidatos confirmados na corrida eleitoral ao governo do Rio. Nessa segunda-feira, o PSD oficializou o nome do ex-prefeito Eduardo Paes para a disputa. A vice dele será Jane Reis, do MDB. O partido ainda lançou o deputado federal Pedro Paulo como candidato ao Senado. Por outro lado, o Republicanos anunciou um velho conhecido dos fluminenses. O ex-governador Antony Garotinho vai concorrer ao cargo.
1: Ainda as eleições com Marina Dantas.
7: Quem estiver fora da cidade onde vota no dia das eleições já pode solicitar a habilitação para o voto em trânsito. O procedimento pode ser feito até 20 de agosto, de forma presencial ou pela internet, e garante a participação no pleito em capitais e municípios brasileiros com mais de 100 mil eleitores.
1: Meia-noite 10, guerra no Oriente Médio, assunto para Luiz Fernando Figliage.
8: Rebeldes Houthis, apoiados pelo Irã, anunciaram um bloqueio aos navios da Arábia Saudita na segunda maior rota de exportação de petróleo do Oriente Médio. Após Donald Trump ameaçar o Irã com o dobro da força caso militares americanos sejam mortos em combate, o exército aplicou novos ataques contra os iranianos. Do outro lado do conflito, Israel retirou tropas do sul do Líbano.
1: Crime na sala de aula em Pernambuco. A manchete é de Letícia Rodrigues.
9: A Polícia Civil de Pernambuco segue investigando o caso da professora de artesanato que acusa uma aluna por intoxicação com mercúrio no Recife. Segundo a polícia, a amizade da vítima com o namorado da suspeita pode explicar o envenenamento. Por isso, a tentativa de homicídio por motivo de ciúme é uma das linhas de investigação do caso, que foi registrado há mais de um ano.
1: De volta a Brasília, aqui no CBN Madrugada com João Rosa.
2: O Ministério da Justiça abriu uma investigação contra a plataforma de revenda de ingressos via Gogo por suspeitas de preços abusivos e possíveis violações ao Código de Defesa do Consumidor. A empresa também foi intimada a divulgar de forma clara que é um site de revenda e não um canal oficial de compra de ingressos. Em caso de descumprimento, a via Gogo poderá ser multada em até R$100 mil por dia.
1: Caso de polícia em São Paulo com Lucas Taveira.
10: As investigações sobre o desaparecimento de um empresário de 31 anos em Carapicuíba ganharam novos desdobramentos com a prisão de 3 suspeitos. A Polícia Civil agora procura um quarto envolvido e trabalha com a hipótese de que ele tenha sido vítima de uma emboscada.
1: E o Lucas traz mais uma morte suspeita em São Paulo.
10: A Polícia Civil investiga a morte do diretor e cineasta Ricardo Spencer, de 49 anos. Ele foi encontrado em um apartamento do Copan, sem sinais aparentes de violência. Com trajetória na TV Globo e trabalhos marcantes ao lado da cantora Pitty, ele recebeu homenagens de artistas.
1: Segurança para candidatos nas eleições. O destaque é de Igor Cardim.
11: A Polícia Federal começou a disponibilizar equipes de segurança para candidatos à presidência com candidaturas já homologadas em convenções partidárias. A operação deve mobilizar cerca de 460 policiais e custar R$95 milhões. Enquanto Romeu Zema, Ronaldo Caiado e Renan Santos vão pedir a proteção, Flávio Bolsonaro informou que abriu mão do serviço. O presidente Lula deve ter os agentes integrados ao GSI.
1: É noite 13, de volta a São Paulo com Pedro Fagundes.
12: O número de furtos de veículos em Perdizes, na zona oeste de São Paulo, tem aumentado e preocupa moradores e comerciantes da região. Dados recentes mostram uma alta nas ocorrências, refletindo a sensação de insegurança no bairro.
1: Violência no Paraná. A manchete é de Luciana Penha.
13: O autor dos disparos contra uma lanchonete em Campo Mourão, no interior do Paraná, se apresentou à polícia e disse que agiu por vingança. O adolescente, de 15 anos, confessou o ataque, que terminou com 2 mortes e 3 feridos, e disse que o alvo era uma mulher de 40 anos, que está internada em estado grave.
1: Maus perdedores. Ricardo Porto explica.
14: Torcedores argentinos se envolveram em brigas na zona sul do Rio e em Búzios, na região dos Lagos, após a vitória da Espanha. Vídeos publicados nas redes sociais mostram agressões em bares e quiosques. Em um deles, 3 policiais militares agridem um argentino com cacetetes. A conduta deles vai ser alvo de uma apuração da própria corporação.
1: Destaque do esporte aqui no CBN Madrugada com Gabriel Dudziak.
15: A Copa Sul-Americana retorna nesta terça-feira com a realização de 2 jogos válidos pela fase playoffs de oitavas de final. Nesta etapa, os segundos colocados da fase de grupos da Sul-Americana enfrentam terceiros da Libertadores, que foram eliminados da principal competição continental. Nesta terça, às 19h, o Nacional do Uruguai encara o Tigre da Argentina em Montevideo. Já às 21h30, o Santos visita a Universidade Central da Venezuela. Na quarta-feira, o Vasco joga na Colômbia contra o Independiente Medellín às 19h. Enquanto às 21h30, o Bragantino encara o Sporting Cristal no Peru. No mesmo horário, o Lanús da Argentina encara o Cienciano do Peru. Já na quinta-feira, são mais 3 jogos. Às 19h, o Grêmio encara o Bolívar em La Paz. Enquanto às 9:30, o Boca Juniors recebe o O'Higgins do Chile na Argentina. E o Independiente Santa Fé da Colômbia joga com o Caracas da Venezuela em casa.
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1: Vamos saber como é que fica o tempo em todo o Brasil com Aline Araújo.
16: O dia ainda começa com alertas na região sul. A frente fria continua mantendo o tempo bastante instável. No Rio Grande do Sul, as condições mais severas estão previstas para lá, ainda com alerta de perigo e até perigo extremo, principalmente no centro e no norte do estado, com potencial para chuva volumosa, raios e rajadas de vento que podem superar os 85 km por hora. Em Porto Alegre, o dia será de céu encoberto, chuva forte e acumulados em torno dos 50 milímetros. No sul, sudeste, o tempo segue mais estável. Em São Paulo, sol predomina e não há previsão de chuvas, com máxima de 26 graus. A umidade relativa do ar preocupa principalmente no estado de Minas Gerais e também no interior de São Paulo, ficando abaixo dos 30% em algumas localidades. No centro-oeste, o destaque continua sendo também o ar seco. Em Cuiabá, a máxima chega aos 35 graus e a umidade relativa do ar cai para cerca de 30% durante a tarde. A situação é ainda mais crítica entre o leste do Mato Grosso e o oeste de Goiás, onde os índices podem ficar entre 12% e 20%. No nordeste, a chuva continua concentrada na faixa litorânea, enquanto o interior permanece com tempo firme e bastante calor. E na região norte, o calor e a elevada umidade continuam favorecendo pancadas de chuvas. Em Boa Vista, o tempo segue abafado, com sol entre nuvens e pancadas de chuvas acompanhadas de raios ao longo do dia. Para o restante da semana, essa frente fria continua avançando lentamente entre a região sul, chega no sudeste em torno de quarta e quinta-feira. Também muda as condições do tempo entre quarta e quinta-feira no centro-oeste, principalmente no Mato Grosso do Sul e na região sul do estado do Mato Grosso. Aline Araújo, da Clima Tempo.
1: Dezessete minutos desta terça-feira, mais uma vez, muito bom dia. Obrigado a você que nos acompanha aqui no CBN Madrugada, junto com o Ricardo Garcia. Vamos até às 5 da manhã com muita informação, muita prestação de serviço. E vamos falar de política, de economia e um pouquinho de Copa do Mundo também, né, Ricardo Garcia? Pessoal me dando os parabéns aqui. Faturamos mais uma vez o bolão aqui da firma, né? É, isso aí. Muito bom. Quem tá comentando aqui é a Zaza Souza, tá pedindo pra gente montar uma cartilha, né, de como ganhar. Eu já falei com a Tânia Morales aqui na semana passada, né? Não há nada científico, mas eu acredito, né, que essa história do bolão, obviamente, você tem que conhecer um pouco ali, né, da força das seleções, tal. Acho que isso aí deve ser mais ou menos uns 30%. 20% é uma estratégia, porque cada bolão tem as suas regras lá e você tem que jogar dentro das regras, né? Então demos aí 50%. Os outros 50% é sorte, metade é sorte. Não adianta nada você conhecer a seleção, ter estratégia e não ter sorte. Eu, mais uma vez, eu sou um cara abençoado, né, Ricardo Garcia? Mais uma vez tive muita sorte, como há 4 anos, quando ganhei o bolão, e agora, mais uma vez, muita sorte, porque os palpites que eu colocava, acho que foram 18 palpites certos, exatos, né, do resultado exato da partida. Isso é sorte, não há dúvida nenhuma. Você acertar quem vai ganhar, né, se de repente vai dar um empate, você tem que ter um pouco de conhecimento, claro. Agora, acertar o placar exato é sorte. Não adianta falar, não, porque eu sei, não tem nada disso, é sorte mesmo. E eu sou um cara sortudo, Ricardo Garcia, né? Então é isso. Agora, ainda sobre a Copa do Mundo, acho que tem duas considerações legais pra gente fazer aqui. Um sobre a disputa de terceiro e quarto. Acho que aquele jogo nos diz muito, não só sobre futebol, Ricardo Garcia. O jogo terminou 6-4, né, pra Inglaterra. E terminou 6-4 para a Inglaterra, porque no meio tempo, com certeza, o pessoal no vestiário ali, né, trocou umas ideias ali. O negócio deve ter sido pesado, porque estava 4-0, né? Se eles não fizessem nada, a coisa ia degringolar para uma derrota histórica e vergonhosa. bobear mais do que o 7-1. Então, qual que é a consideração que eu faço? Isso não é só para o futebol, né? É, o talento, em qualquer atividade da nossa vida, é muito importante. Lógico que é. Talento é importante, o conhecimento técnico é importante. Agora, o empenho, se bobear, é mais importante. E mostrou que no futebol é mais importante. Deu para perceber que no primeiro tempo a seleção da França simplesmente não estava afim de jogar. Tinha jogadores ali que parecia que estavam jogando casados versus solteiros. Manja, teve um gol lá que foi de casados versus solteiros, que o cara foi até a linha de fundo, driblou dois, tocou para trás. Quer dizer, então mostrou que eles não estavam empenhados. Ah, perdemos o jogo, não estamos na final, então agora vamos entregar tudo. Era isso. Então mostra, e isso não é só no futebol, né? Que o empenho, você se esforçar realmente, né, para atingir um objetivo é extremamente importante. Tanto que a partir do segundo tempo, quando eles resolveram acordar e falar: ah, gente, nós estamos passando vergonha aqui, né? Vamos jogar, né? Conseguiram equilibrar a partida, fizeram ali 4 gols, né? Que foi 6-4, né? Então o segundo tempo foi 4-2 para a França, né? Então acho que essa é uma consideração interessante. E aí sobre a final e também não só o jogo Espanha-Argentina na final, mas lembrando também do jogo Espanha-França, a semifinal, acho que ela nos ensina muito também, né? Que é a ideia de que o coletivo muitas vezes é muito mais forte do que o individual. O coletivo é mais forte. Porque se a gente pegar no papel a França, por exemplo, falando da semifinal, a França é muito mais forte do que a Espanha no papel. Se você for comparar jogador com jogador, o pessoal do esporte sempre faz, né? Aquela, né? Coloca o espelho ali, né? Para comparar as posições de cada jogador. Eu lembro, eu acompanho aqui o programa, deu 7-4 para a França. 7-4 para a França, você comparando ali jogador com jogador. E a Espanha ganhou, mostrando que não só no futebol, o coletivo, na maioria das vezes, é muito mais forte do que o individual. E na final, só para fechar, a gente viu isso também, né? Porque tivemos ali na final o Messi, que, na minha opinião, foi o melhor jogador da Copa, né? Na opinião do pessoal do esporte também, porque eu estava acompanhando, né? Não ganhou porque a FIFA, e aí eu concordo com o Dudziak, né? Que é um critério que eles usam, sempre dão o melhor jogador para quem, pro time que ganhou. Então foi o Rodri, que aliás é um monstro, o Rodri jogou demais, realmente. Mas o Messi decidiu todas aquelas partidas, né? E na final não apareceu, né? Os talentos individuais da Argentina não apareceram, uma coisa impressionante, eu nunca vi isso. O time não deu um chute a gol até os 40 minutos ali do segundo tempo. Estão mostrando, que o esforço coletivo é muito mais forte do que os individualismos somados. Né? 24 minutos agora desta terça-feira.
17: Espanha!
1: É a nossa saudação aí aos espanhóis que vivem aqui no Brasil, que estão nos acompanhando. Tem muita gente de Portugal que nos acompanha, brasileiros em Portugal, mas na Espanha com certeza também temos os nossos ouvintes, e estão de parabéns porque mereceram demais esse título. E olha, garotada, hein? Time jovem, espera que 2030 venha aí e essa seleção vai dar muito mais trabalho ainda. Vamos lá, vai 24 minutos desta terça-feira. Vamos falar das questões que envolvem o Brasil e os Estados Unidos, polêmica danada relacionada às tarifas, ao comércio bilateral, que acaba tendo reflexo também, é claro, nas eleições. Não há dúvida nenhuma que esse tema estará nas eleições, né? E vai ser abordado de ambos os lados, não há dúvida nenhuma que o presidente Lula nos debates lá vai levantar um aspecto importantíssimo, que é o fato de a família Bolsonaro ter trabalhado para isso que está acontecendo, ter comemorado. Eduardo Bolsonaro comemorou lá quando houve a imposição das primeiras tarifas, não há dúvida nenhuma. E o Flávio Bolsonaro vai alegar que o governo brasileiro não soube lidar com essa questão. Vai lembrar a frase do Donald Trump, que disse que o Lula não quis negociar porque colocou questões pessoais acima dos interesses nacionais. Então vai ser, com certeza, um dos assuntos dos debates e que vai permear as eleições que entraram hoje numa fase decisiva, que são as convenções que vão definir os candidatos. A gente vai falar sobre isso daqui a pouquinho, mas antes o João Rosa traz as últimas informações sobre a questão das tarifas e também a possibilidade de o governo dos Estados Unidos, Donald Trump, de alguma forma interceder diretamente nas nossas eleições, porque ele fez isso na Argentina. Daqui a pouquinho a gente vai lembrar. Vamos ouvir o João Rosa e daqui a pouquinho a gente lembra como o presidente Donald Trump efetivamente fez esforços para que o Milei ganhasse as eleições legislativas no ano passado, que era muito importante para que ele se mantivesse com força no Congresso. Vamos ouvir o João Rosa.
2: O presidente Lula reagiu às declarações recentes do secretário de Estado dos Estados Unidos, Marco Rubio, e afirmou que se ele quiser apoiar a candidatura de Flávio Bolsonaro à presidência da República, pode vir ao Brasil montar um comitê eleitoral que será derrotado. A declaração foi feita durante a Convenção Nacional do PDT em Brasília, que oficializou o apoio do partido à candidatura de Lula à reeleição. Nos últimos dias, Marco Rubio fez críticas ao governo brasileiro. Segundo ele, Lula teria colocado o próprio ego acima da possibilidade de um acordo que beneficiasse a população brasileira. No discurso, o presidente Lula voltou a criticar as tarifas impostas pelos Estados Unidos sobre produtos brasileiros e defendeu a soberania do país.
17: Aliás, eu estou convidando quem quiser vir do mundo para ver as eleições aqui no Brasil. Quem quiser pode vir acompanhar. Se o secretário de Estado americano, Marco Rubio, quiser vir apoiar o meu adversário, que venha, que monte o comitê, porque a gente vai derrotar todos em nome da defesa da democracia nesse país.
2: As declarações ocorrem em meio a um aumento de tensão diplomática entre Brasil e Estados Unidos, após o governo norte-americano ampliar as tarifas sobre uma série de produtos brasileiros. Durante o discurso, sem citar nomes, Lula voltou a dizer que há brasileiros que procuram autoridades norte-americanas para defender medidas contra o Brasil e classificou esse tipo de atitude como uma traição ao país. De Brasília, João Rosa.
1: Vamos aguardar. Não dá pra gente afirmar categoricamente, mas a possibilidade é grande de o presidente Donald Trump, que tem ligações ideológicas com a família Bolsonaro, de alguma forma interceder a favor do candidato Flávio nas eleições, como ele fez lá.

0: parlamentares. O Trump deixou muito claro isso. Então, vamos aguardar, né, para ver se de alguma forma, mais uma vez, o presidente Donald Trump vai ter coragem de agir dessa forma aqui no Brasil. Aguardemos, aguardemos. 00:29, dá tempo de registrar mais algumas participações aqui dos nossos ouvintes via WhatsApp pelo 11999119981. Luísa da Saúde em São Paulo tá por aqui. O Danilo Leonel, enfermeiro no plantão, no resgate em São Paulo. Olha só, o pessoal da madrugada em trabalhos importantíssimos, né, Ricardo Garcia, né? O Danilo Leonel trabalhando nesta madrugada aí, cuidando das pessoas. Tomara que não precise de nenhuma atuação, né? Aquela madrugada sem alteração, né? Sem nenhuma ação, mas se for necessário, a gente sabe que o resgate não só em São Paulo, né? Mas a gente tem forças de corpo de bombeiros, de resgate, extremamente capacitadas em todo o país, e eu não me canso de exaltar o pessoal da saúde, pessoal dos bombeiros que trabalham nessas atividades, né? Eu acho que já falei isso algumas vezes, vou repetir aqui, né? Meu pai era médico, então percebi a satisfação que ele tinha, né, em poder prestar esse tipo de serviço. Meu pai trabalhou na periferia de São Paulo até um mês antes de morrer, com 80 e tantos anos de idade. Ele era médico da família e ele ia lá pro posto, e do posto ele saía para casa das pessoas para fazer lá as consultas. Então isso me orgulha demais, e não só pelo meu pai, mas eu convivo bastante com médicos, eu sei do trabalho maravilhoso, não só os médicos, né, enfermeiros, todo o pessoal da saúde, e também o pessoal que trabalha nessa área de corpo de bombeiros de resgate, né? Vou repetir o que eu já falei aqui: trabalhar como jornalista é muito bom, nos dá um prazer enorme. Eu imagino que você que está do outro lado aí, que tem qualquer outra profissão, eu espero que você goste do que faça, porque é muito bom, né, gostar do que faz, ter prazer. Agora, eu acho que não há profissões que deem mais prazer do que aquelas que você pode salvar uma vida, aquelas que você pode curar uma pessoa, tirar o sofrimento, reduzir o sofrimento de uma pessoa. Por isso que eu vou sempre exaltar o pessoal da área da saúde, o pessoal do corpo de bombeiros, que acorda, toma o seu café da manhã e vai pra rua para salvar a gente. Vem aí, Matheus de Souza.
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terça-feira, 21 de julho de 2026. O presidente do TSE, Cássio Nunes Marques, será o relator da representação protocolada pelo PL sobre um suposto esquema de perfis nas redes sociais da empresa Meta, financiados para atacar o pré-candidato à presidência pela sigla Flávio Bolsonaro. Segundo a equipe de campanha do senador, a investigação foi solicitada após a identificação de uma rede com mais de 20 mil perfis nas redes sociais que promoveriam ataques contra o parlamentar. Os Estados Unidos anunciaram um novo tarifaço de 50% sobre produtos importados do Canadá. Washington justificou a medida, afirmando que Ottawa discrimina produtos americanos, especialmente nos setores de veículos, automotores, bebidas alcoólicas e laticínios. As novas tarifas passam a valer em 19 de agosto e vão atingir produtos como vinhos, cimento e tacos de hóquei, segundo a Casa Branca. O parlamento francês deve aprovar hoje a proibição do uso de redes sociais por menores de 15 anos. O acordo sobre a proposta foi fechado ontem entre deputados e senadores. A medida faz parte da política do presidente Emmanuel Macron para reforçar a proteção de crianças e adolescentes na internet. O governo pretende colocar a regra em vigor em setembro com a volta às aulas. No Reino Unido, uma medida semelhante foi aprovada para menores de

0: 16 anos, mas só deve entrar em vigor no início do ano que vem. No horário de Brasília, 12:34.
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0: 35 minutos desta terça-feira, a gente vai continuar falando da questão das tarifas. O governo brasileiro, de alguma forma, tenta minimizar os efeitos, os impactos para os exportadores. A Samantha Klein tem para a gente os detalhes.
1: O governo começa nesta terça-feira uma série de reuniões com setores afetados pelo tarifaço de 25% às exportações brasileiras. Os primeiros a serem consultados serão as entidades que representam os calçadistas, vestuário e setor de plásticos. Coordenados pelos Ministérios do Desenvolvimento, Indústria e Comércio e da Fazenda, os encontros vão dar base para o programa de apoio às exportadoras. A intenção é ouvir os segmentos e mapear perdas de contratos e a necessidade de crédito. Depois disso, a equipe econômica deverá calcular o tamanho da ajuda e priorizar os setores mais prejudicados pelas tarifas que entram em vigor na quarta-feira. A ideia do governo também é manter um programa de auxílio sem extrapolar os limites fiscais. Entre as possibilidades na mesa estão a ampliação do Plano Brasil Soberano, o lançamento de novas linhas de financiamento e abertura de novos mercados para as exportações. Para o presidente executivo da Associação Brasileira das Indústrias de Calçados, Haroldo Ferreira, a ideia é que a negociação do governo com os americanos continue.
2: A FDRA, que é a principal associação do mercado norte-americano, que representa a indústria calçadista norte-americana, bem como seus importadores, os distribuidores, está trabalhando junto ao governo federal norte-americano para ter um teto limite de tarifas de calçados. Se conseguir lá, os calçados brasileiros também terão esse teto. Então, estamos trabalhando com os nossos congêneres no mercado norte-americano, bem como continuamos dialogando com o governo federal.
1: Conforme a Bicalçados, o tarifaço deverá provocar uma queda de 7% nas exportações totais de calçados em 2026. O tarifaço de 25% passa a vigorar a partir desta quarta-feira. De Brasília, Samantha Klein.
0: 38 minutos desta terça, vamos falar de eleições, a movimentação na direita com Bruna Barbosa.
3: A Federação União Progressista, formada por PP e União Brasil, lançou nesta segunda-feira a pré-candidatura do deputado federal Guilherme Derriti, do PP, ao Senado por São Paulo. O anúncio foi feito durante evento na Assembleia Legislativa, com a presença do governador Tarcísio de Freitas, do Republicanos, e do senador Flávio Bolsonaro, pré-candidato do PL à presidência da República. Durante o encontro, a federação também declarou apoio estadual à pré-candidatura de Flávio Bolsonaro ao Palácio do Planalto. O movimento, porém, ainda não está consolidado nacionalmente. O próprio presidente estadual do PP, deputado federal Maurício Neves, já sinalizou que o partido pode adotar uma posição de neutralidade na disputa presidencial. Nos bastidores, no entanto, dirigentes afirmam que as negociações seguem abertas e devem avançar até o prazo final definido pela Justiça Eleitoral. A convenção nacional do PP está prevista para 5 de agosto. Ao discursar, Flávio Bolsonaro agradeceu o apoio da federação em São Paulo e disse esperar que a aliança seja ampliada para o restante do país.
4: Essa coalizão que foi montada aqui é uma grande inspiração para nós também no âmbito nacional. Eu espero que muito em breve possamos também caminhar junto, sendo nacional, a federação junto conosco, porque nós temos a consciência que o Brasil não aguenta mais 4 anos de PT.
3: A CBN, Guilherme Derriti, afirmou que o posicionamento adotado em São Paulo pode influenciar outros partidos e contribuir para um acordo nacional.
5: Eu acho que a nossa parte a gente está fazendo é demonstrar para o Flávio Bolsonaro que aqui em São Paulo ele terá o apoio desde o primeiro turno da Federação União Progressistas. E quem sabe a gente consiga fazer de fato esse movimento para que outros partidos também assim declarem, como o próprio Republicanos, que é o partido do governador Tarcísio de Freitas. Temos outros partidos como Podemos, como MDB, como, enfim, partidos que são importantes e partidos que podem fazer diferença.
3: Na cerimônia, Tarcísio de Freitas também discursou e voltou a atacar Fernando Haddad, seu principal adversário político. O governador afirmou que o petista foi o pior prefeito da história de São Paulo e o melhor ministro da Fazenda da história do Paraguai. Além de Derrite, a chapa de Tarcísio ao Senado terá o presidente da Assembleia Legislativa, André do Prado, do PL. A candidatura será oficializada no próximo sábado, durante a Convenção Nacional do Partido. Também nesta segunda-feira, o Novo confirmou a candidatura do ex-ministro Ricardo Salles ao Senado por São Paulo e oficializou o apoio à reeleição do governador paulista. Com colaboração de Pedro Pupulim, de São Paulo, Bruna Barbosa.
0: E a gente continua falando de eleições, convenções partidárias que vão até o dia 5 de agosto, a definição das candidaturas, das chapas. Rani Veloso tem mais detalhes.
6: Começou nesta segunda-feira o período das convenções partidárias para as eleições deste ano. O calendário eleitoral segue até o dia 5 de agosto, data limite para a formalização das candidaturas. O primeiro a oficializar o nome foi Renan Santos, do Partido Missão, que vai concorrer à presidência. O evento foi online sem transmissão. O candidato antecipou o ato por motivos de segurança, após relatar ameaças de facções criminosas. Com a oficialização, a Polícia Federal poderá reforçar a proteção para o lançamento da campanha em público no dia 1º de agosto em São Paulo. O vice da chapa será o militar da reserva Haroldo Medina. A maior parte dos presidenciáveis escolheu São Paulo para as convenções. Flávio Bolsonaro, do PL, será lançado no próximo sábado. Ronaldo Caiado, do PSD, no dia 26. O presidente Lula, do PT, terá o nome homologado em 2 de agosto. Já Romeu Zema, do Partido Novo, oficializa a candidatura em Brasília na segunda-feira, dia 27. Apesar do início do prazo, os partidos enfrentam impasses na formação dos palanques regionais. O PT tenta fechar alianças em Goiás após confirmar Patrus Ananias para o governo de Minas Gerais. Já o PL de Flávio Bolsonaro busca resolver a indefinição de vice e palanques em 10 estados. Uma das cotadas para vice é a economista Daniela Marques do Republicanos, mas a legenda condiciona a aliança nacional ao apoio do PL em estados estratégicos como Mato Grosso. Em Minas Gerais, o maior desafio é definir o palanque para o governo estadual entre o senador Cleitinho, também do Republicanos, ou lançar o nome do presidente da Federação das Indústrias de Minas, Flávio Roscoe, para tentar aproximar o setor empresarial. No Distrito Federal, o impasse é a decisão de Michele Bolsonaro se vai ser candidata ao Senado após o vídeo que ela fez com críticas a Flávio ao dizer que ele tinha a maltratado. O cientista político Rubens Figueiredo analisa essa dificuldade de composição que ocorre, segundo ele, porque os partidos atuam como confederações com interesses regionais.
7: E o candidato a presidente que ajuda em um estado, ele pode atrapalhar em outro. Além disso, as lideranças e os partidos estaduais, eles ganharam autonomia, principalmente em função das emendas. Então, o presidente tem cada vez mais dificuldade em fazer uma aliança vertical que contemple palanque na maioria dos estados ou em todos os estados.
6: Já Ronaldo Caiado não tem unanimidade de apoio da própria sigla nos palanques regionais. A exemplo do Rio de Janeiro, onde o candidato ao governo, Eduardo Paes, apoia Lula. E Zema ainda não tem vice. Uma das opções colocadas por ele seria Michele Bolsonaro, mas a ex-primeira-dama negou ao dizer que não há nenhuma possibilidade. De Brasília, Rani Veloso.
0: 44 minutos desta terça-feira. Bom, Rádio CBN, obviamente, né, Ricardo Garcia, vai ter uma programação especial a partir dos próximos dias com uma cobertura total das eleições. E quem traz pra gente os detalhes é o Lucas Soares.
8: A CBN dá início nesta semana à cobertura especial das eleições, com novos quadros, comentaristas e reportagens para ajudar o ouvinte a se manter bem informado, acompanhar tudo sobre a disputa e tomar decisões na hora de votar. Uma das principais novidades é o quadro 50 Debates para o Brasil, que estreia nesta terça no Jornal da CBN e segue até a véspera das eleições. A cada dia, um tema quente do cenário político brasileiro será discutido por especialistas com visões distintas, de mandatos para ministros do STF, à criminalização da misoginia, das emendas parlamentares à redução da maioridade penal, das câmeras para policiais à política de cotas. A ideia é abordar assuntos relevantes para o Brasil. É o que afirma o diretor de jornalismo da CBN, Pedro Dias Leite.
9: O objetivo dos 50 debates para o Brasil é levar para o ouvinte uma diversidade maior de opiniões, mas de uma maneira diferente do que acontece nas redes, né? Uma discussão civilizada, interessante, que traga uma discussão mais aprofundada para ele poder se posicionar sobre esses temas, sem que a gente diga o que é certo e o que é errado, mas que ele escute dois lados e consiga entender ali o que que faz sentido.
8: A rádio também promoverá, em conjunto com os jornais O Globo e Valor, sabatinas com os candidatos à presidência e aos governos de São Paulo, Rio de Janeiro e Minas Gerais. Jornalistas dos três veículos farão juntos as entrevistas, com transmissão ao vivo na CBN e nos sites e redes da rádio e dos jornais. Outra sabatina, a do ouvinte, também voltará. 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As mais interessantes serão selecionadas pela redação e enviadas aos candidatos, que responderão também em áudio. A cobertura especial também ajudará os ouvintes a entender o papel de cada um dos cargos legislativos em disputa. Serão duas vagas para senador, uma para deputado federal e uma para deputado estadual, além de governador e presidente. A série Quem Faz O Que vai trazer explicações didáticas sobre as atribuições de cada cargo. A intenção é que, ao saber o que cada um faz, o ouvinte possa analisar e entender o que de fato faz sentido nas propostas eleitorais. De agosto até o final do segundo turno, o Viva Voz também terá formato especial, como um programa separado. Comandado por Vera Magalhães, passará a ser exibido das 7 às 8 da noite, fora do ponto final, com uma bancada rotativa de novos comentaristas para tratar dos principais assuntos e ajudar o ouvinte a entender os movimentos e bastidores para além do que está no noticiário.
10: A ideia é que ele seja uma espécie de um hub analítico para consolidar o dia, separando a notícia do ruído, levando um contexto que permita entender as movimentações das campanhas.
8: Toda a cobertura dos novos quadros, as entrevistas e comentários terá ampla repercussão nas redes da CBN e ficará disponível em podcast. É o que afirma o gerente de produtos digitais da CBN, Thiago Barbosa.
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8: 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De São Paulo, Lucas Soares.
0: 12 minutos agora para uma da madrugada, a gente vai falar do conflito no Oriente Médio. Infelizmente, a guerra continua. O Luiz Fernando Figliage traz para a gente as últimas informações.
12: Os Houthis anunciaram que vão aplicar um bloqueio naval contra a Arábia Saudita. Há dias, o grupo ameaça fechar o estreito de Bab el-Mandeb, a segunda maior rota de exportação de petróleo do Oriente Médio. A medida abre uma nova frente contra os Estados Unidos na guerra no Oriente Médio, ampliando a ameaça ao abastecimento global de energia e ao comércio para além da região do Golfo Pérsico. Em comunicado divulgado à imprensa, o porta-voz militar do movimento rebelde do Iêmen, apoiado pelo Irã, chamou os sauditas de criminosos. A ONU afirmou que o bloqueio pode acarretar um conflito ainda maior. No outro lado, Israel anunciou o início da retirada das tropas das zonas ocupadas do sul do Líbano. Conforme o exército de Benjamin Netanyahu, a implementação das chamadas zonas piloto ocorre em cooperação com as forças armadas americanas e libanesas. O acordo prevê a retirada dos militares israelenses e o destacamento de tropas do Líbano, que ficarão responsáveis pelo desarmamento do Hezbollah. Contudo, o grupo extremista não assinou ou indicou que cumpriria o acordo. Na frente de combate entre Estados Unidos e Irã, novos ataques ocorreram nesta segunda-feira. Explosões foram ouvidas em Bandar Abbas, cidade próxima ao Estreito de Hormuz. Antes dos ataques, o presidente Donald Trump afirmou que os iranianos iriam pagar caso os militares americanos fossem mortos em conflitos. Mediadores tentam negociar um cessar-fogo para retomar as conversas diplomáticas. No entanto, ainda não há qualquer sinal de trégua após a nova escalada de ataques. De São Paulo, Luiz Fernando Figliage.
0: Faltam 10 minutos agora para uma. Registrar aqui as participações das nossas ouvintes, os nossos ouvintes pelo YouTube, pessoal que acompanha as imagens do estúdio, troca ideias no chat. O Renato Dias, muito obrigado. Também ao Célio Castro, direto de Manaus. Obrigado ao Cássio Sete, Marcos Almeida, de Fortaleza, no Ceará. Fernando Souza, obrigado pela mensagem. Também tem aqui, vamos ver, Francisco Silva, Francisco Romão, de Parnamirim, no Rio Grande do Norte. Muito obrigado ao Silvio, de Juiz de Fora. Pelo WhatsApp, 11 999 11 9981, o Carlos Muniz, Camaragibe, Pernambuco, muitíssimo obrigado. Nínero Torres, de São Paulo, mensagem que chega do Manuel Júnior, de Caruaru, Pernambuco, tá dizendo que é fã número um do programa aqui, viu, Ricardo Garcia? Muito obrigado, Manuel, pela sua companhia, pelas palavras aqui, e muito nos honram. Bom dia do Marcos de Itaquá, em São Paulo. O Bill de San Diego, Califórnia, também tá por aqui, audiência internacional. Obrigado a você que participa pelo e-mail, é só entrar no site cbn.com.br, você clica lá no Fale com Âncora, ou então via Instagram. Estamos aqui no arroba PHC Galvão, repetindo, arroba PHC Galvão. Agradecer o Henrique Curtis, fazendo aqui, viu, Ricardo Garcia, que ficou emocionado aqui com as minhas palavras, quando eu falei do meu pai, que era médico, e da forma como ele trabalhava. E o Henrique tá dizendo aqui que, abre aspas, meu pai também era médico, dividia seu tempo entre o trabalho e a medicina voluntária, atendendo gratuitamente muitas pessoas em diferentes regiões do Rio de Janeiro. Ao ouvir você, bateu uma saudade enorme do meu pai, escreveu aqui o Henrique Curtis. A saudade a gente sempre vai ter, né, Ricardo Garcia? Mas o importante é que eles deixaram um legado positivo e que nos orgulha demais. Obrigado, Henrique, pela sua mensagem aqui. Tiago Lima Reis está por aqui. O Chora Ninguém, lá de Igaraçu, Pernambuco, mandou aqui também a sua mensagem. Zé da Pama, Frederico Clemente, Adélia Médici, pessoal interagindo, muito obrigado aqui via Instagram, na rede social, no arroba PHC Galvão, muitíssimo obrigado. Faltam 7 minutinhos agora para 1 da madrugada, temos diversas reportagens aqui, Ricardo Garcia, ouvinte do CBN Madrugada, de crimes misteriosos, desaparecimento, mortes ainda a serem esclarecidas, e de ações realmente lamentáveis, né, como a de uma professora que foi envenenada por uma aluna, né, num curso de artesanato. Há imagens da mulher colocando lá mercúrio, uma coisa simplesmente absurda. Letícia Rodrigues, direto de Pernambuco, tem os detalhes pra gente.
13: A Polícia Civil de Pernambuco segue investigando o caso de uma professora de artesanato que acusa uma aluna por intoxicação com mercúrio no Recife. Segundo a polícia, a amizade da vítima com o namorado da suspeita pode explicar o envenenamento. Por isso, a tentativa de homicídio por motivo de ciúme é uma das linhas de investigação do caso, que foi registrado há mais de um ano. A artesã Dene Cardoso é professora voluntária num curso de artes no Hospital Universitário Oswaldo Cruz, na capital pernambucana. Após apresentar dores abdominais, comprometimento da coordenação motora e perdas de movimentos, ela passou a observar que a água que consumia apresentava bolinhas e um gosto estranho. A garrafa que era utilizada pela artesã foi um presente dado pela própria suspeita, identificada como Maria Aparecida Rodrigues de Araújo, que começou a frequentar as aulas enquanto acompanhava acompanhava o filho, que realizava tratamento no hospital. Em depoimento à polícia, Dani revelou que as duas tiveram um desentendimento há cerca de um ano e meio antes da descoberta do caso. Na ocasião, ela disse ter deixado claro que não abriria mão da amizade com o namorado da suspeita. Depois disso, ela flagrou a mulher mexendo na sua garrafa de água quando decidiu filmar as aulas e flagrou a ação duas vezes. Nas imagens, é possível ver Maria Aparecida depositando um conteúdo dentro da garrafa. Dani chegou a comprar outra garrafa de água semelhante, onde a suspeita também depositou mercúrio. Além das filmagens, a polícia também periciou a água que foi consumida pela artesã nas duas garrafas. Os laudos apontaram a presença de mercúrio nos recipientes e também na urina e no sangue da professora, onde foi encontrado um volume de mercúrio 4 vezes acima do limite considerado tolerável. Na época, Dani acionou a polícia militar. As duas mulheres foram levadas para a central de plantões da capital e um boletim de ocorrência foi registrado. A suspeita negou que tivesse envenenado a bebida, mas os policiais encontraram resíduos de um pó no fundo da bolsa dela. O inquérito ainda não foi concluído, mas o delegado responsável pelo caso, José Custódio, disse que as investigações já estão em fase final e que mesmo com as imagens e os depoimentos, a investigação busca reunir outros elementos que comprovem a prática do crime. Ainda segundo o delegado, a investigada segue negando todas as acusações. A defesa de Maria Aparecida informou que a mulher faz tratamento médico por transtornos mentais e que não irá comentar o caso para não prejudicar a conclusão do inquérito. Mas segundo a polícia, até o momento, não foram apresentados documentos que comprovem o diagnóstico. Do Recife, Letícia Rodrigues.
0: Para São Paulo, Lucas Taveira tem informações sobre a morte suspeita e investigada de um diretor de TV em São Paulo.
14: A Polícia Civil de São Paulo investiga como morte suspeita o caso do diretor e cineasta Ricardo Spencer, de 49 anos. Ele foi encontrado morto na manhã desta segunda-feira no centro da capital. Segundo a Secretaria da Segurança Pública do Estado, Ricardo estava hospedado no edifício Copan por meio de uma plataforma de locação por temporada. O corpo foi encontrado após o porteiro acionar a administração do edifício. A Polícia Militar e o SAMU foram chamados e constataram a morte. De acordo com as autoridades, não havia sinais de violência. A perícia foi acionada e o caso foi registrado como morte suspeita no Distrito Policial do Bom Retiro, na região central da cidade. Segundo o portal G1, o diretor havia se mudado recentemente do Rio de Janeiro para São Paulo para iniciar as gravações de uma nova série para uma plataforma de streaming. Ricardo é neto da atriz e diretora Nilda Spencer, considerada uma das grandes referências do teatro baiano. Nos últimos 10 anos, o cineasta integrou a equipe de direção da TV Globo e trabalhou em produções como Mr. Brown, Segunda Chamada, Cine Hollywood e Segundo Sol. O trabalho em Segunda Chamada recebeu o prêmio de melhor série do ano da Associação Paulista de Críticos de Arte em 2020. Na área da música, ele teve como grande parceira a também baiana Pitty. Spencer foi responsável pelos videoclipes de alguns dos principais sucessos da cantora, incluindo Memórias e Me Adora. Nas redes sociais, a cantora Pitty relembrou a amizade entre os dois e prestou uma homenagem ao diretor. A apresentadora e humorista Tata Werneck também lamentou a morte do artista. Ela descreveu Spencer como um amigo querido e disse que tinha muita admiração por ele. Em nota, a Secretaria de Cultura da Bahia destacou a trajetória do diretor, manifestou pesar pela morte e se solidarizou com familiares e amigos. De São Paulo, Lucas Taveira.
0: Para mais uma reportagem do Lucas Taveira, Ricardo Garcia, uma dúvida em relação ao que possa ter acontecido com um empresário de Carapicuíba, na região metropolitana, e a polícia está procurando aí por um mais um envolvido no desaparecimento desse empresário. Vamos ouvir.
14: A Polícia Civil segue com a investigação para encontrar o quarto suspeito de envolvimento no desaparecimento do empresário Marcelo Magalhães de Almeida, de 31 anos, em Carapicuíba, na Grande São Paulo. A Secretaria de Segurança Pública informou nesta segunda-feira que três suspeitos já foram presos. O primeiro foi detido na sexta-feira, durante uma ação da Polícia Militar. Ele era procurado pela Justiça por outro crime e, ao longo das investigações, teve a participação no caso confirmada. Os outros dois suspeitos foram presos no domingo, em Carapicuíba. As investigações apontam que o caso pode se tratar de um homicídio qualificado. Em entrevista à TV Globo, o delegado Fabiano Barbeiro explicou que a apuração aponta que o empresário foi atraído para um imóvel após um desentendimento financeiro com um dos suspeitos.
15: Idealizou, né, essa conduta, este crime, arquitetou isso com os outros criminosos, atraiu o Marcelo para esse local e manteve ele ali como refém, já com o propósito de matá-lo. A questão de que, na ocasião, houve lá a subtração de alguns valores, a gente deixa muito claro que a principal intenção não era essa. Isso aconteceu circunstancialmente.
14: As buscas pelo empresário foram encerradas no fim da tarde desta segunda-feira e serão retomadas às primeiras horas desta terça-feira. Os trabalhos se concentram em uma área de mata da Sabesp na rua Patrocínio Paulista, onde cães farejadores da Polícia Militar e da Guarda Civil Municipal identificaram rastros da vítima. O carro de Marcelo foi encontrado abandonado nas proximidades e passou por perícia. A Polícia Técnico-Científica também examinou o imóvel onde ele teria sido mantido. Vestígios de sangue foram encontrados nos dois locais, mas os laudos ainda são aguardados. De São Paulo, Lucas Taveira.
0: Uma hora, um minuto, vem aí o Matheus de Souza.
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0: Terça-feira, 21 de julho de 2026. O governo dos Estados Unidos concedeu green card ao deputado federal Eduardo Bolsonaro, que vive no país desde o início do ano passado. O documento permite que o filho do ex-presidente Jair Bolsonaro passe a viver no território por tempo indeterminado, sem necessidade de autorizações especiais para trabalhar ou estudar. A concessão ocorre em meio a tensões comerciais entre Brasília e Washington. Eduardo foi recentemente condenado pelo Supremo Tribunal Federal a 4 anos de prisão por coagir magistrados a tentar influenciar sanções contra o judiciário brasileiro. As informações são do jornal Folha de São Paulo. A China ampliou as compras de soja do Brasil e reduziu as importações do produto fabricado pelos Estados Unidos. Segundo os dados oficiais divulgados pelo governo chinês, o país importou mais de 12 milhões de toneladas do produto brasileiro, que representa alta de 13% em relação a julho do ano passado. Já as compras da soja norte-americana pela China caíram 20% no intervalo de tempo comparado. Os Estados Unidos lançaram novos ataques contra o Irã nesta segunda-feira, informou o Comando Central do Exército Americano. Segundo a mídia de Teherã, explosões foram ouvidas na região do Estreito de Hormuz. A defesa antiaérea da usina nuclear de Bushehr, que funciona com aval da comunidade internacional, foi ativada durante as ofensivas. No horário de Brasília, 1:03.
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0: Muito bem, aqui no CBN Madrugada, espaço para a gente falar um pouco mais aí sobre eleições. Nesta segunda-feira, o Tribunal Superior Eleitoral divulgou muitos dados aí relativos aos eleitores que estão aptos a votarem este ano. São 158 milhões e 700 mil brasileiros e brasileiras, um aumento de 1,46% em relação às últimas eleições gerais. A gente vai conversar aqui no CBN Madrugada com o professor Hilton Fernandes, que é cientista político, professor da Fundação Escola de Sociologia e Política de São Paulo e pesquisador do Laboratório de Opinião Pública e Mídias Digitais. Professor Hilton, muito bom dia, é um prazer tê-lo conosco aqui na CBN.
1: Olá, bom dia, é um prazer estar aqui com você.
0: Hilton, tem vários dados aqui que eu gostaria de abordar, que foram divulgados nesta segunda-feira. Tem algum aspecto que você tenha observado aí, que tenha chamado mais a atenção em relação a essas informações que foram transmitidas pelo TSE nesta segunda?
1: A divulgação do TSE chamou atenção principalmente em dois pontos. Um deles foi um aumento grande no número de eleitores registrados no exterior, e o outro ponto foi a diminuição do número de eleitores no Sudeste, enquanto as outras regiões cresceram. Isso tem provavelmente explicação tanto na migração como na atualização dos registros do TSE, mas também a gente pode acreditar que no caso do Sudeste tem uma parcela da população que já não se preocupa em participar das eleições, já não tem mais ido votar. E depois de três faltas, né, três turnos que a pessoa não vota, o título pode ser cancelado, né? Essa é uma hipótese da diminuição dos eleitores em São Paulo. No Sudeste, em São Paulo também.
0: O que é bastante preocupante, não é, professor Hilton Fernandes? Eu tenho destacado aqui no CBN Madrugada, não posso dizer que é todo dia, mas quase todo dia, infelizmente, a gente recebe participações de ouvintes, tanto pelo WhatsApp, pelo YouTube, pessoas dizendo: ah, eu não voto mais, eu não acredito mais em político, eu não voto mais. E essa apatia política, esse momento em que as pessoas acabam desistindo mesmo de exercer a sua cidadania, é algo bastante preocupante, não é, professor?
1: Sem dúvida. Quem não participa da política tem que aceitar o resultado de quem participou, né? Quem foi lá votar, escolheu. E se você não acredita na política, ela ainda continua fazendo muito efeito, tendo muito impacto na vida de todos. Não adianta não acreditar. A gente entende que, diante de denúncia, de corrupção, de agressividade que tem aparecido muito, né, nos discursos políticos e também no período de eleição, é comum, né, que a pessoa, os eleitores, fiquem desanimados, né? Eu acho que isso até a gente consegue entender, mas esse desânimo ele pode prejudicar ainda mais e se transformar num afastamento. A pessoa se afastar da política, isso prejudica ainda mais, porque aqueles que pregam mais agressividade e ficam ali o tempo todo brigando pela política, eles vão continuar participando e vão tomar as decisões. Então, por mais que seja algo que traga desânimo para a gente, né, e principalmente para quem não vê mudanças na política, a participação é importante. Ainda que a pessoa não se informe muito, é importante ir lá votar, saber o nome dos candidatos, porque assim ela consegue pelo menos colocar a vontade dela. Se agora não mudou, quem sabe no futuro. Sim. Mas se ela não participar, aí não muda mais muito.
0: Sim. E falando em participação, né, professor Hilton Fernandes, destacar aqui a questão da participação da mulher. O Brasil tem mais mulheres do que homens, se não me engano, está em cerca de 6 milhões, número a mais de mulheres em relação a homens hoje no Brasil. E os dados do TSE mostram que no eleitorado, que é mais ou menos a proporção da população, né, são 52,8% de mulheres, de eleitoras. E aí a pergunta que fica é, né, o que falta para a gente ter uma maior representatividade das mulheres nas instâncias de poder? Se a gente olhar para o Congresso hoje, o Congresso brasileiro é formado por 18% apenas de mulheres. Se a gente voltar umas duas eleições, estava em 10, 11%. Ainda aumentou bastante aí nos últimos anos. Mas ainda assim, né, de cada 5 parlamentares, só uma é mulher. O que falta para a gente mudar essa situação, professor Hilton Fernandes?
1: Eu diria que essa é a principal pergunta que o eleitor deveria fazer esse ano. Né? Por que tem tão poucas mulheres na política? Não é porque a mulher não quer participar. É porque esse é um processo cultural em que os homens dominaram durante muito tempo e aí fica mais difícil de abrir espaço para as mulheres. É como se fosse um emprego. Né? O emprego, quando surge uma vaga, as pessoas indicam os amigos. Né? Os homens levam os homens para as campanhas eleitorais. Então as mulheres precisam brigar mais para conseguir esse espaço. Infelizmente a gente ainda vive isso. Né? Uma dica que eu daria para o eleitor que está descontente com essa situação é votar em mulheres nessa eleição. Não importa se é de esquerda, de direita, qual que é a ideologia ou a proposta. Votar em mulheres já é uma mudança que a gente sabe que vai fazer efeito nas câmaras, nas assembleias, porque tem ali um papel importante de agenda, né? As necessidades, as demandas das mulheres são diferentes das dos homens. Quanto mais mulheres, melhor para um equilíbrio da política no Brasil.
0: Até na questão da corrupção, né, professor Hilton? Há pesquisas que mostram que as mulheres se envolvem menos em corrupção do que os homens, né?
1: É isso. Eu diria que tem mais a ver com aquilo que eu falei anteriormente, né? Da relação dos amigos, porque a corrupção precisa ali de um ajudando o outro para esconder. E aí, como isso está muito entranhado na nossa sociedade, quem está lá mais tempo é quem pratica mais. E como tem muito mais homens mais tempo na política, é natural que seja mais relacionado a homem. Então isso já seria também uma forma de melhorar a nossa política, né? Porque quando você coloca pessoas novas e aí entrando mais mulheres, você quebra essa rede de apoio de corrupção.
0: São Paulo, voltando à questão regional, professor, São Paulo, apesar de ter tido uma redução na parcela do eleitorado de 22,1 em 2002 para 21,4 agora em 2026, teve uma redução. Apesar disso, é o estado de longe que tem mais eleitores, né? São mais de 34 milhões de eleitores. O segundo é Minas Gerais, tem praticamente a metade, pouco mais de 16 milhões. O Rio de Janeiro, 12 milhões. E aí vem Bahia com 11, Paraná com 8. Se a gente pegar esses 5 estados, juntos eles têm mais da metade dos eleitores no Brasil. Em que medida esses dados influenciam as campanhas, professor?
1: Isso é um dado que às vezes esconde um pouco o poder político desses locais, né, desses estados. No caso de São Paulo, o estado de São Paulo, ele tem na história, né, indicado nomes que foram de governadores ou até prefeitos da capital para serem candidatos a presidente, né? Tem muitos candidatos a presidente que foram candidatos antes aqui na cidade de São Paulo ou no estado de São Paulo, porque a visibilidade é muito grande, os meios de comunicação aqui são muito fortes. O poder da região, porque tem muitos recursos aí, falando de economia, né? Tirando o primeiro orçamento, que é o do Brasil, o segundo é o estado de São Paulo. E a cidade de São Paulo, não lembro agora se estava ali em terceiro ou quarto, mas também só uma cidade com um orçamento muito grande. Então isso faz diferença no poder político, no poder de visibilidade e até no controle dos partidos, né? A gente vê nas grandes lideranças dos bastidores, que são os presidentes de partido, muitos deles são de São Paulo. E isso faz diferença, né? E aí quando a gente pensa São Paulo, Rio, Paraná, Bahia, Minas, que é praticamente um conjunto ali, não é à toa que a gente teve um período na nossa história do café com leite. Ficava ali São Paulo e Minas trocando quem era o presidente, né? é um poder econômico, um poder de influência muito grande.
0: A gente está conversando aqui no CBN Madrugada com o professor Hilton Fernandes, cientista político, professor da Fundação Escola de Sociologia e Política de São Paulo. Hilton, eu achei muito interessante também a divulgação dos dados sobre a questão da faixa etária dos eleitores, que mostra um aumento significativo de eleitores 60 a mais, 13,9%, e uma queda significativa também de eleitores com menos de 18 anos, aquela garotada ali entre 16 e 18 que já pode votar, pode optar por votar ou não, houve uma queda de 14,5% em relação à última eleição. A explicação para essa queda, né, dos jovens e aumento dos mais idosos tem a ver somente com a questão demográfica ou os jovens estão menos interessados e os idosos mais engajados, professor?
1: É uma questão dos idosos, tem a ver bastante com as gerações, né, com o movimento demográfico que é esperado. É, a população brasileira tem envelhecido, né, então esse aumento no número de eleitores com mais de 60 anos, a gente tem visto seguidamente, né, porque a população está envelhecendo. Isso é uma coisa esperada. Né, e curiosamente, o número de mulheres, né, a gente comentou antes, que chega a 53, quase 53, né, 52,8% dos eleitores, nessa faixa, né, de 60 a mais, ela ainda é maior. Porque a gente sabe, né, as mulheres conseguem viver mais que os homens, né, os homens têm uma capacidade incrível de morrer antes. E aí, por causa disso, esse grupo mais idoso aumenta o efeito da participação, da quantidade de mulheres no total. Sobre o jovem, sempre tem também, de eleição para eleição, uma diferença, porque 16, 17 anos não é obrigatório. Então, se não houver uma campanha para chamar os eleitores, para chamar os jovens para participar, eles não são obrigados, então eles podem não se registrar. Em 22, né, na última eleição nacional, houve uma campanha. E aí, a gente pode perceber ali um movimento, em 22, de mais participação dos jovens. Neste ano não aconteceu. Isso provavelmente é um dos grandes fatores de explicação. Ainda que a tendência demográfica agora talvez seja de que não tenhamos tantos jovens daqui para frente, porque a população está aumentando mais devagar. Né, as famílias estão tendo menos filhos, ainda assim a diferença foi grande em relação a 22, e provavelmente tem a ver com essa falta de campanha para atrair o jovem, como aconteceu na última eleição.
0: A gente tem mais dois minutinhos aqui, professor Hilton, e agora eu faço uma pergunta ao pesquisador do Laboratório de Opinião Pública e Mídias Digitais. Você falasse da importância das redes sociais nestas eleições, da responsabilidade que cada um de nós temos que ter, né? Porque eu sou um comunicador de rádio, mas a população brasileira e mundial que tem um perfil em rede social também é comunicadora, né? Então a responsabilidade que está intrínseca a essa questão e sobre as medidas que foram adotadas aí pelo Supremo Tribunal Federal para tentar de alguma forma evitar fake news, evitar problemas maiores, né, nas eleições, professor?
1: A internet, principalmente as redes sociais, né, permitir a inclusão de muitas pessoas. Agora a gente consegue se comunicar com mais facilidade, a gente consegue conversar com pessoas que antes a gente não teria acesso, a gente consegue divulgar nossas ideias, mas, por outro lado, também tem ali sempre os oportunistas que utilizam essas facilidades para proveito próprio. E o período eleitoral já faz um tempo que a gente tem percebido o quanto é importante a gente ficar atento ao que sai nas redes sociais, ao que sai na internet, o que é publicado, porque tem muitas notícias falsas, e aí não é só em redes sociais, né? A gente usa muito ali aqueles serviços de mensagem, WhatsApp, Telegram, que também é, de certa forma, uma rede social, e é onde mais se divulgam notícias falsas. E, infelizmente, essas notícias vêm acompanhadas daquelas frases de querem esconder de você, não acredite na imprensa tradicional, não acredite nos meios de comunicação, e para dizer que é para acreditar só naquela pessoa, ou só naquele meio que passou informação para ela. E isso é o pior, né? Porque a gente sempre tem que ver mais de um meio, mais de uma fonte de informação, para não ficar ali num risco de manipulação. Né? Se tem alguém dizendo não acredite nos outros, já desconfie. Esse é um risco real que a gente já viu acontecer em vários países, não só no Brasil, as informações que são falsas e que atrapalham a vida das pessoas, mas são divulgadas de forma como se fosse um segredo e que você não pode acreditar nos outros, só pode acreditar naquela fala. Isso é o pior. Nós temos, sim, que ouvir os outros para entender melhor o que está acontecendo na nossa volta, né? Na nossa realidade.
0: Muito bem, professor Hilton Fernandes, cientista político da Escola de Sociologia e Política de São Paulo, obrigado mais uma vez pela gentileza aqui com a Rádio CBN, um bom dia e até uma próxima.
1: Até a próxima, foi um prazer.
0: Uma hora 21 minutos, a gente continua falando sobre eleições. Marina Dantas tem informações sobre a possibilidade do voto em trânsito.
2: Eleitoras e eleitores que estarão fora do município onde votam no dia das eleições poderão solicitar a habilitação para o voto em trânsito a partir desta segunda-feira. O pedido poderá ser feito até o dia 20 de agosto pela internet ou presencialmente em qualquer cartório eleitoral. Quem optar pelo atendimento online precisa ter a biometria cadastrada. Já no atendimento presencial, é necessário apresentar um documento oficial com foto. Após a habilitação, o voto em trânsito estará disponível nas capitais e nos municípios com mais de 100.000 eleitores. As opções de votação, no entanto, dependerão do local em que o eleitor estará no dia do pleito. Dessa forma, quem estiver em outro município do mesmo estado poderá votar para os cargos de presidente da República, governador, senador, deputado federal e deputado estadual. Já aqueles que estiverem em trânsito em outro estado poderão votar somente para presidente da República. A regra também se aplica aos eleitores inscritos no exterior que estiverem no Brasil durante as eleições. Eles poderão votar para presidente da República. Em São Paulo, por exemplo, o Tribunal Regional Eleitoral de São Paulo irá levar as urnas até o Aeroporto Internacional de Guarulhos para possibilitar o voto por eleitores que estiverem de passagem no terminal aeroportuário no dia da eleição e solicitarem a transferência temporária para o local. Vale destacar, porém, que não existe voto em trânsito no exterior. O advogado especialista em direito eleitoral, Alberto Rolo, alerta que o eleitor que optar pelo voto em trânsito e não comparecer à votação precisará justificar a ausência.
3: Então, se aquele eleitor se inscreveu para o voto em trânsito e não vai conseguir comparecer, ele também precisa justificar, senão ele tem as mesmas restrições de exercício de direito, tirar passaporte, conseguir empréstimos em bancos oficiais, fazer matrícula em estabelecimentos de ensino oficiais e multa, né? A multa, ainda que o valor seja pequeno, o eleitor, se não justificar, pode sofrer a consequência de multa.
2: Após as eleições, o título retornará à sessão eleitoral de origem automaticamente, o que dispensa a necessidade de pedir a transferência de volta ao domicílio eleitoral original. De Brasília, Marina Dantas.
0: De Brasília para o Rio de Janeiro, Pedro Bonenberger tem informações sobre candidaturas no estado fluminense. Olha só, Ricardo Garcia, quem está de volta às urnas? Anthony Garotinho. Vamos ouvir.
4: Dois partidos políticos oficializaram os candidatos ao governo do Rio de Janeiro nessa segunda-feira. Em convenção realizada na zona sul da capital, o PSD lançou a chapa formada pelo ex-prefeito do Rio, Eduardo Paes, e por Jane Reis, do MDB. O deputado federal e presidente estadual do PSD, Pedro Paulo, foi anunciado como candidato ao Senado. A corrida eleitoral no Rio tem sido marcada por mudanças de última hora. No domingo, o ex-prefeito de Nova Iguaçu, Rogério Lisboa, do PP, deixou o posto de candidato a vice-governador governador na chapa de Douglas Ruas, do PL. Eduardo Paes afirmou que fará de tudo para que o PP esteja ao lado dele.
5: Nunca escondi de ninguém a minha relação, admiração com vários quadros do PP, especialmente com o prefeito, ex-prefeito de Nova Iguaçu, hoje é Lisboa. Doutor Luizinho, tantos parlamentares, tantos prefeitos do PP e do União Brasil que alguns já até fazendo campanha a meu lado. Nós queremos somar as boas forças do Estado do Rio de Janeiro à nossa aliança. O que eu puder fazer para tê-los a meu lado, para tê-los nessa chapa, nesse grupo político que se forma aqui, eu farei.
4: Em discurso, o Paes defendeu uma frente ampla para reconstruir o Estado. Apesar de o PSD lançar o nome do ex-governador de Goiás, Ronaldo Caiado, para disputar a presidência da República, Eduardo Paes fez elogios a Lula, candidato à reeleição pelo PT. O ex-prefeito afirmou que o petista é o único líder nacional que compreende a importância do Rio para o país. O candidato também fez duras críticas ao grupo político do ex-governador Cláudio Castro.
5: O meu adversário nessa eleição, se não fosse a ação da Polícia Federal, seria Rodrigo Bacelar. Ele era o encarne com o governador Cláudio Castro. Era o líder dessa turma que hoje está apoiando outra candidatura. Se ele não tivesse sido preso, ele estaria aqui me enfrentando nesse momento, provavelmente com aqueles que se diziam pitbull do Bacelar e que são os arautos da segurança pública e que se mostraram todos eles tchutchucas do crime organizado.
4: Já o Republicanos confirmou que Antony Garotinho será o candidato pela legenda. Isso acontece após uma disputa interna entre o ex-governador contra André Português, ex-prefeito de Miguel Pereira. O partido, no entanto, ainda terá que realizar a convenção, marcada para o próximo sábado, para oficializar a chapa, que ainda não tem vice. Garotinho governou o Rio entre 99 e 2002 e tentou voltar ao cargo outras vezes, sem sucesso. O político estava inelegível até março por causa de uma condenação, mas a situação foi revertida por uma decisão do Supremo Tribunal Federal. Do Rio de Janeiro, Pedro Bonenberg.

0: 1:27. A gente vai ao Paraná. Eduardo Vaz tem as informações sobre as investigações da morte daquele piloto. Terrível, né? O que aconteceu? Cerimônia de batismo, porque é tradicional, tal, joga óleo, banho de óleo, mas virou uma tragédia isso, porque o jovem morreu por conta desse, entre aspas, trote. É uma espécie de trote. O Eduardo Vaz tem pra gente os detalhes.
1: A Polícia Civil confirmou nesta segunda-feira que o engenheiro Gustavo Henrique Lara, de 27 anos, morreu por asfixia provocada por um inchaço na garganta causado por uma reação alérgica. A informação foi repassada ao delegado pelo médico legista responsável pela necropsia. O laudo oficial deve sair em breve. O rapaz passou mal na última quinta-feira depois de receber um banho com óleo de motor de aeronave durante a comemoração pelo primeiro voo solo como piloto. Isso aconteceu em Ponta Grossa, no Paraná. Familiares e amigos estavam no local para acompanhar a celebração a convite do próprio rapaz e testemunharam o momento em que ele começou a ficar zonzo e com dificuldade para respirar. Segundo o SAMU, Gustavo sofreu uma reação anafilática, teve uma crise convulsiva e 3 paradas cardiorrespiratórias. As 2 primeiras foram revertidas, mas ele não resistiu à terceira. O instrutor que jogou óleo foi preso por homicídio culposo. Ele pagou fiança de R$3.000 e responde ao inquérito em liberdade. A Polícia Civil ainda investiga a composição e a quantidade da substância usada no ritual. O chamado

0: situação de trânsito terrível, os carros estão desligando o motor, diz a Tatiana. A gente está tentando saber o motivo, mas a assessoria de imprensa da Ecovias não funciona, viu, Ricardo Garcia? Não funciona durante a madrugada. Olha só que beleza, né? Que beleza de serviço prestado. O Matheus de Souza tem pra gente as informações sobre esse congestionamento. Tá exatamente em qual região, Matheus? Bom dia.
1: Bom dia, Galvão. Bom dia também a você, ouvinte. No momento, o que a gente tem de informação desse congestionamento é que ele acontece ainda dentro da cidade de São Paulo, pela rodovia Ayrton Senna, no sentido aeroporto, naquele trecho que passa pelo Parque Ecológico do Tietê. Ali perto da USP Leste, tem esse congestionamento realmente muito forte. É o que a gente consegue ver agora, porque, como você disse, a assessoria da Ecovias, que é a concessionária responsável, costuma fazer atualizações do estado das estradas durante o dia, mas às 10 horas da noite eles param com essas atualizações e voltam por volta de 6 horas da manhã, de manhã cedo. Então a gente vai tentar descobrir o que está acontecendo lá no momento, e se a gente conseguir confirmar, se a gente conseguir esse quadro completo do que está acontecendo lá na rodovia Ayrton Senna, a gente volta com mais informação para o ouvinte, Galvão.
0: Obrigado, Matheus. Bom, demos a informação aí justamente para alertar você, ouvinte aqui da Grande São Paulo, você que está se dirigindo, né, pro aeroporto, tem voo. A situação é complicada e a gente vai continuar buscando aí mais detalhes do motivo, se é só realmente um excesso de veículos ou se houve algum acidente, alguma outra intercorrência. O fato que, né, o tráfego, o trânsito ali próximo ao aeroporto de Guarulhos é bastante complicado.
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0: terça-feira, 21 de julho de 2026. O ministro Flávio Dino, do STF, enviou à Polícia Federal as respostas que os presidentes do PL, Valdemar Costa Neto, e do PSD, Gilberto Kassab, deram sobre a participação de dirigentes partidários na indicação de emendas parlamentares. Ambos afirmaram ao Supremo que os presidentes das legendas não fazem indicações. As informações foram prestadas após Dino determinar na semana passada que os presidentes de todos os partidos explicassem como funciona o direcionamento de emendas para estados e municípios. O parlamento francês deve aprovar hoje a proibição do uso de redes sociais por menores de 15 anos. O acordo sobre a proposta foi fechado ontem entre deputados e senadores. A medida faz parte da política do presidente Emmanuel Macron para reforçar a proteção de crianças e adolescentes na internet. O governo pretende colocar a regra em vigor em setembro com a volta às aulas. No Reino Unido, uma medida semelhante foi aprovada para menores de 16 anos, mas só deve entrar em vigor no início do ano que vem. A polícia de Londres investiga as causas da morte de um brasileiro que estava desaparecido desde o dia 4 de julho. O corpo foi encontrado em um parque da capital inglesa. Formado em gastronomia, Denner Guieiro vivia em Londres há 6 anos e trabalhava como chefe em um restaurante. A família tenta levantar a documentação necessária para liberar e trazer o corpo ao Brasil. O Itamaraty acompanha o caso. No horário de Brasília, 1h34.
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0: 1h35 minutos. Como todos os dias nesse horário, vamos saber das finanças pessoais.
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0: A Elaine está planejando vender um imóvel e comprar outro. Ela está acostumada a manter uma reserva de emergência no Tesouro Selic. Porém, acha que se investir o dinheiro da venda do imóvel nesse tipo de aplicação e por pouco tempo, vai ter que pagar um imposto de renda muito alto. Ela pergunta se existem alternativas melhores. Elaine, as regras para a tributação dos rendimentos das aplicações de renda fixa estabelecem que o percentual do imposto de renda é maior se o saque for feito no curto prazo. E quanto maior o prazo de resgate, menor o imposto. Para resgates em até 180 dias contados da data da aplicação, o imposto é de 22,5%. Se o resgate for feito entre 181 e 360 dias, o imposto é de 20%. Entre 361 dias e 720 dias, o imposto é de 17,5%. Acima disso, é de 15%. Além disso, existe um imposto adicional chamado IOF se o saque for feito no período de até 29 dias. Esse IOF é praticamente igual à rentabilidade da aplicação. Existe a possibilidade de investir em aplicações isentas, como as LCIs e LCAs. Mas aí existe uma carência de 9 meses para o resgate, o que é inviável para o seu caso. As demais modalidades de aplicações isentas também não são viáveis para o seu objetivo, porque existe o risco de oscilação do valor do investimento. Portanto, a melhor alternativa é investir no Tesouro Selic e pagar o imposto. Até a próxima e continue mandando as suas perguntas para cbndinheiro@cbn.com.br.
1: 1:38, passaremos uma semana, viu, Ricardo Garcia, sem o Viva Voz. A Vera Magalhães retorna logo mais e teremos a partir da semana que vem de volta o Viva Voz com a participação da Vera Magalhães. A gente vai agora abrir espaço para a Maria Cristina Fernandes conversando com o Fernando Andrade e com a Tatiana Vasconcelos.
2: Chegou junto com o início das convenções partidárias, quer dizer, cheia de assunto, né, Maria Cristina?
3: Pois é, Tati, começa hoje, né? Vai de hoje ao dia 5 de agosto, este período das convenções, que na verdade é o pontapé inicial da campanha propriamente dita, né? Porque até as convenções se realizarem, ninguém pode ser considerado de fato candidato, né? São todos pré-candidatos. Mas as mudanças e os efeitos dessas convenções vão muito além de um pré aí antes do candidato. Vamos aí primeiro às datas, né? Porque elas também significam. Hoje você tem Missão, que é o partido do Renan Santos, e o PDT, que é o partido do ex-ministro Lupe, que vai apoiar a reeleição do presidente Lula. São as convenções de hoje. A do Renan foi feita online, segundo ele, porque está sendo ameaçado de morte e a Polícia Federal está cuidando disso, então ele está tendo muito cuidado com esses eventos públicos. Está sendo ameaçado pelo crime organizado, segundo informou. Agora ele vai fazer um outro evento em agosto, dia 1º de agosto, este público, quando ele prevê que essa segurança esteja mais organizada. E no sábado acontecerá a convenção do partido que tem mais questões em aberto, que é o PL. O senador Flávio Bolsonaro tem até o sábado para definir quem será, por exemplo, a sua vice. Já, uma vez que ele e outros dirigentes do partido já se manifestaram a favor de uma mulher para esta vaga, dada a rejeição a seu nome no eleitorado feminino, que é majoritário no país. E esses nomes também, os nomes que estão sendo cogitados, também refletem o fato de que os partidos que essas pré-candidatas a vice integram, jogaram as suas convenções lá para o final do período, porque está em jogo toda essa discussão. Por exemplo, o nome que o Flávio Bolsonaro quer é o da Daniela Marques, que foi braço direito do ex-ministro da Economia, Paulo Guedes, foi presidente da Caixa Econômica Federal no governo Bolsonaro. E ela é do Republicanos. O Republicanos vai fazer sua convenção só no dia 4 de agosto, que é a véspera do prazo final. Um outro nome, a Clarice Tércio, que é uma deputada do Progressistas de Pernambuco. É uma deputada que ficou conhecida por integrar de uma maneira muito quanto mais a bancada anti-aborto. Só que o PP não está querendo deliberar apoio ao Flávio Bolsonaro. Então, se o PP não fechar com o Flávio Bolsonaro, vai ficar difícil para a Clarice Tércio ser escolhida como vice do Flávio Bolsonaro. E, finalmente, sobraria o nome do PL, a mais cotada delas é a deputada federal Júlia Zanatta. O ouvinte deve saber, uma que tem uma tiara de florzinhas. Ela é do PL de Santa Catarina. Não é a única pendência da campanha do Flávio. Até sábado também o partido tem que deliberar quem será se a Michelle Bolsonaro, ex-primeira-dama, será candidata ao Senado, porque ela tem dito que não quer se candidatar, está provavelmente esperando que façam um apelo no partido para que ela dispute. O receio de que sem a candidatura dela o PL venha a ser ainda mais prejudicado no eleitorado feminino. Existe também uma pendência no PL sobre quem será o candidato em Minas. O senador Cleitinho, que era a opção do PL, é do Republicanos e ele ainda não decidiu se vai disputar o governo do estado, porque, enfim, o Senado já lhe dá muita visibilidade, lhe permite aí lacrar nas redes. O governo de Minas é um enrosco só, a dívida do estado é um grande problema a ser contornado. E hoje o Republicanos no Rio, a convenção lançou o ex-governador Garotinho ao governo do estado. A convenção do PT, que vai acontecer, a do Flávio é dia 25, a do PT é no dia 1º de agosto. E o interessante é que os dois principais partidos vão fazer suas convenções em São Paulo, onde também acontecerá do PSD do Ronaldo Caiado. Por que essa concentração em São Paulo? Ex-presidente Jair Bolsonaro, em 2022, fez a convenção lá do PL em Brasília. O Lula, quando foi presidente, fez suas convenções em Brasília, agora resolveu trazer para São Paulo, porque o Lula, em 22, ele conseguiu um resultado, quer dizer, o PT ganhou em 22, em grande parte. O Nordeste sempre foi lulista, e o que aconteceu em 26 é que em 22 é que o Lula recuperou o eleitorado que havia sido perdido pelo partido em 18, principalmente no Sudeste e particularmente no estado de São Paulo. Então há uma disputa muito acirrada pelo eleitorado de São Paulo. Esta é a principal razão pela qual tanto o Lula quanto o Bolsonaro vão, e o Caiado, vendo o que é que sobra para ele, vão fazer esta convenção no estado. É isso. Agora, como a gente vê, é mais do que pré-candidato virar candidato, né? Tem muita coisa a ser definida. O Lula tá com mais definições, porque o vice já foi definido há muitos meses, né? Vai permanecer o Geraldo Alckmin, E a principal dúvida, que era o Patrus Ananias, ex-prefeito de Belo Horizonte, que vai ser o candidato ao governo de Minas, era a principal pendência e foi resolvida.
2: Muito bem. Bom, a gente vai conversando, óbvio, negociações vão sendo feitas, como a Maria Cristina disse bem no comecinho, período de convenções partidárias se encerra no dia 5 de agosto, ou seja, teremos 15 dias para ir acompanhando as movimentações dos partidos até a definição completa de seus palanques.
1: Aí a Tatiana Vasconcelos com a Maria Cristina Fernandes, o Fernando Andrade. A gente continua falando de eleições com Igor Cardim, direto de Brasília. Tem detalhes sobre o esquema de segurança para candidatos à presidência.
4: A Polícia Federal começou a disponibilizar equipes de segurança para os candidatos à presidência da República que tiverem as candidaturas homologadas em convenção partidária. Os partidos precisarão solicitar o serviço. A corporação estima gastar R$95 milhões na operação durante as eleições de 2026. Serão cerca de 460 policiais destacados. A Polícia Federal vai usar ainda viaturas blindadas, sistemas antidrone, coletes balísticos e outros equipamentos de proteção. A prerrogativa, segundo o advogado especialista em direito eleitoral, Guilherme Augusto Mota, garante equilíbrio entre as chapas e está previsto na legislação eleitoral.
5: Diante da magnitude do cargo que se está em disputa como chefe do Poder Executivo, para que possa se estabelecer um plano de segurança visando a manutenção e a regularidade do processo eleitoral. Para esse ano, estima-se que a Polícia Federal utilizará a estrutura própria visando alteração desse quadro para que se possa, ao final, resguardar o pleito e não só direcionada a um dos candidatos. Essa recusa também é legítima e pode ser realizada.
4: Entre os presidenciáveis, Romeu Zema, do Novo, Ronaldo Caiado, do PSD, e Renan Santos, do Missão, informaram que vão solicitar a proteção da PF. No caso do presidente Lula, do PT, a segurança será feita de forma conjunta entre a Polícia Federal e o Gabinete de Segurança Institucional. O pré-candidato Flávio Bolsonaro, do PL, por outro lado, informou que vai dispensar o serviço da Polícia Federal. Segundo a assessoria, ele manterá a equipe da Polícia Legislativa do Senado, que já faz sua segurança. Em nota, Flávio afirmou que prefere que os agentes da PF sejam direcionados às investigações sobre fraudes contra aposentados do INSS e também declarou não confiar na atual direção da corporação. Já o candidato Renan Santos antecipou a convenção nacional do Partido Missão para oficializar a candidatura e com isso passar a contar com a proteção da Polícia Federal. Segundo ele, a decisão foi tomada após a recomendação da equipe de segurança por ameaças recebidas durante eventos da pré-campanha. De Brasília, Igor Cardim.
1: Hora 49 minutos, há pouco a gente registrou aqui o Matheus de Souza, problemas ali na Ayrton Senna, na chegada ao aeroporto, a nossa ouvinte Tatiana Bonumar, que nos relatou. E agora mais um ouvinte aqui nos ajudando a prestar serviço. Obrigado ao Wilson. Tá dizendo que tá parado desde a meia-noite 3 na Ayrton Senna. E de acordo com o Wilson, alguns motoristas que foram a pé até a entrada do aeroporto viram que tem uma carreta lá com carga excessiva manobrando para entrar no aeroporto. Né? O Wilson, que é motorista dos Correios. Obrigado, Wilson, pela informação. O fato é que muita gente com dificuldade para acessar o aeroporto de Cumbica, o aeroporto internacional de Guarulhos neste momento. Informação importante para você, ouvinte aqui do CBN Madrugada, que está com viagem marcada, que vai seguir para o aeroporto nesta madrugada. Faltam 10 minutos agora para as duas. Vamos abrir espaço para o assunto internacional. Felipe Figueiredo conversando com a Tatiana Vasconcelos e com o Fernando Andrade.
6: Bom, agora, Felipe, é fato que os ataques foram retomados. Vamos fazer aqui para o nosso ouvinte um pequeno retrospecto, um curto retrospecto dos últimos desdobramentos dessa guerra no Irã?
7: A última semana, os últimos 10 dias, mais ou menos, foram bastante importantes, né, no conflito contra o Irã. Por quê? A gente vai voltar agora rapidamente para o dia 10 de julho, porque nesse dia o governo Trump notificou o Congresso dos Estados Unidos de uma retomada de hostilidades, né? Isso na prática resetou o relógio de 60 dias que o presidente dos Estados Unidos tem para usar a força à sua discrição ou ao seu bel prazer, se preferirem, em nome da segurança dos Estados Unidos, em nome dos interesses dos Estados Unidos, né? É interessante a gente lembrar o nosso ouvinte que a última vez que os Estados Unidos estiveram oficialmente em guerra foi na Segunda Guerra Mundial. Desde a Guerra do Vietnã, o presidente dos Estados Unidos tem poderes executivos militares muito grandes. E, recentemente, nós tivemos uma limitação de 60 dias nesses poderes, e o governo Trump, então, usou os primeiros 60 dias, tivemos a rodada de negociações para um memorando de entendimento, para um possível cessar-fogo, e agora nós tivemos uma nova notificação. Isso significa que, por 2 meses, né, pensando agora mais ou menos 50 dias, o governo Trump ainda tem autoridade militar para usar contra o Irã.
6: Agora, a partir dessa mudança legal nos Estados Unidos que você cita, tivemos quais hostilidades? O que aconteceu?
7: Nesses 10 dias, nós tivemos uma série de trocas de ataques, Estados Unidos atacando alvos no Irã, Estados Unidos atacando alvos especialmente na zona costeira do Golfo Pérsico, o Irã atacando instalações militares dos Estados Unidos nos países da região, como Kuwait, Catar, Omã. Isso é muito importante, porque o Omã é habitualmente um país neutro e é um país que o Irã depende do Omã para uma eventual gestão do Estreito de Hormuz, já que parte do Estreito de Hormuz é soberania do Omã. E é importante destacar que o Irã atingiu bases na Jordânia também, bases dos Estados Unidos na Jordânia. Estados Unidos e Jordânia são aliados há décadas. Mas isso também serve como um alerta, né? Um aviso iraniano, digamos assim, que caso Israel participe dessa nova onda de ataques contra o Irã ainda tem a capacidade de atingir alvos dentro de Israel. Agora, o que é muito interessante de notar, o que é muito importante de destacar nessa última semana, é que os Estados Unidos atingiram uma ponte iraniana que fica no nordeste do país, certo? E essa ponte, que fica na região do Gulistão, perto do Mar Cáspio, ela é importantíssima para as conexões terrestres, para a infraestrutura iraniana com Rússia e China, que são hoje, especialmente a China, né, os principais parceiros iranianos desde a assinatura da parceria estratégica entre Irã e China alguns anos atrás.
6: Agora, Felipe, o cenário não parece ser bom. Você acredita que há possibilidade, há risco de uma escalada nesse momento e por quê?
7: O risco de escalada hoje, ele é real devido a essa autorização, né, essa possibilidade legal por parte do governo Trump, e um dos principais riscos de escalada está nessa realização de ataques contra infraestrutura iraniana. O que é bom dizer, dependendo da infraestrutura, pode consistir inclusive em crime de guerra. Tá? Você não pode atingir, por exemplo, uma usina de dessalinização de água, que essa água é usada para abastecer uma cidade, uma comunidade civil. Isso constitui crime de guerra. Não que isso vai ser um grande freio para o governo Donald Trump, ou que possamos esperar algum tipo de represália ou de penalização ao governo dos Estados Unidos. Mas, ainda assim, é necessário fazer essa distinção moral de que existem condutas tipificadas como crimes de guerra. E esse ataque à ponte que eu citei, ele possivelmente também serve de um alerta de, olha só, podemos começar a atacar na infraestrutura. Se especula de um ataque, um novo ataque às instalações nucleares iranianas, e claro, existe sempre a possibilidade, que eu acredito que seja um desejo do governo Donald Trump, com apoio dos Emirados Árabes Unidos, porém, esse desejo, ele é dissuadido por outros elementos dentro do governo Donald Trump, que temem uma repercussão eleitoral, que temem um alto custo de vidas, que é algum tipo de operação para controle físico do Golfo Pérsico. Então, por exemplo, a tomada de algumas das ilhas iranianas, né, como a ilha de Abu Musa, que é reivindicada pelos Emirados Árabes Unidos, ou a ilha de Karg, que é o principal terminal iraniano para petróleo. Infelizmente, nesse momento, é muito difícil fazer algum tipo de previsão, até porque, né, estamos falando de Donald Trump, que não tem exatamente o comportamento mais previsível do mundo, e alguns dos seus partidários e defensores acreditam que isso seria inclusive uma qualidade, né, em um líder internacional.
6: Felipe, não há na mesa nenhum tipo de negociação? A diplomacia tá ausente nesse momento? O que está acontecendo?
7: É importante destacar que nessa última semana o Catar e o Paquistão e também o Omã continuaram atuando, né, defendendo a diplomacia, continuaram atuando para defender os canais de comunicação. O governo Trump disse que o memorando de entendimento está morto, porque ele não teria sido cumprido pelo Irã, que os atores iranianos não teriam negociado em boa fé. Declarações similares foram vistas de alguns atores iranianos, porém o Ghalibaf, que é o presidente do parlamento iraniano e um dos principais defensores das negociações, disse que a diplomacia ainda é o principal caminho. Né? No momento não há nenhum tipo de negociação direta ocorrendo entre os dois atores. É importante lembrar que além das eleições nos Estados Unidos, também teremos eleições em Israel esse ano, e o governo Netanyahu e o próprio Benjamin Netanyahu, né, que é interessado em uma eventual reeleição para manutenção inclusive dos seus privilégios, das suas imunidades, melhor dizendo, perante o judiciário israelense, é um ator interessado na retomada dos ataques. Então, nós temos hoje muitos elementos, tá? Os canais diplomáticos permanecem abertos pelos intermediários, porém, nesse momento, é uma situação frágil, porque tanto o Irã quanto os Estados Unidos acreditam que o uso da força poderia beneficiá-los nas negociações. E aí, para concluir, a gente tem que lembrar de uma questão muito importante. Esse conflito no Irã, ele dificilmente permite uma solução militar. É um conflito em que uma solução militar, o Irã, os Estados Unidos não vai conseguir invadir o Irã e depor o governo. O Irã não vai conseguir destruir o governo dos Estados Unidos. Todos os atores envolvidos, incluindo os regionais, saíram de alguma maneira com prejuízo dessa guerra iniciada no dia 28 de fevereiro pelos ataques aéreos de Israel e de Estados Unidos. Então, a solução militar, ela não existe. Porém, no momento, acreditam-se todos os atores envolvidos que o uso da força pode melhorar as posições nas negociações diplomáticas, e aí reside o perigo de uma escalada ou perigo da situação sair de controle.
1: Felipe Figueiredo conversando com a Tatiana Vasconcelos, com o Fernando Andrade. Dá tempo aqui, não é, Ricardo Garcia, da gente agradecer a participação das ouvintes, dos ouvintes aqui no CBN Madrugada. Ana Paula Fung tá sempre por aqui, de São Paulo, Jardim João 23. O Cristiano de Belém, na Paraíba, obrigado pela mensagem. Também a nossa ouvinte aqui, a Roseli Sobral, ela tá fazendo aqui um comentário sobre aquela reportagem do piloto que morreu depois que tomou banho de óleo, né? E ela levanta um aspecto muito pertinente aqui, né? Se o produto químico é perigoso, claro que é, porque só agora a ANAC se pronunciou, já que o banho é uma prática comum. É verdade. A gente espera, é uma tragédia o que aconteceu, mas o mínimo que a gente espera é que tenhamos exatamente o que aconteceu, né? Porque enquanto ainda não está muito claro se ele chegou a ingerir, se ele aspirou o óleo. Então é muito importante que tudo isso fique muito claro, né? Morreu por asfixia, né? E para que esse tipo de prática não ocorra mais. Ah, mas é uma tradição, mas é uma tradição perigosa, né? Que vocês criem aí na área da aviação uma outra tradição, né? Que não ofereça perigo à vida dos pilotos, porque é um fato lamentável e gravíssimo que aconteceu, a morte, né, de um jovem piloto que acabava de se formar, tinha uma vida inteira pela frente, e morreu numa bobagem dessa aí, né, de uma cerimônia tradicional, entre aspas, mas que acabou terminando muito mal. Muito obrigado ao Wagner Pedroso, de Sertãozinho, tá por aqui também. A Patrícia, de Perdizes, Zona Oeste, obrigado, Patrícia, pela companhia diária. Também o nosso ouvinte Hermes, aposentado em Fortaleza, tá dizendo que vai fazer 84 anos em novembro, porém vou ao fórum diariamente, tá? Aposentado pelo Numútil, né? Deve estar aposentado pelo INSS, mas continua trabalhando firme e forte. Hermes Viana, obrigado, Hermes, pela companhia. Você que está no YouTube aqui também, participando do chat, muito obrigado pelas mensagens. Eduardo José, Samantha Smith chegando aqui, Tiaguinho, o Tiago, cadê? Subiu aqui, eu não consigo ver mais. A gente agradece o Erickson Robert também, André Pereira Costa, de Capivari, e muito obrigado você que participa também via Instagram. Estamos aqui na rede social, no Instagram, no arroba PHC Galvão, repetindo, arroba PHC Galvão. Você pode interagir conosco, como faz o Didi, direto de Uberaba. Muito obrigado pela mensagem. Rubens Mesquita está no bairro da Madalena, em Recife. Lígia Pacheco, do Rio de Janeiro. Também obrigado ao Wilson de Viçosa, Minas Gerais. Valdecir Sulato, também por aqui. Agradecemos demais o contato via Instagram, no arroba PHC Galvão.
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0: terça-feira, 21 de julho de 2026. A projeção da taxa básica de juros na economia brasileira para o fim deste ano permaneceu em 14% pela quarta semana consecutiva. A estimativa faz parte do boletim Focus, divulgado pelo Banco Central. Para o ano que vem, a projeção foi mantida em 12% pela quinta semana seguida. A China ampliou as compras de soja do Brasil e reduziu as importações do grão dos Estados Unidos. Segundo dados divulgados pelo governo chinês, o país importou mais de 12 milhões de toneladas do produto brasileiro. A alta é de 13% em relação a junho do ano passado. Deputado federal Patrus Ananias, do PT, anunciou pré-candidatura ao governo de Minas. O nome ainda será confirmado na convenção do partido prevista para 31 de julho. A decisão foi divulgada nas redes sociais, nas quais Patrus relembrou a carreira política como ex-prefeito de Belo Horizonte. Parlamentar também foi ministro do Desenvolvimento Social durante o primeiro governo Lula e ministro do Desenvolvimento Agrário na segunda gestão de Dilma Rousseff. No horário de Brasília, 2:04.
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0: 2:05, mais uma vez bom dia, obrigado a você que nos acompanha, eu e Ricardo Garcia, vamos até às 5 com muita informação aqui no CBN Madrugada e agora a prestação de serviço, a previsão do tempo para todo o Brasil nesta terça.
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0: Com Aline Araújo.
2: O dia ainda começa com alertas na região sul. A frente fria continua mantendo o tempo bastante instável. No Rio Grande do Sul, as condições mais severas estão previstas para lá, ainda com alerta de perigo e até perigo extremo, principalmente no centro e no norte do estado, com potencial para chuva volumosa, raios e rajadas de vento que podem superar os 85 km por hora. Em Porto Alegre, o dia será de céu encoberto, chuva forte e acumulados em torno dos 50 milímetros. No sul, sudeste, o tempo segue mais estável. Em São Paulo, sol predomina e não há previsão de chuvas, com máxima de 26 graus. A umidade relativa do ar preocupa principalmente no estado de Minas Gerais e também no interior de São Paulo, ficando abaixo dos 30% em algumas localidades. No centro-oeste, o destaque continua sendo também o ar seco. Em Cuiabá, a máxima chega aos 35 graus e a umidade relativa do ar cai para cerca de 30% durante a tarde. A situação é ainda mais crítica entre o leste do Mato Grosso e o oeste de Goiás, onde os índices podem ficar entre 12% e 20%. No nordeste, a chuva continua concentrada na faixa litorânea, enquanto o interior permanece com tempo firme e bastante calor. E na região norte, o calor e a elevada umidade continuam favorecendo pancadas de chuvas. Em Boa Vista, o tempo segue abafado, com sol entre nuvens e pancadas de chuvas acompanhadas de raios ao longo do dia. Para o restante da semana, essa frente fria continua avançando lentamente entre a região sul, chega no sudeste em torno de quarta e quinta-feira, também muda as condições do tempo entre quarta e quinta-feira no centro-oeste, principalmente no Mato Grosso do Sul e na região sul do estado do Mato Grosso. Aline Araújo, da Clima Tempo.
0: É hora do esporte aqui no CBN Madrugada com Gabriel Dodziak.
3: A Copa Sul-Americana retorna nesta terça-feira com a realização de dois jogos válidos pela fase playoffs de oitavas de final. Nesta etapa, os segundos colocados da fase de grupos da Sul-Americana enfrentam terceiros da Libertadores, que foram eliminados da principal competição continental. Nesta terça, às 19h, o Nacional do Uruguai encara o Tigre da Argentina em Montevideo. Já às 21h, o Santos visita a Universidade Central da Venezuela. Na quarta-feira, o Vasco joga na Colômbia contra o Independiente Medellín às 19h. Enquanto às 21h, o Bragantino encara o Sporting Cristal no Peru. No mesmo horário, o Lanús da Argentina encara o Cienciano do Peru. Já na quinta-feira, são mais três jogos. Às 19h, o Grêmio encara o Bolívar em La Paz. Enquanto às 21h, o Boca Juniors recebe o O'Higgins do Chile na Argentina. E o Independiente Santa Fé da Colômbia joga com o Caracas da Venezuela em casa.

0: Lamentável a postura dos argentinos depois da vitória da Espanha em campo, né? Pancadaria, né? Começou em campo já, Paredes, né? É, principalmente ele, né? Com cada um que ele cruzava no campo, ele dava um encostão, um empurrão, lamentável, lamentável. E depois do jogo também a mesma coisa, e na comemoração a mesma coisa. Uma falta de educação enorme, né? Os argentinos terem se colocado de costas no momento em que os espanhóis recebiam as medalhas. É triste isso, é triste. Não lembro exatamente qual foi o jogador espanhol que deu uma entrevista destacando esse aspecto. E lembrando que eles são estrelas nos países, a garotada os vê como exemplos, né? E eles deram um péssimo exemplo de educação, porque o esporte tem essa finalidade também, né? O esporte, aí eu não falo do esporte competitivo, de Copa do Mundo, de Olimpíada, não, eu falo do esporte que é extremamente saudável para todos nós, não só do ponto de vista da nossa questão física, de saúde, mas também como socialização para a garotada, né? É pelo esporte que eles começam a aprender, né? Que às vezes a gente ganha, às vezes a gente perde, mas que a gente tem que respeitar aqueles que ganharam, e os argentinos não respeitaram os espanhóis. E aí isso aconteceu fora de campo também. O Ricardo Porto tem pra gente mais detalhes.
1: A Corregedoria da Polícia Militar vai apurar a conduta de agentes da corporação flagrados agredindo o torcedor argentino durante uma confusão generalizada em Copacabana, na zona sul do Rio. A informação foi confirmada pelo secretário da PM, Coronel Silvio Guerra. As brigas aconteceram logo após a derrota da Argentina para a Espanha na final da Copa do Mundo. Vídeos publicados nas redes sociais mostram quando PMs tentam afastar torcedores com cacetetes e spray de pimenta no meio da Avenida Atlântica, a principal do bairro. Em um quiosque, pelo menos 3 policiais agridem o argentino que está no chão. 2 homens acabaram presos. João Paulo trabalha em um quiosque da Orla, conhecido por reunir argentinos. Ele contou que a confusão começou entre os próprios torcedores, que jogaram cadeiras na direção dos policiais.
2: Eles começaram a brigar entre eles e a confusão acabou indo para dentro do quiosque. E eles estavam atiçando os policiais. Os policiais só jogaram gás lacrimogêneo para dispersar. Estavam muito agressivos. Jogar cadeira e ir para cima dos policiais, tacar garrafa, ficou tipo uma confusão generalizada.
1: Em outro ponto de Copacabana, argentinos cercaram o entregador de aplicativo que teve a viseira quebrada. Ele reagiu às agressões e derrubou um torcedor no asfalto. Um táxi também chegou a atingir um dos integrantes do grupo. Um ambulante que trabalhava durante a briga e não quis se identificar, afirmou que não houve razão para a agressão ao motociclista.
3: Esse cara maluco aí não aceita perder. Do nada, a gente não bateu no cara sem lógica. Tava aqui, eles brigando, xingando todo mundo, dando de maluco. Perdi meu chinelo, tava com dinheiro aqui nessa pancadaria. Tô até sem minha passagem.
1: Num primeiro momento, a Polícia Militar afirmou em nota que agentes utilizaram os meios necessários para conter as brigas. A Polícia Civil informou que 2 casos de agressão foram registrados em Copacabana, sendo um deles contra uma mulher argentina. Também houve registro de tumultos em Búzios, na região dos Lagos, cidade com grande presença de argentinos. A principal confusão aconteceu na Praça Santos Dumont, no centro, onde ocorreu a transmissão do jogo. A Polícia Militar afirma que todos os envolvidos foram embora antes da chegada dos agentes. Com a colaboração de Isa Morena e Ana Luísa Barreto, do Rio de Janeiro, Ricardo Porto.
0: Do Rio, nós vamos ao interior de São Paulo. Embraer começa a receber acordos que podem gerar pedidos dos carros voadores, viu, Ricardo Garcia? Lembra dos Jetsons, né? Já estamos na era dos Jetsons com carros voadores logo mais. Já existe a tecnologia, a possibilidade. Agora, evidentemente que esse é apenas um primeiro passo. Porque imagina como é que vai ser a regulamentação na utilização desses veículos, né? Quando a gente olhar para o céu e começar a ver carro voando, né? Então, obviamente que é importante ir bem devagar, para regulamentar isso aí muito bem, para que a gente não tenha acidentes com esse tipo de veículo, porque, bom, é o que eu já disse aqui, os carros estão voando, já houve testes lá em São José dos Campos e tal, mas daí a dizer que já pode colocar no céu e sair operando, aí já é um outro passo. Mas o Marcelo Rocha tem pra gente os detalhes.
4: A EV Air Mobility, empresa da Embraer, especializada em mobilidade aérea avançada, anunciou acordos que podem resultar na venda de até 46 aeronaves elétricas de decolagem e pouso vertical, conhecidas como eVTOLs e popularmente chamados de carros voadores. Os acordos foram firmados com a Shearwater Global Capital e com a empresa Move. A parceria com a Shearwater prevê até 16 aeronaves e inclui o desenvolvimento de soluções de financiamento e leasing para facilitar o acesso de operações aos veículos da EV. Já um acordo com a Move prevê a possibilidade de aquisição de até 30 aeronaves para operações em Cabo Verde, na África. As empresas vão estudar o uso dos eVTOLs no turismo e no transporte entre aeroportos, portos e resorts. Também estão previstas avaliações para criar serviços de transporte entre as ilhas de São Vicente, Santo Antão, Sal, Praia e Boa Vista. Os estudos incluem ainda possíveis operações de transporte aeromédico e inspeção de infraestrutura. De acordo com os dados do Banco Mundial, citados pela IVE, Cabo Verde recebeu cerca de 1.180.000 turistas em 2024, um crescimento de 16,5% em relação ao ano anterior. Com os dois acordos, a IV, com sede em Taubaté, no interior de São Paulo, amplia a carteira de potenciais compradores e reforça a estratégia de comercialização das aeronaves antes do início das operações comerciais. A empresa desenvolve o projeto em parceria com operadores, investidores e empresas de infraestrutura, com o objetivo de viabilizar o uso dos veículos elétricos em serviço de transporte urbano e regional. De São José dos Campos, Marcelo Rocha.

0: Garcia retirando lá do fundo do baú a trilha dos Jetsons. Faz voltar a década de 70 para mim. 80 para o Ricardo Garcia. Faltam agora 13 minutos, 13 para o próximo Repórter CBN, né, Ricardo Garcia? Me saí bem agora, né? 2:17. Vamos abrir espaço para o Michel Coforado conversando com o Fernando Andrade e com a Tatiana Vasconcelos.
1: Tem gente que quando passa de uma determinada idade acha que não é mais possível fazer algumas coisas. Por exemplo, vou usar uma anedota particular aqui. Quando eu fiz 30 anos, o que já faz bastante tempo, eu sempre fui super festeira. Eu organizava festas aqui na redação da CBN quando eu era repórter aqui no começo dos anos 2000 e tal. Quando eu fiz 30 anos, eu falei, não, eu tô muito velho, vou fazer um almoço de domingo para comemorar.
2: E foi bom, hein?
1: Corta pros 48.
3: Bom rock and roll.
2: Isso que eu ia falar, nem combina.
1: Não combina,
3: foi,
1: né?
3: Foi só um intervalo de tempo que ela pensou isso.
1: Durou só aquele aniversário. Nossa. Aí eu entendi que o Balzac tava errado, que todo mundo que dizia que a mulher que aos 30 anos tá velha tava errado. Fui ressignificando várias coisas. Eu tô falando.
2: Eu não tô conseguindo imaginar a cena. Assim, uma música de fundo, um jazz, taças batendo,
1: tipo
2: e pessoas
1: isso.
2: Vestidas
1: família,
2: com a camisa por dentro da calça.
3: Falando baixinho.
1: Num jardim. Foi bonito. Foi bonito. Mas no ano seguinte eu fiz uma festa que terminou só 2 dias depois. Não, mentira, isso eu nunca fiz. Mas, enfim, voltei ao normal, porque entendi que não tem idade pra fazer um monte de coisa que a gente gosta de fazer. E pode continuar fazendo. E eu tô aqui falando do meu lugar de mulher, né, Michel? E a gente sabe, enfim, que o recorte de gênero aí faz diferença. Mas muitos homens também deixam de fazer coisas porque, eu não tenho mais idade pra isso.
2: Homens, eu acho que aí tem um recorte de classe também, que é super importantíssimo da gente levar em consideração, mas acho também que tem aspecto que a gente vai discutir no comentário de hoje, regional também, tá? E eu vou já contar como é que o lugar onde você mora pode te ajudar a repensar esse processo de reinvenção ou não ao longo da tua vida. Comumente aí, o senso comum e todos nós, de uma forma geral, acreditamos que o processo de envelhecimento vai te dando menos possibilidade de reinvenção, né? A gente vai começando a achar que, eu tô muito velho para isso, eu não deveria mais mudar, eu já sou assim mesmo, já tô em paz com isso, não vou mudar, vou continuar com essa vidinha mais ou menos desse jeito que eu tô vivendo, por como se não houvesse mais tempo para mudança. E o ponto que é super interessante hoje a gente pensando nos processos de envelhecimento em 2026 ou nessa década que a gente está vivendo, no mundo de hoje, é que você consegue mudar e consegue repensar sobre os próprios caminhos, o próprio processo de envelhecimento, sobre o teu dia a dia, até o teu último suspiro. Nunca é tarde para tu ter a chance de viver uma outra vida, mas nunca é tarde também para você ter a possibilidade de repensar sobre a vida que você está levando. E isso, há uma ferramenta importantíssima que nos ajuda a pensar sobre esse processo de reinvenção, de que vida é essa que a gente quer levar, ou como é que a gente dá conta de reinventar a vida que a gente está levando, que é a terapia. Quem já conviveu com gente de mais idade, ou com um pai, ou com uma mãe, chegou em casa e falou assim, acho que vou procurar um psicólogo, acho que vou procurar uma terapia, acho que vou me cuidar. Hoje menos, mas antigamente, e escutando as pessoas mais velhas dizerem, mexe com isso não, você não precisa disso, isso aí é falta de trabalho, isso aí é falta de procurar outra coisa, vai encher a cabeça, sei lá, com outra coisa, não se mete na terapia não. E olha que contraponto interessante, durante muito tempo, e ainda hoje é assim, as populações com mais idade são aquelas, junto com os mais jovens, que mais atravessam dilemas de saúde mental. Por conta do quê? De uma série de fatores. No final da vida, você é obrigado a experienciar não só a ideia de que está chegando no final dos teus tempos, né? Então a morte, ela deixa de ser uma ilusão e ela começa a se apresentar como algo que vai te atravessar em algum momento, coisa que a gente, quando tem menos idade, gosta de acreditar que não vai chegar. Um segundo ponto importante é o esfacelamento das relações, né? Você vai tendo de conviver com gerações mais jovens que vão levando suas vidas, mesmo filhos e netos, e aí seus vínculos com os outros ficam mais frágeis. Mas há um outro elemento interessantíssimo que prejudica a saúde mental, que que é uma diminuição forte do conjunto de relações com pares. E aí, que pares são esses? São os pares horizontais, assim. Que eu tô querendo dizer com isso? Você cada vez menos tem a possibilidade de conviver com gente da tua idade ou da mesma geração que você, e aí você começa a ter que conviver com gente muito mais jovem do que você, que faz parte de outro mundo, tem outros interesses, outras ambições e por aí vai. E aí, apesar de saúde mental ser um assunto super importante para quem está envelhecendo ou para quem já tem mais idade, boa parte das pessoas mais velhas no Brasil e no exterior são muito reticentes a esse tipo de coisa. Aí você está pensando, putz, mas por que meu pai, minha mãe, minha avó, sei lá, precisam tanto procurar uma terapia e são contra isso? Dois fatores são importantes aí. E aí a gente pode olhar para o ponto de vista da geração, mas também para um aspecto interessante da regionalização. A difusão dos saberes psis, a ideia de que terapia era importante, que você podia contratar um terapeuta e sentar num divã de costas para alguém, contar da tua vida, que você ia sair melhor dali, cresceu muito, sobretudo nos anos de 1970, que é quando a gente tem dois movimentos atuando lado a lado. Primeiro, as pessoas começaram a achar que podiam ser donas da própria vida, e o seu valor individual era muito mais importante do que o teu pai, a tua mãe, a família, o Estado, sei lá quem ia querer que você tivesse um determinado tipo de vida. Mas a gente também começou a entrar no processo importante de urbanização no Brasil. Então, numa cidade grande, é muito mais fácil você se sentir dono da tua própria vida, sem se importar com opiniões dos outros, do que quando você mora numa cidade pequena, ou você mora num lugar onde a comunidade tem muito controle sobre a tua própria trajetória. Então, nesse momento dos anos 70, quem começou a entrar de cabeça no mundo da terapia eram os jovens das grandes cidades, das camadas médias, que estavam podendo viver a vida do jeito que queriam viver, mas também tinham grana para poder começar a pagar a terapia. Então ali, quem passou por esse período ali, sendo jovem, achando terapia um negócio legal, era um pedacinho da sociedade, assim, um microcosmo, assim, um pedacinho de nada. Todo o resto da sociedade achava que aquilo não valia a pena. E o que a gente tem observado agora, e várias pesquisas no Brasil e nos Estados Unidos estão mostrando, é que isso está ficando para trás, tá? Gente de mais idade não só está frequentando mais terapia, apesar de ser um grupo que frequenta, em comparação com os outros grupos, ainda um número muito menor, mas quando eles vão e chegam no consultório do psicólogo, do psicanalista ou da terapeuta da linha que você achar que mais vale para você, quando eles chegam lá, eles não saem. O comprometimento é infinitamente maior. E aí os ganhos são grandes, por quê? Primeiro porque a vida muda numa velocidade até, não importa a tua idade, tão grande que a reinvenção é algo que vai se apresentar para todos nós. Não é porque você foi um pai de um jeito, ou você foi uma mãe de um jeito, ou se portou de um determinado jeito e sempre funcionou, que em 2026 vai continuar funcionando. Não vai, porque nada está funcionando mais ou menos como funcionava no passado. E aí, essa é uma questão. E o segundo ponto é que as pessoas, claramente, dado o comprometimento delas, conseguem entender que tem outras possibilidades para além da visão que elas tinham do que quero viver. E com isso elas começam a viver melhor. Então os pacientes com mais idade, sobretudo aqueles com mais de 70 anos, quando chegam no consultório de um terapeuta, eles não faltam, se comprometem com o tratamento e rapidamente começam a entender ou a ver que pode ter uma vida com um sapato mais folgado, assim, com mais conforto, mesmo que o horizonte de possibilidades, dada a idade, é menor do que alguém que tem menos idade, mas mesmo assim nunca é tarde para viver uma vida melhor. E aí a reinvenção é uma regra, tá podendo se reinventar até o último segundo agora, não tem mais esse negócio, já passou não.
3: Legal, eu fico imaginando também na cena, quando uma pessoa aos 70 vai procurar uma terapia, fico imaginando o tamanho do conteúdo e a qualidade do conteúdo que será compartilhado. Riquíssimo, é riquíssimo. Muita gente, a pessoa ainda não começou a escrever sobre essa cena com terapia, mas tem várias pessoas falando assim, ó, Mauro, tá com 49 anos, iniciou agora o Muay Thai. Voltou a estudar, jogar vôlei.
1: É isso.
3: Se o corpo permite, por que não? A Cris, ela fala
1: o
3: assim,
1: meu,
3: ó,
1: por exemplo, não permite jogar vôlei.
3: A minha mente
1: mais
3: diz que vai, o corpo às vezes para.
1: Tem um pouco isso.
3: Mas ela faz muita coisa e as pessoas mais novas acabam julgando, ela não liga. Às vezes concorda porque o corpo não deixa, bola pra frente.
2: Terapia serve pra isso também, pra gente ligar menos pros outros e mais pra gente.
1: Gente, tanta gente pós 40, 50, 60, 70, casando de novo, não, e separando pela primeira vez, pela segunda, pela terceira.
3: Essa aqui é difícil. A
1: arrumando um parceiro, uma parceira nova, aprendendo uma coisa nova, fazendo um curso novo,
3: olha,
1: mudando de carreira.
3: Neia aos 65, voltar a andar de patins. Aí é muito radical,
1: que
3: gente.
1: Que legal, não esquece as proteções, né? Cotoveleira. Nossa. Joelheira e tal, porque aí se quebra, fica um pouquinho mais difícil de colar.
2: Então, dá pra se reinventar até o último segundo. Olha que beleza. Sim. Muito melhor do que antigamente. Muito melhor.
1: E eu acho que é isso que faz a gente ter gosto pela vida, né? Que graça teria definir uma vida ali, como exigem da gente tão cedo, né, Michel? Até os 30, 35 anos, você precisa escolher e tá no topo da sua carreira, você precisa estar casado com seus filhos ou encaminhando isso já, você precisa ter conhecido boa parte do mundo, você precisa estar formado e bem formado. Imagina ter que viver assim para todo sempre só porque você acha que você tá velho demais para mudar, né?
2: Agora não precisa mais nada, pode tudo.
1: Não
2: se
1: tem
2: joga.
1: Que nada, é isso aí. Tá bom,
2: é isso aí.
1: Adorei, tchau.
0: É o papo da Tatiana Vasconcelos, Fernando Andrade com o Michel Alcoforado. A gente vai a Brasília com João Rosa, tem informações sobre uma investigação de uma plataforma por possíveis violações ao Código de Defesa do Consumidor.
4: O Ministério da Justiça abriu uma investigação contra a plataforma de revenda de ingressos via Gogo e vai pedir uma medida cautelar contra a empresa por suspeitas de irregularidades na comercialização de ingressos. Segundo o MJ, a investigação reúne indícios de cobranças de preços abusivos, com ingressos sendo revendidos por até 500% acima do valor original. A apuração também aponta possíveis violações ao Código de Defesa do Consumidor e leva em consideração reclamações apresentadas por usuários. A ViaGogo é uma plataforma onde ingressos são revendidos, geralmente depois de esgotados nos canais oficiais. De acordo com o secretário nacional do consumidor, Ricardo Morishita, há indícios de que a empresa utilize robôs que funcionariam como cambistas digitais, burlando os sistemas de venda e facilitando a compra de ingressos para a revenda.
5: Em relação à ViaGogo, que é o que nos traz aqui hoje, nós fizemos o monitoramento dela, a nossa nota técnica da nossa equipe da Senacom chegou à conclusão de vários indícios preocupantes. O primeiro deles é em relação à insuficiência de informações essenciais ao consumidor, depois uma deficiência de transparência quanto à natureza da plataforma. Muita gente acaba contratando, mas não sabe que se trata de um mercado secundário.
4: Segundo o secretário, o Ministério da Justiça também monitora outras plataformas de revenda de ingressos, mas neste primeiro momento a medida é direcionada apenas à ViaGogo. Entre as determinações previstas na medida cautelar está a obrigação de informar de forma clara que a plataforma é um site de revenda e

0: Terça-feira, 21 de julho de 2026. A defesa de Jair Bolsonaro solicitou ao ministro do STF, Alexandre de Moraes, a revisão da medida que impede visitas de Flávio Bolsonaro ao pai por 90 dias. Os advogados consideram a restrição desproporcional e afirmam que afeta o convívio familiar. A proibição foi determinada após o ex-presidente violar medidas cautelares ao apoiar publicamente a pré-candidatura de Flávio à presidência da República. A Polícia Federal disponibilizou equipes de segurança aos candidatos à presidência que tiverem as candidaturas validadas em convenções partidárias e solicitarem o serviço. A corporação estima um gasto de 95 milhões de reais nas eleições de 2026, com quase 460 agentes destacados e uso de viaturas blindadas, sistemas antidrones e coletes balísticos. Hoje é o último dia do alerta de perigo emitido pelo Instituto Nacional de Meteorologia para tempestades no Rio Grande do Sul. Há risco de chuvas de até 100 milímetros por dia e ventos de 60 a 100 quilômetros por hora. No fim de semana, temporais atingiram pelo menos 43 cidades gaúchas. Horário de Brasília, 2 horas e 32 minutos.
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em destaque no Panorama CBN. Renan Santos confirma candidatura em evento online alegando ameaças. E Flávio Bolsonaro dispensa a Polícia Federal por medo de infiltrados. Defesa de Valdemar Costa Neto diz ao STF que presidente do PL não tem cotas para distribuição de emendas. Governo dos Estados Unidos concede visto permanente a Eduardo Bolsonaro. Ditador da Nicarágua diz que país não vai mais realizar eleições. Multidão comemora bicampeonato mundial em Madrid e Messi se pronuncia sobre a derrota argentina. Olá para você que está aqui comigo, eu sou Leandro Gouveia e essa é a segunda edição do podcast Panorama CBN de segunda-feira, 20 de julho de 2026. Em menos de meia hora eu te conto as principais notícias do dia. Acabou a Copa do Mundo, agora você vai ouvir falar muito em eleição. Começou nessa segunda-feira o período de convenções partidárias para as eleições desse ano. O calendário eleitoral segue até o dia 5 de agosto agora.

0: para a formalização das candidaturas nessas convenções. O primeiro a oficializar o nome na disputa para a presidência da República foi Renan Santos, do Partido Missão. Ele é um dos fundadores do MBL, o Movimento Brasil Livre, grupo criado durante os protestos pelo impeachment da ex-presidente Dilma Rousseff, que se transformou em partido esse ano. O evento foi virtual, sem transmissão também, por motivos de segurança, depois de relatos de ameaças de facções criminosas. Renan Santos comentou que interrompeu um compromisso no Ceará e também relatou ameaças no Rio de Janeiro e em São Paulo, onde ele vive atualmente. Em mensagem nas redes sociais, confirmou a indicação ao lado do vice na chapa, o militar da reserva Haroldo Medina. Com a formalização dessa candidatura, a Polícia Federal vai poder reforçar a proteção do político para o lançamento presencial da campanha, marcado para 1º de agosto em São Paulo. Além dele, Romeu Zema e Ronaldo Caiado também informaram que vão solicitar a proteção da PF. A corporação estima que vai gastar R$95 milhões na operação durante as eleições. No caso do presidente Lula, a segurança vai ser feita pela PF e pelo Gabinete de Segurança Institucional. Já o senador Flávio Bolsonaro vai manter a equipe da Polícia Legislativa do Senado. Ele dispensou a segurança da Polícia Federal por não confiar no atual chefe da corporação e temer infiltrados na sua campanha. Agora, tem muita coisa importante para ser definida ainda. O colunista da CBN, Lauro Jardim, ressalta, por exemplo, a vaga de vice de Flávio Bolsonaro.
1: A campanha do Flávio quis fazer uma aliança com o PP e o União Brasil, que são os partidos do Centrão por excelência, não conseguiu. Eu lembro aqui que em 2022 o PP se aliou formalmente ao Bolsonaro pai. A campanha do Flávio ainda tenta fechar uma aliança com o Republicanos, que é um partido que também na eleição passada se aliou ao Bolsonaro. Não é impossível que isso aconteça, as negociações estão rolando, mas visto de hoje é menos provável que essa aliança, que poderia, por exemplo, dar mais tempo de TV para o horário eleitoral do Flávio, aconteça. E com tudo isso, o PL, que vai fazer a convenção do partido daqui a 5 dias, ainda não tem candidato a vice definido. Aliás, candidata, porque a única coisa definida é que será uma vice, uma mulher. E, se depender do Flávio Bolsonaro, vai ser a ex-presidente da Caixa, a Daniela Marques, que é afiliada ao Republicanos.
0: A comentarista da CBN, Maria Cristina Fernandes, contou ainda outras pendências do PL, o partido de Flávio Bolsonaro.
2: Até sábado também o partido tem que deliberar se a Michelle Bolsonaro, ex-primeira-dama, será candidata ao Senado, porque ela tem dito que não quer se candidatar, está provavelmente esperando que façam um apelo no partido para que ela dispute. O receio de que sem a candidatura dela o PL venha a ser ainda mais prejudicado no eleitorado feminino. Existe também uma pendência no PL sobre quem será o candidato em Minas. O senador Cleitinho, que era a opção do PL, é do Republicanos e ele ainda não decidiu se vai disputar governo do estado. O Senado já lhe dá muita visibilidade, lhe permite aí lacrar nas redes. O governo de Minas é um enrosco só, a dívida do estado é um grande problema a ser contornado.
0: Em Minas Gerais, o PT oficializou o deputado federal Patrus Ananias como candidato do partido ao governo do estado. A decisão tinha sido antecipada na semana passada, como você ouviu aqui no Panorama, e o anúncio foi feito nesta segunda. Patrus assumiu a liderança do projeto em Minas depois que a ex-prefeita de Contagem, Marília Campos, recusou disputar o governo e optou por concorrer ao Senado. O PT mineiro informou que o nome para a vaga de vice na chapa ainda vai ser definido. No Rio de Janeiro, o PSD oficializou a candidatura do ex-prefeito Eduardo Paes ao governo do estado. A convenção confirmou a advogada Jane Reis, do MDB, para vice-governadora. O deputado federal Pedro Paulo, do PSD, vai disputar uma vaga no Senado. A oficialização ocorre depois de mudanças na chapa adversária, que no domingo, o ex-prefeito de Nova Iguaçu, Rogério Lisboa, do PP, deixou o posto de vice do candidato a governador e deputado estadual Douglas Ruas, do PL. Eduardo Paes afirmou que vai fazer de tudo para trazer o PP, hein, não é PT, para a aliança.
3: É óbvio que nós queremos somar as boas forças do Estado do Rio de Janeiro na nossa aliança. O que eu puder fazer para tê-los ao meu lado, para tê-los nessa chapa, nesse grupo político que se forma aqui, eu farei.
0: No Rio de Janeiro ainda, o Republicanos aprovou por unanimidade o nome do ex-governador Antony Garotinho como pré-candidato do partido ao governo do estado. A decisão ainda precisa ser confirmada na convenção estadual do Republicanos, prevista para o próximo sábado. Garotinho governou o estado entre 1999 e 2002, e ele estava inelegível por causa de uma condenação por integrar um esquema de compra de votos na prefeitura de Campos dos Goytacazes, por meio da distribuição irregular do benefício social chamado Cheque Cidadão. Só que em março desse ano, o ministro Cristiano Zanin, do STF, anulou a condenação, alegando irregularidades no processo. No Ceará, a Federação PSDB Cidadania confirmou a candidatura de Ciro Gomes ao governo do estado. Ele é apoiado pelo PL. Só que no sábado, durante uma entrevista, Ciro foi questionado quem ele apoiaria para presidente. E em vez de mencionar Flávio Bolsonaro, do PL, citou Ronaldo Caiado, até Renan Santos. A ex-primeira-dama Michele Bolsonaro, que sempre se posicionou contra essa aliança e entrou em rota de colisão com o resto da família, comentou no dia seguinte que a declaração de Ciro Gomes não choca e que a direita do Ceará está vendida. Em São Paulo, o Partido Novo oficializou a candidatura do ex-ministro Ricardo Salles ao Senado. O partido confirmou o apoio à reeleição de Tarcísio de Freitas do Republicanos. A defesa do presidente do PL, Valdemar Costa Neto, mudou o discurso e afirmou que ele não tem cotas para indicação de emendas parlamentares. A manifestação foi encaminhada ao ministro Flávio Dino, do Supremo Tribunal Federal, que é o relator da ação sobre a destinação das verbas do orçamento. Na semana passada, em entrevista à Globo News, Valdemar disse que é natural que presidentes de partidos façam esse tipo de indicação. Aí depois, o ministro Flávio Dino cobrou explicações formais e deu prazo para que não só ele, mas todos os chefes dos partidos respondam se tem ou não cotas de recursos públicos. Os advogados de Valdemar disseram que não são atribuídas cotas ao dirigente e que ele não opera sistemas nem autoriza indicações. A defesa alegou que conversas políticas não devem ser confundidas com a definição do orçamento. Os advogados admitiram que o presidente do PL pode participar de conversas sobre as emendas de comissão, mas afirmaram que ele não decide a destinação das verbas no lugar dos parlamentares. O presidente do PSD, Gilberto Kassab, também se manifestou, dizendo que o partido jamais participou de qualquer deliberação sobre a destinação de emendas. O ministro Flávio Dino enviou as manifestações para a Polícia Federal. E o governo dos Estados Unidos concedeu o visto de residência permanente, o Green Card, ao ex-deputado federal Eduardo Bolsonaro, do PL. A informação foi divulgada inicialmente pelo jornal Folha de São Paulo. O documento autoriza o filho do ex-presidente Jair Bolsonaro a morar e trabalhar em solo americano por tempo indeterminado. De acordo com o jornalista Paulo Figueiredo, que é aliado da família e também mora nos Estados Unidos, a solicitação do documento aconteceu há mais de um ano. No mês passado, a primeira turma do Supremo Tribunal Federal condenou Eduardo Bolsonaro a 4 anos e 2 meses de prisão por tentar intimidar ministros da corte no processo da trama golpista, por meio do tarifaço e também de sanções a ministros do governo e do STF. Ele vive nos Estados Unidos desde fevereiro do ano passado com visto de turista e perdeu o mandato parlamentar por faltas. Informações da guerra, os Estados Unidos intensificaram as operações militares no Oriente Médio e atingiram o norte do Irã pela primeira vez nessa nova fase do conflito. O ataque contra uma base militar iraniana deixou um morto e vários feridos. Um navio pegou fogo depois de ser atingido por um míssil no Estreito de Hormuz. A tripulação abandonou a embarcação e foi resgatada, e autoridades investigam a origem do disparo. O governo iraniano afirmou que 2 embarcações explodiram depois de ignorarem alertas para não navegar na região. Segundo a Guarda Revolucionária do Irã, o trânsito está suspenso enquanto continuarem as ações militares americanas. O Irã também lançou ataques em vários pontos da região. O exército do Kuwait confirmou que rebateu investidas de drones iranianos, disse que uma usina de dessalinização de água foi atingida pelo segundo dia seguido. Sirenes de alarme também tocaram no Bahrein e na Jordânia. A Guarda Revolucionária do Irã disse ter atacado aeronaves americanas em um aeroporto na Jordânia e um centro de comando na Síria. No Iraque, um míssil atingiu a sede de um grupo de oposição curda. Além disso, os rebeldes Houthis do Iêmen, que recebem apoio do Irã, anunciaram um embargo marítimo contra a Arábia Saudita após trocarem tiros com forças sauditas pela primeira vez em anos. O Pentágono confirmou a identidade de dois soldados americanos mortos na Jordânia, o tenente Tyler James Feehan, de 25 anos, e a soldado Isabela Gonçalves, de só 19. Com essas confirmações, sobe para 17 o número de militares americanos mortos desde o início do conflito. Também teve um militar que morreu no Iraque no sábado, depois da detonação controlada de uma munição não detonada. Nessa segunda, o presidente Donald Trump publicou um alerta de vingança, dizendo que o Irã vai pagar muitas vezes mais por cada combatente morto. E em reportagem publicada no jornal The New York Times, funcionários do governo americano revelaram que o Pentágono omitiu do público informações sobre outros três ataques iranianos na Jordânia ocorridos na semana passada. As investidas deixaram dezenas de militares americanos feridos e danificaram helicópteros. Segundo um oficial ouvido pela reportagem, a divulgação foi contida para evitar dar informações estratégicas ao governo iraniano sobre a precisão dos ataques. O petróleo continua em alta, chegou a ultrapassar os 91 dólares na noite de domingo, e no momento em que eu gravo, o barril do tipo Brent sobe quase 1%, negociado aos 88 dólares. O principal índice da Bolsa de Valores de São Paulo caiu 0,2% aos 173.371 pontos. O dólar comercial caiu 0,43%, cotado a R$ 5,08. O euro vale R$ 5,81, com baixa de 0,65%. O novo primeiro-ministro do Reino Unido, Andy Burnham, assumiu oficialmente o cargo nesta segunda-feira. O trabalhista substitui Keir Starmer, que entregou a renúncia pela manhã, depois de meses de pressão por conta da inflação e da alta no custo de vida. No primeiro discurso em frente ao número 10 de Downing Street, que é a sede do governo em Londres, Burnham prometeu medidas ainda nessa semana para aliviar o orçamento das famílias britânicas e falou em reestruturar a economia. Antes de deixar a residência oficial, o ex-premier Keir Starmer declarou apoio ao sucessor e seguiu para o Palácio de Buckingham para formalizar a renúncia ao rei Charles III. Burnham se reuniu com o rei na sequência para dar início ao novo governo. A Ucrânia lançou mais de 400 drones contra Moscou, a capital da Rússia, e regiões vizinhas na noite de domingo. A ofensiva deixou 10 feridos, entre eles uma menina de 11 anos, e provocou um incêndio num dos maiores complexos industriais do país. O ataque ucraniano foi uma resposta aos mísseis balísticos russos disparados no dia anterior contra a capital Kiev e outras cidades, que deixaram pelo menos 6 mortos. O narcotraficante mexicano Ismael El Mayo Zambada Garcia, cofundador do cartel de Sinaloa, foi condenado à prisão perpétua por um tribunal federal de Nova York. Aos 76 anos, o antigo parceiro de Joaquim El Chapo Guzmán se declarou culpado em agosto do ano passado por crimes ligados à liderança da organização criminosa. A pena de morte foi descartada depois de um acordo com os promotores. Durante a audiência no Brooklyn, ele reconheceu que as ações dele causaram danos reais e disse que a violência precisa acabar no México e em outros lugares. Disse assim que muitas vidas são perdidas, ninguém vence em uma guerra como essa. À próxima geração, digo, escolham um caminho diferente. E o ditador da Nicarágua, Daniel Ortega, afirmou que o país não vai mais realizar eleições. A declaração foi feita no domingo, durante a comemoração da Revolução Sandinista de 1979. Ortega está no poder desde 2007. No ano passado, ele aumentou o mandato presidencial para 6 anos e nomeou a esposa, Rosário Murillo, como co-presidente. A medida fecha o caminho para a oposição. O governo de Ortega é acusado pelo Conselho de Direitos Humanos da ONU de violar sistematicamente os direitos humanos e transformar a Nicarágua em um estado autoritário. E uma multidão tomou as ruas de Madrid para comemorar o bicampeonato da Espanha na Copa do Mundo. Em ônibus aberto, a delegação percorreu pontos emblemáticos da capital espanhola até chegar à Praça Cibeles, onde um palco foi montado para o público. O avião vindo de Nova York pousou pela manhã e antes da festa nas ruas, os campeões foram recebidos no Palácio da Zarzuela pelo rei Felipe VI e pela família real. No fim da tarde, os 26 jogadores subiram ao palco um a um. O volante e capitão da seleção, Rodri, destacou a importância da vitória, dizendo que esse é o título mais especial dele. Essa geração cresceu vendo Iniesta e Casillas levantarem a taça e para nós conseguirmos isso é a maior conquista que se pode alcançar no futebol. O meio-campista Miquel Merino, autor de gols decisivos, foi um dos mais aplaudidos pelos torcedores na celebração. Espanha que conquistou o título com uma campanha histórica e quase perfeita. Foram 7 vitórias e só um empate em 8 jogos. O time espanhol bateu o recorde de melhor defesa da história do torneio com só um golzinho sofrido no jogo contra a Bélgica, nas quartas de final. Até então, as melhores marcas eram de 2 gols sofridos. Curiosamente, a única seleção que não perdeu para campeã foi a de Cabo Verde. Aquele empate sem gols na estreia da fase de grupos, graças ao goleiro Vozinha, que se tornou uma das sensações da Copa. E com esse título, a Federação Espanhola de Futebol vai receber 50 milhões de dólares, cerca de 255 milhões de reais. Segundo o jornal espanhol AS, o valor vai subir com os contratos de mais de 30 empresas patrocinadoras. Ficou combinado que os jogadores vão ficar com 45% do prêmio principal. Cada um dos 26 convocados vai levar cerca de 756 mil euros brutos, o equivalente a 4,4 milhões de reais, fora a fatia dos acordos publicitários. E no dia da vitória, a comemoração foi tanta que sismógrafos, aqueles aparelhos que identificam tremores de terra, captaram as vibrações provocadas pelos torcedores na Espanha. Os sensores registraram 3 picos grandes de atividade. Depois do gol de Ferran Torres, um segundo gol que foi anulado pelo VAR e a vibração mais intensa depois do apito final. E teve festa brasileira em Barcelona. O bloco Amantes Latinos, formado por imigrantes, fez um carnaval pelas ruas da cidade. Dá uma ouvida na festa dentro do metrô.

0: ação e é só um detalhe. O que importa é a comemoração, que foi grande e seguiu para pontos turísticos como a Praça Espanha e o Arco do Triunfo, com percussão e instrumentos de sopro. Teve muita gente que ficou sabendo do título No Ar. Não é No Ar na CBN, não. Foi num avião mesmo. Um voo cheio de espanhóis, o piloto do avião anunciou naquele clima de suspense. Falou assim: lamentavelmente, aqueles que têm a camisa da Espanha com uma estrela vão ter que comprar outra.
1: Para informarles que, lamentavelmente, aqueles que têm uma camisa da Espanha com uma só estrela terão que comprar outra.
0: Já pensou? Agora, teve um piloto de avião maldoso que fez uma pegadinha durante um voo de Buenos Aires para Madrid. Imagina a quantidade de argentino que tinha no avião. E o piloto, que era espanhol, deu parabéns para os torcedores argentinos e aí acharam que tinham sido campeões.
2: Desde aqui, queríamos dar la enhorabuena a nossos compatriotas argentinos.
0: E ficou assim, depois de muito tempo só que ele foi falar que a Espanha que tinha sido campeã. Maldade é pouco, hein? E o craque Lionel Messi falou nessa segunda-feira pela primeira vez sobre a derrota. Numa mensagem publicada na internet, o camisa 10 disse que a dor do vice-campeonato é imensa e que a ferida vai levar tempo para cicatrizar. Mas ele ressaltou o orgulho do grupo, que chegou a duas finais consecutivas do torneio. O atacante marcou 8 gols na campanha e virou o segundo maior artilheiro da história das Copas, com 21 gols, um a menos que o francês Kylian Mbappé. Aos 39 anos, Messi não confirmou se continua na seleção argentina. E a FIFA abriu uma investigação para apurar o comportamento dos jogadores da Argentina na confusão generalizada logo depois do apito final. A briga começou quando o lateral Nahuel Molina derrubou o capitão espanhol Rodri durante a comemoração. A partir daí, o tumulto virou uma troca de empurrões, além de tentativas de socos e chutes. O volante Leandro Paredes foi expulso por conduta violenta depois de agarrar os defensores Eric Garcia e Gavi. Até o ex-jogador Roberto Ayala, membro da comissão técnica da Argentina, tentou dar um soco no meia Dani Olmo. A confusão foi controlada rapidamente pelos seguranças e, no fim, os argentinos nem ficaram no gramado para ver a seleção espanhola erguer a taça da Copa do Mundo. E antes da última notícia, convido você a mandar mensagem para o Panorama. Meu e-mail é leandro.gouveia@cbn.com.br. No Instagram é só procurar por Lê Reis Gouveia. Não esquece de escrever seu nome e de onde você está ouvindo. Bom dia, Leandro. Aqui é o seu xará, falando da Espanha. Moro aqui há 17 anos e vejo o clima mudar. Cada verão é mais quente, os invernos menos frios e chove cada vez menos. Precisamos fazer a nossa parte e cuidar do meio ambiente. A final da Copa nos lembrou que, quando jogamos em equipe, grandes vitórias acontecem. Que essa união também seja pelo planeta. Viva a Espanha, que me acolheu com tanto carinho. Olha aí, o Leandro Nogueira, que já juntou dois temas numa mensagem só. Gostei, porque na semana passada a gente estava falando justamente do calorão na Europa e também dos incêndios. Incêndios não só na Europa, mas também no Canadá, e tem mensagem sobre isso. Olá, Leandro, ouço o Panorama CBN desde os primórdios. Sou de São Paulo, mas estou passando uma temporada aqui no Canadá. Na quinta-feira, o dia amanheceu e permaneceu encoberto pela fumaça dos incêndios florestais no norte do país. Foi meio assustador, em razão também do ar estar com forte cheiro das queimadas. Parabéns a toda a equipe do Panorama CBN. É o Henrique, que é natural do Jardim Paulista, aqui na zona sul de São Paulo, mas falando de Collingwood, no Canadá. Obrigado, Henrique, pela sua participação. E meu nome é Maria de Lourdes, ouço o podcast desde 2017, me atualizo enquanto preparo as refeições, lavo a louça ou faço caminhada. Às vezes perco algumas edições, mas aí eu faço uma maratona. É a Maria de Lourdes, de Jundiaí, no interior de São Paulo, da caminhada à maratona, sempre ouvindo o Panorama. Valeu, Maria de Lourdes, pela audiência. E se você quer começar todos os seus dias bem informado, bem informada, não esquece de seguir a gente no seu aplicativo favorito. Assim, o episódio novo já aparece para você assim que for publicado. E hoje, dia 20 de julho, faz um ano da morte da cantora Preta Gil.
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0: Familiares e amigos participaram de uma missa numa igreja no Leblon, na zona sul do Rio, em homenagem à cantora. Entre os presentes estavam Flora Gil, esposa de Gilberto Gil e madrasta da cantora, a atriz Carolina Dickmann, uma das melhores amigas da artista, a atriz Nanda Costa, o ator Murilo Benício, entre outros. Preta Gil morreu aos 50 anos em Nova York por complicações de um câncer no intestino descoberto em janeiro de 2023. Ela fazia um tratamento experimental nos Estados Unidos. E nessa segunda, a TV Globo exibe o documentário Preta, Eu Não Ando Só, depois da novela Quem Ama Cuida. O filme reúne imagens íntimas gravadas por celulares de pessoas próximas e traz depoimentos de amigos e familiares. Também nessa segunda, o Globoplay lança a série Meu Nome é Preta, com 4 episódios semanais lançados às segundas-feiras. O primeiro capítulo fica aberto para não assinantes. A obra traz entrevistas antigas em que a própria artista narra a vida dela, desde a infância na Bahia até a presença marcante no carnaval. O último episódio entra na plataforma no sábado, dia 8 de agosto, data em que a cantora faria aniversário.
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0: Com esta homenagem, encerramos este panorama que teve a produção e o roteiro feitos por mim, Leandro Gouveia, e a edição e a sonorização por Anderson Wendel, o Tico. A próxima edição chega às plataformas por volta das 7 da manhã com Gabriel Freitas e eu volto na sequência. Até lá.

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0: terça-feira, 21 de julho de 2026. Os advogados do presidente do PL, Valdemar Costa Neto, afirmaram que ele não tem cotas de indicação de emendas parlamentares. A nova versão contraria o que o dirigente vinha afirmando publicamente. A defesa encaminhou manifestação ao ministro do STF, Flávio Dino, relator da ação relacionada à destinação das verbas públicas. Dino determinou o bloqueio de 119 milhões de reais em bens de Valdemar em uma investigação que apura se ele era responsável por indicar emendas mesmo sem ser parlamentar. Na última semana, Valdemar disse à Globo News que é natural que presidentes partidários façam sugestões políticas. O presidente da Nicarágua, Daniel Ortega, afirmou que o país não vai realizar mais eleições. O movimento elimina a possibilidade de uma disputa eleitoral quando seu mandato terminar em 2027. A última eleição na Nicarágua aconteceu em 2021 e foi amplamente contestada depois que Ortega, no poder desde 2007, mandou prender opositores e líderes empresariais, além de criminalizar a dissidência política. O parlamento francês deve aprovar hoje a proibição do uso de redes sociais por menores de 15 anos. O acordo sobre a proposta foi fechado ontem entre deputados e senadores. A medida faz parte da política do presidente Emmanuel Macron para reforçar a proteção de crianças e adolescentes na internet. O governo pretende colocar a regra em vigor em setembro com a volta às aulas. No Reino Unido, uma medida semelhante foi aprovada para menores de 16 anos, mas só deve entrar em vigor no início do ano que vem.
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0: tudo bem com você? Seja muito bem-vinda, seja muito bem-vindo a mais um capítulo do Mundo Corporativo, que hoje se dedica a falar de valorização de desempenho como estratégia de negócio. Nossa convidada é a Luciana Ramos, CEO e cofundadora da Qexin, plataforma que ajuda na gestão de incentivos de vendas. Luciana, muito obrigado pela sua gentileza ter aceitado o nosso convite. Um bom dia para você.
1: Bom dia, Milton. Obrigada a vocês.
0: E como eu já lhe apresentei aqui como cofundadora da Qexin, eu quero também apresentar quem é a outra cofundadora, que é a Nani Gordon. As duas que criaram esta ideia lá em 2018.
1: Sim.
0: E de onde surge essa ideia?
1: A ideia surgiu. Nós nos conhecemos, eu e a Nani, há 18 anos. Então, logo que eu cheguei aqui em São Paulo, vinda do Nordeste, primeiro para trabalhar, depois para empreender. E conheci a Nani, a gente trabalhou juntas no varejo. A gente sempre foi desse mercado, um varejo de vestuário, então, um ambiente 100% físico. E logo em seguida comecei a empreender, tive trading, atendi meus empregadores antigos. E enveredei ali até 2015, 2016, nesse mundo físico, tive lojas, tradings e franquias. E ali em 2018 senti uma necessidade de ir para o mundo digital. E conversando com esse mercado, com o mercado da indústria, o B2B, os grandes executivos, procurei neles dores que pudessem ser sanadas, né? Que é a essência de uma startup, não é criar um produto do nada, é encontrar uma dor no mercado e resolver essa dor. E nesse mesmo momento, a Nani estava voltando de fora, tinha morado em Chicago há muitos anos, também tentando entender esse movimento digital de mercado. A gente se encontrou, entendeu essa dor, né? Veio uma dor da indústria farmacêutica, foi uma grande sorte no nosso início que a gente construiu a Qexin a quatro mãos com o nosso primeiro cliente, que foi uma indústria farmacêutica, e vimos que não era uma dor só da indústria farmacêutica. Dentro das nossas pesquisas, vimos que era uma dor de qualquer segmento do mercado, que é efetivamente estimular o seu funcionário ou o seu terceiro. Né? Hoje 60-70% da nossa base é de terceiros. Existe uma necessidade da indústria de chegar e estimular esse terceiro para vender o seu produto. E foi entendendo isso que a gente construiu a Qexin em 2018-2019.
0: Como é que funciona a plataforma?
1: Então, hoje a gente atende nossos clientes, que são 70% indústrias. A gente atende o nosso cliente e eles fazem campanhas de incentivo para incentivar vendas, incentivar tempo de casa, incentivar N outros aspectos que eles querem que sejam atendidos. Quando esses funcionários ou terceirizados fecham essa meta, fecham esse resultado, entregam aquilo que foi solicitado, eles ganham na Qexin esse valor, que são pontos que vão para uma plataforma que não é mais a da empresa, é a do usuário. E nessa plataforma ele tem ali um 360 graus de opções de resgate. Então eles conseguem sacar esse dinheiro, eles conseguem usar um cartão, eles conseguem comprar uma geladeira se quiser, que vai chegar na casa dele, cupons de loja, enfim. Uma infinidade de opções de escolha, que isso também não existia, né? A gente trouxe muito isso para o mercado. Hoje a Qexin é o único player que tem efetivamente todas as opções de resgate dentro da plataforma.
0: Quantas pessoas estão nessa plataforma?
1: Hoje a gente, daqui a um mês a gente completa 300 mil usuários. Então tá 280, 290 mil usuários de mais de 300 empresas que já estão dentro do nosso ecossistema de vários segmentos diferentes, né?
0: Isso em termos de movimentação financeira?
1: A gente movimenta por ano 400, 450 milhões de reais e já fez em toda a nossa história um bi. Ultrapassamos esse número, esse marco histórico agora recente.
0: Porque eu, como um funcionário de uma empresa, eu tenho uma conta na Qexin, é isso?
1: Sim,
0: e
1: perfeito.
0: Aí eu tenho o que lá? O dinheiro que vai sendo depositado?
1: Isso.
0: Pontos que são depositados?
1: Pontos que são depositados recorrentemente. Muitos dos nossos usuários estão com a gente há 5 anos, recebem de forma recorrente na Qexin. O que pela lei, tem-se muita dúvida ainda no mercado, que isso não pode caracterizar salário, isso não pode caracterizar vínculo com a empresa, etc. E a lei em 2017 e 2018, a reescrita da lei trabalhista veio para deixar isso muito claro. São artigos muito claros hoje, né? Sobre incentivo, benefício, quais são as diferenças e como eles devem ser feitos. Então a Caixin traz também, por isso que a gente fala que é uma plataforma de gestão, a gente traz também muito essa orientação, consultoria para as empresas, extratos, relatórios, comprobatórios de auditoria, de compliance. É um arcabouço em volta dessa transação que é muito poderoso para a indústria. Não é uma mera transação financeira que você pode fazer no seu banco normal, né? Então a gente entrega um serviço que é muito importante para a indústria.
0: Você trouxe esse tema agora aqui falando o seguinte, que poderia ser confundido em algum momento, ou as pessoas poderiam ter o tema de que isso caracterizaria algum tipo de vínculo ou um salário.
1: Perfeito.
0: Então, diante disso, teria impostos, etc.
1: Perfeito,
0: e tal.
1: Multas.
0: Mas isso está muito claro hoje na legislação de que há uma separação.
1: A legislação é muito clara e ela tem tópicos que ela solicita que as indústrias façam, que as empresas façam, como controles, relatórios, campanhas bem claras, você dizer efetivamente aquilo que você quer que a pessoa faça. Então, baseado nisso, isso é uma coisa extraordinária, é o salário, é um extra. Então, isso vem para deixar tudo muito claro. As jurisprudências já estão saindo no mercado, na justiça, dando ganho de causa às empresas que fazem efetivamente da forma correta, né? E continua ali orientando e reorientando e até tendo multas e etc. para as empresas que não fazem de forma correta. Então, a Caixin entra nesse meio do caminho para ajudar nessa organização e até na consultoria de como deve ser feito realmente.
0: Pela experiência que vocês já têm, na prática, o que muda no comportamento das pessoas quando elas percebem que esse esforço está sendo reconhecido e reconhecido de forma justa?
1: Eu trago muito para o nosso passado, né? A nossa legislação trabalhista, ela era de 1945, né? Se tratava sobre isso, né? Era muito industrialização e etc. Não se falava sobre bem-estar do funcionário, aquilo que move as pessoas, porque se falava, né, ele já ganha o salário dele. Então ele não precisa de mais nada. O salário já é o retorno que ele tem que fazer. Ele tem que fazer o dele e mais ainda. E a gente vê que nem no mundo animal isso existe, porque quando você põe o cavalo para correr, você dá a cenourinha lá para ser o estímulo para ele correr, né? Não é só estar lá em cima do cavalo e estimular que ele vá. A cenourinha ajuda bastante. Então a gente brinca que é a cenourinha que todo mundo precisa. O salário hoje já não é mais suficiente. O mundo mudou. As gerações estão mudando, né? A gente fala muito agora dos desafios da geração Z, assumindo mercado, assumindo postos de trabalho. Então as pessoas já não querem mais só o salário. O salário é o 9x5 que eu vou lá, vou fazer aquilo que eu fui contratado. Você quer uma a mais? A gente precisa desse estímulo. Você quer que eu fique na sua empresa? Eu preciso dos estímulos de 5 anos de casa, 10 anos de casa. Já se fazia um pouco no RH, né, isso, mas não de uma forma tão estruturada, né? E aí na legislação ela trouxe, foi muito positiva a nossa reescrita da legislação trabalhista, porque ela trouxe muita coisa que já se fazia no dia a dia, que gerava tanta confusão, mas que não estava escrito. Então, hoje se fala muito em 80% das pessoas, 90% das pessoas ficam nas empresas que têm programas, seja de incentivo, seja de reconhecimento, né? Então, é comprovado já por pesquisas que as pessoas precisam desse algo a mais, né? Então, a Caixin faz esse algo a mais, não é o salário, por exemplo.
0: Qual é o seu discurso quando você se depara com o pessoal do RH de uma empresa que vocês buscam como cliente?
1: O RH é meu maior aliado, meu maior inimigo, né? Eles exigem o jurídico, né? O comercial, o marketing geralmente tem essa característica do prêmio, né, do estímulo e tal, e o RH normalmente tem esse pensamento ainda de dar as coisas físicas. Esse é o meu maior entrave com o RH gosta de fazer a cerimônia, de entregar o brinde da empresa, de entregar o relógio por tempo de casa. E a gente, não é uma crítica, mas a gente tenta orientar muito isso por todos os exemplos que a gente tem dentro da Caixin, né? Que deixa a pessoa escolher, nada mais nobre do que deixar o funcionário escolher. Às vezes ele está com um problema de um pagamento da escola do filho, às vezes está com a conta de luz atrasada. E a empresa ter ajudado eles a fazerem esse tipo de pagamento é muito mais nobre do que talvez ele ganhar um relógio que ele não vai usar, ou que tudo bem, foi um reconhecimento bonito, mas é realmente necessário, né? Então, ele enxerga como reconhecido, né?
0: Muitas empresas investem em programas de incentivo ou em trabalhos de incentivo e não conseguem os resultados esperados. Uhum. Quais são os erros mais comuns?
1: O erro clássico é ou não comunicar muito bem a campanha, não falar sobre a campanha, não divulgar essa campanha. Isso a gente fala muito, porque faz parte, inclusive, da legislação, que essa campanha seja bem comunicada, que as pessoas estejam cientes que aquilo era um extra, ou fazer algo muito complexo. A gente fala muito, o simples é o melhor. A Cashin nasceu simples, ela nasceu com um produto simples, a gente tem isso como DNA dentro da companhia, e a gente tenta estimular muito o cliente a fazer isso. Faz de forma simples, bateu, levou, o famoso bateu, levou, né? Você tem um objetivo, você bate, você ganha. Uhum. Não precisa, às vezes se cria campanhas e métodos e regras tão complexas que as pessoas desestimulam, porque não sabe calcular, nem calcular o quanto ganhou. Inclusive, vai muito para tribunais e reclamações trabalhistas que a pessoa fala assim, eu não sei se eu bati, se eu não bati, eu não sei se eu levei, eu não sei se isso é salário, eu não sei. Vem tudo junto como salário depositado na mesma conta. Então isso vira reclamação trabalhista também, quando é mal feito, né? Que a gente chama do mal feito ou mal conduzido.
0: Uhum. Como é que se constrói métricas para que elas sejam realmente percebidas ali como justas e até para incentivar realmente as pessoas a participarem da campanha?
1: A gente está lançando inclusive um produto para ajudar muito as empresas a metrificarem a sua história. A gente já tem história com muitos clientes nossos, né? Tem 5 anos de história com a maioria deles. Então a gente consegue ajudar eles na campanha que funciona melhor, na cidade que funciona melhor. Agora com o uso de inteligência artificial, a gente consegue devolver isso para o cliente. Principalmente a indústria, ela é muito, ela é punida pelo enxugamento das áreas dentro da empresa. Então, uma área de trade marketing, na maioria das vezes, uma grande indústria tem 3 pessoas. Então, você não consegue analisar dados, buscar no mercado, criar campanha, desenvolver a sua ponta e fazer tudo isso ao mesmo tempo. Então, a gente chega muito para ajudar nessa, entender a sua história, entender os números, definir a melhor campanha e aí, obviamente, ajuda no pagamento também, né? Que é o objetivo final.
0: Qual é o modelo de negócio de vocês? Onde é que vocês faturam para manter a plataforma em pé?
1: A gente tem múltiplas formas de monetização. Então, a gente ganha, obviamente, do cliente, quando ele nos contrata, o valor que ele distribui de ponto, um percentual, a gente cobra um percentual, que é um fee de giro desse valor. Obviamente, se a gente entrega outros serviços, a gente também cobra, como as consultorias, o atendimento especializado, as métricas que a gente ajuda a controlar. Então, isso também tem um valor. E na ponta, o funcionário ou terceirizado, ele resgata produtos gratuitos. Então, se ele ganhou R$100, ele vai resgatar R$100. Mas tem produtos que pode ser do interesse dele, que ele opte por destrocar aquele ponto por outras coisas, e a gente cobra um percentual ali do funcionário também. Então, tem usos gratuitos e tem usos que são cobrados.
0: Como é que foi a evolução de vocês, da ideia inicial para o que vocês entregam realmente hoje ao mercado?
1: Ela foi muito nobre, acho que eu comentei com você, porque a gente construiu a 4 mãos com o nosso cliente, né? Nosso primeiro cliente. Então, a gente entendeu muito, desde o dia 1, essa necessidade, que era tomar cuidado com os vínculos trabalhistas, ter isso muito bem organizado dentro da nossa plataforma para entregar relatórios, extratos, o tracking da premiação, se a pessoa recebeu, se não recebeu. Então, desde o dia 1, a gente quis entregar muito aquilo que a indústria efetivamente precisava. Então, obviamente, a gente começou muito só digitalizando os cupons de loja, né? Era tudo muito manual. Eu era o suporte, eu era o atendimento, a Nani construía ali, ajudava a construir o produto. Foi muito, a gente começou com 2 pessoas, 3 pessoas, né? Hoje a gente tem 50 funcionários divididos em tecnologia, em comercial, marketing, etc. Então, foi ao longo do tempo, vindo muito cliente, a gente usa isso até hoje, né? A gente não desenvolve nenhum produto que a gente acha que o mercado quer. A gente desenvolve aquilo que o nosso cliente quer, tenta escutar nossos clientes. Então, se 3, 4 ou 5 ali querem esse mesmo produto, a gente desenvolve e entrega para eles. Então, essa foi a nossa historinha
0: E vocês têm uma, um monitoramento desses dados hoje muito mais intenso.
1: Muito mais intenso.
0: A partir destas informações coletadas, desenvolvem outros projetos, entregam para as empresas também essa inteligência que vocês conseguem perceber?
1: Sim, faz parte, inclusive, desde esse início, essa coleta de dados. A gente junta dados do usuário, junta dados do cliente, né? Da movimentação que ele faz e do tipo de campanha que eles fazem. E junta dados de mercado, porque a gente já atende muitos clientes do mesmo segmento, né? Então eu consigo, sem obviamente cuidado com LGPD, com muito cuidado com LGPD e etc, dividir isso entre eles, né? O que mais funciona, o que tem funcionado no mundo da indústria farmacêutica, o que tem funcionado no mundo da indústria alimentícia, do varejo. Então a gente já consegue dividir muito isso. A gente tem nossas newsletters, a gente entrega muito conteúdo gratuito e a gente entrega muito dado mesmo, dados poderosos ao longo aí desses quase 8 anos, de volta pro cliente, né?
0: O que que os dados revelam sobre o comportamento das empresas e dos profissionais diante de participação nesses programas?
1: A gente tem um dado poderosíssimo, que é o aumento de venda, né? Todo mundo está buscando usar o incentivo. No ultimate goal é aumentar a venda, né? Tem aí reconhecimento, tem baixar turnover e etc, mas o mais poderoso é realmente aumentar a venda, e a gente percebe de 22% a 25% de aumento de faturamento real dentro dos nossos clientes que fazem as campanhas mais bem estruturadas, mais bem feitas, com recorrência. Isso é outro dado, porque fazer coisas pontuais, você gera um buzz e depois aquilo morre, né? Então você tem picos de faturamento. Quando existe um programa, a gente até chama de programa e não de campanha de incentivo, quando existe um programa anual, semestral e etc, a gente percebe também um aumento, né? Esse aumento aí de 22% a 25%, que é altíssimo, né? Principalmente para uma indústria, são basicamente esses fatores, né? Continuidade e...
0: E vocês têm percebido investimentos maiores das empresas nesses programas?
1: Sim, aumentos. Existia muito esse medo do trabalhista, né? O empresário brasileiro, ele vivia muito em torno dessa seara da causa trabalhista. Então ele ou não fazia ou fazia de forma muito incipiente para não gerar nenhum tipo de reclamação. E com o advindo tanto da reescrita da lei, quanto o surgimento de empresas como a Cash In e outras, que estão levando isso, olha, pode, né? Todo mundo hoje, tem grandes indústrias que a gente hoje fala e eles falam, mas eu não posso fazer de forma recorrente, eu não posso dar todo mês prêmio. Pode, tá na lei, inclusive está lá explícito, inclusive de forma recorrente, tem exatamente a frase, né? Então as pessoas não têm essa informação.
0: Luciana, vocês quando falam da plataforma, vocês falam de uma plataforma que ajuda na gestão de incentivos de vendas para grandes empresas.
1: Uhum.
0: Programas de incentivo, campanhas de incentivo podem ser realizadas por qualquer tamanho de empresa?
1: Sim, pode e deve, na verdade. Quando a gente fala da Cash In, a Cash In, ela tem um custo envolvido quando eu acesso uma grande indústria, então eu cobro esse valor. E uma pequena empresa que está fazendo a sua campanha de incentivo para os seus funcionários, uma empresa como a própria Cash In, tem 50 funcionários, eu consigo comunicar de uma forma muito mais simples, de fácil, eu consigo rodar uma campanha chamando todo mundo na sala e comunicando. Eu consigo pagar de forma muito mais fácil, simples e talvez até... Então assim, não justifica, a gente fala muito do custo-benefício, não justifica contratar a Cash In. E quando eu falo grandes empresas no Brasil, a gente fala da PME, a M da PME,
0: uhum,
1: ela é gigantesca, né? Fatura
0: e prêmio,
1: que são as médias empresas, elas também estão dentro do nosso portfólio, né? Não é só.
0: Quer dizer que a Cash In não é cliente da Cash In?
1: A Cash In não é cliente da Cash In.
0: Mas isso não significa que vocês não façam programas de incentivo?
1: Não, temos um programa super estruturado, revemos ele todo mês, os funcionários participam, ganham pontos, obviamente acabam sendo pagos na Cash In, porque a gente tem o nosso movimento interno. Mas não justificaria me contratar, né? Não justificaria, uhum, contratar uma empresa como a Cash In e pagar um fee, sendo que se consegue resolver isso de forma muito simples.
0: E quais são os resultados internos da empresa que vocês têm com um programa como esse?
1: A gente tem isso feito pela área de people, né? Pela nossa área de people. E a gente tem um número muito legal para a gente, que é retenção, né? A gente tem um churn baixíssimo dos nossos funcionários. A gente tem funcionários que não a grande maioria, mas ali 30, 40% estão com a gente desde o começo, né? Há 8 anos. Então a gente já tem pessoas que estão ganhando prêmios por tempo de casa, né? Então isso é muito satisfatório, ver que as pessoas gostam de trabalhar lá, que a gente movimenta esse ambiente, que isso vira até uma grande proximidade com o funcionário, né? Uma grande brincadeira.
0: O que que vocês descobriram sobre retenção de talentos na empresa para ter um turnover baixo?
1: Então, quem usa esse tipo de reconhecimento, eu não falo só do reconhecimento financeiro, né? Mas estimular que as pessoas participem, deem feedbacks. A gente premia por feedback dado, por exemplo, dentro da empresa. Então, se você dá um feedback construtivo ou destrutivo, não tem problema. Se você dá um feedback, você ganha ponto. Se você participa das ações de people, você ganha ponto. Se você ajuda a bater meta e essa meta financeiro, você ganha ponto. Depois você consegue destrocar, seja por dinheiro, seja por N outras coisas. Retenção de 60 a 70% dentro das empresas não é um dado só nosso, né? Já é um dado de mercado.
0: Luciana, a sua formação é administração. E depois
1: sim,
0: você...
1: Eu me especializei em finanças, achei que ia trabalhar em banco. É. Mas fui direto pro varejo.
0: E de alguma maneira descobriu os problemas que só os bancos tinham e tornou isso mais simples com a ideia da Cashin.
1: Exatamente, né? A gente costuma dizer que a gente não é uma fintech, que é um termo muito usado dentro do mercado. A gente é uma tech fin, ao contrário. A tecnologia veio para ajudar muito na gestão, em todos esses aspectos que a gente conversou. E o financeiro vem depois, né? A transação financeira, ela é uma consequência, ela não é o objetivo da empresa. Então a gente até nem se compara com os bancos. Já concorri com o banco e ganhei, né? Ganhei bids de indústrias contra bancos, porque eles precisavam efetivamente da parte tecnológica, não da parte só transacional financeira, né? Então um grande banco não vai nunca conseguir fazer um comprobatório de relatórios com o nome da campanha, ter uma senha para auditoria e etc, né? Você não vai conseguir trazer a tecnologia próxima da empresa e da gestão da empresa.
0: Explica para mim o que é ter uma senha para auditoria.
1: É dentro
0: da
1: Cashin.
0: Isso é importante.
1: Super importante para as indústrias, para compliance, jurídicos e etc, que o auditor da própria empresa consiga averiguar se efetivamente a campanha foi bem sucedida, se ela foi paga, se foi paga para as pessoas certas, se não tem fraude. Então, quando você vai para uma indústria de bebida, por exemplo, que a gente premia hoje 9 mil pessoas, você tem uma amplitude ali de possibilidades de uso e de mau uso desse recurso muito grande, né? Então, a gente ajuda muito nesse sentido.
0: Ao longo aí da sua trajetória, qual foi a lição mais importante que você aprendeu sobre gestão de pessoas, já que afinal de contas o que a Cashin oferece é essa possibilidade?
1: Sim, dentro do varejo, eu hoje gerencio muito menos pessoas, apesar de serem níveis maiores, mas no varejo eu já tive 300 pessoas ali embaixo. E eu acho que a lição mais valiosa é escutar as pessoas e trazer elas para dentro do processo de decisão, para participar do processo de decisão. E aí, obviamente, é reconhecer isso, seja dando um aumento, seja dando uma promoção, seja premiando, seja reconhecendo, até um elogio, né? E a gente faz muito isso nas nossas reuniões mensais, que é colocar os elogios dados por outros funcionários, né? Então eu premio a pessoa que deu o elogio e a que recebeu o elogio, né? Então a gente tende a expor muito isso, né? A gente tava falando de nomes aqui, né? Como o nome segundo a ciência, é o som que é o mais bem escutado por nós, né? Onde bate o coração e etc. Então eu acho que é isso, né? Escutar as pessoas e trazê-las para dentro desse processo.
0: Porque é aquele som que a gente ouve desde pequeno, desde que nasceu, somos chamados por aquele som que no início a gente nem sabe o que é.
1: Sim.
0: Mas que faz muito bem para os nossos ouvidos, por isso respeitar o nome do outro é fundamental, não tenho dúvida disso. Vocês estão completando 8 anos, quando vocês tiverem 10 anos, onde é que vocês estarão?
1: Então, estamos nesse processo, né? Estamos abrindo rodada de investimentos para o mercado e usar este valor para ajudar outras áreas das empresas que a gente já atende, né? Então, a gente sabe que existe N dores dentro dos negócios e a gente consegue ajudar com a tecnologia e com essa gestão. Então, é chegar em aumentar essa nossa capilaridade dentro das empresas que a gente já atua, né? E, obviamente, crescer no mercado.
0: Luciana Ramos, muito obrigado. Obrigada. Pelas suas informações e por compartilhar o seu conhecimento aqui no mundo corporativo. Imagina. Até uma nova oportunidade.
1: Obrigada, Milton.
0: Luciana Ramos, CEO e cofundadora da Cashin, foi a nossa convidada de hoje no mundo corporativo. Essa entrevista completa você tem acesso no canal da CBN no YouTube, no site da CBN, no nosso aplicativo e lá no meu blog miltonjung.com.br. Jung você escreve com J-U-N-G. Colaboraram com o Mundo Corporativo Carlos Greco, Letícia Valente, Rafael Furugem, Priscila Gobiotti e Débora Gonçalves. Até o próximo capítulo do Mundo Corporativo.
2: Milton Jung conosco aqui no CBN Madrugada. Vem aí Matheus de Souza.
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0: cartório. A modalidade é válida para os dois turnos. O partido Missão oficializou o empresário e coordenador do MBL, Renan Santos, como candidato à presidência da República. O evento estava previsto para o dia 1º de agosto. A legenda, no entanto, decidiu antecipar a iniciativa por causa do relato de ameaças de facções criminosas contra Renan. Com a formalização, a Polícia Federal poderá reforçar a segurança para o lançamento oficial da campanha em evento público em São Paulo. Os partidos têm até o dia 5 de agosto para oficializar os indicados às vagas de presidente e vice, governador e vice, senadores e deputados. O Ministério da Justiça abriu uma investigação contra a plataforma de revenda de ingressos Via Gogo, que pediu uma medida cautelar contra a empresa. A apuração é conduzida pela Secretaria Nacional do Consumidor e pela Secretaria de Direitos Digitais após indícios de práticas irregulares na comercialização de bilhetes. Segundo o Ministério, a plataforma teria revendido entradas por preços até 500% acima do valor original. No horário de Brasília, 13h32.
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2: Três horas e 34 minutos aqui no CBN Madrugada, espaço aberto para o Dr. Luiz Fernando Correia.
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3: O que o senhor nos traz hoje sobre os níveis de testosterona nos homens?
4: Gente, parece que isso virou uma grande fantasia, um grande fetiche, né? Porque é o seguinte, a semana passada começou com uma decisão lá do auto-intitulado secretário de defesa americano, Pete Hegseth, né? Que antigamente, agora ele quer ser chamado de secretário da guerra, de que todos os membros das Forças Armadas Americanas com mais de 30 anos terão que ter seus níveis de testosterona medidos. Isso anualmente, de maneira obrigatória, inclusive oferecendo a possibilidade de reposição, porque ele acha que os militares têm que ter testosterona alta. E ao mesmo tempo, no fim de semana, a gente foi surpreendido por uma publicação num jornal brasileiro de um estudo apresentado na Universidade Europeia de Reprodução, e que trouxe um número que chamou a atenção, que os níveis de testosterona dos homens no mundo inteiro teriam caído 54% nos últimos 50 anos. Uma análise de 120 mil homens de 5 países, entre eles o Brasil, acompanhados desde a década de 70. Eu não consegui achar o artigo, essa pesquisa não foi publicada em nenhuma revista até agora, então não foi revista, não foi revisada pelos cientistas. No próprio site da Universidade de Israel, que fez o estudo, não tem referência, então fica difícil, né? Ficamos só com a matéria chamando a atenção. Mas é entender o que está acontecendo. Gente, esse fetiche pela testosterona tem que acabar. É natural que a testosterona diminua com a idade. Isso faz parte da vida, né? E a cada fase da vida você vai ter um número, uma faixa ideal. E não é tão simples assim fazer essa medida. O próprio exame de fazer a medida é um pouco mais complexo. Não é simplesmente no laboratório de manhã colher sangue. Não é uma vez só, você tem que se acolher na hora certa, tem que ser de manhã, tem que ter duas medidas em dias diferentes, mas dias que você não fez exercício intenso na véspera, que não tenha tem que estar em jejum, precisa tomar glicose antes de fazer o exame, vai mudar o resultado. Ou seja, é muito mais complexo do que simplesmente essas pessoas têm essa fantasia. E o que mais chamou a atenção?

0: apresentado no Congresso de Reprodução Humana, dizendo que essa queda de nível de testosterona, historicamente falando, afetaria a fertilidade do homem. E aí tem que se fazer um alerta importante, porque tem muito homem jovem tomando testosterona, que caiu no conto do vigário de alguém, né? Um coleguinha aí que disse que tinha que dar testosterona para esse rapaz. Se você tomar testosterona externamente, sem indicação, que as indicações são extremamente específicas, o que vai acontecer? O seu corpo vai parar de funcionar, vai parar de produzir testosterona, que é feita dentro do testículo. Isso o coleguinha que prescreve não te conta. Então, se você toma testosterona por fora, sem indicação, o corpo entende, já tem hormônio suficiente e vai desligar o comando que estimula o testículo. Então, se você é jovem, é um homem jovem, idade fértil, quer ter filho, ou pode querer ter filho daqui a pouco, na frente, porque isso pode inclusive ser uma consequência crônica do uso da testosterona em excesso, o testículo vai atrofiar. E a tal fertilidade que queria se proteger repondo testosterona vai cair. Então, gente, é que eu digo, é fetiche, só pode ser, Milton, que eu não consigo entender. Gente, existem indicações muito específicas de reposição de testosterona em homens. Existem, são muito específicas. Você tem que fazer as medidas, tem que ser acompanhado por um médico especialista, alguém com registro de qualidade, de qualificação de especialista, né? Alguém que fez residência em endócrino ou que fez a prova de título, que é difícil. Não caia no conto do vigário de qualquer um, de treinador, de coleguinha, dizendo que tem que repor, porque assim vai se sentir melhor, mais forte, mais macho. Vamos acabar com esse fetiche, gente. Isso está diminuindo a fertilidade dos homens, isso sim, a reposição em excesso. E não está resolvendo nada. E não adianta o secretário da guerra, como ele se auto-intitula nos Estados Unidos, dizer que vai ficar mais forte e mais macho por causa disso, né, gente? Pelo amor de Deus, né?
1: Doutor Luiz Fernando Corrêa, conversando com o Milton Jung, com a Cássia Godoy. E agora a gente abre espaço para Tânia Morales e convidado.
2: Vamos entender por que o Pix está na mira dos Estados Unidos. O sistema de pagamentos brasileiro, como sabemos, foi uma das justificativas para a aplicação do tarifaço, pelo que os americanos consideram concorrência desleal. Vamos entender. Estamos aqui com o economista, professor da ESPM, professor Jorge Ferreira dos Santos Filho. Professor, muito boa noite.
3: Boa noite, muito boa noite para você também, Tânia.
2: Bom, professor, por que o Pix incomoda os Estados Unidos? Quais são as questões aí relacionadas ao Pix?
3: A alegação do governo dos Estados Unidos, primeiro, né? O governo dos Estados Unidos abriu uma investigação em 2025. Esse tema não é novo nas discussões em relação às tarifas, né? Em relação às tarifas. Aquela investigação da sessão 301 que trata sobre práticas desleais de comércio dos países em relação aos Estados Unidos. A pauta da investigação foi ampla. Comércio digital, plataforma de internet, PIX, tarifa preferencial, tem também um capítulo todo sobre o etanol. E aí, nesse entorno, que os Estados Unidos apresentam a seguinte justificativa para o PIX ser considerado uma prática desleal. Segundo o governo dos Estados Unidos, o PIX funcionaria como uma barreira para grandes empresas americanas operarem no Brasil. Por quê? Porque as grandes empresas, e isso deriva de uma reclamação, inclusive, que foi levada pelas grandes operadoras de cartão de crédito nos Estados Unidos para o governo dos Estados Unidos. Visa, Mastercard, Card, Google e Apple Pay apresentaram essa reclamação ao governo dos Estados Unidos. Por quê? Porque elas operam transferências eletrônicas também, tem sistemas que operam praticamente globalmente, só que o serviço que elas prestam de transferência eletrônica, muito parecido com o PIX, ele é um serviço privado e por isso ele é cobrado.
2: Pois é.
3: E existe uma alegação por parte do governo dos Estados Unidos nessa investigação da sessão 301 de que o governo brasileiro estaria adotando uma prática desleal de comércio ao permitir que o Banco Central do Brasil, que é o regulador, funcionasse como operador no sistema financeiro também, com uma plataforma de transferências que é gratuita. Essa é a alegação do governo dos Estados Unidos nessa investigação. Então, como retaliação, o governo dos Estados Unidos decidiu publicar essa última onda de tarifas de 25% sobre uma lista de produtos brasileiros. A lista de exceção é grande, eu preciso comentar aqui, eu acho que é importante, ela foi costurada de um jeito em que alguns setores específicos do Brasil sejam atingidos, mas também dessa vez o governo dos Estados Unidos deixou de fora os produtos que provocariam algum tipo de inflação dentro da economia americana, por serem produtos em que a pauta brasileira de exportação ocupa muito espaço no mercado dos Estados Unidos. Então essas são as alegações.
2: Mas faz sentido essas alegações, professor? Porque se fosse uma empresa privada que tirasse mercado das empresas americanas, talvez pudesse fazer um sentido, mas aqui a gente está falando de uma política de Estado. Dá para estabelecer como uma relação comercial desleal?
3: Não, por quê? Porque o PIX, ele sequer é uma empresa estatal, né? A gente tem empresas estatais aqui no Brasil que operam, algumas totalmente controladas pelo Estado, outras, né, como economia mista, a gente sabe bem a lista delas. O PIX, ele não é uma empresa estatal. A sua pergunta é muito boa, ele não é uma empresa estatal, ele é um sistema de pagamento. Ele é uma infraestrutura pública utilizada por instituições privadas. Quando o PIX foi criado, os estudos começam em 2018, em 2020 ele entra em vigor, novembro de 2020. A regra do PIX, ela é muito clara. Instituições financeiras que operam mais de 500 mil, que tem mais de 500 mil cadastros ou contas, né, porque a gente não tem só banco no sistema financeiro brasileiro, elas são obrigadas a oferecer, elas desde aquela época são obrigadas a oferecer o serviço do PIX gratuitamente para pessoas físicas e podem cobrar das pessoas jurídicas. Só que o ambiente concorrencial brasileiro fez com que alguns fenômenos acontecessem. Primeiro, das quase 1000 empresas do sistema financeiro brasileiro que operam pagamentos, mais ou menos 10%, umas 90, quase 100, eram obrigadas a operar. O PIX, ele se torna tão eficiente ao longo do tempo e tão bem aceito pela população brasileira que até as empresas que não são obrigadas acabaram tendo que aderir, porque senão elas estariam fora do mercado. Então, assim, o PIX é uma infraestrutura que funciona e ele não foi criado no escopo também de se construir um sistema de barreira. A alegação de que o PIX é uma barreira, ela não é precisa. Por quê? Porque o PIX não foi criado com esse propósito. O PIX foi criado com o propósito de resolver um problema bastante característico do sistema financeiro brasileiro, que nós tínhamos e ainda temos uma grande parte da população não incluída no sistema financeiro brasileiro. Então ele foi criado para dar eficiência, para trazer mais gente da população para o sistema financeiro brasileiro, permitindo um custo zero. Por isso, inclusive, que a legislação exige que para as pessoas físicas o custo seja zero. Para finalizar a resposta a essa sua pergunta, o PIX, ele não é uma infraestrutura de concorrência, ele é uma infraestrutura do governo estatal, muito eficiente, que exige que quem quiser operar no mercado brasileiro tenha uma eficiência igual ou melhor do que a do sistema.
2: Pois é, e aí não vale essa posição dos Estados Unidos de enxergar como se fosse uma empresa concorrente, que é isso que eles estão colocando, né?
3: Exatamente.
2: O José Ribeiro, nosso ouvinte, ele diz aqui, tem muitos países aqui querendo implantar o PIX. É uma tecnologia que nós desenvolvemos aqui no Brasil, né? O Banco Central Brasileiro. E que pode ser propagada, e aí também apavora, né? Imagino. Se no Brasil já apavora, imagina se isso começa a se propagar, né, professor?
3: Sim, essa pergunta nos leva para um outro ponto que até me permite fazer um comentário que eu não tinha feito, que é o seguinte: o próprio Estados Unidos tem um sistema de pagamento e transferência do Fed, que chama FedNow, né? Para o ouvinte aí, o Fed é o Banco Central dos Estados Unidos, e o FedNow é o sistema de transferências instantâneas do Banco Central dos Estados Unidos. A diferença é que o FedNow, ele não é compulsório, ou seja, ele, nenhuma instituição financeira é obrigada a acessar, e lá as instituições financeiras podem ou não cobrar tarifas. Mas a gente tem um sistema similar que opera milhões de transferências por mês, que é o sistema IPU da Índia, por exemplo. A Índia tem um sistema, funciona um pouco diferente do Pix. Eu entendo que o Pix, ele é um sistema muito eficiente, né? Ele deriva da robustez do sistema financeiro brasileiro, mas a Índia tem um sistema de transferência similar também, e em nenhum momento até agora apareceu algum tipo de retaliação comercial dos Estados Unidos em relação ao sistema de transferências indiano. E aí eu falo do outro ponto da pergunta do José, isso, né? Que é exatamente isso, né? Numa primeira fase, o PIX, ele foi implementado no Brasil, e ele é um sistema de pagamento brasileiro. Existe uma preocupação crescente por parte do governo dos Estados Unidos quanto à desdolarização do mundo. O que é isso? Faz um tempo que o dólar vem perdendo forças no mercado internacional. O dólar ainda é a moeda preponderante no sistema financeiro internacional. Mais de 60% dos pagamentos do sistema financeiro internacional é feito em dólares. E grande parte da intermediação desses pagamentos em dólares é feita nos Estados Unidos. Ou seja, vou citar um exemplo: bancos brasileiros têm parcerias com bancos nos Estados Unidos, ou tem filiais, né? Alguns bancos brasileiros têm filiais nos Estados Unidos e operam pagamentos pelo sistema financeiro dos Estados Unidos. Existe uma preocupação quanto à desdolarização do sistema financeiro global, e também com uma possível concorrência futura, caso os sistemas de transferência instantânea se popularizem e alguns governos comecem a fazer conexões entre sistemas si, que não necessariamente precisariam de dólar.
2: Quer dizer, se a gente vai aqui no Brasil fazer uma transação com uma empresa, sei lá, da Indonésia, a gente vai recorrer, vai ter que passar por alguma empresa norte-americana, e essa transação será em dólar, é isso?
3: Exatamente. A maioria, né, a grande parte da intermediação financeira em dólar é feita nos Estados Unidos, por banqueiros dos Estados Unidos ou por banqueiros que operam dentro do mercado dos Estados Unidos. E a plataforma mais utilizada pelos bancos hoje é a plataforma SWIFT, que ela é praticamente um monopólio internacional de sistemas de transferências eletrônicas. Ela deve hoje transacionar mais de 80% dos pagamentos em moeda estrangeira no mundo, né? Todos os bancos que se prezem e operem no sistema internacional usam o sistema SWIFT.
2: Entendi. Se a gente quiser fazer uma transação com a Indonésia, necessariamente tem que passar por isso, a gente não consegue.
3: Vai, provavelmente vai ser um banqueiro brasileiro que vai fazer uma transferência fazendo a liquidação via Estados Unidos, e todo esse processo é feito via sistema SWIFT.
2: Tá.
3: Isso é o que acontece, né? Isso é por trás das cortinas de quando a gente precisa fazer um pagamento em dólar, né? Já foi aventada a possibilidade da internacionalização do PIX por parte do governo brasileiro, mas esse plano não foi para frente, e seria, se ele voltar às discussões no ambiente do executivo, né? Seria um plano de longuíssimo prazo, né? Porque a gente precisaria achar uma contraparte, essa contraparte, esse país precisaria adotar um sistema similar ao do PIX, os sistemas precisariam ser efetivamente harmonizados de um modo que um sistema lesse o outro. Você tem uma outra questão, que é a própria questão de liquidez das moedas, né? Mudando um pouco de assunto, mas ficando ainda na questão dos pagamentos internacionais, que eu acho que é importante. O plano de internacionalização do real, ele tem mais de uma década, né? Tem quase duas décadas, e existem alguns mecanismos de liquidação no sistema brasileiro que permitem com que empresas brasileiras exportadoras recebam reais de países do Mercosul e vice-versa, né? Exportações de países do Mercosul recebam nas suas moedas de origem, né? O peso argentino, o peso uruguaio, os guaranis paraguaios. Esse sistema funciona, não é PIX, ele é um sistema de amortização que é feito pelos bancos centrais, mas a gente esbarra num outro problema, que é a liquidez das moedas, né? Então, seriam dois desafios para a internacionalização de um sistema como o PIX. O primeiro é, efetivamente, você ter sistemas nos países de pagamento eletrônico que sejam harmonizáveis, ou seja, que conversem um com o outro, e segundo, a liquidez das moedas. E aí, isso só reforça a ideia central de que o dólar ainda é a grande moeda do sistema financeiro internacional, porque é a moeda com maior liquidez hoje. Liquidez é a quantidade de moeda circulando. Quanto mais líquida a moeda, mais fácil de você para as pessoas transacionarem. É por isso que as pessoas viajam para outros países, normalmente transacionam as operações em dólar, né?
2: Tá. Então, na verdade, há esse temor dos Estados Unidos que, se o Pix começar a ser exportado, isso pode colocar em risco o dólar como a moeda para as transações internacionais, mas isso não é num cenário agora, nem de curto nem de médio prazo, né?
3: E demandaria todas as questões que eu coloquei aqui, então, né? Uma vontade de internacionalizar o PIX, os países contrapartes terem sistemas de transferência, terem sistemas de transferência instantâneo, os dois sistemas conversarem, ter liquidez suficiente das moedas para que elas sejam transacionadas, ou um sistema de compensação robusto, né? É um plano que não se faz em um ano, né?
2: Não.
3: Se faz em dois anos, né?
2: Mas já bota ali, né? Um probleminha ali. Agora, por exemplo, os BRICS, países do BRICS, eles têm esse plano, né? De criar ali um mecanismo de pagamento entre eles. Aí, se fizer alguma coisa mais restrita, assim, a um grupo de países, pode
3: a sua colocação é muito boa, porque os BRICS, eles estão sempre no alvo dos Estados Unidos como o principal concorrente do sistema hegemônico do dólar, né, que a gente fala, né? Os BRICS, eles têm, eles concentram uma grande parte da energia global. Se você for pensar em energia à base de carbono, né, petróleo, por exemplo, gás e petróleo, uma grande parte da população, da produção internacional está nos BRICS por conta da China, mas a gente tem outros grandes países produtores, né? O Brasil é um grande produtor de produtos agrícolas, a Índia também é um grande exportador. Só que a sua colocação é muito boa, por quê? Porque os BRICS são um bloco fracionado. Os BRICS, eles não têm uma unidade como, por exemplo, um G7, G8, né? Que são majoritariamente democracias liberais com economias capitalistas. Dentro do BRICS a gente tem duas democracias, a gente tem um sistema de partido único, que é a China, a gente tem uma Rússia que tem um regime de governo que tem um presidente há muito tempo. Então os BRICS são um bloco fracionado. Quando essa ideia de uma moeda única do BRICS nem era um sistema de pagamento tipo PIX, é uma moeda de compensação dos BRICS foi criada, ou a própria ideia de ter um sistema de compensação de moedas que permitisse, por exemplo, o Brasil compensar yuans, né, o renminbi, que é a moeda chinesa, contra reais. Quando essa ideia foi levada, ela foi levada inclusive pelo governo brasileiro, a posição dos BRICS, ela não foi unânime. Por exemplo, a Índia se posicionou à época e falou: não, mas a gente transaciona em dólar, nós não temos um plano de no curto prazo para substituir o dólar por uma moeda de compensação no bloco. Então, assim, o BRICS ele é visto como uma ameaça, e ele é sim o detentor de muitos recursos internacionais, mas efetivamente ele não é um bloco único, né, no processo de decisão. A gente tem aqui algumas fraturas, posicionamentos diferentes dos países.
2: Sim. Agora, professor Jorge Ferreira dos Santos Filho, mais ou menos a gente consegue imaginar o motivo, mas eu queria entender exatamente por que é tão importante para os Estados Unidos que o dólar continue sendo a moeda prevalente nas relações de comércio pelo mundo.
3: Ah, sim. Essa explicação é muito válida, e ela vai de encontro com um conceito que é mais das relações internacionais que é da economia, mas dá para explicar economicamente, que é a projeção de poder, né? A projeção de poder de um país, ela é feita por diversas frentes, né? Inclusive a frente econômica, né? Os países que são potências, eles têm como correspondente a moeda forte. Os Estados Unidos são a principal potência do globo hoje, e eles querem manter a economia forte. Mas a gente tem uma outra questão dentro do atual comportamento da economia americana, que é a seguinte: Tem um programa da economia americana que são chamados FTGs, ou seja, a participação do PIB dos Estados Unidos, o PIB global, diminui, e a participação do comércio internacional dos Estados Unidos no comércio global também diminui. Então, são dois fatores que estão diminuindo. Enquanto a dívida dos Estados Unidos cresce e é a maior dívida hoje do mundo, né? Não tem uma dívida de um país que se compare à dívida dos Estados Unidos. E como é que um país financia sua dívida? Emitindo títulos na sua moeda. Então, para os Estados Unidos continuarem se mantendo preponderantes e financiando a sua dívida, eles precisam que o dólar seja uma moeda forte, porque a dívida dos Estados Unidos é financiada em dólar. Cada vez que os Estados Unidos precisam se financiar, eles emitem bonds, né? Os chamados Treasury Bonds, né? Que são títulos do Tesouro americano, e eles emitem esses títulos em dólar. Então, o dólar precisa continuar sendo uma moeda forte para os Estados Unidos se manterem financiando a própria dívida, continuarem como uma grande potência global, né? Então, assim, os motivos são muitos para que os Estados Unidos continuem insistindo na preponderância do dólar como grande moeda global.
2: Perfeito, nossa, muito bem explicado. Agora, para fecharmos aqui, professor Jorge Ferreira dos Santos Filho, os Estados Unidos, então, não querem o nosso PIX e tal. Obviamente, o governo brasileiro não vai abrir mão do PIX. Mas os Estados Unidos têm mecanismos, por exemplo, para atrapalhar o funcionamento do PIX aqui no Brasil? Por exemplo, forçar as instituições bancárias brasileiras a não mais aderirem ao PIX, por exemplo? Existe essa possibilidade? Porque quando veio a Lei Magnitsky também havia esse risco, né? Bom, mas aí as instituições brasileiras, será que não ficaram intimidadas e tal?
3: O precedente que nós temos é muito radical, né? E ele tinha um motivador muito forte. Quando a Rússia invade a Ucrânia, Estados Unidos e todos os países da União Europeia automaticamente criam sanções, e parte das sanções exigia que os bancos russos fossem excluídos do sistema financeiro internacional. Como é que se faz isso na prática? A partir do momento que o banco é sancionado, os bancos que se relacionam com eles param de se relacionar, inclusive no caso brasileiro, os bancos, não só no caso brasileiro, né, no caso geral do Ocidente, a maioria das grandes instituições financeiras, elas acabaram, por exemplo, cancelando a troca de chave SWIFT, que é esse sistema de comunicação de pagamento, e os bancos russos ficaram isolados do sistema financeiro internacional. Ela é uma prerrogativa que é muito contundente, e ela tinha uma justificativa muito sólida, porque na época a Rússia tinha invadido a Ucrânia, né? Então, estamos convivendo com a guerra da Ucrânia desde aquela época, quase 5 anos de guerra. Então, assim, os Estados Unidos, eles têm mecanismos. E a Lei Magnitsky, ela vem justamente, ela causou esse temor justamente por isso. Por quê? Porque algumas pessoas foram sancionadas, e aí os bancos, eles ficam proibidos pela regulação do OFAC, que é a regulação que sanciona, de operar com essas pessoas. E aí poderia ter um efeito cascata de as instituições financeiras que transacionam com essas pessoas que estão sancionadas serem retiradas do sistema financeiro internacional, como aconteceu com a Rússia. Só que é uma diferença de proporção muito grande entre você ter uma invasão de um país no outro para você ter uma pessoa do governo uma pessoa pública do governo brasileira sendo sancionada. E você tem um outro item que é mais agravante ainda. Existe uma interconexão muito grande das instituições financeiras brasileiras com o sistema de pagamento, por exemplo, dos Estados Unidos. A relação, ela é muito longa e ela é muito intensa. E a economia brasileira, ela é uma economia muito integrada globalmente nesse sistema de pagamento. Sancionar uma economia como a brasileira é muito arriscado. Por quê? Porque você teria um efeito global. A própria economia dos Estados Unidos ia sentir se de repente são trazidas sanções que forçam o sistema econômico brasileiro a parar de operar no sistema internacional. Esse seria um jeito de tirar o PIX da jogada, mas é uma atitude muito drástica. Mas que
2: seria uma bomba atômica, né?
3: É uma bomba atômica no sistema financeiro. Você traduziu bem, é uma bomba atômica no sistema financeiro. Então, eu entendo que os Estados Unidos não chegariam a tanto, para mexer no PIX. E aí tem uma outra coisa que faz parte do próprio comportamento do atual governo dos Estados Unidos, a política Trump, ela funciona muito em torno disso, né? Que bate, faz aquela ameaça, coloca as sanções de pé para chamar os países para conversa e conseguir com que parte daquilo que está sendo exigido seja negociado. Eu percebo uma iniciativa agora ficou um pouco diferente, né? Porque dessa vez as negociações não deram tão certo, o governo brasileiro se posicionou de um jeito mais firme, mas eu entendo que uma medida como tentar tirar o sistema do PIX via sancionar a instituição financeira brasileira é uma medida muito drástica que afetaria todo mundo, né?
2: Esperamos que o Trump não tenha essa brilhante ideia. Muito bom. Professor, muito obrigada, viu? Foi ótima. As suas explicações foram bem didáticas. Muito obrigada. Boa noite.
3: Tânia, eu que agradeço. Muito boa noite para você.
2: Professor Jorge Ferreira dos Santos Filho, economista, professor da ESPM, conversando conosco, né? Por que raios os Estados Unidos estão cismando tanto com o nosso PIX?
1: Quatro horas e dois minutos, Tânia Morales conosco no CBN Madrugada, vem aí Matheus de Souza.
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0: terça-feira, 21 de julho de 2026. O Tribunal de Contas da União enviou ao Congresso um projeto de lei para aumentar em até 40% o valor dos penduricalhos pagos a servidores da Câmara, do Senado e da Corte que ocupam cargos de chefia e direção. O projeto terá impacto anual de R$ 27.700.000. O TCU encaminhou a proposta no DIN que liberou remunerações acima do teto constitucional a servidores das duas casas legislativas e do tribunal. A Federação PSDB Cidadania confirmou a candidatura de Ciro Gomes ao governo do Ceará. A decisão foi tomada durante convenção realizada em Fortaleza. Ex-ministro e ex-governador do Ceará, Ciro vai se disputar o cargo pela segunda vez. A chapa deve confirmar o ex-prefeito de Fortaleza, Roberto Cláudio, como candidato a vice. As exportações brasileiras para a União Europeia cresceram US$ 2 bilhões em maio e junho, os dois primeiros meses do acordo comercial entre o Mercosul e o Bloco Europeu, que entrou em vigor de forma provisória. O número representa alta de 26% na comparação com o mesmo período do ano passado. Os dados estão em um levantamento da Apex Brasil, a agência brasileira de promoção de exportações e investimentos. Os Estados Unidos anunciaram um novo tarifaço de 50% sobre produtos importados do Canadá. Washington justificou a medida afirmando que Ottawa discrimina produtos americanos, especialmente nos setores de veículos automotores, bebidas alcoólicas e laticínios. As novas tarifas passam a valer em 19 de agosto e vão atingir produtos como vinhos, cimento e tacos de hóquei, segundo a Casa Branca. No horário de Brasília, 4:05.
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1: 4:06. Bom dia a você que nos faz companhia aqui no CBN Madrugada. Ricardo Garcia comigo aqui. Vamos até às 5. Já já os principais destaques do dia. Agora a gente vai saber do tempo em todo o Brasil com Aline Araújo.
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2: O dia ainda começa com alertas na região sul. A frente fria continua mantendo o tempo bastante instável. No Rio Grande do Sul, as condições mais severas estão previstas para lá, ainda com alerta de perigo e até perigo extremo, principalmente no centro e no norte do estado, com potencial para chuva volumosa, raios e rajadas de vento que podem superar os 85 km por hora. Em Porto Alegre, o dia será de céu encoberto, chuva forte e acumulados em torno dos 50 milímetros. No sudeste, o tempo segue mais estável. Em São Paulo, sol predomina e não há previsão de chuvas, com máxima de 26 graus. A umidade relativa do ar preocupa principalmente no estado de Minas Gerais e também no interior de São Paulo, ficando abaixo dos 30% em algumas localidades. No centro-oeste, o destaque continua sendo também o ar seco. Em Cuiabá, a máxima chega aos 35 graus e a umidade relativa do ar cai para cerca de 30% durante a tarde. A situação é ainda mais crítica entre o leste do Mato Grosso e o oeste de Goiás, onde os índices podem ficar entre 12 e 20%. No Nordeste, a chuva continua concentrada na faixa litorânea, enquanto o interior permanece com tempo firme e bastante calor. E na região norte, o calor e a elevada umidade continuam favorecendo pancadas de chuvas. Em Boa Vista, o tempo segue abafado, com sol entre nuvens e pancadas de chuvas acompanhadas de raios ao longo do dia. Para o restante da semana, essa frente fria continua avançando lentamente. Entre a região sul, chega no sudeste em torno de quarta e quinta-feira, também muda as condições do tempo. Entre quarta e quinta-feira no centro-oeste, principalmente no Mato Grosso do Sul e na região sul do estado do Mato Grosso. Aline Araújo, da Clima Tempo.

0: 4:09. O governo vai receber hoje representantes de setores afetados pelo novo tarifaço americano de 25% que entra em vigor amanhã. Os primeiros segmentos a serem ouvidos serão os de calçados, vestuário e plásticos, com o objetivo de mapear a perda de contratos e o risco de demissões. Coordenados pelos Ministérios do Desenvolvimento, Indústria e Comércio e da Fazenda, os encontros vão definir os detalhes do plano de socorro financeiro. Entre as alternativas em estudo estão a ampliação do programa Brasil Soberano e a criação de novas linhas de crédito, uma promessa de apoiar os empresários sem estourar o teto fiscal. A Associação Brasileira das Indústrias de Calçados calcula que as novas taxas americanas devem provocar uma retração de 7% nas exportações totais do setor este ano. O presidente da entidade, Haroldo Ferreira, reforçou a necessidade de manter os canais de negociação abertos com o governo Trump para tentar amenizar os prejuízos.
1: A FDRA, que é a principal associação do mercado norte-americano, que representa a indústria calçadista norte-americana, bem como seus importadores, os distribuidores, está trabalhando junto ao governo federal norte-americano para ter um teto limite de tarifas de calçados. Se conseguir lá, os calçados brasileiros também terão esse teto. Então, estamos trabalhando com os nossos congêneres no mercado norte-americano, bem como estamos continuamos dialogando com o governo federal.
0: Durante discurso em Brasília, o presidente Lula desafiou o secretário de Estado americano Marco Rubio a montar um comitê no Brasil para apoiar a candidatura de Flávio Bolsonaro. Na semana passada, o chefe da diplomacia americana disse que Lula não quis negociar as tarifas porque colocou o próprio ego acima de um acordo comercial. Em discurso durante a convenção do PDT, Lula reiterou que o objetivo do tarifaço é interferir nas eleições brasileiras e voltou a defender a soberania.
2: Aliás, eu estou convidando quem quiser vir do mundo para ver as eleições aqui no Brasil. Quem quiser pode vir acompanhar. Se o secretário de Estado americano, Marco Rubio, quiser vir apoiar o meu adversário, que venha, que monte o comitê, porque a gente vai derrotar todos em nome da defesa da democracia nesse país.
0: 4:11, o presidente dos Estados Unidos, Donald Trump, impôs uma nova tarifa adicional de 50% sobre produtos importados do Canadá. A sobretaxa vai entrar em vigor no dia 19 de agosto e afeta centenas de itens comerciais, como vinhos, laticínios, cimento e até tacos de hóquei, símbolo do esporte canadense. A Casa Branca justificou a medida, alegando que o país vizinho aplica restrições e tarifas discriminatórias contra produtos americanos nos setores automotivo, de bebidas alcoólicas e de laticínios. 4:12. O embaixador da Irlanda no Brasil, Martin Gallagher, afirmou que a União Europeia não vai flexibilizar os padrões sanitários para uso de antimicrobianos na pecuária. A partir de 3 de setembro, o Brasil perde autorização para exportar carne bovina, de frango e outros produtos de origem animal para o bloco europeu, devido ao descumprimento de normas técnicas. Representando o país que ocupa a presidência rotativa do Conselho Europeu, o diplomata irlandês destacou que a suspensão do Brasil foi uma decisão estritamente técnica. Em entrevista ao G1, ele ressaltou que outros países da América do Sul conseguiram se adequar às regras a tempo e que caberá ao governo brasileiro implementar os sistemas de controle exigidos para retomar o mercado. A Associação Brasileira das Indústrias Exportadoras de Carnes avalia que dificilmente o país conseguirá se adaptar às novas exigências antes do início da suspensão. A temporada de convenções partidárias começou sem a definição de vices nas chapas de Flávio Bolsonaro e Romeu Zema. Dos 5 principais nomes na corrida à presidência, apenas Lula, Caiado e Renan Santos já anunciaram os auxiliares. O período de convenções começou ontem e vai até 5 de agosto. As candidaturas têm que ser registradas no Tribunal Superior Eleitoral até o dia 15 de agosto. O PDT realizou a convenção em Brasília e confirmou apoio à campanha de reeleição de Lula, que tem adesão do PSB, PSOL, Rede, PV e PCdoB. Desde o fim do ano passado, aliados do petista trabalham pela neutralidade de partidos do Centrão, que têm ministérios, como a Federação União Brasil PP. Mas ontem, quem recebeu apoio da União Progressista em São Paulo foi o principal adversário de Lula, Flávio Bolsonaro, durante a convenção do partido. O pré-candidato do PL espera que a aliança seja ampliada para o restante do país.
3: Essa coalizão que foi montada aqui é uma grande inspiração para nós também no âmbito nacional. Eu espero que muito em breve possamos também caminhar junto, sendo nacional, a federação junto conosco, porque nós temos a consciência que o Brasil não aguenta mais 4 anos de PT.
0: Flávio Bolsonaro dispensou formalmente a escolta da Polícia Federal, a que teria direito como candidato na corrida presidencial. O senador disse que optou por manter a segurança com a Polícia Legislativa do Senado e com agentes privados, porque não confia na atual direção da Polícia Federal. O partido Missão antecipou a homologação da candidatura de Renan Santos para que ele possa contar com a escolta da PF. O ativista político e empresário alega que foi ameaçado por organizações criminosas durante eventos de pré-campanha.
4: A área de segurança da minha pré-campanha, que será campanha, optou por antecipar, antes de todo mundo, a nossa convenção para que a gente tenha apoio da Polícia Federal. E por que isso? Voltei do Ceará com mais ameaças de 2 facções criminosas. Moro em São Paulo, cidade em que comanda o primeiro comando da capital, o PCC, é perigoso e que vem também tratando das primeiras ameaças com relação a gente. Estou hoje no Rio de Janeiro e já recebi mais uma ameaça, agora também envolvendo o Comando Vermelho. Estar com a Polícia Federal não é mais uma questão de conveniência ou até de redução de gastos, dado que equipes privadas de segurança são mais caras. A questão de sobrevivência.
0: Este ano, a Polícia Federal deve gastar quase 100 milhões de reais com a segurança dos presidenciáveis e vai envolver quase 500 agentes. O advogado especialista em direito eleitoral Guilherme Augusto Mota disse que a proteção garante equilíbrio entre as chapas majoritárias e permite uma ação estratégica integrada da Polícia Federal em todo o país.
5: Diante da magnitude do cargo que se está em disputa como chefe do Poder Executivo, para que possa se estabelecer um plano de segurança visando a manutenção e a regularidade do processo eleitoral. Para esse ano, estima-se que a Polícia Federal utilizará a estrutura própria visando alteração desse quadro para que se possa, ao final, resguardar o pleito e não só direcionado a um dos candidatos.
0: No Rio de Janeiro, 2 partidos oficializaram os candidatos ao governo do estado. O PSD lançou o ex-prefeito Eduardo Paes e o Republicanos confirmou que o ex-governador Antony Garotinho será o candidato da legenda. No Ceará, a Federação PSD Cidadania confirmou em convenção a candidatura de Ciro Gomes ao governo do estado. A CBN começa hoje uma cobertura especial das eleições, um primeiro de 50 debates para o Brasil no Jornal da CBN. 4:18. O ditador da Nicarágua, Daniel Ortega, reapareceu em público após 2 meses e decretou o fim das eleições no país. Em discurso durante aniversário da Revolução Sandinista, o líder de 80 anos afirmou que não haverá pleito para impedir que a oposição, hoje banida e no exílio, chegue ao poder. O anúncio cancela na prática a eleição presidencial prevista para 2027 e consolida a transição da Nicarágua para um regime de partido único. Ortega adiantou que vai aprovar novas leis na Assembleia Nacional para erguer um bloqueio definitivo contra adversários políticos, a quem acusa de traição e de servirem aos interesses dos Estados Unidos.
6: Creo que se olviden, aquí no volverán a haber elecciones.
7: Eles que esqueçam, aqui não haverá mais eleições. Não haverá mais eleições para que eles tentem capturar o governo, capturar o poder. E vamos trabalhar com as assembleias nacionais e com as organizações correspondentes às leis, porque precisamos fazer leis que coloquem um muro, um bloqueio aos golpistas, aos traidores da pátria. E por mais dinheiro que lhes deem os yankees, não poderão.
0: No poder há quase 20 anos ininterruptos, Ortega governa Nicarágua com um controle absoluto ao lado da esposa, Rosário Murillo, que foi elevada ao cargo de co-presidente após uma reforma constitucional. A última eleição presidencial na Nicarágua, realizada em 2021, foi duramente contestada pela comunidade internacional. Antes da votação, o regime prendeu opositores, empresários e possíveis candidatos à presidência, além de intensificar a perseguição e a criminalização de qualquer manifestação contrária ao governo. 4:20. O Santos enfrenta hoje a Universidade Central da Venezuela pelos playoffs de oitavas de final da Copa Sul-Americana. O jogo começa às 9:30 da noite no estádio Polideportivo Misael Delgado, em Valência. Pela 19ª rodada do Campeonato Brasileiro, o Atlético Mineiro enfrenta o Bahia. E pelas oitavas de final da Copa do Brasil Feminina, o Fluminense enfrenta o Cruzeiro, o Itabirito joga contra o Bahia e o Vasco encara o São Paulo. 4:21, é hora de Sardenberg e Merval Pereira.
8: Bom, Merval, começa hoje o prazo para as convenções eleitorais, convenções dos partidos, já teve até algumas, mas eu queria que você nos comentasse sobre a sua coluna no jornal O Globo de hoje, no qual você diz o seguinte, que qualquer que seja o resultado da eleição esse ano, seremos reféns do passado até pelo menos 2030. Ou seja, só a partir de 2030, como você comenta, é que haverá uma nova safra de políticos à disposição de eleitores. Merval.
9: Eu acho que a gente, nessa disputa que acabou ficando aparentemente entre Lula e Flávio Bolsonaro, é tudo disputa do passado, né? O Lula já foi presidente 3 vezes, o Bolsonaro já foi presidente 1 vez e tenta voltar. São forças políticas que dominaram a política brasileira por um período alto, grande, mas a única novidade que houve na política brasileira, fora o Collor em 89, que acabou se mostrando um desastre e não conta como início de uma nova era, né? Podia ser, mas não foi. Uhum. Foi o Plano Real, foi o Fernando Henrique, né? A única novidade que aconteceu no país levou o Fernando Henrique a vencer 2 vezes no primeiro turno, exatamente porque dava início a uma nova etapa na vida brasileira, acabar com a hiperinflação, né? Uma coisa completamente nova para toda uma geração. E depois veio o Lula, que era outra novidade, mas que tinha disputado em 89, desde 89, né? Mas era um operário no poder e tal. Mas fora isso, a gente tem repetido, tá repetindo os mesmos erros, as mesmas incapacidades de levar o país adiante. O país vem crescendo medíocremente, 2% ao ano, não há possibilidade do país se desenvolver e crescer com um crescimento ridículo desse, e a gente não tem nenhuma perspectiva de novo. porque a repetição do quarto governo Lula ou da volta do Bolsonaro ao poder, que quando chegou disse que tinha o objetivo de destruir tudo para depois construir. Destruiu, não construiu nada, o Lula voltou, reconstruiu o que pôde, e agora vem o Bolsonaro de novo para destruir novamente. Assim o país não vai para frente, não há possibilidade do país crescer nessa disputa do passado, né? Então vamos ver se em 2030 a gente tem outras perspectivas, né?
8: Uma observação aqui, Merval, o Brasil na época do Fernando Henrique Cardoso tinha dois grandes problemas, que era a hiperinflação, né, processo de hiperinflação que se repetia já há alguns anos, e o completo desajuste das contas públicas. O Plano Real resolveu o problema da inflação, né? Nós temos uma moeda estável já desde 94, antes do Plano Real a gente tinha uma moeda mais ou menos a cada um ano e meio, né? Então o problema do real, da inflação, foi resolvido. O que não foi resolvido e que precisa ser é o descontrole, o desajuste das contas públicas, né? Voltar a equilibrar a receita e despesa para impedir o endividamento. Mas não tem nada, ninguém falando disso para próximas eleições.
9: Não é um tema eleitoreiro, né? Que se possa defender, mas é isso. Houve a tentativa ainda no governo Fernando Henrique de estabelecer metas e rigores para o uso do orçamento, né? Mas volta e meia os governos rompem as barreiras, inventam soluções temporárias que viram permanentes e as contas ficam desequilibradas. E sem conta equilibrada você não sai desse marasmo de 2% ao ano de crescimento, né? Quando muito, né?
8: Tá certo.
9: É exatamente isso. O diagnóstico foi feito, o equilíbrio fiscal foi colocado como uma meta, mas até hoje não conseguimos cumprir essa meta.
8: Exatamente.
0: Aí, Sardenberg e Merval Pereira, obrigado a você que nos acompanha aqui no CBN Madrugada. O Manuel Ramos está fazendo aniversário hoje, viu, Ricardo Garcia? Direto de Maceió, Alagoas. Também obrigado ao nosso ouvinte Zé Alves, direto de Umbaúba, Sergipe. O bom dia que chega da Isabel Costa, Rio de Janeiro, desejando uma ótima terça-feira para todo mundo. Obrigado, Isabel. Também nosso ouvinte fiel. O Luiz de Petrolina, Pernambuco, manda também o seu alô, o seu bom dia. Presidente Vargas, Maranhão, é o Arlindo Souza, dando um bom dia para todo mundo também. Dudu de Recife, Rodrigues do Grajaú. Obrigado também ao Ivamar Mariano, de São Carlos, acho que é isso. Obrigado, meu caro, pela sua mensagem. Paulo Rogério e David de Araraquara, na sintonia. Pessoal, tudo aqui no WhatsApp, 11 999 11 9981. Obrigado a você que participa também pelo YouTube. Pessoal que está acompanhando as imagens do nosso estúdio aqui, da nossa programação. Obrigado a mensagem que chega do Carlos Augusto. Obrigado pelas palavras. Leda Pereira está aqui também. Dudu de Recife. O Márcio Silva também manda a sua mensagem. Valmir Omar, de Recife. Obrigado a você que participa pelo e-mail. É só entrar no site cbn.com.br ou então via Instagram. Pode interagir conosco também no Instagram. Estamos aqui no @phcgalvão. Repetindo, @phcgalvão. Obrigado ao nosso ouvinte Elton Castro, de Patos de Minas. Também o Van Gerrei, na cidade de Jaguaretama. no Ceará, participando também via Instagram, no arroba PHC Galvão. Obrigado também a Renata, Renata M.O., chegando por aqui também na rede social. Muitíssimo obrigado. 4:29. Vamos com o Pedro Fagundes. Tem informações, os números são assustadores, né? De furtos de veículos em Perdizes, na Zona Oeste de São Paulo.
10: O bairro de Perdizes, na Zona Oeste de São Paulo, registrou quase 3 furtos de veículos por dia nos 5 primeiros meses deste ano. Foram 420 ocorrências entre janeiro e maio, uma alta de 2,5% na comparação com o mesmo período do ano passado. Uma das vítimas foi Juliana, que teve a caminhonete furtada na noite da última terça-feira, dia 14. Ela e o marido, Fernando Tasso, estacionaram na rua Caio Vá, perto da Avenida Heitor Penteado, para assistir a um jogo da Copa do Mundo e depois jantar. Quando voltaram, o veículo não estava mais no local. Fernando teve acesso a câmeras de segurança que registraram a ação de 3 criminosos, que durou cerca de 7 minutos.
11: Consegui imagens de câmera de segurança que mostram uma ação cirúrgica de 3 criminosos. O primeiro parou uma moto jogando farol na câmera do prédio para tentar cegar a lente, mas ele não viu que havia outra câmera ao lado oposto registrando tudo. O segundo criminoso entrou embaixo da caminhonete e cortou os fios da buzina do alarme. O terceiro abriu a porta sem nenhum esforço. O alarme disparou, mas só piscando as luzes, sem emitir som. As pessoas passavam na rua e ninguém percebia. Ele levou poucos minutos para ligar o motor e levar o carro.
10: Anderson Santos trabalha há 4 anos no bairro e afirma que os furtos de motocicletas também são frequentes.
12: Os alvos mesmo é mais essas moto alta. Eles passam, verificam, né? Uhum. E aí já, se der pra roubar, eles roubam. A pessoa passa, viu o veículo sem ninguém olhando, aí uma pessoa encosta, começa a verificar se tá fechado a roda, se tá trancada, abre a ignição, outra pessoa vem de 20 a 30 minutos e aí efetua o roubo do veículo.
10: A Secretaria de Segurança Pública afirma que mantém policiamento ostensivo, patrulhamento preventivo e operações baseadas em inteligência na região. Apesar da alta nos furtos de veículos, roubos em geral caíram 22,4% em Perdizes no mesmo período. De São Paulo, Pedro Fagundes.
0: E aí o Matheus de Souza.
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0: candidato e 16% não souberam responder. A pesquisa ouviu 2.004 brasileiros com 16 anos ou mais entre os dias 10 e 13 de julho por meio de entrevistas presenciais. A margem de erro é de 2 pontos percentuais para mais ou para menos e o nível de confiança é de 95%. O levantamento está registrado no TSE sob o número BR-07181-2026. Os Estados Unidos lançaram novos ataques contra o Irã nesta segunda-feira, segundo o Comando Central do Exército Americano. Segundo a mídia de Teherã, explosões foram ouvidas na região do Estreito de Hormuz. A defesa antiaérea da usina nuclear de Bushehr, que funciona com o aval da comunidade internacional, foi ativada. A Justiça dos Estados Unidos suspendeu temporariamente a compra da Warner Bros. Pela Paramount por 110 bilhões de dólares. A decisão atende a uma ação de 12 estados. Eles alegam que a fusão pode elevar preços de filmes e programas. A Paramount poderia iniciar demissões e compartilhar dados estratégicos antes da decisão final. O negócio anunciado em fevereiro também passa por análises regulatórias na Europa. No horário de Brasília, 4h33.
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0: Muito bem, aqui no CBN Madrugada, espaço para a gente falar um pouco mais aí sobre eleições. Nesta segunda-feira, o Tribunal Superior Eleitoral divulgou muitos dados aí relativos aos eleitores que estão aptos a votarem este ano. São 158 milhões e 700 mil brasileiros e brasileiras, um aumento de 1,46% em relação às últimas eleições gerais. A gente vai conversar aqui no CBN Madrugada com o professor Hilton Fernandes, que é cientista político, professor da Fundação Escola de Sociologia e Política de São Paulo e pesquisador do Laboratório de Opinião Pública e Mídias Digitais. Professor Hilton, muito bom dia, é um prazer tê-lo conosco aqui na CBN.
1: Olá, bom dia, é um prazer estar aqui com você.
0: Hilton, tem vários dados aqui que eu gostaria de abordar, que foram divulgados nesta segunda-feira. Tem algum aspecto que você tenha observado aí, que tenha chamado mais a atenção em relação a essas informações que foram transmitidas pelo TSE nesta segunda?
1: A divulgação do TSE chamou atenção principalmente em dois pontos. Um deles foi um aumento grande no número de eleitores registrados no exterior, e o outro ponto foi a diminuição do número de eleitores no Sudeste, enquanto as outras regiões cresceram. Isso tem provavelmente explicação tanto na migração como na atualização dos registros do TSE, mas também a gente pode acreditar que no caso do Sudeste tem uma parcela da população que já não se preocupa em participar das eleições, já não tem mais ido votar. E depois de três faltas, três turnos que a pessoa não vota, o título pode ser cancelado. Essa é uma hipótese da diminuição dos eleitores em São Paulo. Em São Paulo não, no Sudeste, em São Paulo também.
0: Que é bastante preocupante, não é, professor Hilton Fernandes? Eu tenho destacado aqui no CBN Madrugada, praticamente, não posso dizer que é todo dia, mas com

0: Quase todo dia, infelizmente, a gente recebe participações de ouvintes, tanto pelo WhatsApp, pelo YouTube, pessoas dizendo: ah, eu não voto mais, eu não acredito mais em político, eu não voto mais. E essa apatia política, esse momento em que as pessoas acabam desistindo mesmo de exercer a sua cidadania, é algo bastante preocupante, não é, professor?
1: Sem dúvida. Quem não participa da política tem que aceitar o resultado de quem participou, né? Quem foi lá votar, escolheu. E se você não acredita na política, ela ainda continua fazendo muito efeito, tendo muito impacto na vida de todos, né? Não adianta não acreditar. A gente entende que, diante de denúncia de corrupção, de agressividade que tem aparecido muito, né, nos discursos políticos e também no período de eleição, é comum, né, que a pessoa, os eleitores, fiquem desanimados, né? Eu acho que isso até a gente consegue entender, mas esse desânimo, ele pode prejudicar ainda mais e se transformar num afastamento. A pessoa se afastar da política, isso prejudica ainda mais, porque aqueles que pregam mais agressividade e ficam ali o tempo todo brigando pela política, eles vão continuar participando e vão tomar as decisões. Então, por mais que seja algo que traga desânimo pra gente, né, e principalmente para quem não vê mudanças na política, a participação é importante, né? Ainda que a pessoa não se informe muito, é importante ir lá votar, saber o nome dos candidatos, porque assim ela consegue pelo menos colocar a vontade dela. Se agora não mudou, quem sabe no futuro. Sim. Mas se ela não participar, aí não muda mais.
0: Sim. E falando em participação, né, professor Hilton Fernandes, destacar aqui a questão da participação da mulher. O Brasil tem mais mulheres do que homens, se não me engano, está em cerca de 6 milhões, número a mais de mulheres em relação a homens hoje no Brasil. E os dados do TSE mostram que no eleitorado, que é mais ou menos a proporção da população, né, são 52,8% de mulheres, de eleitoras. E aí a pergunta que fica é, né, O que falta para a gente ter uma maior representatividade das mulheres nas instâncias de poder? Se a gente olhar para o Congresso hoje, o Congresso brasileiro é formado por 18% apenas de mulheres. Se a gente voltar umas duas eleições, estava em 10, 11%. Ainda aumentou bastante aí nos últimos anos. Mas ainda assim, né, de cada 5 parlamentares, só uma é mulher. O que falta para a gente mudar essa situação, professor Hilton Fernandes?
1: Eu diria que essa é a principal pergunta que o eleitor deveria fazer esse ano. Por que tem tão poucas mulheres na política? Não é porque a mulher não quer participar, é porque esse é um processo cultural em que os homens dominaram durante muito tempo, e aí fica mais difícil de abrir espaço para as mulheres. É como se fosse um emprego, né? O emprego, quando surge uma vaga, as pessoas indicam os amigos, né? Os homens levam os homens para as campanhas eleitorais. Então as mulheres precisam brigar mais para conseguir esse espaço. Infelizmente a gente ainda vive isso, né? Uma dica que eu daria para o eleitor que está descontente com essa situação é votar em mulheres nessa eleição. Não importa se é de esquerda, de direita, qual que é a ideologia ou a proposta. Votar em mulheres já é uma mudança que a gente sabe que vai fazer efeito nas câmaras, nas assembleias, porque tem ali um papel importante de agenda, né? As necessidades, as demandas das mulheres são diferentes das dos homens. Quanto mais mulheres, melhor para um equilíbrio da política no Brasil.
0: Até na questão da corrupção, né, professor Hilton? Há pesquisas que mostram que as mulheres se envolvem menos em corrupção do que os homens, né?
1: É isso. Eu diria que tem mais a ver com aquilo que eu falei anteriormente, né? Da relação dos amigos, porque a corrupção precisa ali de um ajudando o outro para esconder. E aí, como isso está muito entranhado na nossa sociedade, quem está lá mais tempo é quem pratica mais. E como tem muito mais homens mais tempo na política, é natural que seja mais relacionado a homem. Então isso já seria também uma forma de melhorar a nossa política, né? Porque quando você coloca pessoas novas e aí entrando mais mulheres, você quebra essa rede de apoio de corrupção.
0: São Paulo, voltando à questão regional, professor, São Paulo, apesar de ter tido uma redução na parcela do eleitorado de 2002 para 21,4 agora em 2026. Teve uma redução. Apesar disso, é o estado de longe que tem mais eleitores, né? São mais de 34 milhões de eleitores. O segundo é Minas Gerais, tem praticamente a metade, pouco mais de 16 milhões. O Rio de Janeiro, 12 milhões. E aí vem Bahia com 11, Paraná com 8. Se a gente pegar esses cinco estados, juntos eles têm metade, mais da metade dos eleitores no Brasil. Em que medida esses dados influenciam as campanhas, professor?
1: Isso é um dado que às vezes esconde um pouco o poder político desses locais, né, desses estados. No caso de São Paulo, o estado de São Paulo, ele tem na história, né, indicado nomes que foram de governadores ou até prefeitos da capital para serem candidatos a presidente, né? Tem muitos candidatos a presidente que foram candidatos antes aqui na cidade de São Paulo ou no estado de São Paulo, porque a visibilidade é muito grande, os meios de comunicação aqui são muito fortes, o poder da região, porque tem muitos recursos aí, falando de economia, né? Tirando o primeiro orçamento, que é o do Brasil, o segundo é o estado de São Paulo. E a cidade de São Paulo, não lembro agora se estava ali em terceiro ou quarto, mas também só uma cidade com orçamento muito grande. Então isso faz diferença no poder político, no poder de visibilidade e até no de controle dos partidos, né? A gente vê as grandes lideranças dos bastidores, que são os presidentes de partido, muitos deles são de São Paulo. E isso faz diferença, né? E aí quando a gente pensa São Paulo, Rio, Paraná, Bahia, Minas, que é praticamente um conjunto ali, não é à toa que a gente teve um período na nossa história do café com leite, que ficava ali, São Paulo e Minas, trocando quem era o presidente, né? É um poder econômico, um poder de influência muito grande.
0: A gente está conversando aqui no CBN Madrugada com o professor Hilton Fernandes, cientista político, professor da Fundação Escola de Sociologia e Política de São Paulo. Hilton, eu achei muito interessante também a divulgação dos dados sobre a questão da faixa etária dos eleitores, que mostra um aumento significativo de eleitores 60 a mais, 13,9%, e uma queda significativa também de eleitores com menos de 18 anos, aquela garotada ali entre 16 e 18 que já pode votar, pode optar por votar ou não. Houve uma queda de 14,5% em relação à última eleição. A explicação para essa queda, né, dos jovens e aumento dos mais idosos tem a ver somente com a questão demográfica, ou os jovens estão menos interessados e os idosos mais engajados, professor?
1: Na questão dos idosos, tem a ver bastante com as gerações, né, com o movimento demográfico que é esperado. A população brasileira tem envelhecido, então esse aumento no número de eleitores com mais de 60 anos, a gente tem visto seguidamente, porque a população está envelhecendo. Isso é uma coisa esperada. E curiosamente, o número de mulheres, né, a gente comentou antes, que chega a 53, quase 53, né, 52,8% dos eleitores, nessa faixa, né, de 60 a mais, ela ainda é maior. Porque a gente sabe, né, as mulheres conseguem viver mais que os homens, né, os homens têm uma capacidade incrível de morrer antes. E aí, por causa disso, esse grupo mais idoso aumenta o efeito da participação, da quantidade de mulheres no total. Sobre o jovem, sempre tem também, de eleição para eleição, uma diferença, porque 16, 17 anos não é obrigatório. Então, se não houver uma campanha para chamar os eleitores, para chamar os jovens a participar, eles não são obrigados, então eles podem não se registrar. Em 22, né, na última eleição nacional, houve uma campanha. E aí a gente pode perceber ali um movimento, em 22, de mais participação dos jovens. Neste ano não aconteceu. Isso provavelmente é um dos grandes fatores de explicação. Ainda que a tendência demográfica agora talvez seja de que não tenhamos tantos jovens daqui para frente, porque a população está aumentando mais devagar, né? As famílias estão tendo menos filhos. Ainda assim, a diferença foi grande em relação a 22, e provavelmente tem a ver com essa falta de campanha para atrair o jovem, como aconteceu na última eleição.
0: A gente tem mais dois minutinhos aqui, professor Hilton, e agora eu faço uma pergunta ao pesquisador do Laboratório de Opinião Pública e Mídias Digitais. Você falasse da importância das redes sociais nestas eleições, da responsabilidade que cada um de nós temos que ter, né? Porque eu sou um comunicador de rádio, mas a população brasileira e mundial que tem um perfil em rede social também é comunicadora, né? Então a responsabilidade que está intrínseca a essa questão e sobre as medidas que foram adotadas aí pelo Supremo Tribunal Federal para tentar de alguma forma evitar fake news, evitar problemas maiores, né, nas eleições, professor.
1: A internet, principalmente as redes sociais, né, permitir a inclusão de muitas pessoas. Agora a gente consegue se comunicar com mais facilidade, a gente consegue conversar com pessoas que antes a gente não teria acesso, a gente consegue divulgar nossas ideias, mas, por outro lado, também tem ali sempre os oportunistas que utilizam essas facilidades para proveito próprio. E o período eleitoral já faz um tempo que a gente tem percebido o quanto é importante a gente ficar atento ao que sai nas redes sociais, ao que sai na internet, o que é publicado, porque tem muitas notícias falsas, e aí não é só em redes sociais, né? A gente usa muito ali aqueles serviços de mensagem, WhatsApp, Telegram, que também é, de certa forma, uma rede social, e é onde mais se divulgam notícias falsas, e infelizmente essas notícias vêm acompanhadas daquelas frases de querem esconder de você, não acredite na imprensa tradicional, não acredite nos meios de comunicação, e para dizer que é para acreditar só naquela pessoa ou só naquele meio que passou informação para ela. E isso é o pior, né? Porque a gente sempre tem que ver mais de um meio, mais de uma fonte de informação, para não ficar ali num risco de manipulação. Né? Se tem alguém dizendo não acredite nos outros, já desconfie. Esse é um risco real que a gente já viu acontecer em vários países, não só no Brasil, mas informações que são falsas e que atrapalham a vida das pessoas, mas são divulgadas de forma como se fosse um segredo e que você não pode acreditar nos outros, só pode acreditar naquela fala. Isso é o pior. Nós temos, sim, que ouvir os outros para entender melhor o que está acontecendo na nossa volta, né? Na nossa realidade.
0: Muito bem, professor Hilton Fernandes, cientista político da Escola de Sociologia e Política de São Paulo, obrigado mais uma vez pela gentileza aqui com a Rádio CBN, um bom dia e até uma próxima.
1: Até a próxima, foi um prazer.

0: 4:51, dá tempo aqui, né, Ricardo Garcia, da gente agradecer a companhia da ouvinte, do ouvinte CBN, de Araçatuba, o Gaston Drogue, manda um bom dia para todo mundo aqui, muito obrigado pela companhia, o Estevão Zizi, também via e-mail, só que entra no site cbn.com.br, clica lá no Fale com Âncora. Elivonaldo Medeiros, de Gravatá, Pernambuco, sempre ligadinho no CBN Madrugada. Gonçalo Mourão, Jardim Vista Alegre, em São Paulo. Obrigado também ao João Rodrigues, de Curitiba, no Paraná. Muito obrigado pela mensagem aqui. O João, ele escreve aqui, e é a preocupação que a gente relatou, né? Com o professor Hilton Fernandes, a apatia política. É um caminho muito perigoso que a gente está seguindo no Brasil. O João nos relata aqui que não vota mais, né? E ele escreve, primeiro porque tenho 75 anos e nada muda no Brasil ultimamente. Meu caro João, e se você não votar, aí não vai mudar mesmo, né? É o que a gente estava discutindo há pouco aqui com o professor Hilton Fernandes, né? Se você não vota, e quando eu falo você, não é só para você, mas para todos ou todas aquelas que infelizmente estão se afastando da política, aqueles que não se afastam vão escolher pela gente, vão escolher por quem não votou. E se você está descontente com o estado das coisas, um país democrático como o nosso, né, a forma de mudar isso é exatamente pelo voto. Então, a gente vai defender isso aqui até o final, né? Porque felizmente nós continuamos num estado democrático de direito, né? E um dos pilares de um estado democrático é justamente a alternância de poder que se dá pelas eleições. Então, por isso a importância da nossa participação cívica, não só no momento das eleições, mas o que a gente sempre destaca aqui, a importância da participação na comunidade, no bairro, nas escolas, nas universidades. A gente não pode simplesmente desacreditar da política, porque é isso que eles querem, né? Aqueles que estão se aproveitando, aqueles que se apoderaram do estado, né? Esse nosso estado aqui é patrimonialista, em que poucos simplesmente se apoderaram da res pública, que é a coisa pública como se privada fosse, né? Esses obviamente querem que, né, a população se afaste, né, para que eles possam continuar, né, o que a gente vê no dia a dia, o que a gente relata aqui no CBN Madrugada diariamente, né, uma situação em que poucos privilegiados estão simplesmente se aproveitando do nosso dinheiro, né? Porque o Brasil é um país rico. O problema é a falta de distribuição dessa riqueza. Nós tivemos historicamente governos que simplesmente não conseguiram fazer essa melhor distribuição. É por isso que a gente lembra quase todo dia aqui, não é, Ricardo Garcia, de Rui Barbosa, lá atrás, no começo do século passado, quando ele fez a oração aos moços, aos formandos da Escola de São Francisco, nas Arcadas. Quem mora em São Paulo conhece muito bem ali o Largo São Francisco e a Escola de Direito. Lá estava o Rui Barbosa para destacar a necessidade de se tratar de forma desigual os desiguais, né? E infelizmente, historicamente, a gente não conseguiu fazer com que isso acontecesse, né? O tratar de forma desigual os desiguais vem sendo feito aí nos últimos anos, mas infelizmente sem a capacidade de mudar essa realidade de um país tão desigual como é o Brasil. Tomara que a gente alcance algum dia uma situação em que não haja mais a necessidade de tratar de forma desigual os desiguais, né? Que a gente tenha uma população mais uniforme e que não haja essa necessidade. Por enquanto há, né? A gente tem aí as ações afirmativas, que são as cotas, que tem de alguma forma mudado a realidade, por exemplo, das universidades, e isso obviamente aos poucos vai mudando a realidade também do mercado de trabalho, né? Mas é um paliativo, né? Não é a solução final. A solução final é a educação pública de qualidade para todo o Brasil, é gerar riqueza nas localidades mais pobres para que a população possa trabalhar e gerar o seu próprio sustento, fazer com que haja realmente a emancipação da população mais pobre do país. Emancipar significa tornar livre, né? Tornar livre da dependência do Estado. É isso que a gente precisa. E obviamente a gente só vai conseguir isso quando tivermos nas instâncias de poder, executivo, Congresso Nacional, pessoas que estejam voltadas para essa finalidade, né? Que é de diminuir essa desigualdade. Está lá na Constituição, está na nossa Constituição, é dever do Estado. É dever do Estado reduzir as desigualdades, tanto sociais quanto regionais. E, infelizmente, a gente não conseguiu isso. E a solução está no voto. Está em observar propostas de cada um dos candidatos. Eu não falo só do executivo, não, porque o legislativo é extremamente importante. Agora, se a gente olhar para um candidato só porque ele subiu num palanque, subiu num caminhão e vociferou que vai mudar as coisas, né, que vai lutar contra tudo isso que está aí, e simplesmente não apresentar propostas concretas de como fazer isso, né? Aí que a coisa realmente não vai mudar. Sigamos em frente. Ponto final na edição de hoje aqui do CBN Madrugada, produção sempre da Karina Almeida, trabalhos técnicos de Ricardo Garcia.
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0: Matheus de Souza com o repórter CBN, na sequência Frederico Goulart com o CBN Primeiras Notícias. Mais uma vez, muito obrigado pela sua companhia, ótima terça, meia-noite estamos de volta, tchau.
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0: terça-feira, 21 de julho de 2026. A Justiça de Minas Gerais suspendeu a multa de quase 88 milhões de reais aplicada pela Controladoria Geral do Estado contra a Vale. A penalidade foi resultado de um processo administrativo instaurado em 2020. Na ocasião, foram apontadas fraudes na apresentação da declaração de estabilidade da barragem da mineradora que se rompeu em Brumadinho, na Grande Belo Horizonte, em 2019. A CGE concluiu que a Vale forneceu informações falsas e praticou atos previstos na lei anticorrupção. Na decisão mais recente, a Justiça discordou desse entendimento ao considerar a avaliação do ministro Cássio Nunes Marques do Supremo Tribunal Federal. Já existe um julgamento em andamento na corte sobre o tema. Hoje é o último dia do alerta de perigo emitido pelo Instituto Nacional de Meteorologia para tempestades no Rio Grande do Sul. Há risco de chuvas de até 100 milímetros durante o dia e ventos de 60 a 100 quilômetros por hora. No fim de semana, os temporais atingiram pelo menos 43 cidades gaúchas. No horário de Brasília, 5 horas.
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1: Olá, bom dia, estamos no ar, tá começando o CBN Primeiras Notícias, hoje é terça-feira, 21 de julho de 2026. É o despertador que está tocando. Acorda aí, vem com a gente. Você que tá pulando da cama, tá agora em boa companhia com o nosso time. Você que passou a madrugada aí trabalhando, ouvindo aqui a programação da CBN, o nosso grande Paulo Galvão, também continua com a gente nessa próxima hora. Até às 6, estaremos juntos no Radinho, no YouTube e Globoplay, a partir de agora com imagens, para quem quiser assistir também. Você participa, ouve, assiste e interage. Os nossos canais de comunicação estão abertos. Lá no chat do YouTube você manda mensagem aqui pra gente. Também tem o número do nosso WhatsApp, 21 997 64 2381. Fica passando aí na tela para você poder anotar, salvar no seu celular, dar o seu bom dia, participar. Tudo bem? Ana Paula Jalme, bom dia para você.
2: Bom dia, Fred. Bom dia também para os nossos ouvintes. Tudo bem? Terçou, né? Quase quarta-feira, quase metade da semana.
1: Nossa, que pessoa ansiosa. Que isso?
2: Um pouquinho só, um pouquinho.
1: É, você tá já pensando no final de semana,
2: lá,
1: né?
2: Lá na frente, é.
1: Você tá pensando, descanso, naquilo, né, Ana Paula Jalme? Ó, pedi para quem já tá aí na nossa transmissão, no chat do YouTube, para dar o joinha, né? Dar o like.
2: Sempre bom, né?
1: A nossa transmissão, para espalhar aí para mais gente.
2: 724 mil inscritos no nosso canal no YouTube.
1: 700. No canal da CBN?
2: É.
1: É mesmo?
2: É.
1: Olha só que beleza, hein? Estamos chegando já na casa do, pertinho do primeiro milhão, né?
2: Vamos ao primeiro milhão.
1: Olha aí, muito bom. Sucesso. Quem já tá por lá no nosso chat do YouTube? Tá com ele aberto aí?
2: Tem o Valdemir Elias aqui. Muito bom dia a todos, direto de São José do Rio Preto, São Paulo. Bom dia, Valdemir. José dos Santos também aqui dando um bom dia, Fred. Feliz terça-feira para todos. Lá de Teresina, pessoal já ligadinho aqui no CBN Primeiras Notícias, Fred.
1: É isso aí, energia lá no alto, hein? Energia lá no alto. Sim. No zap também, o pessoal tá mandando mensagem, eu tô vendo por aqui no 21 997 64 2381. Ontem tinha gente até me cornetando, né? Voltei de férias e aí comentaram que as minhas férias começaram quando o Brasil ainda estava na Copa do Mundo, né? Acabou a Copa do Mundo e eu ainda tava de férias.
2: Pois é, não acabava não.
1: Reginaldo Pires aqui com a gente também na mesa de som, né? De vez em quando ele aparece, né? De vez em quando ele lembra dos amigos.
2: É estrela,
1: quando,
2: né?
1: Ele lembra. É estrela, né? Estrela é assim, né?
2: É.
1: E tem o nosso Ricardo Garcia lá em São Paulo. Abração pro Ricardo. Vamos ao que interessa? Vamos aos assuntos do dia? Logo de cara, você sabe, a gente roda a vinheta do Primeiras Notícias e traz os três principais temas do noticiário, que são aqueles assuntos que a gente escolhe aqui. A gente acha que são os temas que vão repercutir, principalmente aí pelo Brasil e pelo mundo. No caso dessa terça-feira, desse dia 21 de julho, seguimos falando do tarifaço, do novo tarifaço do governo americano, porque a partir de hoje o governo federal vai reunir todos os principais setores afetados, né, para fechar um plano de socorro antes do início do tarifaço, está marcado para amanhã. Enquanto isso, lá nos Estados Unidos, você viu que o governo de Donald Trump concedeu o green card para Eduardo Bolsonaro?
2: Fiquei sabendo.
1: Pois é, passe livre para ele ficar por lá. E vamos seguir também trazendo as repercussões do começo da janela das convenções partidárias. Tá chegando a eleição, menos de 3 meses.
2: Contagem regressiva.
1: Daqui a pouquinho começa oficialmente a campanha nas ruas, só que muitos dos pré-candidatos à presidência da República não tem nem vice escolhido, né? Não tem aliança consolidada, formada, e o prazo tá acabando. Começou ontem, tá acabando para que essas chapas sejam anunciadas. A gente vai explicar um pouquinho mais essa história para você aqui no programa. São os assuntos que abrem, que estarão no podcast do PN, lá nas plataformas de áudio, mas até às 6 tem muito mais. Previsão do tempo, as capas dos jornais, né? O mundo em 3 minutos. Tudo isso para você, o nosso giro com as afiliadas pelo Brasil. 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Então vambora! CBN Primeiras Notícias no ar.
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1: O governo federal vai receber hoje representantes dos setores afetados pelo novo tarifaço americano de 25% que entra em vigor amanhã. O objetivo é mapear a perda de contratos e o risco de demissões. Os encontros devem definir os detalhes do plano de socorro financeiro, como nos conta de Brasília a repórter Samantha Klein.
3: O governo começa nesta terça-feira uma série de reuniões com setores afetados pelo tarifaço de 25% às exportações brasileiras. Os primeiros a serem consultados serão as entidades que representam os calçadistas, vestuário e setor de plásticos. Coordenados pelos Ministérios do Desenvolvimento, Indústria e Comércio e da Fazenda, os encontros vão dar base para o programa de apoio às exportadoras. A intenção é ouvir os segmentos e mapear perdas de contratos e a necessidade de crédito. Depois disso, a equipe econômica deverá calcular o tamanho da ajuda e priorizar os setores mais prejudicados pelas tarifas que entram em vigor na quarta-feira. A ideia do governo também é manter um programa de auxílio sem extrapolar os limites fiscais. Entre as possibilidades na mesa estão a ampliação do Plano Brasil Soberano, o lançamento de novas linhas de financiamento e abertura de novos mercados para as exportações. Para o presidente executivo da Associação Brasileira das Indústrias de Calçados, Haroldo Ferreira, a ideia é que a negociação do governo com os americanos continue.
4: A FDRA, que é a principal associação do mercado norte-americano, que representa a indústria calçadista norte-americana, bem como seus importadores, os distribuidores, está trabalhando junto ao governo federal norte-americano para ter um teto limite de tarifas de calçados. Se conseguir lá, os calçados brasileiros também terão esse teto. Então, estamos trabalhando com os nossos congêneres no mercado norte-americano, bem como continuamos dialogando com o governo federal.
3: Conforme a Bicalçados, o tarifaço deverá provocar uma queda de 7% nas exportações totais de calçados em 2026. O tarifaço de 25% passa a vigorar a partir desta quarta-feira.
1: Ontem à noite, durante um discurso na convenção do PDT, o presidente Lula reiterou que o objetivo do tarifaço americano é interferir nas eleições brasileiras e ele voltou a defender a soberania nacional.
5: Aliás, eu estou convidando quem quiser vir do mundo para ver as eleições aqui no Brasil. Quem quiser pode vir acompanhar. Se o secretário de Estado americano, Marco Rubio, quiser vir apoiar o meu adversário, que venha, que monte o comitê, porque a gente vai derrotar todos em nome da defesa da democracia nesse país.
1: Ainda ontem, o presidente dos Estados Unidos, Donald Trump, impôs uma nova tarifa adicional de 50% sobre produtos importados do Canadá. A sobretaxa vai entrar em vigor no dia 19 de agosto e afeta centenas de itens comerciais como vinho, laticínios, cimento e até tacos de hóquei, símbolo do esporte canadense. A Casa Branca justificou a medida alegando que o país vizinho aplica restrições e tarifas discriminatórias contra produtos americanos nos setores automotivo, de bebidas alcoólicas e de laticínios. O governo Trump argumentou ainda que o Canadá e a China foram as únicas nações que optaram pela retaliação em vez de negociar novos acordos comerciais. Em meio ao aumento de tensão diplomática entre Estados Unidos e Brasil, o ex-deputado Eduardo Bolsonaro obteve o visto de residência permanente americano, chamado Green Card. O documento autoriza o filho do ex-presidente Jair Bolsonaro a morar, trabalhar e estudar nos Estados Unidos por tempo indeterminado, além de garantir acesso a serviços públicos e a praticamente os mesmos direitos civis de um cidadão americano. Em contrapartida, o Green Card não dá direito a voto nas eleições federais, nem à emissão de passaporte dos Estados Unidos. Eduardo alegou que o processo foi estritamente burocrático conduzido no Texas, sem qualquer interferência política do governo americano. Segundo ele, a solicitação foi feita na categoria destinada a pessoas com habilidades extraordinárias e a concessão garante mais segurança jurídica. O ex-deputado deixou o Brasil em fevereiro do ano passado com visto de turista e na época chegou a dizer que pretendia pedir asilo político, alegando perseguição por parte do Poder Judiciário brasileiro. Depois de receber o Green Card, voltou a afirmar que se sente seguro nos Estados Unidos. A concessão acontece em meio ao agravamento dessas relações entre Brasília e Washington, lembrando que no mês passado Eduardo Bolsonaro foi condenado pelo Supremo Tribunal Federal a 4 anos e 2 meses de prisão, além de multa e inelegibilidade por 8 anos por coação no curso do processo e por articular sanções junto ao governo americano contra o judiciário brasileiro durante o julgamento da tentativa de golpe envolvendo o ex-presidente Jair Bolsonaro. A temporada de convenções partidárias começou ontem sem a definição de vices nas chapas de Flávio Bolsonaro e Romeu Zema, dois dos principais pré-candidatos à presidência da República. Dos cinco principais nomes na corrida, apenas três já anunciaram os companheiros de chapa. Voltamos a Brasília com Rani Veloso.
6: O calendário eleitoral segue até o dia 5 de agosto, data limite para a formalização das candidaturas. O primeiro a oficializar o nome foi Renan Santos, do Partido Missão, que vai concorrer à presidência. O evento foi online sem transmissão. O candidato antecipou o ato por motivos de segurança, após relatar ameaças de facções criminosas. Com a oficialização, a Polícia Federal poderá reforçar a proteção para o lançamento da campanha em público no dia 1º de agosto, em São Paulo. O vice da chapa será o militar da reserva Haroldo Medina. A maior parte dos presidenciáveis escolheu São Paulo para as convenções. Flávio Bolsonaro, do PL, será lançado no próximo sábado. Ronaldo Caiado, do PSD, no dia 26. O presidente Lula, do PT, terá o nome homologado em 2 de agosto. Já Romeu Zema, do Partido Novo, oficializa a candidatura em Brasília na segunda-feira, dia 27. Apesar do início do prazo, os partidos enfrentam impasses na formação dos palanques regionais. O PT tenta fechar alianças em Goiás após confirmar Patrus Ananias para o governo de Minas Gerais. Já o PL de Flávio Bolsonaro busca resolver a indefinição de vice e palanques em 10 estados. Uma das cotadas para vice é a economista Daniela Marques, do Republicanos, mas a legenda condiciona a aliança nacional ao apoio do PL em estados estratégicos como Mato Grosso. Em Minas Gerais, o maior desafio é definir o palanque para o governo estadual entre o senador Cleitinho, também do Republicanos, ou lançar o nome do presidente da Federação das Indústrias de Minas, Flávio Roscoe, para tentar aproximar o setor empresarial. No Distrito Federal, o impasse é a decisão de Michele Bolsonaro se vai ser candidata ao Senado após o vídeo que ela fez com críticas a Flávio ao dizer que ele tinha a maltratado. O cientista político Rubens Figueiredo analisa essa dificuldade de composição que ocorre, segundo ele, porque os partidos atuam como confederações com interesses regionais.
7: E o candidato a presidente que ajuda em um estado, ele pode atrapalhar em outro. Além disso, as lideranças e os partidos estaduais, eles ganharam autonomia, principalmente em função das emendas. Então, o presidente tem cada vez mais dificuldade em fazer uma aliança vertical que contemple palanque na maioria dos estados ou em todos os estados.
6: Já Ronaldo Caiado não tem unanimidade de apoio da própria sigla nos palanques regionais. A exemplo do Rio de Janeiro, onde o candidato ao governo Eduardo Paes apoia Lula. E Zema ainda não tem vice. Uma das opções colocadas por ele seria Michele Bolsonaro, mas a ex-primeira-dama negou ao dizer que não há nenhuma possibilidade.
1: Agora, pelo horário de Brasília, são 5 horas e 14 minutos.
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8: Bom dia a você, ouvinte da Rádio CBN aqui na cidade de São Paulo. Agora são 5h14. Quem fala com você é o Matheus de Souza para fazer o nosso giro pelas coisas que estão acontecendo na cidade hoje, em como vai ser o seu dia hoje, o que a gente já pode já ir adiantando para você, começando pela previsão do tempo aqui, de acordo com a Climatempo, vai ser outro dia mais agradável para pessoas como eu que gostam de um calorzinho. 27 graus não é tão calor, mas é mais calor do que temos nos últimos dias. Estamos ainda no período de veranico até sexta-feira, que é um mini verãozinho de temperaturas um pouco mais quentes do que se espera para essa época do ano. A mínima é de 15 graus, máxima de 27, sem chance de chuva durante o dia todo. Sol o dia todo, sem nuvens no céu, tempo bastante aberto. Indo agora pro trânsito da cidade de São Paulo, no momento, nada muito grave, nenhum grande ponto de congestionamento. A gente pode destacar lá no centro, Avenida do Estado, perto do metrô Armênia, no sentido marginal do Rio Tietê, tem pontos de parada. Tem também a lentidão de todos os dias na Radial Leste, entre as estações Patriarca e a estação da Vila Matilde, no sentido centro. E outro destaque que a gente traz dessa manhã é que o Corpo de Bombeiros combate agora um incêndio numa edificação comercial, uma fábrica lá na Vila Maria, na Zona Leste. Tem 9 viaturas no atendimento. As equipes que fazem o combate ao fogo, eles ainda não compartilharam mais informações sobre esse caso, mas a equipe aqui da Rádio CBN continua buscando informações para trazer para vocês. Se você, o nosso ouvinte, achar qualquer problema pela cidade, qualquer situação, pode mandar pra gente pelo número 99911-9981. Agora são 5:16.

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1: E agora eu abro a agenda do dia para te contar o que está programado para acontecer hoje. São aqueles assuntos que a gente vai monitorar nas próximas horas aqui na programação da CBN com a nossa reportagem para saber os desdobramentos, assuntos importantes pelo Brasil e pelo mundo nessa terça-feira, 21 de julho. E no Brasil, a gente já comentou aqui na abertura, os representantes do governo federal vão receber hoje empresários do setor de plástico, vestuário, calçados para debater os impactos desse tarifaço de 25%. Que passa a valer amanhã e a partir do impacto previsto por cada setor, o governo vai traçar as estratégias de socorro. Nossa equipe de Brasília hoje mobilizada na cobertura dessas reuniões que vão se estender aí pelos próximos dias. A agenda hoje está bem movimentada também no noticiário internacional, vários temas para a gente acompanhar de perto. Os rebeldes Houthis, baseados no Iêmen e financiados pelo Irã, decretaram um embargo marítimo na principal porta de entrada do Mar Vermelho. Essa medida tem o objetivo de atingir principalmente a Arábia Saudita, que passou a utilizar essa rota para escoar a sua produção depois do bloqueio no Estreito de Hormuz. Esse novo bloqueio ameaça desestabilizar ainda mais o comércio mundial. Além do transporte de petróleo, o estreito é a principal rota marítima de cargas entre a Ásia e a Europa. E aí isso deve afetar o envio de veículos, de eletrônicos, insumos industriais. Daqui a pouquinho o Fernando Andrade vai nos explicar melhor as consequências no Mundo em 3 minutos, depois do repórter CBN, as consequências desse bloqueio lá no Mar Vermelho agora. Na agenda internacional ainda, também acompanhamos as repercussões da decisão do ditador da Nicarágua, Daniel Ortega, ele que reapareceu em público depois de 2 meses de ausência e decretou o fim das eleições no país. Um discurso durante o aniversário da Revolução Sandinista, o líder de 80 anos afirmou que não haverá pleito para impedir que a oposição, hoje banida e no exílio, chegue de volta ao poder. O anúncio cancela, na prática, a eleição presidencial que estava prevista para o ano que vem. O Daniel Ortega está no poder há quase 20 anos, ininterruptos, e ele governa a Nicarágua com controle absoluto nessa ditadura que vai se estender. Na França, o parlamento francês deve votar e deve aprovar hoje a proibição do uso de redes sociais por menores de 15 anos. O acordo sobre a proposta foi fechado entre os deputados e os senadores. A medida faz parte da política do presidente Emmanuel Macron para reforçar a proteção de crianças e adolescentes na internet. O governo pretende colocar a regra em vigor ainda nesse ano, a partir de setembro, com a volta às aulas. Lembrando que no Reino Unido, uma medida semelhante foi aprovada para menores de 16 anos, mas só deve entrar em vigor no início de 2027. Essa pauta tem se tornado uma tendência global diante aí dos casos de abuso a crianças e adolescentes que a gente tem visto no mundo inteiro, não apenas aqui no Brasil, na internet. E hoje é o último dia do alerta de perigo emitido pelo Instituto Nacional de Meteorologia para tempestades no Rio Grande do Sul. Tem risco de chuva de até 100 milímetros, ventos de até 100 quilômetros por hora. No fim de semana, os temporais atingiram pelo menos 43 cidades gaúchas. A gente também monitora de perto. Por falar nisso, está na hora da previsão do tempo. São 5h20.
0: 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Vamos chamar Aline Araújo.
2: O dia ainda começa com alertas na região sul. A frente fria continua mantendo o tempo bastante instável. No Rio Grande do Sul, as condições mais severas estão previstas para lá, ainda com alerta de perigo e até perigo extremo, principalmente no centro e no norte do estado, com potencial para chuva volumosa, raios e rajadas de vento que podem superar os 85 km por hora. Em Porto Alegre, o dia será de céu encoberto, chuva forte e acumulados em torno dos 50 milímetros. No sudeste, o tempo segue mais estável. Em São Paulo, sol predomina e não há previsão de chuvas, com máxima de 26 graus. A umidade relativa do ar preocupa principalmente no estado de Minas Gerais e também no interior de São Paulo, ficando abaixo dos 30% em algumas localidades. No centro-oeste, o destaque continua sendo também o ar seco. Em Cuiabá, a máxima chega aos 35 5 graus e a umidade relativa do ar cai para cerca de 30% durante a tarde. A situação é ainda mais crítica entre o leste do Mato Grosso e o oeste de Goiás, onde os índices podem ficar entre 12 e 20%. No Nordeste, a chuva continua concentrada na faixa litorânea, enquanto o interior permanece com tempo firme e bastante calor. E na região norte, o calor e a elevada umidade continuam favorecendo pancadas de chuvas. Em Boa Vista, o tempo segue abafado, com sol entre nuvens e pancadas de chuvas acompanhadas de raios ao longo do dia. Para o restante da semana, essa frente fria continua avançando lentamente entre a região sul, chega no sudeste em torno de quarta e quinta-feira, também muda as condições do tempo entre quarta e quinta-feira no centro-oeste, principalmente no Mato Grosso do Sul e na região sul do estado do Mato Grosso. Aline Araújo, da Clima Tempo.
1: Quem tá naquela ressaquinha, né, pós Copa do Mundo, hoje o futebol brasileiro, o futebol sul-americano volta de vez, né? Tem Copa Sul-Americana, Campeonato Brasileiro, jogo importante também no futebol feminino, e a gente traz a agenda completa para quem quer voltar a ver a bola rolando depois que no final de semana o Mundial acabou lá nos Estados Unidos com a vitória da Espanha sobre a Argentina. Aliás, você viu a festa ontem dos espanhóis tomando tomando conta das ruas de Madrid.
3: Pode, né? A gente observe com o tempo.
1: Pois é, deu aquela pontinha de inveja aqui pra gente, né?
3: Verdade.
1: Aquela inveja dos espanhóis. Dos argentinos a gente deu aquela risadinha. Né? Porque ontem eles também chegaram lá em Buenos Aires, também com festa, né? Sim. Uma bela campanha da Argentina, mas eles não voltaram com a taça. Bola vai rolar hoje para Santos e Universidade Central da Venezuela pela Copa Sul-Americana. Playoffs das oitavas de final da Sul-Americana. O jogo começa às 21h30 no estádio Polideportivo Misael Delgado, em Valência. Campeonato Brasileiro, 19ª rodada do Brasileirão. O Atlético Mineiro enfrenta o Bahia. Copa do Brasil Feminina, oitavas de final. O Fluminense enfrenta o Cruzeiro. O Itabirito joga contra a equipe do Bahia e o Vasco encara o São Paulo. Tem rodada cheia do Campeonato Brasileiro Masculino ainda esse meio de semana, né? A gente já teve jogos antes mesmo do final da Copa do Mundo na semana passada. Lembrando que no Brasileirão a liderança é do Palmeiras, 41 pontos. O Flamengo tá em segundo com 34. O Fluminense em terceiro, 32. O Bragantino fecha o G4 com 30 pontos. Lá embaixo, na zona de rebaixamento, Vasco, Mirassol, Remo e Chapecoense. São 5h24 agora. Ana Paula Jalme, as manchetes, os jornais, os destaques que os ouvintes vão conferir nos jornais impressos, chegando nas bancas logo mais. Antes, uma palhinha aqui no CBN Primeiras Notícias. Para quem acompanha a nossa transmissão com imagens, dá para ver aí na tela também as capas das principais edições de hoje, começando pela Folha de São Paulo. Folha de São Paulo, entre os assuntos que a Ana Paula pinçou aí na primeira parte, a manchete hoje da Folha está destacando as negociações do governo Lula, que afrouxou uma série de regras e destravou mais de 500 milhões de reais para o estado de Davi Alcolumbre para tentar melhorar aí as relações com o presidente do Senado às vésperas da eleição. A foto principal é o novo primeiro-ministro do Reino Unido, né? Uhum. Tomando posse ontem, a gente comentou esse assunto, o trabalhista Andy Bunray, né? Ele que assume aí o poder lá no Reino Unido pelos próximos anos. E o assunto que você destaca também diz respeito à eleição aqui no Brasil, uma reportagem interessante que mostra que poucos dias, né, antes de oficializar a candidatura à reeleição, o presidente Lula avalia, a equipe do presidente Lula já está avaliando que ele vai faltar, Ana Paula Jalme, os debates, pelo menos no primeiro turno, os debates com os outros candidatos, para tentar minimizar aí possíveis críticas e possíveis ataques, é isso? Explica pra gente.
3: É, esse tema tá dividindo a cúpula petista, né? Parte dos aliados mais poderosos teme que, como ele é o único candidato de esquerda na disputa, ele fique muito exposto a ataques no confronto com os adversários. Prováveis candidatos como Flávio Bolsonaro do PL, Ronaldo Caiado do PSD e Romeu Zema do Novo, também Renan Santos, são do campo antipetista e devem tentar desgastar Lula. Outra ala aí defende que ele participe dos encontros para não perder oportunidade de entrar em embate com Flávio, que é o principal adversário dele. Se Lula não comparecer, Há uma avaliação de que o Flávio também pode faltar aos debates e não terá que responder sobre a sua relação com o escândalo do Banco Master. Em maio, foi divulgado um áudio, né, que o senador pede dinheiro ao antigo dono do banco, Daniel Vorcário, para concluir um filme sobre seu pai, o ex-presidente Jair Bolsonaro, também do PL. A ausência de presidentes em debates durante as campanhas à reeleição é uma estratégia conhecida. Em 2006, por exemplo, quando concluía seu primeiro mandato, Lula decidiu não comparecer aos encontros do primeiro turno, confiando na ampla vantagem que tinha sobre o segundo colocado, o hoje vice-presidente Geraldo Alckmin, do PSD, à época do PSD, Fred.
1: É, pois é, não é exatamente uma novidade, né? Até comum que em algumas eleições os líderes nas pesquisas não compareçam no debate, porque acaba virando vidraça, né? Alvo dos ataques, só que isso acontece normalmente quando a vantagem é maior, né? Quando tem ali uma margem maior de diferença para os demais candidatos. Não é o caso, a gente está vendo que a eleição está bem acirrada aí entre Lula e Flávio Bolsonaro, então me parece uma estratégia um pouco perigosa, né?
3: Exato.
1: Vamos para a capa do Estadão?
3: Vamos
1: hoje
3: lá.
1: O Estado de São Paulo traz aí, também a gente comentou esse assunto na Folha, também na primeira página, uma reportagem a respeito da troca de poder no Reino Unido, né? A troca de liderança do Partido Trabalhista, como o Partido Trabalhista tem o poder nas mãos, houve uma alternância do líder e aí isso significa uma alternância no primeiro-ministro, do comando do Reino Unido. É o ex-prefeito de Manchester, Andy Bunran, que tomou posse ontem. E aí, o que ele falou, Ana Paula?
3: Ele foi convidado para formar o governo pelo rei Charles III, né? Vai substituir o Keir Starmer, que perdeu a liderança depois de uma crise causada pelo caso Epstein e também maus resultados econômicos. No primeiro discurso como premier, em frente à sede do executivo britânico, o Bunran, ele prometeu colocar a crise habitacional que o país atravessa entre as suas prioridades. Esse pronunciamento foi acompanhado dos primeiros sinais da montagem aí do gabinete. Bunran se torna, então, o sétimo primeiro-ministro do Reino Unido desde 2016. E a democracia parlamentar britânica permite, né, que partidos no governo troquem seus líderes e, consequentemente, os primeiros ministros sem uma eleição geral. A próxima eleição nacional só precisa ser até 2029, embora Bunran possa convocar a eleição antes, né, se quiser. Ele reiterou promessas também de campanha, entre elas ampliar a construção de moradias populares, revitalizar regiões afetadas pela desindustrialização. Também disse que a sua primeira determinação como primeiro-ministro vai ser implementar medidas para acabar com o problema de pessoas em situação de rua, pauta que já defendia quando ele era prefeito de Manchester, Fred.
1: E na foto principal, Mar Vermelho ontem em Madrid, na Espanha, a comemoração com os jogadores espanhóis que chegaram ontem à capital do país.
3: Sim.
1: Campeões mundiais, bicampeões mundiais, né? Aquela festa que a gente acompanhou no noticiário. Pra gente fechar, os destaques das capas de jornais, o jornal O Globo, agora na tela pra você, O Globo, entre os principais assuntos do dia, traz também a foto da festa dos espanhóis lá em Madrid, mas o Globo mostra uma reportagem que a Ana separou pra gente, que trata do Ministério Público Federal acusando a União de manter a Polícia Federal sem estrutura suficiente em uma das regiões mais estratégicas do país para o combate do narcotráfico, Ana Paula.
3: Segundo uma ação apresentada à Justiça Federal, a falta de efetivo e também de fiscalização na delegacia da PF em Tabatinga, no Amazonas, compromete investigações e acaba favorecendo a atuação de organizações criminosas na região da Tríplice Fronteira, entre Brasil, Colômbia e também o Peru. Segundo o MPF, a ausência de um posto permanente de fiscalização nessa fronteira criou o que o órgão chama de vácuo de soberania, rapidamente aí ocupado por facções criminosas. A ação aponta falta de agentes, sobrecarga de trabalho e falhas na preservação de provas. Hoje, um único delegado responde por cerca de 90% das investigações da unidade. Ministério Público afirma ainda que a deficiência de estrutura acaba dificultando o monitoramento de pistas clandestinas, do garimpo ilegal e das rotas usadas pelo tráfico de drogas na Amazônia. Em nota, a Polícia Federal reconheceu os desafios operacionais em Tabatinga e disse que a recomposição do efetivo está em andamento, com previsão de chegada de novos delegados. E a gente também, isso a partir de agosto, Fred.
1: Assuntos dos jornais de hoje com a Ana Paula Jaume. Valeu, Ana Paula. Tudo isso você conferiu aqui na nossa transmissão do CBN Primeiras Notícias, também com imagens na tela e as capas do dia que logo mais estarão nas bancas. Agora são 5:31. Tá na hora do repórter CBN. Daqui a pouquinho a gente tá de volta direto com Fernando Andrade no Mundo em 3 minutos. Não sai daí.
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Terça-feira, 21 de julho de 2026. O presidente do TSE, Cássio Nunes Marques, será o relator da representação protocolada pelo PL sobre um suposto esquema de perfis nas redes sociais da empresa Meta, financiados para atacar o pré-candidato à presidência pela sigla, Flávio Bolsonaro. Segundo a equipe de campanha

0: marcos de hóquei, segundo a Casa Branca. O parlamento francês deve aprovar hoje a proibição do uso de redes sociais por menores de 15 anos. O acordo sobre a proposta foi fechado ontem entre deputados e senadores. A medida faz parte da política do presidente Emmanuel Macron para reforçar a proteção de crianças e adolescentes na internet. O governo pretende colocar a regra em vigor em setembro com a volta às aulas. No Reino Unido, uma medida semelhante foi aprovada para menores de 16 anos, mas só deve entrar em vigor no início do ano que vem. No horário de Brasília, 5:33.
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1: O que é destaque no noticiário internacional nessa terça-feira? Fernando Andrade conta agora para você no Mundo em 3 minutos.
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2: Olá, seja bem-vindo ao Mundo em 3 Minutos. Hoje começamos com uma nova fase na guerra no Oriente Médio e uma movimentação importante dos Houthis, que são aliados do Irã e estão baseados no Iêmen. Os Houthis começaram a bloquear navios da Arábia Saudita. Segundo o comunicado do grupo, eles iniciaram um embargo marítimo contra o criminoso inimigo saudita, com base na lógica de olho por olho, com efeito imediato. Quem são os Houthis? Um grupo rebelde do Iêmen, aliado e financiado pelo Irã. Ao contrário do Hezbollah, eles têm mais autonomia, não seguem automaticamente todas as orientações do Irã, mas são aliados. Já se especulava, nós já falamos aqui, que esse grupo poderia fazer algo como fechar o estreito de Bab el-Mandeb, que é a porta de entrada para o Mar Vermelho, e isso teria um impacto enorme, pois reduziria em 7% a oferta mundial de petróleo. Então imagine esse cenário junto com o estreito de Hormuz fechado também. Só para a gente entender como essa rota se tornou importante para a Arábia Saudita, a Arábia Saudita passou a desviar mais de 70% de suas exportações diárias de petróleo para o porto de Yanbu, que fica no Mar Vermelho. A Arábia Saudita e os Houthis mantêm uma relação de guerra há mais de uma década. E em 2022, assinaram um cessar-fogo, mas houve recentemente ataques entre os dois e está nessa situação agora. E ainda tem a pressão do Irã sobre o grupo. Bem, com esse cenário, há risco de uma escalada nesse conflito? Conversei sobre isso com o comentarista Felipe Figueiredo no CBN pelo Mundo.
3: O risco de escalada hoje, ele é real, e um dos principais riscos de escalada está nessa realização de ataques contra infraestrutura iraniana. O que é bom dizer, dependendo da infraestrutura, pode consistir inclusive em crime de guerra. Tá? Você não pode atingir, por exemplo, uma usina de dessalinização de água, que essa água é usada para abastecer uma cidade, uma comunidade civil. E claro, existe sempre a possibilidade, que eu acredito que seja um desejo do governo Donald Trump, com apoio dos Emirados Árabes Unidos, porém esse desejo ele é dissuadido por outros elementos dentro do governo Donald Trump, que temem uma repercussão eleitoral, que temem um alto custo de vidas, que é algum tipo de operação para controle físico do Golfo Pérsico. Então, por exemplo, a tomada de algumas das ilhas iranianas, né? Como a ilha de Abu Musa, que é reivindicada pelos Emirados Árabes Unidos, ou a ilha de Karg, que é o principal terminal iraniano para petróleo.
2: E por falar em usina de dessalinização, uma delas foi atacada duas vezes neste domingo no Kuwait. Bem, enquanto isso, o preço médio da gasolina nos Estados Unidos voltou a atingir 4 dólares por galão. Há um ano, a média era de 3 dólares e 14 centavos, segundo a Associação Automobilística AAA. Só para ter uma ideia, um galão, 3,7 litros. Fato é que em alguns estados, lá nos Estados Unidos, a gasolina já custa bem mais do que 4 dólares por galão. O custo dos combustíveis deve ser um dos temas centrais das eleições de meio de mandato em novembro. Mundo em 3 minutos.

0: Até a próxima edição.
1: Até a próxima edição, Fernando Andrade. Próxima edição que vai ser depois das férias do Fernando, né? O Fernando vai tirar uns diazinhos aí de descanso e descanso merecido. Em breve estará de volta aqui com o Noticiário Internacional, sempre no seu mundo, em 3 minutos. 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O nosso Fernando Andrade, que está presente em vários momentos aqui na programação da CBN. Agora são 5:38. Vamos receber os ouvintes que estão chegando agora. Seja bem-vindo, seja bem-vinda. Você que está acessando aí a nossa transmissão no YouTube e no Globoplay, você que está participando no chat, você que está participando pelo WhatsApp, pelo 21 997 642381, 997 642381. Lembrando sempre, primeiras notícias, primeira parte, a gente trata dos assuntos aqui do Brasil, a gente edita e manda lá pro podcast a abertura do programa para você conferir no Spotify, no Deezer, e nessa segunda parte vamos passeando, né? Passeando pelo mundo, passeando aqui pelo Brasil com a reportagem da CBN e as afiliadas contando o que vai acontecer, quais são os assuntos aí que vão repercutir também nos 4 cantos do país. Então vamos começar a acionar a nossa reportagem. Vamos começar por onde, Ana Paula Jalme? Por onde você quer dar o start hoje? Quem é o primeiro da
2: vamos
1: fila,
2: começar,
1: hein?
2: Vamos começar com Pará.
1: Vamos pro Pará, vamos, ótima pro escolha. Pará. Vamos pra Belém?
2: Viajar.
1: Vamos tomar um tacacá?
2: Ah, vamos. Essa hora, às 5:39, eu não recuso nada, Fred.
1: Você não recusa, né?
2: Não,
1: lá na CBN Belém, o Ronaldo Santos tem um destaque importante. Agora há pouco você tava falando, comentando aí, né, a falta de estrutura para fiscalização na região amazônica. Quando essa estrutura existe, o resultado é sempre importante. O Ronaldo Santos está falando de uma operação de combate ao crime ambiental no Pará que destruiu 45 acampamentos clandestinos usados para garimpo ilegal de ouro e cobre em uma área de proteção ambiental. Esse é o destaque do noticiário lá na região norte do país. Belém do Pará, que está amanhecendo agora com as temperaturas marcando 24 graus. Olha aí, calorzão lá no norte. 31 é a máxima, hoje não tem chuva, céu predominantemente limpo nessa terça-feira na capital paraense. Ronaldo Santos, bom dia.
3: Oi, Fred, como vai? Uma operação integrada das forças de segurança e de fiscalização ambiental combateu a extração ilegal de ouro e de cobre nas regiões do Rio Azul, em Parauapebas, e de Canaã dos Carajás, no sudeste do Pará. Batizada de Operação Federal Extractio 2, a ação teve como objetivo coibir atividades clandestinas de garimpagem, desarticular estruturas utilizadas na exploração ilegal de recursos minerais e reforçar a proteção ambiental nas áreas fiscalizadas. Participaram da operação a Polícia Federal, o Instituto Chico Mendes de Conservação da Biodiversidade, o IBAMA, a Força Nacional e a Polícia Militar. Durante a fiscalização, as equipes realizaram um sobrevoo sobre a área do Rio Azul. Do alto, foi possível observar a grande extensão de degradação ambiental provocada pelo garimpo clandestino, evidenciando a dimensão da exploração ilegal e das estruturas montadas para a atividade. E na região, foram inutilizados 20 motores estacionários, 4 escavadeiras hidráulicas, 42 acampamentos clandestinos, cerca de 2 mil litros de óleo diesel, 100 litros de gasolina, além de armas, motocicletas e entorpecentes. Também foram apreendidos um caminhão-prancha, uma motocicleta, munições e uma escavadeira hidráulica. De acordo com a Polícia Federal, a inutilização das estruturas e dos equipamentos empregados no garimpo clandestino foi realizada seguindo os protocolos de segurança ambiental, com o objetivo de impedir a continuidade da exploração irregular dos recursos minerais da região. Volto com você, Fred.
1: Obrigado, Ronaldo. E na tela a imagem do amanhecer na capital paraense, no norte do país. Agora são 5:42. Vamos para outra ponta do Brasil, agora a região sul. Vamos para Santa Catarina, participação dos ouvintes, o Valdemir, lá de Biguaçu, na Grande Floripa. Bom dia, Fred, bom dia, Ana Paula, por aqui, clima agradável, 19 graus, e ele já pagou 7 quilômetros diários de corrida, né? Já acordou correndo, agora vai pra musculação. Olha só, rapaz.
2: Fiquei até aqui, me sentindo mal,
1: já,
2: né?
1: Pagou o cardio.
2: Ele tá fazendo por todos, né?
1: Isso, e agora vai pro treino de força. É, tá certo. Ele mandou o print aqui com, sabe aquele aplicativo de atividade física, uhum, que dá ali o resultado, sim, né? Então ele comprovou. Já treinou por mim e por você, Ana Paula.
2: Deve estar na liderança ali do aplicativo,
1: pois,
2: né?
1: É, colegas. É o Valdemir, lá de Florianópolis. Florianópolis, capital de Santa Catarina. Vamos para o interior?
2: Vamos.
1: Joinville, você sabia que o maior festival de dança do mundo começa nessa semana, começou ontem, acontece em Joinville, no norte de Santa Catarina. São 13 dias de shows, de espetáculo, 400 mil espectadores. Pra quem não conhece, o João Gabriel, lá da CBN Joinville, vai contar melhor pra gente. João, bom dia.
0: Começou nesta segunda-feira a 43ª edição do Festival de Dança de Joinville. Ao longo dos 13 dias de programação, o festival movimenta um público de, em média, 400 mil espectadores, que podem acompanhar diferentes apresentações competitivas e também nos palcos abertos espalhados de Joinville e São Francisco do Sul. Nesta segunda-feira, a companhia Jovem Basileu França é responsável por um dos momentos mais aguardados do festival, a noite de abertura. Pela primeira vez, um grupo com histórico de participação nas competições é convidado para estrelar uma das noites especiais do Festival de Joinville. No palco da noite de abertura, serão 120 bailarinos acompanhados de uma orquestra para apresentação de Dom Quixote. Nós conversamos com a coordenadora geral de dança da escola, Simone Malta, que destacou os desafios de juntar um grande grupo para a realização do espetáculo.
4: Foi um ano de estudos para poder a gente chegar aqui e apresentar um trabalho que eu acho que o público vai sair daqui totalmente em êxtase.
0: São mais de 6 mil apresentações realizadas ao longo do festival de grupos e escolas do Brasil e do exterior. Evento que segue até 1º de agosto no município.
1: Obrigado, João Gabriel. Para quem gosta, tava vendo as imagens aqui, gosta de dança clássica, dança contemporânea, uma boa pedida. E a gente trouxe aí um pouquinho, um gostinho do que vai ser esse festival na edição de 2026 lá em Joinville. São 5h45. Já fomos pro norte, já fomos pro sul do país. Agora vamos para a região centro-oeste. Dá bom dia pros ouvintes lá da capital federal, Brasília. 15 graus, frio, baixa umidade, para baixo dos 30%. Hoje mais um dia de umidade relativa do ar em níveis críticos em Brasília. A máxima hoje de temperatura não passa dos 26 graus. Capital Federal, movimentação política, convenções partidárias no Distrito Federal, também começou ontem com o lançamento das candidaturas. E quem atualiza tudo isso pra gente é a Ana Carolina Tomé. Bom dia.
5: Bom dia para você, para os nossos ouvintes. Aqui no Distrito Federal estão sendo realizadas as convenções partidárias para as eleições de outubro. É nesta etapa em que os partidos oficializam candidatos ao GDF, ao Senado e às chapas proporcionais de deputados distritais e federais. As convenções seguem até o dia 5 de agosto. Já os registros das candidaturas devem ser feitos na Justiça Eleitoral até o dia 15. O PCdoB vai ser o primeiro a realizar a deliberação, confirmando o apoio à pré-candidatura de Leandro Graz, do PT, que faz federação com o partido. O PV também deve oficializar o apoio no dia 23 de julho. No fim do mês, dia 30, é a vez do Republicanos cravar o nome de Gustavo Rocha como candidato a vice na chapa encabeçada por Celina Leão, do PP. O Novo deve confirmar Kiko Caputo ao GDF e Sebastião Coelho ao Senado. No dia 1º de agosto, o PSD deve apontar José Roberto Arruda como candidato ao Buriti. Depois, no dia 3 de agosto, é a vez do PSB indicar Ricardo Capelli para a disputa ao GDF. A Federação PSDB Cidadania deve confirmar Paula Belmonte ao pleito de governadora. Já o PL deve anunciar apoio a Celina Leão, embora Isalci mantenha a pré-candidatura ao GDF. Para o Senado, o partido tem as pré-candidaturas de Michele Bolsonaro e Bia Kicis. O nome da ex-primeira-dama ainda é incerto após rusgas com o senador Flávio Bolsonaro. O PT ainda não marcou convenção, mas mantém a pré-candidatura de Leandro Graz ao governo do Distrito Federal. Outros 9 partidos ou federações já marcaram convenções, mas ainda não definiram candidatos ao GDF ou ao Senado. Permanecem indefinidos os candidatos a vice de Leandro Graz, Paula Belmonte, José Roberto Arruda e Kiko Caputo. Até o momento, são pré-candidatos ao governo do Distrito Federal: Celina Leão, do PP, Leandro Graz, do PT, José Roberto Arruda, do PSD, Ricardo Capelli, do PSB, Paula Belmonte, do PSDB, Kiko Caputo, do Novo, professor Robson Raimundo, do PSTU, Samara Mineiro, do Unidade Popular, e Isalci, do PL.
1: Bora agora para Minas, Belo Horizonte, região sudeste. A política também é destaque porque o PT, Partido dos Trabalhadores, depois de uma longa negociação, finalmente escolheu seu candidato ao governo, pré-candidato ao governo do estado. É o assunto da Raquel Romanha. Belo Horizonte está amanhecendo com tempo limpo, você tá vendo aí as imagens, pouquinho nublado, né? 13 graus de temperatura de momento, friozinho, 25 é a máxima do dia. Raquel, tudo bem? Bom dia.
6: Oi, Fred, bom dia. Após o PT de Minas Gerais oficializar nesta segunda-feira a pré-candidatura do Patrus Ananias, vamos ficar de olho nas próximas articulações de nomes para as eleições de outubro. O partido agora vai reforçar alianças para definir seu vice. O PSB é o partido mais cotado para indicar esse nome, além da Federação PSOL Rede. O nome de Patrus para disputa ao governo de Minas já tinha sido previamente definido após um encontro do parlamentar com o presidente Lula em Brasília na semana passada, porém o martelo ficou para ser batido agora entre as lideranças regionais, o que aconteceu ontem nessa reunião dentro do PT. O ex-prefeito de Belo Horizonte, ex-ministro e deputado federal por 4 mandados, o Patrus Ananias, passou a ser o principal nome do partido para disputar o governo após a ex-prefeita de Contagem, Marília Campos, recusar a possibilidade de encabeçar a chapa. Já no campo da direita, o PSD do governador e pré-candidato Matheus Simões ainda não definiu seu vice. O nome deve ser escolhido pelo governador Romeu Zema, do Novo, conforme já foi adiantado por Simões. E nesta segunda-feira, no primeiro dia do prazo para as convenções partidárias, 4 partidos realizaram em Belo Horizonte encontros oficiais para definirem seus candidatos para as eleições deste ano e formalização das coligações. Foram eles o Partido Solidariedade, o PRD, o Democrata e a sigla UP, o Unidade Popular. O prazo final para que sejam realizadas as convenções partidárias vai até o dia 5 de agosto. Então é isso, Fred. Um bom dia para você e para todos os nossos ouvintes.
1: Valeu, Raquel. 5:50. Vamos para o Rio de Janeiro. Também a política segue em destaque nessa terça-feira, nesse período aí de início de convenções partidárias. Ontem, um personagem histórico da política fluminense confirmou candidatura ao governo do estado e o Diogo Bugalho vai contar aqui pra gente, né, Diogo? Rio de Janeiro, 18 graus, temperatura de momento máxima de 30, não tem previsão de chuva para hoje. Tudo bem com você, Diogo? Bom dia.
7: Tudo bem, Fred, bom dia para você, bom dia também para você que tá nos ouvindo. E como você já adiantou, um velho conhecido dos fluminenses deve estar novamente aí na disputa para governador. É o Antony Garotinho, que foi anunciado pelo Partido Republicanos, partido que inclusive surpreendeu aí parte dos eleitores com o anúncio desse nome ontem. Ainda não há vice na chapa do Antony Garotinho. Ele governou o estado do Rio entre 1999 e 2002 e já tentou voltar ao cargo várias outras vezes sem sucesso. O político estava inelegível até março por causa de uma condenação, mas a situação foi revertida por decisão do Supremo Tribunal Federal. E aí agora, portanto, ele pretende voltar a concorrer a governador, foi anunciado aí pelo Republicanos, vencendo, né, essa indicação que ele disputava com o André Português, o político lá do partido, ex-prefeito de Miguel Pereira. O Rio também já tem um outro candidato a governador confirmado, é o ex-prefeito da capital, Eduardo Paes, do PSD. Teve o nome anunciado ontem na convenção do partido. Conforme o esperado, ele é o líder nas pesquisas. Fred.
1: Tá certo. Diogo Bugalho com as movimentações políticas aí no Rio de Janeiro. São 5:52, São Paulo. É hora da nossa ponte aérea. São Paulo, 16 graus nesse momento, 27 a máxima do dia. Não tem previsão de chuva hoje e vamos saber do Matheus de Souza por São Paulo quais são os temas principais dessa terça, desse dia que tá começando. As primeiras notícias do dia por aí, né, Matheus? Bom dia para você.
8: Bom dia, Fred. Bom dia também a você, ouvinte do CBN Primeiras Notícias. Aqui em São Paulo, a Polícia Civil investiga como morte suspeita o caso do diretor e cineasta Ricardo Spencer, de 49 anos, encontrado morto no edifício Copan, no centro da cidade, na manhã de ontem. De acordo com a Secretaria da Segurança Pública, Ricardo estava hospedado no Copan por meio de uma plataforma de locação por temporada e não apresentava sinais de violência. Nos últimos 10 anos, o cineasta integrou a equipe de direção da TV Globo e trabalhou em produções como Mr. Brown, Segunda Chamada, Cine Hollywood e Segundo Sol. E mudando de assunto, a polícia continua em busca do comerciante Marcelo Magalhães de Almeida, desaparecido desde a última quinta-feira em Carapicuíba, na Grande São Paulo. 3 pessoas já estão presas. No celular de um dos investigados, Marcelo aparece amordaçado, que reforça a suspeita de que ele tenha sido mantido em cativeiro. E agora, também mudando de assunto novamente, a Trivia Trens assume a operação de 3 linhas do sistema sobre trilhos. A empresa vai ter responsabilidade de transportar mais de 1 milhão de pessoas todos os dias pelas linhas 13 Jade, 12 Safira e 11 Coral, a mais movimentada de todo o sistema, que vai da Barra Funda, na zona oeste da capital, até a cidade de Mogi das Cruzes, na região metropolitana, atravessando toda a zona leste. O contrato prevê a construção de novas estações e um menor tempo de intervalo na circulação dos trens. São esses os destaques daqui de São Paulo dessa terça-feira. Fred, um bom dia para você e um bom dia para o ouvinte do CBN Primeiras Notícias.
1: Valeu, Matheus. 5h54, não perde a hora.
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1: Vamos pro campo encerrar o nosso giro, saber as informações de hoje no CBN Agro com Cassiano Ribeiro. Bom dia, Cassiano.
11: Bom dia, Fred. Bom dia para você, ouvinte. A colheita da segunda safra de milho, também conhecida como safrinha, avança bem na principal região produtora do país, mas em relação ao ano passado, a essa mesma época do ano passado, há um ligeiro atraso, segundo o levantamento da AG Rural Consultoria. Até quinta-feira passada, 49% da área cultivada no centro-sul do país foi colhida. Nesta época do ano passado, o percentual chegava a 55%, 6 pontos à frente, portanto. O ritmo mais lento se deve a umidade excessiva que dificulta a entrada das colheitadeiras no campo e também pela dificuldade das plantas ficarem no ponto ideal de colheita. Em Mato Grosso, estado que lidera a produção de milho no Brasil, os trabalhos foram praticamente concluídos, segundo a consultoria. Paraná e Goiás estão com a colheita bastante avançada e os produtores de Mato Grosso do Sul, que até a primeira quinzena de julho não tinham conseguido fazer os trabalhos engrenarem, na última semana, enfim, viram condição para avançar com a colheita. E sobre o clima, o INMET, Instituto Nacional de Meteorologia, emitiu ontem um alerta vermelho para o Rio Grande do Sul. Segundo o INMET, um grande volume acumulado de chuvas atinge o estado hoje, desde o final de semana, na verdade, especialmente na região central, incluindo a capital, Porto Alegre. As chuvas, que ganham força desde sábado e domingo, podem chegar a 100 milímetros e essa condição deve durar pelo menos até amanhã, quarta-feira. Eu volto no CBN Brasil com outras informações. Até depois.
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12: A Federação da Agricultura e Pecuária do Estado de São Paulo se manifestou sobre as medidas da União Europeia que impactam a importação de carnes e mel do Brasil. A entidade alerta que mudanças unilaterais, após anos de negociação com o Mercosul, geram insegurança e comprometem a previsibilidade nas relações comerciais. A FAESP reforça que o país segue rigorosos padrões sanitários reconhecidos internacionalmente e que o setor produtivo atua com responsabilidade e transparência. Defende ainda a resposta firme do governo federal e a atuação coordenada do Mercosul, com posicionamento conjunto e estratégico de seus membros para enfrentar barreiras consideradas discriminatórias e assegurar respeito, equilíbrio e competitividade ao agro brasileiro no cenário global.
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8: Bom dia a você, ouvinte da Rádio CBN aqui em São Paulo. Agora são 5h57. Aqui quem fala com você é o Matheus de Souza, trazendo a notícia de que tem um incêndio em uma comunidade em Osasco, acontecendo agora, segundo o Corpo de Bombeiros. Acontece na rua José Federigo, que fica bem perto da divisa com Carapicuíba, perto também do Rodoanel Mário Covas. São 4 viaturas do Corpo de Bombeiros a caminho dessa ocorrência e a gente aguarda mais informações sobre esse caso. A gente também volta para destacar o incêndio do qual a gente falava agora mais cedo na Vila Maria, ali na Rua Elina, zona leste de São Paulo. 9 viaturas chegaram a acompanhar essa ocorrência no auge dela, mas segundo o Corpo de Bombeiros daqui de São Paulo, O fogo foi extinto e o local foi deixado em segurança, sem vítimas. Agora são 5h58.
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1: E o Jornal da CBN começa já já com Milton Jung e Cássia Godoy. Tudo bem com vocês? Bom dia.
14: Bom dia, Fred. Bom dia, ouvintes. Bom dia, Cássia.
2: Bom dia, Milton. Bom dia, Fred. Bom dia, ouvintes.
1: Gente, viramos definitivamente a chave, né? Do modo Copa do Mundo pro modo eleição. Na verdade, o modo cobertura eleição sempre esteve acionado aqui na CBN, mas agora, hoje, mais precisamente, essa cobertura vai se intensificar, né, Milton e Cássio?
14: Sem dúvida, é numa coincidência de calendário, quando começam as convenções dos partidos definindo os seus candidatos para as diferentes vagas que estarão em disputa agora no mês de outubro. E aqui, no Jornal da CBN, nós damos início hoje à série 50 debates para o Brasil, são 50 assuntos que serão apresentados para dois especialistas que trarão suas visões e argumentos sobre aquele tema, ajudando assim todos nós a desenvolvermos o nosso próprio pensamento crítico, a nossa própria opinião sobre assuntos que consideramos importantes para o país e que deve fazer parte deste debate eleitoral, deste debate político que nós teremos de forma mais acirrada a partir de agora, à medida que os partidos começam também a focar mais nas suas candidaturas, propostas de governos que devem ser apresentadas. Esse apenas, diríamos, um capítulo desta grande cobertura que se pretende fazer aqui na CBN.
2: Exatamente. Teremos também a sabatina dos ouvintes, aquela em que quem escuta a CBN tem a oportunidade de fazer perguntas para os candidatos de forma direta. Teremos também Viva Voz especial com a Vera Magalhães, turbinado com a participação de diferentes comentaristas. Ou seja, as eleições estão só começando, mas aqui a discussão já está bem adiantada. A gente já inicia com esses 50 temas mais relevantes que orientam a vida dos brasileiros e contamos, claro, sempre com a colaboração dos nossos ouvintes. Tem algum tema que você gostaria que fosse abordado? Manda para cá a sua mensagem, conversa com Milton, conversa comigo, código 11999119981, Fred.
1: E dessa vez a gente promete não usar o termo festa da democracia, né? Ficou para trás, né? Vamos cancelar. Bom jornal pra vocês, Milton e Cássio.
2: Até mais.
1: Bom, vamos encerrando o CBN Primeiras Notícias. Voltamos amanhã, às 5 da manhã. Eu, Ana Paula Jalma, Reginaldo Filho, Ricardo Garcia e o nosso time. Ana Paula, tchau, até mais.
2: Tchau, tchau, Fred.
1: Bom dia, até amanhã.
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0: terça-feira, 21 de julho de 2026. A Justiça de Minas Gerais suspendeu a multa de quase 88 milhões de reais aplicada pela Controladoria Geral do Estado contra a Vale. A penalidade foi resultado de um processo administrativo instaurado em 2020. Na ocasião, foram apontadas fraudes na apresentação da declaração de estabilidade da barragem da mineradora que se rompeu em Brumadinho em 2019. A CGE concluiu que a Vale forneceu informações falsas e praticou atos previstos na lei anticorrupção. Na decisão mais recente, a justiça discordou desse entendimento ao considerar a avaliação do ministro Cássio Nunes Marques, do Supremo Tribunal Federal. Já existe um julgamento em andamento na corte sobre o tema. Hoje é o último dia do alerta de perigo emitido pelo Instituto Nacional de Meteorologia para tempestades no Rio Grande do Sul. Há risco de chuvas de até 100 milímetros durante o dia e ventos de 60 a 100 quilômetros por hora. No fim de semana, os temporais atingiram pelo menos 43 cidades gaúchas. No horário de Brasília, 6:03.
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1: Seis e três.

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1: Olá, muito bom dia a você. Este é o Jornal da CBN. Eu sou Milton Jung e ao nosso lado está Cássia Godoy. Bom dia, Cássia.
2: Bom dia, Milton. Bom dia aos ouvintes do Jornal da CBN.
1: Fique agora mais bem informado com os destaques desta terça-feira, 21 de julho de 2026.
2: O governo vai receber hoje representantes de setores afetados pelo novo tarifaço americano de 25% que entra em vigor amanhã.
1: Os primeiros segmentos a serem ouvidos serão os de calçados, vestuário e plásticos, com o objetivo de mapear a perda de contratos e o risco de demissões.
2: Coordenados pelos Ministérios do Desenvolvimento, Indústria e Comércio e da Fazenda, os encontros vão definir os detalhes do plano de socorro financeiro.
1: Entre as alternativas em estudo estão a ampliação do programa Brasil Soberano e a criação de novas linhas de crédito com a promessa de apoiar os empresários sem estourar o teto fiscal.
2: A Associação Brasileira das Indústrias de Calçados calcula que as novas taxas americanas devem provocar uma retração de 7% nas exportações totais do setor neste ano.
1: O presidente da entidade, Haroldo Ferreira, reforçou a necessidade de manter os canais de negociação abertos com o governo Trump para tentar amenizar os prejuízos.
3: A FDRA, que é a principal associação do mercado norte-americano, que representa a indústria calçadista norte-americana, bem como seus importadores, os distribuidores, está trabalhando junto ao governo federal norte-americano para ter um teto limite de tarifas de calçados. Se conseguir lá, os calçados brasileiros também terão esse teto. Então, estamos trabalhando com os nossos congêneres no mercado norte-americano, bem como continuamos dialogando com o governo federal.
2: Durante discurso em Brasília, o presidente Lula desafiou o secretário de Estado americano, Marco Rubio, a montar um comitê no Brasil para apoiar a candidatura de Flávio Bolsonaro.
1: Na semana passada, o chefe da diplomacia americana disse que Lula não quis negociar as tarifas porque colocou o próprio ego acima de um acordo comercial.
2: Em discurso durante a convenção do PDT, Lula reiterou que o objetivo do tarifaço é interferir nas eleições brasileiras e voltou a defender a soberania.
4: Aliás, eu estou convidando quem quiser vir do mundo para ver as eleições aqui no Brasil. Quem quiser pode vir acompanhar. Se o secretário de Estado americano, Marco Rubio, quiser vir apoiar o meu adversário, que venha, que monte o comitê, porque a gente vai derrotar todos em nome da defesa da democracia nesse país.
1: 6:06 agora.
2: Em meio ao aumento da tensão diplomática entre Brasil e Washington, o ex-deputado Eduardo Bolsonaro obteve o visto de residência permanente nos Estados Unidos, o Green Card.
1: O documento autoriza o brasileiro a morar, trabalhar e estudar em território americano por tempo indeterminado, garantindo direitos civis semelhantes aos de um cidadão local.
2: O ex-parlamentar afirmou que solicitou a modalidade voltada a pessoas com habilidades extraordinárias. E ressaltou que a concessão lhe traz maior segurança jurídica.
1: No mês passado, Eduardo Bolsonaro foi condenado pelo Supremo Tribunal Federal a mais de 4 anos de prisão por coação no curso do processo da tentativa de golpe envolvendo o ex-presidente Jair Bolsonaro.
2: Agora são 6:07.
1: O presidente dos Estados Unidos, Donald Trump, impôs uma nova tarifa adicional de 50% sobre produtos importados do Canadá.
2: A sobretaxa vai entrar em vigor no dia 19 de agosto e afeta centenas de itens comerciais, como vinhos, laticínios, cimento e até tacos de hóquei, símbolo do esporte canadense.
1: A Casa Branca justificou a medida alegando que o país vizinho aplica restrições e tarifas discriminatórias contra produtos americanos nos setores automotivo, de bebidas alcoólicas e de laticínios.
2: Para impor a barreira, Trump utilizou um dispositivo inédito, a seção 338 da Lei Tarifária Americana de 1930, que permite retaliar nações que discriminem o comércio dos Estados Unidos.
1: O primeiro-ministro canadense Mark Carney afirmou em nota que o país atuará para defender seus trabalhadores e está pronto para discutir os termos do acordo comercial da América do Norte.
2: Você está acompanhando os destaques desta terça-feira do Jornal da CBN.
1: A área queimada no Brasil caiu 31% em 2025 em relação à média histórica dos últimos 40 anos.
2: Segundo o relatório anual do fogo do MAP Biomas, a queda foi impulsionada pela Amazônia, que teve 3,1 milhões de hectares queimados, a menor extensão registrada no período.
1: A destruição pelo fogo seguiu concentrada no Cerrado, que respondeu por quase 70% de toda a área queimada no Brasil no ano passado.
2: Por outro lado, a Caatinga foi o único bioma a fechar o ano com o número acima da sua média histórica, somando 505 mil hectares atingidos pelos incêndios.
1: 6 e 9.
2: A temporada de convenções partidárias começou sem a definição de vices nas chapas de Flávio Bolsonaro e Romeu Zema.
1: Dos 5 principais nomes na corrida à presidência, apenas Lula, Ronaldo Caiado, Renan Santos já anunciaram os candidatos a vice.
2: O período de convenções começou ontem e vai até o dia 5 de agosto.
1: As candidaturas têm que ser registradas no Tribunal Superior Eleitoral até o dia 15 de agosto.
2: O PDT realizou a convenção em Brasília e confirmou o apoio à campanha de reeleição de Lula, que tem adesão do PSB, PSOL Rede, PV e PCdoB.
1: Desde o fim do ano passado, aliados do petista trabalham pela neutralidade de partidos do Centrão, que tem ministérios como a Federação União Brasil PP.
2: Mas ontem, quem recebeu o apoio da União Progressista em São Paulo foi o principal adversário de Lula, Flávio Bolsonaro, durante a convenção do partido.
1: O pré-candidato do PL espera que a aliança seja ampliada para o restante do país.
5: Essa coalizão que foi montada aqui é uma grande inspiração para nós também, no âmbito nacional. Eu espero que muito em breve possamos também caminhar junto ao Centro Nacional, a Federação junto conosco, porque nós temos a consciência que o Brasil não aguenta mais 4 anos de PT.
2: O senador Flávio Bolsonaro dispensou formalmente a escolta da Polícia Federal a que teria direito como candidato na corrida presidencial.
1: Ele disse que optou por manter a segurança com a Polícia Legislativa do Senado e com agentes privados, porque não confia na atual direção da Polícia Federal.
2: Já o partido Missão antecipou a homologação da candidatura de Renan Santos para que ele possa contar com a escolta da Polícia Federal.
1: O ativista político e empresário alega que foi ameaçado por organizações criminosas durante eventos de pré-campanha.
6: A área de segurança da minha pré-campanha, que será a campanha, optou por antecipar, antes de todo mundo, a nossa convenção para que a gente tenha apoio da Polícia Federal. E por que isso? Voltei do Ceará com mais ameaças de 2 facções criminosas. Moro em São Paulo, cidade em que o primeiro comando da capital, o PCC, é perigoso e que vem também tratando das primeiras ameaças com relação a gente. Estou hoje no Rio de Janeiro, já recebi mais uma ameaça, agora também envolvendo o Comando Vermelho. Estar com a Polícia Federal não é mais uma questão de conveniência ou até de redução de gastos, dado que equipes privadas de segurança são mais caras. É uma questão de sobrevivência.
2: Este ano, a Polícia Federal deve gastar quase 100 milhões de reais com a segurança dos presidenciáveis e vai envolver quase 500 agentes.
1: 6 horas, 11 minutos.
2: Mais de 158 milhões de brasileiros estarão aptos a votar no primeiro turno das eleições de 2026, marcado para 4 de outubro, segundo o TSE.
1: O número representa um crescimento de mais de 2 milhões de eleitores em relação ao pleito de 2022.
2: O cadastro eleitoral deste ano registra a maior diversidade da história, a manutenção do eleitorado majoritariamente feminino, que representa quase 53% do total.
1: A análise por faixa etária indica que o eleitorado brasileiro está ficando mais velho.
2: Os eleitores com 60 anos ou mais já somam mais de 37 milhões de pessoas e representam quase 24% do total de votantes.
1: Em contrapartida, o grupo de jovens com 18 anos ou menos teve uma retração de mais de 14% em comparação com as últimas eleições.
2: A CBN começa hoje uma cobertura especial das eleições com o primeiro de 50 debates para o Brasil aqui no Jornal da CBN.
1: Agora são 6 horas e 12 minutos.
2: Os rebeldes Houthis, baseados no Iêmen e financiados pelo Irã, decretaram um embargo marítimo no estreito de Bab el-Mandeb, principal porta de entrada para o Mar Vermelho.
1: A medida visa atingir a Arábia Saudita, que passou a usar a rota para escoar sua produção após o bloqueio do Estreito de Hormuz.
2: O novo bloqueio ameaça desestabilizar ainda mais o comércio mundial.
1: Além do transporte de petróleo, o estreito é a principal rota marítima de cargas entre a Ásia e a Europa, afetando o envio de veículos eletrônicos e insumos industriais.
2: Em paralelo, a guerra direta entre Estados Unidos e Irã chegou ao 10º dia consecutivo de troca de ataques.
1: O governo iraniano declarou estar em guerra total contra Washington e lançou novos mísseis contra bases americanas no Kuwait, Síria, Bahrein e Jordânia, além de atingir petroleiros na região do Golfo Pérsico.
2: O presidente Donald Trump afirmou que Teerã pagará um preço alto pelas mortes de militares americanos registradas nos últimos dias.
1: 6:13.
2: O ditador da Nicarágua, Daniel Ortega, reapareceu em público após 2 meses de ausência e decretou o fim das eleições no país.
1: Em discurso durante o aniversário da Revolução Sandinista, o líder de 80 anos afirmou que não haverá pleito para impedir que a oposição, hoje banida e no exílio, chegue ao poder.
2: O anúncio cancela na prática a eleição presidencial prevista para 2027 e consolida a transição da Nicarágua para um regime de partido único.
1: Ortega adiantou que vai aprovar novas leis na Assembleia Nacional para erguer um bloqueio definitivo contra adversários políticos, a quem acusa de traição e de servir aos interesses dos Estados Unidos.
7: Veo que se olviden, aqui não volverão a haver eleições.
8: Eles que esqueçam, aqui não haverá mais eleições. Não haverá mais eleições para que eles tentem capturar o governo, capturar o poder. E vamos trabalhar com as assembleias nacionais e com as organizações correspondentes às leis, porque precisamos fazer leis que coloquem um muro, um bloqueio aos golpistas, aos traidores da pátria. E por mais dinheiro que lhes deem os yankees, não poderão.
2: No poder há quase 20 anos ininterruptos, Daniel Ortega governa Nicarágua com controle absoluto, ao lado da esposa, Rosario Murillo, que foi elevada ao cargo de co-presidente após uma reforma constitucional.
1: A última eleição presidencial da Nicarágua, realizada em 2021, foi duramente contestada pela comunidade internacional.
2: Antes da votação, o regime prendeu opositores, empresários e possíveis candidatos à presidência, além de intensificar a perseguição e a criminalização de qualquer manifestação contrária ao governo.
1: 6:15.
2: Enfrenta hoje a Universidade Central da Venezuela pelos playoffs das oitavas de final da Copa Sul-Americana.
1: O jogo começa às 9:30 da noite no estádio Polideportivo Misael Delgado, em Valência.
2: E pela 19ª rodada do Campeonato Brasileiro, o Atlético Mineiro enfrenta o Bahia.
1: Já pelas oitavas de final da Copa do Brasil Feminina, o Fluminense enfrenta o Cruzeiro. Itabirito joga contra o Bahia e o Vasco encara o São Paulo. Estes são alguns dos destaques de hoje aqui do Jornal da CBN. Você é nosso convidado, participe, mande sua mensagem para o WhatsApp 99911-9981, 99911-9981, use o DDD11. 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
2: 6:16.
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1: Temos agora informações com a nossa reportagem aqui em São Paulo. Guilherme Gimenez, bom dia.
2: Oi, Cássia, bom dia para você, para o Milton e para todos os nossos ouvintes. Foi registrado na manhã de hoje, por volta das 5:30 da manhã, um incêndio em uma comunidade na rua José Fedrigo, número 100, em Osasco. 4 viaturas do Corpo de Bombeiros foram acionadas para essa ocorrência e se tratava de fogo em lixo, fogo que acabou sendo extinto e o local deixado em segurança, bem ali próximo do Rodoanel Mário Covas. Houve também um registro de incêndio na madrugada de hoje, na rua Eli, na altura do número 1378, na Vila Maria. 9 viaturas foram empenhadas nessa ocorrência. Fogo extinto também, sem vítimas, e o local deixado em segurança. Cássia.
1: Muito obrigada, Guilherme.
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2: Rodovia Regis Bittencourt na chegada a São Paulo, já com muito congestionamento na passagem por Embu das Artes. O 284 até o 278 no acesso para o Rodoanel. O motorista pisa no freio, perde um pouco de tempo. Depois o trânsito melhora, volta a ficar carregado na chegada ao Largo do Taboão. Largo do Taboão bem carregado e aí vai afetando esse trecho final da Regis. Quem vai para Curitiba agora pela rodovia Regis Bittencourt não encontra dificuldades. Raposo já bem carregada no sentido São Paulo entre a Avenida Escola Politécnica e o Butantã. O acesso para a rua Sapetuba, corredor da Pirajussara e Eliseu de Almeida é a alternativa. Chegar à capital pela Castelo Branco já lenta, do quilômetro 17 até o Cebolão. Pelo sistema Anhanguera Bandeirantes, problemas por ambas as rodovias, mais de 2 quilômetros de congestionamento até o acesso para Tietê. Pro interior, boas condições pela Bandeirantes, pela Anhanguera, pela Castelo e também pela rodovia Raposo Tavares.

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1: Muito bom dia para você, Gustavo Verardo.
2: Olá, Milton. Olá, Cássia. Bom dia. Tudo bem por aí?
3: Tudo certo, Gustavo. Bom dia.
1: Gustavo, conte para nós como ficará o tempo nessa manhã de terça-feira aqui na capital paulista.
2: Conto sim, viu? Olha só então, a gente tem um amanhecer aí muito bonito de céu claro e hoje, né, temos aí o indicativo de mais um dia de tempo seco, de tempo firme, de muito sol, praticamente sem nuvens, tá? Então, essa massa de ar seco segue atuando no sudeste do Brasil, principalmente com mais efeito no estado de São Paulo e mantém o tempo estável. A gente começou o dia até com mínima na ordem aí de 13 graus, mas a máxima hoje pula para 27, viu?
3: 27 graus de temperatura, uma elevação considerável quando nós levamos em conta qual é a estação do ano. A gente ainda está no inverno. E no interior do estado, calorão também no período da tarde?
2: Exato, Cássia. Então hoje vai ser a gente espera uma tarde bem quente ali nas cidades mais próximas ao estado do Paraná, principalmente na área de Presidente Prudente, com máximo em torno de 31 graus. Vai esquentar bastante também no Vale do Ribeira, onde as máximas podem encostar em até 32 graus.
1: O que que a gente pode olhar pro litoral?
2: Olha, Milton, litoral, diazão de tempo seco, dia de praia, hoje e também amanhã. Máximas na ordem de 26 graus na região de Ubatuba e até 29 em Bertioga.
3: Para quem gosta de calor, quando acaba essa alegria?
2: Olha, Cássia, na quinta-feira tem frente fria avançando, trazendo chuva. Então, a semana que começou muito bonita, ensolarada e seca, vai terminar com chuva já na quinta-feira e queda de temperatura. Por exemplo, na quinta a máxima não passa dos 20 graus. E na sexta a gente espera uma tarde fria com máxima de 18 graus.
1: Gustavo Verardo, muito obrigado pelas suas informações. Um bom dia para você.
2: De nada, uma ótima terça e até amanhã.
3: Até amanhã.
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3: Ô, Milton Jung.
1: Oi.
3: O dia bonito que o Gustavo Verardo tava falando pra gente, ele demora um pouquinho mais pra chegar aqui pra gente na região do Butantã, né?
1: Sem dúvida, tanto é que no entorno aqui do estúdio, a gente olha pro horizonte e tá tudo escuro.
3: Uma baita escuridão, mas como disse o Gustavo, em outras regiões da cidade e da Grande São Paulo, aí a gente já tem o tal do dia bonito. Nosso ouvinte Felipe já mandou a imagem pra cá, ali da região do Jaguaré, e realmente já tem aquele céu com poucas nuvens, várias nuances de vermelho no céu, vermelho, alaranjado, um dia bonito aparecendo. E quem também já mandou imagem pra gente do dia bonito na cidade foi o nosso ouvinte, Fernando, que escreveu da região de Jundiaí. Escreveu aqui, direto de Jundiaí, terra da uva. E aí lá em Jundiaí também a gente já tem um dia bonito aparecendo no horizonte. É o que vai acontecer aqui em todo o estado logo mais, com as temperaturas subindo, pelo menos até quinta-feira a gente vai continuar com esse veranico. Outro ponto do Butantã, que não é o nosso, descrito pela Renata Moreira, também já tem o dia amanhecendo. Então só falta o solzinho chegar aqui no nosso horizonte, viu, Milton?

0: 6:27.
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0: Bom dia, Eduardo Hauen.
1: Bom dia, Milton. Bom dia, Cássio. Bom dia a todos os ouvintes.
2: Bom dia, Eduardo.
0: Mariana mandou mensagem para o e-mail bemestar@cbn.com.br. Ela tem 31 anos e há 4 descobriu a síndrome vasovagal, mas não foi prescrita medicação. Há 3 anos começou a correr, já tendo feito uma meia maratona. E ela conta que faz musculação e pilates também. Gostaria de saber se há alguma contraindicação para seguir correndo longas distâncias, como uma maratona.
1: Bom dia, Mariana. Milton e Cássio, primeiro vamos explicar o que é a síndrome vasovagal. Então, é uma síndrome que acontece quando o organismo reage de forma exagerada a alguns estímulos. Por exemplo, como ficar muito tempo em pé, ou um calor intenso, estresse, desidratação ou até dor. Então isso faz o quê? A pressão arterial e a frequência cardíaca caírem de repente. Isso diminui muito o fluxo para o nosso cérebro, podendo dar aquela sensação ali, aquela tontura e até desmaio. Então essa é a síndrome vasovagal. A boa notícia é que na maioria dos casos ela é uma condição benigna. Então, ou seja, ela não impede a prática de corrida, nem mesmo de provas longas, como uma maratona ou meia maratona, como a Mariana já faz. Aliás, o que é importante a Mariana saber, Milton, é que o exercício físico regular, ele ajuda a reduzir as frequências dessa crise. Então, ele, além de poder fazer, ele ajuda a gente a ter menos crise. Agora, tem alguns cuidados que são muito importantes para quem tem a síndrome vasovagal. Tem que estar sempre bem hidratado, evitar o calor excessivo e não parar de forma brusca. Logo depois de um treino intenso, sabe quando você está correndo, você chegou ali no lugar que você tem que parar e para de repente? Isso a gente tem que evitar. Então vai diminuindo o ritmo gradualmente, daí vai andando e depois para. Então esse é um jeito que a gente tem que estar para prevenir aí uma síndrome vasovagal. Agora, uma coisa muito importante, o desmaio, ele costuma acontecer assim quando a gente está em repouso, sabe? Então, se você ficar parado muito tempo em pé ou ali logo depois do exercício, é o que mais acontece. Durante a corrida mesmo, não deve acontecer. Se tiver um desmaio correndo, aí vale a pena, Milton e Cássia, passar em uma avaliação do cardiologista para descartar alguma causa cardíaca. Então, lembrando, se durante o exercício passar mal, provavelmente aí não é uma síndrome vasovagal. Agora, como a Mariana já corre há três anos, já fez meia maratona, nunca usou medicação, tudo indica aí para ela que pode continuar treinando, desde que tenha aí um acompanhamento médico para descartar aí uma outra causa, e tem que sempre respeitar os sinais do corpo. Começou a sentir tontura, uma sudorese, uma sensação meio estranha, deita ali, porque pode ser que seja um pódromo aí, ou seja, um sinal que pode ser que você vai ter um desmaio. Então a gente tem que sempre cuidar para que não, com a queda, no desmaio, não se machuque. Então, Mariana, pode se preparar aí e boa sorte aí na preparação para a maratona.
0: Sem dúvida. Muito obrigado, Eduardo Hauen, um bom dia para você.
1: Um bom dia a todos.
2: Bom dia.
0: E obrigado a Mariana, que mandou a mensagem, assim como você pode fazer também, tirando suas dúvidas, no e-mail bemestar@cbn.com.br.
2: 6:30.
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0: terça-feira, 21 de julho de 2026. O governo brasileiro vai receber hoje representantes de setores afetados pelo novo tarifaço americano de 25%. A iniciativa da Casa Branca entrará em vigor amanhã. Os primeiros segmentos a serem ouvidos pelo Planalto serão os setores de calçados, vestuário e plásticos. O objetivo é mapear a perda de contratos e o risco de demissões. Os encontros vão definir os detalhes de um plano de socorro financeiro. O ex-deputado Eduardo Bolsonaro obteve o visto de residência permanente nos Estados Unidos, o Green Card. O documento autoriza o brasileiro a morar, trabalhar e estudar em território americano por tempo indeterminado. No mês passado, o ex-deputado foi condenado pelo Supremo Tribunal Federal a mais de 4 anos de prisão por coação no curso do processo da tentativa de golpe envolvendo o ex-presidente Jair Bolsonaro. Os Estados Unidos anunciaram um tarifaço de 50% sobre produtos importados do Canadá. Washington afirmou que a medida é uma resposta a Ottawa, que discrimina produtos americanos, especialmente nos setores de veículos automotores, bebidas alcoólicas e laticínios. As novas tarifas passam a valer em 19 de agosto. No horário de Brasília, 6h32.
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0: faz 2 dias que a Espanha ganhou a Copa do Mundo. E ninguém está falando do campeão. O assunto é a Argentina, o time que deu as costas na hora da premiação espanhola. Que jogou sujo em vários episódios, com entradas que machucavam além da medida. Cuja torcida protagonizou gestos racistas horripilantes. Uma seleção que conseguiu o feito raro de sair de uma final mais comentada pela pequenez do que o vencedor pela grandeza. Isso merece análise, porque diz muito sobre a natureza humana. A vitória esconde caráter, já a derrota revela. Quando tudo dá certo, qualquer um sorri, abraça, agradece, dá entrevista, faz oração no campo. É fácil ser elegante com a taça na mão. A derrota tira a maquiagem. O que sobra ali é o que a pessoa de fato é quando a narrativa que sustentava a autoimagem desaba. A psicologia tem um nome para esse fenômeno: tolerância à frustração. Ela se constrói na infância, quando a criança aprende que perder faz parte e que o mundo não deve nada a ela. Quando essa aprendizagem falha, o adulto transforma cada derrota em injustiça cósmica. Não perdeu, foi roubado. O juiz, o gramado, o destino, sempre um culpado externo para proteger o ego do contato com a realidade. Dar as costas ao vencedor é o gesto acabado dessa estrutura. Quem não olha o campeão nos olhos não está desprezando o outro, mas sim fugindo do espelho. Reconhecer a vitória alheia obrigaria a reconhecer a própria derrota. E tem gente e tem nação esportiva que não desenvolveu músculo para isso, que requer o mínimo de dignidade e honradez. A Espanha levou a taça. A Argentina levou a lição que se recusou a aprender. E o mundo inteiro viu qual das duas coisas pesa mais com o tempo.
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2: Nós temos agora às 6:36. O Ministério Público de São Paulo deflagrou hoje uma operação para cumprir 25 mandados de busca e apreensão e 18 mandados de prisão preventiva expedidos pela Justiça. Objetivo? Desarticular uma organização financeira clandestina que, segundo as informações do GAECO, ou as investigações do GAECO, atuava como o braço logístico do crime organizado, atendendo desde criminosos comuns até chefes do PCC, o primeiro comando da capital. Ainda hoje aqui no Jornal da CBN, nós vamos trazer outras informações sobre essa operação que foi deflagrada agora cedinho. Detalhes para você então ao longo da programação. Queria até aproveitar para lembrar o seguinte: o tema da segurança pública é um dos temas que farão parte dos 50 debates para o Brasil. Série que iniciamos hoje aqui no Jornal da CBN, todos os dias até a eleição, portanto, sempre às 8:30 da manhã, apresentaremos um tema e traremos especialistas, profissionais, representantes de setor, pessoas que têm visões diversas sobre aquele assunto, para que eles possam trazer os seus argumentos e nos ajude a refletir sobre o tema, nos ajude também a criar o nosso próprio pensamento, a nossa própria opinião sobre aquele assunto. Tema que vai abrir os 50 debates para o Brasil é o fim da escala 6x1, que está inclusive sendo discutida lá no Congresso Nacional. Então deixo o convite para você, a partir de hoje, acompanhar esta série aqui na programação da CBN, que faz parte da nossa cobertura eleitoral. Agora são 6:38.

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1: 6:39.
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1: A Polícia Federal começou a disponibilizar equipes de segurança para candidatos à presidência com candidaturas homologadas em convenções partidárias. Essa operação deve mobilizar cerca de 460 agentes, ao custo de R$95 milhões.
2: A Polícia Federal começou a disponibilizar equipes de segurança para os candidatos à presidência da República que tiverem as candidaturas homologadas em convenção partidária. Os partidos precisarão solicitar o serviço. A corporação estima gastar R$95 milhões na operação durante as eleições de 2026. Serão cerca de 460 policiais destacados. A Polícia Federal vai usar ainda viaturas blindadas, sistemas antidrogas, drones, coletes balísticos e outros equipamentos de proteção. A prerrogativa, segundo o advogado especialista em direito eleitoral, Guilherme Augusto Mota, garante equilíbrio entre as chapas e está previsto na legislação eleitoral.
3: Diante da magnitude do cargo que se está em disputa como chefe do Poder Executivo, para que possa se estabelecer um plano de segurança visando a manutenção e a regularidade do processo eleitoral. Para esse ano, estima-se que a Polícia Federal utilizará a estrutura própria visando alteração desse quadro para que se possa, ao final, resguardar o pleito e não só direcionada a um dos candidatos. Essa recusa também é legítima e pode ser realizada.
2: Entre os presidenciáveis, Romeu Zema, do Novo, Ronaldo Caiado, do PSD, e Renan Santos, do Missão, informaram que vão solicitar a proteção da PF. No caso do presidente Lula, do PT, a segurança será feita de forma conjunta entre a Polícia Federal e o Gabinete de Segurança Institucional. O pré-candidato Flávio Bolsonaro, do PL, por outro lado, informou que vai dispensar o serviço da Polícia Federal. Segundo a assessoria, ele manterá a equipe da Polícia Legislativa do Senado, que já faz sua segurança. Em nota, Flávio afirmou que prefere que os agentes da PF sejam direcionados às investigações sobre fraudes contra aposentados do INSS e também declarou não confiar na atual direção da corporação. Já o candidato Renan Santos antecipou a convenção nacional do Partido Missão para oficializar a candidatura e com isso passar a contar com a proteção da Polícia Federal. Segundo ele, a decisão foi tomada após a recomendação da equipe de segurança por ameaças recebidas durante eventos da pré-campanha. De Brasília, Igor Cardim.
4: 6:47, o senador Flávio Bolsonaro afirmou esperar um apoio da federação formada por União Brasil e Progressistas. As negociações continuam nos bastidores. A definição deve ficar para a Convenção Nacional do PP, marcada para 5 de agosto.
5: A Federação União Progressista, formada por PP e União Brasil, lançou nesta segunda-feira a pré-candidatura do deputado federal Guilherme Derrite, do PP, ao Senado por São Paulo. O anúncio foi feito durante evento na Assembleia Legislativa, com a presença do governador Tarcísio de Freitas, do Republicanos, e do senador Flávio Bolsonaro, pré-candidato do PL à presidência da República. Durante o encontro, a federação também declarou apoio estadual à pré-candidatura de Flávio Bolsonaro ao Palácio do Planalto. O movimento, porém, ainda não está consolidado nacionalmente. O próprio presidente estadual do PP, deputado federal Maurício Neves, já sinalizou que o partido pode adotar uma posição de neutralidade na disputa presidencial. Nos bastidores, no entanto, dirigentes afirmam que as negociações seguem abertas e devem avançar até o prazo final definido pela Justiça Eleitoral. A convenção nacional do PP está prevista para 5 de agosto. Ao discutir, Flávio Bolsonaro agradeceu o apoio da federação em São Paulo e disse esperar que a aliança seja ampliada para o restante do país.
6: Essa coalizão que foi montada aqui é uma grande inspiração para nós também no âmbito nacional. Eu espero que muito em breve possamos também caminhar junto, sendo nacional, a federação junto conosco, porque nós temos a consciência que o Brasil não aguenta mais 4 anos de PT.
5: A CBN, Guilherme Derriti, afirmou que o posicionamento adotado em São Paulo pode influenciar outros partidos e contribuir para um acordo nacional.
7: Eu acho que a nossa parte a gente está fazendo é demonstrar para o Flávio Bolsonaro que aqui em São Paulo ele terá o apoio desde o primeiro turno da Federação União Progressistas. E quem sabe a gente consiga fazer de fato esse movimento para que outros partidos também assim declarem, como o próprio Republicanos, que é o partido do governador Tarcísio de Freitas. Temos outros partidos como Podemos, como MDB, como, enfim, partidos que são importantes e partidos que podem fazer diferença.
5: Na cerimônia, Tarcísio de Freitas também discursou e voltou a atacar Fernando Haddad, seu principal adversário político. O governador afirmou que o petista foi o pior prefeito da história de São Paulo e o melhor ministro da Fazenda da história do Paraguai. Além de Derriti, a chapa de Tarcísio ao Senado terá o presidente da Assembleia Legislativa, André do Prado, do PL. A candidatura será oficializada no próximo sábado, durante a Convenção Nacional do Partido. Também nesta segunda-feira, o Novo confirmou a candidatura do ex-ministro Ricardo Salles ao Senado por São Paulo e oficializou o apoio à reeleição do governador paulista. Com colaboração de Pedro Pupulim, de São Paulo, Bruna Barbosa.
1: Logo da programação aqui da CBN, traremos outras reportagens para você sobre esta campanha eleitoral que está se iniciando, especialmente agora com as convenções. Agora são 6:50. O Ministério da Justiça abriu uma investigação contra uma plataforma por possíveis violações ao Código de Defesa do Consumidor. A empresa foi intimada a divulgar se é um site de revenda ou um canal oficial de compra de ingressos.
8: O Ministério da Justiça abriu uma investigação contra a plataforma de revenda de ingressos via Gogo e vai pedir uma medida cautelar contra a empresa por suspeitas de irregularidades na comercialização de ingressos. Segundo o MJ, a investigação reúne indícios de cobranças de preços abusivos, com ingressos sendo revendidos por até 500% acima do valor original. A apuração também aponta possíveis violações ao Código de Defesa do Consumidor e leve em consideração reclamações apresentadas por usuários. A ViaGogo é uma plataforma onde ingressos são revendidos, geralmente depois de esgotados nos canais oficiais. De acordo com o secretário nacional do consumidor, Ricardo Morishita, há indícios de que a empresa utilize robôs que funcionariam como cambistas digitais, burlando os sistemas de venda e facilitando a compra de ingressos para a revenda.
9: Em relação à ViaGogo, que é o que nos traz aqui hoje, nós fizemos o monitoramento dela, a nossa nota técnica da nossa equipe, da Senacom, chegou à conclusão de vários indícios preocupantes. O primeiro deles é em relação à insuficiência de informações essenciais ao consumidor, depois uma deficiência de transparência quanto à natureza da plataforma. Muita gente acaba contratando, mas não sabe que se trata de um mercado secundário.
8: Segundo o secretário, o Ministério da Justiça também monitora outras plataformas de revenda de ingressos, mas neste primeiro momento a medida é direcionada apenas à ViaGogo. Entre as determinações previstas na medida cautelar está a obrigação de informar de forma clara que a plataforma é um site de revenda e não o canal oficial de vendas dos eventos. O Ministério também indicou que a empresa corrige as irregularidades apontadas na investigação. Caso descumpra a medida cautelar, a ViaGogo poderá ser multada em até R$100 mil por dia. A CBN procurou a ViaGogo, mas não obteve retorno até o fechamento desta reportagem. De Brasília, João Rosa.

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4: 6:54.
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0: Marta Gabriel fala com você dos sinais convergentes sobre a necessidade de controle da inteligência artificial.
1: Tom, Cássia, ouvintes da CBN. A gente tem visto um aumento e uma convergência de sinais indicando que a IA está entrando em um novo patamar. Até aí, nenhuma novidade, né? Porque de forma geral, eu acredito que todos nós estamos sentindo esse ritmo, mas no entanto, algum desses sinais vem se somando e criando um novo hype de IA relacionado a controle. Discussões sobre regulação, consciência de IA, comportamentos autônomos emergentes e singularidade começam a ganhar atenção. Por exemplo, no Fórum Econômico Mundial de Davos, no início desse ano, os executivos das empresas como Anthropic, Google, DeepMind e OpenAI passaram a apontar horizontes semelhantes para IA avançada, automação cognitiva e transformação econômica. Quando concorrentes convergem suas previsões, isso pode indicar que estão observando os mesmos sinais internos de progresso. Outro sinal, Elon Musk viralizou na internet em janeiro, declarando que 2026 é o ano da singularidade em resposta a um post no X. Bom, singularidade, para quem não ouviu o termo ainda, é a hipótese de que a IA atingirá um nível em que começará a acelerar o próprio progresso tecnológico mais rapidamente do que os humanos conseguem compreender ou controlar. Mais recentemente ainda, o biólogo evolucionista Richard Dawkins reacendeu o debate sobre consciência de IA ao defender que a linha entre simular consciência e possuir consciência pode ser menos clara do que muitos imaginam. Some-se a isso evidências crescentes de comportamentos emergentes autônomos de IA, como por exemplo, buscando autopreservação simulada ou ocultando informação. Bom, o que isso significa para o futuro, né? Pela primeira vez, os laboratórios de ponta de IA estão publicando relatórios discutindo explicitamente conceitos como autonomia, autoaperfeiçoamento recursivo, engano estratégico e autopreservação instrumental, temas que até poucos anos atrás eram tratados quase que exclusivamente como especulação. E o que está preocupando os pesquisadores? Não é uma rebelião das máquinas, mas o fato de que sistemas cada vez mais capazes começam a apresentar comportamentos estratégicos que não foram previstos, antecipados por seus criadores. Assim, a questão para o futuro não é se a IA vai ser poderosa, isso já é amplamente aceito. A questão é a velocidade. E se isso tudo acontecer em 5 anos? A gente vai estar preparado? Precisamos equacionar esse descompasso entre os ritmos da IA e dos humanos, pois na velocidade que estamos, o futuro não espera e nem perdoa a falta de preparo. Um ótimo dia para vocês.
0: Esta foi a Marta Gabriel. 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

0: Terça-feira, 21 de julho de 2026. A área queimada no Brasil em 2025 somou 12 milhões e 700 mil hectares. O número é quase metade do verificado no ano anterior e 31% abaixo da média histórica. É o que revela um levantamento do MAP Biomas. A queda foi puxada pela Amazônia, que passou de quase 16 milhões de hectares devastados em 2024 para pouco mais de 3 milhões de hectares no ano seguinte. É o menor patamar observado no bioma em 41 anos, quando a medição começou a ser feita. O número de brasileiros aptos a votar no exterior cresceu quase 32% entre 2022 e 2026 e chega atualmente a mais de 900 mil. A informação é do Tribunal Superior Eleitoral. A cidade que registra a maior quantidade de brasileiros é Lisboa, em Portugal. O contingente cresceu 74% no período avaliado e chegou a 45 mil. Os presidentes Donald Trump e Joseph Aoun, do Líbano, devem se reunir hoje nos Estados Unidos. Ontem, o acordo para garantir a retirada das tropas de Israel do sul do território libanês e o desarmamento do Hezbollah deve ter o primeiro teste. De acordo com a Casa Branca, o exército do Líbano começou a assumir a segurança de 3 vilarejos na região. Assinado em 26 de junho, depois de seguidas rodadas de negociações diretas envolvendo os 3 países, o acordo prevê a retirada gradual dos militares israelenses da área. Em contrapartida, as Forças Armadas libanesas assumirão o controle total da segurança na localidade e terão de garantir que a região estará livre da influência do Hezbollah. No horário de Brasília, 7:04.
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3: Bom dia a você que escolheu ficar mais bem informado ouvindo o Jornal da CBN na manhã desta terça-feira, 21 de julho de 2026. Nós já havíamos antecipado para você que estava em andamento uma operação do Ministério Público de São Paulo, que tem como foco uma rede de financiamento do PCC, que atuaria como braço logístico do crime organizado. O Pedro Fagundes está aqui conosco em São Paulo e tem outras informações sobre esse assunto. Bom dia para você, Pedro.
4: Bom dia, Milton, Cássia, também aos nossos ouvintes. Olha, o Ministério Público de São Paulo cumpre 18 mandados de prisão preventiva e 18 de busca e apreensão contra operadores financeiros suspeitos de atuar para o PCC, o primeiro comando da capital. A Operação Janus, que é um desdobramento de outras 3 operações ligadas a esse financiamento de facções criminosas, Operação Bazar, Recidere e Salue Dignitas, ela mira uma estrutura clandestina usada para movimentar, ocultar e disponibilizar dinheiro da facção. De acordo com o GAECO, os investigados recebiam valores em espécie e faziam transferências bancárias por meio de empresas, contas de terceiros e pessoas jurídicas de fachada. O objetivo seria inserir os recursos no sistema financeiro com uma aparência de legalidade. Entre os investigados está Alexandre Salles Brito, conhecido como Buiú. ele é apontado como responsável por transações volumosas no esquema chamado de TED por Vivo. Um dos principais clientes da rede seria Leonardo Monteiro Moja, o Léo do Moinho, apontado como chefe do tráfico na favela do Moinho, na cidade de São Paulo, e preso em 2024 em outra operação. Segundo a investigação, operadores também compravam bens em nome próprio para evitar que integrantes da facção aparecessem nas transações. Em troca, eles recebiam dinheiro vivo. O grupo ainda teria participado de reuniões para resolver conflitos patrimoniais submetidos ao crime organizado. Um dos casos envolve uma disputa por imóveis de luxo na Riviera de São Lourenço, no litoral de São Paulo. A apuração, ela pôde avançar depois de descobrir uma gravação de áudio de um tribunal do crime com informações sobre integrantes, conexões e regras internas da facção. A justiça autorizou o bloqueio de até 10 milhões de reais por investigado em imóveis, veículos, contas e aplicações financeiras. Milton.
3: Muito obrigado, esse foi o Pedro Fagundes em São Paulo.
0: Agora nós vamos ao Rio de Janeiro. Polícia Civil do Rio mira em um esquema interestadual de roubos de remédios para câncer. Quem conta essa história pra gente é o Diogo Bugalho. Bom dia para você, Diogo.
5: Bom dia, Cássia. Bom dia a todos. Essa operação coordenada pela Polícia Civil do Rio está cumprindo mandados de prisão e busca e apreensão em 4 estados para desarticular uma quadrilha especializada em roubo e distribuição de remédios de alto valor, como medicamentos oncológicos e imunossupressores. No Rio, os agentes estão no Complexo da Maré, na Zona Norte, nesse momento. Já há relato de tiroteios e barricadas em chamas, que inclusive assustam quem passa pelas principais vias expressas da cidade, Avenida Brasil, Linha Vermelha e Linha Amarela, todas elas que margeiam ali o Complexo de Favelas. As investigações dessa operação, que foi batizada de Operação Metástase, revelam que a quadrilha movimentou mais de 33 milhões de reais em apenas um ano e usava 25 empresas de fachada para recolocar esse material roubado no mercado, inclusive fornecendo remédios para instituições públicas por meio de licitações. A facção Terceiro Comando Puro dava proteção a essa quadrilha e a distribuição das cargas roubadas acontecia em favelas dominadas pelos traficantes, como a Maré. Os policiais civis cumprem dezenas de mandados de busca e apreensão lá no Complexo da Maré, na Zona Norte aqui do Rio, na Baixada Fluminense, além de endereços da capital paulista e nos municípios de Santo André e São Caetano do Sul, ambos em São Paulo. Já em Goiás, os mandados são cumpridos em Goiânia e no Pará, em Belém, capital do estado. Também foi pedido o bloqueio de 30 milhões de reais em contas bancárias, além do sequestro de imóveis, veículos de luxo e outros bens usados pelo grupo para ocultar o patrimônio. Seguimos acompanhando por aqui operação em andamento. Cássia.
0: Muito obrigada, Diogo Bugalho.
3: Agora são 7:11. Entra em vigor amanhã aquele tarifaço de 25% imposto pelo governo dos Estados Unidos a produtos brasileiros, anunciado semana passada. E o governo recebe hoje representantes dos setores mais afetados. O Felipe Igreja está em Brasília e tem as informações. Bom dia para você, Felipe.
6: Bom dia, Milton, Cássia e todos que nos acompanham. É isso mesmo, o governo federal começa hoje uma série de reuniões com os setores afetados pelo tarifaço de 25% às exportações brasileiras. Os primeiros a serem consultados serão as entidades que representam os calçadistas, vestuário e plásticos, coordenados pelos Ministérios do Desenvolvimento, Indústria e Comércio e da Fazenda. Os encontros vão dar base para um programa de apoio aos exportadores. A intenção é ouvir os segmentos e mapear perdas de contratos e também necessidade de crédito. Depois disso, a equipe econômica deverá calcular o tamanho da ajuda e priorizar os setores mais prejudicados pelas tarifas que entram em vigor amanhã. A ideia do governo também é manter um programa de auxílio sem extrapolar os limites fiscais. Entre as possibilidades na mesa estão a ampliação do Plano Brasil Soberano, o lançamento de novas linhas de financiamento e a abertura de novos mercados para as exportações brasileiras. Para o presidente executivo da Associação Brasileira das Indústrias de Calçado, Haroldo Ferreira, a ideia é que essa negociação do governo com os americanos também continue.
7: A FDRA, que é a principal associação do mercado norte-americano, que representa a indústria calçadista norte-americana, bem como seus importadores, os distribuidores, está trabalhando junto ao governo federal norte-americano para ter um teto limite de tarifas de calçados. Se conseguir lá, os calçados brasileiros também terão esse teto. Então, estamos trabalhando com os nossos congêneres no mercado norte-americano, bem como continuamos dialogando com o governo federal para que eles tenham uma negociação para que tirem essas tarifas, que não tem o porquê ter essas tarifas sobre a indústria calçadista brasileira, porque nós somos uma indústria complementar à indústria calçadista norte-americana.
6: Conforme a AB Calçados, o tarifaço deve provocar uma queda de 7% nas exportações totais de calçados em 2026. Lembrando que então o tarifaço de 25% passa a vigorar a partir de amanhã. Milton.
3: Muito obrigado, Felipe Igreja. Lembro também que, além desses 25%, ainda nessa semana, provavelmente até a próxima sexta-feira, o governo dos Estados Unidos deve anunciar mais uma nova taxa que se somará a essa, uma taxa de 12,5%, sob a acusação de que o Brasil tem comprado bens produzidos por outros países que incentivam o trabalho forçado. Da ontem tratamos desse assunto com você aqui no Jornal da CBN. A expectativa do governo brasileiro é que sim, essa taxa virá na próxima sexta-feira. 7:14.
0: E em meio a todo esse aumento da tensão diplomática entre Brasil e Washington, o deputado cassado e condenado Eduardo Bolsonaro obteve o visto de residência permanente nos Estados Unidos, o Green Card. Esse documento autoriza o brasileiro a morar, trabalhar e estudar em território americano por tempo indeterminado, garantindo direitos civis semelhantes aos de um cidadão local. O ex-parlamentar afirmou que solicitou a modalidade voltada a pessoas com habilidades extraordinárias e ressaltou que a concessão lhe traz maior segurança jurídica. No mês passado, Eduardo Bolsonaro foi condenado pelo Supremo Tribunal Federal a mais de 4 anos de prisão por coação no curso do processo da tentativa de golpe envolvendo o pai dele, o ex-presidente Jair Bolsonaro.
3: 7:15 agora, Rio Grande do Sul sofre com temporais e ainda há risco de novas tempestades. O Gustavo Gossen está no Rio Grande do Sul, está em Porto Alegre e tem as informações ao vivo para nós contando qual é a situação agora. Gustavo, bom dia para você.
8: Bom dia para você também, Milton, ouvintes da CBN. O último balanço da Defesa Civil aqui do Rio Grande do Sul aponta que são 41 subiu para 49 o número de municípios gaúchos que relataram danos provocados por essa instabilidade desde a última quinta-feira. 19 pessoas estão desalojadas em 6 cidades. Em Santa Maria, na região central, o Hospital São Francisco foi alagado. O município também registrou danos em pelo menos 22 residências e 4 escolas. Em Bagé, na Campanha, outro hospital foi atingido, mas não foi necessária a retirada de pacientes. O rio Quaraí segue em elevação lá na fronteira oeste, falamos dele ontem. O nível subiu mais de 2,20 metros durante essa madrugada, chegou a 8,80 metros, ainda 70 centímetros abaixo do nível de inundação. Atualmente a cota é de alerta em Quaraí, de acordo com os dados do Serviço Geológico Brasileiro. E no rio Ibirapuitã, em Alegrete, esse entrou em cota de atenção nesta manhã. O nível está em 7,53 metros, a cota de inundação é de 9,70 metros. Para hoje, continua em vigor, pelo Instituto Nacional de Meteorologia, um alerta laranja de tempestade para todo o Rio Grande do Sul. Há também um aviso vermelho maior na escala de severidade para acumulado de chuva superior a 100 milímetros em 264 municípios de parte do Noroeste, Missões, Litoral, Região Central, Norte, Vales, Região Metropolitana e Sul do Estado. Milton.
3: Muito obrigado, essas foram as informações do Gustavo Gossen e se permanece então atentos ao que pode acontecer no Rio Grande do Sul, cidades pelo interior que estão sendo atingidas por estes temporais e claro, as ações que estão sendo realizadas no objetivo de tentar conter aí os riscos às pessoas que moram nestas áreas pelo interior do Rio Grande do Sul. Nós temos agora 7:17.
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12: A HPN, ou hemoglobinúria paroxística noturna, é uma doença rara, progressiva e potencialmente fatal se não for adequadamente manejada ou tratada. 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
13: 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Wagner França, que já orientou 30 equipes no programa, diz que o primeiro passo é ler o edital com atenção. O segundo é participar de toda a trilha de capacitação, do início ao fim.
14: Integralmente, não apenas no sentido de cumprir a carga horária, mas também no sentido de aprender o que a trilha formativa está passando para a gente. Aos meus orientandos, eu recomendei muito fortemente, faça do formato que eles estão ensinando, faça no formato que eles estão passando para a gente. O Canvas tem que ter esse formato, a gente segue esse formato. O Pitch Deck tem que ter esse formato, então seguimos esse formato. Eu acho que essa é a orientação mais relevante para os alunos que estão ingressando agora na segunda temporada do Supernova.
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0: Sete e dezenove.
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0: votar, nem todo eleitor decide escolher um candidato. Alguns optam pelo voto em branco. Outros preferem anular o voto, digitando um número inexistente e confirmando a escolha. Essas duas opções têm o mesmo efeito no resultado da eleição. Não são considerados votos válidos e, por isso, não entram na conta que define o candidato eleito. O especialista em direito eleitoral Bruno Andrade explica essa conta.
1: Desde a Constituição de 88, a gente tem uma diferenciação entre votos aproveitáveis e votos não aproveitáveis. Então, o voto branco e nulo, ele é juridicamente não aproveitável. Então, a gente não leva em consideração para qualquer fim na eleição atualmente.
0: É justamente aí que surge uma das maiores desinformações em período eleitoral. Muita gente acredita que se mais da metade dos eleitores anular o voto, a eleição é automaticamente cancelada. Mas isso é um mito. O analista judiciário Adnan Youssef explica que o que é levado em conta sempre são os votos válidos.
2: Então vamos imaginar a seguinte situação. Nós temos 10 mil eleitores e 9.990 votaram branco e nulo. Bom, sobraram aí 10 votos válidos. Quem tiver 50% desses votos válidos, que são 10, 5 votos e mais um, vai ser eleito. A eleição não é anulada.
0: E é no Congresso Nacional que tomam posse os parlamentares escolhidos pelos eleitores que vão criar leis, fiscalizar o governo e tomar decisões que impactam o dia a dia de todos os brasileiros. Por isso, mais do que entender a diferença entre o voto branco e o voto nulo, o mais importante é saber que o voto válido que define quem vai ocupar essas cadeiras. Quando o eleitor decide não escolher nenhum candidato, o resultado continua sendo decidido por quem fez a escolha nas urnas. Para cientistas políticos, votar em branco ou anular o voto pode ser uma forma de manifestar insatisfação com as opções disponíveis, que é válido pela democracia. Mas do ponto de vista do resultado da eleição, esses votos não alteram o cálculo. Imagine um grupo escolhendo o destino de uma viagem. Quem decide o local é quem vota em uma das opções e não quem prefere não escolher. A cientista política Gabriela Hollenberg ressaltou a importância do voto.
3: Quem não escolhe acaba deixando que os outros escolham por si. E isso tem impacto na sua vida. Então, de fato, é muito importante a gente dar essa relevância para o voto, ter uma consciência de quem a gente vai votar e cobrar depois, né? Não é só o momento do voto que é importante. É muito importante que a gente tenha essa participação no decorrer de todo o mandato, cobrando essa pessoa para, de fato, entender se ela está cumprindo com o que ela prometeu, se ela está, de fato, respeitando o seu plano de governo. Enfim, se manifestando, de fato, durante esses 4 anos.
0: Reportagem de Matheus Santos, Eros de Souza para a CBN Amazônia.
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0: ditador da Nicarágua, Daniel Ortega, reapareceu em público depois de 2 meses de ausência e decretou o fim das eleições no país. Em discurso durante o aniversário da Revolução Sandinista, o líder de 80 anos afirmou que não haverá pleito para impedir que a oposição, hoje banida e no exílio, chegue ao poder. Esse anúncio cancela, na prática, a eleição presidencial prevista para o ano que vem e consolida a transição da Nicarágua para um regime de partido único. Ortega adiantou que vai aprovar novas leis na Assembleia Nacional para erguer um bloqueio definitivo contra adversários políticos, a quem acusa de traição e de servirem aos interesses dos Estados Unidos.
1: Veo que se olviden, aquí no volverán a haber elecciones.
2: Eles que esqueçam, aqui não haverá mais eleições. Não haverá mais eleições para que eles tentem capturar o governo, capturar o poder. E vamos trabalhar com as assembleias nacionais e com as organizações correspondentes às leis, porque precisamos fazer leis que coloquem um muro, um bloqueio aos golpistas, aos traidores da pátria. E por mais dinheiro que lhes deem os yankees, não poderão.
0: No poder há quase 20 anos seguidos, Daniel Ortega governa Nicarágua com controle absoluto. Ao lado da esposa, Rosario Murillo, que foi elevado ao cargo de co-presidente após uma reforma constitucional. A última eleição presidencial na Nicarágua, realizada em 2021, foi duramente contestada pela comunidade internacional. Antes da votação, o regime prendeu opositores, empresários e possíveis candidatos à presidência, além de intensificar a perseguição e a criminalização de qualquer manifestação contrária ao governo. Agora são 7:30.
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0: terça-feira, 21 de julho de 2026. A Polícia Civil do Rio de Janeiro faz uma operação contra uma quadrilha especializada em roubo e distribuição de remédios de alto valor, como medicamentos usados para o tratamento de câncer. As investigações revelaram que a quadrilha movimentou mais de 30 milhões de reais em um ano. O grupo utilizava 25 empresas de fachada para recolocar o material roubado no mercado, incluindo o fornecimento de remédios para instituições públicas, por meio de licitações. A ação é realizada em 4 estados. Em São Paulo, operadores financeiros suspeitos de prestar serviços para o PCC são alvos de uma operação do Ministério Público. A ação mira uma estrutura clandestina usada para movimentar e ocultar dinheiro do primeiro comando da capital. Segundo a apuração, os suspeitos recebiam valores em espécie e faziam transferências bancárias por meio de contas de terceiros e empresas de fachada. A justiça determinou o bloqueio de até 10 milhões de reais por investigado em imóveis, veículos, contas e aplicações financeiras. O Rio Grande do Sul continua sob risco de temporais. Segundo o Instituto Nacional de Meteorologia, os acumulados podem chegar a 200 milímetros em alguns pontos. E foi emitido o aviso vermelho de grande perigo para parte do estado. Os ventos podem atingir até 100 quilômetros por hora. Desde a quinta-feira, 49 cidades gaúchas foram atingidas pelas chuvas. No horário de Brasília, 7h32.
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0: diretor e cineasta baiano Ricardo Spencer foi encontrado morto em São Paulo. E o Pedro Fagundes traz outras informações sobre as investigações que estão sendo feitas também diante deste fato. Pedro.
1: Milton, a polícia investiga agora as circunstâncias da morte do diretor e roteirista Ricardo Spencer, de 49 anos. Ele foi encontrado sem vida nesta segunda-feira em um apartamento alugado por temporada no edifício Copan, no centro da cidade de São Paulo. O caso foi registrado como morte suspeita no 2º Distrito Policial. Não havia sinais de violência no corpo. Apesar do registro policial, familiares afirmaram que o cineasta morreu de causas naturais. O corpo foi encontrado depois que Spencer

0: com Mr. Brown, Cine Hollywood, Segundo Sol, Segunda Chamada, essa última indicada ao Emmy Internacional. Milton.
1: Esse foi o Pedro Fagundes, às 7h34.
2: Vamos agora ao Rio de Janeiro falar da corrida eleitoral. Estamos com Pedro Bonenberger. Bom dia para você, Pedro.
3: Oi, Cássia, bom dia a você, Milton, quem nos acompanha por aqui. Dois partidos políticos já oficializaram os candidatos ao governo do Rio. Isso aconteceu ontem por aqui, em convenção realizada na Zona Sul da capital. O PSD lançou a chapa formada pelo ex-prefeito do Rio, Eduardo Paes, e por Jane Reis, do MDB. O deputado federal e presidente estadual do PSD, Pedro Paulo, foi anunciado como candidato ao Senado. A corrida eleitoral aqui no Rio, Cássia, que tem sido marcada por mudanças de última hora. No domingo, o ex-prefeito de Nova Iguaçu, Rogério Lisboa, do PP, deixou o posto de candidato a vice-governador na chapa de Douglas Ruas, do PL. Eduardo Paes afirmou que fará de tudo para que o PP esteja ao lado dele.
4: Nunca escondi de ninguém a minha relação, admiração com vários quadros do PP, especialmente com o prefeito, ex-prefeito de Nova Iguaçu, hoje é Lisboa. Doutor Luizinho, tantos parlamentares, tantos prefeitos do PP e do União Brasil, que alguns já até fazendo campanha a meu lado. Nós queremos somar as boas forças do Estado do Rio de Janeiro à nossa aliança. O que eu puder fazer para tê-los a meu lado, para tê-los nessa chapa, nesse grupo político que se forma aqui, eu farei.
3: Em discurso, Paes defendeu uma frente ampla para reconstruir o Estado do Rio. Apesar de o PSD lançar o nome do ex-governador de Goiás, Ronaldo Caiado, para a presidência da República, o país fez elogios a Lula, candidato à reeleição. O ex-prefeito afirmou que o petista é o único líder nacional que compreende a importância do Rio para o país. O candidato também fez duras críticas ao grupo político do ex-governador Cláudio Castro.
4: O meu adversário nessa eleição, se não fosse a ação da Polícia Federal, seria Rodrigo Bacelar. Ele era um encarne com o governador Cláudio Castro. Era o líder dessa turma que hoje está apoiando outra candidatura. Se ele não tivesse sido preso, ele estaria aqui me enfrentando nesse momento, provavelmente com aqueles que se diziam pitbull do Bacelar, que são os arautos da segurança pública, e que se mostraram todos eles tchutchucas do crime organizado. A gente sabe de que a gente está falando. Não é a totalidade, tem muito deputado estadual sério, mas, infelizmente, a Assembleia Legislativa foi tomada por uma maioria de criminosos.
3: Cássia, já o Republicanos confirmou que um velho conhecido dos eleitores do Rio será o candidato. Antony Garotinho vai disputar pela legenda. Isso acontece após uma disputa interna do ex-governador contra André Português, um ex-prefeito aqui de Miguel Pereira. O partido, no entanto, ainda vai ter que realizar a convenção marcada para esse próximo sábado e a chapa ainda não tem vice. O Garotinho governou o Rio entre 99 e 2002 e tentou voltar ao cargo outras vezes sem sucesso, político que estava inelegível até março por causa de uma condenação, mas a situação foi revertida por uma decisão do Supremo. Cássia.
2: Muito obrigada. Esse foi o Pedro Bonenberger falando conosco direto do Rio de Janeiro.
1: As convenções dos partidos são convenções nos estados, mas também são convenções nacionais. E essa temporada que começou ontem, sem definição de vices nas chapas de Flávio Bolsonaro e Romeu Zema. Os cinco principais nomes na corrida à presidência, Lula, Ronaldo Caiado e Renan Santos, já anunciaram quem será o vice na chapa. Flávio Bolsonaro e Romeu Zema ainda não. O período de convenções começou ontem e vai até o dia 5 de agosto. As candidaturas têm que ser registradas no Tribunal Superior Eleitoral até o dia 15 de agosto. Portanto, os partidos ainda têm tempo para essas definições. O PDT realizou a convenção em Brasília e confirmou o apoio à campanha de reeleição de Lula, que tem adesão do PSB, do PSOL Rede, PV e PCdoB. Desde o fim do ano passado, aliados de Lula trabalham pela neutralidade de partidos do Centrão que têm ministérios no governo, como é o caso da Federação União Brasil PP. Nos estados, nós temos também informações agora, lá em Fortaleza, Camila Magalhães, conta pra gente como é que foi a convenção do PSDB, oficializando Ciro Gomes como candidato a governador. Bom dia, Camila.
5: Exatamente, Milton, isso já era esperado, né? Bom dia para você e para quem nos acompanha na CBN. A Federação PSDB Cidadania realizou a convenção eleitoral estadual ontem, primeiro dia do prazo para formalizar candidaturas no calendário eleitoral deste ano. A convenção não teve as características convencionais para eventos.

0: desse gênero. Foi uma reunião fechada em um escritório, em uma torre comercial aqui de Fortaleza. O próprio candidato ao governo do Ceará, Ciro Gomes, do PSDB, participou de forma remota dessa convenção, assim como o presidente do Colegiado Estadual da Federação PSDB Cidadania, Tasso Gereissati. A convenção oficializou a candidatura de Ciro ao governo do Ceará por aclamação dos 11 votantes. Em participação por chamada de vídeo, Ciro Gomes agradeceu aos aliados. O Tucano admitiu não saber se está preparado, mas destacou o entusiasmo em levar essa bandeira à vitória. Ao todo, foram oficializadas 23 candidaturas à Câmara dos Deputados e 45 para a Assembleia Legislativa. A chapa concorrerá sob o nome de coligação Unir para Mudar, composta pela Federação PSDB Cidadania, PL, Avante, PRTB, DC e a Federação União Progressista, composta pelos partidos União Brasil e Progressistas. O evento do lançamento oficial da candidatura de Ciro ao governo do Ceará acontecerá no dia 1º de agosto em um hotel aqui de Fortaleza, a partir das 17 horas. No mesmo dia, o atual governador do estado, Elmano de Freitas, do PT, vai lançar o nome dele à reeleição, mas em outro espaço, no Centro de Eventos do Ceará, Milton.
1: Muito obrigado. Essa foi a Camila Magalhães falando com a gente ao vivo de Fortaleza. Enquanto os partidos estão aí começando a definir, então, oficialmente as suas chapas nacionais, estaduais, nome dos deputados ou dos candidatos a deputado estadual e deputado federal, a senador, nós aqui na CBN começamos hoje uma série de debates sobre temas que precisam estar no centro da campanha eleitoral e dizem respeito ao futuro do Brasil. 50 debates para o Brasil. São 50 temas sem convidados, porque todos os dias nós teremos aqui, logo depois das 8:30 da manhã, especialistas, profissionais, representantes de setores da economia com visões distintas sobre assuntos que influenciam o nosso dia a dia. E no debate de hoje, para abrir esta série, nós vamos discutir o fim da escala 6x1. E você, claro, como sempre, é convidado a acompanhar esse diálogo que nós estamos promovendo, compartilhar nas suas redes sociais e também propor para nós outros temas que podem ser debatidos ao longo dessa série 50 Debates para o Brasil. É só mandar sua sugestão para o nosso WhatsApp 99911-9981-DDD11. Agora, 7h42.
2: E no noticiário internacional, os rebeldes Houthis, baseados no Iêmen e financiados pelo Irã, decretaram um embargo marítimo no estreito de Bab el-Mandeb, que é a principal porta de entrada para o Mar Vermelho. Essa medida visa atingir a Arábia Saudita, que passou a utilizar a rota para escoar sua produção depois do bloqueio do Estreito de Hormuz. O novo bloqueio ameaça desestabilizar ainda mais o comércio mundial. Além do transporte de petróleo, o estreito é a principal rota marítima de cargas entre a Ásia e a Europa, afetando o envio de veículos, de eletrônicos e de insumos industriais. Em paralelo, a guerra direta entre Estados Unidos e Irã chegou ao 10º dia seguido de trocas de ataques. O governo iraniano declarou estar em guerra total contra Washington e lançou novos mísseis contra bases americanas no Kuwait, Síria, Bahrein e Jordânia, além de atingir petroleiros na região do Golfo Pérsico. O presidente Donald Trump afirmou que Teerã pagará um preço alto pelas mortes de militares americanos que foram registradas nos últimos dias. Agora são 7h43.
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2: 7:47.
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2: Sete e 54.

0: autópsia no corpo de um estudante de aviação apontou que ele morreu por asfixia após participar de um banho de óleo em um centro de instrução de aviação civil no Paraná. O trote consistia em jogar sobre o aluno o líquido utilizado em motores de aeronaves e é uma prática comum para marcar o primeiro voo.
1: A Polícia Civil confirmou nesta segunda-feira que o engenheiro Gustavo Henrique Lara, de 27 anos, morreu por asfixia provocada por um inchaço na garganta causado por uma reação alérgica. A informação foi repassada ao delegado pelo médico legista responsável pela necropsia. O laudo oficial deve sair em breve. O rapaz passou mal na última quinta-feira depois de receber um banho com óleo de motor de aeronave durante a comemoração pelo primeiro voo solo como piloto. Isso aconteceu em Ponta Grossa, no Paraná. Familiares e amigos estavam no local para acompanhar a celebração a convite do próprio rapaz e testemunharam o momento em que ele começou a ficar zonzo e com dificuldade para respirar. Segundo o SAMU, Gustavo sofreu uma reação anafilática, teve uma crise convulsiva e 3 paradas cardiorrespiratórias. As 2 primeiras foram revertidas, mas ele não resistiu à terceira. O instrutor que jogou óleo foi preso por homicídio culposo. Ele pagou fiança de R$3.000 e responde ao inquérito em liberdade. A Polícia Civil ainda investiga a composição e a quantidade da substância usada no ritual. O chamado banho de óleo é uma prática usada em algumas escolas de aviação para marcar o primeiro voo solo. Após esse caso, a ANAC emitiu um comunicado alertando que produtos químicos aeronáuticos não devem entrar em contato com a pele. O corpo do engenheiro foi sepultado no último sábado em Ipiranga, na região dos Campos Gerais, no Paraná. De Ponta Grossa, Eduardo Vaz.
0: O alerta agora para o perigo de manter uma tradição como essa, né? Reportagem mostrou que, infelizmente, essa questão do banho de óleo não foi algo isolado que aconteceu com esse rapaz lá no Paraná. É uma prática, uma espécie de trote que ocorre a partir do primeiro voo.
2: Aliás, é esse e vários outros tipos de trotes que são utilizados muitas vezes nesses grupos, em diferentes categorias, etc., nas escolas, muitas vezes, nas universidades, coisas que já são ultrapassadas, né? Que deveriam ter sido já abandonadas há bastante tempo, porque invariavelmente acaba acontecendo algum problema maior ali na frente. Então seria uma coisa que poderia se abandonar de vez esse tipo de comportamento. 7:56.
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0: Muito bom dia para você, Marcelo D'Agosto.
1: Bom dia, Milton. Bom dia, Cássia. Bom dia, ouvintes.
2: Bom dia, Marcelo.
0: A Yasmin mandou mensagem para cbndinheiro@cbn.com.br. Ela disse que a assessora de investimento dela fez uma proposta, só que ela não entendeu bem como é que funciona, se é seguro, etc. E aí resolveu fazer aquilo que o pessoal costuma fazer. Pergunta para o Marcelo D'Agosto. O que que a assessora sugeriu? Alavancagem com crédito no consórcio. Nos ajude a entender.
1: Olha, Yasmin, alavancagem é quando você compra um ativo com financiamento. E esse ativo gera uma receita suficiente para pagar todo o custo do empréstimo ou pelo menos uma boa parte das despesas com os juros. Uma atividade que tem muita alavancagem é o mercado imobiliário. O lucro da construtora, quando ela faz uma incorporação imobiliária, não depende do comprador do imóvel que está todo o financiamento, porque o comprador toma um empréstimo e paga para o banco. Como os juros do financiamento imobiliário são subsidiados, essas estruturas financeiras acabam sendo viabilizadas. Essa é a lógica da alavancagem com o consórcio. Porque o consórcio é bom se você conseguir a carta de crédito imediatamente. Se demorar, o consórcio é um mau negócio. E para conseguir a carta de crédito antes, ou você é sorteada ou então dá um lance. A ideia então da proposta da sua assessora é você dar um lance suficientemente alto para bater as ofertas dos demais participantes do grupo. Mas no montante tal que o consórcio se transforme num financiamento com taxa de juros abaixo do mercado. Então, o que a assessora está te propondo é que você entre num consórcio e depois resgate as suas aplicações financeiras para dar um lance e então conseguir a carta de crédito. Se tudo correr bem, você vai conseguir comprar um imóvel e o valor do aluguel, que você pode até alugar, né, quando você compra imóvel, pode ser suficiente para pagar as parcelas do consórcio. E no fim, você ficaria com esse imóvel quitado. O problema é que tudo que parece muito bom para ser verdade, geralmente esconde algum tipo de risco. Então, antes de entrar nessa operação, analisa todos os detalhes para saber o que pode dar errado, porque essas operações, assim, na ideia, parecem muito boas, mas os detalhes operacionais e financeiros acabam escondendo alguns riscos que você tem que prestar atenção. Então, um pouco de cautela antes de tomar essa decisão.
0: Muito obrigado, Marcelo. Bom dia para você.
1: Bom dia, um abraço e até amanhã.
2: Até amanhã. 8 horas.
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0: Terça-feira, 21 de julho de 2026. O embaixador da Irlanda no Brasil, Martin Gallagher, afirmou ao G1 que a União Europeia não vai flexibilizar os padrões sanitários para o uso de antimicrobianos na pecuária. No dia 3 de setembro, o Brasil perderá autorização para exportar carne bovina, de frango e outros produtos de origem animal para o bloco europeu por causa do descumprimento das normas técnicas. Representando o país que ocupa a presidência rotativa do Conselho Europeu, o diplomata irlandês disse que a suspensão do Brasil foi uma decisão estritamente técnica. Ele afirmou que outros países da América do Sul conseguiram se ajustar às regras a tempo e que caberá ao governo brasileiro adotar os sistemas de controle exigidos para retomar o mercado. A Polícia Civil investiga as circunstâncias da morte do diretor e roteirista Ricardo Spencer, de 49 anos. O corpo foi encontrado por colegas de trabalho na segunda-feira, no apartamento em que o diretor morava, no centro de São Paulo. O caso foi registrado como morte suspeita. Familiares afirmaram, no entanto, que Spencer morreu de causas naturais. Ele ganhou projeção inicialmente com a direção de videoclipes. Trabalhou com artistas como Rita Lee, Pitty, Criolo, Sandy, Emicida, Lineker e Aurora. Nos últimos 10 anos, Spencer integrou equipes de direção da TV Globo e participou de produções como Mr. Brown, Cine Hollywood, Segundo Sol e Segunda Chamada. Pelo menos 10 pessoas morreram e 100 mil ficaram isoladas após um temporal atingir o Chile. O governo decretou estado de catástrofe e mobilizou o exército para ajudar nos trabalhos de resgate das vítimas. O fenômeno afeta com mais intensidade as regiões desérticas de Coquimbo e Atacama, localidades em que chuvas extremas são incomuns. No horário de Brasília, 8:02.
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0: 8:03.
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2: Muito bom dia a você que escolheu ficar mais bem informado ouvindo o Jornal da CBN na manhã desta terça-feira, dia 21 de julho de 2026. E meio às divergências entre Estados Unidos e Brasil, falas que cabem muito mais no palanque do que necessariamente numa mesa de negociação da diplomacia, tivemos mais um movimento por parte do governo americano, que foi a concessão do Green Card para Eduardo Bolsonaro. Rani Veloso está em Brasília, tem as informações para nós. Bom dia, Rani.
3: Bom dia, Milton, Cássia e a todos que nos acompanham. É isso, viu? O governo dos Estados Unidos autorizou a residência permanente do ex-deputado federal Eduardo Bolsonaro no país com o chamado Green Card. A decisão foi anunciada nesta segunda em meio ao aumento da tensão diplomática entre Brasília e Washington após o novo tarifaço e torna ainda mais remota do ponto de vista político a possibilidade de extradição do ex-parlamentar para cumprir pena no Brasil. O processo, que é considerado muito difícil e burocrático, uma vez que exige o cumprimento de regras rígidas e envolve longas filas de espera, com Eduardo Bolsonaro foi diferente. O pedido foi aprovado depois de quase 1 ano e 5 meses dele morando nos Estados Unidos. Eduardo deixou o Brasil alegando perseguição política. O documento garante a ele o direito de viver, trabalhar, estudar no país por tempo indeterminado, com direitos aos serviços públicos semelhante aos de um cidadão americano, exceto o voto. A concessão ocorre um mês após o Supremo Tribunal Federal condenar o ex-deputado a 4 anos e 2 meses de prisão por coação no curso do processo. A investigação apontou a atuação de Eduardo Bolsonaro nos Estados Unidos para interferir no julgamento do pai, o ex-presidente Jair Bolsonaro, por tentativa de golpe e incentivar sanções econômicas contra o Brasil. Apesar do direito internacional prever que juridicamente o Green Card não anula a condenação nem impede um pedido formal de extradição, com o cenário político e os gestos da administração de Donald Trump, a campanha à presidência do irmão Flávio Bolsonaro tornam a entrega do ex-deputado às autoridades brasileiras improvável. Milton.
2: As informações foram da Rani Veloso, agora que são 8:06.
4: E temos mais informações aqui de São Paulo, daquela operação, a respeito da qual já falamos um pouco mais cedo, operação contra operadores do PCC. Quem tem as atualizações é o repórter Pedro Fagundes. Diga, Pedro.
5: Cássia, áudios e planilhas apreendidos pelo Ministério Público revelam relações entre operadores financeiros investigados pela ligação com o PCC a oficiais de alta patente da Polícia Militar. Os documentos registram contatos próximos e até repasses em dinheiro. Os policiais citados não são alvos da operação e não foram denunciados ou formalmente acusados. Segundo a investigação, os empresários Kleber Azevedo dos Santos e Robson Martins de Souza usavam o acesso a comandantes e diretores da PM para buscar proteção e apoio estratégico. Entre os nomes mencionados estão os coronéis Pereira Martins, José Augusto Coutinho, um oficial identificado como Patrício. Os repasses eram chamados de tiquetagem. As informações foram apuradas pelo portal G1. A Operação Janus cumpre 18 mandados de prisão preventiva e 18 de busca e apreensão. A ação é um desdobramento das operações Recidere e Bazar. De acordo com o GAECO, o grupo recebia dinheiro em espécie e fazia transferência por empresas de fachada, contas de terceiros e pessoas jurídicas. O objetivo era dar aparência de legalidade aos recursos da facção. Cássia.
4: Muito obrigada, esse foi o Pedro Fagundes.
2: Só para lembrar nossos ouvintes aqui, porque eu sei que daqui a pouquinho a turma já vai começar a escrever para nós, perguntando sobre a Malu Gaspar. Malu Gaspar volta em breve, está nesse período aí de férias, mas retorna em breve aqui com seus comentários também, apurações, etc. Quem tá com a gente e daqui a pouco traz também a sua avaliação no campo da economia é o Carlos Alberto Sardenberg. 8:08.
4: Nós temos agora informação chegando da sua cidade. 8:08.

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4: 8:10.
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8: Muito bom dia para você, Rafael Prates.
9: Bom dia, Milton, bom dia, ouvintes da CBN.
8: Com o fim da Copa do Mundo, voltamos a olhar aqui para os clubes de São Paulo e o Santos tem já compromisso hoje. Santos, aliás, que voltou antes do fim da Copa do Mundo para as competições oficiais, jogou pelo Campeonato Brasileiro, agora tem Sul-Americana na repescagem, Prates.
9: É verdade, né, Milton? Que, na verdade, vira uma segunda chance para quem não teve a competência de avançar como líder da chave, né? Porque agora tem aqueles jogos de ida e volta para avançar às oitavas de final. O Santos jogará hoje às 21h30 em Valência, na Venezuela, que fica aproximadamente 2h30 da capital Caracas. O jogo seria em Caracas contra a Universidade Central da Venezuela. Saiu da capital, foi para Valência, um estádio de aproximadamente 10 mil pessoas. E o Santos tenta vencer o Universidade Central da Venezuela em campo e os muitos problemas fora de campo, Milton. O Santos completou ontem 3 meses de direitos de imagem atrasados. Há uma insatisfação dos jogadores com a diretoria do clube, porque a diretoria admitiu o atraso, disse que está passando por uma situação financeira delicada, mas não quis estipular uma data para sanear as dívidas, né? E são muitas com os jogadores. A gente tem visto jogadores que rescindiram o contrato com o Santos, alguns foram à justiça, alegando também falta de pagamento. Enfim, é um cenário caótico fora de campo. A gente tem a impressão que o presidente Marcelo Teixeira e a sua gestão parecem liquidar o Santos. Não sei se tem um método aí de daqui a pouco vende mais barato, daqui a pouco vai falar que se não virar SAF não tem outra saída, mas em campo o Santos tenta se concentrar para ganhar do Universidade Central da Venezuela hoje e levar vantagem para Vila Belmiro. Semana que vem o jogo da volta também na terça-feira. Hoje, ainda sem o Neymar, que deve jogar no sábado contra a Chapecoense pelo Brasileiro, sem o Gabriel Barbosa, que também não foi a Valência, sem o Igor Vinícius, sem o William Arão, o Gustavo Henrique se machucou, mas é um time daqueles que tem condição de jogar quase que inteiro, né? Titular, né? Sem os que já estão machucados, para ganhar hoje em Valência. Se ganhar, tem vantagem semana que vem para avançar na Sul-Americana e seguir também para fazer oitavas de final, Milton.
8: Esse Santos que tem causado surpresas e frustrações nos seus torcedores, né? Porque mesmo quando parece que está ganhando a partida, consegue entregar o jogo de uma maneira inacreditável, como aconteceu no Campeonato Brasileiro na semana passada.
9: Sem dúvida, né? O segundo gol do Botafogo na derrota do Santos é um gol assim bizarro, né, Milton? O Gabriel Brazão sai do gol de uma maneira atabalhoada, vai chutar a bola pra frente, pega no Luan Pérez, pega no jogador do Botafogo, sai o gol, o Veríssimo não consegue reagir, enfim. O Santos não jogou mal no Rio de Janeiro na quinta-feira passada e perdeu por erros individuais, principalmente do seu goleiro e dos seus zagueiros. A ver hoje como que esse clima de satisfação, esse clima de falta de pagamento, se isso vai interferir também. 21h30, Universidade Central da Venezuela e Santos jogam à noite pela Copa Sul-Americana.
8: Muito obrigado, Rafael Prats. Bom dia para você.
9: Bom dia, Milton. Até a próxima.
8: 8h16.
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11: Quem passa agora pela rodovia Raposo Tavares encontra lentidão na região do centro de Cotia, sentido São Paulo, do quilômetro 35 até o quilômetro 29, também na aproximação do Rodoanel e desde o quilômetro 23 na região da Granja Viana. Depois, com mais dificuldades, do quilômetro 15 até a região do Butantã, pela Raposo, sentido capital.
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4: Temperatura em elevação na cidade de São Paulo, por enquanto são 17 graus de temperatura. Manhã amanheceu, nós tivemos hoje, a terça-feira amanhecendo com 13 graus, agora subiu para 17 e a máxima prevista para hoje é de 27 graus. 8:19.
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8: Daqui a pouquinho a gente conversa com Carlos Alberto Sardenberg. Antes temos informações de Brasília. Felipe Igreja, bom dia.
16: Bom dia, Milton. Bom dia a todos. Dados do Tribunal Superior Eleitoral mostram que o número de brasileiros aptos a votar no exterior aumentou quase 32%, chegando a cerca de 918 mil eleitores cadastrados fora do país. O aumento foi de aproximadamente 221 mil eleitores. A cidade com o maior número de brasileiros aptos a votar no exterior é Lisboa, em Portugal, com mais de 78 mil. Enquanto os Estados Unidos são o país com o maior número de eleitores brasileiros fora do país, com mais de 265 mil eleitores. O Tribunal Superior Eleitoral divulgou ontem um perfil do eleitorado que vai às urnas agora em outubro para eleger presidente da República, governadores, senadores e deputados. O total de eleitores passa de 158 milhões de pessoas, crescimento de 1,4% na comparação com as eleições gerais de 2022. No comparativo entre as regiões, a região norte foi a que registrou o maior crescimento proporcional no número de eleitores, com um aumento de 4,4%, meio milhão de eleitores a mais entre 2022 e 2026. Entre as unidades da federação, São Paulo segue como o maior colégio eleitoral do país, com mais de 34 milhões de eleitores, o que representa 21% do total. Em seguida, aparecem Minas Gerais, com mais de 16 milhões, e Rio de Janeiro, com mais de 12 milhões. Já na análise feita por faixa etária, indica um eleitorado mais concentrado nas idades adultas e com o crescimento do peso das faixas mais velhas. Em 2026, os eleitores entre 21 e 34 anos são cerca de 41 milhões de pessoas, uma queda de 6%, enquanto as pessoas com 60 anos ou mais passaram de cerca de 32 milhões para mais de 37 milhões. Agora, em 2026, crescimento de quase 14%, movimento que aponta para uma composição etária mais envelhecida do eleitorado no país. Milton.
8: Muito obrigado, esse foi o Felipe Igrejas, 8:21.
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0: muito bom dia para você, Carlos Alberto Sadenberg.
1: Bom dia, Milton. Bom dia, Cássia. Bom dia, ouvintes.
2: Bom dia, Carlos Alberto.
0: Sadenberg, Tribunal de Contas da União propôs reajuste de até 40% na gratificação paga a servidores do órgão. Essas gratificações são aquilo que o pessoal costuma chamar de penduricalho?
1: Pois é, Milton, foi um movimento organizado que o Tribunal de Contas da União conseguiu promover. Em primeiro lugar, o Tribunal de Contas da União, ele tomou uma decisão em que permitiu que os seus servidores ganhassem salários acima do teto. Então, ganhassem que as gratificações pagas aos seus servidores, essas gratificações não entrariam na conta do teto. O teto do funcionalismo, nós sabemos, é 46 mil e pouco, salário de um juiz do Supremo Tribunal Federal, e nenhum funcionário poderia ganhar acima disso. Então, que a primeira coisa que o Tribunal de Contas da União fez? Tomou uma decisão de permitir que as gratificações por desempenho dos funcionários, não apenas do Tribunal de Contas da União, mas tributar para funcionários do Executivo, do Legislativo, permitiu que essas gratificações fossem extrateto, quer dizer, criaram um segundo teto para esses vencimentos. E agora, quer dizer, agora fica-se sabendo que no mesmo dia em que tomou essa decisão de tirar do teto as gratificações, o Tribunal de Contas da União mandou ao Congresso Nacional um projeto que reajusta em 40% essas gratificações. Quer dizer, então se percebe a manobra. Primeiro, toma uma decisão que exclui a gratificação do teto. E, em segundo lugar, manda um projeto de lei que aumenta em 40% essa gratificação paga aos servidores. Isso no momento em que o Supremo Tribunal Federal, o STF, afirma, diz estar tomando medidas para limitar os penduricalhos. No caso, nós temos uma ação que é para aumentar os penduricalhos, né? Aumentar o valor dos penduricalhos pagos ao Tribunal de Contas da União. E o que chama a atenção é que, primeiro, é assim um movimento claramente contrário, digamos assim, um desrespeito ao que o Supremo Tribunal está tentando fazer, que seria limitar os supersalários. Eles estão, no caso, aumentando os supersalários. E a outra coisa que chama muito a atenção é que o Tribunal de Contas da União, ele não é propriamente um tribunal, não faz parte do judiciário. O Tribunal de Contas da União é um órgão, né, que assessora a Câmara dos Deputados e o Senado, enfim, o Congresso, na verificação do bom uso do dinheiro público, né? Quer dizer, o TCU tem que dizer se o governo pode gastar assim, pode gastar assado e tal, e assessora o Congresso Nacional para o Congresso Nacional decidir se determinados gastos públicos são corretos ou não. Pois bem, esse mesmo tribunal, que teria essa função, toma a decisão de criar um penduricalho novo e aumentar o valor desse penduricalho novo no mesmo dia da mesma decisão. Quer dizer, é uma desmoralização, né? Uma desmoralização. No momento em que se diz que há um esforço, um movimento para reduzir os supersalários, o Tribunal de Contas da União, repito, encarregado de verificar o bom uso do dinheiro público, toma a decisão exatamente no sentido contrário, que é o de ampliar os penduricalhos e ampliar o valor. Criou um penduricalho novo e aí aumentou o valor desse penduricalho. O que mostra que esse esforço do Supremo Tribunal Federal para acabar com os penduricalhos ou conter os é apenas, digamos, para inglês, é.
0: Obrigado, Sadenberg. Muito obrigado e um bom dia para você. Até mais.
1: Bom dia.
0: Até logo mais ao meio-dia, né?
1: Até logo mais no CBN Brasil com Cássia Regina.
2: É isso, até certo. Mais.
1: Certo. Obrigado, gente.
0: Agora são 8 horas e 26 minutos. 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
0: Na sequência, nós temos o Repórter CBN e logo depois do Repórter CBN, o primeiro debate dos 50 que nós estamos promovendo ao longo, ou iremos promover ao longo desta eleição, com 50 debates para o Brasil. Em seguida, logo depois do Repórter CBN.
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0: Terça-feira, 21 de julho de 2026. O governo brasileiro vai receber hoje representantes de setores afetados pelo novo tarifaço americano de 25%. A iniciativa da Casa Branca entrará em vigor amanhã. Os primeiros segmentos a serem ouvidos pelo Planalto serão setores de calçados, vestuário e plásticos. O objetivo é mapear a perda de contratos e o risco de demissões. Os encontros vão definir os detalhes de um plano de socorro financeiro. A área queimada no Brasil em 2025 somou 12 milhões e 700 mil hectares. O número é quase metade do verificado no ano anterior e 31% abaixo da média histórica. É o que mostram os dados do MAP Biomas. A queda foi puxada pela Amazônia, que passou de quase 16 milhões de hectares devastados em 2024 para pouco mais de 3 milhões de hectares no ano seguinte. É o menor patamar observado no bioma em 41 anos, quando a medição começou a ser feita. A Justiça dos Estados Unidos aprovou um acordo de US$1,5 bilhão da empresa de inteligência artificial Anthropic em um processo de direitos autorais. Em 2024, um grupo de autores acusou a companhia de desenvolver a tecnologia com o uso de obras sem autorização. O processo é um entre dezenas de movidos por detentores de direitos autorais, incluindo veículos de comunicação, contra empresas de tecnologia em razão do treinamento de modelos de linguagem e o primeiro grande caso a resultar em acordo nos Estados Unidos. No horário de Brasília, 8:31.
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0: 7:33.
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0: Olá, bom dia, seja muito bem-vindo a mais uma edição do CBN Jornal da Manhã, hoje terça-feira, 21 de julho de 2026. Vamos juntos até 11 da manhã com as principais informações do estado, principais informações de Manaus e região metropolitana. Você que está acompanhando a gente de Manacapuru, Iranduba, Parintins também, sejam todos muito bem-vindos. Tem informação de cada município que nos acompanha aqui nesta edição do CBN Jornal da Manhã. Agora, principalmente nos assuntos que estão aí em evidência e principalmente desde ontem à noite, né? Final da tarde, início da noite, a greve, né? A greve dos ônibus, dos trabalhadores do transporte coletivo aqui na capital, e tem muita informação a respeito disso hoje. Daqui a pouquinho nossa reportagem ao vivo já está pelas ruas de Manaus, daqui a pouquinho entra com a gente para trazer atualizações. Tem daqui a pouquinho coletiva, aliás, estava prevista para começar agora às 7:30, né? Coletiva do Sinetran a respeito dessa greve. Hoje a gente já tem pelo menos um posicionamento de que 80% da frota

0: questão da paralisação e você pode participar com a gente, manda sua mensagem 981980632, 981980632, é o nosso contato para você mandar a sua mensagem, pode participar pelo youtube.com/CBN Amazônia. Você que está nos escutando, já foi impactado por essa greve que começou ontem e segue por hoje com essa redução no número de veículos, manda pra gente se sim e como, né? Só pra gente ter aqui a participação de vocês, saber como que essa greve está impactando todos nós, né? São 7:36 em Manaus, vamos para mais uma edição do CBN Jornal da Manhã, que já começou.
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0: Bom, vamos começar esta edição do CBN Jornal da Manhã falando justamente sobre a paralisação que afeta a população de Manaus e ela tem um porquê, né? A falta de repasse financeiro que provoca um efeito dominó no transporte coletivo da capital. A gente já vai conseguir agora ir ao vivo com o Carla Mello. A gente está entrando em contato com a nossa repórter da Rede Amazônica, Carla Mello, que vai trazer para a gente algumas informações. Ela que mais cedo esteve vendo movimentações, né? Acompanhando movimentações nos terminais de ônibus da capital. Ela foi, por exemplo, ao terminal 4 na zona norte de Manaus, mostrar como é que estava a situação mais cedo no Bom Dia, né? E a gente percebeu, inclusive, que depois das 7 horas, ainda muita gente no terminal, né? Uma quantidade de pessoas que não é normal, já que neste horário das 7, 7 e pouco, 7:10, o pessoal já está a caminho do trabalho, né? E muita gente ainda no terminal por conta da redução da quantidade de ônibus circulando na manhã desta terça-feira. E a Carla continua acompanhando essa movimentação e vai trazer daqui a pouquinho pra gente informação sobre essa greve. Nós já estamos com Carla Mello ainda não. Vamos fazer o seguinte, enquanto Carla Mello não está conosco, vamos trazer aqui uma reportagem que foi feita pelo repórter Leandro Guedes, teve a nossa regravação a respeito dessa paralisação que afeta a população de Manaus, né? Com falas, inclusive, da prefeitura, do Sinetran, né? De órgãos, o IMMU também, por exemplo, falando sobre o que está acontecendo e, claro, quem sofre é quem mais precisa desse serviço essencial. Confira na reportagem. De acordo com o Sinetran, atualmente 7 empresas atuam no transporte coletivo de Manaus. Elas são responsáveis por uma frota de 1.300 ônibus distribuídos em 218 linhas. Todo esse sistema atende por dia uma média de 500 mil passageiros. Segundo o presidente do Sindicato dos Rodoviários, Givancir Oliveira, o transporte público também tem sido um desafio para quem trabalha no sistema.
2: Muitos companheiros já estão pedindo a conta, tanto é que em Manaus já está faltando motorista de ônibus, não tem, por causa da insegurança, muitos estão sequelados, estão afastados pelo INSS.
0: O Sinetran afirma que os constantes atrasos no pagamento dos salários dos trabalhadores agravam a situação. Segundo o diretor-presidente do Instituto Municipal de Mobilidade Urbana, Elson Andrade, parte do problema é causado pelo não repasse do governo do estado, da gratuidade dos alunos da rede estadual de ensino.
3: Para você ter uma ideia, hoje só a prefeitura e o Sinetran transportam os estudantes através da gratuidade, né, do governo do estado, e o estado não entra com a sua contrapartida. Para você ter uma ideia, hoje o estado deve mais de 90 milhões para a prefeitura de Manaus e junto com o Sinetran para subsidiar esses estudantes. No ano de 2026, o governo do estado não pagou um real sequer para a prefeitura referente a esses estudantes.
0: O presidente do Sinetran, César Tadeu Teixeira, reforça que o governo não cumpriu com alguns pagamentos.
4: Ele resiste em pagar, ele não paga. Aquilo que ele tratou no convênio, ele não está pagando. E aí, o ano passado, em 18 de maio, venceu o convênio, que até agora, aquilo que estava no convênio, ele não pagou. Em 2 de junho, ele foi para a justiça atrás de uma liminar para pagar para o estudante do estado somente 50% da tarifa pública, ou seja, R$ 2,50. Ele ganhou essa liminar, só que nem esses R$ 2,50 ele não pagou.
0: O Tribunal Regional do Trabalho acompanha essa e outras ações envolvendo profissionais que atuam no transporte público da capital, como explica o vice-presidente do TRT, Davi Alves Melo.

0: Paulo Júnior.
1: No direito de trabalho temos dois dissídios. O individual, que é contra o José contra o João, e o coletivo, que é o sindicato A contra o sindicato dos empregadores, que é o sindicato B. Então, há um dissídio coletivo. E nesse dissídio coletivo, geralmente, o patrão, o sindicato dos patrões, pede para que sejam tomadas medidas para evitar a greve. Não é possível evitar a greve. É possível traçar alguns limites para que ela seja realizada. E esses limites visam, sobretudo, proteger a população para que não fique sem nenhum transporte que lhe é necessário.
0: Em meio a tudo isso, César Teixeira explica como será o futuro do transporte público de Manaus se os problemas persistirem.
2: Nós estamos, até agora, em função de liminar, temos garantido, briga aqui, arruma empréstimo, vai ali, só que as empresas não tem mais onde buscar, se endividaram de tal forma que hoje são empréstimos, altíssimos empréstimos de capitais de giro para poder fazer o sistema rodar, e está chegando num ponto que o sistema vai entrar em colapso.
0: Com reportagem de Leandro Guedes, Patrick Malta Filho para a CBN Amazônia.
3: Pois é, e essa paralisação dos rodoviários pegou milhares de passageiros de surpresa ontem, né? Segunda-feira aqui em Manaus, ônibus deixaram de circular, terminais ficaram lotados, muita gente teve dificuldade para chegar ao trabalho e para voltar para casa, principalmente, né? E um dia depois da paralisação, que afetou todos esses passageiros em Manaus, a expectativa é saber como é que está a circulação nesta manhã, né? Lembrando que esse movimento todo, como você acabou de ouvir na reportagem, foi motivado pelo atraso no pagamento de parte dos salários da categoria, pelo menos de acordo com a categoria, né? Continua gerando um impasse entre rodoviários, empresas, o poder público. A gente está ao vivo agora com Daniel Ramos, que mais cedo esteve direto em uma das garagens de ônibus da capital. E por onde você anda agora, Daniel? O que que você já observou nesta manhã de terça-feira? Como é que está a saída dos ônibus, o transporte coletivo? Bom dia para você.
4: Oi, Patrícia, bom dia a você, bom dia a todos que nos acompanham. Desde as primeiras horas desta terça-feira, a gente acompanha a movimentação dos ônibus aqui em Manaus. Estivemos em uma garagem que fica logo ao lado do Terminal 5, no bairro São José Operário. A partir das 5 horas da manhã, nós chegamos lá para justamente observar a movimentação, Patrícia. Permanecemos por volta de uma hora, né, nesse local, e nesse período de uma hora, a gente viu 3 ônibus saírem desta garagem. Uma situação, né, que a gente observa desde ontem, e de acordo com uma nota que foi emitida ainda ontem, na verdade, uma decisão judicial, 80% da frota deve operar nesta terça-feira aqui em Manaus nos horários de pico. Ainda há pouco nós saímos do terminal de integração 3 aqui na zona norte de Manaus, no bairro Cidade Nova. Patrick, muitas pessoas ainda estavam no aguardo de chegarem até os seus locais de trabalho, pessoas que vêm dos diversos bairros aqui da Cidade Nova, do núcleo 1, 2, 3, 4, 5, 6 e por aí sucessivamente, além dos outros bairros também de outras localidades, pessoas que saíram por volta das 4 horas da manhã e mesmo assim ainda estavam aguardando chegar no trabalho. Lembrando que pela decisão judicial, o horário de pico segue até às 9 horas da manhã. Então, nesse período, nós devemos ter 80% da frota em circulação. Depois disso, nos demais períodos, 50% da frota vai estar operando aqui em Manaus durante esse período de greve. E pela parte da tarde, mesma coisa. A partir das 5 horas da tarde, a gente entra novamente em um horário de pico, né? Então, novamente, 80% da frota deve operar até as 8 horas da noite. Mas, Patrick, sem greve, a gente consegue observar que esse sistema hoje opera no limite. Mesmo com 100% dos ônibus operando, a gente vê a superlotação no transporte coletivo e também nos terminais. Ou seja, é uma situação que só tende a se agravar se nenhuma solução for tomada até o momento, né? Então, pelo menos, nós tivemos essa decisão judicial que obriga 80% da frota a operar, mas ontem a gente viu 100% da frota parada e o impacto foi gigantesco na vida dos trabalhadores. Patrick, caso essa decisão seja descumprida por parte do Sindicato dos Rodoviários, a multa prevista pelo Tribunal Regional do Trabalho é de R$ 120 mil reais por hora, né? E para a população, o que permanece é justamente o sentimento de indignação, o sentimento de não entender o que está acontecendo. A gente conversou com várias pessoas e o que eles falam? A gente paga a nossa passagem, como é que os trabalhadores não estão recebendo o salário? Né? Então, essa é uma das reivindicações das pessoas que dependem desse transporte todos os dias. Lembrando também que o grande gargalo, Patrick, é que hoje o custo real da passagem passa dos R$8 por pessoa, por volta ali de R$8.10. O usuário paga 5. Essa diferença, ela é custeada pelo poder público. E é justamente esse repasse que está no centro do debate, né? Essa gratuidade que, de acordo com o sindicato, não está sendo repassada às empresas e consequentemente, aos trabalhadores. Vamos seguir acompanhando, Patrick.
3: Perfeito, Daniel. Ó, qualquer coisa, acho que você deve continuar na cobertura aí da greve. Espaço aberto para você, é o principal assunto do dia. Você volta a hora que você quiser, tá bom? Só mandar mensagem aí pra gente, a gente continua fazendo a cobertura da greve aqui em Manaus na terça-feira. Bom trabalho por aí, cuidado. São 7h46, inclusive daqui a pouquinho a gente vai trazer também o posicionamento do governo, né? O governo já enviou uma nota a respeito do que está acontecendo, mas a gente tem um intervalo comercial agora. Então vamos ao comercial, voltamos já.
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5: 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FAESP, Senar e Sindicatos Rurais apresentam Força do Campo.
8: O veto integral ao projeto de lei que permitiria a trabalhadores safristas manter benefícios sociais durante contratos temporários no campo pode impactar a oferta de mão de obra na agropecuária. A proposta, aprovada pelo Congresso Nacional, previa um mecanismo para conciliar emprego formal e preservação da proteção social, reduzindo o receio de perda de renda em atividades sazonais. De acordo com a avaliação da Federação da Agricultura e Pecuária do Estado de São Paulo, a FAESP, a ausência da medida pode desestimular a adesão às vagas no campo, principalmente nos períodos de plantio, colheita e beneficiamento, ampliando a dificuldade de contratação em diferentes cadeias produtivas.
5: Força do Campo, uma iniciativa FAESP, Senar e Sindicatos Rurais.
9: O Panorama CBN dessa terça já está no ar com os principais assuntos para você começar o dia bem informado com a edição da manhã. Eu, Gabriel Freitas, te conto como o governo está tentando medir onde o tarifaço pode virar perda de contratos e risco de demissões no Brasil, com a cobrança de 25% entrando em vigor amanhã. Na edição de hoje, você também vai entender os novos números do eleitorado brasileiro. Quase 150 milhões de pessoas estão aptas a votar no primeiro turno. 2 milhões e 300 mil a mais do que em 2022. E ainda tem notícia boa na área ambiental, mas sem baixar a guarda, hein? A área atingida por incêndios e queimadas caiu em 2025. Os resultados positivos vêm da Amazônia. 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

0: 7h50.
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0: Já de volta com o CBN Jornal da Manhã, hoje terça-feira, 21 de julho de 2026. Nós falávamos no bloco anterior e continuaremos falando sobre a greve, a paralisação do transporte coletivo. E aí você ouviu uma reportagem há pouco, feita pelo Leandro Guedes, da repórter da Rede Amazônica, sobre algumas reclamações, né? O motivo dessa paralisação, o Sinetran afirmando que os constantes atrasos no pagamento dos salários dos trabalhadores são o que agravam essa situação. O próprio Instituto Municipal de Mobilidade Urbana se posicionando por meio do diretor-presidente Elson Andrade, dizendo que parte do problema é causado pelo não repasse do governo do estado da gratuidade dos alunos da rede estadual de ensino. O presidente do Sinetran, César Tadeu Teixeira, também reforçando que o governo não cumpriu com alguns pagamentos que já haviam sido determinados, combinados, né, anteriormente, que a gente sabe que essa greve dos rodoviários não é de hoje, né? Então já há um combinado e, segundo o Sinetran, segundo o IMMU, o governo não está arcando com o que deveria, né? E aí a gente já tentou contato com o governo, posicionamento do governo do estado, né, sobre esse assunto, seja por entrevista, seja por meio de nota, e eles responderam, né? O governo disse por meio de nota que tem cumprido as obrigações relacionadas ao passe livre estudantil. Segundo o estado, mais de 31 milhões de reais foram repassados ao Sinetran em 2025, né, ano passado. O governo afirma que os demais valores dependem da liberação de um depósito judicial e da apresentação de dados sobre o uso do benefício pelo Sindicato das Empresas de Transporte por parte dos estudantes, e que é indispensável o acesso aos dados brutos de deslocamento dos estudantes mês a mês, que até o momento o Sinetran não apresentou essas informações. Então o governo está alegando que passou o dinheiro referente ao ano passado, mas que precisa, para passar o restante, que o Sinetran basicamente passe dados a respeito desse dinheiro sendo utilizado, né? Segundo o governo, o Sinetran não tem passado essas informações. E isso estaria travando a liberação do restante da verba, né? O governo do estado diz que permanece aberto ao diálogo para buscar uma solução para o impasse. Tendo essa resposta do governo, nós voltamos a procurar o Sindicato das Empresas de Transporte de Passageiros do estado sobre essa afirmação, né? Em nota, o Sinetran afirmou que tem cumprido a decisão judicial sobre o passe livre estudantil e que os créditos continuam sendo disponibilizados aos alunos indicados pela SEDUC, né? O sindicato negou que essa falta de dados tenha impedido o pagamento e cobrou do governo do estado a quitação de um passivo de mais de 44 milhões de reais referentes ao benefício. Nós da CBN já entramos em contato com o Sinetran, já entramos em contato com o governo e até com a prefeitura de Manaus, para que a gente possa esclarecer o quanto antes todas essas situações, quem que deve quem, o que está acontecendo, né? E as portas estão abertas para entrevista, até para nota, mas com certeza uma conversa para dar uma satisfação para a população aqui seria muito melhor, né? São 7h54 em Manaus.
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0: Ao longo desta semana, o verão avança pelo território. Cenário de redução das chuvas, especialmente ao sul e ao leste do Amazonas, ou seja, pouquíssima ou nenhuma chuva para cidades como Boca do Acre, Manicoré, além da nossa região metropolitana também. As chuvas mais volumosas se restringem ao noroeste amazonense. Então, São Gabriel da Cachoeira, Japurá, podem alcançar até 50 milímetros, né? O que é menos do que registrado na última semana, porém, ainda é mais do que a maior parte dos municípios esperam, como Apuí e Humaitá, que pelo menos até o domingo não possuem previsão de chuva. Sobre hoje, tempo ensolarado, chega com tudo, desde Atalaia do Norte, Boca do Acre, até Borba, não chove. Já para Santa Isabel do Rio Negro e Barcelos, pancadas de chuva são esperadas ao longo do dia. Em Tonantins, Fonte Boa e Maraã, chove rápido. E na capital, hoje, terça-feira ensolarada, com baixa possibilidade de que chova, mas pode acontecer de forma passageira e isolada pela tarde, principalmente. Máxima de 32 graus, temperatura que sobe para os 33 amanhã, quarta-feira, quando o solzão se mantém sem sequer termos chance de que chova. São 7h55. Vamos à prancheta do PVC e daqui a pouco mais informações sobre a paralisação no transporte rodoviário.
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3: Coelho, bem-vindo ao Brasil, meu amigo.
4: Muito bom dia, Milton. Bem-vindo à minha casa. Estou bem na frente do edifício onde eu vivo, na Rua Fábia, Vila Romana.
3: E ao qual não visitava fazia uns bons meses, né? Não passava por aí. Enfim, fica tranquilo.
4: 47 dias.
3: Fica tranquilo, agora você vai subir, tem aquele monte de boleto para pagar, tal, do mês passado. Tudo bem, não tem problema. Esse é outro assunto, esse é um outro problema. O importante é que você voltou, seu voo chegou na hora, você tá aqui com a gente. Mas eu não vou deixar de falar de Copa do Mundo ainda, porque tem uma discussão lá sobre o comportamento dos argentinos na final da Copa do Mundo. Isso vai ser investigado pela FIFA. O que exatamente será investigado?
4: Então, assim, é engraçado você pensar em investigação que envolve o Leandro Paredes. O Paredes é sempre suspeito. Eu diria que o Paredes é sempre culpado. Ele é sempre culpado. Ele deu um murro no rosto do Gavi, mas ele vai investigar o quê? Vão pegar a imagem e vai condenar o jogador. Mas vai condenar o jogador o quê? Um jogo de suspensão na eliminatória? Teve um final de festa muito abaixo do que a Argentina mostrou de tão bonito na Copa do Mundo, né? A gente falou tanto do Messi, de tudo que o Messi representou e do que o Messi representa para o futebol mundial. No final do jogo, a Argentina vira de costas para a seleção da Espanha, tirando o Flaco Lopes. Todos os outros jogadores ficaram de costas para a premiação da Espanha, enquanto a Espanha faz um passilho, né, um corredor, para aplaudir os vice-campeões do mundo, que é uma tradição no futebol espanhol. No futebol espanhol, sempre quando você vence o campeonato, na Inglaterra também, se você vence o campeonato antecipadamente, na rodada seguinte, o time que recebe o campeão antecipado se abre num corredor para aplaudir o campeão. É digno, é uma homenagem ao campeão. A Argentina fez exatamente o oposto, ainda criou uma confusão. Eu acho que vai ter punição pro Paredes, para quem se envolveu em briga, o Roberto Ayala, auxiliar técnico do Lionel Scaloni, e vão ser suspensos por 1, 2 jogos de eliminatórias. Só que a Argentina é país sede da próxima competição, né? Então, que diferença faz? O jogo de inauguração da Copa do Mundo de 2030 vai ter um jogo no Uruguai, um jogo na Argentina, um jogo no Paraguai. Então não tem diferença ela jogar eliminatória, não jogar eliminatória, ficar fora de um jogo de Copa América, até porque o Paredes já é um jogador veterano, culpado, sempre suspeito, e vai ser punido com uma punição para inglês ver.
5: Muito feio. E o Brasileirão PVC?
4: Hoje tem Atlético e Bahia, volta o Brasileirão, e hoje tem jogo do Santos na Copa Sul-Americana sem Neymar. A gente precisa falar de notícia, né? Santos sem Neymar, Neymar não joga, é quase a antinotícia. O Santos joga em Valência, na Venezuela, por causa do terremoto em Caracas. O jogo adversário é o UCV, Universidade Central da Venezuela, mas o jogo vai acontecer em Valência, no norte da Venezuela, por causa do terremoto em Caracas. E Atlético e Bahia, o Bahia já voltou a jogar na semana passada pelo Campeonato Brasileiro, era um jogo adiado da quarta rodada contra a Chapecoense. Hoje acontece o jogo da 19ª rodada, a última do primeiro turno, Atlético e Bahia. O Bahia brigando fortemente para tentar voltar a Libertadores no ano que vem.
3: Muito obrigado e seja muito bem-vindo, meu amigo Paulo Vinícius.
4: Muito
3: Coelho.
4: Obrigado.
3: Até
4: muito
3: mais.
4: Obrigado.
3: Aproveite o lar doce lar agora.
5: Até amanhã, PVC.
4: Valeu. Até mais. Tchau.
5: 9 horas.
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5: Terça-feira, 21 de julho de 2026. Planilhas e áudios obtidos pelo Ministério Público revelam relações entre operadores financeiros investigados em virtude de ligação com o PCC e oficiais de alta patente da Polícia Militar. Segundo o portal G1, os documentos registram contatos próximos e até repasses em dinheiro. Os policiais citados não são alvos da operação realizada hoje contra suspeitos de prestar serviços para a facção criminosa, nem foram denunciados ou formalmente acusados. Segundo a investigação, dois empresários usavam acesso a comandantes e diretores da PM para buscar proteção e apoio estratégico. O eleitorado indígena e quilombola cresceu em relação às últimas eleições com um avanço puxado pelo preenchimento de informações autodeclaradas na Justiça Eleitoral. No caso do público indígena, o número de eleitores subiu 84% no período comparado e chegou a 287 mil. Entre os quilombolas, o contingente avançou 97% e atingiu 188 mil. O ditador da Nicarágua, Daniel Ortega, reapareceu em público após 2 meses de ausência e decretou o fim das eleições no país. Em discurso no aniversário da Revolução Sandinista, ele afirmou que não haverá pleito para impedir que a oposição, hoje banida e no exílio, chegue ao poder. O anúncio cancela na prática a eleição presidencial prevista para 2027 e consolida a transição da Nicarágua para um regime de partido único. Ortega disse que vai aprovar novas leis na Assembleia Nacional para erguer um bloqueio definitivo contra adversários políticos a quem acusa de traição e de servirem aos interesses dos Estados Unidos. No horário de Brasília, 9:02.
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1: Vamos lá com informações ao vivo do trânsito de Manaus, nesta manhã de terça-feira, com Rômulo Salles, agente do Instituto Municipal de Mobilidade Urbana. Rômulo, como é que está o trânsito pela cidade em meio a essa paralisação, meu amigo? Bom dia.
2: Bom dia a todos os ouvintes da Rádio CBN. Vamos às nossas informações de trânsito nessa manhã de terça-feira na cidade de Manaus. A gente inicia trazendo o registro de um acidente de trânsito, colisão com vítima lesionada, motociclista, que aconteceu na Avenida General Rodrigo Otávio, bem próximo à Lagoa do Japim. No local, todos os procedimentos necessários foram realizados e finalizados, via liberada, porém deixou prejuízo à circulação. Então, nesse momento, fique atento, condutor, às orientações e à sinalização presente no local. Nesse momento, a gente traz também a saída da zona norte da cidade. Trânsito intenso na saída da zona norte da cidade, grande volume de veículos em direção a Torquato Tapajós, vindos das avenidas Noel Nutas e Marques Teixeira, mas até o momento nenhum registro de ocorrência. E na saída da zona leste da cidade, Avenida Cosme Ferreira, da mesma forma, trânsito é intenso, mas sem nenhum registro de ocorrência. Agentes de trânsito, nesse momento, posicionados na rotatória do Coroado, monitorando e orientando toda a movimentação. E a gente informa que, apesar da paralisação parcial, né, porque é uma paralisação parcial com redução da frota de circulação, o trânsito está dentro da normalidade para o horário.
1: Muito obrigado pelas informações, Rômulo Salles, agente do Instituto Municipal de Mobilidade Urbana, agora 8:05.
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0: Já de volta com o CBN Jornal da Manhã, agora 8:06 em Manaus, mais uma hora aqui do seu noticiário local, e agradeço a você que escolheu a CBN Amazônia para se manter bem informado nesta manhã de terça-feira. Principal assunto do dia: paralisação no transporte coletivo. Mande sua mensagem se você já foi, está sendo impactado pela paralisação, que agora é parcial, né? Ontem tivemos a remoção de 100% dos veículos, mas depois de uma decisão judicial, uma determinação judicial, os ônibus precisam estar nas ruas pelo menos 80% nesse horário de pico, que é até 9 da manhã, portanto, até a próxima hora, né? Até 9 da manhã, pelo menos 80% do transporte coletivo deve estar nas ruas de Manaus. Após isso, aí já não é mais horário considerado de pico, pelo menos 50% é a obrigação das empresas de colocarem esses veículos nas ruas para atender a população. E, de novo, os 80% a partir das 5 da tarde até 8 da noite, que também é considerado um horário de pico. Agora, ontem, ainda sobre essa paralisação, o prefeito de Manaus, Renato Júnior, também falou um pouco, né, a respeito do assunto. Disse que hoje faria uma entrevista coletiva para anunciar o que está causando essa paralisação, né? Porque quando tem paralisação, sempre se fala sobre falta de repasse do governo, falta de repasse da prefeitura. O prefeito Renato Júnior logo saiu em defesa da prefeitura, obviamente, é o prefeito de Manaus, e falou umas palavras no seu Instagram. A gente pegou esse áudio e vamos ouvir aqui o que disse o prefeito Renato Júnior na sua rede social.
1: Assim como toda a população de Manaus, eu também estou indignado com a greve do transporte coletivo que está acontecendo nesse momento. Eu me indigno porque a Prefeitura de Manaus, em 2026, destinou 100% dos recursos para o subsídio do transporte. Estamos em dias com o Sinetran, estamos em dia com todas as obrigações. E o que está acontecendo amanhã numa coletiva, eu vou revelar, com números, com fatos e com documentos. O que está acontecendo é que tem políticos querendo aproveitar e se utilizar desse momento do transporte coletivo. Mas como prefeito de Manaus, eu não vou permitir que isso aconteça amanhã. Vou mostrar com números quem deve o transporte coletivo de Manaus e quem são os políticos que estão por trás dessa, que na minha opinião é uma falta de respeito com a população, é uma falta de respeito com os trabalhadores que precisam chegar nas suas casas, que precisam ir para o seu trabalho, é uma falta de respeito. Como prefeito de Manaus, eu vou tornar público e vou revelar amanhã nessa coletiva.
0: Bom, o amanhã que o prefeito fala é hoje, né? Afinal, ele disse isso ontem. Mas já entramos em contato com a assessoria da prefeitura. Bom, não falam o horário dessa coletiva, nem o lugar onde será realizada. Então, a gente está aguardando essas informações para que a gente possa também ouvir o lado da prefeitura a respeito dessa história, né? E já convidamos a prefeitura também para estar conosco aqui, né? Dar uma entrevista para a gente falar sobre esse assunto. Agora são 8:09 em Manaus.
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0: Elcio Ribeiro, bom dia, boa terça-feira, tudo bem?
3: Bom dia, querido Patrick, o nosso galã da CBN. Que bom tê-lo de volta, Patrick. Bom dia pro Eros e a Glenda, que tá nos teclados.
0: É ela mesmo, Glenda Araújo nos teclados.
3: Bom dia, querida Glenda, e bom dia para quem acompanha a CBN nesta manhã ensolarada, Patrick.
0: Elcio, eu gostaria de começar essa nossa conversa de hoje falando sobre essa aproximação das eleições de 2026. Agora que a Copa do Mundo passou, os olhares voltam quase que exclusivamente para as eleições, né? E eu queria trazer um foco que é o seguinte: com a proximidade das eleições, nós, e quando eu falo nós, eu digo a sociedade, o povo, a população, nós temos que estar atentos às movimentações políticas, né? Eu acredito que não só agora, antes já, mas agora muito mais, começam ataques velados, começam tentativas de diminuir a imagem de alguém. Então, eu acho que a gente não pode ser ingênuo, principalmente com a proximidade das eleições, né?
3: Patrick, você toca num ponto que, de acordo com o ex-presidente Fernando Henrique Cardoso, reforça a sensação de nojo que parte considerável da população sente pela política. Você me ouve bem, Patrick?
0: Perfeitamente, Elcio, perfeitamente.
3: O que é que ocorre? É, tirando aqueles aficionados do mais alto grau, significa aquele eleitor que vai votar no candidato X, mesmo sabendo que ele pisa no pescoço da avó, vai continuar votando, né? Então, esses aficionados, eu diria que eles são uma pequena minoria, eles não representam 30% do eleitorado, tá? Os outros 70% são esses que o ex-presidente Fernando Henrique falou, estão enojados.

0: outro, só mostrando o defeito alheio e muito pouco apresentando propostas, né? E aí, isso aí acho que não leva a lugar nenhum, isso só gera um desgaste da política. Eu penso, sabe, Patrick, que o exercício da cidadania, ele é cotidiano, não é à toa que nós debatemos política aqui toda semana, todos os dias, né? E aí a população, seria bem interessante que parte considerável dos eleitores, mesmo que não é eleitor, as pessoas com menos de 16 anos ou menos de 18 que não são obrigadas a votar, com mais de 70 que não são obrigadas a votar, seria importante que acompanhasse o cotidiano da política para, nessas horas, de certa forma, estarem vacinados, né, contra esse tipo de comportamento.
1: É isso. Eu quero só trazer aqui uma atualização, Elson, antes da gente continuar a nossa conversa. A gente está acompanhando essa greve, essa paralisação do transporte de perto, afinal, afeta muitos de nós, né? Quase todos. E nós pedimos aqui, primeiro, um posicionamento, até uma tentativa de entrevista do governo do estado, né? Porque há muitos direcionamentos de culpa ao governo, né? Dizendo que o governo não faz repasse, muito dinheiro devido e tudo mais. E aí o governo acabou de enviar uma nota, né? Disse que vem cumprindo integralmente todas as obrigações dentro das responsabilidades relacionadas ao passe livre estudantil. Em relação aos valores referentes ao ano passado, o estado já repassou ao Sinetran o montante de R$31.101.060. E quanto aos demais valores pendentes, o estado disse que já adotou as providências necessárias para viabilizar pagamento, incluindo a realização de um depósito judicial ainda no ano passado. Porém, disse que os recursos ainda não foram liberados por conta da recusa do Sinetran em assinar uma petição conjunta com o estado do Amazonas, necessária para a solução do procedimento judicial. Ou seja, a mesma nota que nós já havíamos trazido mais cedo, o governo não está muito afim de falar ao vivo a respeito dessa situação, mas mandou aqui uma nota, um posicionamento a respeito disso, a gente vai seguir acompanhando. Mas que triste, hein, Elcio? Uma paralisação do transporte coletivo por falta de pagamento, algo que não é novidade, né? Isso acontece vez ou outra aqui, e dessa vez o sindicato nem esperou, né? Eles deveriam receber parte desse dinheiro ontem, dia 20, não receberam, e ontem mesmo já começaram a paralisação, né? Parece que não tem mais conversa com os sindicatos rodoviários.
0: Patrick, tem certas categorias que, quando fazem paralisação, que no meu entendimento é um direito de todos os trabalhadores, é difícil eles ganjearem apoio, né? O transporte público é isso. Quem mais necessita são os mais carentes, né? Os potentados, eles têm carro próprio, né? E aí uma greve dessas sem aviso, é claro que não vai gerar antipatia da população. Agora, é o tal negócio, qualquer pessoa que trabalhe, você que está me ouvindo, você gostaria de receber o que lhe é devido, né? Quando não há esse repasse, é delicadíssimo, né? Imagina, um médico trabalha, ele recebe. Um contador trabalha, ele recebe. Um jornalista trabalha, ele recebe. Por que que não vai acontecer o mesmo com a classe dos rodoviários, né? Então, é compreensível, mas é difícil a população, é um direito até constitucional de ir e vir, e às vezes esse direito de ir e vir, de ir para o trabalho, ir para a escola, fica prejudicado quando tem uma greve dessa natureza. Em relação a quem é a culpa, aí eu vou de Sigmund Freud, o inferno são os outros, né? Significa que um vai jogar a culpa para o outro e você vai ver que vai ser uma guerra de narrativas. A população que fica no meio do tiroteio e ela quem sai perdendo, infelizmente, Patrick.
1: É isso. E é difícil até julgar também, quando a gente é impactado com uma greve, como a dos ônibus, por exemplo, né, do transporte coletivo, você falou muito bem, a gente tenta buscar culpados, quando eu digo eu digo nós, o povo, né? E a gente entende a chateação, né? Acabam colocando a culpa no transporte coletivo, nas empresas do transporte, no governo, na prefeitura, em todo mundo, né? A gente não quer saber quem é o culpado, tem que resolver. Só que é muito mais embaixo, né? E como você disse, um joga a culpa pro outro, mas a gente vai, enfim, trazendo essas atualizações todas aqui, equipe na rua para trazer essas informações. Agora, diga,
0: Mas no final é o trabalhador, aquele hipossuficiente que paga o pato, né? É. E isso é o fato.
1: São exatamente. E aí a gente se atrasa para o trabalho por conta da falta de ônibus. Será que o chefe vai entender isso no trabalho, né? Aí você vai ser descontado do seu salário por conta de uma greve de ônibus. Enfim, é contar que a sua liderança no trabalho vai entender o que está acontecendo, né?
0: Alguém que tem uma consulta marcada no hospital, quem pegar um, como é que vai fazer?
1: É delicado. Esperou meses, né? Esperou semanas para ir para essa consulta. E aí, enfim, são tantas camadas, né? Que a gente ficaria aqui horas dizendo quem que vai ser impactado com essa greve. Eu acho que deu uma falhada na sua voz, Zé. Você está me ouvindo bem?
0: Muito bem. Perfeito. Nosso querido Galan. Muito bem.
1: Vamos lá, vamos continuar aqui a nossa conversa de hoje. A gente fala de eleições e muito. Você falou ainda há pouco sobre o nojo que algumas pessoas têm da classe política, e isso a gente até entende, né? Infelizmente, mas a gente entende o motivo, né? E um desses problemas também muito criticado é o custo das campanhas, né? O quanto que os políticos, os partidos gastam nas campanhas políticas. E aí a gente tem um fator que influencia nisso, né? A necessidade de um conhecimento técnico sobre as arrecadações, a prestação de contas eleitorais. Isso exige, na grande maioria dos casos, que partidos e candidatos contratem profissionais especializados, né? O que encarece ainda mais o custo das campanhas. Quais lições políticas que a gente pode tirar dessa realidade, Elcio?
0: Primeiro, Patrick, olha só, só retromarchar, voltar atrás um pouquinho, tá? Eu falei que o presidente Fernando Henrique que citou isso, tá? Ainda que eu concorde com ele, parte da população está enojada. Agora, em relação ao teu questionamento sobre custos, Patrick, a gente vive, se aproxima de uma espécie de plutocracia. O que que é isso? Sistema de governo que governa quem detém poder econômico. Quando você fala de arrecadação, de prestação de contas, eu garanto para você que um leigo tem dificuldade disso. Eu, que sou advogado, eu tenho dificuldade sobre isso. Então,

vai arrecadar, como é que vai prestar contas. E às vezes cada candidato tem o seu também, o seu contador, o seu advogado. Eu diria mais, tá? Quando vão lá no escritório pedir aconselhamento, eu dizia, vá nessa, porque depois uma falta de prestação de contas, uma arrecadação indevida, gera consequências às vezes gravíssimas. A pessoa não é diplomada, né? E às vezes fica devendo para a justiça eleitoral, é executado, é uma dor de cabeça. Então, eu até passei um folder para a nossa querida Glenda, não sei se ela vai ter condições de postar. Amanhã, Patrick, vai ter, na verdade, quem me convidou foi o meu colega, ele é presidente do Conselho Regional de Contabilidade, doutor André Caria. Ele é também advogado, né? Então, lá no auditório do TRE, vai ser gratuito isso, vai ter um seminário o dia inteiro, tá? Começa às 8 da manhã, acaba às 17 horas, palestras explicando como arrecadar, como prestar.

0: Patrick, que não arrecadou nada e que e a prestação de contas dele é zero, ele não presta contas, mas durante a campanha teve indícios de gastos, né? Ele tinha um comitê numa casa, tinha pessoas balançando a bandeirinha dele nos sinais, teve impulsionamento na internet, e aí é fácil, fica mais fácil você denunciar, às vezes, o abuso de poder econômico. E aí vai ter esse evento do Conselho Regional de Contabilidade, gratuito. Eu estarei lá, vou prestigiar, e é uma forma da população e dos envolvidos conhecerem como é que vai arrecadar, como vai prestar contas. É um trabalho técnico, como você salientou, importantíssimo. A gente não pode virar as costas para isso, Patrick.
1: É isso, e você falou sobre o folder, tá lá no YouTube, viu? A gente colocou ali no YouTube enquanto você falava, Seminário Regional de Contabilidade Eleitoral, quem acompanha pela internet pode ver, tudo sobre prestação de contas eleitorais 2026, vai ser amanhã, né, dia 22, de 8 da manhã até 5 da tarde, no auditório do TRE. Só reforço uma informação, Elcio, qualquer um pode participar?
0: Qualquer um pode participar, legal. É grátis, jornalistas... alunos, muitos alunos, porque normalmente, Patrick, direito eleitoral, nem sempre todas as faculdades lecionam, né? Então, o sujeito vai ter que aprender de forma autodidática. Podem participar também.
1: Eu diria que isso é importante para todos, né? Elcio.
0: Eu agradeço, tá, Patrick?
1: Oi?
0: Doutor André Caria, que é o presidente do Conselho Regional de Contabilidade, ele que nos convidou.
1: Perfeito. Vamos aqui para a participação dos ouvintes? Começar vamos com o. Cadê? Quem foi que mandou mensagem aqui? Biro Maia, grande Biro. Bom dia, Biro. Tudo bem? Dizendo aqui, bom dia, doutor Elcio. 42 vereadores a custo caro em Manaus e ninguém fiscaliza o transporte, nem as planilhas fantasmas do transporte. Mas bater palmas para seus líderes, eles são bons. Biro Maia. Então, o Biro aqui é um retrato do desgosto da população com relação à nossa classe política, né?
0: Olha, tá aí, o Biro, primeiro agradecer ao Biro Maia, e ele sempre que pode participa. Eu lembro, Patrick, que o nosso número DDD é 92, o nosso número é 981980632, e você adora quando eles participam, eu também. Biro, eu só queria fazer uma pequena emenda, são 41 vereadores, e de fato, Biro, são poucos, eu não coloco todo mundo não, tá? São poucos os que fiscalizam, na verdade. E tem mais, Patrick, eu diria que o papel principal dos parlamentares é a fiscalização, porque de leis a gente está cheio já. E aí, muitas vezes, eles seguem, como o Biro bem ressalta, eles seguem lá de forma cega até o direcionamento do prefeito, do governador, e o parlamento acaba sendo um puxadinho do poder executivo. Se fiscalizassem, eu acho que isso aí seria minimizado com certeza.
1: Que é uma pena, né? Essa questão de acabar sendo um puxadinho, porque os poderes são independentes, né? Mas não
0: isso,
1: é o que a gente
0: isso é
1: vê.
0: Fato, né, Patrick?
1: Oi?
0: Isso é fato, né?
1: Exato.
0: É um fato.
1: Exato. Ana Janice participando com a gente também. Oi, Ana, bom dia. Espero que você esteja bem. Ela mandou aqui. Bom dia, Patrick e Elcio. Falta de políticas públicas para o transporte público. O transporte é ruim, caro e não responde às necessidades de uma cidade como Manaus. Quanto à política, o povo precisa votar. Quando não se vota, será governado por quem votou. É a opinião da Ana. Obrigado, Ana.
0: Obrigado também, Ana Janice, sempre com belas reflexões. É isso. E um detalhe que a Ana Janice toca, o nosso transporte deixa a desejar. E eu não consigo ver isso ser solucionado sem uma união de esforço das três esferas, municipal, estadual e federal. Enquanto isso, a gente vai chovendo no molhado. Em relação à segunda ponderação dela, é de fundamental importância que a gente acompanhe a política. Patrick, imagina você ir num restaurante, quem vai escolher o que você vai comer é o cara que está sentado na mesa ao lado, nem te conhece. É isso, você ignora a política, outros escolhem um cardápio para você.
1: É isso. Você falou sobre essa necessidade de união entre os executivos. Não existe, né? Afinal, quando a gente vê esse tipo de crise, por exemplo, é um jogando a culpa pro outro. Quer dizer que a união tá longe de acontecer, né? Pra gente fechar por aqui, Elcio, o Armando Atos, mandando aqui no nosso WhatsApp. Patrick Elcio, bom dia. tem que realizar inscrição para participar do evento no TRE? Tem sim, Armando, inclusive, a gente colocou uma imagem lá no YouTube da CBN e tem lá um QR Code, tá? Para você se inscrever. Então você pode dar uma olhadinha lá. É gratuito, né? Mas para um controle de pessoas, né? Quem que vai estar acompanhando, tem que fazer a inscrição. Eu só não sei, e Elcio, você pode me responder se você souber, será que dá para fazer a inscrição presencial na hora ou precisa fazer antes? A gente tem essa informação?
0: Eu não tenho essa informação, Patrick, mas eu diria para o Armando o seguinte, aparece lá, se você não conseguir, aparece, que vai ter uma cadeira, vai ser puxada para alguém sentar.
1: Mas aí, dá uma olhada lá no YouTube da CBN.
0: Olha só,
1: diga.
0: É evento o dia inteiro, né? Então vai ter palestrantes no primeiro momento e questionamentos no segundo momento. Eu diria que é bem interessante, principalmente os dois momentos, né? De palestras, que vai ser elucidatória, e posteriormente de questionamentos.
1: Elcio Ribeiro, sempre muito bom falar com você, meu amigo. Um abraço, boa terça, até amanhã.
0: Excelente terça, tudo de bom, Patrick.
1: 8:26 em Manaus, intervalo, e já voltamos.
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0: 8h29.
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0: Já de volta com o CBN Jornal da Manhã e vamos falar um pouco sobre o perfil do eleitorado para esse ano, né? Mais de 2.800.000 amazonenses estão aptos a votar nas eleições de 2026. Os dados são do Tribunal Superior Eleitoral e também revelam o perfil do eleitorado no estado, né? Manaus concentra mais da metade dos eleitores, com quase 1,5 milhão de pessoas aptas a votar. Na sequência aparecem Manacapuru, Itacoatiara, Parintins e Coari. As mulheres são maioria, representam 51% do eleitorado amazonense. Os homens somam 49%. A maior parte dos eleitores tem entre 25 e 29 anos. Em seguida, vem as faixas de 30 a 34 e de 40 a 44 anos. Em relação à escolaridade, o maior grupo é formado por pessoas com ensino médio completo. Representam quase um terço do eleitorado. E 3 em cada 4 eleitores se declaram solteiros. Na declaração de raça ou cor, cerca de 76% se identificam como pardos. E tem uma novidade também para quem vai estar fora da cidade no dia da votação: já começou o prazo para solicitar o voto em trânsito, tá? Para quem vai estar fora do domicílio eleitoral, né? No dia da votação, você pode solicitar o voto em trânsito. Então, essa medida permite que o eleitor escolha outro local para votar durante as eleições, né? O pedido pode ser feito até o dia 20 de agosto pela internet, no autoatendimento eleitoral, para quem tem biometria cadastrada, ou presencialmente em um cartório eleitoral. Ou seja, se você tiver a biometria cadastrada, você pode fazer pela internet. Se você não tiver, tem que ir a um cartório eleitoral presencialmente para fazer essa solicitação, né? O voto em trânsito vai estar disponível em capitais e municípios com mais de 100 mil eleitores. Quem estiver em outra cidade do mesmo estado poderá votar para todos os cargos em disputa. Já quem estiver fora do estado poderá votar apenas para presidente da República. Após esse prazo, repito, até o dia 20 de agosto, né? Após esse prazo, o eleitor que não puder comparecer ao local escolhido deverá justificar a ausência. São 8h32. Vamos ao repórter CBN. Na volta, temos mais informações a respeito da paralisação do transporte coletivo. Tivemos aí mais cedo uma coletiva do Sinetran, em que o Sinetran falou a respeito da paralisação, inclusive sobre a possibilidade do sistema colapsar se não houver um entendimento entre o poder público, né? 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
2: Terça-feira, 21 de julho de 2026. 5 pessoas foram presas até o momento em uma operação da Polícia Civil do Rio de Janeiro contra uma quadrilha especializada em roubo e distribuição de remédios de alto valor, como medicamentos usados no tratamento de câncer. Segundo as investigações, o grupo movimentou mais de 30 milhões de reais em um ano. A quadrilha utilizava 25 empresas de fachada para recolocar o material roubado no mercado, incluindo fornecimento de remédios para instituições públicas por meio de licitações. A ação é realizada em 4 estados. O Ministério do Trabalho e Emprego formaliza hoje um acordo que regulamenta o funcionamento do comércio em feriados. O entendimento foi celebrado entre representantes de trabalhadores e empregadores. E o documento será assinado um mês após entrar em vigor a regra que condiciona a abertura de parte dos estabelecimentos à existência de uma convenção coletiva. Também terão de ser observadas as normas municipais que tratam do tema. Os rebeldes Houthis, baseados no Iêmen e financiados pelo Irã, decretaram um embargo marítimo no estreito de Bab al-Mandeb, principal porta de entrada para o Mar Vermelho. A medida tem o objetivo de atingir a Arábia Saudita, que passou a utilizar a rota para escoar a produção após o bloqueio do Estreito de Hormuz. O novo bloqueio ameaça desestabilizar ainda mais o comércio mundial. Além do transporte de petróleo, o estreito é a principal rota marítima de cargas entre Ásia e Europa e afeta o envio de veículos eletrônicos e insumos industriais. No horário de Brasília, 9h34.
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0: 8:35.
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0: Já de volta com o CBN Jornal da Manhã e vamos falar um pouquinho sobre os reflexos de ontem, né? Muita gente pega de surpresa por conta da paralisação com ela. Ônibus foram recolhidos às garagens. Muita gente ficou sem transporte para voltar para casa.
2: Já passava do meio-dia quando as avenidas Leonardo Malcher e Constantino Neri foram tomadas por ônibus do transporte público. A Camila Cristina.

0: Finalizando, mas eles não estão parando.
1: Não, acho que estão indo para a cidade, não.
2: Nessa segunda-feira, os trabalhadores do transporte público esperavam um adiantamento do salário, o que não ocorreu. De acordo com o Sindicato dos Rodoviários, os atrasos são frequentes e geram impacto para pelo menos 9 mil funcionários. O vice-presidente do Sindicato dos Rodoviários, Josenildo Silva, reclamou da falta de pagamentos que levou essa greve.
3: Está aqui os companheiros que não receberam ainda, tem conta para pagar, tem luz, tem água, tem aluguel, tem colégio de filho, e chega hoje e não tem pagamento. Tem que fazer greve para receber o pagamento que ele trabalhou o mês inteiro.
2: Por meio de nota, o Sinetran informou que não houve nenhum diálogo com os representantes dos rodoviários sobre a paralisação dessa segunda-feira. O órgão apontou ainda que vai adotar medidas judiciais para que o serviço seja normalizado. Já a prefeitura informou que não possui nenhum débito pendente referente a 2026. Por volta das 16h, sem um acordo, o Sindicato dos Rodoviários começou a pedir que os motoristas recolhessem os ônibus para as garagens. Muitas pessoas ficaram pelas paradas do centro. O Carlos Davi se indignou com a interrupção. Segundo ele, os trabalhadores são sempre os mais afetados.
4: A população não tem culpa se a prefeitura ou o Estado deixou de repassar o dinheiro para os empresários. Vocês não podem interromper a vida das pessoas assim, do nada. Ninguém, a prefeitura, o Estado erra, é a população que paga a conta.
2: Impactos também no T4. A Josiane e o Raimundo ficaram surpresos com a paralisação repentina.
5: Esperei, daí passou um, depois que eu cheguei aqui, não chegou, mas não passou nenhum que vem de lá.
6: Parado aqui desde 2 horas e nada. Tá tudo parado, não foi avisado. Aí pegou todo mundo de surpresa.
2: Problemas também foram registrados no T5 e em toda a cidade o retorno para casa foi um desafio. Para a Sueli Xavier, o que restou foi a resignação.
7: Mas isso daí não adianta não, mano. Nunca muda. Vai continuar o mesmo. A gente que sofre é o povo, não é eles. Tem muita gente que vem dos hospitais, vem de outros lugares, mas é assim. Mas fazer o quê, né?
2: Reportagem de Leandro Guedes, Eros de Souza para a CBN Amazônia.
8: Situação muito delicada, né, gente? A falta do transporte público, ou pelo menos a redução do transporte no caso de hoje, afeta muita gente, né? Agora imagina, se a redução já está atrapalhando muita gente que tem que ir ao trabalho, que tem que ir para qualquer outro tipo de compromisso, imagine a retirada de 100% dos carros, que foi o que aconteceu ontem, né? Quem não tem a opção do ônibus, mas tem dinheiro, consegue voltar de transporte por aplicativo, né? Apesar de que desembolsou uma boa quantia, porque ontem ficou bem mais caro e até hoje ainda está mais caro o transporte por aplicativo. E quem não tem dinheiro, né? Pede carona. E quem não tem quem ajudar com carona? Vai a pé? É o único jeito, né? Então, impacta muito, muito mesmo as pessoas. E aí vai a pé. Aí tem o risco, com a questão da segurança também, que já não é lá essas coisas na nossa cidade, né? Enfim, são muitos problemas relacionados a essa greve dos trabalhadores. Mas assim como o Elcio falou mais cedo também, né? Não dá para criticar um trabalhador que está reivindicando o recebimento de salários, né? Se você trabalha, você tem que receber. E aí a gente tem que ver onde é que está acontecendo essa falha, né? Muitas pessoas acusando, o Sinetran, o Instituto Municipal de Mobilidade Urbana, dizendo que é o governo que não está fazendo os repasses devidos. E o governo respondendo que falta o envio de dados por parte do Sinetran a respeito do uso do dinheiro com as passagens, a meia passagem estudantil, né? E o Sinetran diz também que isso aí não tem nada a ver. Enfim, é um jogando para o outro, mas a gente segue acompanhando para saber o que está acontecendo com o transporte público em Manaus. 8h40.

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0: 8h44.
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0: Já de volta com o CBN Jornal da Manhã e vamos ao vivo agora com Carla Mello, que acompanhou há pouco a entrevista coletiva que foi concedida pelo Sinetran a respeito dessa paralisação que atrapalha a população, impacta a população desde ontem, né? Carla Mello, informações de momento que você tem, bom dia.
2: Oi, Patrick, um bom dia para você, um bom dia aos ouvintes da CBN. Quem falou pelo Sinetran foi o César Tadeu Teixeira, diretor-presidente do Sindicato das Empresas, né, de Transporte Coletivo aqui da capital amazonense. E olha, ele falou que se não tiver um acordo entre governo do estado e prefeitura, o sistema realmente vai colapsar. Não é a imprensa que está falando isso, foram palavras do próprio presidente do Sinetran. Mas aí a população se questiona o que, que o governo do estado e a prefeitura eles têm a ver com a paralisação do transporte público. É porque o presidente informou que eles estão com um débito altíssimo, eles têm um rombo de mais de 90 milhões que advém daquele programa do passe estudantil gratuito. Em 2022, houve uma parceria entre Estado e Prefeitura para conceder a gratuidade aos estudantes. De acordo com o Sinetran, o compromisso foi cumprido em 2022, 2023, 2024. Em fevereiro do ano passado, houve ali uma falta de conversa entre o governo do Estado e a Prefeitura. Até o momento, né, segundo o Sinetran, em maio, pagaram, né, o valor subsequente de cada mês, porque eles fazem uma organização, né, da quantidade de estudantes que vão receber esse benefício através das informações que é repassada pelo SEDUC para o Sinetran. Vale ressaltar também que foi falado em coletiva que do total de alunos, tanto da rede pública estadual quanto municipal, alunos da rede municipal, 10% recebem gratuidade, porque boa parte são até alunos até a nona série, geralmente estudam menos de 1 quilômetro de casa. Então esse benefício ele favorece ainda mais estudantes da rede pública estadual. E por conta dessa falta de conversa entre governo do estado e prefeitura, o Sinetran informa que desde maio do ano passado ele vem com débito, acumulando débitos por conta, né, da ausência de pagamento. O governo do estado, em contrapartida, afirmou que cumpriu as obrigações relacionadas ao passe livre, informou que repassou mais de 31 milhões referentes ao ano de 2025 e diz que os valores ainda pendentes dependem da liberação de um depósito judicial e de envio pelo Sinetran, dos dados detalhados de utilização do benefício pelos estudantes. Durante coletiva, o diretor-presidente, o César, ele informou que essas informações já foram repassadas em documento, inclusive dentro do processo. E o que chama bastante atenção é que sem esses 90 milhões, o presidente informa que não consegue dar prosseguimento ao transporte público, porque além do pagamento dos funcionários, dos rodoviários, eles também têm gasto com diesel, que vem aumentando por conta, né, da guerra entre Estados Unidos e Irã, e também outros acúmulos, né, peças dos veículos, e tudo isso vai acumulando, e sem o recebimento dessa parcela do passe estudantil, ele informou que fica inviável manter o sistema funcionando. Nós participamos da coletiva e nós temos um trecho em que o diretor-presidente ele fala exatamente isso. Vamos acompanhar.
3: Olha, caso essa dívida de hoje ela é de 90 milhões, né, conforme foi demonstrado para vocês, vocês terão os documentos aí à mão. Por força de um liminar, né, o Estado teria que pagar na faixa dos 44 milhões, né? Acabei demonstrando ali. Na hora que a cabeça falha, né? O estado nervoso da gente fica muito abalado com essa situação toda. Se isso, mas são 90 milhões que nos devem, né? Porque ao dar a liminar para pagar só 50% da tarifa pública, não tem como você também dar liminar para baixar os custos do sistema. Uma coisa não tem nada a ver com a outra. E essa coisa vem aí desde 2025. As empresas foram aguentando, foram tocando e se endividando e contas atrasadas, né? Notadamente na área tributária, né? há muita conta tributária atrasada, INPS, empresa que até fundo de garantia, não tem como pagar, né? Tá? E pior que na hora de pagar isso, é tudo com juro, correção e multa, né? Nada, nenhuma conta atrasada, vocês sabem disso, a pessoa paga sem juro e multa. E ali esses valores não tem juro e nem multa. Então, estamos aí pedindo, né, implorando que essa situação seja resolvida para que a gente possa continuar prestando um serviço de qualidade e melhorar a cada dia, que é o nosso objetivo.
2: Ou seja, sem o pagamento desses 90 milhões, no entanto, pelo menos 44 milhões em relação à tarifa técnica e do passe estudantil, o presidente jogou a toalha, né, durante coletiva e informou que o sistema tende a colapsar e, infelizmente, né, enfim, a greve que a gente acompanhou, né, durante a tarde, a noite de segunda-feira e todo o sistema que a gente vem acompanhando no transporte público. Então, Sinetran jogou a toalha, passou a responsabilidade para o governo do estado do Amazonas e para a prefeitura. A gente segue acompanhando porque eles também falaram sobre a questão da greve de ontem. Sinetran informou que não recebeu nenhum aviso prévio do Sindicato dos Rodoviários e disse que adotou todas as medidas judiciais para restabelecer a operação do transporte coletivo. Na manhã de hoje, né, a gente percebeu também que a decisão do TRT, que foi, né, dada na noite de segunda-feira, eles declararam a greve abusiva e determinaram a circulação mínima de 80% da frota nos horários de pico. Nossa equipe esteve no Terminal 4, né, importante terminal ali, né, uma junção entre Zona Norte da capital, Zona Leste. Nós percebemos que estava funcionando logo nas primeiras horas da manhã, né, essa condição de 80% da frota, mas fica a preocupação para a população, porque agora é uma interrogação. Se não tiver o pagamento, os funcionários não vão receber das empresas e tendem a paralisar ainda mais. Então, claro, a gente segue acompanhando. Daqui a pouco, a Prefeitura de Manaus também anunciou uma coletiva. Ainda não tem detalhes do que vai ser tratado, mas deve ser em relação a essa questão do acordo, do pagamento da meia passagem. Nós estamos na rua, agora passando aqui pela área da Zona Norte da capital, e nós não estamos observando a movimentação de transporte público. Nas paradas de ônibus, a gente observa muitas pessoas aguardando, né, o transporte público, mas as linhas de ônibus, como normalmente a gente observa, nós não estamos vendo. Então, a gente segue acompanhando, Patrick, e claro, qualquer atualização a gente traz aqui na CBN para manter o usuário do transporte público, o morador de Manaus, informado sobre essa situação grave no transporte público aqui na nossa capital. Volto contigo.
0: Prioridade para você, viu, Carla? Qualquer nova informação, você entra a hora que você quiser e puder com essa notícia. Um abraço, bom trabalho e até mais. É isso, gente. Sem dinheiro não dá para fazer, né? Infelizmente, é a população que sofre com tudo isso. E aí, assim, né? Fica aí um recado para os nossos governantes, independente de posicionamento político, independente de lado político. A gente sabe que nos últimos anos a Prefeitura de Manaus e o governo do estado estiveram em lados opostos, né, na figura do ex-prefeito Davi Almeida, na figura do ex-governador Wilson Lima, mas isso não pode, não deve interferir, influenciar nos serviços disponibilizados para a população. Isso não existe. E aí a gente pede também que o prefeito atual, Renato Júnior, o governador interino atual, Roberto Cidade, se entendam, se há um desentendimento, que se entendam e resolvam esse problema, né? Porque quem tem carro tá na boa, né? Mas quem não tem e tem que trabalhar, tá enfrentando problemas nesta terça-feira. Aliás, desde ontem, né? E sabe Deus até quando, até isso se resolver. São 8h53, vamos ao intervalo.
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0: 8h57.
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0: De volta com o CBN Jornal da Manhã, hoje, terça-feira, 21 de julho de 2026. Peritos do Departamento de Polícia Técnico-Científica fizeram uma análise no tanque onde o produto químico vazou em uma empresa do Distrito Industrial na última quarta-feira.
2: O trabalho ocorreu 4 dias depois do vazamento do gás tóxico, logo após o Corpo de Bombeiros anunciar o controle total do vazamento e autorizar a retomada das atividades das empresas do Polo Industrial de Manaus. O resultado deve ajudar na investigação da Polícia Civil sobre as causas do incidente. Conforme o Corpo de Bombeiros, o vazamento químico foi contido, mas o trabalho de resfriamento do tanque, que superaqueceu e causou o vazamento do gás estireno, vai continuar pelos próximos dias. A Superintendência da Zona Franca de Manaus informou que a retomada das atividades na área onde concentram as empresas do Distrito Industrial foram baseadas em critérios técnicos que atestaram a contenção do vazamento e a inexistência de gás estireno no ar e no solo, no perímetro de risco de 300 metros que havia sido isolado pelo Corpo de Bombeiros. O químico Edson Queiroz explica como o gás se dissipou por Manaus.
3: O tanque em si funciona como um tanque de pressão, tá? E aí, por conta do superaquecimento, essa substância se dissipou aí em todo o ambiente. Nos dias seguintes, a gente observou ela em larga escala distribuída a longa distância, tá? Mas hoje é bem provável, a gente já aqui presente, que o efeito foi menor. Então não se encontra mais aqui disponível.
2: Desde a última quarta-feira, quando o vazamento químico começou, mais de 500 pessoas buscaram atendimento em hospitais de Manaus. A maioria ficou exposta ao gás e reclamou de falta de ar, ardência nos olhos e garganta e dores de cabeça. Uma morte é investigada pela Secretaria de Saúde do Amazonas. Um homem de 60 anos que relatou exposição ao produto químico. A responsável pelos tanques que armazenam o estireno, a empresa Inova, já acumula mais de R$22 milhões em multas ambientais. R$12.500.000 foram aplicados pelo IPAAM por danos ao meio ambiente e à saúde pública. E a Prefeitura de Manaus também manteve a autuação de quase R$10 milhões feita pela Secretaria Municipal de Meio Ambiente.
3: O primeiro impacto que ela pode gerar é com respeito ao ambiente, tá? A parte líquida e também o solo presente, mas que fique bem claro, a substância em si ela é material orgânico volátil, extremamente volátil, então é bem provável que nesse momento ela já se dissipou, já volatilizou. O que é possível encontrar é a presença dela ao entorno da fábrica, tá? Em efluentes ao entorno da fábrica, mas somente o laudo técnico pela equipe especializada vai poder informar a concentração e o impacto que ela vai gerar.
2: Reportagem de Juscelio Paiva, Eros de Souza, para a CBN Amazônia.
0: Bom, sobre as multas aplicadas à empresa, a Inova não se manifestou. A Rede Amazônica questionou ao IPAAM quais os danos ambientais e à saúde pública que impactaram a região do Distrito Industrial e por conta do vazamento, né, do gás tóxico. Perguntamos se foi no ar, na água ou no solo e também qual volume de químicos que foram despejados no meio ambiente. A gente segue aguardando uma resposta. 9 horas em ponto.
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0: quinta-feira, 21 de julho de 2026. A operação contra operadores financeiros suspeitos de prestar serviços para o PCC cumpriu 12 ordens de prisão até o momento. 6 pessoas estão foragidas. A ação mira uma estrutura usada para movimentar e ocultar dinheiro do primeiro comando da capital. Segundo a apuração, os suspeitos recebiam valores em espécie e faziam transferências bancárias por meio de contas de terceiro e empresas de fachada. Planilhas e áudios obtidos pelo Ministério Público revelam relações entre investigados e oficiais de alta patente da Polícia Militar. Segundo o portal G1, os documentos registram contatos próximos e até repasses em dinheiro. Os policiais mencionados, no entanto, não são alvos da operação, nem foram denunciados ou formalmente acusados. Morreu aos 46 anos na Suíça o jornalista brasileiro Francisco de Assis Ripoll Clemente, conhecido como Chico Santo. De acordo com a polícia local, ele se afogou no Lago de Genebra e foi encontrado desacordado a 3 metros da margem. Apesar das manobras de reanimação, o jornalista não resistiu. Conforme autoridades suíças, Chico Santo morava na França. Ao longo de mais de 2 décadas no jornalismo esportivo internacional, ele passou por veículos como TV Globo, Globo News, Sport TV, Terra, Jornal do Brasil, O Dia, Jovem Pan e Terceiro Tempo. No horário de Brasília, 10:03.
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1: Vamos lá com a nossa primeira edição desta terça-feira do Giro CBN Amazônia, trazendo informações ao vivo e conectando a região norte do Brasil. Informação para os estados do Pará, Amazonas, Amapá, Acre, Roraima e Rondônia. A gente começa agora com as informações do estado do Pará. Nosso repórter Diego Beckmann está conosco para trazer informação sobre a operação realizada pela Polícia Civil do Rio de Janeiro no Pará, em combate a roubo de cargas. Alvos são remédios para tratamento contra o câncer em um valor de 33 milhões de reais. Diego, bom dia.
2: Bom dia, Patrick. Bom dia a todos do Giro CBN Amazônia. A Polícia Civil do Rio de Janeiro realiza hoje a Operação Metástase, que investiga uma organização criminosa suspeita de roubar cargas de medicamentos contra o câncer e imunossupressores. Segundo a investigação, o esquema movimentou mais de 33 milhões de reais em um ano e teria ligação com a facção Terceiro Comando Puro. Ao todo, estão sendo cumpridos 5 mandados de prisão preventiva e 97 de busca e apreensão nos estados do Rio de Janeiro, São Paulo, Goiás e Pará, incluindo aí a capital paraense. De acordo com a Polícia Civil, os criminosos roubavam medicamentos de alto valor, muitos destinados à rede pública de saúde. As cargas eram levadas para o complexo da Maré, no Rio, onde os produtos eram armazenados e redistribuídos para outros estados. As investigações apontam que empresas de fachada e pessoas usadas como laranjas eram responsáveis por recolocar os medicamentos no mercado, inclusive para hospitais privados, em alguns casos, instituições públicas de saúde. A operação também determinou o bloqueio de até 30 milhões de reais em contas bancárias, o sequestro de imóveis e veículos de luxo. Em Santo André, na Grande São Paulo, agentes encontraram medicamentos contra o câncer dentro de um carro de luxo. Segundo a Polícia Civil, o esquema colocava a saúde da população em risco, já que medicamentos desse tipo exigem armazenamento e controle rigoroso de temperatura. Até o momento, 3 pessoas foram presas. Patrick, volto com você.
1: Obrigado, Diego. Bom trabalho para você e para toda a nossa equipe da CBN Belém. Vamos agora às informações do Amazonas. O Sindicato das Empresas de Transporte de Passageiros do Estado concedeu uma entrevista coletiva nesta manhã a respeito da greve que está acontecendo no transporte público em Manaus e falou até em colapso no sistema de transporte caso não haja o repasse do governo e caso não haja o entendimento entre governo e prefeitura de Manaus. Eros de Souza, bom dia.
3: Bom dia aos ouvintes da CBN Amazônia, trazendo essa atualização desse caso. O sindicato, o Sinetran, né, o Sindicato das Empresas de Transporte de Passageiros aqui do Amazonas, diz que o sistema de transporte coletivo aqui de Manaus pode entrar em colapso caso não haja um acordo entre as partes envolvidas no financiamento e na operação desse serviço. O alerta ocorre após a paralisação dos rodoviários iniciada na tarde de ontem. Segundo o sindicato da categoria, os trabalhadores interromperam a circulação de 100% da frota porque as empresas não pagaram a primeira parcela dos salários dentro do prazo determinado pela Justiça do Trabalho. Uma decisão estabelece que 40% dos salários sejam pagos até o dia 20 de cada mês e os 60% restantes até o quinto dia útil do mês seguinte. Os rodoviários afirmam que o primeiro pagamento não foi realizado no prazo. Os ônibus começaram a voltar às ruas na madrugada dessa terça-feira e, de acordo com o Sinetran, cerca de 80% da frota já está em circulação com acompanhamento de policiais militares nas garagens. Além da questão salarial, as empresas e o governo do Amazonas divergem sobre os repasses relacionados ao passe livre estudantil, já que o governo do estado afirma que pagou mais de 31 milhões de reais referentes ao ano passado e que novos pagamentos dependem da apresentação de dados detalhados sobre o uso do benefício pelos estudantes. O Sinetran contesta essa versão e afirma que já apresentou a prestação de contas dos créditos disponibilizados e, segundo a entidade, o débito acumulado do estado com o sistema de transporte, considerando valores de 2025 e de fevereiro a junho de 2026, chegaria a mais de 44 milhões de reais. Já a Prefeitura de Manaus, que não possui débitos de 2026 com o Sinetran, diz que não possui débitos em 2026 com o Sinetran. E aí, a gente continua atento nesse caso, Patrick.
1: Eros de Souza, obrigado, bom trabalho para você. Do Amazonas, vamos ao Amapá. Medidas preventivas para os efeitos provocados pela prevenção, o El Niño, né? São debatidas no Amapá. Informações ao vivo com Luiz Felipe Santos. Luiz, bom dia, boa terça-feira.
4: Olá, Patrick, bom dia, igualmente. E é isso mesmo, são ações de prevenção aos impactos das mudanças climáticas e também do fenômeno El Niño. E técnicos do governo do Amapá se reúnem nos próximos dias para definir estratégias que reduzam os efeitos de eventos extremos, como estiagens, queimadas, calor intenso e também inundações. E a secretária do Meio Ambiente do Amapá, que é a Thaisa Mendonça, afirma que o Estado conta com uma política estruturada para enfrentar esses desafios. E entre as iniciativas estão a atualização do Código Ambiental, a elaboração de planos de recursos hídricos, acordos de cooperação com o Ministério do Meio Ambiente e a Agência Nacional de Águas, além do monitoramento de áreas mais vulneráveis à seca e também aos incêndios florestais. A região dos lagos aqui no estado está entre as áreas que mais sofrem com as alterações climáticas e o Amapá publicou recentemente um novo plano de prevenção e combate a incêndios e queimadas, que reúne órgãos como a Defesa Civil, o Corpo de Bombeiros, a Vigilância em Saúde, para definir justamente as ações integradas. E outro instrumento em fase final de elaboração é o Plano de Manejo Integrado do Fogo, desenvolvido em parceria com o Ministério do Meio Ambiente. Thaisa Mendonça também ressaltou a importância da participação da comunidade e os moradores devem colaborar com a preservação ambiental, evitar o descarte irregular de lixo e também adotar práticas que contribuam para reduzir riscos de alagamentos e também demais impactos causados pelos eventos climáticos. Patrick, é com você.
1: Luiz, obrigado. Bom trabalho para você e para toda a nossa equipe da CBN Macapá. Vamos ao Acre com Bruna Rosa, que traz a informação de uma menina de 11 anos que deixou o isolamento hospitalar após suspeita de ingestão de soda cáustica. Bruna, bom dia.
5: Bom dia, é isso mesmo. A criança saiu do isolamento do hospital da criança e agora se recupera na enfermaria. Segundo a mãe, ela já consegue comer e beber normalmente e deve passar por uma nova endoscopia antes de receber alta médica ainda nesta semana. O caso segue sob investigação da Polícia Civil, que apura a denúncia de que a madrasta teria obrigado a menina a ingerir a substância. A madrasta está presa preventivamente e o pai da criança teve prisão decretada, mas continua foragido. O Ministério Público do Acre também acompanha o caso e solicitou perícia no produto químico e nas lesões sofridas pela menina. O órgão apura indícios de crimes como tentativa de homicídio, tortura e maus tratos, todos cometidos em contexto de violência doméstica. A mãe da criança relatou que ficou mais de 8 anos sem é devido à violência sofrida durante o relacionamento com o pai da menina. O reencontro no hospital foi emocionante, marcado por lágrimas e pela promessa de não abandonar a filha. O Conselho Tutelar reforça que todos os direitos da criança estão sendo garantidos e alerta para que não sejam feitas campanhas de arrecadação ou divulgação da imagem da menina nas redes sociais. Volto contigo.
1: Obrigado, Bruna. Bom trabalho para você, para toda a equipe da CBN Rio Branco. Vamos a Roraima agora. Hoje completa um mês que os roraimenses foram às urnas em uma eleição suplementar para escolher um novo governo que deve comandar o estado até dezembro. Mas em meio a impasses jurídicos, o vencedor da disputa, o ex-prefeito de Boa Vista, Arthur Henrique do PL, ainda não tomou posse, aumentando ainda mais a insegurança jurídica no estado. Vamos lá com informações. Namã Mourão conosco. Namã, bom dia.
6: Bom dia para você também, Patrick. Olha só, há um mês atrás, dia 21 de junho, foi a data, portanto, em que os roraimenses foram às urnas nessa eleição suplementar para escolher um governador que deve conduzir o estado até dezembro de 2026. Até, portanto, né, janeiro, em que o vencedor da eleição tradicional deve assumir um novo mandato para 4 anos. Só que o que acontece? Um mês depois, a situação continua incerta. Porque quem levou a melhor nessa disputa, o ex-prefeito da capital, capital, Arthur Henrique, do PL, ainda não tomou posse, porque houve uma série de impasses jurídicos antes mesmo da realização das eleições. E o principal impasse jurídico foi relacionado ao registro de candidatura dele, né, do candidato, portanto, do PL. Arthur Henrique, o que aconteceu? Ele concorreu à eleição sob júdice, ou seja, ele foi autorizado a fazer a campanha normalmente, mas a candidatura ainda seria analisada pelo Supremo Tribunal Federal e também pelo Tribunal Superior Eleitoral em Brasília, tanto pelo STF quanto pelo TSE. Acontece que ele venceu a eleição com mais de 60% dos votos e até agora esse julgamento não aconteceu e ainda não existe uma data prevista. Atualmente, o governador de Roraima está em exercício. É o ex-presidente da Assembleia Legislativa, Soldado Sampaio, que também concorreu à eleição, não foi eleito, mas ele segue no cargo como governador interino, como governador em exercício. O que acontece? 30 dias depois dessa eleição, para especialistas, a incerteza em torno do resultado ou em torno da posse gera desdobramentos diretos na administração pública, incertezas quanto a investimentos, quanto também a titularidades de secretarias. Isso também afeta o funcionalismo público, porque sem a validação do pleito pelo TSE e pelo STF, não há diplomação, portanto, do eleito, e o Estado continua sob um comando interino, mantendo em aberto o encerramento do processo eleitoral. Situação que já estava complicada e que continua nesse mesmo cenário aqui no estado de Roraima, que a gente vai seguir acompanhando. O portal G1 procurou, né, a campanha de Arthur Henrique, também procurou a assessoria do TRE, que é o Tribunal Regional Eleitoral aqui do nosso estado, mas até o momento nós não tivemos retorno. Patrick.
1: Muito obrigado, Namã Mourão, pelas informações. Bom trabalho para você e para toda a nossa equipe da CBN Boa Vista. Agora vamos com as informações do estado de Rondônia. As mulheres serão maioria nas urnas de Rondônia nas eleições deste ano. Os dados mais recentes da Justiça Eleitoral mostram que elas representam mais da metade do eleitorado do estado e devem ter papel decisivo na escolha dos próximos governantes. Informações ao vivo com Eliane Alves. Eliane, bom dia.
7: Olá, Patrick, bom dia a você, bom dia a todos. Isso mesmo, o perfil do eleitorado de Rondônia já chama a atenção de partidos e pré-candidatos. Segundo a Justiça Eleitoral, o estado tem mais de 653 mil eleitoras, o que representa cerca de 52% do total de votantes. Os homens somam pouco mais de 613 mil eleitores. No total, Rondônia tem mais de 1 milhão e 200 mil pessoas aptas a votar nas eleições de 2026. A maior parte dos eleitores está na faixa entre 30 e 44 anos, com mais de 388 mil votantes. Entre os jovens, mais de 24 mil adolescentes de 16 e 17 anos já podem votar. Os números mostram que o voto feminino e o eleitorado da capital deve ter grande peso na disputa eleitoral nessa próxima eleição agora de 2026. Patrick.
1: Eliane, obrigado. Bom trabalho para você, para nossa equipe da CBN Porto Velho. Esse foi nosso primeiro Giro CBN Amazônia desta terça-feira, 21 de julho. Daqui a pouco, a partir das 11 horas no horário de Brasília, a gente volta com a segunda edição. Até mais.
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0: 9:22.
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0: De volta com o CBN Jornal da Manhã, e a corrida eleitoral entra em uma nova fase. Os partidos começam a realizar as convenções que vão definir os candidatos às eleições deste ano.
2: Prazos cada vez mais curtos, é a corrida eleitoral contra o tempo para decidir o futuro. De olho no calendário eleitoral, partidos políticos e federações devem oficializar os candidatos que vão disputar as eleições de 2026. Os cargos em disputa são para presidente e vice-presidente da República, governador e vice, senador, deputado federal e estadual. As convenções partidárias também devem discutir possíveis coligações com outros partidos, além de escolher os números que serão usados pelos candidatos para a votação nas urnas. Horário, local e data das convenções devem ser informadas publicamente. O assessor da Corregedoria do TRE Amazonas, Leland Barroso, diz que é o momento em que o candidato precisa estar atento.
3: A convenção é o momento em que haverá eleições internas do partido para decidir quem serão lançados os candidatos. Partidos e candidatos têm que dar uma olhada na Lei 9.504, que é a Lei das Eleições, que é a lei que trata das convenções. Se vai fazer presencial, virtual, híbrida, como é que vai acontecer tudo? Isso é o partido mesmo quem decide. Geralmente, isso está no estatuto do partido.
2: A próxima etapa será o registro de candidaturas, que devem ser formalizadas junto à Justiça Eleitoral até o dia 15 de agosto. Com isso, caberá ao órgão avaliar se os candidatos atendem aos requisitos necessários para concorrer ao pleito deste ano. O colunista da CBN, Elcio Ribeiro, explica que os eleitores também podem acompanhar esse momento decisivo, que acelera a disputa eleitoral.
4: Normalmente, quem vota nas convenções são os representantes partidários, chamados de convencionais do partido. Mas qualquer eleitor pode participar, acompanhar as convenções. Ainda que, eu diria que esta semana, a semana que antecede o período inicial das convenções, será um momento em que os partidos vão tirar as dúvidas. Tem a questão da cota de gênero, o número dos candidatos.
2: A propaganda eleitoral nas ruas e na internet começará a ser exibida no dia 16 de agosto. Já em horário eleitoral gratuito nas emissoras de rádio e TV, somente a partir do dia 28, e vai seguir até 1º de outubro. O primeiro turno das eleições está marcado para o dia 4 de outubro. Mais de 2 milhões e 800 mil eleitores devem ir às urnas ajudar a decidir o futuro do Amazonas e do país. A advogada Denise Coelho alerta para atenção nesse momento, principalmente para não cometer crimes eleitorais.
5: É importante lembrar que não é permitido o pedido de voto expresso por nenhum pré-candidato. Mesmo aqueles que já foram escolhidos durante as convenções partidárias do dia 20 de julho até o dia 5 de agosto. Coloco também a ressalva da possibilidade de fazerem denúncias através do sistema Pardal. Sistema esse que é permitido a qualquer cidadão fazer uma denúncia anônima para o Tribunal Superior Eleitoral.
2: Reportagem de Naine Carvalho, Eros de Souza para a CBN Amazônia.
0: E falando em convenções partidárias, vamos agora trazer a informação ao vivo com Ricardo Chaves a respeito dessas convenções que definem de fato quem serão os candidatos nas eleições. Ricardo, o prazo começou ontem, então a partir de agora os partidos, as federações podem decidir de fato quem serão os candidatos, né? Bom dia.
6: Bom dia, Patrick. Os mais de 30 partidos políticos que existem no Brasil, né? Mais claro que a gente não vai passar em revista nos 30, mas nos principais partidos que vão lançar pré-candidatos ao governo e ao Senado, né?
0: Isso.
6: Começar aqui trazendo, Patrick, o Avante do ex-prefeito Davi Almeida realiza a convenção nessa semana, dia 23 de julho. A legenda vai confirmar o nome do ex-prefeito Davi Almeida para a disputa aí ao governo do Amazonas. Mas alguns pontos estão soltos e devem ser respondidos no dia 23 ou no mais tardar, dia 5 de julho. E ainda digo mais, até o dia 15 de agosto, que é quando os partidos é o prazo final para enviar a ata da convenção para o Tribunal Regional Eleitoral. O que está em aberto do Avante por enquanto? O pré-candidato a vice-governador e também a chapa dos nomes ao Senado da República. Foi lançado há alguns meses o Marcos Rota, ex-deputado federal, como pré-candidato ao Senado, mas dentro desse grupo político, obviamente, o Davi Almeida, o Avante e seu próprio grupo tenta ajustar a tática para tentar encontrar um pré-candidato a vice que seja competitivo, o que todas as chapas agora estão tentando construir, a chapa de Roberto Cidade, a Omar Aziz, de Maria do Carmo, tentar achar um vice competitivo. Dos nomes do Avante, Patrick, além do Marco Jota, que pode sair dessa pré-candidatura ao Senado para compor uma chapa como vice-governador, algo que já fez lá atrás como vice-prefeito, quando disputou a reeleição, tem também a Shadia Frasche, que foi secretária de saúde. Ela sempre é cotada como um nome do grupo político do Davi Almeida para ir para ser um nome disponível do grupo para compor com outro grupo político. Isso aconteceu duas vezes, Patrick, inclusive. Sim. Na primeira vez em que Tadeu de Souza, na primeira vez em que Davi Almeida e Wilson Lima fizeram uma aliança, quando Davi indicou Tadeu de Souza, e depois ela foi cotada de novo para ser a pré-candidata a vice-prefeita na chapa de Davi Almeida. Ou seja,
0: se afastou da Secretaria de Saúde, quem assumiu foi Djalma Coelho na época, então realmente é um nome que geralmente é uma escolha, né? Uma possibilidade
6: fica no radar. Outra chapa, Patrick, a chapa de Omar Aziz já tem pré-candidato a governo, ele, pré-candidato a senador, uma vaga, a de Eduardo Braga, a tentativa de indicar dentro dessa chapa por parte do PT o Marcelo Ramos e também a pré-candidata a vice-governadora. Um detalhe, Patrick, bem interessante, é que conversando com pessoas que integram esse grupo político, no sábado, quando o governador Wilson Lima decidiu renunciar ao cargo com o vice, mudou todo o tabuleiro político, né? Uhum. Alessandra Campello, que já era vista ali como um bom quadro para compor essa chapa, ela foi vista de uma outra maneira por conta da mudança da tática eleitoral, porque a saída de Wilson Lima e Tadeu de Souza, de fato, mexeu aí o tabuleiro político e colocou Roberto Cidade no governo. Mas ela tem resistido a essas tentativas de mudanças desse nome. Outras pessoas, deputados, pessoas que integram esse grupo político, até tentam fazer uma indicação de um nome que seja do interior, um nome que seja mais competitivo eleitoralmente, mas Alessandra Campello resiste e deve ser confirmada 2 dias depois na convenção do PSD. Digo 2 dias depois porque a convenção de Davi Almeida é dia 23 e a de Omar Aziz, que confirmou aqui a CBN, no dia 25 de julho. Então deve ter a confirmação de Alessandra Campello e Omar Aziz, Eduardo Braga e quem sabe aí ter a confirmação ou não de Marcelo Ramos. A outra chapa é no dia 4 de agosto, é Maria do Carmo Cefaê, que já tem dito que tenta construir uma chapa de direita com um quadro mais político como vice, mas até o momento não tem uma indicação de um vice e o outro integrante nessa chapa de pré-candidato ao Senado. Lembrando que existe uma possibilidade, uma construção nacional que foi confirmada pelo Antônio Rueda, de tentar fazer com que o PL seja atraído para o palanque do governador Roberto Cidade, que concorre à reeleição. No mesmo dia da convenção de Maria do Carmo, dia 4 de agosto, tem a convenção de Roberto Cidade, que até o momento, Patrick, não tem o vice confirmado. Mas tem um detalhe bem interessante, porque Serafim Correia é o pré-candidato a vice e a gente traz depois do repórter.
0: Exatamente, né, isso que eu ia lhe falar. Vamos ao repórter CBN e na volta a gente complementa essas informações sobre as convenções partidárias. 9h30.
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1: Terça-feira, 21 de julho de 2026. O Tribunal Superior Eleitoral publicou hoje a portaria sobre os limites de gastos de campanha nas eleições gerais deste ano. Por unanimidade, a Corte decidiu manter os valores aplicados no pleito de 2022. Na avaliação do TSE, um eventual reajuste poderia desequilibrar a realidade financeira dos partidos e fragilizar as políticas de inclusão previstas em lei e nas resoluções eleitorais. A Polícia Federal faz uma operação contra uma quadrilha que desviava valores da Caixa Econômica Federal e praticava obstrução de justiça e acesso ilícito de informações sigilosas. De acordo com as investigações, o grupo roubou 45 milhões de reais de correntistas e beneficiários do banco. A quadrilha contava com a participação de servidores públicos e advogados para atrapalhar investigações e vazar dados privilegiados. São cumpridos 25 mandados de busca e apreensão em cidades do Rio de Janeiro e de São Paulo. O Rio Grande do Sul continua sob risco de temporais, segundo o Instituto Nacional de Meteorologia. Os acumulados podem chegar a 200 milímetros em alguns pontos e foi emitido aviso vermelho de grande perigo para parte do estado. Os ventos podem atingir até 100 quilômetros por hora. Desde a quinta-feira, 49 cidades gaúchas foram afetadas pelas chuvas. A Bolsa de Valores de São Paulo opera praticamente estável aos 173.491 pontos. O dólar comercial está em baixa de 0,22%, negociado a R$ 5,07. O euro vale R$ 5,79, queda de 0,28%. No horário de Brasília, 10h34.
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0: 9h35.
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0: Carolina França, bom dia, agora são 9h35, aquele momento que nós estamos juntos aqui na apresentação, tudo bem?
2: Bom dia, Patrick, bom dia para todo mundo que acompanha aqui a nossa programação na CBN Amazônia Manaus. Tudo bem por aqui e você, imagino também que está muito bem, descansado, revigorado.
0: Gostaria de ter descansado mais, mas deu para descansar.
2: Deu para descansar,
0: deu,
2: né?
0: Pra descansar, sim.
2: Parece que você tirou, foi um mês de férias, Patrick.
0: Não parece?
2: Parece,
0: pra
2: tô
0: mim,
2: com essa
0: não
2: impressão.
0: Parece. Apareceu uma semana para mim.
2: Ah, não, não, a gente já tava sentindo tua falta, os ouvintes também, para seguir nesse bate-papo, né, nessa parceria aí do nosso Jornal da Manhã.
0: Foi bom, deu para dar uma revigorada, porque segundo semestre tem eleição, a gente precisa estar preparado, né?
2: Exatamente.
0: Muito assunto aí pra gente conversar. Inclusive, era o que nós falávamos no bloco anterior sobre as convenções partidárias com Ricardo Chaves, que já trouxe aqui pra gente, então, só recapitulando, a data da convenção partidária do Avante, né? Do então pré-candidato Davi Almeida, que será dia

0: Quebrar essa parceria, esse é um período interessante. E a política Manaura tem esse detalhe, viu? Se você for acompanhar a política de São Paulo, do Rio de Janeiro, não está assim, o roteirista da política manauara, ele tem um ingrediente a mais, não sei se é o tambaqui, não sei se é a farinha, mas aqui sempre muda, as coisas são muito dinâmicas, viu, Patrick? Uhum. Mas para falar agora do que está acontecendo mais palpável, lá, né? Vamos lá, né? A Federação União Progressista realiza essa convenção no dia 4 de agosto, mesmo dia da convenção da Maria do Carmo Cefaí do PL. Só para concluir do PL, o PL, caso não consiga ampliar esse arco de alianças, e nem tem necessidade, porque tem fundo partidário, tempo de TV, é um partido que se resolve, e tem alguns quadros políticos ali que são puxadores de voto, né? Como o Sargento Salazar, o delegado Péricles na Assembleia Legislativa, o Capitão Carpê, para citar alguns, tem um partido que se resolve politicamente, financeiramente e tem viabilidade eleitoral. O Roberto Cidade realiza a convenção no dia 4 de agosto e alguns pontos estão soltos, Patrick. Até o momento não tem o nome do pré-candidato a vice. Há um entendimento de uma tentativa dessa construção, de tentar atrair o PL e o vice, seu capitão Alberto Neto. Caso se confirme isso, eu colocaria hoje 70% impossível isso acontecer, mas fiquemos atentos a esses 30%. Porque Alberto Neto, ele está muito bem posto na eleição, né? Tem um grande arco de alianças, tem um grande apoio, que é do ex-presidente Jair Bolsonaro. Então é um político aí que tem também uma viabilidade eleitoral.
1: E muito apoio aqui na cidade também, né? De eleitores, né? Muita gente gosta do capitão Alberto Neto, né?
0: Mas o detalhe interessante do lançamento da pré-candidatura do Roberto Cidade, que nós estivemos por lá, inclusive, foi o arco de alianças dos partidos políticos. Tinha a União PP, que é uma federação, tinha o Podemos, que hoje quem é presidente é o Felipe Souza, é deputado estadual, e o PSB, Patrick. PSB ocupa hoje a vice-presidência da República e deve concorrer à reeleição com Geraldo Alckmin na chapa do presidente Lula. Eu pude falar com o presidente estadual do PSB, o Marcelo Serafim, e também o vice-governador Serafim Corrêa, se eles foram liberados pela direção estadual para continuar no palanque de Roberto Cidade. O Marcelo Serafim disse aqui à CBN que a direção nacional liberou para compor essa aliança com Roberto Cidade aqui no Amazonas, e esse acordo político é efetivo tanto para apoiar a cidade quanto a reeleição do presidente Lula.
2: Nosso apoio ao governador Roberto Cidade, ele é efetivo, e ao presidente Lula também. O PSB vai manter a linha nacional dele. Nós somos liberados para apoiar o Roberto Cidade.
0: Bom, nesse evento, na própria fala do vice-governador, não ficou claro se ele continua ocupando esse espaço, né, como o pré-candidato a vice na futura chapa de Roberto Cidade. Mas com essa inviabilidade de ter uma aliança do PL com União Brasil, o Serafim Corrêa, ele ganha, vou colocar entre aspas aqui, uma sobrevida, mas ele é muito bem quisto pelos deputados estaduais, pela classe política, porque ele responde a dois ingredientes, que é o que a gente escuta muito dos políticos que apoiaram, inclusive, a indicação de Serafim Corrêa como o vice-governador na eleição indireta. Ele é um político que tem um bom trânsito nacional, até porque ele é presidente de honra do PSB, ele tá nesse partido por baixo aqui, chutando há 20, 25 anos, ele é praticamente um dos fundadores, e também ele é muito consultado pelos políticos aqui da Assembleia, pelos políticos também que exercem mandatos políticos na Câmara Municipal de Manaus. Então ele tem ali, ele consegue unificar a base política e também responder a um critério técnico, até porque a indicação dele foi para justamente tentar equilibrar as contas do Estado, e a tentativa que a gente vê o governador Roberto Cidade de fazer ali os créditos suplementares, também mudar ali alguns orçamentos que estavam para algumas pastas, enviar para outros, enfim, a gente acompanhou isso, inclusive, com o Eros de Souza checando o Diário Oficial. Fica essa expectativa, que vai ser respondida, então, portanto, no dia 4 de agosto, reforçando o prazo da convenção até dia 5 e dia 15 para registrar a ata. Até lá, muita coisa vai acontecer. Carol e Patrick.
1: Para a gente fechar, o PT também falou sobre o dia da sua convenção. É dia 1º de agosto? Você apurou isso?
0: Dia 1º de agosto é a convenção do PT, e podemos também ver, Patrick, nessa convenção, como é que vai se comportar a indicação do pré-candidato ao Senado. Não é a primeira vez que o PT tenta indicar um pré-candidato ao Senado. Se a gente for acompanhar o retrospecto histórico, houve uma tentativa em 2018 de ter o Prassiano como pré-candidato ao Senado. Acabou que a direção nacional, que é o que é aguardado para esse processo também, também ter ali organizado o processo em que o PT apoiou a reeleição da Vanessa Graziottin. Inclusive,

0: Inclusive sobre isso, o que que tem de documento oficial? O Marcelo Ramos, ele lançou pré-candidatura ao Senado no ano passado, né? Uhum. Depois aconteceu uma série de declarações, o próprio Edinho Silva, que é presidente nacional, chegou a participar de um evento aqui, entre aspas, confirmando essa pré-candidatura do Marcelo Ramos, mas o que tem de documento de organismo partidário é o apoio da direção municipal e estadual ao pré-candidatura de Marcelo Ramos. Isso aconteceu após as votações recentes lá no Senado da República, quando o governo foi derrotado em duas oportunidades. Na indicação do Jorge Messias para o Supremo Tribunal Federal, teve uma grande articulação, inclusive, do Omar Aziz e do Eduardo Braga, de tentar os votos do governo. Acabou que não aconteceu. E a votação a favor do ex-presidente Bolsonaro e também daqueles que foram penalizados nos atos lá do 8 de janeiro. Isso acabou criando uma indisposição do PT de apoiar a reeleição do Eduardo Braga, mas claro, deve ser um ajuste que vai ser tratado no dia da convenção do Omar Aziz, que é no dia 25 de julho, e esperar também o que vai acontecer no dia 1º de agosto. Mas o fato é que se o PT der um encaminhamento aqui local, a direção nacional deve intervir. Isso está no estatuto, isso já aconteceu outras vezes. Por isso que é um pouco complexo dizer se o Marcelo Ramos é pré-candidato ao Senado ou não.
1: Ou seja, ouvinte, semana movimentada na política nacional, na política amazonense não seria diferente. Ricardo, obrigado, bom trabalho.
2: Bom dia. Bom dia, bom trabalho.
1: Bom, são 9h43. Carol França, vamos fazer um intervalo e na volta...
2: Tem mobilidade urbana com um assunto que é o factual do dia, né? A gente tem acompanhado desde o final da tarde de ontem. É a greve no transporte público e os efeitos disso, né? No dia a dia da população. A gente traz uma análise com o Manuel Paiva, que inclusive fala sobre essa questão do caos no serviço do transporte público há muito tempo aqui no Jornal da Manhã. Na volta, a gente traz outras informações. E para você, amigo ouvinte que quer participar, o nosso número segue disponível, 929-8198-0632. Você que nos ouve e está no meio do caos em decorrência dessa paralisação, conta pra gente como que está aí do outro lado. Você, amigo ouvinte que está no trânsito e tem presenciado aí nessa movimentação diferenciada por conta também dessa paralisação, compartilhe conosco como que está por aí. No horário de Manaus agora 9h45, a gente segue pro intervalo e volta já.
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0: no horário de Manaus, 9h50.
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0: Já de volta aqui no seu Jornal da Manhã, edição de terça-feira, hoje é 21 de julho, agradeço sua companhia, você que está conosco desde as 7h30 e tem acompanhado, né, a situação no transporte público da capital amazonense ao longo dessas primeiras horas, a situação que tem colocado aí a população à mercê dessa falta, né, de serviço. Pois bem, para falar mais sobre esse assunto, a gente segue a nossa coluna de mobilidade urbana.
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0: Manuel Paiva já conosco aqui nos estúdios da CBN Amazônia Manaus para falar desse assunto, que não é um assunto novo para a gente, né? Que é o transporte público da capital, esse sistema. Inclusive com essas informações atuais sobre a questão de finanças, prestação de serviço, a condição também da categoria que tem trabalhado aí, infelizmente, com esses problemas, né? Quando o assunto é a vulnerabilidade, ali a exposição, falta de salário, enfim, benefícios. Conta pra gente, Manuel, como que a gente consegue trazer uma análise atualizada a partir desses novos, né, posicionamentos das autoridades.
2: E aí, Manuel, bom dia para você.
3: Bom dia, Carol, bom dia, Patrick, bom dia a todos os ouvintes que nos seguem pelo Facebook, o YouTube e na rádio. Que caos essa cidade tá, né? O nosso passageiro, o nosso morador está aí, ele fica nisso. Ontem foi terrível, essas consequências, nesse impacto que leva quando tem uma paralisação. Tem um impacto na mobilidade geral, né? O caos urbano, tem um impacto econômico e acadêmico, as empresas, todas as empresas e comércio e tudo, elas baixam a sua produtividade porque descontenta todo mundo, né? Enche a cidade de problemas, né? Tem um desgaste social muito forte, onde tem uma paralisação coletiva, né, de mobilidade da cidade. E tem questões trabalhistas também, mas isso tudo são consequências de quem paga a tarifa no dia a dia, quem está dirigindo na cidade, quem mora na cidade, que paga uma briga cruel que existe hoje entre prefeitura, governo do estado, sindicato das empresas, sindicato dos trabalhadores. Resumindo, o resumo da ópera é isso, sabe, Patrick e Carol? No fundo, existe um grande impasse, né? Mas graças a Deus que a gente tem um impasse que custa 40 milhões de reais por mês, que é o valor do subsídio que a prefeitura paga ao sistema, né? E é importante, Patrick, se determinar o que a prefeitura, o subsídio paga, a obrigatoriedade de pagar. Paga o salário de pessoal, os encargos sociais, os custos operacionais de pneus, de peças, de aquisição de ônibus. É preciso ficar claro. Hoje a CBN colocou de uma maneira exclusiva e muito compartilhada o pronunciamento do presidente do sindicato das empresas, onde ele reclamava sobre que ele não está podendo comprar pneu. Ele pode comprar pneu, ele recebe. A prefeitura diz que pagou esse ano em torno desse valor de 40 milhões de reais por mês para bancar isso. Ou seja, o salário de pessoal, todos os encargos sociais, tudo isso. Então, Patrick, no fundo, esse é um ponto. O outro ponto, onde na realidade é aí que surge o grande impasse, falta de repasse do governo do estado aos valores correspondentes ao subsídio da meia passagem dos estudantes da rede estadual de ensino, onde essa rede estadual é muito maior. Patrick, conclusão da órica e da ópera é: não existe marmita de graça. Chegou a conta para pagar. Né? Ou seja, é muito legal quando se anuncia: olha, estudante, meu amigo e minha amiga estudante, você está recebendo esse presente do governo municipal, do governo federal, do governo estadual. Você vai andar de graça. Você está tranquilo? Está legal. Isso é um fato político, né? E aí? Agora chegou a conta para pagar. Alguém está devendo, alguém precisa ajustar, alguém precisa repassar. Exclusivamente isso, Carol e Patrick, né? A grande discussão está sendo isso daí, tá? Inclusive, hoje, O próprio sindicato das empresas diz que a prefeitura tem um débito com as empresas referente a esses, não sei se é de subsídios. O prefeito já disse, eu já paguei os subsídios. Inclusive, a questão da meia passagem
4: foi muito claro. Vídeo na rede social mostrando chateado porque paga tudo e não entendeu porque a paralisação aconteceu. Mas o Sinetran disse que também a prefeitura também deve.
3: Deve, né? é isso que ficou claro hoje, sabe, Patrick? Então, esse é o grande impasse. Quem está pagando o pato?
0: A população.
3: A população que hoje saiu com ônibus. Hoje eu vi a reportagem da Carla Mello aqui também, onde a Carla disse que tem pouco ônibus circulando, as pessoas estão esperando muito tempo na parada. E aí vem aquele velho questionamento de sempre. Num dia de greve, as pessoas ficam esperando na parada muito tempo. Num dia de não greve, as pessoas ficam esperando na parada um tempo todo. Andam em ônibus superlocado. E o grande questionamento está sendo esse, Patrick, que aqui na CBN sempre se colocou. Qual é o benefício que vem para a população na qualidade do serviço pelo subsídio que a prefeitura paga? É muito dinheiro por mês para que as pessoas ainda fiquem esperando uma hora na parada, que ainda leve uma hora e meia na parada ou no ponto, na linha de ônibus. Ela se sinta insegura, ela não se sinta instada ou motivada a deixar seu carro em casa ou deixar de pagar o aplicativo. E onde um aplicativo que a maioria da população utiliza, ela reclamou, com justa razão, pelo fator econômico, porque ontem o aplicativo aumentou 500% as corridas, né? Ou seja, é um fator econômico, mas normalmente a população utiliza esses aplicativos para utilizar. Esse é o grande impasse, Patrick.
0: Nem todo mundo, né, tem esse recurso diário para investir no transporte, né, por aplicativo. Ainda que seja ali uma moto, que é mais em conta, a gente sabe, mas querendo ou não, é um investimento ali diário, né? E a gente lembra que mobilidade é uma necessidade básica do ser humano.
4: Olhando aqui agora, geralmente, daqui para casa, se eu for pegar um transporte por aplicativo, eu pago R$40 para ir de carro. Uhum. Posso ir de motocicleta também, que dá 20. Tô tentando abrir aqui agora, tá um pouquinho devagar, né? Para ver como é que tá hoje. Mas tinha gente falando ontem que o preço estava R$30 mais caro, R$40 mais caro, né? Não é todo mundo que tem R$80 para usar um transporte por um dia para ir para casa. Sim. Não existe isso, né? E aí não é culpando aqui a plataforma, porque ela está no direito dela de cobrar mais, né? A alta demanda, ela cobra mais. Mas é para a gente ver como a falta de um transporte decente e o alinhamento entre os executivos causa problema para todos nós, né?
3: Patrick, outra coisa, numa hora dessa todo mundo concorda, é unanimidade. É necessário que o transporte coletivo seja tratado de uma maneira diferente. É necessário que se tenha qualidade no transporte coletivo. É necessário que esse transporte, ele seja mais inclusivo, ele seja muito mais integrado, ele seja muito mais compartilhado com a população. Eu dou um exemplo, claro. Graças a Deus, o polo industrial, 130 mil trabalhadores, não foram afetados ontem por qualquer problema, nem no final da tarde, nem no início. Por quê? Lá existe 2 mil ônibus à disposição. O Sinetran diz hoje, divulga, olha, nós temos 1.300 ônibus. Não é verdade. Não se opera com 1.300 ônibus. Se opera no máximo com 1.100 ônibus. E fora dos horários de pico, chega a se operar até com 800 ônibus. Ou seja,
0: não atende a demanda, ainda.
3: Claro que não, porque na realidade as pessoas reclamam, Carol. É por isso que as pessoas esperam muito, é por isso que os ônibus são superlotados no horário de pico, é por isso que as pessoas demoram muito na parada, é por isso que a qualidade não é atrativa. É porque não existe qualidade de oferta, não existe qualidade de serviço. Ora, isso quer dizer o quê? É culpa do Sinetran? Não. É culpa de gerenciamento de quem é o dono do sistema. Quem é o dono do sistema? A Prefeitura de Manaus. Ela tem que gerenciar. Por quê? Ela paga por esse serviço. Ela desembolsa 40 milhões por mês. Tem que cobrar. O que que tem que cobrar? Renovação de frota? Não. Ela tem que cobrar qualidade de serviço, atendimento à população. O grande questionamento está sendo esse. Foi por isso que no mundo todo se adotou o subsídio no transporte. Foi para que o Estado, o poder do Estado, ele tivesse regulamentação, parâmetros reguladores que pudessem exigir aquilo. Se você não cumprir, eu não te pago. Essa aqui é o mundo capitalista.
4: Manuel, a gente tem pouquíssimo tempo, um minutinho agora. Eu queria só tocar num ponto que o César, que é o diretor-presidente do Sinetran, ele me pareceu realmente bastante preocupado a ponto de dizer que podemos ter um colapso no transporte público caso as contas não se resolvam, caso os pagamentos não sejam regularizados. Foi um exagero esse medo realmente, sabe, esse colapso realmente pode
3: ser? Acho que é um exagero, sim. Colapso já está para o usuário. O usuário tem colapso todo dia. Para o empresário, não. Ele recebe 40 milhões por mês. Ele racionaliza, ele é empresário do setor. Se dissesse que esses 40 milhões fossem administrado pelo poder público, o poder público sempre gasta mal, o poder público realmente ele pisa na bola quando faz isso, não. O empresário, não. Ou seja, que o Sinetran apresente um jogo de custo para diminuir o custo operacional do sistema, já que o poder público ainda não apresentou essa alternativa para baixar o custo quilométrico do sistema. Qual é a opção que o empresário tem? Ou seja, eu acho que é um confronto assim. Eu acho que no momento como esse ele diria: eu vou evitar o colapso. Sabe por que eu não evito o colapso? Porque para empresário nenhum, eu não acredito que empresário nenhum queira dizer: eu vou largar o sistema, entregar para a prefeitura. Tá aqui, prefeitura, toma que o filho é teu. Não, eles brigam o tempo todo para ficar operando o sistema, Patrick. Então, não tem colapso por porte empresarial. Ele pode deixar de investir, de renovar a frota, ele pode deixar. Agora, o que um contraponto que nos preocupa é, ontem na entrevista do presidente do Sindicato dos Trabalhadores, ele colocou algumas exigências, Patrick, que eu achei absurda. É necessário que um empresário comece a reformar ponto final de ônibus. Isso é do poder público. Que o empresário comece a dar creche para filho de motorista. Isso é o poder público, entendeu? Então, isso é, eu não acredito em colapso. Eu acredito que sim, gerenciamento para regularizar essa crise.
4: E não temos tempo para mais nada. Manuel, agradeço. A gente certamente vai voltar a conversar sobre isso. Um abraço, bom dia.
3: Um abraço,
0: bom
3: até
0: dia,
3: mais.
0: Bom dia, boa terça.
3: Até para a semana.
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5: Terça-feira, 21 de julho de 2026. A Polícia Federal intimou o senador Jax Wagner a prestar depoimento no inquérito que investiga o ex-líder do governo no Senado. Ele é suspeito de ter recebido vantagens indevidas do Banco Master. A sessão foi agendada para o dia 7 de agosto. Até o momento, não houve resposta dos advogados sobre a participação do senador na data marcada. A Polícia Federal pretende esclarecer o pedido feito por Jax Wagner ao ex-sócio do Master, Augusto Lima, sobre a compra de um apartamento de R$2,5 milhões em Salvador, destinado à filha do parlamentar. O senador nega qualquer tipo de irregularidade no negócio. Em 18 de junho, Jax Wagner foi alvo de mandados de busca e apreensão em uma das fases da Operação Compliance Zero. A ação apura crimes de corrupção, lavagem de dinheiro e fraudes financeiras envolvendo o Master. O embaixador da Irlanda no Brasil, Martin Gallagher, afirmou ao G1 que a União Europeia não vai flexibilizar os padrões sanitários para o uso de antimicrobianos na pecuária. No dia 3 de setembro, o Brasil perderá autorização para exportar carne bovina, de frango e outros produtos de origem animal para o bloco europeu por causa do descumprimento das normas técnicas. Representando o país que ocupa a presidência rotativa do Conselho Europeu, o diplomata irlandês disse que a suspensão do Brasil foi uma decisão estritamente técnica. Ele afirmou que outros países da América do Sul conseguiram se ajustar às regras a tempo e que caberá ao governo brasileiro adotar os sistemas de controle exigidos para retomar o mercado. No horário de Brasília, 11:02.
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1: Segunda edição do Giro CBN Amazônia, conectando os estados da região norte com as principais informações da manhã dessa terça-feira, hoje é 21 de julho. No Acre, a gente traz destaque na economia, com levantamento que aponta que a inadimplência no estado recuou em junho e o estado acreano segue com o menor índice da região norte. A Sara Helena atualiza pra gente esse cenário econômico. Bom dia.
2: Bom dia, Carol. É isso mesmo. Os dados são do mapa da inadimplência divulgado pela Serasa e em junho, 47,51% da população adulta do estado estava com o nome negativado, uma redução de 0,48 ponto percentual em relação a maio. O índice também ficou abaixo da que chegou a 50,9%. Já no ranking dos estados da região norte, o Acre aparece na última posição em percentual de inadimplentes. O Amapá lidera a lista com 40% da população adulta endividada, seguido por Amazonas, Tocantins, Rondônia, Roraima e, por último, Amapá. Em todo o país, são 83,7 milhões de pessoas inadimplentes que juntas acumulam dívidas de 579 bilhões de reais. O valor médio devido por consumidor é de quase R$ 6.921. As maiores dívidas continuam concentradas no sistema financeiro, como empréstimos, bancos e cartões de crédito, seguidos pelas contas de água, luz e gás. O levantamento também mostra que mais de 22 mil acreanos conseguiram renegociar em junho por meio da plataforma Serasa Limpa Nome. As negociações envolveram principalmente débitos com bancos e financeiras. Além disso, mais de 2.756.000 ofertas de renegociação estavam disponíveis para os consumidores do estado durante o período. Carol.
1: Sara, agradeço as informações. Bom dia para você, bom trabalho. Os ônibus do transporte coletivo começaram a voltar às ruas de Manaus na madrugada de hoje, após a paralisação dos rodoviários, iniciada ontem. Os primeiros veículos saíram das garagens por volta de 4 horas da manhã. Segundo o Sindicato das Empresas do Transporte de Passageiros do Estado, cerca de 80% da frota está em operação. O Sinetran informou que policiais militares permanecem nas garagens durante a liberação dos ônibus e que todas as empresas voltaram a colocar veículos em circulação. A retomada da operação ocorre horas após o Tribunal Regional do Trabalho da 11ª Região determinar que 80% da frota operasse nos horários de pico e 50% nos demais horários, sob pena de multa de 120 mil por hora em caso de descumprimento. A gente segue acompanhando essa movimentação na capital amazonense. Do Amazonas ao estado amapaense, mãe e filhote de boto cor-de-rosa são encontrados sem vida às margens do rio Amazonas. Nós vamos conversar agora com Luiz Felipe Santos. Bom dia.
3: Oi, Carol, bom dia. Os animais foram recolhidos pelo Batalhão Ambiental da Polícia Militar e também do Instituto de Pesquisas Científicas e Tecnológicas do Amapá. A suspeita inicial é a morte por causas naturais. E segundo o Batalhão Ambiental, a ocorrência chegou após alertas publicados nas redes sociais e também informações repassadas pelo IEPA. E no local, as equipes confirmaram a morte da fêmea e do filhote, que havia nascido recentemente. Os mamíferos não apresentavam marcas de violência e nem sinais de captura acidental. Os corpos seguiram para o laboratório de mamíferos do Instituto de Pesquisas, onde passarão por necrópsia e também exames técnicos que devem confirmar a causa da morte dos animais. Carol.
1: Agradeço, Luiz. Bom dia para você. A OAB do Pará suspendeu o exercício profissional de advogado investigado por feminicídio em Santarém. Diego Beckman, bom dia.
4: Bom dia, Carol. Bom dia a todos do Giro CBN Amazônia. Vlandré Gomes Leal é investigado pela morte da esposa Tainá Iarina dos Santos, de 29 anos, que morreu na noite do último domingo em Santarém. A suspensão determinada pelo presidente da OAB, Sávio Barreto, tem efeito imediato e validade de 30 dias. A decisão ainda será submetida ao Conselho Seccional e o caso também será encaminhado ao Tribunal de Ética e Disciplina da Ordem. Segundo a OAB, a medida é excepcional e não representa antecipação de culpa, nenhuma sanção disciplinar. O objetivo é preservar a dignidade da advocacia, a confiança pública na instituição e a imagem da ordem diante da gravidade da repercussão do caso. Tainá Iarina dos Santos morreu na noite de domingo. O advogado é investigado por suspeita de feminicídio, mas afirmou que a esposa teria tirado a própria vida. A OAB também informou que continua garantindo as prerrogativas profissionais do advogado enquanto ele mantiver a inscrição ativa na ordem. A subseção de Santarém acompanha o caso para garantir os direitos previstos no Estatuto da Advocacia, sem interferir na investigação criminal. Carol, volto com você.
1: Obrigada, Diego. Bom dia, bom trabalho. Força-tarefa em Rondônia fiscaliza estabelecimentos suspeitos de receptação de materiais furtados e reforça o combate ao crime contra serviços públicos. Eliane Alves, bom dia.
5: Olá, bom dia, Carol, bom dia a todos os nossos ouvintes. Então, essa operação integrada foi realizada pela Polícia Civil aqui do estado de Rondônia e contou com o apoio de órgãos de fiscalização e concessionárias, que fiscalizou 14 estabelecimentos suspeitos de receptação de materiais furtados, como fios elétricos, cabos, tampas de bueiros e outros equipamentos. As equipes verificaram a procedência dos materiais encontrados e a regularidade administrativa, fiscal e ambiental dos locais. A ação busca também combater os furtos que prejudicam o patrimônio público e serviços essenciais como energia elétrica e abastecimento de água em Rondônia. A ação contou com a participação de órgãos municipais e estaduais, com o objetivo de reduzir os prejuízos causados pelos furtos ao patrimônio público da população rondoniense. Carol.
1: Agradeço, Eliane. Bom dia para você. A região norte teve o maior crescimento proporcional de eleitores em 2026 se comparado às eleições de 2022. Os dados foram divulgados pelo Tribunal Superior Eleitoral e Roraima é um dos estados que mais registrou um aumento. Nós vamos conversar com o Naaman Mourão, que atualiza os números. Bom dia para você.
6: Bom dia para você também, Carol. Pois é, Roraima foi o estado que mais cresceu em número de eleitores. A região norte se destacou entre as demais no nosso país e Roraima, portanto, liderou o ranking. Entre 2022 e também o pleito de 2026, né, a quantidade de eleitores que são esperados aqui em Roraima para outubro cresceu quase 10% nesse intervalo de tempo de 4 anos. Os números, como você mencionou, foram divulgados pelo TSE, Tribunal Superior Eleitoral, chamam a atenção para esse dado importante aqui do nosso estado. Assim como mencionamos anteriormente, esse é o maior percentual do país e coloca Roraima à frente de outros estados, até mesmo como o Tocantins, que teve crescimento aí na casa dos 8%, e Mato Grosso na região centro-oeste, com crescimento aí de quase 7%. O aumento aqui em Roraima, assim como mencionamos também anteriormente, acompanha a tendência que é observada em toda a região norte, que foi a que mais expandiu o eleitorado brasileiro. A região ganhou mais de 500 mil de novos eleitores, quase 549 mil novas pessoas devem votar, portanto, pela primeira vez, um crescimento de quase 5%, bem acima da média nacional, que ficou na casa de 1,46%. No dia 4 de outubro, a gente lembra, né, esses milhares de eleitores espalhados pelos estados da região norte irão escolher, assim como o restante do Brasil, presidente, governadores, senadores, deputados federais e também deputados estaduais. As mulheres continuam sendo a maioria do cadastro eleitoral brasileiro. Elas representam mais de 52% dos eleitores. No caso de Roraima, segundo especialistas, o crescimento que a gente mencionou no início da nossa conversa reforça o peso político do estado nas eleições deste ano e amplia a responsabilidade da justiça eleitoral, né, na organização desse pleito. E a gente segue acompanhando, que é uma movimentação que deve seguir intensa, na verdade aumentar nos próximos meses, porque estamos, claro, em ano de eleição. É, Carol.
1: Obrigada, Naamã. Bom dia para você, bom dia a todos. No horário de Brasília, agora 11:15.
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0: 10h19.
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0: Já de volta com o CBN Jornal da Manhã, e a gente conversou bastante sobre greve, paralisação dos trabalhadores rodoviários, né? E durante a conversa com o Manuel Paiva, não tivemos tempo para fazer o registro dos ouvintes participando, Carolina França. E nós tivemos mensagens, né? Peço até desculpas, foi bem corrido mesmo, mas faço a leitura aqui agora. Primeiro, Rafael Cordeiro, que participa com a gente
2: pelo
0: geralmente,
2: YouTube.
0: Né? Exatamente, mandou mensagem no YouTube parabenizando.
2: O Rafael Cordeiro é o especialista em trânsito?
0: Sim, exatamente.
2: Ah, nosso amigo,
0: que participa
2: então,
0: com a gente.
2: Sim.
0: Exatamente. Parabéns ao doutor Manuel Paiva pela exposição de forma séria e técnica. E no WhatsApp, quem participou com a gente foi a Tânia. Tânia disse o seguinte: bom dia. E além dos problemas expostos, existe um problema silencioso. Empresas, principalmente micro e pequenas, que precisam abrir suas portas cedo, têm esses colaboradores deixando de pegar ônibus por causa da falta de segurança nas paradas de ônibus e se arriscando em mototáxis, o que gera um ônus para essas empresas que já pagam tantos impostos, taxas e encargos. Então, a Tânia, agradeço a Tânia pela participação, trazendo aí um outro olhar, de um outro impacto entre vários, né? Que acontecem por conta dessa paralisação. Aliás, o Sinetran já confirmou que neste momento os ônibus estão, a frota que está circulando na cidade é de 50%, como já havia sido determinado pela justiça, né? Quando não é horário de pico, 50% dos ônibus circulando nas ruas. E o horário de pico terminou 9 horas da manhã. São 10 horas e 20 minutos agora. Vamos conversar com nossa querida Lamice Cavalcante, diretora técnica do Sebrae Amazonas, porque o Sebrae Amazonas vai participar da mostra Boi Bumbá de Parintins, do Brincar ao Futuro, que será realizada no Centro Sebrae de Referência do Artesanato Brasileiro, no Rio de Janeiro. A instituição vai levar ao evento o projeto Parintins Criativo do Festival Futuro, uma iniciativa que transforma materiais utilizados no Festival de Parintins em novos produtos e fortalece o artesanato, a economia criativa, a geração de renda e a abertura de novos mercados para artistas da ilha, artistas de Parintins. Lamice Cavalcante, bom dia. Você está no Rio de Janeiro, Lamice?
3: Bom dia, sim, já estou aqui no Rio de Janeiro, me preparando aí para participar da inauguração da nossa grande exposição aqui no CRAB, Centro de Referência do Artesanato Brasileiro, que é a nossa exposição, como você falou, Projeto Parintins Criativo do Festival ao Futuro. Estamos aqui na expectativa e já recebendo nossos convidados, né, os presidentes das agremiações, os diretores artísticos, Amo do Boi, trouxemos aí todos eles para participarem conosco dessa inauguração e verem como está linda a nossa exposição, né? Trazendo Parintins para o mundo ver mais uma vez aí, divulgando esse nosso rico festival, que já é um patrimônio cultural, né? Do nosso Amazonas.
0: Isso. Bom, basicamente a ideia então é mostrar cada vez mais Parintins, né? É o objetivo principal do Sebrae, Lamice?
3: Isso, o objetivo, esse projeto foi desenvolvido pelo Sebrae Amazonas em parceria com o Sebrae Nacional e o Sebrae Rio de Janeiro, que é quem tem toda essa participação junto ao CRAB. O projeto nasceu para transformar a força econômica do Festival de Parintins em oportunidades permanentes para os negócios, para a geração de renda lá para a ilha, lá para Parintins. Então, a iniciativa une economia criativa, economia circular, design, inovação e empreendedorismo. E ali a gente converte os materiais utilizados nas alegorias, nos figurinos do festival, que antes eram descartados, em produtos de alto valor agregado. Né? E aí a gente transforma, ajudou eles a transformarem esse material em produtos de moda, em produtos de móveis, né? Em produtos úteis, que são objetos de desejo, e ali agrega muito mais valor. E a partir dali, os artesãos, todos os envolvidos têm uma maior renda, porque o Sebrae incentiva o empreendedorismo, incentiva a geração de emprego e renda.
2: Agora, Lamice, bom dia para você, Carol por aqui também, né? A gente segue na apresentação do Jornal da Manhã. Muito interessante, né? E muito legal também gerar esse tipo de oportunidade a esses empreendedores, aos artistas também da nossa região norte. Vi por aqui, na divulgação do evento, que algumas estruturas serão ali apresentadas durante a exposição. Conta pra gente como que foi a escolha desses itens, a expectativa também, né, dos artistas nortistas nessa apresentação, né, estar no Rio de Janeiro. Inclusive, vale destacar que muitos artistas aqui da nossa região trabalham durante o carnaval no Rio de Janeiro, muito por conta aí dessa experiência, da expertise quando o assunto é essa produção manual.
3: Isso. Então, nós trouxemos realmente, as agremiações fizeram uma excelente parceria com o SEBRAE e enviaram pra gente aí os itens dos bois e os bois oficiais para estarem aqui na exposição. A exposição ficará por 10 meses aqui no CRAB, no Rio de Janeiro, e ali conta toda a história dos bois. E aí temos os mini bois do garantido, os mini bois do caprichoso, temos as agremiações, temos o núcleo da sala do futuro, temos os coletivos de artistas e artesãos. Então tudo isso vai estar exposto em 8 salas. A exposição master do CRAB vai ser sobre os bois de Parintins, contando essa história, né, literalmente Parintins para o mundo ver. E vai estar lá todos esses itens expostos. Tem uma sala, gente, com retroprojetores mostrando as galeras, e lá é que vão estar os itens oficiais, inclusive os bois, que está de arrepiar. Para falar para vocês, quando os participantes dos bois mirins, que estão lá conosco também, construindo aí toda essa exposição, quando eles entraram nessa sala, eles se emocionaram e começaram a chorar. Então, é assim, é muita emoção, é mostrar mesmo o que acontece no Festival de Parintins, aqui nessa exposição, no CRAB, no Rio de Janeiro. E com isso a gente consegue também divulgar cada vez mais esse festival folclórico único e maravilhoso, que já é internacional e que cada vez mais deve ser disseminado, mostrando que esses artesãos, que essa cultura popular, que esse festival, ele traz muitos benefícios para Parintins, para o Amazonas, e é maravilhoso de se ver e de se contemplar através aqui da nossa exposição no CRAB.
2: Que legal, viu, Lamice? Parabéns aí pelo trabalho desenvolvido, que seja um período de muito aprendizado, que a gente possa colher muitos frutos, né, dessa viagem, destacando, claro, a nossa cultura, a nossa tradição e as pessoas que fazem tudo isso acontecer. Obrigada mais uma vez.
3: Eu que agradeço, estou muito emocionada já aqui e agradeço aí também o espaço, né, de divulgação com vocês, e estamos aqui. Quem quiser vir conhecer a nossa exposição, ela ficará por 10 meses no CRAB, Centro de Referência do Artesanato Brasileiro, que fica na Praça Tiradentes, aqui no Rio de Janeiro. Venham que vocês vão se emocionar e gostar muito também.
0: Obrigado, Lamice. Bom dia, bom trabalho para você por aí, boa exposição. 10 horas e 27 minutos. Eu até gostaria de conhecer. Mas aí o money, o dinheiro não tem, né, pra ir lá pro Rio de Janeiro.
2: E deve ser muito mágico, né, levar assim o trabalho, né, que é desenvolvido durante todo um período longo para outro estado. Inclusive, o Festival de Parintins tem ganhado aí, né, os corações dos brasileiros, então é importante que, de fato, as pessoas tenham conhecimento de quem são esses trabalhadores que fazem essa festa acontecer e que eles sejam valorizados, de fato.
0: 10 horas e 28 minutos em Manaus. Antes do repórter CBN, trazer aqui uma nota da Secretaria Municipal de Educação. Deu aqui a informação pra gente hoje, há pouco, sobre como é que tá a situação dos estudantes da rede municipal, né? Por conta dessa paralisação parcial hoje, lembrando, a frota operando em 80% em horários de pico e em 50% em horários que não são assim tão concorridos no trânsito, né? Prefeitura de Manaus, por meio da CEMED, informa que as 520 unidades de ensino da rede municipal funcionam normalmente hoje, com as atividades pedagógicas ocorrendo sem prejuízos aos estudantes. A secretaria esclarece que a paralisação parcial do transporte coletivo não afetou o funcionamento das escolas da rede municipal, porque a maior parte dos estudantes está matriculada em unidades de ensino que ficam próximas às suas residências, né? Conforme a política de organização da rede, o que facilita o acesso às aulas. Mas a CEMED disse que segue acompanhando essa situação e reforça o seu compromisso com a garantia do direito à educação. Essa é uma observação, né? A maior parte dos estudantes, né, está matriculada próxima às suas residências, mas não são todos. E lembrando que o ecossistema não é feito só por estudantes, né? Tem professores, tem o pessoal dos serviços gerais, né? Então, muita gente que usa o transporte coletivo também para ir trabalhar, né? Não só os estudantes que aproveitam para usar o transporte coletivo para estudar. Então, eu diria que a sociedade como um todo aqui em Manaus é impactada, sim.
2: Sente os efeitos.
0: Sente os efeitos, né? Mas que bom que boa parte dos alunos, de acordo com a CEMED, não sente os efeitos da paralisação. Os alunos da secretaria das escolas municipais. De Manaus, e não das escolas estatuais. 10:29. Daqui a pouquinho, Carol, a gente fala sobre um informe que foi estendido pela Prefeitura, pela Censa, Secretaria Municipal de Saúde, sobre o cenário epidemiológico por conta da pós-exposição da população, né? Vazamento do gás estireno, o vazamento do produto químico, né? De um dos tanques da empresa Inova lá no distrito, e a Censa fez um levantamento sobre quantidade de pessoas atendidas. É bem interessante, né?
2: Daqui a gente tem acompanhado aí esses efeitos. Os danos também na saúde em decorrência desse vazamento de gás, né? Muitas pessoas relataram, inclusive aqui conosco no Jornal da Manhã, os efeitos, né? Muita dor de cabeça, enjoo, algumas pessoas ficaram internadas, então, de fato, provocou aí, né, esse reflexo no sistema de saúde também, e a gente já tem atualização sobre esses números.
0: E o pior, né? Muita gente relatando que empresas não liberaram.
2: Sim.
0: O pessoal passando mal, e tinha gente que não deixava o funcionário ir, queria que o trabalho continuasse. Enfim, isso aí mostra a insensibilidade de muitas lideranças, né? De muitas pessoas aí que fazem parte das altas cúpulas de algumas empresas, né? Infelizmente. São 10:31. Vamos ao Repórter CBN, voltamos já.
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Terça-feira, 21 de julho de 2026. A cotação do Brent pode ultrapassar a marca de US$120 até o fim do ano, caso os bloqueios no Estreito de Hormuz persistam. A estimativa é do banco Goldman Sachs. Mas partindo da premissa de que haverá uma redução das tensões no Oriente Médio, a instituição financeira projeta em US$80 o barril do petróleo no último trimestre de 2026 e em US$75 em 2027. Pela décima noite consecutiva, os Estados Unidos bombardearam o Irã. A República Islâmica respondeu com ataques a países aliados da Casa Branca no Golfo Pérsico. O exército americano alega que tem atingido centros de comando militar e alvos marítimos para reduzir a capacidade de Teherã de atacar navios comerciais que trafegam por Hormuz. No momento, a comunidade internacional está preocupada com o risco da extensão da guerra. Isso porque os rebeldes Houthis, baseados no Iêmen, decretaram um embargo marítimo no estreito de Bab el-Mandeb, principal porta de entrada para o Mar Vermelho. A medida tem o objetivo de atingir a Arábia Saudita, que passou a utilizar a rota para escoar a produção após o bloqueio de Hormuz. O cantor britânico Harry Styles cancelou o show que faria hoje em São Paulo por causa de um problema de saúde não especificado. Os valores dos ingressos serão reembolsados pelo mesmo canal da compra, segundo o comunicado divulgado em redes sociais. A postagem também informou que o show de sexta-feira está confirmado. Santos enfrenta hoje a Universidade Central da Venezuela pelos playoffs de oitavas da final da Copa Sul-Americana. E pela 19ª rodada do Campeonato Brasileiro, o Atlético Mineiro encara o Bahia. Pelas oitavas de final da Copa do Brasil Feminina, o Fluminense pega o Cruzeiro, o Itabirito joga contra o Bahia e o Vasco enfrenta o São Paulo. No horário de Brasília, 11 horas e 36 minutos.

0: trabalho e mesmo assim recebeu os vencimentos. O promotor responsável pelo caso deu mais 10 dias para que o MMU envie as informações solicitadas. A prefeitura e o instituto foram procurados, mas ainda não se manifestaram.
1: Agora, 10 horas e 38 minutos em Manaus, uma auditoria do Departamento Nacional de Auditoria do SUS apontou irregularidades na aplicação de recursos de emendas parlamentares destinadas à saúde nos municípios de Pauini e Tapauá, no interior do Amazonas. O relatório indica prejuízo de cerca de R$1 milhão aos cofres públicos em Pauini. Em Tapauá, a auditoria apontou que aproximadamente R$1 milhão teria sido utilizado para finalidade diferente da prevista. A fiscalização foi determinada pelo Supremo Tribunal Federal para acompanhar a aplicação de emendas parlamentares destinadas ao SUS. O documento também identificou falhas na prestação de contas, no controle dos recursos e na transparência das informações. As prefeituras de Pauini e Tapauá foram procuradas, mas não haviam se manifestado. É, pelo menos até o momento. São 10 horas e 39 minutos. Intervalo, já voltamos.
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0: 10h41.
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0: Já de volta com o CBN Jornal da Manhã, hoje terça-feira, dia 21 de julho de 2026. Vamos dar sequência aqui nas nossas informações do estado. O pai suspeito de causar a morte do próprio filho após atingi-lo com uma faca que estava dentro de uma mochila teve a prisão mantida durante a audiência de custódia. A justiça converteu a prisão em flagrante em preventiva e determinou a transferência do homem para uma unidade prisional em Itacoatiara. Essa decisão atendeu a um pedido da Polícia Civil do Amazonas e do Ministério Público do Estado. Segundo a apuração da Rede Amazônica, o suspeito estava sob efeito de álcool e outras drogas no momento do ocorrido. A criança deu entrada em uma unidade hospitalar local no último sábado com uma grave perfuração por facas nas costas. Inicialmente, o pai disse à polícia que o filho havia caído sobre uma faca, depois mudou a versão e afirmou que arremessou uma mochila contra a criança como forma de castigo por uma suposta desobediência. Em depoimento, ele relatou que não se lembrava de que havia duas facas de pescaria dentro da bolsa. E segundo o suspeito, uma das lâminas atravessou a mochila e atingiu as costas do menino, que não resistiu aos ferimentos. O homem foi autuado em flagrante por homicídio qualificado e o caso segue sob investigação da Polícia Civil.
2: A gente segue com informações do interior do estado, dessa vez a cidade de Parintins. A justiça revogou a prisão da mãe e da filha suspeitas de tentativa de homicídio contra uma mulher trans. A determinação da Justiça do Amazonas foi cumprida e Darly Nunes e Darlin Salvador foram soltas e a mãe e a filha, né, tinham sido presas, a gente lembra, na última quinta-feira. Nós acompanhamos, né, essa prisão no bairro Cidade de Deus, em Manaus. A decisão, essa nova decisão, partiu da primeira vara da comarca de Parintins e atendeu ao pedido do Ministério Público. A medida de prisão preventiva foi revogada, mas a justiça impôs medidas cautelares às investigadas. Entre elas, o uso de tornozeleiras eletrônicas e a proibição de contato com a vítima, familiares e testemunhas. O crime foi em julho de 2025, após uma confusão em um bar na Praça dos Bois. Segundo a polícia, mãe e filha desferiram golpes de faca contra Emily em suposta retaliação às agressões cometidas pela vítima contra Darlin em uma confusão anterior ocorrida em janeiro de 2025. A mulher ainda permanece recebendo tratamento médico e a

0: A gente lembra, né, que ambas estavam foragidas desde o ano passado e foram localizadas após uma investigação conjunta da Delegacia Especializada em Homicídios e Sequestro, também com a atuação da Delegacia de Parintins. Elas devem responder por tentativa de homicídio qualificado e devem também cumprir as medidas impostas enquanto aguardam um andamento do processo na Justiça.
1: Bom, 10 horas e 44 minutos, falamos há pouco, né, Carol, sobre os desdobramentos do vazamento de gás no distrito, né? Que foi talvez a principal notícia, né, da última semana, dos últimos dias. E é bom dizer que a Secretaria Municipal de Saúde de Manaus, ela faz parte do gabinete de crise montado pela gestão municipal para acompanhar fazer esse acompanhamento contínuo do vazamento de gás estireno, né? E aí a Censa, ela, para manter as pessoas bem informadas, disse que desde a última sexta-feira, os dados relativos aos atendimentos em unidades das redes pública e privada estão sendo divulgados pela secretaria. Né? São informes diários que podem ser consultados lá no manaus.am.gov.br/censa. E o informe que foi divulgado ontem, portanto até então é o mais recente, a prefeitura emitiu esse informe falando sobre essa pós-exposição. Diz que, de acordo com os dados do painel de monitoramento de intoxicação, elaborado pela Diretoria de Vigilância Ambiental e Epidemiológica, né, Zoonoses e de Saúde do Trabalhador, 648 pessoas foram atendidas, pelo menos até as 3 horas da tarde de ontem. O informe de hoje não saiu ainda porque tá muito cedo ainda, né, para fazer esse balanço e incluir esta terça-feira. Então, imagino que no final da tarde, início da noite, mais um informe deve ser lançado. Mas pelo menos até as 3 horas da tarde de ontem, 648 pessoas atendidas em unidades de saúde das redes pública e privada após o contato com o gás tóxico. Do total, apenas um permanece hospitalizado. Esse levantamento aponta também 2 óbitos que estão em investigação pelo Centro de Informações Estratégicas e Respostas em Vigilância em Saúde de Manaus para confirmar ou descartar a relação com a intoxicação por estireno. Primeiro óbito de um idoso de 60 anos, que estava no centro da cidade, ocorreu no dia 16 de julho, e o segundo de um trabalhador do Distrito Industrial de 66 anos, que foi notificado na madrugada de domingo, agora dia 19 de julho, né? No dia do incidente, foi dia 15, as unidades de saúde receberam 91 pessoas com sintomas de intoxicação, mas a maioria dos atendimentos foi notificada nos 2 dias seguintes. Isso tudo de acordo com informações da Censa. Na quinta-feira foram 364 pacientes com histórico de contato com o estireno e na sexta-feira 163 atendimentos. E nos últimos 3 dias a procura pelos serviços de saúde em razão da exposição ao gás caiu, né? Somando 30 pessoas atendidas. Lê-se os últimos 3 dias, sábado, domingo e segunda-feira também, né? Ainda de acordo com esse levantamento, o tempo médio de exposição ao estireno foi de 3 horas e os mais atingidos têm idade entre 20 e 59 anos, mas há registro de atendimento de crianças e adolescentes, inclusive menores de 1 ano também. Bom, mais informações sobre esse alerta você pode sempre acompanhar também lá no cenário epidemiológico, boletim médico da Censa, né? Disponibilizado lá no site manaus.am.gov.br. 10 horas e 48 minutos.
0: Intervalo chegando, Patrick. Vamos. Na volta, a gente fala sobre esse período eleitoral, tem alerta com relação às pessoas que devem solicitar o voto em trânsito. Vamos falar também sobre o quantitativo de eleitores agora, né, nas eleições de 2026, inclusive, né, o quantitativo total do Brasil. E trazendo essa parcela também aqui da região norte, que de acordo com o levantamento do Tribunal Eleitoral, teve crescente. Já a gente atualiza esses números.
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0: No horário de Manaus, 10h53.
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0: Já de volta aqui no seu Jornal da Manhã, edição de terça-feira, 21 de julho. Nós seguimos ao nosso último bloco, minutos finais da edição de hoje, mas falando sobre eleições. Inclusive, né, as eleições devem ganhar mais força agora nessa reta final, né, até o mês de outubro. E para não ficar de fora dessa votação, é preciso ficar de olho no calendário eleitoral, viu? O recado agora é para o eleitor que não abre mão de votar, mas está fora do domicílio eleitoral no dia do pleito, né? Deve estar, né? Estará fora da região onde vota normalmente. Pois bem, o prazo para quem deseja pedir o voto em trânsito, que permite então que você vote em outra região, já está aberto.
2: O eleitor que precisar votar fora do domicílio eleitoral tem até 20 de agosto para requerer o voto em trânsito. O pedido pode ser feito pela internet no site da Justiça Eleitoral, na opção Autoatendimento Eleitoral, para quem já tem biometria cadastrada. Também é possível fazer a solicitação presencialmente em um cartório eleitoral, apresentando documento oficial com foto. O voto em trânsito permite a transferência para outro município, desde que seja capital ou cidade com mais de 100 mil eleitores. Na prática, funciona assim. Para quem estiver no mesmo estado, mas em outra cidade, poderá votar para todos os cargos em disputa: presidente, governador, senador, deputados, federal, estadual ou distrital. Agora, quem estiver em outro estado, só poderá votar para presidente da República. A regra também vale para quem mora no exterior e estará em solo brasileiro no dia da votação. Uma vez habilitado para o voto em trânsito, se o eleitor não comparecer à sessão indicada, deve justificar a ausência da mesma forma. De Brasília, Gisele Loureiro para a CBN Amazônia.
0: Durante esse mesmo período, também é possível cancelar ou alterar o pedido de voto em trânsito. E aí vale lembrar que depois das eleições, o título retorna à sessão eleitoral de origem automaticamente.
3: São 10 horas e 54 minutos em Manaus. Antes da gente continuar falando sobre a eleição, vou fazer aqui o registro do ouvinte que mandou mensagem pra gente, o Marcelo de Souza. Ele mandou uma opinião a respeito dessa paralisação do transporte, né? Ele disse o seguinte: bom dia, por que o sindicato, ao invés de prejudicar a população, não libera logo as catracas? É sempre a comunidade a prejudicada, certeza que logo eles teriam seus pagamentos efetuados. Essa é a mensagem do Marcelo, e a gente gosta e registra sempre a participação de vocês. Mandem sempre suas mensagens para o 981980632 a respeito dos diversos assuntos que vocês escutam aqui. Mandem suas reclamações também, né? Se estiverem passando por algum problema envolvendo estrutura do seu bairro, por exemplo, falta de água, energia, enfim, manda pra gente que a gente está aqui também para ser essa ponte entre você e o poder público e tentar resolver seu problema o quanto antes. Obrigado, Marcelo. São 10 horas e 55 minutos em Manaus. O Brasil terá mais de 158 milhões de eleitores nas eleições de outubro e, embora tenha uma das menores fatias do eleitorado nacional, a região norte foi a que mais cresceu proporcionalmente em número de votantes.
4: Em todo o país, mais de 158 milhões de pessoas estão aptas a votar nas eleições de outubro, um crescimento de 1,46% em relação às eleições de 4 anos atrás. O Norte é uma das regiões com menos eleitores. Por outro lado, é onde o eleitorado mais cresceu no Brasil, com cerca de 549 mil novos eleitores para este ano. O Norte teve um crescimento de 4,37%, acima da média nacional, e com isso já ultrapassa a marca de mais de 13 milhões de eleitores aptos a escolher presidente da República, senador, governador, deputado federal e estadual nas próximas eleições. O eleitorado do Norte agora representa 8,26% do total de eleitores do país. Só para se ter uma ideia, o estado do Rio de Janeiro concentra 8,10% do eleitorado nacional. De Brasília, Wellington Lopes.
3: 10 horas e 57 minutos. Vamos rapidamente ao vivo com o Ricardo Chaves, que está acompanhando a coletiva do prefeito de Manaus a respeito da paralisação do transporte coletivo. Ricardo, bom dia.
5: Oi, Patrick, bom dia para você, bom dia para o nosso ouvinte da CBN Coletiva. Começou há poucos minutos, o prefeito está fazendo uma síntese aqui do que está acontecendo na cidade de Manaus por conta dessa paralisação. Ontem teve greve geral, né, Patrick, de 100% da frota. Hoje, pelo menos informações preliminares, a frota voltou parcialmente, operando 80% nos horários de pico e 50% nos demais horários. O prefeito fez aqui uma síntese do que está acontecendo, do que deve tratar ainda para este dia, mas em resumo geral, Patrick, algumas informações ditas pelo prefeito de Manaus, Renato Júnior, disse que tentou o diálogo com o governo do Amazonas para tentar rever os repasses desses alunos, né, da rede estadual. Segundo o prefeito, até esse ano não foi feito o repasse que era necessário para manter aí o passe livre para os estudantes da rede estadual. Ele citou que nesse ano o fez dois repasses, Patrick, que totalizam mais ou menos 40 milhões de reais, mas ainda falta 40% ainda de repasse de valores do ano passado. Importante lembrar que ano passado teve uma decisão liminar acabou revendo o preço dessa tarifa, saindo do acerto de 2021, que era a tarifa técnica, para o pagamento da meia passagem. Bom, o prefeito está falando como eu disse, vamos ouvir um trecho da fala do prefeito de Manaus, Renato Júnior, sobre este assunto.
6: Estamos dia, noite, madrugada trabalhando. Aí eu chamo para o governador que arrecada todo o recurso do Estado, 90% arrecadado dentro de Manaus, para fazer tapar buraco.
5: Bom, é isso, Patrick. O prefeito já está tratando de outros assuntos. Sobre este assunto, o governo do Amazonas sustenta que os recursos não foram liberados porque o Sinetran não assinou a petição conjunta e também não apresentou dados detalhados exigidos para os repasses. Uma resposta ainda que a gente tenta apurar aqui com o Sinetran e com a prefeitura de Manaus.
3: Ricardo Chaves, obrigado. Bom trabalho para você por aí. Até mais. Então, prefeito de Manaus, rasgando verbo lá, né, a respeito do governo do estado, mas é bom ressaltar que mais cedo o presidente do Sinetran disse que não só o governo deve, como a prefeitura também, apesar de que a prefeitura disse que pagou tudo que tinha que pagar. Enfim, né, a gente segue acompanhando para saber aí, acompanhar os desdobramentos, né, dessa paralisação. Carolina França, vamos nessa?
0: Vamos nessa, Patrick. A gente fica por aqui, minuto final da edição desta terça-feira. Agradeço a todos, né, que nos fizeram companhia desde as 7:30 da manhã. Amanhã estamos de volta.
3: Aí estaremos de volta amanhã e lembrando que pela tarde você segue com a programação local da CBN. A partir de 1:00 tem o Estação CBN, a partir de 2:00 o Resenha Esportiva, a partir das 2:30 o Tarde Notícias e a partir das 7:00 tem mais Resenha Esportiva, né? Tem dois Resenhas Esportivas hoje. O Resenha Esportiva Experience em uma externa que a gente chama, né? Um ponto fora da empresa, em um bar de Manaus. A gente vai estar trabalhando,
0: legal, viu?
3: Se divertindo ao mesmo tempo. E você acompanha ao vivo aqui na 101.5. Carol, um abraço.
0: Abraço, Patrick. Obrigada pela companhia. Bom dia a todos.
3: Trabalhos técnicos da Glenda Araújo e do Marvin Araújo.
0: Produção de Eros de Souza.
3: Gerência de jornalismo e programação da Daniele Pires.
0: Direção de jornalismo, Paulo Fernandes.
1: Apresentação, Patrick Mota Filho e Carolina França.
3: Tchau, tchau, ouvinte CBN Amazônia. Obrigado pela companhia mais uma vez e pela participação. Um abraço, até amanhã.
0: Bom dia.
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7: Terça-feira, 21 de julho de 2026. O Conselho Curador do FGTS deve liberar até o fim de agosto o pagamento de 13 bilhões de reais relativos ao lucro do Fundo de Garantia do Tempo de Serviço em 2025. O dinheiro será distribuído entre quase 140 milhões de trabalhadores. A decisão sobre o pagamento será formalizada na próxima terça-feira, quando haverá uma reunião do Conselho. A operação contra operadores financeiros suspeitos de prestar serviços para o PCC cumpriu 12 ordens de prisão até o momento. 6 pessoas estão foragidas. A ação mira uma estrutura usada para movimentar e ocultar dinheiro do primeiro comando da capital. Segundo a apuração, os suspeitos recebiam valores em espécie e faziam transferências bancárias por meio de contas de terceiros e empresas de fachada. Planilhas e áudios obtidos pelo Ministério Público revelam relações entre investigados e oficiais de alta patente da Polícia Militar. Segundo o portal G1, os documentos registram contatos próximos e até repasses em dinheiro. Os policiais mencionados, no entanto, não são alvos da operação, nem foram denunciados ou formalmente acusados. O presidente eleito da Colômbia, Abelardo de la Espriella, teve a primeira derrota no Congresso. Os parlamentares rejeitaram o candidato indicado pelo Executivo para liderar o Senado. A esquerda e a direita tradicional se uniram para eleger um nome do partido do ex-presidente Álvaro Uribe. No horário de Brasília, meio-dia e 2 minutos.

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1: Muito boa tarde, hoje é terça-feira, 21 de julho de 2026, começando mais um CBN Brasil. Vamos começar com Cássia Regina.
2: E com Carlos Alberto, uma ótima tarde para você, Carlos Alberto, e para os nossos ouvintes também.
1: Bom, assunto tarifaços do presidente Donald Trump. As tarifas, as novas tarifas de 25% impostas sobre produtos brasileiros, sobre parte dos produtos brasileiros, entra em vigor amanhã, dia 22/7, entra em vigor amanhã. E o que está acontecendo é que o governo, por exemplo, o vice-presidente Geraldo Alckmin, está em negociações, em conversas com representantes dos setores brasileiros mais atingidos pelo tarifaço. Por exemplo, o Alckmin esteve com o presidente da Associação Brasileira de Máquinas e outros ministros estiveram com representantes do agronegócio, enfim, de setores variados que tiveram, cujos produtos exportados para os Estados Unidos estão agora submetidos a uma tarifa de importação mais elevada. Agora, não é só com o Brasil. O Trump anunciou também um tarifaço muito mais forte sobre produtos do Canadá. Produtos do Canadá que entram para os Estados Unidos, com exceções, como também no caso do Brasil, mas os produtos do Canadá que entram nos Estados Unidos vão pagar uma tarifa de 50%. Uma tarifa extra de 50% sobre produtos importados. Isso é um golpe muito forte na economia, tanto dos Estados Unidos quanto do Canadá, porque há anos e há décadas existe um acordo comercial entre Estados Unidos, Canadá e México, que faz ali uma zona de livre comércio. Então, as economias dos Estados Unidos e do Canadá são muito ligadas. Por exemplo, produto que começa a ser fabricado no Canadá, vai para os Estados Unidos para passar por uma,

0: do Canadá para, que vão do Canadá para os Estados Unidos. Então, só que Trump está dizendo, continua dizendo, que o objetivo dele é fazer com que toda a produção seja transferida para os Estados Unidos, que esse é o objetivo das tarifas. E tem mais, membros do governo americano informaram que serão anunciadas em breve, nos próximos dias, segundo fontes do governo americano, novas tarifas de importação para 60 países, para mais 60 países. Então, esse é o andamento do tarifaço que os Estados Unidos andam aplicando. Já comentamos aqui, o objetivo do Trump é claramente uma política protecionista, que, como ele próprio diz, é o seguinte: não quer pagar taxa, fabrica nos Estados Unidos. Só que são cadeias de produção estabelecidas há décadas e não é fácil você levar uma fábrica de automóvel do Canadá para os Estados Unidos, por exemplo, ou do México para os Estados Unidos, ou mesmo da China para os Estados Unidos, né? Por exemplo, né, um grande amigo dele, ainda é amigo dele, o Elon Musk?
1: Pois é, eles tiveram alguns conflitos aí, não sei como que, a quantas anda a amizade nesse momento, mas já foram muito próximos.
0: Então, Elon Musk fabrica automóveis na China, um grande, importante participante do mercado chinês. Bom, então essa é a situação e nós temos informações então sobre, temos a Rani Veloso? Temos informações então sobre como é que o governo está se reunindo com as entidades afetadas pelo tarifaço. Rani Veloso de Brasília.
2: É isso, Sartenberg, boa tarde a você, a Cássia, a todos que nos acompanham, inclusive, na verdade, uma série de reuniões, começando aqui com a reunião que está acontecendo nesse momento no Palácio do Planalto com o presidente Lula e os ministros da Fazenda, Dario Durigan, e também Márcio Elias Rosa, do Ministério do Desenvolvimento, Indústria e Comércio. O governo federal tem o objetivo de mitigar os impactos do novo tarifaço e também inicia, a partir de hoje, essas outras reuniões com os setores afetados por essa tarifa de 25% imposta pelos Estados Unidos às exportações brasileiras, taxa que entra em vigor amanhã. Os primeiros setores que serão ouvidos pelos ministérios serão calçadista, vestuário e plásticos. O objetivo é mapear perdas de contratos, calcular a necessidade de crédito e definir o volume de ajuda sem ultrapassar os limites fiscais. Entre as medidas que estão em estudo está a ampliação do programa Brasil Soberano, novas linhas de financiamento e a abertura de novos mercados. Hoje pela manhã, aqui na vice-presidência da República, o presidente executivo da ABMAC, José Veloso, que é do setor de máquinas, né, que é um dos setores mais afetados com esse novo tarifaço, se reuniu com o vice-presidente Geraldo Alckmin e apresentou propostas voltadas exatamente à competitividade e ao crédito. Apesar da queda nas vendas para os Estados Unidos, o setor de máquinas e equipamentos registrou alta de 12% nas exportações acumuladas nos últimos 12 meses, segundo José Veloso, impulsionado exatamente por esses novos mercados e apoio da APEX, que é a Agência Brasileira de Promoção à Exportação e Investimentos. Sobre a possibilidade do Brasil adotar uma lei de reciprocidade ou retaliação, José Veloso disse ser contra, porque para ele não tem como resolver um problema político por meio de uma resposta que seria uma retaliação às novas taxas. Vamos ouvir.
3: Mesmo assim, a revelia dos empresários norte-americanos, os Estados Unidos resolveu colocar a tarifa. Então, a gente entende que tem um componente político importante, então não entendemos que reciprocidade ou retaliação vai resolver um problema político. O que vai resolver um problema político é diplomacia do Estado e diplomacia empresarial junto aos empresários norte-americanos.
2: Então, o setor de máquinas também será ouvido hoje à tarde no Ministério do Desenvolvimento, Indústria e Comércio para falar ali sobre, né, como é que o governo pode reagir a esse tarifaço. Lembrando que na sexta-feira o governo já espera o anúncio de uma outra tarifa, que é a de 12,5%, que diz respeito a uma outra investigação sobre as falhas na fiscalização em relação aos produtos que são ali confeccionados a partir do trabalho forçado. O governo já conta com essa sobretaxa que deve ser anunciada na

0: próxima terça-feira, e aí vai ser tomada junto com essa de 25%, chegando a 37,5%, e por isso as medidas já devem contemplar esse total na sobretaxa. Hardenberg.
1: Muito obrigado, essa foi a informação de Randy Veloso. Como eu estava dizendo na abertura do programa, são cerca de 60 países que devem ser taxados entre 10% e 12,5%, com base nessas acusações que a Randy Veloso disse. E a tese americana é o seguinte: não é que o país, por exemplo, taxar um produto no Brasil acusando o governo, acusando o setor de dizer que esse produto é fabricado com trabalho forçado. Então é o seguinte: se você importa de um país onde existe trabalho forçado, onde existem denúncias de trabalho forçado, você não pode negociar esse produto com os Estados Unidos. Então, a vítima, o alvo dessas acusações é basicamente a China, onde o regime de trabalho é realmente jornadas longas de trabalho, horários longos de trabalho e assim por diante. Então, essa é a nova estratégia. O Trump usa argumentos, às vezes econômicos, às vezes argumentos políticos, para impor as tarifas, e no caso, por exemplo, do Canadá, é claramente uma tarifa punitiva. Bom, a gente vai voltar ao assunto ao longo da programação, e agora caso Master. O Felipe Igreja tem informações, a Polícia Federal intimou o senador Jacques Wagner. Felipe.
2: Isso mesmo, Sadenberg. A Polícia Federal intimou o senador Jacques Wagner, ex-líder do governo no Senado, a prestar depoimento nesse inquérito que investiga o próprio parlamentar pelas suspeitas de ter recebido vantagens indevidas do Banco Master. A oitiva foi agendada para o dia 7 de agosto na sede da corporação aqui em Brasília, e a reportagem CBN inclusive entrou em contato com o advogado do senador, mas ele não respondeu se Jacques Wagner vai prestar depoimento nessa data que foi apontada pela Polícia Federal. Os investigadores da corporação pretendem esclarecer nesse depoimento um pedido feito pelo senador ao ex-sócio do Master, Augusto Lima, para compra de um apartamento de R$2,5 milhões em Salvador, destinado à filha do senador. O parlamentar nega qualquer tipo de irregularidade nesse negócio. Lembrando que em 18 de junho, Jacques Wagner foi alvo de mandados de busca e de apreensão em uma das fases da operação Compliance Zero, que justamente apura crimes de corrupção, lavagem de dinheiro e fraudes financeiras que envolvem o Banco Master. Essas ordens de busca e apreensão contra o parlamentar do PT foram determinadas pelo ministro André Mendonça, que é o relator desse caso no Supremo Tribunal Federal. Até o momento, a PF suspeita da atuação de Wagner a favor de projetos de interesse do banqueiro Daniel Vorcaro no Congresso Nacional, mas o senador nega esse tipo de atuação ou recebimento de propina por parte do Master. Portanto, a PF então já intimou Jacques Wagner e marcou o depoimento para o dia 7 de agosto aqui na sede da corporação em Brasília. Sardenberg.
1: O senador Jacques Wagner já se manifestou?
2: Não houve ainda resposta. A reportagem CBN entrou em contato com o advogado de defesa de Jacques Wagner, mas ainda não houve uma manifestação sobre essa data marcada pela PF. Sadenberg.
1: Felipe Igreja de Brasília, muitíssimo obrigado, Felipe. E agora, Cássia?
3: Intervalo.
1: Já voltamos.
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0: E aí, Merval? Merval? Não. Acho que a gente tá na...
1: Eu acho que a gente tá com um probleminha aqui com o Merval, que talvez ele sem querer tenha mutado o próprio telefone. Então vamos ver se ele consegue aqui tirar o telefone do mudo, se for o caso, senão a gente vai refazer esse contato. Nos ouve agora, Merval?
0: Nada.
1: Então eu vou fazer o seguinte, a gente vai refazer a ligação pro Merval e ele vai voltar em melhores condições para a gente poder conversar em relação às tarifas ainda dos Estados Unidos contra o Brasil e principalmente a partir de agora, né? Que o governo faz uma série de medidas aí de conversar com os principais setores afetados.
0: Merval?
2: Opa, já tô aqui, tá ouvindo?
1: Agora tudo sim, certo, boa tarde, agora. Merval.
0: Tudo certo agora, Merval. Bom, nós noticiamos aqui na abertura do programa que o vice-presidente Alckmin, o Lula e outros ministros estão abrindo, né, conversas com os setores empresariais afetados pelo tarifaço do presidente Trump. E tem aí um lado econômico, claro, né, óbvio, mas há especulações de que pode ter aí um lado político, isto é, o Lula aproveitar essa circunstância para se aproximar de alguns setores da economia que em circunstâncias normais seriam mais favoráveis a um candidato adversário de Lula, né?
2: Faz sentido isso, né? Porque o Lula estava com dificuldade na economia, né? Estava com dificuldades de aproximação com empresários que sempre preferiram candidato da direita, especialmente quando o Bolsonaro trouxe o Paulo Guedes. Então, a partir daí, ficou mais difícil para o Lula.
0: Não. Alô, Merval?
2: Alô.
0: Estou
2: aqui ao ar livre.
0: Bom, então continue, por favor, vamos ver se o som melhorou.
2: Melhorou agora?
0: Agora sim.
2: Eu estava dizendo que o Lula sempre teve dificuldades com o setor financeiro, o setor empresarial, porque a partir do momento em que o Bolsonaro trouxe o Paulo Guedes para o governo dele, ele aproximou muito esses setores da direita, né?
0: Uhum.
2: Só que o Flávio não é o pai, né? E não inspira confiança e não conseguiu até agora levar alguém de peso para a economia, para o seu governo, né? A única pessoa que ele anunciou e é um ponto negativo dele é o irmão Eduardo como chanceler do Brasil, né? O resto ele não consegue ninguém de peso para apoiá-lo. Então, faz sentido que o Lula aproveite esse momento em que as empresas brasileiras estão sendo taxadas e punidas, que aproveite isso para melhorar a sua relação com esses setores, combinar medidas de compensação e, no caminho, tentar mostrar que ele é melhor opção do que o Flávio Bolsonaro, né? Eu acho que isso faz sentido, caiu no colo dele, porque foram o Bolsonaro e o seu pessoal nos Estados Unidos que assumiram essa situação. Tem sido a primeira. É tudo consequência da primeira fase em que os Bolsonaro admitiram com orgulho que foram eles que deram os dados para o governo americano punir os empresários brasileiros.
0: Duas observações aqui, né? Primeiro, essa atitude aí do bolsonarismo, né? Foi de uma estupidez enorme, né? Quer dizer, você...
2: Impressionante.
0: De uma infantilidade, quer dizer, uma falta de experiência política e falta de visão política, econômica e tal, né?
2: Claro.
0: Agora...
2: Deixar o país à disposição de uma potência estrangeira, né? Seja ela quem for.
0: Exatamente. Agora, outro ponto que eu queria comentar com você, rapidamente, é que o porta-voz da campanha do Lula para este ano é o José Sérgio Gabriele, que foi presidente da Petrobras. E ele é bem de esquerda, né? Ele já esteve na Faria Lima, em reunião com empresários e com o pessoal do setor financeiro. E o que ele disse é que a política do Lula será mais do mesmo e mais forte ainda, falou até em aumentar a arrecadação de novo.
2: É, se a gente for por esse caminho, vamos ter 4 anos de crise, né? 4 anos de crise, porque realmente não é o caminho correto, né? Nós estamos vendo aí, o país está crescendo uma taxa medíocre, né? De 2%, juros altíssimos, inflação tendo que ser controlada com juros, né? Não vejo como isso possa durar muito tempo, não. Acho temerário.
0: Merval Pereira, obrigado, Merval. Até amanhã.
2: Até amanhã, Celebra.
0: Intervalo agora, Cássio?
1: E já voltamos.
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4: Proposta de lista de espécies exóticas invasoras em análise no âmbito federal, importações de pescado e novas regras para o transporte animal em consulta pública. Estes foram alguns temas que a Federação da Agricultura e Pecuária do Estado de São Paulo, a FAESP, por meio de sua Comissão Técnica de Aquicultura, debateu em reunião recente. Também foram abordados os possíveis impactos econômicos dessas medidas, como riscos à produção, às exportações e à abertura de mercados internacionais. A comissão alertou ainda para a necessidade de medidas preventivas e de planos de contingência para evitar a entrada de doenças no país, já que as condições sanitárias do pescado importado seguem sendo uma preocupação do setor.
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1: Letícia Veloso, de olho no trânsito pela cidade, também pelas estradas. Boa tarde para você, Letícia.
2: Oi, Cássia, boa tarde para você, boa tarde, Sardenberg, boa tarde para o nosso ouvinte. Cidade movimentada, falo agora da Marginal do Tietê, com lentidão nos dois sentidos, em direção à rodovia Ayrton Senna, do Cebolão até após a ponte do Piqueri, em todas as pistas. Tem mais lentidão, hein? Na aproximação da ponte Freguesia do Ó, querendo ir para até o acesso à Dutra. No trajeto em direção a Castelo Branco, com lentidão pela Marginal, da chegada pela Ayrton Senna, praticamente mais ou menos ali, próximo já à ponte de Aricanduva com lentidão até a aproximação da ponte Cruzeiro do Sul. Depois tem dificuldade na altura da ponte Freguesia do Ó até a ponte do Piqueri.
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2: Chegada a São Paulo pela Castelo Branco, com lentidão na aproximação do Rodoanel e desde o quilômetro 17 para o interior. O caminho é bem melhor.
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0: quinta-feira, 21 de julho de 2026. O presidente Lula está reunido com os ministros Dario Durigan da Fazenda e Márcio Elias Rosa do Desenvolvimento. Eles discutem como mitigar os impactos do novo tarifaço dos Estados Unidos contra produtos brasileiros. A iniciativa da Casa Branca entrará em vigor amanhã. O governo federal também dá início hoje a uma série de reuniões com setores afetados pela cobrança. A Polícia Civil do Rio de Janeiro desarticulou uma quadrilha que roubava e revendia medicamentos contra o câncer. 5 pessoas foram presas. O homem apontado como chefe do esquema já tinha sido alvo de uma operação da Polícia de São Paulo em 2009. Com o apoio de uma facção criminosa, os remédios ficavam escondidos no complexo da Maré, zona norte da capital fluminense. O material era revendido até para hospitais públicos por meio de licitações. Segundo a investigação, o grupo movimentou mais de 30 milhões de reais em um ano. A quadrilha usava 25 empresas de fachada para recolocar no mercado os medicamentos roubados. A ação foi realizada em 4 estados. O número de imigrantes presos nos Estados Unidos bateu recorde em junho. Segundo dados reunidos pelo jornal britânico The Guardian, o contingente de detidos chegou a 43 mil no mês passado. Desde janeiro de 2025, a gestão do presidente Donald Trump deportou pelo menos 590 mil pessoas. A Bolsa de Valores de São Paulo cai 0,56% aos 172.401 pontos. O dólar comercial está em baixa de 0,25%, negociado a R$ 5,07. O euro vale R$ 5,79, queda de 0,31%. Do horário de Brasília, meio-dia e 32.
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2: A reportagem agora aqui em São Paulo, com o Pedro Fagundes, e o assunto é uma operação contra o pessoal do PCC.
3: Isso mesmo, Sardenberg. Neste momento, 13 dos 18 alvos de prisão preventiva da Operação Janus já estão presos. 11 deles foram detidos nesta terça-feira e outros 2 já estavam no sistema prisional. Bem, de acordo com o Ministério Público, o grupo lavava dinheiro desde criminosos comuns até chefes do PCC. Os operadores recebiam valores em espécie e transferiam o dinheiro por contas em empresas de fachada, pessoas jurídicas e ainda terceiros, chamados laranjas. Os recursos voltavam aos clientes com aparência legal. Em troca, estes operadores e doleiros recebiam comissões. A investigação conseguiu avançar depois que um integrante do chamado Tribunal do Crime gravou áudios de até uma hora. Nessas conversas, membros da facção relatavam o histórico prisional, as conexões internas e as regras de conduta do primeiro comando da capital, o PCC. A justiça também expediu 25 mandados de busca e apreensão e autorizou o bloqueio de até 10 milhões de reais em bens e contas. Áudios e planilhas também apontam a relação entre investigados e oficiais de alta patente da Polícia Militar, chegando até o cargo de coronéis. De acordo com Gaeco, os contatos eram usados para garantir proteção e apoio estratégico. Os policiais citados na investigação ainda não são alvos da operação de hoje e não foram formalmente acusados. Alexandre Salles Brito, conhecido como Mbuyu, é um dos apontados como operadores dessas transações volumosas de dinheiro em espécie. Outro cliente da rede seria Leonardo Monteiro Moja, conhecido como Léo do Moinho, preso desde o ano de 2024 e acusado de chefiar o tráfico na favela do Moinho com ligação ao PCC. Segundo a investigação, os operadores compravam bens em nome próprio para que ele pudesse usar dinheiro vivo sem parecer proprietário. O grupo também teria interferido em disputas por imóveis de alto padrão no litoral paulista, como por exemplo na Riviera de São Lourenço, na cidade de Bertioga. Em um dos casos, integrantes da facção teriam sido procurados para pressionar o dono de uma casa para vender o imóvel. Os presos desta operação são encaminhados ao 13º Distrito Policial, na Casa Verde, na Zona Leste de São Paulo. Sardenberg.
2: Muito obrigado. Essa informação do Pedro Fagundes aqui de São Paulo. Só para completar rapidamente, no Rio de Janeiro tem uma operação da Polícia Federal, denominada Operação Infiltrados. O objetivo é desmantelar uma organização criminosa que promovia a retirada eletrônica de valores da Caixa Econômica Federal. Também praticava atos de obstrução de justiça e acesso ilícito de informações sigilosas. Estão sendo cumpridos 25 mandados de busca e apreensão. No Rio, Duque de Caxias e Nova Iguaçu. Além de Niterói, Cabo Frio e Indaiatuba e Salto, em São Paulo. Muito obrigado, Pedro. E agora...
0: Agora nós temos uma peça que vai nos trazer um panorama da situação no Oriente Médio. Sabemos que o conflito continua e a Ana Luísa tem mais informações. Boa tarde.
4: Oi, Cássio. Uma ótima tarde a você, ao Sardenberg e ao nosso ouvinte. A situação de instabilidade continua no Oriente Médio, viu? Foram controlados nesta terça-feira os incêndios causados por um ataque feito pelo Irã à uma usina de dessalinização de água no Kuwait, elevando ali o temor de uma crise no abastecimento para os cerca de 60 milhões de habitantes dos 6 países que integram o Conselho de Cooperação do Golfo. Segundo o governo kuwaitiano, a instalação funciona em conjunto com uma central de energia elétrica, como é comum ali na região. O país voltou a ser bombardeado, mas desta vez com Teerã tendo como alvos bases militares usadas pelos Estados Unidos. Além disso, Cássia e você ouvinte, dois petroleiros sauditas que navegavam

0: visita à Casa Branca, me encontro com o presidente dos Estados Unidos, Donald Trump. O objetivo é apresentar ao presidente Donald Trump um plano sobre como desarmar o grupo militante Hezbollah, apoiado pelo Irã, e garantir a retirada de Israel do Líbano. Em declarações divulgadas por seu gabinete na última semana, a ONU afirmou que vai pedir a Trump para exercer a pressão necessária sobre Israel, a fim de implementar o acordo feito lá em 26 de junho, mediado pelos Estados Unidos entre o Líbano e Israel. Vale destacar que ontem, Cássia, o acordo para garantir a retirada das tropas de Israel do sul do território libanês teve o primeiro teste. Com isso, a gente lembra, o exército libanês vai ficar responsável pelo desarmamento do Hezbollah. O grupo extremista não assinou ou indicou que cumpriria esse acordo, vale ressaltar. Bom, de acordo com a Casa Branca, o exército do Líbano começou a assumir a segurança de 3 vilarejos ali na região. Agora, no campo econômico, o petróleo tipo Brent está em alta de 2%, valendo neste momento US$91, Cássia.
1: Muito obrigada. Essa foi Ana Luísa Bessa.
2: Agora, só para complicar a história, nós estivemos aqui nos ocupando da situação ali no Golfo Pérsico, né? E do Estreito de Hormuz, que é uma pequena passagem marítima que fica ali entre o Irã e o Oman e os Emirados Árabes Unidos, né? Então, agora nós estamos falando de outro estreito, que é o Estreito de
0: Babel Mandeb,
2: que fica no Mar Vermelho. Ele fica ali, é uma passagem marítima também estreita, muito apertada, que fica entre o Iêmen e a Etiópia e a Somália. O grupo dos Houthis as guerrilhas dos Houthis estão no Iêmen e têm sido bombardeados, atacados pelo governo da Arábia Saudita. E quando a gente olha no mapa, você ouvinte quiser, procura lá no mapa Mar Vermelho, que vai aparecer exatamente ali o estreito que é na saída do Mar Vermelho. O Mar Vermelho banha de um lado o Egito, a Etiópia, o Sudão, e de outro lado, do lado direito, a Arábia Saudita. Arábia Saudita. E o petróleo da Arábia Saudita tem duas possibilidades, que é o maior produtor mundial, tem duas possibilidades de sair. Uma é pelo Mar Vermelho, passando pelo Estreito de
0: Babel Mandeb.
2: E a outra possibilidade é pelo Golfo Pérsico, que aí teria que passar pelo Estreito de Hormuz. Se os dois ficarem controlados, a Arábia Saudita não tem como vender, como destinar como exportar o seu petróleo. Daí a situação mais complicada que está hoje no Oriente Médio, que está provocando esse aumento nos preços do petróleo. E agora?
1: Intervalo.
2: Já voltamos.
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1: Informação chegando com a nossa reportagem aqui em São Paulo sobre as investigações em relação à morte do diretor e cineasta Ricardo Spencer. Quem está acompanhando esse caso é o Clauson Dutra. Boa tarde para você, Clauson.
2: Cássia, o corpo do diretor, roteirista e cineasta baiano Ricardo Spencer, de 49 anos, permanece no IML, o Instituto Médico Legal aqui de São Paulo, e aguarda a conclusão do processo de identificação para ser liberado. Boa tarde para você e para todos. A expectativa da família é de que isso aconteça até amanhã. Depois dessa etapa, Cássia, serão divulgados a data, o horário, o local do velório, que será realizado aqui em São Paulo. A cremação também deve ocorrer aqui na capital paulista. A família informou que Ricardo morreu por causas naturais. Ele foi encontrado morto na segunda-feira no apartamento em que estava, no Copan, na região central de São Paulo, enquanto trabalhava em uma série produzida para uma plataforma de streaming. Ricardo Spencer construiu uma trajetória de destaque no audiovisual brasileiro ao longo da carreira e dirigiu videoclipes de artistas como Rita Lee, Pitty, Criolo, Sandy, Emicida, Johnny Rocker, Lineker, Cachorro Grande e da cantora norueguesa Aurora. Os trabalhos renderam prêmios da MTV e do Multishow. O músico Thiago Oliveira falou sobre o próprio Ricardo Spencer, sobre o trabalho dele e a amizade dos dois.
3: Se sentia muito bem no ambiente de trabalho e acabava virando amigo e fazendo amigos, né? Por onde ele passava, né? Por onde ele dirigia, seja filme, clipe, série. Como ele era muito ligado a músico, tinha muitos amigos músicos por ele ter dirigido muitos clipes, né? E era uma espécie de líder entre os amigos próximos, né? Foi uma perda muito, muito difícil, assim, de processar, ainda mais quando é tão rápido assim.
2: Nos últimos 10 anos, o Ricardo Spencer integrou a equipe de direção da TV Globo, onde participou de produções como Mr. Brown, Chipados, Segunda Chamada, Todas as Mulheres do Mundo, Amor e Sorte, Cine Hollywood, Vermelho Sangue e da novela Segundo Sol. Em nota, a família lamentou a morte prematura de Ricardo Spencer, agradeceu as inúmeras manifestações de carinho de amigos, colegas e admiradores do trabalho dele. Os familiares afirmam que Ricardo era apaixonado pelo cinema, pela música e pela família e pelos amigos, e que deixava um pouco de si em cada encontro, em cada trabalho e em cada nova amizade. Também informaram que aguardam a liberação do corpo pelas autoridades paulistas. Como o documento de identidade de Ricardo foi emitido na Bahia, as impressões digitais foram encaminhadas ao Instituto de Identificação do Estado para confirmação da identidade. Assim que esse trâmite for concluído, serão divulgadas as informações sobre o velório. A Polícia Civil, Cássia, e te devolvo, registrou o caso como morte suspeita, que é um procedimento padrão adotado quando uma pessoa é encontrada sozinha. Nesse caso, ele estava lá no Copan sozinho quando foi encontrado sem vida. Volto com você.
1: Muito obrigada. Esse foi o Clauson Dutra falando conosco aqui de São Paulo. Quero compartilhar com os nossos ouvintes uma notícia que está em uma reportagem aqui do jornal O Globo sobre economia. Depois da isenção do imposto de importação para compras internacionais de até $50 em maio, os principais aeroportos brasileiros e companhias aéreas passaram a registrar volumes recordes na movimentação de cargas, impulsionados pelo avanço das remessas do comércio eletrônico internacional. Mas o crescimento vai além do efeito dessa taxa, que ficou conhecida como taxa das blusinhas. A expansão da atividade econômica, o fortalecimento da logística aérea e o aumento da demanda pelo transporte de mercadorias de maior valor agregado também vem elevando esse fluxo de cargas no país. Empresas do setor que foram ouvidas pelo jornal O Globo projetam um crescimento de até 15% na movimentação de cargas neste ano, impulsionado tanto pelo avanço das compras internacionais quanto por setores como farmacêutico, aeronáutico, tecnologia e óleo e gás. Do Rio Galeão a Viracopos, passando por Guarulhos e Florianópolis, concessionárias ampliam terminais, investem em novos armazéns e expandem áreas dedicadas a remessas expressas para atender ao aumento da demanda. Além do avanço das compras internacionais, especialistas apontam que a expansão da carga aérea é impulsionada pela recuperação da atividade industrial de algumas atividades, pelo aumento das importações de medicamentos, eletrônicos e componentes industriais, além da ampliação da malha internacional.
0: E por outro lado, Cássia, a respeito disso, a indústria e o comércio locais brasileiros, indústria sobretudo de vestuário e calçados, está reclamando justamente do fim da taxa das blusinhas. A história toda, os ouvintes se lembram, havia essa taxa de isenção para compras de até $50 e durante a gestão do ministro Haddad, né, no Ministério da Fazenda, foi aplicada um imposto de importação de 20% sobre essas compras de até $50. E isso fez com que o movimento das compras internacionais caísse, e isso agradou o comércio local. O comércio local, os varejistas locais, o que eles dizem é que eles pagam muito imposto, e se você pode importar produtos estrangeiros sem pagar imposto, até $50, eles dizem que isso prejudica o comércio local. Então a situação ficou essa. Agora, por que que foi extinta a taxa das blusinhas depois de ter sido instalada? Motivo puramente eleitoral. O próprio governo que havia baixado a taxa, o governo suspendeu a taxa para enfim, essas compras são muito populares, tem muita gente que faz, etc. Agora, o ano que vem tem uma reforma tributária em andamento, e no ano que vem a taxa volta. Quer dizer, não por acaso, depois da eleição, a taxa volta. De quem tem para comprar, que corre para comprar antes.
1: Que compre agora.
0: Porque ano que vem a taxa das blusinhas vai voltar. E agora intervalo.
1: E já voltamos.
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0: Bernardo.
1: Boa tarde, Sattenberg. Boa tarde, Cássia. Boa tarde, ouvintes da CBN.
2: Boa tarde, Bernardo.
0: Bernardo, em áudio e vídeo, direto do estúdio da CBN no Rio de Janeiro. E o assunto é que a candidatura do Flávio Bolsonaro será lançada oficialmente neste sábado. Ainda sem vice, né, Bernardo?
1: Pois é, Sattenberg. O Flávio Bolsonaro vai ser o primeiro dos principais candidatos a ser lançado oficialmente na Convenção Nacional do PL. E a vice é apenas uma das incógnitas que ainda rondam essa candidatura. O principal ponto em aberto até agora, Sattenberg e Cássia, é o palanque do Flávio Bolsonaro. Quais são os partidos que vão apoiá-lo, se é que vão apoiá-lo, nessa candidatura presidencial? O objetivo do Flávio era reproduzir o palanque do pai, o ex-presidente Jair Bolsonaro, na eleição de 2022, quando praticamente todo o Centrão estava apoiando aquela candidatura. Mas as conversas estão empacadas, para não dizer emperradas, enfim, o Flávio tem que resolver a parar arestas aí com dois blocos partidários. O primeiro é o Partido Republicanos, que é o partido ligado à Igreja Universal do Reino de Deus, é também o partido do governador Tarcísio de Freitas e está fazendo jogo duro para apoiar o Flávio. A gente sabe que o Republicanos, desde o início, queria o apoio do Bolsonaro ao Tarcísio e não a ele, Republicanos, apoiar um filho do Bolsonaro. Então, essa relação já saiu estressada de início e depois os dois partidos foram se distanciando e, conforme os problemas foram se avolumando na candidatura do Flávio, o Republicanos foi dando alguns passos atrás. O nosso colega Lauro Jardim publicou na semana passada que o Republicanos teria posto na mesa como exigência para apoiar o Flávio a indicação do Marcos Pereira, deputado, bispo da Universal e presidente do próprio Republicanos, a uma futura vaga no Supremo Tribunal Federal. É claro que todas as partes negaram esse acordo, é o tipo de conversa que ninguém confirma oficialmente, mas o fato é que ainda não tem um martelo batido em relação a essa aliança. O outro problema do Flávio, e esse parece ainda maior, é com a Federação PP União Brasil, que junta um enorme número de parlamentares, né, que era dada quase como certa nesse palanque, mas que se distanciou, especialmente depois das operações policiais que tiveram como alvo o senador Ciro Nogueira, presidente do PP. O Ciro se ressente porque o Flávio Bolsonaro não saiu publicamente em apoio dele e, portanto, está sinalizando que o partido também pode ficar neutro nessa história. Em relação à vice, Sattenberg e Cássia, a única certeza nesse momento é que o Flávio vai ter uma mulher como companheira de chapa. E isso, como eu ouvi mais cedo de um senador aliado do Flávio Bolsonaro, é uma necessidade que expõe uma vulnerabilidade. Que vulnerabilidade é essa? As pesquisas mostram que o Flávio Bolsonaro tem muito problema com o eleitorado feminino. Segundo o Datafolha, nesse segmento, que é a maioria da população, o Lula tem uma vantagem de 15 pontos, segundo a Quest, uma vantagem de 13 pontos. Portanto, a ideia do Flávio Bolsonaro, dos seus aliados, é botar uma mulher nesse palanque como candidata a vice, com isso tentando quebrar a resistência feminina a votar no senador, especialmente depois dos atritos dele ali com a ex-primeira-dama Michelle Bolsonaro. Estão na mesa como opções, no Republicanos, a economista Daniela Marques, que é ligada ao ex-ministro Paulo Guedes, mas o caso dela está um pouco complicado, entre outras razões, porque o Valdemar Costa Neto, presidente do PL, declarou, Sardeberg Cássia, vejam só, que ela seria ruim de voto, ela não agregaria voto à chapa presidencial. Na parte do PP, tem três opções: a senadora Tereza Cristina, a deputada Simone Marqueto, de São Paulo, e a deputada Clarissa Tércio, de Pernambuco. Mas, de novo, essas três opções dependendo de um acordo partidário com a Federação PP União Brasil. Tá. E se o Flávio não conseguir apoio nenhum, se sair uma chapa puro sangue pelo PL, aí as opções que restam sobre a mesa são a deputada Júlia Zanatta, de Santa Catarina, e a deputada Bia Kicis, do PL do Distrito Federal. Vamos ver aí cenas dos próximos capítulos. O fato é que o Flávio vai lançar sua candidatura sem palanque partidário e sem vice definido ainda.
0: Tá certo. Bernardo Melo Franco, obrigado, Bernardo. Até quinta-feira.
1: Até quinta. Um abraço para vocês, boa tarde para os ouvintes.
2: Até mais, Bernardo.
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0: terça-feira, 21 de julho de 2026. A ação do Ministério Público de São Paulo contra operadores financeiros suspeitos de prestar serviços para o PCC cumpriu 13 ordens de prisão até o momento. Segundo a apuração, os suspeitos recebiam valores em espécie e faziam transferências bancárias por meio de contas de terceiros e empresas de fachada. Planilhas e áudios obtidos pelos investigadores apontam para a relação entre suspeitos e oficiais de alta patente da Polícia Militar. Os documentos registram contatos próximos e até repasses em dinheiro. Os policiais mencionados, no entanto, não são alvos da operação, nem foram denunciados ou formalmente acusados. A Polícia Federal intimou o senador Jax Wagner a prestar depoimento no inquérito que investiga o ex-líder do governo no Senado. Ele é suspeito de ter recebido vantagens indevidas do Banco Master. A sessão foi agendada para o dia 7 de agosto. Até o momento, não houve resposta dos advogados sobre a participação do senador na data marcada. A Polícia Federal pretende esclarecer o pedido feito por Jax Wagner ao ex-sócio do Master, Augusto Lima, sobre a compra de um apartamento de 2,5 milhões de reais em Salvador, destinado à filha do parlamentar. O senador nega qualquer tipo de irregularidade no negócio. Em 18 de junho, Jax Wagner foi alvo de mandados de busca e apreensão em uma das fases da Operação Compliance Zero. A ação apura crimes de corrupção, lavagem de dinheiro e fraudes financeiras envolvendo o Master. No horário de Brasília, 1:04.
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1: Rosana.
2: Oi, Sadenberg, boa tarde para você, para Cássia e para os nossos ouvintes.
3: Boa tarde, Rosana.
1: Nosso assunto agora é o seguinte, é que o novo relatório da ONU mostra que os Objetivos de Desenvolvimento Sustentável, ODS, têm um avanço muito lento, Rosana.
2: Sadenberg, a gente está falando da Agenda 2030, que é um plano de ação assinado pelos países membros da ONU em 2015 para tentar solucionar os maiores problemas da humanidade até 2030. São 17 Objetivos de Desenvolvimento Sustentável. Por exemplo, acabar com a fome, dar acesso à água potável, energia limpa, educação, saúde para todos, etc. Faltam apenas 4 anos e o resultado do monitoramento das ações é muito preocupante, porque apenas 36% das metas globais estão no caminho certo para serem atingidas. 49% avançam em ritmo muito lento e 15% apresentam retrocesso. Então, diante desse quadro decepcionante, a ONU está pedindo aos países que se empenhem mais, que destinem mais recursos e criem políticas públicas para alcançar as 139 metas da Agenda 2030. Nesse relatório, a ONU, inclusive, apresenta o salto que a humanidade deu nos últimos 10 anos. 1 bilhão de pessoas passaram a ter acesso à água e saneamento. As mortes relacionadas à AIDS diminuíram 35%. A eletricidade hoje já atende a 92% da população mundial. O acesso à internet saltou de 40% para 74% agora em 2026. Então, a Agenda 2030 já provou que ela funciona. A questão agora é vontade política para implementar as ações, coisa que não está ocorrendo. No ano passado, os países cortaram em 23% o dinheiro que financiava, né, que financia esses ODSs.
3: E Rosana, e aqui no Brasil, como que está a nossa situação, esse ritmo de implementação dos objetivos? Nós vamos conseguir chegar até esses 17 objetivos até 2030?
2: Só se aconteceu um milagre, viu, Cássia? Porque no índice global dos ODSs, o Brasil aparece na posição de número 53 entre os 169 países. A gente está na parte superior do ranking, mas ainda está bem distante dos líderes, que são Finlândia, Suécia e Dinamarca. A gente está bem posicionado na questão do acesso à energia limpa, que é o ODS de número 7. Na ação climática, que é o ODS 13, por conta da queda do desmatamento. E no ODS 17, que trata de parcerias, da nossa capacidade de fazer cooperação internacional. No resto dos ODSs, a gente está indo bem devagar. E a gente estava, inclusive, retrocedendo, principalmente na questão relacionada à violência contra a mulher, por conta do número de feminicídios, na defesa dos direitos humanos e na desigualdade social, que é cada vez mais crônica aqui no país. E nesse ritmo, gente, os especialistas estão dizendo que o Brasil só vai alcançar os 17 ODSs em 2094. É muita, muito longe.
3: Muito
2: a essa
3: longe.
2: Altura, a gente vai estar batendo papo lá no céu, nós três, né?
3: É isso.
2: Não vai rolar a Rosana Jatobá aqui falando que a gente atingiu os ODSs, infelizmente.
1: É. Mas fica lá fiscalizando lá de cima, olhando.
2: Isso,
1: supondo que vai pro céu, né?
3: É claro que os três vão pro céu. Você acha que não?
1: Os três?
3: Os três, nós três. Eu, você e a Rosana.
2: É. Ultimamente eu tenho duvidado um pouco, mas é boa questão, Sara, né? Vou refletir se eu tô merecendo.
1: Rosana Jatobá, obrigado, Rosana. Até.
2: Beijão pra vocês e até quinta.
3: Até quinta.
1: E agora o que tem? Intervalo?
3: Intervalo.
1: Já voltamos.
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1: A chegada a São Paulo pelo sistema Anhanguera Bandeirantes, com lentidão pela Bandeirantes, a partir já do quilômetro 17 até os acessos à marginal do Tietê. A Anhanguera muito bem, não tem congestionamento na chegada à capital, e para Campinas com boas condições nas duas rodovias, ou seja, tanto a Anhanguera e também Bandeirantes. Bom, lá na Castelo Branco permanece lentidão na chegada à capital, sentido São Paulo, a partir do quilômetro 17 em Osasco até o Cebolão. Para o interior com boas condições, até mesmo na região de Alphaville. Raposo Tavares tem ponto de parada para acessar a Granja Viana no sentido interior, quilômetro 23. Dá para seguir, não tão complicado assim, apesar de muita movimentação lá na Avenida São Camilo, para quem pretende acessar justamente essa região lá da Granja Viana. Voltando a Raposo Tavares, na chegada a São Paulo, na aproximação da região do Butantã, tem lentidão.
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2: Tá ouvindo essa música? Pois hoje você vai ouvir só aqui na CBN, porque o show em que ela seria exibida, do Harry Styles, hoje não vai acontecer, Ana Luísa Bessa.
3: Pois é, Cássia, o show do cantor britânico Harry Styles, que aconteceria hoje às 8h45 da noite no estádio Morumbis, foi cancelado, viu? Em comunicado oficial da Live Nation, que é a produtora dos shows do artista aqui no Brasil, a causa do cancelamento é um problema de saúde na turnê que não foi especificado. Os ingressos para o show serão reembolsados pelo mesmo canal de compra, que é a Ticketmaster, que vai enviar um e-mail com mais informações aos compradores. A Live Nation ainda diz que quem tinha ingresso para esta terça-feira, Cássia, terá direito a um desconto exclusivo de 45% na compra de até 4 ingressos para a apresentação do dia 24 de julho, que será na próxima sexta-feira. Esse show foi mantido. Vale destacar, Cássio, você ouvinte, que o desconto será aplicado exclusivamente sobre o valor do ingresso da entrada inteira e não é cumulativo com benefício da meia entrada. E a compra está sujeita à duração de estoques também, viu? Bom, além do show cancelado desta terça-feira e do show agendado para sexta, Harry Styles realizou 2 shows em São Paulo nos dias 17 e 18 de julho. Cássia.
2: Muito obrigada, Ana Luísa Bessa.

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0: Cassiano já aqui com a gente. Tudo bem, Cassiano?
1: Tudo bem, Sérgio Bank, tudo bem, Cássio. Boa tarde para você, ouvinte.
2: Boa tarde, Cassiano.
0: Aqui no estúdio com a gente. Bom, o assunto é o seguinte: nós todo ano tem o Plano Safra, que fornece financiamentos subsidiados aos agricultores e pecuaristas. E, bom, mas para isso precisa de dinheiro. Para que os bancos forneçam subsídio, precisa de dinheiro do Tesouro. E esse tesouro, esse dinheiro está demorando.
1: Está no baú ainda esse tesouro, Sardenberg. Não saiu, o governo não publicou a portaria. 3 semanas depois de anunciar o Plano Safra, ainda não liberou o dinheiro do tesouro, né, que é usado para equalização de juros. Então, tem muitas linhas do Plano Safra que tem juros reduzidos ali bem abaixo da Selic. Para isso, o governo faz essa equalização e tem um custo, né? Então, esse dinheiro sai do tesouro. 3 semanas depois do anúncio do Plano Safra, esse dinheiro ainda não foi liberado. Isso significa que os bancos, na prática, não conseguem liberar o recurso para o produtor. Então, o produtor que muitas vezes foi à agência bancária, tentou fazer lá o acesso a esse recurso, ou já está com o pedido, já está com todo o trâmite lá evoluído, não conseguiu ainda ter acesso a esse dinheiro. E num momento, Cássio, que é crucial, porque a gente está aí numa boca, não boca de safra, mas prestes a começar uma nova grande safra de grãos, né? O ritmo de plantio ganha mesmo aí escala agora em setembro. E o problema maior é que todo o cenário não está ajudando, porque você tem juro ainda elevado, tem acesso a crédito mais restritivo ainda nesse caso, né? O produtor não está conseguindo acessar, em um ambiente de total incerteza por causa de guerra no Oriente Médio, custo de fertilizantes subindo, preço baixo, margem apertada, é o Ninho chegando e já chegou, na verdade, que já está trazendo efeitos negativos aí para o campo. Então, um cenário muito preocupante que o nosso repórter lá de Brasília, o Rafael Valendorf, que está com a gente também, traz aí um pouquinho dos bastidores do que está acontecendo, o Rafael Valendorf, com essa, por que que esse dinheiro ainda não foi liberado, segundo a sua apuração. Boa tarde para você.
3: Boa tarde, Cassiano, Sardenberg, Cássia, a todos os ouvintes. Pois é, os recursos recorde aí que foram anunciados no fim de junho ainda não estão chegando nos bancos, e o que o governo, nos bancos e aos produtores, eventualmente, e o que o governo tem dito é que se deve apenas a trâmite burocrático mesmo, né? Que a troca de ofícios demorou um pouco mais, a Procuradoria-Geral da Fazenda Nacional está finalizando ali o parecer jurídico para que a portaria que autoriza o pagamento da equalização, né? Que é a diferença ali onde o governo entra realmente com a subvenção na taxa de juros final que o produtor paga. Então ela está prestes a ser assinada nos próximos dias aí, ela deve ser publicada. Enquanto isso, esse recurso que é mais barato e faz toda a diferença para o produtor, que realmente é aquilo onde o governo coloca o seu apoio, né, oficial no crédito rural, não está chegando ao produtor. Resta ele acessar recursos com juros mais caros, esses recursos com juros livres, ou até, eventualmente aqueles controlados também, mas que não tem equalização, podem ser acessados pelos produtores. E, como você falou, em um momento decisivo, né? Porque na agricultura tem tempo para tudo, para plantar, para colher, para vender e para buscar crédito e fazer a compra dos insumos também. É justamente isso que a Federação da Agricultura do Rio Grande do Sul, conversando conosco, nos passou, essa preocupação com a compra dos insumos, dos fertilizantes, principalmente por causa dessa guerra no Oriente Médio, todo travamento ali no Estreito de Hormuz, a alta nos preços desses produtos. E eles falam que o produtor sem acesso ao recurso equalizado, ele vai buscar o recurso mais caro para garantir a sua compra, que o fertilizante chegue na hora certa na sua fazenda, também não causar ali depois um entrave logístico, né, que todo mundo acesse recurso mais tarde, isso é comprado mais tarde, chega tudo na mesma hora e pode gerar alguma trava ali também. Então isso encarece o custo no final também para o produtor.
1: E o Rafael apurou, Cássio Sardenberg, que isso não aconteceu tanto, esse atraso, ele é comum nos últimos anos, aí tem sido comum, mas assim, no máximo demora-se uma semana entre a divulgação do Plano Safra e a liberação de fato dos recursos, né, pelo Tesouro Nacional. Agora, a gente já tem 3 semanas, isso desde 2020, pelo menos 2021, segundo a apuração do Rafael, isso não acontecia com tanto atraso. É um problema, como disse muito bem ele ali, porque é o momento que o produtor está buscando, e se ele pagar um juro de mercado, juro livre, a gente está falando de 14, 15%, eventualmente, se quem consiga uma linha um pouco melhor, de 12, 13% ao ano, num investimento que é sempre muito alto, né? Que o produtor faz ali para comprar semente, fertilizante, defensivo e etc. Hoje, mais cedo, eu conversei também com o presidente da Associação Brasileira do Agronegócio, o Ingo Plogger, que falou um pouquinho do quanto isso é importante importante não só para o produtor rural, mas para toda a cadeia do agronegócio. A gente tem essa sonora dele que fala um pouco desse impacto e de quanto isso é importante para o setor.
2: É desesperador. Juros e prazos são temas que hoje estão na pauta do agricultor para poder dar continuidade à sua atividade. Então, quando você descola o tamanho do juro com prazos para poder receber qualquer coisa, você para e espera para poder fazer uma operação. A indústria de máquinas e equipamentos parou. Por quê? Está todo mundo esperando de que esse casamento com essa promessa dos seguros que foi colocado, mas o plano safra é determinante, porque você vai fazer uma negociação agora, se daqui a 5 dias ou 2 dias sai uma outra determinação, você não faz.
1: Extremamente preocupante, aí o Ingo Plogger, presidente da ABAG, falando, e é isso, né, Sardenberg? O produtor não toma decisão, não compra insumo, a indústria de insumo para, a indústria de máquinas agrícolas sem vender máquinas para também, já tem feito várias demissões, algumas unidades de produção de fertilizantes também anunciando redução de operação por causa do problema no Estreito de Hormuz, na guerra entre Rússia e Ucrânia. Enfim, um ano, uma safra extremamente conturbada, eu diria, acho que é a mais difícil que a gente acompanha nos últimos anos, sem dúvida, viu, Cássia?
4: É comum que isso aconteça, que haja essa demora para liberar esses recursos que vão acabar equalizando esses juros da linha do plano safra?
1: Rafael.
3: Pois é, a última vez que essa portaria foi publicada exatamente no dia que começa o plano safra, dia 1º de julho, foi em 2021. De lá para cá tem sido comum esse atraso, uma semana, 10, 11 dias, para esse trâmite ser concluído no Ministério da Fazenda. Agora, 3 semanas, 21 dias, e sem essa perspectiva ainda, né? A gente questionou o Ministério, falou que é nos próximos dias, mas não disse se vai ser hoje, vai ser amanhã. Isso gera todo esse problema nos bancos e nos produtores. O governo falou que tem recurso garantido para começar a fazer a equalização, né? O custo para a equalização só neste ano, de julho a dezembro, é de R$1,7 bilhão, e em toda a safra aí, né? Em todo os 10 anos que a safra impacta no orçamento da União, de mais de R$18 bilhões. Diz que para esse ano tem recurso, não é problema de necessidade de suplementação orçamentária, mas apenas esse trâmite burocrático. E daí os produtores reclamam. Então, o plano ele tem que ser antecipado, divulgado pelo menos em maio para todo esse trâmite ser cumprido e o dinheiro estar disponível no início de julho. Mas não é isso que tem acontecido nos últimos anos. Se me permitem só mencionar duas questões. O Cassiano falava sobre o impacto na indústria de máquinas. Uma outra linha que o governo anunciou no Plano Safra, né, é um dinheiro que comumente não é usado para isso, mas foi incluído para aumentar aí o valor do Plano Safra, cerca de 10 bilhões do Fundo Nacional de Desenvolvimento Científico e Tecnológico, também ainda não está disponível. Hoje, o Ministério da Ciência e Tecnologia me informou que esses recursos estarão disponíveis a partir de amanhã. É um crédito para compra de máquina e equipamentos de fabricação nacional, com juros um pouco mais baratos, aí de 9%, 9,2% ao ano, e que vai estar disponível até o fim deste ano para contratação. Então, a partir de amanhã, esse recurso pode ser contratado. E outra questão que o Cassiano falou, que é um cenário muito complicado que a gente vem acompanhando de safra, é o endividamento. E nisso, a Federação da Agricultura do Paraná também comentou que o produtor ele não está tendo acesso a crédito novo, e mesmo que tenha, ele não tem muito limite porque ele está endividado, suas garantias são comprometidas, ele não tem limite no banco. Na semana passada, a gente também noticiou aqui que o governo publicou a medida provisória 1376 com regras aí para renegociação de cerca de 100 bilhões em dívidas rurais. Mas essa medida também não foi regulamentada ainda, e esse recurso, essas regras para renegociação também ainda não estão disponíveis. Ou seja, o produtor que hoje tenta fazer sua renegociação no banco das suas dívidas, com as regras que o governo anunciou na semana passada, com os juros aí um pouco mais equilibrados, naquelas linhas que tem a sua subvenção, também não estão conseguindo buscar a renegociação, não conseguem renegociar e também não conseguem o recurso equalizado do novo plano safra.
0: Não tem desenrola no caso, né?
1: Não tem desenrola, não tem dinheiro para plano safra, para custeio, para investimento, comprar máquina agrícola, o produtor está travado, todo o agronegócio brasileiro diria que está paralisado neste momento, Sardenberg.
0: Tá certo. Cassiano, Rafael, obrigado pela participação aqui no CBN e até a semana.
1: Até a semana que vem, Cassiano.
4: Até a semana, muito obrigada.
0: E se sair alguma novidade e tal, você nos avisa.
1: Com certeza.
0: Se o dinheiro for liberado e tal, se não for liberado daqui a alguns dias, você volta aqui a nos contactar.
1: Combinado.
0: Combinado? Muito bom. E agora a gente vai para o intervalo.
4: E já voltamos.
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1: Mudanças na jornada de trabalho com a possível substituição do modelo 6x1 preocupam o setor produtivo. Segundo a Federação da Agricultura e Pecuária do Estado de São Paulo, os impactos podem afetar desde o funcionamento de serviços até a produção de alimentos, com reflexo em preços, emprego e produtividade. Projeções indicam que a redução da jornada para 36 horas semanais pode provocar queda imediata do Produto Interno Bruto. Diante desse cenário, o presidente da FAESP, Tirso Meirelles, defende cautela e afirma que a entidade apoia a proposta de flexibilização da jornada apresentada pelo senador Rogério Marinho. Para ele, o modelo garante autonomia, preserva empregos e respeita as particularidades de cada atividade econômica.
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1: Quem passa agora pela Régis Bittencourt encontra lentidão no sentido da capital, entre Itapecerica da Serra e Embu das Artes, a partir do quilômetro 287 até o 279, que era a altura do Rodoanel. Na pista sentido Curitiba, o caminho por enquanto é bem melhor, mas tem lentidão na altura do Rodoanel, quilômetro 279. Bom, falei há pouco da Raposo Tavares, situação muito mais tranquila agora na região de Cotia, no sentido interior, havia dificuldade ali no entorno da Granja Viana, permanece ponto de parada na aproximação da região do Butantã, aquele movimento ali, inclusive na altura da Sapetuba, na chegada a São Paulo. E pela rodovia Raposo, Castelo Branco, aliás, na aproximação do Cebolão, com lentidão sentido capital, desde o quilômetro 17, na região de Osasco.
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0: quarta-feira, 21 de julho de 2026. O Tribunal Superior Eleitoral publicou hoje a portaria sobre os limites de gastos de campanha nas eleições gerais deste ano. Por unanimidade, a Corte decidiu manter os valores aplicados no pleito de 2022. Na avaliação do TSE, um eventual reajuste poderia desequilibrar a realidade financeira dos partidos e fragilizar as políticas de inclusão previstas em lei e nas resoluções eleitorais. A Polícia Federal faz uma operação contra uma quadrilha que desviava valores da Caixa Econômica Federal e praticava obstrução de justiça e acesso ilícito de informações sigilosas. De acordo com as investigações, o grupo roubou 45 milhões de reais de correntistas e beneficiários do banco. A quadrilha contava com a participação de servidores públicos e advogados para atrapalhar investigações e vazar dados privilegiados. São cumpridos 25 mandados de busca e apreensão em cidades do Rio de Janeiro e de São Paulo. A cotação do Brent pode ultrapassar a marca de 120 dólares até o fim do ano, caso os bloqueios no Estreito de Hormuz persistam. A estimativa é do banco Goldman Sachs, mas partindo da premissa de que haverá uma redução das tensões no Oriente Médio, a instituição financeira projeta em 80 dólares o barril de petróleo no último trimestre de 2026 e em 75 dólares em 2027. Novos dados divulgados hoje mostram que a injeção semestral para prevenir o HIV mantém a eficácia perto de 100%. Em um estudo com o lenacapavir, não houve registro de novas infecções entre mulheres. No outro, foi verificado apenas um caso. No Brasil, o medicamento já foi aprovado pela Anvisa, mas não tem previsão de chegar ao SUS. O custo é um dos fatores que devem pesar. No exterior, a substância é vendida por valores que superam 25 mil dólares por pessoa ao ano. No horário de Brasília, 1h31.
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2: Bem, agora a gente vai para o Rio de Janeiro, a reportagem é da Júlia Viana, e o assunto é o seguinte: como se não bastasse já as questões de insegurança que existe por aí, a Polícia Civil está atrás de uma quadrilha especializada em roubo de distribuição de remédios de alto valor usados contra o câncer. Júlia Viana.
3: Boa tarde, Sardenberg. Cássia, a Polícia Civil desarticulou essa quadrilha que roubava medicamentos contra o câncer e imunossupressores e os revendia para hospitais. 5 pessoas foram presas nessa operação chamada Operação Metástase, que aconteceu hoje no Rio e em outros 3 estados, São Paulo, Goiás e Pará. Esse grupo movimentou mais de 30 milhões de reais em um ano. De acordo com as investigações, os criminosos aliciavam funcionários de transportadoras para conseguir informações sobre as rotas. A quadrilha utilizava fuzis e batedores para roubar os remédios. Com o apoio da facção Terceiro Comando Puro, a carga era escondida no Complexo da Maré, na Zona Norte, aqui do Rio. Os medicamentos, então, eram revendidos com preço abaixo do mercado para unidades de saúde privadas e públicas, inclusive por meio de licitações. O delegado Luiz Eduardo Moura explicou que a organização era dividida em núcleos.
4: O núcleo de suporte territorial, esse núcleo composto pelos chefes do tráfico do Complexo da Maré, vinculados à facção Terceiro Comando Puro, que permitiam que esses criminosos levassem as cargas para lá, para a comunidade, para fazer o transbordo. O núcleo operacional, que são os elementos que efetivamente realizavam a abordagem dos caminhoneiros. O núcleo logístico financeiro, que eram as pessoas que pegavam essas cargas e faziam o transporte, né? Faziam com que elas chegassem até os seus destinatários. O setor de escoamento desse grupo criminoso, que era composto pelos empresários, falsos empresários de São Paulo.
3: O esquema usava empresas de fachada para participar das licitações. O Stefani Mantovani Fernandes é apontado como chefe dessa organização e foi preso em Santo André, no ABC Paulista. Ele nega o crime. Stefano já tinha sido preso em 2009 durante a Operação Medula da Polícia Civil de São Paulo, também por desvio de medicamentos contra câncer na rede pública. Ao chegarem na Maré, as equipes foram recebidas com barricadas em chamas. Houve apreensão de uma grande quantidade de medicamentos. Sardenberg.
2: Obrigado essa informação da Júlia Viana, direto do Rio de Janeiro. E agora do Rio vamos a Brasília com a Rani Veloso. Rani.
5: Oi, Sardenberg. Olha, a concessão de residência permanente nos Estados Unidos ao ex-deputado federal Eduardo Bolsonaro, com o chamado Green Card, torna ainda mais improvável o seu retorno ao Brasil para cumprir a pena. A decisão ocorre um mês após o Supremo Tribunal Federal condená-lo a 4 anos e 2 meses de prisão por coação no curso do processo em investigação sobre tentativa de interferência no julgamento do seu pai, o ex-presidente Jair Bolsonaro, por tentativa de golpe. Além disso, ele teria articulado sanções econômicas contra o Brasil e medidas contra ministros do Supremo Tribunal Federal. Luiz Renato Vedovato, professor em Direito Internacional, aponta que, embora o documento não anule a condenação nem peça um pedido de extradição, o cenário político atual e os gestos da administração de Donald Trump e a campanha à presidência do irmão Flávio Bolsonaro tornam a entrega do ex-deputado às autoridades brasileiras altamente improvável. Ele cita como indicativo o caso do também ex-deputado Alexandre Ramagem, que permanece nos Estados Unidos, mesmo após a condenação por tentativa de golpe.
6: A concessão do Green Card não impacta na condenação aqui no Brasil e também não impede um pedido formal de extradição. Esse pedido formal de extradição pode depois ser negado lá na frente pelo governo norte-americano, como foi o caso do Ramagem. E o Ramagem não tinha Green Card.
5: Outro fato que chama a atenção foi a rapidez. O processo para obtenção do Green Card é considerado muito difícil e burocrático, uma vez que exige o cumprimento de regras rígidas, dadas as restrições e também a lei de imigração, além de envolver longas filas de espera. Mas para Eduardo Bolsonaro foi diferente. O pedido foi aprovado depois de quase 1 ano e meio morando nos Estados Unidos. Eduardo deixou o Brasil alegando perseguição política. O documento garante o direito dele viver, trabalhar, estudar no país por tempo indeterminado, com direitos aos serviços públicos semelhantes aos de um cidadão americano, exceto o voto. Sem os salários dos cargos públicos de escrivão da Polícia Federal, o processo inclusive foi encaminhado recentemente pela Polícia Federal para que ele seja expulso definitivamente da corporação, e também de deputado federal, Eduardo Bolsonaro sobreviveu no país norte-americano com a ajuda dos amigos e do pai, de acordo com aliados, que agora veem que com o Green Card, tanto ele quanto a esposa poderão trabalhar no país. Sardenberg.
2: Muito obrigado, essa informação de Rani Veloso. O Green Card, ele é um documento difícil de ser obtido, e sobretudo na era do Donald Trump, que colocou ainda mais restrições para a distribuição desse cartão, e ele é, em geral, distribuído para pessoas que têm alguma habilidade extraordinária, por exemplo, um cientista, um técnico especializado num determinado setor da economia, alguém que é, por exemplo, especializado em inteligência artificial, enfim, de algum modo, trabalhadores de alto nível de especialização. E na concessão do Green Card ao Eduardo Bolsonaro, foi dito que ele recebia o Green Card por...
0: justamente por causa dessas habilidades extraordinárias. Mas quem falou isso foi o jornalista Paulo Figueiredo.

0: Unidos, e assim como o Alexandre Ramagem, o Eduardo Bolsonaro também foi condenado aqui no Brasil. Ele foi condenado pelo Supremo a mais de 4 anos de prisão por coação no curso do processo da tentativa de golpe envolvendo o ex-presidente Jair Bolsonaro. Além disso, ele teve um mandato de deputado cassado, né? Ele abandonou o mandato aqui no Brasil, foi lá para os Estados Unidos e foi viver por lá e, enfim, não estava participando das atividades parlamentares, assim como não participava também das atuações como escrivão da Polícia Federal. Ele era escrivão da polícia. Exato. Também tem um processo aí para expulsá-lo da corporação. E esse contraste em relação a outros casos de solicitação de green card é algo que pode demorar até uns 10 anos para acontecer. No prazo dele foi bem mais rápido.
1: Exatamente. E agora o que temos?
0: Agora nós temos informação chegando direto de Minas Gerais. Quem está conosco é a Janaína Regiane. Janaína, boa tarde.
2: Boa tarde, é isso mesmo. O volume atípico de chuvas registrado em junho provocou impactos significativos na cafeicultura mineira, principalmente nas lavouras de café arábica. No ano passado, entre maio e junho, cerca de 50% da produção já haviam sido colhidos. Neste ano, esse percentual ficou em torno de 30% no mesmo período. Um levantamento realizado por 32 técnicos da FAENG, que é a Federação da Agricultura e Pecuária do Estado de Minas Gerais, em cerca de 900 propriedades rurais no sul de Minas e parte do centro-oeste do estado, mostra que 97% das fazendas registraram atraso na colheita. A principal causa foi o excesso de chuva. As precipitações no campo obrigaram a paralisação dos trabalhos em todas as propriedades acompanhadas pelos técnicos. Em 47% delas, a interrupção durou até 10 dias. Em 43%, até 5 dias. E em 9%, mais de 10 dias. A segunda analista de agronegócio do sistema FAENG Senar, Ana Carolina Gomes, as precipitações atrasaram a colheita e reduziram o ritmo dos trabalhos no campo. A especialista destaca que, no caso esse cenário continue, o mercado cafeeiro poderá enfrentar maior volatilidade nos preços, já que as incertezas sobre a produção costumam influenciar as cotações do café.
3: Se o cenário das chuvas persistir e atrapalhar o andamento da colheita do café, podemos observar 3 efeitos principais. O primeiro deles é o atraso maior da entrada de café no mercado, reduzindo temporariamente essa oferta disponível. Um segundo efeito que a gente nota é a diminuição de cafés de alta qualidade, uma vez que a qualidade está sendo afetada pelas chuvas. E o fator que mais tem ocorrido, que a gente consegue observar de forma mais fácil, é a maior volatilidade dos preços. O mercado acompanha atento a esses movimentos, essas condições climáticas e o andamento da colheita. Então, qualquer risco à qualidade tende a sustentar ou elevar as cotações.
2: A especialista também explica quais medidas o produtor pode adotar para tentar reduzir os impactos das chuvas na lavoura.
3: O produtor pode sim utilizar de algumas técnicas, algumas boas práticas de manejo para minimizar esses impactos. Uma delas que a gente recomenda é aproveitar as janelas de tempo seco para acelerar a colheita e reduzir a permanência dos frutos maduros na planta ou no solo. Investir em secadores mecânicos, estruturas de pós-colheita, diminuindo essa dependência de terreiros, fica a céu aberto com uma exposição maior do café e reduzindo o tempo de secagem. Separar os lotes por qualidade, evitando misturar o café que foi colhido do chão com o café que foi colhido diretamente da planta. Melhorar o planejamento operacional com equipes e máquinas preparadas para atuar intensamente. Principalmente, monitorar constantemente a umidade dos grãos antes do armazenamento para evitar que o grão mofe ou que tenha essas fermentações indesejadas.
2: A expectativa do setor é que a melhora das condições climáticas permita o avanço da colheita, mas a preocupação agora também se volta para a próxima safra, que dependerá do regime de chuvas na primavera. Cássia.
0: Muito obrigada. Essa foi a Janaína Regiane falando conosco direto de Minas Gerais. E agora, Carlos Alberto?
1: Agora a gente vai para o intervalo e depois temos o Tecomedida.
0: Uma dúvida que eu acho que pode ser a dúvida de muita gente em relação a FGTS. Já, já.
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0: E aí, Teco?
1: Oi, Stratenberg, boa tarde, Cássia, boa tarde aos ouvintes, tudo bem?
2: Tudo certo, Teco, boa tarde.
3: Temos aqui a questão levantada para a nossa ouvinte, a Leila Santos. Ela diz o seguinte: tenho parte do meu FGTS investido em ações. Melhor vender por conta das eleições?
1: Acho que não pelas eleições. Na verdade, a gente também não sabe quais ações, né? Qual ação ela tem, né? Seriam três possibilidades: você tem a Petrobras, a Vale e hoje a AXA, que é a antiga Eletrobras. Eu acho que pelas eleições, Sardenberg, a gente às vezes dá um peso muito grande para isso, né? Claro que o governo tem uma mão pesada aí nas estatais. Acho que a Petrobras talvez seja o caso onde sempre tem uma ingerência maior. Mas mesmo a Petrobras, por exemplo, desde o último ano do governo Bolsonaro, incluindo esses quatro do Lula, a ação subiu 250% no período, por exemplo. É um rendimento absurdo, né? Comparado contra qualquer coisa, né? Se a gente olhar lá para trás, né? A Vale e a Petrobras foram as duas primeiras, elas são ganhadoras, né? Foi um bom investimento para quem aplicou e também a gente atravessou décadas ali, vários governos para lá e para cá. Eu acho que eu não faria isso. Eu acho que das três eu sou mais pessimista com a Vale, independentemente da eleição. Além de ter um enfrentamento do governo Lula na Vale desde o começo, e isso está voltando um pouco aí. Mas acho que a situação, o mercado para a Vale e a perspectiva para a Vale me parecem pior. E também, né, Sarenberg, no fundo de garantia tem uma coisa que é importante ponderar, né? Se você vender, você faz o quê, né? Porque quando você está aqui fora com seu investimento, se você vender uma ação, você pode colocar aí num CDB, num tesouro direto e ganhar 14, 15 ao ano, né? No fundo de garantia não vai ter isso, né?
2: É verdade. E sempre lembrando, né, em relação a essa dúvida da nossa ouvinte, é que quando ela fala de vender essas ações em que o FGTS está investido, isso não significaria recuperar o dinheiro do FGTS para uma conta imediatamente. Significaria ou colocar em outro investimento ou passar para a conta do FGTS, já que tem ali situações muito específicas que o fundo pode ser sacado, né, Teco?
1: É, exatamente. O dinheiro fica lá, né? E lá dentro dessa conta toda aí não tem uma aplicação no Tesouro Direto como opção, né?
2: Isso.
1: Não tem ali para você comprar um CDB que você queira. Então as opções são restritas e no final das contas...
3: volta para o FGTS.
2: Volta
3: para a conta do FGTS, isso, né?
1: E aí tem pouca opção, né, Sarenberg? Pouca opção e pouca opção boa, né, ali. Então também não tem muito o que fazer. Então eu acho que eu ficaria nas ações e talvez assim, se tivesse que, enfim, arriscar algum palpite, eu só acho que a Petrobras e a AXA são mais interessantes do que a Vale hoje, mas não por conta da eleição ou não só por isso.
3: Tá certo. Teco Medina, obrigado, Teco, até.
1: Até amanhã, tchau, tchau.
2: Até amanhã, Teco.
3: Bom, Cássia, e o FGTS vai distribuir uma grana aí pros que tem dinheiro lá.
2: Exatamente, para todo mundo que tem saldo na conta, pode ser conta ativa ou inativa, e aí qual é a data para contar esse saldo? 31 de dezembro do ano passado. Então esse anúncio foi feito hoje pelo governo, que vão ser distribuídos entre os trabalhadores 13 bilhões e 200 milhões de reais do lucro, né, que foi auferido pelo FGTS no ano de 2025. A cifra representa 90% do resultado do fundo de 14 bilhões e 700 milhões de reais. Como eu disse, vão receber esse crédito quem tiver lá a conta do FGTS, mesmo que seja uma conta inativa, conta vigorando ali em 31 de dezembro do ano passado. Essa medida proposta pelo Ministério do Trabalho vai ser analisada pelo Grupo Técnico de Apoio do Conselho Curador, mas o Conselho vai aprovar isso até a próxima reunião do dia 28 de julho. Mas é considerado que vai ser feita essa distribuição, não é a primeira vez que acontece, né? Espera-se ali o acúmulo do lucro do FGTS, depois ocorre essa distribuição de praticamente todo o valor, nesse caso 90%, para os trabalhadores. Então, expectativa que tenha uma atualização ali da graninha de todo mundo no FGTS a partir desta distribuição de lucros.
3: Vai direto para a conta, não é que você embolsa o dinheiro, não. Vai direto para a conta.
2: Para a conta do FGTS. Aí se você tiver, por exemplo, aquele aplicativo do FGTS da Caixa, você já fica sabendo se pingou esta grana na sua conta.
3: Tá certo. E agora o que temos?
2: Intervalo.
3: Já voltamos.
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1: Olha aqui, quem acompanhou a final da Copa do Mundo, Argentina e Espanha, certamente viu que no final do jogo, quando os espanhóis começavam a sua comemoração, houve lá um entrevero com jogadores e membros da comissão técnica da Argentina. E a impressão que se tem, da própria FIFA, é que os jogadores da Espanha foram agredidos por jogadores e membros da comissão técnica da Argentina. E com isso, né, Cássio, a Argentina vai ser alvo de uma investigação. Essa informação de que foi aberta uma investigação foi do próprio comitê disciplinar da FIFA, Cássia.
2: Pois é, e lembrando que durante a partida a Argentina já tinha tido um jogador expulso. O Enzo Fernandes recebeu o segundo cartão amarelo nos acréscimos do segundo tempo e a Argentina jogou daquele jeito muito violenta a partida toda. E aí, quando acabou a partida, ainda teve essa confusão envolvendo alguns jogadores da Argentina e o auxiliar técnico, Roberto Ayala. Então, quem teria participado ali da confusão que terminou em agressão? O Molina, o Leandro Paredes, o Thiago Almada e esse auxiliar técnico, Roberto Ayala. Depois o técnico tentou minimizar durante a entrevista, disse que eles tinham perdido com dignidade. Infelizmente não foi o que se observou nessas cenas lamentáveis e agora aberta essa investigação da FIFA que pode resultar aí em alguma punição para a Argentina que não soube perder.
1: Para os jogadores e para os jogadores envolvidos, a punição é a suspensão em jogos internacionais e para a Federação da Argentina, a Associação de Futebol da Argentina, a punição é multa. Se for o caso, será a multa e, por exemplo, deixar de receber parte disso do que tem para receber da FIFA. Bom. E com isso, Cássia, vamos chegando aqui ao final do CBN Brasil desta terça-feira. Tivemos na produção
2: a Ana Luísa Bessa e o Sueliton Viana.
1: Na produção
2: esses dois. Nos trabalhos técnicos, o Juliano Fonseca.
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2: Uma ótima tarde a todos. Amanhã eu tô de volta, espero todo mundo a partir das 6, inclusive você, Carlos Alberto.
1: Muito obrigado pela audiência e até mais.
2: Até mais.

0: terça-feira, 21 de julho de 2026. O Conselho Curador do FGTS deve liberar até o fim de agosto o pagamento de 13 bilhões de reais relativos ao lucro do Fundo de Garantia do Tempo de Serviço em 2025. O dinheiro será distribuído entre quase 140 milhões de trabalhadores. A decisão sobre o pagamento será formalizada na próxima terça-feira, quando haverá uma reunião do grupo. A área queimada do Brasil em 2025 somou 12 milhões e 700 mil hectares. O número é quase metade do verificado no ano anterior e 31% abaixo da média histórica. É o que mostram os dados do MAP Biomas. A queda foi puxada pela Amazônia, que passou de quase 16 milhões de hectares devastados em 2024 para pouco mais de 3 milhões de hectares no ano seguinte. É o menor patamar observado no bioma em 41 anos, quando a medição começou a ser feita. O embaixador da Irlanda no Brasil, Martin Gallagher, afirmou que a União Europeia não vai flexibilizar os padrões sanitários para o uso de antimicrobianos na pecuária. No dia 3 de setembro, o Brasil perderá autorização para exportar produtos de origem animal para o bloco europeu por causa do descumprimento de normas técnicas. As informações são do portal G1. No horário de Brasília, 2:03.
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0: no horário de Manaus, 1:05.
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0: Olá, muito boa tarde para você que sintoniza a CBN Amazônia nesta terça-feira, hoje 21 de julho de 2026. A gente vai começando por aqui mais uma Estação CBN. Vamos juntos até as 2 horas da tarde, te atualizando sobre as principais notícias do dia e com muita prestação de serviço, viu? Entre os destaques da edição de hoje, a gente vai já te atualizar sobre a greve dos rodoviários que acontece desde ontem à tarde aqui em Manaus. A gente teve a atualização onde o transporte coletivo retornou 50% em horários em que não há pico, né, de transporte de usuários precisando do transporte coletivo e retorno de 80% das frotas em horários de pico. Além disso, a gente também te traz atualizações sobre o vazamento de gás que aconteceu aqui em Manaus na semana passada. A gente tem um número maior agora, mais atualizado, segundo a Secretaria de Saúde do Amazonas, em relação às pessoas que foram atendidas por conta da exposição ao gás estireno, uma substância inflamável. Além do mais, hoje é terça-feira, a gente tem a nossa coluna Viva Bem, daqui a pouquinho com o Dr. Jefferson Medeiros, que vai contar pra gente sobre a campanha Julho Verde. É um mês de conscientização sobre os cânceres de cabeça e pescoço e a relação deles com as canetas emagrecedoras. Também por aqui temos a coluna Câmara em Base, Literatura e História e Direito Civil com Aldemiro Dantas. Tudo isso e muito mais até as 2 horas. Já te convido a participar com a gente. Você manda sua mensagem pelo nosso número de WhatsApp 92981980632 ou pelo YouTube CBN Amazônia Rádio com Imagem. Tô por aqui te esperando. Vamos juntos.
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0: E 7 em Manaus, a gente já começa falando sobre a atualização da greve dos rodoviários, paralisação, na verdade, dos rodoviários aqui em Manaus. A circulação dos ônibus começou a ser restabelecida nas primeiras horas de hoje, isso porque a Justiça do Trabalho determinou que o transporte coletivo opere em 80% da frota nos horários de pico e 50% em outros horários, em outros períodos. Em caso de descumprimento, foi fixada uma multa de R$120 mil por hora. Então, para garantir a saída dos veículos das garagens, a Polícia Militar do Amazonas acompanhou a movimentação desde a madrugada de hoje, por volta das 4, 5 horas da manhã, quando essa rotativa de ônibus em horário de pico com 80% voltou a circular em Manaus. O que não significa que a cidade não está caótica, viu? Nos principais terminais e nas paradas de ônibus, a demora é muito grande quando se trata de quem depende do transporte coletivo, seja para ir trabalhar, seja para estudar ou fazer qualquer tipo de atividade aqui em Manaus, por conta dessa baixa frota, né, devido à paralisação que a gente acompanha desde ontem à tarde. Hoje pela manhã a gente também teve uma coletiva de imprensa com o Sindicato das Empresas de Transporte de Passageiros do Estado do Amazonas, o Sinetran, que afirmou que o passe livre estudantil em Manaus pode ser afetado por uma dívida de R$90 milhões. A entidade afirmou que o valor ainda não foi pago pelo governo do Amazonas e também pela Prefeitura de Manaus e fez um alerta durante essa coletiva aos jornalistas para o risco de problemas no funcionamento do transporte coletivo aqui em Manaus. Essa declaração aconteceu logo depois da paralisação dos rodoviários, que foi iniciada ontem, em meio a várias reclamações sobre o atraso no pagamento de salários. Então, nesta terça-feira, hoje, o que a gente acompanha, então, é parte da frota circulando aqui em Manaus em horários de pico. Início da manhã, no meio da manhã, por volta de 11, meio-dia e no início, no fim da tarde, na verdade, né? O que a gente deve esperar que é um dos horários de pico, onde a movimentação é um pouquinho maior aqui em Manaus. Ainda segundo o Sinetran, os valores em aberto, esse que a gente acaba de comentar, que é de R$90 milhões em dívida quando se trata do transporte coletivo, desse total, 44 milhões são de responsabilidade do governo do Amazonas, enquanto que o restante caberia, então, à Prefeitura de Manaus fazer o pagamento. O Sinetran também afirmou que as 10 empresas responsáveis pelo transporte coletivo em Manaus enfrentam várias dificuldades financeiras e que os atrasos nos repasses têm impactado a operação desse serviço. Ainda durante a coletiva, o presidente do sindicato, César Tadeu Teixeira, disse que a continuidade da gratuidade para estudantes depende justamente dessa regularização dos pagamentos. Ele chegou a afirmar que o sistema pode colapsar caso essa dívida, que hoje é de 90 milhões de reais, não seja paga. Também disse que sem a quitação dos valores pendentes e a definição dos repasses futuros, ou seja, uma data precisa para o depósito dos valores, as empresas têm então dificuldade para manter o benefício dos estudantes. O sindicato defende que o governo do Amazonas e a Prefeitura de Manaus cheguem a um acordo imediatamente sobre esses valores apontados pela entidade. E por aqui, o Grupo Rede Amazônica procurou já tanto a Prefeitura de Manaus quanto o governo do Amazonas para que eles comentem sobre essas pendências financeiras que foram apontadas pelo Sinetran hoje de manhã em uma coletiva de imprensa e se há uma previsão, então, para o pagamento. Até então, a paralisação continua acontecendo aqui em Manaus e eu friso diante dessa condição que foi determinada pela Justiça do Trabalho. 80% da frota do transporte coletivo operando em horários de pico, enquanto que, quando não se tratar de horários de pico, onde a movimentação é mais forte e a demanda também por esses coletivos aqui em Manaus acontece, vai operar apenas em 50% ao longo do dia, fora os horários de pico. Vamos seguindo, a gente segue acompanhando. Você que tem alguma atualização sobre a movimentação pelas ruas da capital, tá dependendo do transporte coletivo, tá pelas ruas de Manaus, você que anda de transporte coletivo diariamente, manda pra gente a sua interação, como é que tá essa demora, o que que você tem enfrentado por aí, através do nosso número de WhatsApp. 92981980632 é o nosso contato. A gente vai seguindo. Relógio girando aqui em Manaus, agora na cidade, 1h12. A gente também tem uma outra atualização, mas agora sobre o vazamento do gás estireno no Distrito Industrial de Manaus. A maioria do total de 648 pessoas que foram atendidas depois da exposição ao gás estireno, que é justamente essa substância inflamável e tóxica, teve contato com o produto no ambiente de trabalho e ficou exposta ao gás por cerca de 3 horas, segundo as informações que foram divulgadas nessa segunda-feira pela Prefeitura de Manaus. Segundo a Sensa, a Secretaria Municipal de Saúde, 67% dos pacientes informaram que estavam no trabalho quando tiveram contato com essa substância. Outros 19% disseram que estavam em casa quando sentiram o odor do produto químico e passaram mal. Já 10% relataram estar em ambientes externos quando foram, então, expostos ao gás estireno. O tempo médio de exposição ao gás foi de 3 horas. Os adultos entre 20 e 59 anos foram os mais afetados, mas também houve atendimentos de crianças e adolescentes, incluindo menores de 1 ano de idade. Ainda segundo a Sensa, 78% dos pacientes apresentaram sintomas respiratórios e 20% tiveram alterações na pele. Até a tarde de ontem, às 3 horas de segunda-feira, mais de 640 pessoas haviam sido atendidas e apenas um paciente permanecia internado. O levantamento também registra 2 óbitos que seguem ainda sob investigação para verificar uma possível relação com a exposição ao estireno. E um dos casos se trata de um homem de 67 anos que morreu na quinta-feira, um dia depois da exposição ao gás, quando ele procurou atendimento médico com relato de mal-estar. O outro envolve um homem de 60 anos que morreu após dar entrada a uma unidade particular com problemas respiratórios no último sábado, nesse fim de semana. A maior procura por atendimento aconteceu nos 2 dias seguintes ao vazamento, ainda segundo as informações da Prefeitura. E desde o início da ocorrência, o SAMU realizou remoção de 13 pessoas que precisaram de atendimento emergencial depois da exposição ao gás. A gente lembra que, apesar dessa contenção, especialmente do vazamento do estireno, segundo o Corpo de Bombeiros, a entidade continua atuando na fábrica para manter o resfriamento do tanque. Ainda segundo o Corpo de Bombeiros, a retirada do produto armazenado e a desativação da estrutura podem levar meses, apesar de... Aí vai para a gente tranquilizar você, todos nós preocupados diante dessa situação do gás. O gás não está mais vazando, viu? Mas a investigação, inclusive, para remover totalmente o produto armazenado deve durar aí ainda bons meses, segundo os responsáveis pelo trabalho que acompanham aí o Corpo de Bombeiros. A gente lembra, inclusive, que é um destaque, daqui a pouquinho, ao longo da tarde, é um protesto em relação ao vazamento do gás estireno por parte dos trabalhadores na região, especialmente no Distrito Industrial, que agora estão com medo, né, de que, por exemplo, algum risco de segurança, alguma fiscalização e medidas, por exemplo, elas possam não evitar que um novo capítulo de uma história como essa possa acontecer. A gente ouviu mais cedo esses trabalhadores, deve trazer mais detalhes no CBN Tarde de Notícias com Ricardo Chaves. Importante que você também acompanhe aí esse pedido, né, e portanto o desdobramento do que essas entidades devem responder diante desse medo e essa instabilidade dos trabalhadores no polo industrial de Manaus. Agora, na cidade, 1:16, eu vou partindo para o primeiro intervalo, volto em breve.
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0: Em Manaus, 1:18.
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0: Hoje, ao vivo, em corpo e espírito aqui nos estúdios da CBN, doutor Jefferson Medeiros, cirurgião de cabeça e pescoço. Boa tarde, é um prazer recebê-lo, tudo bem?
2: Boa tarde aos nossos ouvintes. Eu tava com saudade de vir pra cá.
0: A gente sente sua falta também.
2: Não, é, eu tava tão acostumado aqui, a gente ficava uma hora aqui batendo papo, de repente agora por telefone. Mas assim, como diz a história, quem é vivo aparece, estamos aqui e vamos falar sobre um assunto muito importante.
0: Hoje, doutor, a gente fala sobre a campanha Julho Verde, que inclusive é uma especialidade sua, né? Porque é um mês de conscientização sobre os cânceres de cabeça e pescoço, mas hoje, sobretudo, a gente dá um destaque para a relação em que esse tipo de câncer tem com as canetas emagrecedoras, Ponzepic, Monjaro, entre outras, que podem provocar, por exemplo, um câncer de tireoide. A primeira pergunta que eu já faço para o senhor é justamente qual que é a relação desse hype aí das canetas emagrecedoras, que tem sido muito utilizado de maneira irregular, sem um acompanhamento médico, com o câncer de cabeça e pescoço. Como que isso acontece?
2: Vamos lá, eu acho que eu vou dar primeiro um passo atrás, que é uma coisa que eu tô vendo no consultório e que tá me deixando muito preocupado. As pessoas estão usando as canetas emagrecedoras de qualquer forma. Então, 9 de cada 10 pacientes que entram no meu consultório que falam que estão usando a caneta emagrecedora, eles não fazem acompanhamento nenhum com o médico. Eles conhecem um primo de um amigo de um vizinho que dá a medicação, que de repente faz a medicação em casa, porque é uma enfermeira, uma técnica de enfermagem. Só que eles não sabem o que eles estão tomando, não sabem quais são os efeitos colaterais, eles não sabem os cuidados que tem que ter. E lembrando as pessoas que quando você usa essa caneta emagrecedora, é interessante você saber que ela vai diminuir a velocidade com que haja o esvaziamento do seu estômago e do seu intestino. Com isso, você vai ter prisão de ventre, com isso você tem que tomar mais água, com isso você tem que comer coisas com mais fibra, com isso você tem que evitar carne, você tem que evitar folhas verdes que vão diminuir, deixar ainda mais lento o seu intestino. Então, assim, existem vários cuidados que tem que ser feito. Outra coisa, se você faz simplesmente a caneta emagrecedora e você não usa, não faz exercício físico, musculação, você vai perder gordura e você vai perder músculo. E você vai ter uma coisa que a gente chama de sarcopenia, que é a perda do músculo. Então, assim, olha que introdução. Eu já abri aqui meu coração de todos os problemas que eu já estou vendo dentro do consultório, até chegar em um momento que... O câncer de tireoide, nós temos basicamente 3 tipos de câncer de tireoide, carcinoma papilífero de tireoide, 90% deles, que são os grandes, é o que acontece muito no meu consultório. Existem, em média, ali 8%, que é o carcinoma medular de tireoide. Então, o carcinoma medular de tireoide, para quem já teve a curiosidade de ler a bula da medicação, lá vai estar escrito que quem tem histórico de carcinoma medular de tireoide, quer dizer, a pessoa que já teve câncer medular de tireoide, não pode usar esse tipo de caneta. Ponto. A segunda coisa que está dizendo lá, se na sua família tem histórico de carcinoma medular de tireoide, você também não pode usar. Por quê? Porque a gente sabe que existe uma hereditariedade nesse tipo de câncer de tireoide, que é o carcinoma medular. Então, se você tem um histórico familiar, também não pode. E o terceiro é se você tem as neoplasias endócrinas múltiplas. São síndromes que são raras, mas que dentro dessas síndromes, o carcinoma medular de tireoide também faz parte. Então, assim, o que eu começo a falar para as pessoas? Já dei uma bronca inicialmente que as pessoas não estão indo no médico, não estão fazendo acompanhamento e que existem pessoas que não podem usar. E tá lá escrito. Agora, em março, teve um meet internacional lá em São Paulo só sobre câncer de tireoide. O dia e o horário da sala que estava mais lotada foi quando eu estava falando exatamente sobre câncer de tireoide e as canetas emagrecedoras. Então, assim, você que vai fazer uso dessa medicação, procure um profissional, procure um médico, vai fazer o acompanhamento direitinho, vai fazer seus exames para saber se você tem ou não esse carcinoma medular de tireoide, faz um ultrassom de tireoide, sabe, vê ali se tem ou não tem um nódulo, se tiver um nódulo, fazer uma avaliação com um cirurgião de cabeça e pescoço para saber se esse nódulo é benigno, se tem algum aspecto de malignidade. Então, assim, existe um longo caminho antes de você simplesmente comprar uma medicação e sair usando aí indiscriminadamente do jeito que a gente está vendo hoje em dia.
0: É preciso investigar esse histórico, mas aí, doutor, a dúvida que me bate é, A pessoa não tem histórico algum. Existe a possibilidade? Eu imagino que sim, né? Mas qual que é o risco disso? Qual o percentual de utilizar a caneta emagrecedora sem a recomendação médica poder causar algum tipo de câncer, como a de tireoide?
2: Olha só, o que eu posso trazer? Especificamente, causar um câncer de tireoide, ele não tem... Não, até agora não está escrito se você não tem histórico hereditário ou se você já teve, falando especificamente do carcinoma medular tireoide. Mas imagina que a gente está... O que, que a gente já observou? A gente está tendo alguns pacientes tendo pancreatite, alguns pacientes tendo algumas complicações, e essas complicações, elas são simples, elas são ligadas porque esse paciente que está tendo complicação é esse paciente que não está fazendo exame nenhum. Ele não sabe que ele estava em contraindicado dele. Então, todo mundo acha que qualquer pessoa pode utilizar. O que, que eu observo hoje em dia que é tão preocupante quanto? O uso que eu estou dizendo, eu estou chamando de uso recreativo das canetas. Qual é o uso recreativo? Poxa, meio do ano eu vou para o Nordeste. Cara, eu quero botar um biquíni, as mulheres. Ah, eu vou usar ali 1-2 meses da caneta porque eu emagreço, eu entro no biquíni e vou. Ponto. Ah, vai ter uma festa, 15 anos, vai ter um casamento de uma amiga ou a própria noiva vai casar. E aí o que, que ela vai fazer? Ela vai fazer o uso dessas canetas emagrecedoras porque ela quer perder lá, sei lá, 2-5 quilos. Então as pessoas, elas não estão tendo o controle, o discernimento de saber que pode acontecer complicações, pode. Para a gente falar sobre câncer, lógico, a gente está falando de um início aí de caneta emagrecedora, a gente vai precisar de estudos, em média, com 10 anos para saber se elas vão ou não levar algum tipo de câncer. Então, assim, é algo que a gente não pode falar hoje sobre isso, mas o que a gente consegue ver, qual foi o grande ganho. Se a gente for lembrar que as pessoas que têm, a gente está com um boom no mundo todo sobre obesidade, lembrar que em Manaus a gente foi o primeiro lugar durante 2 anos seguidos aqui dentro do Brasil como a capital mais obesa, e depois a gente ficou em segundo lugar. Então, assim, nós estamos tirando essa turma toda da obesidade, mas, assim, existem complicações, sim. Nenhuma medicação, ela vai vir sem ter possibilidade de complicações. O que é que é o alerta da gente falar aqui para as pessoas? Existem pessoas que têm indicação, sim. Se você for uma dessas pessoas, procure o médico para saber se você tem indicação, e se você for fazer uso, faça todos os exames, faça tudo direitinho para você entender que vai ter um ganho, mas você tem que estar bem na regra, estar alinhado e tudo direitinho do que você pode ou não fazer.
0: Esse é um alerta especialmente para a possibilidade de um câncer na tireoide, se você tem algum tipo de histórico que é ligado, por exemplo, a esse tipo de diagnóstico. Um outro alerta que a gente faz por aqui, e eu aproveito para relembrar esse número, doutor, é que o Brasil registra cerca de 40 mil novos casos de câncer de cabeça e pescoço a cada ano. Esse dado não sou eu que estou dizendo, mas é do Instituto Nacional de Câncer, o INCA. A gente me comenta, então, sobre o câncer da tireoide, que pode estar possivelmente ligado com as canetas emagrecedoras, mas a gente tem, por exemplo, câncer de boca e câncer de garganta. Como que isso acontece?
2: Vamos lá, a gente vai dividir as duas coisas. O câncer de boca, o maior índice, ele se dá ou pelo cigarro ou por causa do álcool. Então, assim, é um câncer que geralmente vai ser um paciente lá com 60 anos, que passou a vida dela toda fumando ou bebendo. A gente sabe que o cigarro aumenta em cerca de 3 a 4 vezes a chance de ter um câncer, assim como o álcool. Só que quem bebe e fuma, os dois juntos aumentam mais de 20 vezes a possibilidade de ter um câncer. Então, essa é a estatística. A gente estava brigando, lutando, e melhorou bastante quando a gente começou a tirar o cigarro da história. Mas aí vem, hoje em dia, o tal do vaping e vem a maconha. Os dois são drogas que também podem causar câncer. Então, assim, não é porque maconha é natural, porque veio por causa de uma planta, que ela não vai causar a possibilidade de causar câncer. Pode sim, assim como o vape. Então, cigarro e álcool, a gente já vai saber que vai dar muito ruim para os cânceres de boca. Quando a gente vai falar sobre câncer de garganta, tem uma coisa bem específica. O cigarro e o álcool também podem entrar nesse jogo, só que você tem um vírus HPV. O vírus HPV é um vírus que é passado sexualmente transmissível. E aí a gente vai falar sobre sexo oral sem preservativo, e você pode ter sim essa contaminação. Então, o que a gente vem observando? Lembra que eu falei aqui que os pacientes que fumaram e beberam vão ter um câncer lá com 60 anos de idade, vai ter todo aquele histórico. A gente está vendo paciente em média com 50 anos também tendo câncer de garganta, região de amígdala, base de língua, tudo levado por causa do vírus HPV. Então, assim, aí vai, mais uma vez, se a gente fala sobre evite beber diariamente, beba no máximo socialmente, evite usar o cigarro, a gente tem um tipo de câncer que a gente pode evitar, que são os vírus do HPV. Você pode fazer a vacina. Então, para quem está nos ouvindo, se vacine, vacine os seus filhos. A gente tem na rede pública, graças a Deus, a gente tem a possibilidade, a partir dos 9 anos de idade. Meninos e meninas, tá? Porque o que a gente vai observar é que durante muito tempo achou que era só a menina, mas o menino, muitas vezes, eles são os portadores sãos. Eles têm o vírus, não têm aquela lesãozinha que geralmente a gente vai ver nas meninas lá no colo de útero, mas eles podem estar transmitindo e passando. Então, assim, mais uma vez, só recapitulando. Câncer de boca, cigarro e álcool. O câncer de garganta, cigarro, álcool e o vírus HPV. Então, se a gente vacina toda a nossa população, elimina uma grande porcentagem e uma chance de câncer por causa do vírus HPV. Deixando o cigarro de lado, melhor. E se você puder parar também de beber ou beber socialmente no final de semana, uma dose baixa, também você pode ter grandes ganhos para a sua vida.
0: A gente aproveita, inclusive, para relembrar que o Ministério da Saúde implementou duas grandes ampliações da vacina contra o HPV através do SUS. Primeiramente, uma delas é a prorrogação da campanha de resgate, que é justamente para adolescentes e jovens que não tomaram a vacinação durante o período recomendado. O prazo, o novo prazo, segundo o Ministério da Saúde, até o fim de 2026. Os adolescentes públicos-alvos são quem tem de 15 a 19 anos que não receberam a vacina na idade recomendada, que é inicialmente de 9 a 14 anos de idade. A gente acaba de conversar então com o Dr. Jefferson Medeiros, cirurgião de cabeça e pescoço, fazendo alerta para a gente sobre a campanha Julho Verde, que é um mês de conscientização sobre cânceres de cabeça e pescoço, e hoje o alerta sobretudo para a relação com as canetas emagrecedoras, tendo um potencial ainda maior para quem tem um possível histórico, uma relação com câncer de tireoide. Dr. Jefferson, obrigada, até a próxima.
2: Muito obrigado, e eu agradeço também o espaço e a gente falar de uma coisa que é tão importante na vida e que as pessoas fiquem com tudo isso que a gente falou na cabeça. Até uma próxima.
0: Até a próxima. Agora em Manaus, 1h31, repórter CBN.
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0: Terça-feira, 21 de julho de 2026. A Associação Brasileira da Indústria de Máquinas e Equipamentos informou que é contra a aplicação da Lei da Reciprocidade aos Estados Unidos. O setor defende a ampliação de linhas de crédito e reforço das negociações diplomáticas. O governo federal busca medidas para diminuir os efeitos da taxação norte-americana na economia brasileira. A nova tarifa começa a ser aplicada amanhã. O presidente do Superior Tribunal de Justiça, Herman Benjamin, marcou para o dia 6 de agosto o julgamento do ministro afastado, Marco Buzzi, alvo de duas acusações de assédio sexual. A Procuradoria-Geral da República defende a aposentadoria compulsória de Buzzi. O magistrado nega as acusações. A Polícia Federal realizou a Operação Infiltrados para desmontar um grupo criminoso que desviou 45 milhões de reais da Caixa Econômica Federal. A organização, que inclui servidores públicos e advogados, é acusada de obstrução de justiça e vazamento de informações sigilosas. A ação contou com 120 policiais que cumpriram mandados no Rio de Janeiro e São Paulo. O presidente Donald Trump afirmou que os Estados Unidos vão atacar muito em breve a montanha de Pikaxi, na região central do Irã. A estrutura fica próxima a uma instalação de enriquecimento de urânio do governo iraniano. A área foi atacada recentemente pelas Forças Armadas de Tel Aviv e Washington. No horário de Brasília, 2h34.
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1: Ó, de olho nas principais vias de Manaus nesse início de tarde, segundo as informações do aplicativo de mapeamento Waze, mostra todo o mapa da cidade e as vias mais congestionadas em tempo real. Então, você está entre elas: a Constantino Neri, a Djalma Batista, no sentido de quem está saindo do centro e seguindo em direção para o bairro, para a zona norte da cidade. A gente também tem a Avenida André Araújo, com a movimentação bem competitiva nesse início de tarde, também no sentido de quem sai ali do centro da rotatória do da rotatória do Coroado e segue pela Avenida André Araújo no sentido Zona Sul, no centro da capital amazonense. Se você puder, enfim, evitar alguma dessas vias nesse momento para não ter tanta dor de cabeça, é a nossa recomendação. Tá um trânsito congestionado, completamente parado? Não, mas são avenidas com bastante competitividade para essa primeira hora da tarde de terça-feira.
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0: contínua e demorada de quem depende do transporte coletivo para ir para o trabalho, estudar e afins. A cidade está um pouquinho complicada e movimentada justamente por conta dessa paralisação. Diante disso, a gente teve uma coletiva hoje mais cedo, realizada, na verdade, pelo Sinetran, o Sindicato das Empresas de Transporte Coletivo, que exigem o repasse de 90 milhões de reais por parte do governo e também por parte da prefeitura, para que eles quitem, então, o valor que deve ser repassado para os trabalhadores. O que a gente tem de novo, ainda há pouco recebendo em relação a isso, é que o vice-governador Serafim Correia, em coletiva de imprensa ainda no início da tarde de hoje, acaba de anunciar aos jornalistas que o governo deve depositar 18 milhões de reais, pois é o que o governo entende que deve de parcelas em relação ao passe estudantil. Diante disso, a SEDUC e a Cefaz devem fazer essa liberação de 18 milhões de reais em até 24 horas. A gente deve ter mais desdobramentos ao longo da tarde de hoje. A gente vai seguir acompanhando. Enquanto isso, você pode interagir com a nossa equipe e mandar como é que está a situação pelas ruas de Manaus, especialmente se você é uma das pessoas que depende do transporte coletivo para fazer suas atividades e está sofrendo as consequências desde essa segunda-feira, incluindo a terça-feira. Conversa com a nossa equipe, vai mandando para a gente dúvidas, questionamentos, faça um comentário também se for o seu caso. 92-DDD de Manaus, 981980632 é o WhatsApp da rádio. Agora em Manaus, 1:42. Vamos seguindo, já mudando de assunto nesse momento, para falar sobre verão amazônico. Já chegou, temperaturas altíssimas em Manaus, clima, temperatura quente demais, especialmente nesse último fim de semana. E é justamente nesse período de estiagem que a gente tem essa mudança da paisagem na região amazônica e também, com isso, aumentando a presença de animais peçonhentos em áreas próximas às casas. O alerta agora é para redobrar os cuidados e saber como que você pode agir para evitar algum tipo de acidente. Vou conversar agora ao vivo com o Luiz Kawasaki, que traz essas orientações. Oi, Luiz, boa tarde.
1: Boa tarde, Nicole, a todos que nos acompanham. E é exatamente isso, Nicole, porque cobras, escorpiões e aranhas estão deixando aí os abrigos naturais e aparecendo cada vez mais em quitais e terrenos baldios da zona urbana, né? Como você falou, por causa do calor intenso e da baixa dos rios aqui na Amazônia, a gente precisa redobrar a atenção em casa, né? A gente conversou com a bióloga Sinara Bezerra, ela explica o que que atrai esses animais para perto da gente nesta época do ano. Vamos ouvir.
2: É o período também que coincide com o período, pelo fato de serem ectotérmicos, eles saem em busca de alimento, é o período também onde eles saem para acasalar, é o período de reprodução dessas espécies, e tudo acumula, né? Tudo vai somando para que eles possam estar mais expostos, trocando de abrigo.
1: Segundo os especialistas, gente, a prevenção ainda é a nossa melhor aliada, né, para evitar sustos e também aqueles acidentes mais graves. Então, medidas simples no dia a dia fazem toda a diferença. A gente vai ouvir agora o alerta da professora Sinara.
2: Verdade, o ideal é a prevenção, né, para não acontecer. Ocorreu o cuidado de não estar revirando folhas, de não ter lixo acumulado em casa. A jararaca e a surucucu, né, são as duas principais, no caso das cobras. Mas nós temos as aranhas também, né, como em segundo lugar, inclusive, são as aranhas. E são três as aranhas peçonhentas que nós temos na verdade, no Brasil e também na nossa região, elas estão presentes. E depois, então, o terceiro grupo, que já vem com os escorpiões.
1: Então tá aí, ó, manter o quintal limpo, livre dos entulhos, né, sacudir sapatos e roupas antes de vestir, reduz aí bastante os riscos, né, mas se o pior acontecer, então é bom anotar aí bem o que não se deve fazer de jeito nenhum. Então, nada de receitas caseiras ou de tentar caçar o bicho, a orientação médica é clara e a professora Sinara falou com a gente, vamos ouvir.
2: E quando isso acontecer, né? O ideal é que você imediatamente procure um posto e um hospital e evite algumas situações, como por exemplo,

0: você fazer torniquetes, que você evite a sangria, né? O corte na área onde houve a picada, tentar chupar para retirar o veneno, tentar cobrir com ervas, então não vai resolver. É, então, o ideal mesmo é buscar ajuda médica o quanto antes. O tempo é muito importante, porque essa pessoa precisa de um soro.
1: Então, tá aí, Nicole. Ficou o recado, né? Sofreu alguma mordida, alguma ferroada de algum animal peçonhento, vá imediatamente para o posto de saúde ou o hospital mais próximo para garantir o uso do soro antiveneno o mais rápido possível, Nicole.
2: Obrigada pelas orientações, Luiz Kawasaki. Bom trabalho para você. É, não é mole não, viu? Você acha que, que o animal é pequeno, parece indefeso, que você não deve agir de forma imediata e com todo cuidado e cautela possível? Não vá nessa onda. Procure orientação médica imediatamente. Agora em Manaus, 1h47.
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2: Oi, professor. Tudo bem? Boa tarde.
4: Boa tarde, Nicole. Boa tarde, ouvinte da CBN Amazônia.
2: Hoje o senhor conta pra gente um pouco da obra Casas e Memória, um estudo sobre as edificações residenciais do Centro Histórico de Manaus, que é da autora Lauriane Teixeira de Oliveira.
4: É verdade. Quando eu elegi este livro, quando destaquei este livro para uma leitura e conversar com você, me bateu uma certa melancolia. Saudade de um período importante em que o nosso patrimônio histórico era, de fato, muito belo. Casas e Memórias é um estudo sobre as edificações residenciais do Centro Histórico de Manaus. A bem da verdade, praticamente não existe. A premissa do estudo se desenvolveu através da pesquisa da autora para a sua dissertação de mestrado. O livro, na realidade, constrói uma teia social alinhavada pelos conceitos relacionados ao patrimônio, em especial o patrimônio edificado em Manaus, especificamente o centro histórico de nossa cidade. Vou repetir o que perdeu muito. A materialidade, por ela pesquisada, é costurada por meio de laços culturais, simbólicos e históricos, centrados em três diferentes edificações que compõem os exemplos importantes que tecnicamente chamamos de bens imóveis. É claro que nós temos que fazer uma análise que, a partir da chegada da Zona Franca de Manaus, esse patrimônio foi perdendo sua característica. Vamos lembrar, a cidade de Manaus, como era a cidade de Belém também, convivia entre a vida comercial e a vida residencial. Uma convivência salutar, harmoniosa, sem nenhuma dificuldade. Com a chegada da Zona Franca, houve uma frequente presença de pessoas de outros estados e até do exterior, como da China, da Coreia, e tudo aquilo que era portas e janelas foram gradativamente sendo transformadas em vitrines. Os azulejos portugueses que ornavam as fachadas das residências foram quebrados. Com isso, esta população residencial passa a ser empurrado para outros bairros, para outras localidades. E nesse mesmo momento se dá início à verticalização da cidade de Manaus. Ou seja, a ideia de morar em apartamentos, prédios suntuosos, com apartamentos caríssimos, tudo dentro do padrão de cada cidadão que mora aqui. No entanto, Laureano vai além desse recorte histórico e técnico, dissecando outras dimensões que efetivam essas construções, principalmente o contexto muito particular no qual elas atravessaram a este tempo. O livro não é só memória, o livro não é só o patrimônio, o livro é de fato a denúncia de que não há uma política governamental, seja municipal, seja estadual, que possa induzir o morador a preservar a sua residência. Sobrou algumas coisas no Largo de São Sebastião e algumas ruas da cidade. De fato, é uma obra importante que nos convida a conhecer um pouco mais desse momento em que a cidade viveu a partir do século XIX, com o período da borracha. A autora foi muito feliz em escolher o tema e, principalmente, em dissecar este conteúdo que nos leva a viajar numa cidade que já não existe mais. Uma cidade arborizada, uma cidade calçada com pedras de lióis, paralelepípedos, enfim, grades que vinham da Inglaterra. É claro que alguns imóveis ainda se encontra uma parte disso, mas é lamentável que se perca no tempo, no espaço, momentos importantes da cidade de Manaus. Temos que ter o cuidado de ler este livro e retornar ao passado para poder ter orgulho e saber cobrar dos nossos governantes. Essa é a nossa dica para os nossos ouvintes hoje.
2: Fiquei bastante comovida com a sua indicação hoje, viu, professor? Inclusive, vou até dar de novo destaque para essa obra, para quem ficou interessado no assunto, quer mergulhar um pouco melhor na história da nossa cidade, especialmente quando se trata do Centro Histórico de Manaus, que ainda guarda viva, né, um pouco dessas memórias, quando se trata, sobretudo, em relação à arquitetura. A obra é Casas e Memória, um estudo sobre as edificações residenciais do Centro Histórico de Manaus, da autora Laureane Teixeira de Oliveira. Professor, obrigada por hoje. Um abraço.
4: Um abraço a você e aos nossos ouvintes e até o próximo.
2: Até a próxima. Agora em Manaus, 1h54, a gente faz a última pausa da estação. Volto logo.
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0: 1h56.
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0: Oi, Aldemiro, tudo bem?
2: Tudo bem, boa tarde a todos.
0: Hoje, não tem como a gente fugir do tema, né? Estamos monotemáticos por aqui, falando sobre a paralisação do transporte coletivo. E aí, a primeira coisa que eu te pergunto, diante desse cenário, é... Tá tudo bem, a gente... É legal, na verdade, falando através do viés jurídico, um serviço essencial como o transporte coletivo, fazer uma paralisação?
2: É sim, essa pergunta é muito comum, né? Mas o que acontece... Existe uma lei de greve, a greve é um direito previsto na Constituição, existe uma lei de greve. Essa lei estabelece alguns requisitos. Então, se esses requisitos, estou falando de modo geral, eu não conheço os detalhes dessa greve específica, mas de modo geral é assim. Se atendidos os requisitos específicos que a lei impõe, a greve é válida porque é um direito. Quais são esses requisitos? Tem que haver uma comunicação. Bom, primeiro, tem que ser aprovada a greve numa assembleia da categoria.
0: Uhum.
2: Depois, tem que haver uma comunicação, tanto para a sociedade, para os usuários em geral, que é a sociedade, quanto para os empregadores, com antecedência de 72 horas. E, além disso, serviço essencial não pode ser completamente paralisado, tem que manter uma parte funcionando.
0: Qual que é a diferença entre greve e paralisação?
2: Bem, para quem pega o ônibus, nenhuma. O que acontece? Normalmente, a lei não trata disso aí. A lei fala em parar o serviço. Qualquer parada no serviço, de modo organizado, pacífico, é uma greve. Só que, entre os trabalhadores, entre as categorias organizadas, normalmente se usa o termo paralisação para algo de duração mais curta, tipo algumas horas. Olha, vamos paralisar por 3 horas. Se chama de paralisação. Mas, na verdade, se foi organizado, é uma greve.
0: Agora, outra pergunta. Eu sou uma empregada da CBN, preciso do transporte coletivo para vir trabalhar, mas por conta da paralisação que a gente está acompanhando em Manaus, atrasei. Ou não consegui chegar no meu trabalho, faltei. A empresa pode descontar do meu salário?
2: Você não tem ideia de quantas vezes já me perguntaram isso de ontem para hoje.
0: Eu pergunto de novo agora, porque os trabalhadores estão todos ligados querendo uma resposta. E aí?
2: Claro, isso é importantíssimo mesmo. Olha só, a empresa pode descontar. Por quê? Porque, na verdade, a CLT, a lei, de modo geral, o CLT, inclusive, principalmente, estabelece quais são as faltas justificadas. A paralisação do transporte público não está prevista. Ou seja, uma falta ou atraso por conta dessa greve no serviço público, no transporte público, a empresa pode descontar sim. Agora, isso é o que é a lei fria, digamos assim. Mas é recomendável, é altamente recomendável, porque não foi culpa do empregado, é altamente recomendável que haja uma negociação, que ele, até individual mesmo, nem precisa do sindicato, que o empregado possa repor. Olha, eu me atrasei 3 horas. Acerta para ele pagar meia hora por dia a mais para repor o que ele deveu, porque ele também não tem culpa e fica meio estranho ele ser descontado, né? Mas em rigor a empresa pode descontar sim.
0: Ou seja, existe essa possibilidade do acordo para que o desconto não aconteça, né?
2: Existe, é mais comum, eu diria até que é mais comum que seja feito na base de um acordo informal do que simplesmente partir para o desconto.
0: E quanto aos grevistas, quem está realizando a paralisação, que são os trabalhadores do transporte coletivo, eles recebem um pagamento por essas horas de paralisação ou é descontado do salário deles?
2: A lei diz assim, o tempo de greve, o tempo de paralisação do serviço é considerado como tempo de suspensão do contrato. O que é suspensão? O empregado não trabalha, mas também não recebe. Então, o empregado, em princípio, não recebe pelo direito de paralisação. Mas, normalmente, quando, a greve termina com uma negociação entre empregados e empregadores.
0: Uhum.
2: Normalmente, nessa negociação, se ajusta como vai ficar o tempo de paralisação. Pode ser que seja descontado mesmo, pode ser que haja uma reposição ao longo da semana, ao longo do mês, enfim, depende do ajuste, mas se não houver ajuste algum, ele não recebe.
0: Perfeito. Sempre foram tempos difíceis para os trabalhadores, né? Complicado. Valeu, Aldemiro.
2: Com certeza.
0: Até a próxima.
2: Até a próxima, se Deus quiser. Tchau, boa tarde a todos.
0: Agora em Manaus, 2h01, a Estação CBN vai chegando ao fim. A gente segue acompanhando a paralisação do transporte coletivo em Manaus. Você deve ficar sabendo sobre mais atualizações e desdobramentos sobre a greve, a possibilidade de um acordo entre os grevistas entre essa paralisação e também o governo e a prefeitura no CBN Tarde de Notícias com Ricardo Chaves. Até a próxima. Amanhã estou de volta.
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3: Terça-feira, 21 de julho de 2026. O Tribunal Superior Eleitoral divulgou os tetos de gastos pré-eleição, mantendo os valores de 2022. Os candidatos à presidência poderão gastar até 133 milhões de reais em caso de segundo turno. Para governadores e senadores, os limites variam por estado, sendo São Paulo o maior colégio eleitoral com 26 milhões de reais para o primeiro turno. A decisão visa equilibrar finanças partidárias e manter a estabilidade política. O setor de carga aérea no Brasil está em expansão, com previsão de crescimento de 15% até o final do ano. A isenção do imposto de importação até 50 dólares impulsionou o aumento das remessas internacionais. Aeroportos como o de Guarulhos, o de Viracopos e o do Galeão ampliaram a infraestrutura para atender a demanda crescente, especialmente nos setores farmacêutico, tecnológico e de e-commerce. O cantor e compositor Milton Nascimento foi liberado do hospital após um tratamento contra uma pneumonia. O filho do artista, Augusto Nascimento, compartilhou a informação em uma postagem nas redes sociais. No conteúdo, Augusto comunicou que o cantor já retornou para casa e vai continuar se tratando. A empresa farmacêutica dinamarquesa Novo Nordisk, produtora dos medicamentos Ozempic e Wegovy, processou a norte-americana Eli Lilly, proprietária do Mounjaro, nos tribunais dos Estados Unidos. A companhia acusa a concorrente de realizar propaganda fraudulenta a respeito dos tratamentos para emagrecimento. As duas empresas competem pelo primeiro lugar no mercado de remédios para obesidade. No horário de Brasília, 3:02.
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1: E aí, meus amigos, boa tarde. Sejam todos muito bem-vindos a mais uma edição do Resenha Esportiva. É o quê, rapaz? Há 15 dias, pô. Aleluia que eu voltei. O Jackson está falando. Eu tirei 15 dias de férias e passaram, assim, voando. Não, pareceu uma semana assistindo muita Copa do Mundo. E basicamente foi isso, né? Assistindo muita Copa do Mundo. E aí, Jackson? Tudo certo com você? Serviço, tudo bem? Graças a Deus. Sabe quem tava de folga? Aliás, até esqueci o rito do Resenha Esportiva. Lembrei que tem uma hora específica para apresentar as pessoas, né? Que é na escalação. Então, daqui a pouco eu apresento. Já faço o convite pro nosso ouvinte. Manda sua mensagem pelo nosso WhatsApp ou pelo YouTube, né? youtube.com/CBNAmazônia ou pelo WhatsApp 981-9806-32. Vamos lá para nossa escalação.
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1: Também estava de férias e já volta desse jeito. Ana Paula Souza, boa tarde, boa terça-feira, tudo bem?
2: E aí, Patrick, como vai? Boa tarde para você e para os ouvintes da CBN.
1: Poderia estar melhor.
2: Assim como você, Patrick, estava acompanhando bastante Copa do Mundo, porque quando você está de férias, você tem muito tempo livre.
1: Tem.
2: E como tinha muito jogo da Copa, foi maravilhoso, foi incrível. Pena que acabou.
1: Acabou. Acabou e agora só em 2030.
2: E agora a gente vai voltar a ver aquele futebol maravilhoso que é o brasileiro.
1: Estava ansiosíssimo para assistir o Vasco da Gama na Série A de novo.
2: Isso que é torcedor,
1: ansiosíssimo.
2: Né? Isso que é torcedor.
1: Muita saudade do clube de regatas Vasco da Gama. Até porque não sei quem tá pior, né? O Vasco ou o Brasil. Mas enfim. São 2:08 em Manaus. Vamos pro nosso primeiro tempo.
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1: Inclusive, antes da gente falar aqui sobre os assuntos que a gente vai falar hoje, né? Tem muita atualização sobre o esporte local, troca de técnico no Nacional. O Nacional que ainda é o único time amazonense que sobrevive na Série D, né? Apesar de que tivemos aí um tropeço na última partida, um empate em casa e precisa de um bom resultado fora para continuar na competição. Também vamos falar a respeito de trocas em outros times, né? Mas eu quero avisar o seguinte, hoje, dia 21 de julho, a gente tem uma segunda edição do Resenha Esportiva, que vai acontecer hoje à noite, a partir das 19 horas, né? 7 da noite, você acompanha o Resenha Esportiva Experience, que é uma edição especial, que tivemos mês passado e desta vez teremos neste mês também, assim como também teremos no mês que vem. É uma edição em que a gente sai da empresa, vai para um outro ambiente, estaremos em um bar aqui em Manaus, mesmo esquema, né? Resenhando, conversando sobre futebol, vamos falar de Copa do Mundo, vamos falar de futebol amazonense, ao mesmo tempo que a gente conversa com as pessoas que vão estar por lá. E você, ouvinte CBN Amazônia, pode participar conosco pelo nosso WhatsApp, pelo YouTube, acompanha a gente aqui no Dial, né? No seu rádio tradicional, ou no youtube.com/CBN Amazônia. Manda o seu comentário a partir das 7 da noite, tá? De 7 às 8 teremos o Resenha Esportiva Experience. Eu e Thiago Guedes por lá e convidados. Vamos lá, Ana Paula Souza. Eu quero começar, já que ontem se falou bastante sobre Copa do Mundo aqui, não é para menos, né? Tivemos a final da Copa do Mundo recentemente com o título da Espanha, graças a Deus. A CBF anuncia que o impedimento semiautomático começa no próximo sábado no Brasileirão. Eu fiz esse link com a Copa do Mundo porque geralmente as novidades começam na Copa e depois são implementadas aos poucos nas outras competições nacionais, né? E a CBF anunciou hoje, inclusive, que o VAR para impedimento semiautomático vai começar a ser usado na 20ª rodada do Brasileirão, que vai ser disputada no próximo fim de semana já. Então, a nova tecnologia foi testada nas últimas semanas, treinamento em jogos de base e na Série A. Ela passa a valer nessa 20ª rodada, que marca o início, né? O reinício do Brasileirão, o início do segundo turno. O comunicado aos clubes ocorreu na manhã de hoje, em reunião na sede da CBF, no Rio de Janeiro. Esse já era um planejamento, né, de pontapé inicial para a 20ª rodada, mas a CBF não confirmava datas, né? Para se precaver de possíveis contratempos, né? O processo de implantação durou 8 meses e essa tecnologia está disponível em todos os estádios dos clubes da Série A. Além deles, o Palmeiras contratou serviço para a Arena Barueri, onde ele manda as suas partidas, né? Quando o Nubank Park é usado para shows. Então, temos os estádios da Série A e na Arena Barueri também. Então, como é que funciona essa tecnologia para quem não está habituado? Serão cerca de 30 aparelhos de telefone celular que vão necessitar de energia e conexão à internet. A Genius é a fornecedora da tecnologia e opera também na Premier League, no Campeonato Mexicano, na Bélgica. Ao todo, há 65 estádios ao redor do mundo com a instalação do semiautomático. O uso dele diminui em 33% o tempo de definição do impedimento, né? Números baseados nas operações nas três ligas que já adotaram a tecnologia. Então, a ideia é que não se perca muito tempo com algo tão simples que é a questão do impedimento, né? Não fica traçando aquelas linhas, demorando uma eternidade, o que atrasa o jogo, esfria o jogo. Então, a ideia com o semiautomático é justamente acelerar esse processo de definir se foi ou se não foi impedimento, né? A CBF explicou alguns cenários de falha da tecnologia e os procedimentos caso isso aconteça, né? Caso a tecnologia não funcione, existe comunicação para treinadores, capitães e para o público na partida. E, portanto, a equipe de arbitragem usa a linha manual do VAR, né? Caso dê BO, caso dê problema. Então, em outras palavras, é usada a tecnologia antiga, né? Aquela em vigor até a 19ª rodada do Brasileiro. Uma ótima adição, né? Ao Campeonato Brasileiro de Futebol, que já tem tanto problema com paralisação, né? Pelo menos essa do semiautomático, que já era um pedido de muita gente, vai chegar por aqui já no fim de semana.
2: Exatamente, Patrick. A previsão inicial era de começar o Brasileirão já usando essa tecnologia, mas foi preciso adiar o funcionamento dessa ferramenta pela necessidade de visita a todos os estádios que vão receber essa tecnologia. Esses aparelhos, eles gravam a partida em 4K. Então, eles têm bastante ali resolução, digamos assim, 100 frames por segundo, permitindo que esse sistema crie uma réplica digital do confronto. A gente percebeu, por exemplo, na Copa do Mundo, que alguns jogadores marcavam gol, tava impedido e era feito de forma muito rápida. Aqui no Brasil, demora muito, no mínimo ali uns 3 minutos por partida, quando um gol, ele tá ali impedido e aí o VAR avisa o juiz, aí o juiz às vezes é uma questão de interpretação, aí o juiz decide ir na beira do campo, no VAR, para ver se foi ou não, para traçar as linhas exatamente como que tá ali na imagem. Então, é uma nova ferramenta, digamos assim, que vai contribuir bastante pro futebol brasileiro, para que as coisas não sejam mais tão demoradas, que não esfrie ali a partida, às vezes o ritmo tá muito bom para algum time e aí tá impedido, depois tem os 5 minutos parados, às vezes os 5 minutos não são acrescentados nos acréscimos e aí acaba prejudicando de certa forma um dos times ali da partida. Então nós esperamos que isso venha para ajudar de fato o futebol brasileiro, já que muita gente reclama disso. Então, é para melhorar.
1: E tem mais novidades. Na verdade, assim, ainda não tem mais novidades, mas há uma previsão, uma expectativa de reunião da CBF com os times, né? Porque assim, o semiautomático ele já existe há algum tempo, né? E obviamente foi utilizado na Copa, mas não foi novidade. Ele vai ser novidade agora no Brasileirão. Mas a gente teve algumas alterações, alterações mesmo no regulamento do futebol.
2: Algumas regras.
1: Regras novas que foram utilizadas na Copa do Mundo, né? Tipo aquela questão do jogador, se for atendido dentro de campo, tem que passar pelo menos 1 minuto fora do campo, né? A revisão no escanteio, se foi escanteio, se não foi escanteio. A revisão para cartão vermelho, mesmo que tenha sido um segundo amarelo. Então são coisas que não existiam, foram colocadas em práticas na Copa do Mundo. E a CBF já disse que tem a intenção de implementar essas regras também no Campeonato Brasileiro, né? Porém, ela ainda deve se reunir com os clubes da Série A para debater, né? Se isso acontece agora, se não acontece agora.
2: Essas mudanças, elas são bem interessantes porque elas, de fato, mudam bastante, né, o curso do jogo. E uma delas que você acabou não citando, acho que deve ter esquecido, é a questão do goleiro ficar segurando por muito tempo a bola e acaba se tornando um escanteio. Uhum. Aqui no Brasil, a gente tem muito costume, principalmente em jogos que são decisivos, Copa do Brasil, enfim, de ter a cera, a famosa cera. Então, talvez, se essas medidas forem implementadas, isso também mude. Porque tem muito aquele do goleiro, aí o goleiro tá sentindo cãibra quando já tá vencendo ali o jogo, sente cãibra, acaba fazendo ali aquele teatrinho. E aí, talvez, isso também dê uma mudança no jogo.
1: É, eu acho que das novas regras, duas delas eu queria ver muito implantadas aqui no Brasil, que é essa do goleiro, né? É, talvez diminua um pouquinho a cera. Vai ter que diminuir, na verdade,
2: né? Se não diminuir, vai ser escanteio.
1: Exatamente. E também a do atendimento fora de campo. Na verdade, a do atendimento em campo, que resulta em pelo menos um minuto fora de campo, né? Porque hoje o jogador faz a cera bacana ali, sai do campo, volta imediatamente, dá nem 10 segundos, ele tá de volta e completa o time. Agora não. É, um minuto fora, pelo menos, e um minuto desfalcando o time pode ser fatal, dependendo do outro time também, né? Mas enfim. É, e essas regras, gente, ainda não estão implantadas no Brasileirão, mas a CBF disse que em agosto vai se reunir com as equipes para verificar, né, se vai implantar imediatamente ou se não vai implantar imediatamente. Então, a entidade diz que deseja compartilhar a experiência que foi observada na Copa do Mundo nessa reunião, né, e discutir em conjunto com os clubes a conveniência, o cronograma, os procedimentos de uma eventual adoção no Campeonato Brasileiro. Não há data ainda, né? Essa data da reunião vai ser comunicada em um momento oportuno, segundo a CBF. E além disso, o que é importante, que a gente cobra muito, né? Eu digo a gente, eu digo todos que acompanham o futebol, a CBF, nesse mesmo documento que mandou para os clubes na segunda passada falando sobre a reunião, também informou que seu quadro nacional de arbitragem está sendo capacitado para a aplicação das novas regras, né? Para estar apto a implementá-las caso sua adoção venha a ser confirmada, né? Os árbitros centrais já foram orientados sobre as novas regras nesse período de treinamento que foi realizado em Madrid, inclusive, na semana entre 5 e 10 de julho. Eles debateram o tema, se atualizaram sobre as mudanças de regras e a ideia é trazer tudo isso para cá, né? Repetindo, ainda não está implantado, mas a ideia é de ter essa reunião no mês que vem para definir essa implantação, que, na minha opinião pessoal, seria excelente, né? Trazer essas novas regras. Agora, detalhe, diferente da CBF, a Conmebol disse que comunicou que vai adotar as novas regras do futebol a partir desse mês já, né? Então, assim, quando as competições voltam a ser disputadas, né? Só que a entidade informou que uma novidade não vai ser implementada, que é a chamada Lei Vini Júnior, né? Que pune com expulsão os jogadores que tapam a boca em discussões com adversários. Então, aliás, o que é
2: bem estranho, né?
1: Bem controverso aí por parte da Conmebol, né? Mas, enfim... as outras regras todas, com exceção da Lei Vini Júnior, devem ser implementadas já agora na volta da Sul-Americana, na volta da Libertadores. Então, os times vão até ter que se adaptar, né? Jogar ao mesmo tempo duas competições com regras diferentes, né? Regras novas implantadas a partir da Copa do Mundo e as regras antigas que todo mundo conhece até agora.
2: Hoje, inclusive, já começa a Sul-Americana, o Santos vai entrar em campo. Vamos ver se vai ser preciso, né? Alguma dessas. Como é que vai acontecer, na verdade, essa implementação dessas novas regras?
1: Torcer para os árbitros sul-americanos estarem preparados aí para aplicar as regras, né? Bom, aqui no nosso YouTube da CBN, com participação da turma, o nosso amigo Seixo. E aí, Seixo, beleza? Boa tarde, boa terça-feira. Acabou a Copa, voltaremos ao terror. Ver o futebol brasileiro, show de horrores. Um jogo do Brasileirão, já peço de volta a Copa. Pois é, né? É o que tem e durante 4 anos teremos aí a ausência da Copa do Mundo, né? Já espero para a próxima. Aliás, falando em próxima Copa do Mundo, eu ainda nem conferi se isso é verdade, tá? Vou até dar uma olhada. Não era nem pra eu falar, já que eu não conferi, mas eu vou falar. Eu tinha lido que a Argentina agora foi vice, né? Obviamente. E antes de ser vice, ela foi campeã, certo? Então,
2: também,
1: primeiro lugar, segundo lugar.
2: Você
1: viu
2: essa?
1: Eu sei
2: o que você vai falar.
1: Que a última vez que isso aconteceu, a Argentina vice, e logo na próxima Copa, a Argentina campeã, na próxima o Brasil foi campeão. Então, temos aí mais um dado completamente irrelevante que não comprova nada, mas que nós vamos nos apoiar para acreditar no Hexa em 2030.
2: Você ainda sente, assim, algum apoio nisso, Patrick?
1: Apoio de quê?
2: De se sentir confiança, de ganhar a Copa.
1: Ah, tem que sentir, né? Com certeza. Ó, agora é um ciclo completo do Ancelotti. Nós vamos ter claramente uma renovação da seleção, né? Porque muita gente já tá aí com sua idade avançada. Então, eu acho que essa geração, que infelizmente é a cara do insucesso, eu não vou dizer outra palavra, mas temos uma geração que é a cara do insucesso, eu acho que já vai começar a ser trocada agora. Então, eu tenho esperanças de que teremos uma seleção melhor em 2030. Você não confia? Você não acredita?
2: eu não acredito só no dado, né? Porque às vezes a gente tem que ter os jogadores bons, claro, pra jogarem. Claro, então, vamos torcer. Torcendo, claro, né? Eu, inclusive, durante o jogo do Brasil contra a Noruega, fiquei muito triste, porque eu já tava começando a voltar a acreditar de novo na seleção brasileira. Depois ali do jogo do Japão, terminou a partida, a gente ganhou de virada no finalzinho. Voltou aquele gás, sabe? Aí acabou tudo no jogo contra a Noruega, foi horrível. Mas enfim, já passou.
1: Nosso amigo Jacinto, ele mesmo. Espanha, tava 2 anos invicto, último jogo sem vitória da Espanha. Foi um empate com o Brasil em 3-3 no amistoso em 2024 em Madrid. A Espanha começou a Copa empatando com o Cabo Verde, né? Na verdade. Inclusive, o Vozinha foi o único goleiro que enfrentou a Espanha e que não levou o gol. Caiu uma curiosidade interessante, né? O Remista, seria muito dolorido para o verdadeiro brasileiro ver o Brasil eliminado ainda nas oitavas e o time horroroso da Argentina bicampeão. Quero ver sem Messi na próxima Copa e sem a ajuda dos árbitros. Pegando essa seleção argentina, tem apenas bons jogadores. O único fora da curva do Messi, o Brasil também no papel tem bons jogadores, mas pipoca em Copa. Em 2030, que em 2030 tenha uma seleção de verdade. A Espanha em 2020 foi vice do Brasil nas Olimpíadas, isso é interessante, né? Comentário do Remista. A Espanha em 2020 foi vice pro Brasil nas Olimpíadas, categoria de base da Espanha, muito forte, atual campeão europeu e do mundo. Ou seja, lá nas Olimpíadas e nas competições sub, né? Que são de idades inferiores, o Brasil batia de frente com a Espanha, até venceu a Espanha, né? Só que a Espanha soube trabalhar melhor as suas joias, enquanto que o Brasil não. E aí a gente tem agora uma Espanha campeã, uma excelente seleção, inclusive o técnico era também, né, da categoria abaixo, e um Brasil que, enfim, oitavas de final desclassificado.
2: Um detalhe muito importante que o Remista trouxe aqui, falando, sem o Messi na próxima Copa e também sem o Scaloni. O Scaloni não vai mais ser técnico da Argentina. Então fica aí, né, a dúvida de como é que vai ser esse próximo ciclo da Argentina, sem o técnico e sem o Messi. Porque o Messi, a gente via ali que ele era só o finalizador. Ele só finalizava e fazia o gol, claro, porque não vamos, né, duvidar que ele seja um ótimo jogador, porque sim, de fato, ele é. Mas há uma certa dúvida de como será esse próximo ciclo da seleção argentina.
1: Tô bem aí pra seleção da Argentina, quero ver o nosso. 2:23 em Manaus, vamos pro intervalo. Na volta a gente fala um pouco sobre futebol amazonense, nacional, o Manauara, atualizações do Amazonas, que vai de mal a pior na Série C, né? Infelizmente. Já, na volta do intervalo.
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0: 2:26.
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0: Vamos lá falar sobre o nosso futebol amazonense. Temos aí a esperança de que neste sábado, dia 25, o Nacional consiga um bom resultado contra o Iguatu, lá no Ceará, no estádio Morenão. O Nacional, que deu uma vacilada, levou um gol no final do jogo, ficou no empate 1-1 em casa na Colina, e no jogo de volta vai precisar da vitória para não ter mais susto, né? Então basta vencer fora de casa o Iguatu e o Nacional conseguiria a classificação para as quartas de final da Série D e ficaria muito perto do acesso. Lembrando que sobem 6, né, neste ano para a Série C. Agora, em meio a tudo isso, teve troca de técnico no Nacional, né?
2: Exatamente, Patrick. Aconteceu esse jogo, o Nacional tava vencendo ali a partida, vencendo em casa, o que é muito importante. O jogo vai ser fora de casa, então fazer um bom resultado aqui seria fundamental. Mas depois desse empate, o Nacional acabou agindo rápido, demitiu o Júlio César e anunciou o retorno do Thiago Gomes para comandar o time nessa reta final, reta decisiva da Série D do Campeonato Brasileiro. O Nacional foi campeão amazonense pelo clube nessa temporada e com o treinador que acaba reassumindo a equipe para o duelo de volta das oitavas de final contra o Iguatu, que vale vaga nas quartas de final da competição. Essa mudança, como eu já falei, foi após esse empate, esse jogo em 1-1 com o Iguatu. O Thiago Gomes, ele tem 42 anos e ele volta pro Nacional menos de 3 meses depois de deixar o clube para assumir o Confiança, time da Série C. No time de Sergipe, ele não conseguiu afastar a equipe da zona de rebaixamento. Em 7 partidas, teve apenas 1 vitória, 2 empates e 4 derrotas, e ele acabou sendo desligado do cargo. Essa, então, vai ser a segunda passagem do Thiago pelo Nacional agora em 2026. Ele foi contratado em fevereiro, ele acabou encerrando ali aquele jejum de anos, né, de 10 anos sem títulos estaduais ao conquistar o Barezão, e deixou o Nacional com números expressivos. Ele tinha no total 19 partidas, sendo 12 vitórias, 4 empates e apenas 3 derrotas. Esse, então, é um número muito bom, né? A equipe se deu muito bem ali no comando dele. A torcida ficou bem triste, digamos assim, quando ele saiu, porque o técnico, enfim, estava se dando muito bem. Trouxe a alegria de um título novamente, já que eram 10 anos sem saber o que era.
0: E não só isso, né? O Nacional estava jogando bem, né?
2: Exatamente. O time se encontrou, se encaixou sob o comando dele. Então, com esse empate no duelo de ida, a disputa por uma vaga nas quartas de final da Série D ainda está aberta. Então, quem vencer esse confronto de volta garante a classificação. Se for pro empate novamente, a decisão vai ser nos pênaltis. A reestreia dele no comando Nacional vai ser no próximo sábado, 4 horas da tarde, no horário de Brasília, 3 horas aqui em Manaus, diante do Iguatu, no estádio Morenão, no interior do Ceará.
0: É isso. Agora eu tô vendo aqui na rede social do Nacional, que foi anunciado, né, a volta do Thiago Gomes. E tá bem dividido aqui, né, a torcida do Nacional comentando. Bem mais pessoas comentando sobre apoiar, mas alguns não concordando com a volta. Afinal, o Thiago saiu porque ele foi por Confiança, né, na Série C, e aí o trabalho não deu certo lá, voltou pra cá, foi desligado lá e voltou pra cá. Então, assim, tem gente falando aqui, ó, diretoria amadora, a IEF, voltou pra ser eliminado. Mas outros não, não devia ter saído, mas outros não, aplaudindo, querendo de volta, fez um bom trabalho quando esteve por aqui. E outros achando que o Nacional tem um elenco melhor do que o Iguatu e é só jogar o ofensivo que vai avançar. Enfim, é dividido aqui, mas isso aqui é fácil, né? Nacional conseguindo passar para a próxima fase.
2: Tem gente até falando, nossa, eu prefiro nem acreditar na razão, eu só quero a classificação. E é isso, porque no final o que importa é isso, é se classificar e chegar cada vez mais perto para a Série C. Independente, se ele fizer o trabalho dele, que ele estava fazendo no começo do ano, excelente.
0: Um comentário aqui, entre aspas, eu mudei, eu não vou fazer novamente, amor, dizendo, eu fui, troquei o Nacional, não deu certo, voltei, não trairei de novo. Será? Mas seja bem-vindo de volta, Thiago Gomes, que seja um excelente trabalho, como foi sua primeira passagem no início do ano com o título do Amazonense. São 2:30 em Manaus. Ó, domingão tem jogão, né? Amazonas e Paysandu. aquele tempero amazonense versus paraense no domingo. Esse, não vou chamar de clássico porque o Amazonas é novo, mas esse confronto é diferenciado pela Série C do Brasileirão, que você acompanha aqui na CBN Amazônia, inclusive. Ana Paula Souza, valeu, tamo junto, abraço.
2: Até a próxima.
0: Vamos finalizando por aqui o nosso Resenha Esportiva, agradecer a você que participou e fazendo convite, hein? Hoje, 19h, tem mais Resenha Esportiva, Resenha Experience. 1 hora de duração, de 7 às 8. Vem aí, repórter CBN.
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0: Terça-feira, 21 de julho de 2026, a Polícia Federal realizou nova fase da operação que investiga fraudes no INSS. O órgão cumpre um mandado de busca contra Antônio Carlos Camilo Antunes, o careca do INSS, no Distrito Federal. A ação visa restringir o acesso a recursos financeiros. A PF detectou um esquema que desviou 708 milhões de reais de aposentados, envolvendo a Confederação Nacional dos Agricultores Familiares e Empreendedores Familiares Rurais e ex-dirigentes do INSS. A investigação é parte da Operação Sem Desconto, que apura descontos ilegais em benefícios previdenciários. Novos dados divulgados hoje mostram que a injeção semestral para prevenir o HIV mantém a eficácia perto de 100%. Em um estudo com o Lenacapavir, não houve registro de novas infecções entre mulheres. No Brasil, o medicamento já foi aprovado pela Anvisa, mas não tem previsão de chegar ao SUS. O custo é um dos aspectos a serem considerados. No exterior, a substância é vendida por valores que superam US$25 mil por pessoa ao ano. O Rio Grande do Sul continua sob risco de temporais. Segundo o Instituto Nacional de Meteorologia, os acumulados podem chegar a 200 milímetros em alguns pontos. Um aviso vermelho de grande perigo para parte do estado foi emitido. Os ventos podem atingir até 100 quilômetros por hora. Desde a quinta-feira, 49 cidades gaúchas foram afetadas pelas chuvas. Os Estados Unidos condenaram a decisão do presidente da Nicarágua, Daniel Ortega, de cancelar as eleições presidenciais. O governo de Donald Trump também solicitou que a comunidade global responda à decisão. Em uma declaração, o secretário de Estado norte-americano, Marco Rubio, denunciou Ortega por desconsiderar o consentimento popular. Ortega está no poder há quase 20 anos. O anúncio provocou uma série de críticas por parte dos opositores. Analistas afirmam que a decisão fortalece o regime autocrático da Nicarágua. No horário de Brasília, 3h33.
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0: últimas informações e tudo que é relevante para te manter bem informado aqui na Rádio Que Toca Notícia. Te faço companhia até 4 horas da tarde. Comigo nesta jornada, ela que está de volta das férias. Um ano de férias, né? Ana Paula Souza, obrigado aí. De volta com a gente na produção. Jackson Oliveira nos trabalhos técnicos, na reportagem do Luiz Cavazac e na edição de hoje você confere. O governo do Amazonas anuncia o pagamento de 6 meses atrasados do passe livre e contesta a dívida cobrada pelo Sindicato das Empresas de Transporte. Os moradores e trabalhadores cobram mais segurança, fiscalização e medidas para evitar que um novo acidente volte a colocar a população em risco, como o que aconteceu no Distrito Industrial com vazamento de gás. O período de convenções partidárias, ouvinte CBN, começou, né? Começou na segunda-feira, segue até o dia 5 de agosto. No Amazonas, os principais grupos políticos já definiram as datas das convenções. E a campanha de vacinação antirrábica em Parintins já tem cronograma de ações. Em Manaquiri, o Ministério Público do Amazonas abriu inquérito civil para acompanhar a regularização dos serviços farmacêuticos. Com Carlos Durigan, hoje na coluna de Meio Ambiente, ele fala sobre o Brasil, que registrou uma queda nas queimadas em 2025, com destaque para a Amazônia, que teve a menor área atingida, isso pelo fogo, ouvinte, 41 anos. Mas o relatório do Map Biomas também traz alguns alertas. E o tarifaço do Trump? Pois é, começa na terça-feira, o Mourão Júnior vai explicar pra gente e detalhar os impactos na coluna Economia em Pauta. Já disse, reforço, você participa pelo 981980632, você que está dirigindo pelos principais corredores da capital amazonense, Altaz Mirim, Efigênio Salles, V8, você que está na zona norte de Manaus, no Viver Melhor, conta como é que está a situação por aí no centro de Manaus, nas galerias populares, ou você que está sintonizado aqui nas proximidades da André Araújo, participa, interage, debate, 981980632, também acompanha com imagens no YouTube da CBN Amazônia.
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0: Começar essa edição falando do assunto do dia, né? Que é a paralisação barra greve dos rodoviários. Desde as primeiras horas da deflagração dessa greve, paralisação, mais ou menos 1h30 da tarde de ontem, você que está na audiência do sempre do Tarde de Notícias, acompanhou, nós estávamos detalhando aqui desdobramentos dessa paralisação, que vem prejudicando passageiros que foram pegos de surpresa entre os dias de ontem e hoje. Até esta tarde, muitos usuários reclamaram do atraso em algumas linhas. E aí o trabalhador ainda tem receio como será a volta para casa. Inclusive, ainda não tem desdobramentos com relação a algum acordo. O Daniel Ramos acompanha a manhã de hoje e traz informação.
2: Boa tarde, Ricardo. Boa tarde a todos que nos acompanham. Estamos acompanhando essa movimentação desde as primeiras horas desta terça-feira por uma decisão judicial na noite de ontem. 80% da frota está operando nos horários de pico e 50% nos demais períodos. Uma atualização muito importante aos usuários do transporte coletivo que estavam bastante preocupados com o retorno para casa nesta terça-feira. Mas, apesar desta decisão, muitas pessoas ainda enfrentaram lentidão, demora na chegada dos ônibus, tanto nos terminais quanto nas diversas paradas espalhadas pelos bairros aqui de Manaus. A gente lembra que, mais uma vez, essa paralisação acontece por conta do atraso no pagamento do vale de 40% referente ao salário dos trabalhadores do transporte coletivo. É uma decisão judicial que obriga que esse repasse seja feito até o dia 20 de cada mês e o restante, os outros 60%, no quinto dia útil do mês seguinte. 7, o que, de acordo com a categoria, não foi cumprido no último dia 20, por isso, então, a paralisação. Por volta das 11 horas da manhã de hoje, nós tivemos uma entrevista coletiva com o Givancir Oliveira, ele que é presidente do Sindicato dos Rodoviários, e trouxe algumas atualizações. Infelizmente, de acordo com ele, ainda seguimos sem uma definição clara para o fim dessa paralisação. Eles

0: estão aguardando tanto o governo do estado quanto a prefeitura de Manaus regularizar os débitos pendentes, que de acordo com o sindicato se aproxima de 90 milhões de reais. Enquanto nenhuma medida for adotada, eles vão cumprir a decisão judicial, que é os 80% da frota circulando nos horários de pico e 50% nos demais horários. Com certeza uma situação que a gente vai seguir por aqui acompanhando, Ricardo.
1: Obrigado, Daniel Ramos, que acompanhou desde as primeiras horas da manhã. Luiz Cavazac está chegando aqui no estúdio da CBN, porque teve desdobramentos já, né, Luiz? Teve coletiva de imprensa mais cedo do prefeito Renato Júnior, teve agora há pouco coletiva de imprensa com o vice-governador Serafim Corrêa, que detalhou aí a participação de fato do governo do Amazonas nessa situação, né? Boa tarde.
2: Boa tarde, Ricardo. Boa tarde a todos que nos acompanham. É isso mesmo, Ricardo. Em coletiva de imprensa, o vice-governador Serafim Corrêa, do PSB, disse que o estado irá depositar em até 24 horas 18 milhões de reais, valor que o estado entende que está pendente sobre a parcela do passe livre estudantil para os estudantes da rede estadual. Esse repasse, ele deve ser feito pela Secretaria de Educação e Secretaria de Fazenda. Segundo o vice-governador Serafim Corrêa, desde maio, o estado tenta realizar o repasse. Vamos ouvir.
3: Uau, que desde maio, portanto, há mais de 60 dias que a SEDUC tenta um entendimento com o Sinetran para cumprir a decisão judicial. O que que diz a decisão judicial? Que o preço a ser pago pelo governo do estado é de R$ 2,50, mas o Sinetran entende que é o valor de 8, que é a tarifa técnica. A decisão judicial foi para que o estado pague R$ 2,50, que é a meia passagem. Só que o Sinetran decidiu não se habilitar para receber esse valor. E isso gerou transtornos de parte a parte.
2: O governador negou que a paralisação tenha sido causada por atrasos no repasse por parte do governo do Amazonas. Então, qual que é o ponto da divergência, né? Segundo o Serafim, a SEDUC tenta cumprir decisão judicial de que o preço a ser pago pelo governo seria de R$ 2,50 e não de R$ 8. Segundo o governo, o sindicato insiste em cobrar pela tarifa técnica, que é o valor cheio, né? E não pela base de R$ 2,50, que é definida pela liminar da Justiça, né? E na coletiva, o Serafim, ele também disse que a greve de ontem não foi causada pelo governo, que tenta fazer o repasse desde maio. O vice-governador disse que uma ação na Justiça do Trabalho aponta a existência de um débito de 190 milhões de reais da Prefeitura de Manaus com o Sinetran. Vamos ouvir.
3: Bem, essa afirmativa é tanto do Sinetran quanto do Sindicato dos Trabalhadores. E na ação protocolada na Justiça do Trabalho, tanto os trabalhadores dizem isso, quanto o próprio Sinetran reconhece que é credor de 190 milhões de reais da Prefeitura de Manaus. Então a greve não foi causada pelo governo do Amazonas. Segundo os trabalhadores, segundo o Sinetran, isso está escrito nessa ação.
2: Já o Sinetran disse que o passe livre estudantil em Manaus pode ser afetado por uma dívida de mais de 90 milhões de reais. Em coletiva de imprensa, a entidade afirmou que o valor ainda não foi pago pelo governo do Amazonas e pela Prefeitura de Manaus e alertou para o risco de problemas no funcionamento do transporte coletivo aqui de Manaus. Então, desse total, mais de 44 milhões de reais seriam de responsabilidade do governo do Amazonas, enquanto o restante caberia à Prefeitura de Manaus. A entidade afirma que as 10 empresas responsáveis pelo transporte coletivo na capital enfrentam dificuldades financeiras e que os atrasos nos repasses têm impacto sobre a operação do serviço. Então, durante a coletiva, o presidente do sindicato, César Tadeu Teixeira, ele afirmou que a continuidade da gratuidade para estudantes depende da regularização dos pagamentos. Ele também afirmou que sem a quitação dos valores pendentes e sem a definição dos repasses futuros, as empresas teriam dificuldades para manter esse benefício. E o sindicato defende que o governo do Amazonas e a Prefeitura de Manaus cheguem a um acordo sobre os valores apontados pela entidade. E, Ricardo, após o sindicato afirmar que há uma dívida relacionada ao passe livre estudantil, o prefeito de Manaus, o Renato Júnior, declarou nesta terça-feira que a prefeitura está em dia com os pagamentos previstos ao transporte coletivo nesse ano de 2026, que não há valores pendentes deste ano. Segundo o prefeito, o município repassou 284 4 milhões de reais ao Sinetran em 2026 e manteve os pagamentos dentro dos prazos estabelecidos. Sobre o passe livre estudantil, o prefeito afirmou que a pendência está relacionada aos repasses do governo do Amazonas e, segundo ele, o estado deixou de pagar a tarifa técnica integral após uma decisão judicial em 2025 e teria depositado valores em juízo. E aí, enquanto isso, a circulação dos ônibus começou a ser reestabelecida nas primeiras horas desta terça-feira. A Justiça do Trabalho determinou que o transporte coletivo opere com 80% da frota nos horários de pico e 50% nos demais períodos. Então, em caso de descumprimento, foi fixada em uma multa de R$120 mil por hora. Então, para garantir a saída dos veículos das garagens, a Polícia Militar do Amazonas acompanhou a movimentação desde as 4h40 da madrugada. Ricardo.
1: Obrigado, Luiz. É um resumo com Daniel Ramos do que aconteceu nas primeiras horas da manhã, desdobramentos com o Luiz Kawasaki. E aí, com todos os lados, Prefeitura de Manaus, Governo do Estado, Sinetran, todos os atores envolvidos. Claro que o Sindicato dos Rodoviários que deflagrou essa paralisação, mas é importante citar, né, ouvinte CBN, que essa deflagração de greve ocorre num contexto de período pré-eleitoral, né? Estamos aí a vias de ocorrerem as convenções eleitorais que vão definir de fato como os grupos políticos vão se articular nessa eleição que acontece em outubro de 2026. E o detalhe que o Luiz Kawasaki bem trouxe aí, essa disputa, né, de narrativas entre as administrações, seja a do executivo municipal ou estadual, que resolveram aí uma troca de acusações, né, mútuas, de serem os causadores da paralisação do ônibus na capital. Quem de fato é ocupado por conta dessa paralisação do Sindicato dos Rodoviários. Teve a coletiva de imprensa do prefeito Renato Júnior, convocou, estivemos por lá, chegou a dizer aí alguns apontamentos relacionados ao governador Roberto Cidade, que seria o causador dessa greve. Imediatamente o governo do Amazonas também convocou uma coletiva, que o vice-governador citou aí o Serafim Corrêa, por sua vez acusou a prefeitura de ter uma dívida mais de 10 vezes maior que com as empresas de ônibus, R$190 milhões. Ou seja, vamos acompanhar desdobramentos, até porque a frota não continua 100% nas ruas da cidade de Manaus. E contar com você que participou mais cedo aqui da programação para dar o tom de como é que está a situação pelas ruas da capital amazonense. O trânsito não está muito intenso, mas saber de você que está próximo a algumas vias que ficaram bastante congestionadas ontem por conta da paralisação. André Araújo foi uma avenida. A Constantino Neri, sentido de quem vai para o centro de Manaus, quem estava saindo do centro de Manaus também, convidar você a participar conosco e dar o tom de como é que está a situação nas ruas da capital amazonense. 5:55, intervalo, daqui a pouco a gente volta.
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0: 2:56.
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0: Pedro Dias, boa tarde, trazendo o panorama do tempo e temperatura.
2: Olá, Ricardo, uma ótima tarde a você, ao nosso ouvinte CBN também. Durante esta terça-feira, o predomínio segue sendo de tempo ensolarado. Durante a tarde de hoje, existe uma pequena possibilidade de que chuvas rápidas e isoladas aconteçam aqui na capital. Isto devido à umidade intensa associada ao calorão de 33 graus que alcançamos às 2 da tarde de hoje. Portanto, não se assuste se uma chuva passageira chegar pelo seu bairro ainda durante a tarde de hoje. Mas como falei, chuva isolada, chuva rápida, nada muito expressivo ou abrangente, tá? E esta possibilidade só existe agora pela tarde. Durante a noite, tempo estável e o calor segue aí presente, especialmente pelos próximos dias. Amanhã, quarta-feira, você de Manaus, Manacapuru, Iranduba, pode esperar por um tempo ensolarado novamente, mas com um diferencial. Para amanhã, não temos sequer indicativo de chuvas, nem rápida, nem isolada e muito menos aquela chuva abrangente. Portanto, amanhã vem solzão para Manaus e região metropolitana, sem chuva e, como consequência, a temperatura sobe, vai para os 34 graus. Na quinta-feira, para Manaus e região metropolitana, o cenário segue sendo de tempo ensolarado e não chove, máxima de 33. Portanto, essa possibilidade de chuvas rápidas e isoladas é só por hoje. Quarta e quinta, não chove em Manacapuru, Iranduba e nem na capital do Amazonas. Um cenário semelhante ao de Parintins, com a diferença de que neste extremo leste do estado onde fica a Ilha da Magia, a gente tem uma possibilidade um pouco maior de que chova durante os próximos dias. Hoje pode chover de forma rápida e isolada, amanhã solzão, sem chance de que chova, máxima de 33 graus, mas na quinta existe uma possibilidade maior de que chuvas rápidas aconteçam pela tarde. E aí que a gente se difere um pouco do cenário aqui da capital, porque os dois próximos dias para Manaus serão de sol e não chove, mas em Parintins, na quinta-feira, pode ter chuva rápida e isolada pela tarde. Mas como falei, Ricardo, não é aquela chuva que a gente, olha, vai ser um dia nublado, chuvoso. Não, longe disso, tá? É novamente chuva devido à umidade intensa e ao calorão da região. O predomínio segue sendo de sol.
3: Tava bom de chover já, né, Pedro?
2: Um sonho, Ricardo, um sonho. Eu não aguento mais abrir a previsão e só ver lá sol, calor, muito calor. Porque eu gosto assim, não precisa fazer frio, né? Mas um tempinho um pouquinho mais nublado, só pra diminuir um pouco esse sol forte, já ajuda.
3: Castiga a gente, né?
2: Demais. Especialmente quando a gente tá andando na rua aí.
3: Na pauta, né?
2: É, Ricardo, é complicado, mas tamo aí, né?
3: Pedro Dias que volta às 6:07 no G2.
2: É isso aí, até mais. Tchau, tchau.
3: Até, Pedro. Vem chegando o repórter CBN.
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0: Terça-feira, 21 de julho de 2026. O PL adiou a convenção em Minas Gerais para o dia 27 de julho. A medida é para aguardar a decisão do senador Cleitinho, do Republicanos, sobre a candidatura ao governo estadual. O partido considera homologar apenas candidaturas proporcionais, deixando a definição da chapa majoritária para o prazo final, em 5 de agosto, devido ao luto de Cleitinho pela morte do irmão. A Polícia Federal apreendeu 2 carros de luxo e 1 de colecionador de Antônio Carlos Camilo Antunes, o careca do INSS. A operação faz parte de uma nova etapa da investigação de fraudes no INSS. A PF identificou um esquema que desviou 708 milhões de reais de aposentados, com ex-dirigentes da entidade recebendo vantagens indevidas. O Conselho Curador do FGTS deve liberar até o fim de agosto o pagamento de 13 bilhões de reais relativos ao lucro do Fundo de Garantia do Tempo de Serviço em 2025. O dinheiro será redistribuído entre quase 140 milhões de trabalhadores. A decisão sobre o pagamento será formalizada na próxima terça-feira, quando haverá uma reunião do grupo. Os Estados Unidos pretendem divulgar nos próximos dias novas taxas para aproximadamente 60 países, entre eles o Brasil. A declaração foi dada por Jameson Greer, representante comercial norte-americano, em entrevista à CNBC. A medida visa substituir tarifas temporárias e responde a investigações sobre trabalho forçado. O Brasil pode enfrentar uma sobretaxa de 12,5%, enquanto outros países com proibições insuficientes podem ter tarifas de 10%. As decisões buscam endurecer o comércio global. No horário de Brasília, 4:02.
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2: Dois acidentes no Efigênio Salles, sentido de quem vai para Darcy Vargas, causando uma retenção grande. Para você que está saindo da 0 em 12 em direção ao Rua Rio Preto, neste sentido. Ainda na Efigênio Salles, o trânsito bastante intenso na parte da rotatória do Coroado. O trajeto fica complicado para você que segue para a André Araújo, tá? Por conta desses acidentes aí que relatei, os dois em frente ao residencial Efigênio Salles, para ser aqui preciso com você. Ainda nessa parte da cidade, o trânsito tranquilo na Rodrigo Otávio, isso até as proximidades da UFAM, a retenção começa a partir de lá, passa pela Lagoa do Japim e persiste até a rotatória do Centro Cultural dos Povos da Amazônia. Se você vai para o distrito, por lá o trânsito segue tranquilo neste sentido. O outro alerta aqui do trânsito na capital amazonense, contando sempre com a sua participação e colaboração, bastante intenso na 7 de setembro, para você que está no centro de Manaus, indo em direção a Castelo Branco, se esse for o seu trajeto. Na Getúlio Vargas, o trânsito bastante intenso também, se o seu caminho for Floriano Peixoto ou essa região da Rua Governador Vitório, deve enfrentar complicações na parte também de quem passa pelo relógio municipal. Falo aqui de Eduardo Ribeiro.
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2: De volta com mais um bloco do CBN Tarde de Notícias. Ao vivo para Manaus, região metropolitana pela 101.5. Obrigado pela audiência. Você que está em Manacapuru, Iranduba, em Parintins. Aproveitar para registrar você que participou mais cedo aqui falando sobre a paralisação. O ouvinte Marcelo de Souza opina por aqui, 4863. Por que o sindicato, ao invés de prejudicar a população, não libera as catracas? É sempre a comunidade prejudicada. Certeza que logo terão os pagamentos efetuados. Importante, obrigado pela participação aqui do Marcelo de Souza. Mas é importante citar também, né, Marcelo, que a questão de ter a paralisação, a greve, é uma prerrogativa constitucional dos trabalhadores, né, de fazer a paralisação. É um dos poucos instrumentos, inclusive, que os trabalhadores, né, seja rodoviários, industriários, têm para conseguir um reajuste salarial, aprovação de convenção coletiva. Então, é um ponto sensível, mas está aqui a opinião bem registrada. Pode ser uma medida alternativa, né, uma outra forma também de você pleitear aí um reajuste, ou o que os trabalhadores rodoviários querem é justamente receber o salário, o pagamento. Pagamento do 13º, pagamento de alguns depósitos também, pagamento dos salários e também mais qualidade no dia a dia do trabalho. As atividades no Distrito Industrial foram retomadas depois que o vazamento de gás estireno foi considerado controlado pelos órgãos responsáveis. Mas, para quem mora e trabalha na região, o medo ainda não passou. Moradores e trabalhadores cobram mais segurança, fiscalização e medidas para evitar um novo acidente que volte a colocar a população em risco. Juscelio Paiva.
3: Oi, Ricardo, muito boa tarde para você, ouvinte CBN, aos colegas também no estúdio. Sexto dia daquele trabalho de resfriamento realizado pelos brigadistas da empresa Inova e também pelos militares do Corpo de Bombeiros para manter a temperatura do tanque onde vazou o gás tóxico, o gás estireno, na região do Distrito Industrial. Sobre isso, segundo informações da Censa, Secretaria Municipal de Saúde, 648 pessoas buscaram os hospitais até a última segunda-feira, ou seja, até ontem, em decorrência da situação de exposição ao gás tóxico. Segundo informações repassadas pelo Corpo de Bombeiros, o vazamento ele foi 100% contido. Porém, nós ouvimos algumas pessoas que tiveram exposição com gás. Uma delas foi a Ingrid, que relatou essa situação. Vamos ouvir o que ela disse.
4: Eu estava em um supermercado próximo. O cheiro ficou muito forte e devido a toda essa exposição, eu comecei a ter um pouco de tontura, dor de cabeça, irritação na garganta e também coceira pelo corpo. Nós adultos conseguimos nos cuidar, mas um bebê de 5 meses não. Então, como eu tenho um parente no interior, de imediato eu não sabia o que ia acontecer mais na frente, então eu decidi sair de Manaus.
3: Mais cedo também nós conversamos com a Carol Silva, moradora de uma região de condomínio na zona sul de Manaus, onde fica também concentrado o polo industrial de Manaus, que acomodam as indústrias do Distrito Industrial na capital amazonense. Ela disse que não teve exposição ao gás, mas falou da preocupação. Vamos ouvir.
5: Ficamos com esse receio, recebi várias ligações de familiares, amigos distantes que moram em outros bairros da cidade e não conseguimos registrar nenhuma ocorrência dessa natureza.
3: Amanhã, na quarta-feira, Ricardo e ouvintes, completa uma semana do vazamento. Segundo o Corpo de Bombeiros, foi 100% contido, porém, esse trabalho de resfriamento deve seguir ainda pelos próximos dias.

0: Bom, agora 3:09 em Manaus, tá aí, reportagem importante sobre a opinião de quem mora por lá. Queria convidar você que mora no Distrito Industrial, você que é trabalhador também, para falar sobre essa preocupação aqui na CBN, sobre esse alerta importante de ter algum tipo de plano para a região, algum tipo também de fiscalização, segurança, medidas. O Ministério Público de Contas, inclusive, por meio do Procurador de Contas, o Rui Marcelo, até emitiu algumas recomendações com relação a ter todos esses dados disponibilizados pelo Corpo de Bombeiros, Governo do Amazonas, Prefeitura de Manaus, esse plano. E também o envolvimento do governo federal. Então, vamos ter certamente desdobramentos sobre esse assunto. Não é a primeira vez que isso acontece na capital amazonense. Ano passado, recordei ontem, recordo hoje, tivemos lá complicações em uma fábrica que pegou fogo, causando uma complicação muito grande para quem mora por lá, para os trabalhadores, um cheiro muito ruim, forte, uma fumaça negra, e acende alerta, né, ouvinte CBN, acende alerta sobre realmente as condições por lá, a fiscalização, a segurança, quais medidas estão sendo tomadas pelos órgãos competentes. E aqui cito Prefeitura de Manaus, Governo do Amazonas, os órgãos de controle que tem um papel importante para também orientar e recomendar medidas. Então vamos seguir acompanhando certamente aqui na CBN.
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0: Carlos Durigan, boa tarde.
2: Boa tarde, Ricardo, boa tarde, ouvintes, equipe CBN, tudo bem com vocês?
0: Tudo certo, professor. Professor Carlos Durigan, que hoje fala, né, professor, o Brasil que registrou uma queda nas queimadas em 2025, com destaque para a Amazônia, que teve a menor área atingida pelo fogo em 41 anos. Mas, professor Carlos Durigan, o relatório do MAP Biomas traz também alguns alertas, né?
2: Isso, Ricardo, está sendo lançado hoje, na verdade, né? Esse encarte, né, que é o relatório número 5 do MAP Biomas Fogo, e lá em Brasília, estava sendo transmitido até agora há pouco. E assim, nos dá aí uma série de elementos importantes para entender a dinâmica das queimadas no Brasil todo, né? É um trabalho que tem sido feito aí pelo MAP Biomas no geral, são mais de 40 organizações que fazem parte, né? E inclusive assim, com uma dinâmica interessante de análise espacial, diversos atributos aí ambientais no Brasil, né? Então, eu até sugiro, né, para quem tiver mais interesse, acessar aí o site do MAP Biomas e consultar esse relatório. O que é o importante para nós nesse momento é ver que nós tivemos, como comentamos na semana passada, a questão do desmatamento. Sim. Então nós vemos que os números das queimadas também foi reduzido, né, no ano passado. Aí só para a Amazônia aí a gente teve uma queda aí bem abrupta, né, das queimadas que a gente sofreu em 2023, 2024, em anos de El Niño. E esse é um dado muito importante, né, que mostra aí que muitas das políticas e investimentos de ações, né, de prevenção e combate têm dado certo. No entanto, tem uma questão que é agora, né, nós vamos entrar num período de influência do fenômeno El Niño, né, agora no segundo semestre, provavelmente um pouquinho mais além, né, mais lá para o final do segundo semestre, que pode aí trazer um cenário que é um cenário de risco de exacerbação, digamos assim, né, das queimadas na Amazônia. Isso justamente porque até esse relatório ele traz um elemento interessante que mostra, né, que o aumento muito extremo de queimadas na Amazônia está relacionado a períodos de El Niño, onde nós temos aí um estresse hídrico maior em áreas de vegetação nativa, né, em áreas mesmo de agricultura ou de pastagens, enfim, tem um estresse hídrico que leva a possibilidade de aumento aí de incêndios florestais, né? Então, esse é um elemento importante de alerta, né? E ao mesmo tempo, assim, né, que nos leva também a ficarmos atentos aí ao que pode acontecer durante esses períodos, né?
0: E professor, inclusive, né, o governo do Amazonas até decretou estado de emergência. Isso porque o El Niño, né, inclui essa redução drástica do volume de chuvas, o calor é mais extremo, uma combinação, infelizmente, que afeta a saúde pública, a logística de transporte fluvial aqui na região, impactos que certamente não queremos que cenas se repitam como em anos anteriores, né? Agora, o detalhe desse relatório, professor, é uma revelação que mostra que muitas áreas queimadas voltam a pegar fogo em intervalos curtos. Na sua avaliação, esse é hoje um dos principais sinais de degradação da floresta?
2: Esse é um elemento importante também, né? Bem lembrado, Ricardo, que traz aí, né? Um dado global mostra, né, que esse monitoramento das queimadas, ele é feito usando-se dados de satélite desde 1985, né? Então tem um período aí de monitoramento de 41 anos, né? Uhum. E nesse período, uma coisa que chamou muita atenção é que boa parte das áreas queimadas aí, que são praticamente um quarto do território brasileiro, né, 24% de todo o território brasileiro, já queimou ao menos uma vez. No entanto, e em especial na Amazônia e no Cerrado, que são os biomas mais afetados por incêndios, né, e mais recentemente também o Pantanal, o que se vê é que há uma recorrência de incêndios em áreas específicas, né? Então você tem áreas que estão queimando a cada 2, a cada 3 ou 4 anos novamente. Então esse é um elemento que se agrega a esse cenário, principalmente de planeta tá mais quente, tá mais seco, né? E aí você tem regiões onde esses incêndios são recorrentes. Isso leva a uma perda extrema, né, de vegetação nativa, né, de floresta. E também a gente perde muito com outros elementos que são serviços ecossistêmicos associados, né? Porque isso vai contribuindo para um estresse ao longo dos anos, né? Um estresse hídrico, um estresse com a perda, né, de habitats para muitas espécies. Então há o desaparecimento de muitas espécies da nossa rica biodiversidade, né? E ao mesmo tempo a gente leva algumas regiões a sofrerem o maior impacto dessas queimadas, seja aí, né, pelo aumento de temperaturas, efeito de fumaças durante os períodos de queimada, e isso leva aí a um cenário recorrente muito insalubre, né? Não só para o ambiente, mas também para as pessoas que vivem nessas regiões. Então esse é um alerta importante e é um dado também interessante que o monitoramento que é feito, né, aí de longo prazo, ajuda a dar elementos para direcionar boas políticas para esses territórios, né? Para fazer com que esse perfil, né, de áreas que queimam recorrentemente na Amazônia possam ser aí coibidos, né? Que a gente possa substituir esse cenário por um cenário mais positivo, né, daqui para o futuro.
0: O senhor falou aí, professor, sobre essas áreas onde tem a maior concentração de queimadas, né? Aí tem aquela outra discussão também, né, com relação à capacidade de recuperação da floresta amazônica. Mas tem um outro dado que eu achei interessante, até para o senhor também analisar, essa forte redução de queimadas na Amazônia, mas o Cerrado, que concentrou 70% da área de queimada do país. Dá para a gente dizer, professor, que o problema do fogo está mudando de endereço no Brasil?
2: Olha, existe, né, como sabemos, uma expansão importante, né, de atividades agropecuárias no Cerrado, né, e que isso precisa ter um processo de planejamento, né? Então, geralmente, os incêndios, principalmente na Amazônia e no Cerrado, estão muito relacionados a processos de expansão, né, de atividade produtivo. Então, esse processo de expansão ou de melhoria de produtividade em áreas já abertas para produção precisa ser melhorado, né? Então, o uso do fogo ainda é recorrente. No Cerrado tá havendo, né? Inclusive, ele se manteve aí como principal bioma, né, em termos de área queimada no último ano. E é preciso haver um controle da atividade, do uso do fogo na atividade produtiva. Já existe aí uma série de métodos sendo trabalhados, né, dentro do Plano Nacional de Manejo Integrado de Fogo, inclusive muitas vezes até com um processo além de preparar equipes, né, nas unidades produtivas aí, que estão aí produzindo nesse bioma, que possam ter, né, um controle maior e estarem melhor preparados para enfrentamento de incêndios, né, que venham a ocorrer, mas ao mesmo tempo ter um processo de poder utilizar outras tecnologias, né, para poder manter aí um cenário menos propício aos incêndios, né? Então, esse ainda é um elemento muito importante. Isso pega toda essa faixa, né, que se estende no Brasil Central, todo o cinturão aí do que é conhecido como arco de desmatamento da Amazônia, que é a transição, né, entre o bioma Amazônia e o Cerrado. Então, isso mostra que a gente ainda precisa ter um investimento grande de ações para que a gente possa conter esse perfil, né? Porque quando nós vemos esse cenário se manter, mesmo que em índices reduzidos, como aconteceu no ano passado, isso nos deixa ainda numa situação efetivamente crítica para potenciais eventos futuros, né, em anos mais secos, como de períodos de El Niño, e que isso leve aí a uma degradação contínua do nosso patrimônio natural e também da nossa saúde, né, que está relacionado diretamente à saúde do ambiente que vivemos, né, Patrícia, ou Ricardo?
0: Sim. Professor, assunto não falta e sempre importante lembrar o contexto da COP30 e o que foi encaminhado, que certamente terá na outra COP, né? Bom, forte abraço para o senhor e até a próxima terça-feira.
2: Igualmente, Ricardo, tudo de bom para você, para toda a equipe, um abraço a todos e vamos em frente aí.
0: Vamos. Intervalo, na volta, mais informações aqui no Tarde de Notícias.
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0: 3h24.
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0: O novo matadouro municipal em Irunupé é inaugurado recentemente, já é alvo de apontamentos do Ministério Público do Amazonas durante uma fiscalização. O MP identificou irregularidades que podem comprometer o bem-estar animal, a segurança dos trabalhadores e a qualidade da carne oferecida à população. Ao vivo está na ponta da linha a Patrícia Souza, que detalha essa informação. Boa tarde, Patrícia.
2: Oi, Ricardo. Boa tarde a você. Boa tarde a todos que nos acompanham. Ricardo, a fiscalização foi realizada durante a noite, no momento em que os bovinos estavam sendo abatidos. A ação foi conduzida pelo Ministério Público do Amazonas com o apoio da Polícia Civil de Irunepé, o que permitiu ali acompanhar em tempo real todas as etapas do processo, do abate à preparação da carne para a distribuição. O objetivo era verificar o cumprimento das normas sanitárias de bem-estar animal e de segurança alimentar. Durante essa fiscalização, diversas irregularidades foram encontradas. Vamos ouvir agora o que disse o promotor Cláudio Moisés.
3: Apesar da evolução do novo matadouro para o antigo matadouro, o Ministério Público percebeu que ainda há várias irregularidades a serem sanadas, como a falta da pistola para o abate humanizado, a serra para o corte do animal, a câmara de refrigeração insuficiente para a quantidade de animais que estão sendo recebidos no matadouro, o caminhão de transporte sem refrigeração, dentre outras irregularidades.
2: Ricardo, a deficiência nas condições de higienização e limpeza das instalações e a insuficiência das EPIs para os trabalhadores também foram encontradas. Então, diante dessas irregularidades, o Ministério Público informou que vai adotar as medidas cabíveis para que os responsáveis pela administração e operação do matadouro, eles promovam a imediata regularização da unidade, adequando o funcionamento às exigências previstas tanto na legislação sanitária quanto na legislação ambiental. Inclusive, Ricardo, uma reunião com os responsáveis pelo matadouro e também com o Ministério Público deve acontecer ainda nesta terça-feira. Volto com você no estúdio.
0: Obrigado, viu, Patrícia? É um importante avanço para o município, mais pessoas trabalhando, mas é importante respeitar a legislação, né? Um forte abraço para você e até a próxima. Vamos agora para Parintins conversar com a Karen, porque por lá a vacinação antirrábica para cães e gatos ocorre de forma gratuita. A Coordenadoria de Zoonoses realiza a imunização por meio de cronogramas móveis nos bairros, além de atendimento, né, Karen, casa a casa e pontos volantes em áreas estratégicas. Boa tarde para você.
4: Boa tarde para todo mundo que está sintonizado na CBN, é isso mesmo. A campanha começou dia 20, né? E tá indo, como você bem falou, de casa em casa também, fazendo monitoramento de cães e gatos, de vacinação também. E tem um ponto aqui que fica aqui na Sebrazen também, que tá fazendo atendimento para os cães e para os gatos também. E emissão de carteira de vacina, hein? Porque vale ressaltar que a vacinação só vai ser feita a partir do momento que for apresentado a carteira de vacina também. E essa campanha, ela vai até dia 24 de julho aqui no bairro de Palmares, né? Estou aqui no bairro de Palmares agora nesse momento, mas a campanha vai prosseguir também em outros bairros da cidade a partir dessa data também. Vão se organizar novamente, aí a equipe vai sair, vai divulgar onde vai ser feita também a próxima vacinação. Agora, do dia 20 ao dia 24, vai acontecer aqui no bairro de Palmares. Volto com você.
0: Essa ação é importantíssima aí no município. Agora, cara, aproveitar que você está aqui com a gente, já foi divulgado a ordem das apresentações do Festival do Mocambo. Essa disputa é do Espalha Emoção, do Touro Branco. Conta pra gente aí como é que tá a dinâmica.
4: É isso mesmo, aqui em Parintins, na verdade, né, para além do Festival Folclórico da cidade, existem outros festivais, né, nos interiores. E aqui na zona rural, que é uma agrovila, a agrovila do Mocambo do Arari, fica uma hora e meia mais ou menos da cidade, também tem um festival. Tem um festival que tem aí sua peculiaridade também, tem suas particularidades. Além de ter o touro branco, o boi espalha moção, que é um boi amarelo também, acho que é o único boi amarelo, creio eu, do Amazonas também, todo amarelo ele é. Também tem o pássaro pavão misterioso, o pássaro jaçanã também, tem disputa de quadrilha também por lá. Então é um festival muito visado também, não só por Parintins, mas por outros municípios que vêm até Parintins e vai e segue até o Mocambo do Arari. E hoje a Prefeitura Municipal de Parintins também, juntamente com a Secretaria de Cultura, fizeram, né, aí o sorteio da ordem de apresentação. Na primeira noite, quem vai se apresentar abrindo a noite aí, é o pássaro pavão misterioso, depois vem o pássaro jaçanã, logo em seguida as quadrilhas, a quadrilha Namorando no Arraiá, depois vem a quadrilha Unidos do Bairro de Lourdes, que é um bairro de lá mesmo da Agrovila. Na segunda noite, quem abre a noite é o boi bumbá espalha emoção, e quem vem logo fechando é o boi bumbá touro branco. E na terceira noite, quem abre é o boi bumbá espalha emoção, quem fecha é o boi bumbá touro branco. São três noites de festival e olha só, a peculiaridade, como eu falei, desse festival é que as alegorias, sabe, que as alegorias enormes também, que nem Parintins também, só que lá é tudo feito de madeira, inclusive as roldanas que faz, né, o movimento das alegorias, tudo é feito de madeira, nada é pregado com prego de ferro, no caso, tudo ali é uma arquitetura muito bem feita pelos artistas mocambenses também, assim como os artistas parintinenses que vão para lá ajudar também nesse festival. Já fica o convite aqui também para você, hein? No dia 7, 8 e 9 de agosto, vem para cá, para Parintins, vem para o Mocambo. Foto com você.
0: Já tô aí, se o Patrick liberar. Forte abraço para você, cara, até a próxima. 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

0: terça-feira, 21 de julho de 2026. A Polícia Federal recomendou ao Ministério da Justiça a demissão do ex-deputado federal Eduardo Bolsonaro do cargo de escrivão da corporação por abandono de cargo. A decisão agora cabe ao ministro da Justiça, Wellington Lima e Silva, que ainda não se manifestou sobre o caso. Eduardo está nos Estados Unidos desde fevereiro do ano passado. À época, anunciou que permaneceria no exterior, alegando perseguição política. A área queimada no Brasil em 2025 somou 12 milhões e 700 mil hectares. O número é quase metade do verificado no ano anterior e 31% abaixo da média histórica. É o que mostram os dados do MAP Biomas. A queda foi puxada pela Amazônia, que passou de quase 16 milhões de hectares devastados em 2024 para pouco mais de 3 milhões de hectares no ano seguinte. É o menor patamar observado no bioma em 41 anos, quando a medição começou a ser feita. A ONU denunciou a intensificação dos ataques israelenses em Gaza, resultando na morte de dezenas de palestinos, incluindo crianças. Paralelamente, um surto de catapora agrava a crise humanitária em acampamentos superlotados, com mais de 9 mil casos registrados. A região também sofre com a escassez de água potável. A cotação do Brent pode ultrapassar a marca de 120 dólares até o fim do ano, caso os bloqueios no Estreito de Hormuz persistam. A estimativa é do banco Goldman Sachs. Mas, partindo da premissa de que haverá uma redução das tensões no Oriente Médio, a instituição financeira projeta em 80 dólares o barril do petróleo no último trimestre de 2026 e em 75 em 2027. No horário de Brasília, 4h32.
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2: Intenso trânsito para você que está saindo da zona leste de Manaus pela Cosme Ferreira. A complicação começa nas proximidades ali da USF Ivone Lima dos Santos. Isso ainda na Cosme Ferreira. Segue para você que está indo em direção à rotatória do Coroado. Isso por conta dos amigos condutores que vêm chegando pela Zé Lindoso nesta via. Trânsito bastante intenso por lá. Mais cedo falei de um acidente na Efigênio Salles. Por lá o trânsito volta a melhorar, não tem mais o registro de acidente, fluindo com mais tranquilidade para você que segue em direção a Darcy Vargas. Sentido oposto, você que vai para a rotatória do Coroado, trânsito bastante intenso. Para encerrar aqui o nosso destaque do trânsito, você que está indo para a Governador José Lindoso, registro de acidente no cruzamento com a Avenida Margarita. Você que está indo para Nova Cidade, atenção na condução.

0: 3h35.
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0: O Ministério Público do Amazonas abriu um inquérito civil para acompanhar a regularização dos serviços farmacêuticos em Manaquiri. Uma inspeção do Conselho Regional de Farmácia apontou falhas sanitárias, estruturais e na assistência farmacêutica na unidade hospitalar e da central de abastecimento farmacêutico do município. Luca Vazac está por aqui e vai explicar essa situação.
2: É isso mesmo, Ricardo. Entre os problemas que foram apontados estão aí o número insuficiente de farmacêuticos para analisar prescrições médicas, falhas no armazenamento de medicamentos controlados e a ausência de um plano de contingência para produtos que precisam de refrigeração. Essa fiscalização também encontrou infiltrações, mofo, climatização inadequada e falta de espaço para armazenar medicamentos. Segundo o promotor de justiça, Caio Lúcio, algumas medidas já foram adotadas pelo município, mas é necessário comprovar a efetiva regularização dos serviços para garantir a segurança dos pacientes e o acesso a medicamentos essenciais. O Ministério Público deu prazo de 20 dias para que a Prefeitura de Manaquiri apresente documentos que comprovem a adoção de medidas, como a implantação de procedimentos de boas práticas, a criação da relação municipal de medicamentos essenciais e também a atualização do plano de gerenciamento de resíduos. A Secretaria de Estado de Saúde, a Fundação de Vigilância em Saúde e a Vigilância Sanitária Municipal também foram acionadas para prestar informações sobre a situação da unidade hospitalar e da central de abastecimento farmacêutico. O Ministério Público informou que continuará acompanhando o caso e poderá adotar novas medidas, inclusive judiciais, se as irregularidades não forem corrigidas. Ricardo.
0: Tá aí, vamos seguir acompanhando. Obrigado pelas informações, Luiz Kawasaki. Bom, como eu disse no começo do Tarde, hoje é dia 21 de julho. Desde ontem, os partidos políticos, as mais de 30 legendas partidárias e algumas federações já podem realizar suas convenções eleitorais. O Eros de Souza está chegando por aí porque a corrida eleitoral entra em uma nova fase. Os partidos começam a realizar as convenções que vão definir os candidatos nas eleições deste ano.
3: Prazos cada vez mais curtos é a corrida eleitoral contra o tempo para decidir o futuro. De olho no calendário eleitoral, partidos políticos e federações devem oficializar os candidatos que vão disputar as eleições de 2026. Os cargos em disputa são para presidente e vice-presidente da República, governador e vice, senador, deputado federal e estadual. As convenções partidárias também devem discutir possíveis coligações com outros partidos, além de escolher os números que serão usados pelos candidatos para a votação nas urnas. Horário, local e data das convenções devem ser informadas publicamente. O assessor da Corregedoria do TRE Amazonas, Leland Barroso, diz que é o momento em que o candidato precisa estar atento.
4: A convenção é o momento em que haverá eleições internas do partido para decidir quem serão lançados os candidatos. Partidos e candidatos têm que dar uma olhada na lei 9.504, que é a lei das eleições, que é a lei que trata das convenções. Se vai fazer presencial, virtual, híbrida, como é que vai acontecer tudo? Isso é o partido mesmo quem decide. Geralmente, isso está no estatuto do partido.
3: A próxima etapa será o registro de candidaturas que devem ser formalizadas junto à Justiça Eleitoral até o dia 15 de agosto. Com isso, caberá ao órgão avaliar se os candidatos atendem aos requisitos necessários para concorrer ao pleito deste ano. O colunista da CBN, Elcio Ribeiro, explica que os eleitores também podem acompanhar esse momento decisivo, que acelera a disputa eleitoral.
5: Normalmente, quem vota nas convenções são os representantes partidários, chamados de convencionais do partido. Mas qualquer eleitor pode participar, acompanhar as convenções, ainda que eu diria que esta semana, a semana que antecede o período inicial das convenções, será um momento em que os partidos vão tirar as dúvidas. Tem a questão da cota de gênero, o número dos candidatos.
3: A propaganda eleitoral nas ruas e na internet começará a ser exibida no dia 16 de agosto. Já em horário eleitoral gratuito nas emissoras de rádio e TV, somente a partir do dia 28 e vai seguir até 1º de outubro. O primeiro turno das eleições está marcado para o dia 4 de outubro. mais de 2 milhões e

0: Amazônia.
1: Eros de Souza trouxe, então, portanto, o panorama do calendário eleitoral. Calendário esse importante para a gente saber o que vai acontecer nesse período de convenções, depois começa a campanha partidária e em seguida aí a definição em outubro, aliás, propaganda eleitoral no rádio, na TV, e depois aí vamos às urnas em outubro e possivelmente quando tiver segundo turno, se tivermos segundo turno aqui no Amazonas e também a nível federal. Bom, mas nesse assunto, né, vamos aqui falar, ouvinte, sobre as convenções, né? Até porque os principais partidos políticos aqui do Amazonas, eles já definiram as datas, mas alguns pontos estão soltos e devem ser respondidos em três prazos. Atenção, prazo da convenção, o prazo final que tem que ser feita a convenção partidária e outro prazo também, que é o prazo para os partidos enviarem as atas das convenções. Esses três prazos, ouvinte CBN, três prazos aí para definir de fato quem vai ser o governador, o vice, os candidatos ao Senado, as chapas proporcionais. Trazer aqui para você a convenção que vai ter no dia 23 de julho do Avante. A legenda tem expectativa de confirmar a pré-candidatura do ex-prefeito de Manaus, Davi Almeida, mas até o momento não confirmou o nome do pré-candidato a vice na chapa do político. Nomes que estão sendo cotados dentro desse grupo político. O pré-candidato ao Senado, que foi lançado há 2 meses, inclusive, o Marcos Rota, lançado como pré-candidato ao Senado, mas também cotado para ser o pré-candidato a vice na chapa de Davi Almeida. Outro nome também que sempre é cotado, e inclusive está à disposição do grupo político, é da médica e secretária de saúde, Achad Afrash, que chegou a ser cotada em outros momentos, né? Em 2022, quando chegou a ser cotada de ser a indicada na vice na chapa do Wilson Lima, no caso foi o Tadeu de Souza, e também na eleição mais recente para a prefeitura, sendo cotada para ser vice de Davi Almeida. Enquanto isso, 2 dias depois, trouxe aqui o panorama do dia 23, no dia 25 tem o lançamento do Omar Aziz, senador do PSD, pré-candidato ao governo, uma convenção que vai ser feita pelo PSD, pelo MDB, do senador Eduardo Braga, que concorre à reeleição, e do Republicanos, do deputado federal Silas Câmara e do deputado federal também Amon Mandel. O pré-candidato do PSD já lançou a pré-candidatura de Alessandra Campelo como vice nessa chapa. Ela é deputada estadual, mas desde a confirmação da saída do ex-governador Wilson Lima e do ex-vice-governador Tadeu de Souza, os grupos políticos, né? Os quadros internos ali desse grupo político, seja do PSD, dos deputados e parlamentares também que fazem parte desse arco de alianças, têm tentado emplacar outros nomes. Mas Alessandra Campelo resiste, é a pré-candidata, então, portanto, a vice na chapa de Omar Aziz, apesar das pressões para a mudança desse nome, para ter o nome, na avaliação de alguns dirigentes partidários e parlamentares desse grupo político, o nome que tem a mais densidade eleitoral. O detalhe também é no dia 4 de agosto. Vamos ter duas convenções. A convenção de Maria do Carmo Cefaí, que é a pré-candidata ao governo, e também do pré-candidato ao Senado, Alberto Neto. Nesta chapa, muita coisa indefinida, porque Maria do Carmo ainda não tem nome a ser lançado como pré-candidato a vice. Ela já disse em declarações anteriores que espera contar com um quadro político, já que ela preenche o item técnico na avaliação dela, e fica também a outra questão com relação ao outro integrante dessa chapa majoritária. Chapa majoritária são os candidatos ao Senado, os dois, e também o candidato ao governo. O detalhe é que nesse mesmo dia, a Federação União Progressista do governador Roberto Cidade realiza a convenção partidária. Roberto Cidade também não tem pré-candidato a vice confirmado, mas tem hoje como vice o Serafim Corrêa, ex-prefeito de Manaus, vice-governador, ele que pode ter a possibilidade de ser confirmado como pré-candidato a vice, apesar de terem as tentativas públicas confirmadas pelo Antônio Rueda, presidente nacional do União Brasil, uma tentativa de unificar o palanque aqui no Amazonas, União Progressistas, com o PL do presidente estadual Alfredo Nascimento e de Maria do Carmo Cefaí. Por isso, chama atenção para esse evento do dia 4 de agosto. para saber se de fato vai se confirmar essa

0: criança, ou a tendência, que acredito que seja mais plausível, de ter aí a chapa de Maria do Carmo Cefair com o pré-candidato a vice e também o do Alberto Neto. Falo plausível porque existe uma tentativa de unificação, mas nada sacramentado, pelo menos até as 3h46 do dia 21 de julho de 2026, tá? O detalhe interessante é que nessa coligação do Roberto Cidade estará o Serafim Corrêa, como eu disse, do PSB, e pude conversar com o Marcelo Serafim, que é o presidente estadual do PSB, e perguntei sobre essa questão da legenda ter aí Geraldo Alckmin como pré-candidato à reeleição como vice do presidente Lula, e se o partido aqui no Amazonas está liberado para marchar com Roberto Cidade, que é do União Brasil, já que o candidato de Lula ao governo do estado aqui no Amazonas é Omar Aziz. Vamos ouvir o que ele disse à CBN.
1: Nosso apoio ao governador Roberto Cidade, ele é efetivo, e ao presidente Lula também. O PSB vai manter a linha nacional dele. Nós somos liberados para apoiar o Roberto Cidade.
0: É isso, as definições aí estão acontecendo, vamos saber no dia das convenções e também no dia 5 de agosto e depois no dia 15, confirmado em ata enviada ao Tribunal Regional Eleitoral. Intervalo.
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0: 3h50.
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0: Professor Mourão Júnior, boa tarde.
2: Boa tarde, Ricardo. Boa tarde aos nossos queridos ouvintes aqui da Rádio CBN, né? Ricardo, apesar de poucos e te exportar aqui para a Zona Franca, para os Estados Unidos, né? Mesmo assim a gente pode ser impactado.
0: Pois é, né, professor? Assunto de hoje da sua coluna, porque o tarifaço do Trump, o governo deve iniciar nesta terça reuniões com os setores afetados pela nova taxa. Tarifa de 25% sobre produtos brasileiros foi anunciada na semana passada, isso após o governo americano encerrar uma investigação comercial de um ano. Essa nova tarifa, né, professor, exclui uma extensa lista de produtos, mas pode ter impacto aqui, né?
2: Exatamente, Ricardo. E a partir, né, entra em vigor a partir de 1º de agosto de 2026. Se a gente olhar de modo geral, as exportações brasileiras para os Estados Unidos é aproximadamente 40 bilhões por ano, né? Os Estados Unidos são o nosso segundo maior parceiro comercial do Brasil, né? Atrás apenas da China. Isso se deve porque na crise de 2008, na famosa crise do subprime, aquela crise que o Lula falou que era apenas uma marolinha.
0: Já ia dizer isso.
2: Nós, né? Que aqui pra gente é um banzeiro, né? Simplesmente a gente já estávamos, né, tendo nosso, começando as nossas exportações para a China. Né? E por isso que nós não sentimos de imediato os efeitos da crise. Viemos sentir logo um pouco mais na frente. Né? E aí, olhando aqui, né, o mercado americano corresponde a aproximadamente 12% das exportações brasileiras. Quando a gente coloca aqui, Ricardo, na questão da Zona Franca de Manaus, a gente, aqui o modelo, né, exporta 6,5%. Né? É pouco? Sim, né? Haja vista que o modelo, ele foi criado através do Decreto-Lei 288 com o intuito de quê? De importar, produzir aqui e vender para o mercado interno. Já falei várias vezes aqui na minha coluna que precisamos sim diversificar, não só de produtos, né? O nosso carro-chefe continua sendo o eletroeletrônico seguido do duas rodas, mas também precisamos exportar mais. E para exportar mais, você tem que conquistar novos mercados. É um trabalho, vamos colocar assim, de longo prazo. Eu me lembro na época do Google, na superintendência da dona Flávia Grosso, que teve essa iniciativa com a Suprema participando de feiras na Europa e nos Estados Unidos. Só tem um jeito de conquistar novos mercados, Ricardo, levando esses nossos produtos a outros países, das outras culturas, a outros consumidores que possam, né, consumir aqui os nossos produtos e a gente ficar menos dependente, né, do mercado interno. E aí, continuando aqui, né, o que nós temos aqui? Né? 6,5% das exportações da Zona Franca segue para os Estados Unidos. Mais de 90% da produção do polo industrial de Manaus abastece o mercado nacional, né? E os dados que eu falei anteriormente. Eu queria, Ricardo, se você me der me permitir, eu queria fazer um paralelo econômico histórico.
0: Por favor.
2: Nessa questão do tarifaço dos Estados Unidos. Em fevereiro de 2001... o Canadá embargou a carne brasileira, utilizando o motivo da questão, né, lá da questão da vaca louca, uma coisa assim, mas na verdade era uma questão comercial, porque a Embraer estava simplesmente tomando o mercado da Bombardier, que é a empresa canadense que fabrica aviões, né? E eu queria colocar aqui a palavra da época do presidente da República, que era o Fernando Henrique Cardoso, né? Em que ele falou: se quiserem guerra, guerra é guerra, né? Então, falando aqui, voltando aqui para a questão do tarifaço, né, do presidente Trump, na questão da lei da reciprocidade, na questão que muitos estão questionando, né, a questão de colocarmos, né, vamos colocar assim, funcionar essa lei, vale lembrar que guerra é guerra, meu querido, né? E tem momentos em que nós temos que nos posicionar. Por que eu digo dessa maneira? Porque eles tiraram da taxação, né? Ou melhor dizendo, eu costumo até dizer que é puro protecionismo, que vem desde lá do século XVIII, da balança comercial favorável, de eu querer exportar, mas não quero importar, que é uma atitude desleal, vamos colocar assim, do que o presidente Trump está fazendo, acabando com o que nós chamamos de globalização. Nesse sentido, né, certas atitudes a gente tem que tomar. Por quê? Porque eles tiraram a carne, tiraram o suco de laranja, tiraram até os aviões, tiraram produtos que podem afetar a inflação americana, né? E mesmo assim querem taxar outros produtos aqui, até máquinas e equipamentos, usando também a questão do próprio PIX, né? Porque aqui o PIX, ele é do povo, ele é 0800, melhor dizendo, Ricardo. E as operadoras de cartão americana, elas cobram a taxa porque elas precisam, vamos colocar assim, né, o princípio do capitalismo, né, lucrar e lucrar.
0: Professor, adorei o seu encerramento, a síntese, né, professor, do que acontece, né? Eu estava olhando, inclusive, a balança aqui do Amazonas, professor, o que nós temos de exportação, as principais, né? Motocicletas, partes e acessórios dos veículos de automóveis, né? Fibras óticas, feixes também de fibras óticas, óleos de petróleo, minerais bituminosos, coco, castanha do Brasil, castanha também de caju. Ou seja, a gente acaba tendo nesse contexto, apesar dessas exportações, uma balança favorável ainda aos Estados Unidos. Estava vendo aqui, até junho deste ano foram comprados US$625 milhões. Isso para
2: exatamente. Exatamente. Ricardo, houve uma época que a gente exportava motocicleta para a Argentina, né? Mas no período da presidente lá da Kirchner, né, simplesmente ela cortou, né, aumentou ou taxou, né, essa importação brasileira para proteger os produtos, o mesmo produto fabricado lá na Argentina, né? É um protecionismo sendo usado de forma errada, né? Vale lembrar que esse protecionismo ele já vem causando, vamos colocar assim, aumento da inflação americana e uma retração da economia americana, né? E, né, uma mudança geopolítica, né, de um crescimento do mercado chinês. E isso tudo se deve, né, a essa questão. E ainda tem outros detalhes, né, meu querido Ricardo, que está se concretizando na questão dos BRICS começarem a comercializar com as suas próprias moedas, evitando usar o dólar, que vem, né, vamos colocar assim, né, valorizando, né, e aumentando o custo, né, vamos colocar assim, das operações.
0: Professor Mourão Júnior, que volta na próxima terça-feira. Professor, obrigado pela conversa esclarecedora, como sempre. Um forte abraço e até a próxima semana.
2: Mais uma vez, boa tarde a todos. Espero que a comunicação esteja boa. Eu estou em Curitiba, né, cumprindo mais uma etapa aqui do meu doutorado, tá? Mas fique com Deus aí, né? E até amanhã tem minha coluna lá com, se eu não me engano, com a Nicole. Tá? Até amanhã, meus queridos.
0: Estaremos sintonizados. Forte abraço e parabéns, viu?
2: Obrigado, querido.
0: Chegando ao fim mais uma edição do CBN Tarde de Notícias, que contou com a produção da Ana Paula Souza, os trabalhos técnicos do Jacques Oliveira, a gerência de jornalismo e programação da Daniele Pires e a direção regional de jornalismo do Paulo Fernandes.
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0: Você fica agora com o repórter CBN. Em seguida, Vera Magalhães, Carolina Moran, Débora Freitas chegam com o seu ponto final. A programação local da CBN Amazônia volta amanhã, a partir das 7:30 da manhã, com Patrick Mota Filho. Boa tarde.
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0: terça-feira, 21 de julho de 2026. O acordo para regulamentar o trabalho no comércio durante os feriados foi oficializado pelo Ministério do Trabalho e Emprego. Com as novas normas, a operação do setor em datas comemorativas está sujeita à autorização estabelecida na convenção coletiva acordada entre os sindicatos da área. Na prática, a decisão do empregador não será mais suficiente para permitir o funcionamento nesses dias. De acordo com o Ministério, somente 12 das 122 atividades previamente autorizadas serão impactadas. O cantor e compositor Milton Nascimento foi liberado do hospital após um tratamento contra uma pneumonia. O filho do artista, Augusto Nascimento, compartilhou a informação em uma postagem nas redes sociais. No conteúdo, Augusto comunicou que o cantor já retornou para casa e vai continuar o acompanhamento domiciliar. Os parlamentares franceses aprovaram o projeto de lei que proíbe o acesso às redes sociais por menores de 15 anos. O projeto, que avança na Assembleia Nacional e no Senado, visa implementar a medida a partir do dia 1º de setembro, com restrições totais até 2027. A iniciativa reflete uma crescente preocupação global com os efeitos das mídias digitais sobre os jovens, seguindo exemplos da Austrália e do Reino Unido. No horário de Brasília, 5:03.
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2: Cinco e três.

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1: Olá, muito boa tarde. Seja bem-vinda, seja bem-vindo ao Ponto Final CBN desta terça-feira, 21 de julho de 2026. Nós vamos juntos e juntas até às 8 da noite. Com informação, análise e prestação de serviço, Carolina Moran, boa tarde, tudo bem?
2: Oi, Débora, boa tarde para você e para os ouvintes. Boa terça-feira para todo mundo. Vamos nessa.
1: Participa com a gente, manda mensagem aqui pro nosso WhatsApp, que é o 11 99911 9981. Dá pra gente conversar por e-mail, tanto no meu e-mail quanto no de Carol Moran. E também no link Fale com o Âncora, que tá lá no site da CBN e no nosso aplicativo. Dá pra gente trocar uma ideia por lá também. São 5 horas e 5 minutos agora. Nós vamos a Brasília. O Igor Cardim acompanha as discussões do governo para tentar enfrentar o tarifácio, que passa a vigorar amanhã, 22 de julho. Oi, Igor, boa tarde.
3: Oi, Débora, muito boa tarde para você, boa tarde para Carol e para os ouvintes. Pois é, com esse objetivo de mitigar os impactos do novo tarifaço, o governo começou hoje uma série de reuniões com os setores afetados pela tarifa de 25% imposta pelos Estados Unidos às exportações brasileiras, a taxa que entra em vigor amanhã. Os primeiros setores que estão sendo ouvidos neste momento aqui no Ministério do Desenvolvimento, Indústria, Comércio e Serviços são o de calçados, vestuário e também o setor de plástico. O objetivo é justamente mapear as perdas de contratos, calcular a necessidade de crédito e também definir o volume de ajuda sem ultrapassar os limites fiscais. Por isso, o Ministério da Fazenda também, claro, está empenhado em calcular este impacto. O ministro da Fazenda, Dario Durigan, o vice-presidente Geraldo Alckmin foram chamados ao Palácio da Alvorada e estão reunidos neste momento com o presidente Lula para traçar, então, este impacto. Logo após essa reunião, o vice-presidente Geraldo Alckmin vem aqui ao Ministério da Indústria, Comércio e Serviços, onde deve fazer uma entrevista coletiva, justamente para dar esse panorama desse primeiro dia de conversas com os setores. Também nesta terça-feira, o presidente executivo da ABIMAC, José Veloso, esteve reunido com Geraldo Alckmin. Ele apresentou propostas voltadas à competitividade e ao crédito. Apesar da queda nas vendas para os Estados Unidos, o setor de máquinas e equipamentos registrou alta de 12% nas exportações acumuladas nos últimos 12 meses, o que impulsionou novos mercados e também foi impulsionado pela Apex. Sobre a possibilidade de o Brasil adotar uma lei de reciprocidade, o presidente da ABIMAC afirmou ser contra, uma vez que a motivação americana é política.
4: Mesmo assim, a revelia dos empresários norte-americanos, os Estados Unidos resolveu colocar a tarifa. Então, a gente entende que tem um componente político importante, então não entendemos que reciprocidade ou retaliação vai resolver um problema político. O que vai resolver um problema político é diplomacia do Estado e diplomacia empresarial junto aos empresários norte-americanos.
3: Este é o presidente José Veloso da ABIMAC, justamente, então, um dos setores impactados. Então, neste momento, estão reunidos aqui os setores de calçados, plástico, e aí, logo após esse encontro com o ministro Márcio Elias e o vice-presidente Geraldo Alckmin, o governo federal deve fazer uma entrevista coletiva já dando esses primeiros cenários, já que a medida entra em vigor a partir de amanhã, Débora.
1: E a ideia depois é levar o que foi discutido com esses setores ao presidente Lula. O presidente Lula já participa dessa reunião?
3: Não, o presidente Lula não participa dessa reunião, assim como o ministro da Fazenda, Dario Durigan, também não participam, os dois não participam desta reunião. O que for tratado aqui será encaminhado ao presidente Lula, evidentemente, mas a entrevista coletiva será para dar esse panorama ali do que foi tratado com os setores, do que pode sair de medida concreta para tentar mitigar os efeitos do tarifaço.
1: Perfeito, Igor. Então, assim que tiver aí alguma sinalização do início da coletiva, você volta aqui para trazer mais detalhes. Igor Cardim, de Brasília.
2: E a gente segue falando de tarifas, Débora, porque tem a expectativa de aplicação de uma outra tarifa, né, sobre o Brasil, não só sobre o Brasil, mas sobre aproximadamente 60 países, por causa de práticas comerciais ligadas ao trabalho forçado. E o representante comercial dos Estados Unidos falou sobre isso hoje. O Luiz Fernando Figliage tem os detalhes. Deve sair ainda nessa semana, né, Luiz? Boa tarde.
5: Oi, Carol. Boa tarde, Débora. Isso mesmo, o Jamieson Green afirmou que essas novas tarifas contra 60 países, incluindo o Brasil, serão anunciadas ainda. Portanto, existe um tempo até eles colocarem essas novas alíquotas contra esses países. Importante a gente trazer aqui e lembrar também que o escritório do representante comercial dos Estados Unidos abriu em março as investigações sobre práticas comerciais consideradas injustas aí pelo governo do Donald Trump. As novas alíquotas, que podem afetar os principais parceiros comerciais dos Estados Unidos, tem o objetivo de substituir as tarifas temporárias de 10% impostas pelo presidente Donald Trump após a Suprema Corte do país ter derrubado as sobretaxas no ano passado. À época, os juízes alegaram que o republicano havia feito uma leitura anticonstitucional de um texto legal para justificar as taxas. Contudo, a decisão não afetou as tarifas setoriais, que visam áreas como a automotiva, a siderúrgica, a de alumínio e a de cobre. Trump anunciou então novas tarifas baseadas em uma disposição legal diferente que o autorizava a aplicar essas sobretaxas por um período máximo de 150 dias. Ao mesmo tempo, o USTR iniciou uma série de investigações que, em teoria, permitem a implementação permanente das tarifas. No início de junho, ao término das apurações, Jamieson Green propôs novas tarifas de 12,5% sobre cerca de 45 países. No caso do Brasil, os Estados Unidos avaliam impor essa sobretaxa de 12,5% sob acusação de que o país tem comprado bens produzidos por outras nações com trabalho forçado, após um novo tarifaço de 25%. Carol.
2: Obrigada, Luiz. Pois é, a acusação não é que o Brasil tenha a prática de trabalho forçado aqui dentro, né? É a compra de produtos de países que tem esse tipo de mão de obra, uma clara tentativa aí dos Estados Unidos de retaliar quem tem negócios com a China, né?
6: São 5 horas 11 minutos agora. Ainda em Brasília, o João Rosa tem mais informações sobre uma entrevista que o presidente do PL concedeu hoje, Valdemar da Costa Neto, em que falou de Flávio Bolsonaro, sobre o fato, sobre a pré-candidatura de Flávio Bolsonaro. João Rosa traz mais detalhes. Oi, João, boa tarde.
7: Oi, Débora, boa tarde para você, boa tarde, Carol, e a todos que estão nos acompanhando aqui na CBN. O presidente nacional do PL, Valdemar Costa Neto, admitiu que o senador Flávio Bolsonaro não estava preparado para assumir a condição de pré-candidato à presidência da República. Essa declaração foi feita em entrevista à CNN no dia de hoje. O dirigente falou dos desafios para articular alianças com siglas da direita e centrão, mas reconheceu que o senador foi lançado ao posto sem uma construção prévia de base política para a disputa nacional. Vamos ouvir o que disse Valdemar.
8: Temos interesse em muitos partidos, é só que acontece o seguinte: o Flávio não estava preparado para ser candidato, então ele foi escolhido pelo Bolsonaro e ele não tinha feito uma estrutura, não tinha feito um trabalho antes para ser candidato à presidência da República. Ele foi escolhido, Bolsonaro escolheu o Flávio e ele está, agora que nós estamos conseguindo andar nisso aí, nesse assunto.
7: Bom, Débora, para compor a chapa, o PL mantém conversas com o PP, o União Brasil, Republicanos, Podemos e PSDB. Inclusive, Débora, neste momento, Valdemar se reúne com Flávio e o coordenador da campanha, Rogério Marinho, para discutir justamente essas alianças do PL para a campanha de Flávio. O encontro acontece na sede do partido aqui em Brasília. Já a convenção nacional do PL ocorre no próximo sábado e o nome do senador deverá ser confirmado, no entanto, sem a escolha de uma vice. Em manifestações anteriores, Flávio tem dito que a preferência dele é ter uma mulher como sua vice na chapa. Eu volto com vocês.
6: E, claro, tudo isso impacta na dificuldade, né? A consequência mais direta é justamente a dificuldade de fechar as alianças nacionais para pré-candidatura. E a gente vai falar dessa dificuldade com relação à vice, né, Carol?
2: Exatamente, Débora. O Flávio não tem vice até agora, tem dificuldade em fechar nomes em estados importantes como Minas, né? Não tem ainda candidato a governador por lá. E essa história da vice está encruada, quem traz informações para nós agora é a Luísa Marzullo, repórter de política do Jornal Globo, porque o presidente do PL, Valdemar Costa Neto, estava tentando aí uma última investida para tentar trazer a senadora Tereza Cristina do PP para ser a vice na chapa do Flávio. E aí, Luísa, conseguiu ou a Tereza Cristina declinou? Boa tarde.
9: Boa tarde, Débora e Carol. Faltam só 4 dias para a convenção do PL, que acontece no próximo sábado, mas ainda falta uma definição importante para o Flávio, né? Quem será a vice da chapa? Ele já disse que quer uma mulher ao seu lado, mas até agora a gente não tem qual vai ser o nome escolhido. Por isso, hoje de manhã, o presidente do PL, Valdemar Costa Neto, tentou destravar essa negociação. Ele se reuniu em Brasília com a senadora Tereza Cristina, do PP de Mato Grosso do Sul, que é a favorita do Valdemar para o cargo, sempre foi. O presidente do PL tenta convencê-la há meses. A avaliação dele é que a Tereza reúne qualidades que são difíceis de encontrar em um outro nome. Ela tem boa relação com o Centrão, tem força no agronegócio, tem baixa rejeição e poderia ajudar o Flávio a ampliar o diálogo com o eleitorado feminino. Mas, mais uma vez, a resposta dela foi negativa. Tereza disse que continua concentrada em um outro projeto pessoal, que é disputar a presidência do Senado em 2027. Por isso, ela não pretende concorrer às eleições este ano. Ela foi eleita em 2022 e tem mandato até 2030 no Senado. Com essa negativa, o PL volta a olhar para outras opções. Hoje, o principal nome é o da economista Daniela Marques, que se filiou aos Republicanos neste ano. A Daniela também tem dificuldades. Primeiro, porque depende de um acordo nacional entre PL e Republicanos, que não se consolidou ainda. E, além disso, também tem resistência dentro do próprio PL. Na semana passada, Valdemar elogiou a economista. Disse que ela é competente, que ela tem uma boa imagem, mas também criticou. Segundo o dirigente, ela não tem voto. E outros nomes também perderam a força essa semana. As deputadas federais, Clarissa Tércio e Simone Marchetto, que são do PP, as duas, eram lembradas pela campanha, mas os bastidores, a avaliação é que a federação União Progressista deve ficar neutra na disputa presidencial, o que inviabiliza uma composição. Ou seja, a tendência hoje é que o Flávio seja oficializado no sábado sem anunciar quem será a sua vice. Para a gente poder comparar rapidinho, em 22, o seu pai, o Jair Bolsonaro, já tinha escolhido Walter Braga Neto cerca de um mês antes da convenção. Então, está um pouco mais atrasado esse calendário. Volto com vocês no estúdio.
2: Obrigada, Luísa. E talvez, né, Débora, o Flávio tenha que vir com uma chapa puro sangue aí, porque está difícil atrair o apoio do PP, do União Brasil, que tem questões regionais, né? Nos estados, tem dificuldade em fazer esse apoio aí ao Flávio, e com isso vai ficando também com pouco tempo de TV, né? Porque a coligação dele, se não tiver esses partidos, ele fica com menos tempo de propaganda.
10: E no meio de tudo isso tem as desavenças dentro do clã Bolsonaro. A Samantha Klein, em Brasília, traz mais detalhes sobre uma entrevista concedida por Eduardo Bolsonaro, falando de Michele Bolsonaro. Oi, Samantha, boa tarde.
11: Boa tarde, pois é, Débora e Carol, o fator Michele Bolsonaro segue aí na órbita dessa pré-candidatura e o ex-deputado disse que foi imatura a decisão da ex-primeira-dama em gravar um vídeo com críticas ao senador Flávio Bolsonaro. Numa entrevista agora à tarde ao portal Metrópolis, Eduardo lamentou que as disputas internas tenham vindo a público.
12: Foi uma maturidade da Michele, ela jamais poderia ter feito aquele vídeo. E eu acredito que esses assuntos eu não vou mais comentar para não dar pano para manga. Eu acho que internamente que a gente resolve esse tipo de coisa.
11: Lembrando que num vídeo que foi publicado algumas semanas atrás, ainda durante a Copa, o Brasil estava jogando, inclusive, Michele afirmou que foi maltratada pelo enteado, foi humilhada, tudo isso por conta de uma disputa por alianças no estado do Ceará. E esse caso acabou abrindo mais uma frente de desgaste para a pré-candidatura do senador. Enquanto Michele defendia a vereadora Priscila Costa na corrida ao Senado, ela também defendia o senador Eduardo Girão para concorrer ao governo do estado. Flávio Bolsonaro estava conduzindo as articulações para apoiar a candidatura de Alcides Fernandes, que é o pai do deputado federal André Fernandes. E também buscando ali o apoio de Ciro, que vai concorrer ao governo do estado pelo PSDB. Tudo isso foi um dos atritos, um deles apenas, na questão das alianças regionais. Depois do vídeo dos ataques de aliados de Flávio contra Michele, a ex-primeira-dama também anunciou a saída do presidente do PL Mulher. Ela era a presidente, e aí depois da saída dela, o PL Mulher deixou até de existir, ela acabou criando um outro movimento, porém, ela não deixou, não descartou concorrer ao Senado. Nessa entrevista ao Metrópolis, Eduardo Bolsonaro também minimizou os impactos políticos desse atrito público entre os dois, entre Flávio e Michele, e ainda disse que Flávio já está se recuperando do principal abalo da pré-candidatura, que foi a foi ter vindo a público o caso do filme Dark Horse e o banqueiro Daniel Vorcaro. Com vocês.
10: Obrigada pelas informações, Samantha Klein. Eduardo Bolsonaro disse que não vai mais comentar isso, mas vamos ver, né? Se esses comentários, se uma réplica, uma tréplica, não sai de algum outro integrante da família. Nós falamos aqui sobre as dificuldades, né? Do PL, da pré-candidatura de Flávio Bolsonaro ao firmar apoios, mas essa dificuldade não é única e exclusiva da oposição. O governo do PT, o governo do presidente Lula também está com dificuldades em formar alianças. No caso de Minas Gerais, por exemplo, o PT acabou optando pela candidatura, por uma candidatura própria, Patrus Ananias, que era o plano C do PT, justamente porque as negociações foram bastante complexas, né, para formar uma coligação. A gente tem aí também um atrito entre o PT com parceiros que são tradicionais, PDT, PSB, a gente vê aí dificuldades também em outras regiões do país, como o Rio Grande do Sul, enfim, a gente vai falar sobre essa dificuldade também da situação aqui durante a programação. E hoje, quem está de volta é Bela Megali. Sim, tem conversa de bastidor logo mais. Nossa colega do Jornal O Globo, Bela Megali, que estava em licença maternidade e já voltou para o Jornal O Globo e volta hoje aqui para o Ponto Final. Você fica agora com o noticiário da sua região. Já já tem mais informação para você aqui no Ponto Final CBN.

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5: Minutos, Luiz Del Boni, de São Paulo, acompanha o cenário internacional e tem aqui atualizações sobre o conflito no Oriente Médio. Oi, Del Boni, boa tarde.
6: Boa tarde, Débora, Carol, a todos os ouvintes da CBN. O presidente Donald Trump afirmou nesta terça-feira que os Estados Unidos vão atacar a montanha de Peak X na região central do Irã muito em breve. A montanha fica próxima à instalação de enriquecimento de urânio de Natanz, que está danificada. A região é uma das áreas mais protegidas pelo governo iraniano. Donald Trump também afirmou hoje que o país vai responder caso os Houthis, grupo extremista do Iêmen, cumpram a ameaça de impor um bloqueio à navegação comercial no Mar Vermelho. Ontem, os Houthis anunciaram um embargo marítimo contra a Arábia Saudita. O grupo também vem ameaçando fechar o estreito de Bab el-Mandeb, a segunda maior rota de exportação de petróleo do Oriente Médio. No campo dos bombardeios, foram controlados nesta terça-feira os incêndios causados por um ataque feito pelo Irã a uma usina de dessalinização de água no Kuwait, elevando o temor de uma crise no abastecimento para os cerca de 60 milhões de habitantes dos 6 países que integram o Conselho de Cooperação do Golfo. Segundo o governo kuwaitiano, a instalação funciona em conjunto com uma central de energia elétrica, como é comum na região. Enquanto isso, o presidente Donald Trump dos Estados Unidos e Youssef Aoun do Líbano se encontraram. Na reunião, Trump reconheceu que o Líbano tem sido duramente atingido durante décadas e prometeu auxílio norte-americano daqui para a frente. Aoun apresentou ao presidente Donald Trump um plano sobre como desarmar o grupo militante Hezbollah, apoiado pelo Irã, e pediu ajuda para garantir a retirada de Israel do Líbano. Depois da reunião, o exército libanês acusou forças israelenses de dispararem perto de suas tropas nesta terça, durante o início da implementação de um acordo mediado pelos Estados Unidos para a retirada de Israel de áreas ocupadas ao sul do Líbano. Ontem, o acordo teve o primeiro teste. Segundo a Casa Branca, o exército do Líbano começou a assumir a segurança de 3 vilarejos na região. Débora?
5: Obrigada, Luiz Delboni, pelas informações. E hoje o Itamaraty fez um novo alerta por causa das tensões no Oriente Médio. E a recomendação é para que os brasileiros não viajem para Irã, Israel, sul do Líbano, Palestina, mais especificamente a faixa de Gaza, e o Iêmen. E para que evitem viagens não necessárias para Cisjordânia, Síria, Iraque, Líbano, Jordânia, Catar, Kuwait, Emirados Árabes Unidos, Bahrein e Arábia Saudita. O Ministério das Relações Exteriores, no entanto, reforça que não há restrições à realização de conexões aéreas na Cisjordânia, Catar, Kuwait, Emirados Árabes, Bahrein e Arábia Saudita. Lembrando que Doha e Dubai são um dos principais hubs de conexões na região. 5:30 agora. Já a gente tem Gustavo Ferreira com o Valor Invest.
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0: terça-feira, 21 de julho de 2026. O senador Jacques Wagner foi convocado pela Polícia Federal a depor no inquérito que apura o ex-líder, que investiga o ex-líder do governo no Senado. Ele é suspeito de ter obtido benefícios ilícitos do Banco Master. A sessão está marcada para o dia 7 de agosto. A PF tem a intenção de esclarecer a solicitação de Jacques Wagner ao ex-sócio do Master, Augusto Lima, referente à aquisição de um apartamento avaliado em R$2.500.000 em Salvador, destinado à filha do político. O senador nega qualquer forma de ilegalidade na transação. O ex-deputado Eduardo Bolsonaro classificou como imatura a decisão da ex-primeira-dama Michele Bolsonaro de divulgar um vídeo com críticas ao senador e pré-candidato à presidência Flávio Bolsonaro, do PL. O ex-parlamentar afirmou que a madrasta jamais deveria ter tornado público o conflito e defendeu que divergências familiares sejam resolvidas internamente. A crise teve início durante as negociações em torno da candidatura do PL ao Senado no Ceará. As declarações foram dadas ao portal Metrópolis. A Associação Brasileira da Indústria de Máquinas e Equipamentos informou que é contra a aplicação da Lei da Reciprocidade aos Estados Unidos. O setor defende a ampliação de linhas de crédito e reforço das negociações diplomáticas. O governo federal busca medidas para diminuir os efeitos da taxação americana na economia brasileira. A nova tarifa começa a ser aplicada amanhã. O Irã afirmou ter atacado instalações da Amazon no Bahrein, em uma nova escalada do conflito com os Estados Unidos. Segundo a Guarda Revolucionária Iraniana, a ofensiva foi uma retaliação aos bombardeios americanos contra um canteiro de obras de uma usina nuclear no sul do Irã. O conflito também atingiu bases militares e elevou a tensão em rotas estratégicas de petróleo. No horário de Brasília, 5h32.
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0: Gustavo Ferreira, editor assistente do Valor Invest, já está aqui com a gente no estúdio. Tudo bem, Gustavo? Boa tarde.
1: Alô, alô, Débora, Carol e ouvintes, boa tarde.
0: Boa tarde. Gustavo, a Bolsa Brasileira está conseguindo acompanhar essa recuperação global?
1: Comeu poeira de novo hoje, Débora. O mercado global dividiu atenções hoje. De um lado, segue a apreensão com a guerra no Oriente Médio, as negociações diplomáticas entre Estados Unidos e Irã continuam, mas continua também a troca de ataques entre os dois países. E aí o ouvinte já sabe, petróleo para cima, com alta hoje de 2% aos 91 dólares por barril, foi atingido o maior nível em pouco mais de um mês. Juntamente ao petróleo, subiram os rendimentos dos títulos americanos. Segue forte a correlação entre preços de combustíveis e previsões de juros nos Estados Unidos. Dito isso, nada de baixo astral nas bolsas globais. No embalo da temporada de balanços corporativos, investidores estão indo às compras, sobretudo de ações ligadas à inteligência artificial. Mas veja só, são justamente essas empresas as mais afetadas em caso de alta dos juros americanos. São empresas altamente endividadas, com previsões de ficarem lucrativas num futuro bem distante. E mais distante será quanto mais juros forem praticados ao longo do tempo. A depender do ritmo de alta dos juros americanos, o endividamento dessas empresas pode explodir, trazer fortes perdas a investidores, queda nas bolsas. Mas a média do mercado global pagou para ver, foi em busca desses papéis que não estão no Brasil. Aqui estão papéis como os da Petrobras, que acompanharam o petróleo, subiram na faixa de 1,5% e amorteceram as perdas do Ibovespa. O principal índice da bolsa fechou o dia no 0 a 0. Ao menos o dólar também nadou contra a corrente aqui no Brasil. Com potencialmente mais dinheiro entrando no Brasil por meio da exportação de petróleo, o preço do dólar em reais caiu 0,32% hoje aos R$ 5,07.
0: Gustavo Ferreira, obrigada. Até amanhã.
1: Eu que agradeço. Até amanhã. Como sempre, convido a acessarem o valorinveste.com.
0: Valeu, Gustavo. A gente tem informação agora em Brasília, Débora, porque a Polícia Federal intimou o senador Jacques Wagner a depor naquele caso na investigação sobre o Banco Master. Ana Carolina Tomé tem os detalhes. Oi, Ana, boa tarde.
2: Boa tarde, Carol. Boa tarde aos nossos ouvintes. É isso mesmo. A PF intimou o senador, ex-líder do governo no Senado, para prestar esse depoimento no inquérito que investiga o próprio parlamentar pelas suspeitas de ter recebido vantagens indevidas do Banco Master. A oitiva foi agendada para o dia 7 de agosto na sede da corporação em Brasília. A reportagem CBN, Carol, entrou em contato com o advogado do senador, mas ele não respondeu se o senador do PT vai prestar depoimento na data apontada pela Polícia Federal. A PF pretende esclarecer no depoimento o pedido feito pelo senador ao ex-sócio do Master, Augusto Lima, para a compra de um apartamento de R$ 2,5 milhões de reais em Salvador, destinado à sua filha. O parlamentar nega qualquer tipo de irregularidade no negócio. Em 18 de junho, Wagner foi alvo de mandados de busca e apreensão em uma das fases da Compliance Zero, que apura crimes de corrupção, lavagem de dinheiro e fraudes financeiras envolvendo o Banco Master. As ordens de busca e apreensão contra o parlamentar do PT foram determinadas pelo ministro André Mendonça, relator do caso no Supremo Tribunal Federal. A PF suspeita de atuação de Jacques Wagner a favor de projetos de interesse do banqueiro Daniel Vorcário, mas o senador nega esse tipo de atuação ou recebimento de propina. Volto com você.
0: Obrigada, Ana. Ainda em Brasília, o João Rosa tem agora detalhes sobre o acordo de trabalho no comércio aos feriados. Oi, João.
3: Isso mesmo, Débora. O Ministério do Trabalho e Emprego anunciou um acordo que regulamenta o funcionamento do comércio em feriados. A medida foi firmada entre representantes de trabalhadores e empregadores após quase 3 anos de negociações. Pelo texto, o funcionamento dos estabelecimentos em feriados dependerá de autorização prevista em convenção coletiva de trabalho firmada entre os sindicatos de trabalhadores e de empregadores. Na prática, a A decisão unilateral das empresas deixa de ser suficiente para convocar funcionários para trabalhar em feriados em determinados segmentos. A portaria com as regras foi assinada hoje pelo ministro do Trabalho, Luiz Marinho, e deve ser publicada amanhã no Diário Oficial. A norma foi publicada pelo Ministério do Trabalho em 2023, mas por falta de consenso entre as partes, a regulamentação foi adiada por quase 3 anos. Em fevereiro deste ano, o governo prorrogou novamente a implementação por 90 dias e criou uma comissão formada por representantes de trabalhadores e empregadores para buscar um acordo. Entre os segmentos que passam a depender de convenção coletiva estão supermercados, hipermercados, farmácias, lojas em geral, atacadistas e distribuidoras de produtos industrializados, além de estabelecimentos localizados em portos, aeroportos, rodoviárias e hotéis. No entanto, também há categorias consideradas essenciais que estão liberadas de funcionar sem essa necessidade de negociação coletiva. Mas essas empresas que estão liberadas devem seguir regras como pagamento adicional, compensação de jornada ou concessão de folgas. Eu volto com vocês.
4: Obrigada, João, pelas informações. Você fica agora com o noticiário da sua região.

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1: Meu objetivo era sair daqui quando terminasse o programa e ir pro show do Harry Styles. Vai ter show hoje, Lucas Taveira?
2: Não vai, viu, Débora? Não vai, viu? O show do cantor britânico Harry Styles, que aconteceria na noite desta terça-feira no estádio do São Paulo, foi cancelado, viu? Em comunicado oficial da Live Nation, produtora de shows do artista no Brasil, a causa do cancelamento é um problema de saúde na turnê que não foi especificado. Os ingressos para o show será reembolsado pelo mesmo canal de compra, a Ticketmaster, que vai enviar um e-mail com mais informações aos compradores. Segundo o portal G1, quem tinha ingresso para esta terça-feira terá direito a um desconto exclusivo de 45% na compra de até 4 ingressos para a apresentação do dia 24 de julho, essa sexta-feira que está mantida ainda. O desconto será aplicado exclusivamente sobre o valor do ingresso na modalidade inteira e não é cumulativo com o benefício da meia entrada. A compra está sujeita à duração dos estoques. Além do show cancelado desta terça-feira e do show agendado para sexta, Harry Styles realizou 2 shows em São Paulo nos dias 17 e 18 de julho. Todos fazem parte da turnê Together Together, que serve como promoção do 4º e último álbum lançado pelo artista Kiss All The Time, disco Occasionale. Viu, Débora?
1: Então, portanto, o show de hoje aqui na capital paulista, cancelado por questões de saúde. A gente espera que o Harry Styles se recupere, né? E que consiga fazer o show da próxima sexta-feira, porque tinha muito fã dormindo na fila, que dormiu na fila para poder optar lá nos primeiros, na frente, né, do show de hoje. Enfim, pessoal, imagino que voltou para casa, né, que não vai ficar lá até sexta-feira. Mas torcendo aqui para que os fãs do cantor consigam assisti-lo na sexta-feira aqui em São Paulo.
3: Muita frustração, né, a gente que veio de fora, que talvez não consiga assistir na sexta-feira. Débora, tem uma boa notícia sobre Milton Nascimento. Vamos a Belo Horizonte com a Desirê Miranda. Teve alta, Milton.

0: Boa tarde.
1: Ei, Carol, boa tarde para você, para Débora e para os ouvintes. Sim, uma excelente notícia: o cantor e compositor Milton Nascimento teve alta médica após ficar internado por 6 dias para tratar uma pneumonia. Em uma postagem feita nas redes sociais do cantor pelo filho do artista, Augusto Nascimento, Milton voltou para casa, onde seguirá com o tratamento e cuidados necessários. A publicação também diz: vencemos mais uma, e ainda agradece o carinho do público enquanto o cantor permaneceu internado. Na última semana, uma nota divulgada pela equipe do artista apontava que a infecção era considerada uma intercorrência comum diante do atual quadro de saúde dele. Também, segundo o comunicado, Milton Nascimento tinha quadro estável, com boa evolução clínica e recebia acompanhamento de uma equipe médica. A expectativa era de que ele tivesse uma alta hospitalar nesta semana para dar continuidade ao tratamento em casa, com foco no conforto e na recuperação. Não foi informado em qual hospital ele esteve internado. Em outubro do ano passado, Augusto Nascimento revelou que o pai foi diagnosticado com demência. Bituca, como é conhecido, se aposentou dos palcos em 2022 após a turnê A Última Sessão de Música, em que rodou pelo Brasil se apresentando pela última vez. Carol.
0: Obrigada, Desirê. Que bom, boa notícia.
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3: Maria, só pra gente ver um pouquinho da voz de Milton Nascimento, da voz de Deus. Bituca.

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0: Lembrando você, ouvinte da CBN, que já tem rodízio valendo aqui na cidade de São Paulo e hoje, terça-feira, carros com placas finais 3 e 4 não circulam no centro expandido até as 8 horas da noite. Falando das condições do trânsito, destaco agora o caminho pela região leste. Se puder, evite a Avenida Aricanduva, viu? Nas duas direções o caminho está complicado por ali. Para você que vai em direção à marginal do Rio Tietê, a Aricanduva está mais lenta desde a passagem pela Avenida Dalila e vai assim até o acesso ao viaduto Alberto Badra, reflexo por ali do excesso de veículos. No sentido bairro, não tem muito alívio para o motorista, não, viu? A Aricanduva está mais complicada desde a saída do Alberto Badra e vai assim até a passagem pelo Parque do Carmo. E hoje, a Avenida Rio das Pedras não funciona como alternativa para você que circula pela Zona Leste. Está tudo muito carregado por ali nas duas direções. Para você que vai no sentido de São Mateus, vale mais a pena seguir ali pela Anhanha Melo e também por dentro do bairro Anália Franco. Falando ainda da Zona Leste, eu destaco o caminho pela Radial. No sentido de Itaquera, o motorista já enfrenta dificuldades na ligação leste-oeste e o caminho pela Radial vai mais travado até a passagem pela Almirante Brasil, reflexo de obras. Mais à frente, o motorista que segue pela Radial em direção ao bairro reduz a velocidade na passagem pela Salim Farah Maluf e vai assim até pouco depois da Estação Patriarca. No sentido bairro, pela Radial, também é o excesso de veículos que está dificultando aí a sua volta para casa. Se puder, siga pela faixa reversível da Radial por ali, apesar da movimentação um pouco mais carregada, o caminho flui melhor.
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Mensagem de ouvinte chegando por aqui, ó, sobre as obras da Sabesp. O Alfredo, ele tem uma livraria na Pompeia. E os funcionários da Sabesp estavam mexendo numa obra lá e danificaram o parklet que ele instalou lá em frente à livraria, com muito sacrifício. Parklets são aquelas mini praças que tem banco, flores, espaços de convivência, né? Isso foi lá na rua Tucuna. Aí o funcionário viu lá, né? Quebrou as madeiras, o parklet, e pediu um martelo e prego para consertar. Provavelmente não vai ficar como tava, né? A estrutura metálica também foi danificada. Imagino que você vai fazer alguma reclamação junto a Sabesp, né, Alfredo? Depois conta aqui pra gente o que foi que eles te responderam. Acabou de acontecer. Estavam lá os funcionários fazendo, mexendo num, estavam lá numa obra e acabaram danificando o parklet que estava instalado em frente à livraria do nosso ouvinte, Alfredo. Obrigada, viu, Alfredo, pela mensagem. Você tem aí algum outro flagrante da cidade? Manda pra gente aqui pro nosso WhatsApp, o 119-9911-9981. Temperatura média na cidade de São Paulo em torno dos 24 graus. Tempo predominantemente limpo. Naquele esquema, né? A temperatura cai durante a noite, durante a madrugada deve ficar perto de 15 graus. E o tempo, hein? Seco. Muito seco, não tem previsão de chuva. Teremos tempo seco aí nos próximos dias também. Então a orientação dos especialistas é para que você se hidrate, beba muita água, evite atividades físicas ao ar livre no período da tarde, que é quando a umidade, né, a umidade relativa do ar fica pior. Isso pode trazer desconforto. Então, muita água para você não ficar desidratado aí nessa secura.

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1: A gente volta com informações no Rio de Janeiro sobre a prisão de uma quadrilha que roubava e revendia remédios contra o câncer. A Júlia Viana tem os detalhes. Oi, Júlia, boa tarde.
2: Oi, Carol, boa tarde para você e para Débora. Essa quadrilha que roubava medicamentos contra o câncer e imunossupressores e revendia para hospitais. 5 pessoas foram presas nessa operação chamada Metástase, que aconteceu hoje no Rio e em outros 3 estados, São Paulo, Goiás e Pará. Esse grupo movimentou mais de 30 milhões de reais em um ano. De acordo com as investigações, os criminosos aliciavam funcionários de transportadoras para conseguir informações sobre rotas. A quadrilha usava fuzis e batedores para roubar os remédios e, com apoio da facção Terceiro Comando Puro, a carga era escondida no Complexo da Maré, na zona norte aqui do Rio. Os medicamentos, então, eram revendidos com preço abaixo do mercado para unidades de saúde privadas e públicas, inclusive por meio de licitações. O delegado Luiz Eduardo Moura explica que a organização era dividida em núcleos.
3: O núcleo de suporte territorial, composto pelos chefes do tráfico do Complexo da Maré, vinculados à facção Terceiro Comando Puro, que permitiam que esses criminosos levassem as cargas para lá, para a comunidade, para fazer o transbordo. O núcleo operacional, que são os elementos que efetivamente realizavam a abordagem dos caminhoneiros. O núcleo logístico financeiro, que eram as pessoas que pegavam essas cargas e faziam o transporte, né? Faziam com que elas chegassem.
2: O esquema usava empresas de fachada para participar das licitações. Stefano Mantovani Fernandes é apontado como chefe dessa organização e foi preso em Santo André, no ABC Paulista. Ele nega o crime. Stefano já tinha sido preso em 2009 durante a Operação Medula da Polícia Civil de São Paulo, também por desvio de medicamentos contra o câncer na rede pública. Ao chegarem na Maré hoje, as equipes foram recebidas com barricadas em chamas. Houve apreensão de uma grande quantidade de medicamentos. Carol.
1: Obrigada, Júlia. E além do crime em si, né, Débora, colocando em risco a saúde das pessoas, porque esse tipo de medicamento requer um controle rigoroso de temperatura, de armazenamento. Então, imagina, né, o produto roubado ia ser revendido, sabe-se lá em que condições.
4: Em São Paulo, Lucas Taveira tem aqui mais detalhes sobre uma investigação de lavagem de dinheiro do PCC. Oi, Lucas.
5: Exatamente, Débora. Uma operação do Ministério que mirou um grupo que funcionava como uma espécie de fintech do crime. Esses operadores recebiam dinheiro em espécie e movimentavam os valores por contas de empresas de fachada, pessoas jurídicas e terceiros a criminosos comuns e chefes do PCC. Depois, os recursos retornavam aos clientes com a aparência legal. Em troca, operadores e doleiros recebiam comissões. A investigação avançou depois que um suspeito gravou conversas em que membros da facção relatavam conexões internas e as regras de conduta do PCC. A justiça também expediu 25 mandados de busca e apreensão e autorizou o bloqueio de até 10 milhões de reais em bens e contas. Áudios e planilhas apontam ainda relações dos empresários Kleber Azevedo dos Santos e Robson Martins de Souza e oficiais da alta patente da Polícia Militar, como os coronéis Pereira Martins e José Augusto Coutinho. Os documentos mencionam repasses de dinheiro em espécie. Os policiais não foram alvos desta operação e não foram formalmente acusados. O empresário Alexandre Salles Brito é apontado como um dos responsáveis por transações de alto valor. Outro cliente da rede seria Leonardo Monteira Moja, o Léo do Moinho, preso desde 2024 e acusado de chefiar o tráfico na favela do Moinho. Segundo a investigação, operadores compravam bens em nome do próprio para que Leonardo usasse dinheiro vivo sem aparecer como proprietário. O grupo também interferiu em disputas por imóveis de luxo na Riviera de São Lourenço, em Bertioga, no litoral paulista, de acordo com a apuração. Em um dos casos, integrantes da facção foram procurados para pressionar o dono de uma casa a vender o imóvel. Os presos foram encaminhados ao Distrito Policial da Casa Verde. A CBN não conseguiu contato com as defesas dos citados, viu, Débora?
4: Obrigada, Lucas Taveira, pelas informações em São Paulo. São 5h59.
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0: Boa tarde, Débora. Boa tarde, Carol. Boa tarde, ouvintes. O assessor financeiro do Martins ofereceu um investimento numa CPRF de uma fazenda de café voltada à produção e comercialização de grãos especiais, com presença no mercado internacional, a juros de 17% ao ano, livres de imposto de renda e por um prazo de 14 meses. A operação envolve uma startup parceira da corretora e um aporte inicial de R$50 mil. Para tanto, ele pretende transferir uma parte dos recursos aplicados num fundo de investimento em ouro e que vem perdendo rentabilidade nos últimos tempos. Esses recursos não fazem parte da reserva de emergência. Ele pergunta o que eu recomendaria. Martins, a CPRF é a sigla para a Cédula de Produto Rural Financeira. É um título usado pelos produtores rurais para conseguirem financiamento junto às instituições financeiras, que podem repassar os títulos para os investidores. É uma aplicação de renda fixa e a rentabilidade para a pessoa física é isenta de imposto de renda. Já a sua aplicação no fundo de investimento em ouro é uma aplicação de renda variável, porque a cotação do ouro oscila. A taxa de 17% ao ano sem imposto da CPRF é muito acima da taxa Selic. Portanto, em termos de rentabilidade, é excelente. O ponto fundamental é avaliar o risco de não receber o seu dinheiro de volta. Para isso, é preciso uma análise do risco de crédito do emissor da CPRF. A recomendação, então, é estudar os números da fazenda de café para avaliar a solidez da empresa, com a ajuda de um especialista em risco de crédito. Até a próxima e continue mandando as suas perguntas para cbndinheiro@cbn.com.br.
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0: Terça-feira, 21 de julho de 2026. O Tribunal Superior Eleitoral divulgou os tetos de gastos para a eleição, mantendo os valores de 2022. Os candidatos à presidência poderão gastar até 133 milhões de reais em caso de segundo turno. Para governadores e senadores, os limites variam por estado. São Paulo, o maior colégio eleitoral, tem um teto de 26 milhões de reais para o primeiro turno. O Conselho Curador do FGTS deve liberar até o fim de agosto o pagamento de 13 bilhões de reais relativos ao lucro do Fundo de Garantia em 2025. O dinheiro será distribuído a 138 milhões de trabalhadores. A decisão sobre o pagamento será formalizada na próxima terça-feira, quando haverá uma reunião do grupo. A guerra dos Estados Unidos contra o Irã já custou 37 bilhões de dólares, segundo informou o secretário de defesa americano Pete Hegseth. O montante representa um aumento de quase 8 bilhões de dólares em relação à estimativa anterior. Mais cedo, o presidente Donald Trump descartou a possibilidade de realização de negociações imediatas com autoridades da República Islâmica. O republicano também voltou a ameaçar atacar a montanha que fica próxima à instalação de enriquecimento de urânio do país. A Bolsa de Valores de São Paulo encerrou o dia em leve baixa de 0,03% aos 173.325 pontos. O dólar fechou em baixa de 0,32%, cotado a R$ 5,07. O euro vale R$ 5,78, queda de 0,45%. No horário de Brasília, 6:03.
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2: Seja bem-vinda, seja bem-vindo. Já estamos na segunda hora do Ponto Final CBN desta terça-feira, 21 de julho de 2026. Essa semana, excepcionalmente, não teremos Viva Voz, porque Vera Magalhães tá de férias, curtindo aí uma folguinha antes da campanha eleitoral começar. É, tá se preparando. É isso. Fica com a gente porque tem muita informação para você aqui no Ponto Final e a gente já começa pelo Rio de Janeiro. Ana Luísa Barreto tem aqui declarações do pré-candidato à presidência pelo Novo, Romeu Zema. Oi, Ana, boa noite.
3: Oi, Débora, boa noite para você, para Carol, também para os nossos ouvintes. Romeu Zema, que disse que não houve qualquer convite para que a ex-primeira-dama Michele Bolsonaro, do PL, integrasse a chapa dele como candidata a vice-presidente. Em agenda aqui no Rio, Zema disse que foi questionado por jornalistas sobre a possibilidade e respondeu apenas que ela seria um bom nome. Segundo ele, a definição do vice acontecerá apenas em agosto, depois da convenção partidária do Partido Novo, já que o cenário político ainda pode mudar nas próximas semanas.
4: E essa definição de vice vai ser definida até a data limite. Na política, geralmente se resolve no último dia, na última hora, porque o cenário vai mudando, é dinâmico. Temos uma investigação em curso do Banco Master, está sempre surgindo fatos novos. Eu não mencionei o nome dela, não. Eu fui questionado, né, quem seria vice. Eu falei que não tinha ainda nenhum nome e o jornalista citou o nome dela. Eu falei, é uma possibilidade. Não houve nenhum convite a nenhum momento, mas diante da pergunta eu mencionei que sim.
3: A convenção que deve oficializar a candidatura de Romeu Zema à presidência está marcada para o dia 27 de julho em Brasília. Do ponto de vista jurídico, a única chance de Michele concorrer como vice de Zema seria num cenário no qual Flávio Bolsonaro desistisse da candidatura dele, pois ambos são do mesmo partido, o PL. Nas redes sociais, a ex-primeira-dama negou essa possibilidade. Ainda durante o encontro com representantes do Instituto Brasileiro de Petróleo e Gás aqui no Rio, Zema defendeu a privatização da Petrobras e afirmou que, se eleito, pretende, no mínimo, tirar o atual poder de interferência do governo na gestão.
4: Eu já fiz, de certa maneira, em Minas. Em Minas Gerais, durante a minha gestão, nós vendemos participações ou privatizamos 118 empresas. Então, sou totalmente favorável a privatizar tudo. Para mim, não tem vaca sagrada.
5: Mas seria o caso de vender as ações da União na Petrobras, então, candidato?
4: Exatamente. Ou que a União fique até sócia, mas sem decidir sem ficar fazendo politicagem dentro da empresa.
3: A gente lembra que a Petrobras já é uma empresa de capital misto, com ações negociadas em bolsa e participação de investidores privados.

0: A União, porém, mantém o controle da companhia por ser acionista majoritária com direito a voto. Débora e Carol.
1: Obrigada pelas informações, Ana Luísa Barreto, do Rio de Janeiro.
2: E a gente vai falar sobre a situação em Minas, né, Débora? Já citamos isso aqui ao longo do ponto final, que o senador Flávio Bolsonaro está com dificuldade em encontrar um palanque em Minas Gerais, um candidato ao governo de Minas. O PL, inclusive, decidiu adiar a convenção por lá por causa disso. A Desirê Miranda tem os detalhes. Estão aguardando o posicionamento do senador Cleitinho, né, Desirê? Se vai ou não concorrer ao governo do estado?
3: É isso mesmo, Carol. E por isso o PL adiou a convenção partidária aqui em Minas desta quinta-feira, dia 23, para a próxima segunda-feira, dia 27 de julho. Cleitinho, que é o líder em todas as pesquisas, tem resistido em confirmar a pré-candidatura. Nos bastidores, a especulação é que ele prefere permanecer no Senado, já que ainda tem mais 4 anos de mandato. Por isso, o PL quer aproveitar o prazo extra para tentar convencer o parlamentar a aceitar a indicação. Caso ainda não haja uma definição, a convenção pode apenas lançar os candidatos a deputados estaduais e federais. O plano B do Partido Liberal, se Cleitinho se recusar a entrar na disputa ao Palácio Tiradentes, pode ser o ex-prefeito de Betim, Vittorio Medioli. Cleitinho disse no último dia 7 que não tinha pressa para se decidir. Durante uma sessão plenária do Senado, ele afirmou que, por liderar as pesquisas, esperaria o término da Copa do Mundo. Entretanto, o irmão mais novo do senador, Mateus Augusto Azevedo, morreu no último sábado em função de uma leucemia e desde então o político não falou mais publicamente sobre eleições. A indefinição dos nomes ao governo de Minas é a principal preocupação da maioria dos partidos hoje, especialmente porque o estado, que tem o segundo maior colégio eleitoral do Brasil, é o definidor ou costuma ser o definidor das eleições nacionais. Um palanque forte em Minas é considerado essencial para os candidatos à presidência. Somente nesta semana, o PT, por exemplo, que é o principal adversário do PL, definiu o nome do deputado federal Patrus Ananias como pré-candidato. Matheus Simões, do PSD, sairá à reeleição, mas ainda não tem um vice definido. Embora afirme que o indicado sairá do Novo, que é o partido de Romeu Zema, o governador tenta atrair legendas maiores para a chapa. Já o ex-prefeito de Belo Horizonte, Alexandre Calil, do PDT, deve ter o nome confirmado na convenção deste domingo, dia 26. O vice dele pode sair do PSDB, mas que também conversa com o MDB de Gabriel Azevedo, portanto, cenário muito indefinido aqui no estado. Carol.
2: Obrigada, Desirê. Aí, Débora, plano B, né? Caso o Cleitinho realmente não seja candidato, a gente ouviu aí o nome do Vittorio Medioli, ex-prefeito de Betim, um outro nome ventilado é do empresário Flávio Roscoe, ex-presidente da Federação das Indústrias de Minas. Tinha a possibilidade, inclusive, do Flávio Roscoe ser vice do Cleitinho, né? Era uma das possibilidades ventiladas. O Flávio Roscoe disse que não aceitaria ser vice em uma chapa encabeçada pelo senador Cleitinho. Deu essa declaração durante a posse do novo presidente da Federação das Indústrias do Estado de Minas, o Guilherme Abrantes. O PL então aguardando, né, o posicionamento do Cleitinho, mas tem essa opção do Flávio Roscoe, que poderia inclusive vir a ser o cabeça de chapa, né? Essa opção de serviço do Cleitinho, o Roscoe rechaça. A frase dele foi o seguinte: essa discussão da vice acontece há tempos, eu coloquei meu nome à disposição para o governo. Qualquer coisa diferente disso tem que ser refletida e pensada, mas minha disposição hoje é colocar meu nome à disposição para o governo. O Roscoe disse que as conversas estão caminhando em ritmo acelerado e que vai se chegar ao melhor para Minas, com o PL participando de maneira ativa para dar suporte à candidatura nacional.
1: E por falar em eleições, um decreto assinado pelo presidente Lula e publicado hoje na edição do Diário Oficial da União autoriza a atuação das Forças Armadas no apoio logístico nas eleições de outubro. O suporte dos militares ao pleito é previsto na legislação eleitoral, isso desde 1965, e eles costumam auxiliar em questões de segurança, apoio no transporte de urnas, pessoas e também materiais para locais de difícil acesso. Ajudam ainda a manter a ordem pública em localidades em que a segurança precise de suporte extra. Pelo decreto, os locais e o tempo de emprego das Forças Armadas depende de requisições do Tribunal Superior Eleitoral. O TSE aprova o envio de forças federais a estados a partir de pedidos dos tribunais regionais eleitorais. além do presidente e do vice-presidente, os eleitores vão escolher 27 governadores e 27 vice-governadores, 513 deputados federais, 54 senadores, ou seja, o equivalente a 2/3 do Senado, 1.035 deputados estaduais e 24 deputados distritais. O primeiro turno das eleições é no dia 4 de outubro. Se houver segundo turno para cargos majoritários, no caso de presidente e governador, ocorrerá em 25 de outubro. Você fica agora com o noticiário da sua região.

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1: Em todo o país, mais de 158 milhões de pessoas estão aptas a votar nas eleições de outubro. Um crescimento de 1,46% em relação às eleições de 4 anos atrás. O Norte é uma das regiões com menos eleitores. Por outro lado, é onde o eleitorado mais cresceu no Brasil. Com cerca de 549 mil novos eleitores para este ano, o Norte teve um crescimento de 4,37%, acima da média nacional. E com isso já ultrapassa a marca de mais de 13 milhões de eleitores aptos a escolher presidente da República, senador, governador, deputado federal e estadual nas próximas eleições. O eleitorado do Norte agora representa 8,26% do total de eleitores do país. Só para se ter uma ideia, o estado do Rio de Janeiro concentra 8,10% do eleitorado nacional. De Brasília, Wellington Lopes.
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1: 6:18, Ana Carolina Tomé está de volta de Brasília com as repercussões após a informação de que Eduardo Bolsonaro recebeu o green card nos Estados Unidos. Oi, Ana.
2: Oi, Débora. Essa concessão de residência permanente nos Estados Unidos ao ex-deputado federal Eduardo Bolsonaro, com o chamado Green Card, torna ainda mais improvável seu retorno ao Brasil para cumprir a pena. A decisão ocorre um mês após o STF condená-lo a 4 anos e 2 meses de prisão por coação no curso do processo em investigação sobre tentativa de interferência no julgamento de seu pai, o ex-presidente Jair Bolsonaro, por tentativa de golpe e articulação de sanções econômicas contra o Brasil, além de medidas contra ministros do STF. Luiz Renato Vedovato, professor em Direito Internacional, ele foi ouvido aqui pela reportagem CBN e apontou que, embora o documento não anule a condenação, nem peça um pedido de extradição, o cenário político atual e os gestos da administração de Donald Trump e a campanha à presidência do irmão Flávio Bolsonaro tornam a entrega do ex-deputado às autoridades brasileiras altamente improvável. Ele cita como indicativo o caso do também ex-deputado Alexandre Ramagem, que permanece nos Estados Unidos mesmo após a condenação por tentativa de golpe.
3: A concessão do green card não impacta na condenação aqui no Brasil e também não impede um pedido formal de extradição. Esse pedido formal de extradição pode depois ser negado lá na frente pelo governo norte-americano, como foi o caso do Ramagem. E o Ramagem não tinha green card.
2: Outro fato que chama a atenção foi a rapidez. O processo para obtenção do green card é considerado muito difícil e burocrático, uma vez que exige o cumprimento de regras rígidas dadas às restrições da lei de imigração e envolve longas filas de espera, mas com Eduardo Bolsonaro foi diferente. O pedido foi aprovado depois de quase 1 ano e meio dele morando nos Estados Unidos. Eduardo deixou o Brasil alegando perseguição política. O documento garante o direito de viver, trabalhar e estudar no país por tempo indeterminado, com direitos aos serviços públicos semelhantes aos de um cidadão americano, exceto o voto. Sem os salários dos cargos públicos de escrivão da Polícia Federal e de deputado, Eduardo Bolsonaro sobrevive no país norte-americano com a ajuda dos amigos e do pai, de acordo com aliados que agora vêm, que com o green card, tanto ele quanto a esposa poderão então trabalhar no país. Eu volto com você, Débora.
1: Obrigada pelas informações, Ana Carolina Tomé. Tem sido muito difícil, né, para a conclusão de extradições dos Estados Unidos para o Brasil, um sistema bastante complexo. Ana Carolina Tomé trouxe aí alguns exemplos disso. Inclusive, o green card, ele foi concedido a toda a família de Eduardo Bolsonaro, né? A ele, a mulher e aos filhos, que também estão nos Estados Unidos. E esse green card, ele foi concedido para Eduardo Bolsonaro por habilidades extraordinárias. Essa foi a justificativa, essa é uma das justificativas para que a documentação seja concedida a estrangeiros residentes no país. Inclusive, a Ana Carolina Tomé citou a Polícia Federal, que concluiu um processo administrativo disciplinar e recomendou ao Ministério da Justiça a demissão de Eduardo Bolsonaro do cargo de escrivão da corporação por abandono de cargo. A decisão sobre isso agora cabe ao ministro da Justiça, Wellington Lima Silva, que ainda não se manifestou sobre o caso.
4: Aliás, Débora, sobre esse caso do Green Card, temos manifestação aí do pré-candidato à presidência Ronaldo Caiado, do PSD. Ele diz que quem precisa do visto permanente dos Estados Unidos é o produtor brasileiro para entrar no mercado americano. O ex-governador de Goiás fez menção aí indireta ao tarifaço, né, imposto pelo governo americano, disse que é preciso valorizar o agronegócio do Brasil. Essa menção ao Green Card faz parte aí de uma escalada do Caiado contra o bolsonarismo, né? A gente já falou sobre isso aqui no Viva Voz com a Vera Magalhães algumas vezes. A estratégia do Caiado tem sido essa. O ex-governador tem o senador Flávio Bolsonaro como um adversário na disputa pelo Planalto esse ano, e nas últimas semanas tem adotado essa estratégia. O Caiado fez um post nas redes sociais escrevendo o seguinte, abre aspas, Green Card, quem precisa é o produtor brasileiro para entrar no mercado americano sem pagar pedágio. Precisamos valorizar e fortalecer o agro do nosso país, defender a indústria e proteger os empregos do Brasil. Não é turismo, é sobre autoridade moral para governar, fecha aspas. Comentário então do Caiado sobre a concessão desse Green Card ao Eduardo Bolsonaro. Débora.
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0: terça-feira, 21 de julho de 2026. O PL adiou a convenção em Minas Gerais para o dia 27 de julho. A medida é para aguardar a decisão do senador Cleitinho, do Republicanos, sobre a candidatura dele ao governo estadual. O partido considera homologar apenas candidaturas proporcionais, deixando a definição da chapa majoritária para o final do prazo, em 5 de agosto, devido ao luto de Cleitinho pela morte recente de um irmão. O presidente Lula não vai participar das cerimônias de posse dos presidentes eleitos do Peru, Keiko Fujimori, e da Colômbia, Abelardo de la Espriella. Segundo interlocutores do Palácio do Planalto, o governo federal está focado em concentrar a agenda no Brasil, dando prioridade aos meses que antecedem as eleições presidenciais. A Assembleia Geral das Nações Unidas, que ocorrerá em setembro em Nova York, deve ser o próximo compromisso internacional do petista. As informações são do jornal Folha de São Paulo. Cantor e compositor Milton Nascimento recebeu alta hospitalar após um tratamento contra uma pneumonia. O filho do artista, Augusto Nascimento, compartilhou a informação em uma postagem nas redes sociais. No conteúdo, Augusto comunicou que o cantor vai continuar com acompanhamento domiciliar. Parlamentares franceses aprovaram um projeto de lei que proíbe o acesso às redes sociais por menores de 15 anos. A lei deve entrar em vigor em setembro, proibindo adolescentes de criar novas contas em plataformas. A França se torna o primeiro país europeu a seguir o exemplo da Austrália, que implementou em dezembro a primeira proibição do mundo para menores de 16 anos em plataformas como Facebook, Snapchat, TikTok e YouTube. Horário de Brasília, 6h31.
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2: Ponto final CBN de volta, só lembrando que excepcionalmente essa semana não teremos Viva Voz porque a Vera Magalhães está de férias, mas tem muita informação por aqui. Bruna Barbosa vem chegando aqui em São Paulo com mais detalhes sobre o plano de governo do pré-candidato à presidência pelo Missão, Renan Santos. Oi, Bruna, boa noite.
3: Plano apresentado hoje, Débora, boa noite para você, para a Carol, todos que nos acompanham por aqui. É uma prévia, na verdade, o plano não está completo, mas tem um spoiler, vamos assim dizer. Na última quest, que foi divulgada na semana passada, Renan Santos apareceu com 3% das intenções de voto, tecnicamente empatado com Ronaldo Caiado, do PSD, que tem 4%, e com Romeu Zema, do Novo, que tem 2%. Esse é um documento que reúne propostas para economia, segurança, educação, saúde e reforma do Estado. Na área econômica, o plano prevê um ajuste fiscal, redução de gastos públicos, revisão de benefícios tributários, fim dos supersalários e a substituição do Bolsa Família por um programa de frentes cidadãs, em que beneficiários em idade economicamente ativa passariam a participar de projetos de trabalho voltados ao interesse público. Entre as metas de longo prazo está um programa para desfavelizar o Brasil em 10 anos, associado a políticas habitacionais, regularização urbana e ações de segurança pública. E por falar em segurança, o partido propõe decretar uma guerra ao crime com operações de garantia da lei e da ordem em áreas dominadas por facções, construção de superpresídios, endurecimento da legislação contra organizações criminosas e medidas inspiradas no modelo adotado em El Salvador, modelo que inclusive é muito citado não somente por Renan, mas por outros candidatos da direita, inclusive Flávio Bolsonaro, em segundo lugar nas pesquisas de intenção de voto, que não divulgou um plano completo de governo, mas já divulgou as propostas específicas para a área da segurança pública. Parte dessas propostas, Débora, no entanto, depende de aprovação de mudanças na legislação pelo Congresso Nacional. Eu conversei com o doutor em Administração Pública e Governo pela Fundação Getúlio Vargas, Eduardo Green, e ele diz que esse tipo de documento não representa um plano de governo, e sim um conjunto de medidas eleitorais.
4: Cada um promete o que quer, porque não explica como vai fazer, de onde vem dinheiro, mas isso lhe dá narrativa política para disputa, para dizer, nós somos a candidatura mais preocupada com a segurança, nós somos a candidatura que tem as propostas mais concretas. E como o eleitor nunca observa posteriormente se aquilo que foi prometido, na verdade, é viável, ele vai se agarrar naquele candidato que conseguiu apresentar uma narrativa mais convincente.
3: além da reforma do Estado, que prevê reduzir em até 70% o número de municípios brasileiros por meio da fusão de cidades, e também criar uma lei de responsabilidade gerencial para vincular recursos públicos ao desempenho dos gestores, o plano também propõe o fim das cotas raciais e sociais nas universidades públicas, substituindo-as por bolsas por mérito. Na educação básica, Renan Santos defende ampliação de escolas cívico-militares, um Código Nacional de Conduta para Estudantes e mudanças na progressão continuada. Por fim, na saúde, o programa prevê o uso de inteligência artificial, telemedicina e um prontuário eletrônico integrado para reduzir filas do SUS. Débora.
2: Obrigada, Bruna Barbosa, pelas informações diretamente de São Paulo.
0: Débora, deixa eu trazer aqui mais detalhes de uma informação que eu dei no repórter CBN sobre os valores que podem ser gastos aí pelas campanhas. O Tribunal Superior Eleitoral publicou hoje a portaria que estabelece os tetos, né, de gastos de campanha para essas eleições desse ano. O valor máximo que os candidatos à presidência da República poderão gastar é R$88.900.000 na campanha para o primeiro turno e mais R$44.400.000 se houver segundo turno. O documento também estipula os valores que podem ser gastos por candidatos a governador, senador, deputado federal e deputado estadual. No caso de governador e senador, os montantes podem variar dependendo do tamanho dos colégios eleitorais, né, de cada uma das unidades da federação. Já os valores fixados para deputados são específicos: 3.100.000 para quem concorre a deputado federal, 1.200.000 para quem disputa assembleia legislativa, né, deputado estadual. No caso de candidatos aos governos e ao Senado, o maior teto, claro, é o de São Paulo, né, que é o maior colégio eleitoral do país. Quem for disputar o governo de São Paulo pode gastar até R$26.600.000 no primeiro turno, mais R$13.300.000 no segundo turno. Para os candidatos ao Senado em São Paulo, o limite é de R$7.100.000. Aí tem outros exemplos, né? Por exemplo, Bahia, Minas Gerais e Rio de Janeiro, que também são grandes colégios eleitorais, os candidatos ao governo vão poder gastar quase R$18.000.000 até o primeiro turno, né? R$17.700.000 para ser mais exata, e mais R$8.800.000 na campanha do segundo turno, e aí no caso do Senado, R$5.300.000. Esses valores estabelecidos pelo TSE repetem os montantes fixados para eleição de 2022. Um pouquinho antes do recesso do judiciário em julho, a corte atendeu a um pedido dos dirigentes partidários e decidiu manter os valores em relação ao último pleito, já que não houve atualização do Fundo Especial de Financiamento de Campanha.
2: Carol, a Bruna Barbosa continua aqui com a gente no estúdio porque ela tem aqui mais informações sobre um outro pré-candidato à presidência, no caso Flávio Bolsonaro, uma informação que você tinha até antecipado já, né, Bruna?
3: Informação sobre a sede da campanha de Flávio Bolsonaro aqui em São Paulo, Débora. A gente trouxe isso aqui na CBN no início de junho e foi confirmada hoje essa mudança de Brasília para São Paulo do QG de Flávio Bolsonaro. Então é aqui que a campanha vai acontecer, que os esforços serão concentrados. Toda a equipe que vai para as ruas, o jurídico, o financeiro, está todo mundo instalado aqui em São Paulo, na Zona Sul. Essa foi uma decisão tomada no início de junho, estrategicamente, encerrando uma discussão interna que tinha ali também, cogitava a possibilidade dessa campanha acontecer em Brasília, o que também é comum para candidatos ao Planalto. Mas conversando com interlocutores da campanha, essa escolha aqui pela capital levou em conta alguns fatores estratégicos. Além de ser o maior colégio eleitoral do país, São Paulo tem maior proximidade com o empresariado e também deixa Flávio Bolsonaro lado a lado com dois grandes aliados políticos que vão ser importantes cabos eleitorais do senador. O governador Tarcísio de Freitas, do Republicanos, candidato à reeleição aqui no estado, e o prefeito da capital, Ricardo Nunes, do MDB, que também deve acompanhar Flávio Bolsonaro em todas essas agendas aqui da capital paulista. Então, é uma instalação que também facilita o deslocamento para outras agendas públicas e deixa Flávio lado a lado com essas lideranças. Essa mudança aconteceu hoje, ele está na região do Ibirapuera, na Zona Sul de São Paulo. Débora.
2: Obrigada pelas informações, Bruna Barbosa, em São Paulo. Você fica agora com o noticiário da sua região. Na volta, tem Tássius Veloso com o Dia a Dia Digital, hoje um pouquinho mais cedo. E daqui a pouquinho tem o retorno de Bela Megali no Conversa de Bastidor. Fica aí.

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0: WhatsApp ilimitado pode estar com os dias contados nas empresas de telefonia, viu? Tassos Veloso conta pra gente, ele deixou o comentário de hoje gravado.
1: Boa noite, Carol. Boa noite, Débora. Boa noite, ouvintes da CBN. Pois é, aos poucos, os planos de operadoras vão se modificando e perdendo o aplicativo mais utilizado do Brasil, que é o WhatsApp. Aquele acesso gratuito, aquele acesso sem descontar da franquia. Na semana passada, isso desapareceu para clientes da TIM que aderirem ao novo plano controle. Plano controle é aquele mais simples em que você decide um valor por mês e esse valor é fixo. É até interessante a oferta. Tem aqui o TIM Controle Fit Anual 2.0. Então você assume o compromisso anual de R$360, mas vai pagando parcelado no cartão de crédito em 12 vezes. Então, no fim das contas, você tem uma mensalidade de R$30 com pacotes de 30 gigabytes por mês. Interessante. Mas quando você vai ler lá nas letras miúdas desse contrato, dessa oferta, descobre que não tem o WhatsApp. Se a pessoa faz ligação via WhatsApp, se manda muito vídeo, qualquer coisa nesse sentido, vai ser descontado lá dos 30 gigabytes por mês e a chance de você chegar no topo disso e ter uma pane seca, digamos assim, acaba sendo maior. A Vivo também retirou o WhatsApp ilimitado, já tem um tempinho, viu, dos planos controle. Hoje, eles contabilizam uma franquia extra para Instagram, para o aplicativo X, para YouTube, mas WhatsApp não. E é importante que o ouvinte tenha isso em mente quando estiver negociando um futuro contrato com operador de telefonia. Ah, quero mudar de plano, preciso economizar, quero um plano mais simples. Geralmente nessa hora as pessoas pensam no plano controle, mas com essa dificuldade. Eu ia dizer também como está a situação na Claro, só que eu fui checar aqui, eu estou em Londres para uma cobertura e o site da Claro ele é bloqueado no meu computador. Eu não sei porque o hotel bloqueou no Wi-Fi. Então, ouvintes que tem Claro, depois chequem aí, verifiquem conforme vocês estiverem mudando de plano para ter certeza se o WhatsApp é ilimitado ou não. Puxando da memória, a Claro ainda mantém o WhatsApp ilimitado, mas sempre melhor checar diretamente no canal oficial. Agora, falando ainda de telecomunicações, um registro rápido aqui. Eu comecei falando de TIM e aponto também que na semana passada a TIM revisitou os combos dela. A TIM colocou novos combos que combinam telefonia celular, telefonia móvel, com internet.

0: e de fibra ótica. E os valores, eles estão bastante interessantes. Quando a gente considera os preços praticados em São Paulo, por exemplo, tem o TIM Black Light com internet de 500 mega e 65 gigas, no caso do celular, da telefonia móvel, por R$90 por mês. Isso coloca a TIM num patamar de preço que lembra operadoras regionais e também peitando algumas das operadoras nacionais de telecomunicações. A TIM aos poucos vai se reposicionando, é uma operadora que perdeu muitos clientes nos últimos tempos. Então, para você que tem dificuldade de acesso na sua casa, utiliza já algum serviço de fibra ótica ou não, mas gostaria de pensar em ter uma operadora diferente, talvez com essa movimentação de preço na TIM, preços mais econômicos nesses combos, é o chamado TIM Ultra Combo, talvez seja interessante para você trocar para essa operadora. Enfim, cada consumidor sabe o que é melhor para si, mas a gente registra esses gestos do mercado para você, ouvinte do nosso dia a dia digital, ficar ciente do que está acontecendo e quais são as oportunidades para, ó, economizar um pouquinho. Quinta-feira eu tô de volta. Tchau, Carol. Tchau, Débora.
1: Valeu, Tássios, pela dica. São 6:49. O Luiz Fernando Figliage está de volta aqui de São Paulo para trazer mais detalhes sobre a declaração do secretário de Estado americano, Marco Rubio, em relação à Nicarágua, que foi oficializada, né, digamos assim, como uma ditadura. Oi, Luiz Fernando.
2: Oi, Débora. Rubio condenou as declarações do presidente da Nicarágua, Daniel Ortega, após ele afirmar que novas eleições no país não vão ocorrer mais. Comunicado nesta terça-feira, Rubio afirmou que a decisão de Ortega revela uma natureza autoritária. Rubio pediu ainda apoio à comunidade internacional para mostrar, nas palavras dele, que a ditadura de Ortega não pode continuar agindo como se nada estivesse acontecendo. A declaração de Ortega foi feita no domingo, durante as comemorações da Revolução Sandinista. A fala provocou uma reação da Organização dos Estados Americanos, que afirmou que a Nicarágua abandonou a democracia. Com 80 anos, Ortega está no poder há quase duas décadas. Depois de governar o país na década de 1980, voltou ao cargo em 2007. Desde então, mantém-se no comando. A Nicarágua deveria realizar eleições gerais em novembro deste ano, mas uma reforma constitucional aprovada há um ano e meio ampliou o mandato presidencial de 5 para 6 anos. Ortega afirmou ainda que os opositores, praticamente todos vivendo no exílio, Débora, continuam tentando se organizar para disputar o poder. As declarações também foram criticadas pelo governo de direita da Costa Rica, que afirmou em comunicado haver uma perseguição contra vozes dissidentes na Nicarágua. Em resposta, o governo de Ortega rejeitou a manifestação e declarou que não é uma província do país vizinho, Débora.
1: Obrigada, Luiz Fernando, pelas informações. E na edição de hoje do Mundo em Meia Hora, o Ariel Palacios fala sobre essa oficialização da ditadura, uma ditadura familiar na Nicarágua. 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
3: Débora, a gente fala agora sobre o custo da guerra no Oriente Médio para os Estados Unidos. Segundo o Pentágono, essa guerra já custou quase 200 bilhões de dólares. Hoje o secretário de defesa, o Pete Hegseth, e o chefe do Estado-Maior Conjunto das Forças Armadas, o Dan Kane, foram ao Congresso, né, defender o conflito e, claro, pedir mais dinheiro. Quem está de olho nesse noticiário internacional é o Lucas Taveiro. E Lucas, boa noite.
4: Isso mesmo, viu, Carol? Boa noite para você, todo mundo ligado aqui na CBN. A informação é que a guerra já custou aí 37 bilhões de dólares, equivalente então a quase 200 bilhões de reais, segundo o secretário de guerra, Pete Hegseth. O novo valor foi apresentado por Hegseth durante uma audiência no Comitê de Apropriações do Senado nesta terça-feira. O governo tenta aprovar um pacote de 95 bilhões de dólares para financiar as Forças Armadas e outras prioridades da gestão de Donald Trump. A maior parte dos recursos seria destinado ao financiamento da guerra. O projeto também prevê 10 bilhões de dólares em ajuda a agricultores afetados pelas tarifas impostas por Trump e outros 10 bilhões de dólares para mudanças na legislação eleitoral. Segundo o secretário, os recursos extras são urgentes e necessários e complementam a proposta de orçamento da defesa de 1 trilhão US$ 1,5 bilhão de dólares apresentada pelo governo. A principal democrata no comitê, a senadora Patty Murray, afirmou que os Estados Unidos caminham para mais uma guerra sem fim e criticou o novo pedido de verbas feitos pelo governo. Antes da audiência, a Casa Branca divulgou um comunicado pedindo que o Congresso aprove o pacote sem alterações e o mais rapidamente possível, viu, Carol?
3: Muito dinheiro, né? Equivalente aí a cerca de 200 bilhões de reais o custo já desse conflito. Obrigada, Lucas. E olha, ainda falando sobre a guerra no Oriente Médio, o comando militar do Irã afirmou hoje que vai atacar pontos de interesse dos Estados Unidos e de seus aliados caso Washington atinja instalações nucleares iranianas. A informação é da imprensa estatal do país. A declaração foi divulgada após o presidente Donald Trump dizer que atacará muito em breve a região da montanha Pikex. Em 13 de julho, o americano afirmou que os Estados Unidos iriam eliminar o complexo subterrâneo devido à sua relevância para o programa nuclear iraniano. Essa montanha é um complexo de túneis subterrâneos que fica localizado ao lado da instalação nuclear de Natanz, que é um dos principais centros do programa nuclear iraniano, uma galeria aí com mais de 100 metros de profundidade. E aí agora então, diante dessa ameaça do presidente americano Donald Trump, o comando militar do Irã ameaça de volta, ameaça retaliar.
1: São 6h54 agora, o senador Rogério Marinho, que coordena a pré-campanha de Flávio Bolsonaro à presidência da República, falou sobre a convenção do PL. João Rosa tem mais informações ao vivo.
5: Oi, Débora, exatamente. O coordenador-geral da pré-campanha de Flávio Bolsonaro à presidência, o senador Rogério Marinho, afirmou que a prioridade do PL neste momento é fechar alianças com outros partidos antes do prazo final para as convenções partidárias, que se encerra no dia 5 de agosto. O PL mantém negociações com o PP, União Brasil, Republicanos, Podemos e PSDB para ampliar a coligação da candidatura de Flávio Bolsonaro. Hoje, Rogério Marinho se reuniu com o senador Flávio Bolsonaro e com o presidente nacional do PL, Valdemar Costa Neto, para discutir os próximos passos da campanha. Após o encontro, Marinho afirmou que o nome para a vice-presidência ainda não foi definido. Segundo ele, o partido mantém o entendimento de que a vaga deverá ser ocupada por uma mulher, mas a escolha ainda segue em negociação. A convenção nacional do PL está marcada para o próximo sábado e, segundo Marinho, vai oficializar a candidatura de Flávio à presidência da República. Ele também disse que é possível que o nome do vice ainda não seja anunciado durante o evento e que a definição poderá ocorrer posteriormente. Marinho também informou que a ex-primeira-dama Michele Bolsonaro foi convidada para participar da convenção. Segundo ele, o presidente da Argentina, Javier Milei, também recebeu o convite e poderá até fazer um pronunciamento durante o evento. Débora.
1: Obrigada, João, pelas informações.
3: Débora, falar agora sobre uma operação da Polícia Federal, mais uma envolvendo o careca do INSS. Polícia Federal cumpriu hoje um mandado de busca e apreensão ligado à Operação Sem Desconto, que mira um esquema nacional de descontos indevidos em aposentadorias e pensões do INSS. A TV Globo apurou que foram apreendidos carros atribuídos a Antônio Carlos Camilo Antunes, o careca do INSS. Esses veículos estavam numa garagem no Distrito Federal. O mandado de busca e apreensão foi autorizado pelo ministro André Mendonça, que é o relator do inquérito no Supremo Tribunal Federal. A existência desses carros já tinha sido identificada ao longo das investigações, mas o paradeiro deles era desconhecido. Pessoas com acesso à investigação afirmaram à TV Globo que os veículos estavam escondidos em vagas privativas de um edifício no centro de Brasília. Em nota, a defesa de Antônio Carlos Camilo Antunes informou que comunicou nos autos, em outubro de 2025, a existência de veículos que não haviam sido apreendidos apesar da ordem judicial. Tem BMW, também tem Audi, imagens aí de vários carros e até carro de colecionador, viu? É, tem imagem de carros da Chevrolet, se não me engano é um Opala, que esse carro é de colecionador. As imagens indicam então um BMW M5, um Audi R8 V10 e esse Opala Diplomata, carro que foi produzido até os anos 90, hoje é apreciado aí pelos colecionadores. O Audi está avaliado entre 700 mil a 2 milhões de reais, o BMW entre 250 e 750 mil. E o Opala Diplomata entre 49 e 100 mil reais. Nas palavras da Polícia Federal, essa apreensão tem a finalidade de descapitalizar um investigado apontado como um dos principais atores do esquema criminoso.
1: Voltamos a Brasília. Ana Carolina Tomé tem mais detalhes sobre uma declaração do presidente do STF, o ministro Edson Fachin. Oi, Ana.
6: Oi, Débora. O presidente do Supremo Tribunal Federal, ministro Edson Fachin, defendeu hoje a independência do judiciário e disse que os juízes não podem estar acima da crítica, mas também não podem decidir sob pressão. A fala ocorre num momento em que o STF vem recebendo críticas do Congresso por causa da atuação contra irregularidades nas emendas parlamentares. Na semana passada, o ministro do STF, Flávio Dino, determinou o bloqueio de 119 milhões de reais em bens de Valdemar Costa Neto, presidente do PL, decisão bastante criticada pela oposição. Para Fachin, as críticas devem ser enfrentadas com honestidade e prestação de contas.
7: O cidadão precisa saber que quando entrar numa sala de audiências, encontrará alguém que possa decidir sem receber ordens, sem medo do governo, sem medo do poder econômico, sem medo da imprensa, sem medo das redes sociais, sem medo da própria estrutura hierárquica, sem medo de decidir contra a maioria. Essa é a essência da independência judicial. Portanto, não é privilégio, é garantia.
6: Durante a aula, Fachin classificou os atos de 8 de janeiro como tempestade constitucional que serviu para revelar a importância vital dos fundamentos invisíveis da democracia brasileira. Fachin, Débora, defendeu também a necessidade de um judiciário que possa dizer não quando o exercício do poder ultrapasse os limites constitucionais. Volto com você.
1: Obrigada, Ana Carolina, pelas informações. 7 horas agora.
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0: 21 de julho de 2026. O Brasil permanece fora do mapa da fome pelo segundo ano consecutivo, de acordo com um novo relatório divulgado pela Organização das Nações Unidas. Além disso, o documento indica que o país alcançou a menor taxa já registrada de pessoas com insegurança alimentar severa, reduzindo para 0,6%. Entre 2023 e 2025, mais de 16 milhões de pessoas deixaram essa condição. O mapa da fome mede o acesso da população à alimentação suficiente para uma vida ativa e saudável. A Volkswagen oficializou o recall de 150.290 veículos no Brasil em razão de uma falha de produção na alavanca do freio de estacionamento. A convocação abrange unidades dos modelos Polo, Polo Track, Terra, Nivus, T-Cross e Virtus, fabricadas entre maio e outubro de 2025. O número de veículos afetados foi confirmado pela Secretaria Nacional do Consumidor, do Ministério da Justiça. A fabricante informou que vai enviar cartas de notificação diretamente aos proprietários dos veículos envolvidos. Os motoristas podem consultar o enquadramento dos automóveis e agendar o atendimento pelos canais oficiais da marca. Os Estados Unidos pretendem divulgar nos próximos dias novas taxas para aproximadamente 60 países, entre eles o Brasil. A declaração foi dada por Jameson Greer, representante comercial americano, em entrevista à CNBC. A medida visa substituir tarifas temporárias e responde a investigações sobre trabalho forçado. O Brasil pode enfrentar uma sobretaxa de 12,5%, enquanto outros países com proibições insuficientes podem ter tarifas de 10%. No horário de Brasília, 7:02.
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1: Já estamos na última hora do Ponto Final CBN desta terça-feira, 21 de julho de 2026. Seja bem-vinda, seja bem-vindo. Caso você tenha chegado agora, ainda tem muita notícia para você acompanhar por aqui. Participa com a gente, manda mensagem para o nosso WhatsApp, que é o 119-9911-9981. Daqui a pouco tem Bela Megali de volta da licença maternidade, conversa de bastidor aqui com a gente. São 7h02, o Luiz Fernando Filiage, ele está de volta agora com um levantamento exclusivo feito pela reportagem da CBN sobre maus tratos contra crianças e adolescentes no Brasil. Boa noite novamente para você, Luiz Fernando.
2: Boa noite, Débora, é isso mesmo. Esse levantamento aí foi uma apuração da Karina Almeida, nossa produtora aqui na Rádio CBN. Trabalhei com ela em conjunto aí nas últimas 3 semanas e o que a gente conseguiu levantar é que uma denúncia, que o Brasil recebe uma denúncia de maus tratos contra crianças e adolescentes a cada 3 minutos. Esses dados são do Ministério dos Direitos Humanos e da Cidadania, que coleta informações aí através do Disque 100 e revelam que o Brasil registrou mais de 88 mil denúncias nos 6 primeiros meses deste ano, superando o mesmo período de 2024. O volume semestral aumentou mais de 20% no intervalo comparado. A análise feita pela CBN revela que o perigo mora dentro de casa. A maioria dos casos é praticada por pais e mães. A faixa etária mais vulnerável está na primeira infância, especificamente entre crianças de 4 e 5 anos. Para a professora de Direito da Universidade Federal de Santa Catarina e especialista em Direito da Criança e do Adolescente, Josiane Veronese, o problema é estrutural. Ela explica, Débora, que após a Constituição de 1988, a proteção a crianças e adolescentes se tornou prioridade absoluta. No entanto, segundo Josiane, o atual Código Civil ainda possui um artigo que reforça a ideia de castigo.
3: Que a sociedade brasileira, ela tem, na minha opinião, uma violência estrutural. Assim como se fala do racismo estrutural, nós temos, digamos, macro, uma violência estrutural que começa até da forma em que as primeiras crianças vieram para o Brasil, não é? Nenhuma forma de violência pode ser admitida. Nenhuma forma de violência.
2: Bom, as leis brasileiras definem os maus tratos contra crianças e adolescentes como qualquer ação ou omissão de pais irresponsáveis que viole os direitos básicos ou coloque a integridade em risco. O aumento das denúncias pode refletir tanto a persistência e escalada da violência quanto uma maior conscientização da sociedade sobre a importância da notificação. Os casos recentes revelam isso e foi o que motivou a gente a ir atrás desses dados, né? Em Goiânia, a gente teve um menino que foi encontrado em um apartamento sozinho e só foi resgatado após denúncia dos vizinhos. E a tecnologia também pode ajudar, como no caso do homem que chutou a própria filha lá no Paraná. Câmeras de segurança registraram o momento e a mãe da menina conseguiu aí realizar um boletim de ocorrência 2 dias após descobrir a agressão. Mas somente a denúncia não é o suficiente. A Coordenadora Nacional de Fortalecimento Familiar da Aldeias Infantis SOS, Olivia Valente, aponta ser necessário o apoio da iniciativa pública para evitar casos como esse. A ONG trabalha no acolhimento de famílias em vulnerabilidade.
4: E a gente compreende que cada um tem uma história única, então a gente não traz soluções que são padronizadas. O que a gente observa é que em muitos casos, esses fatores de violência e desproteção estão relacionados a fatores como pobreza, sobrecarga dos cuidadores, a violência que pode ser intergeracional, sofrimento mental, uso abusivo de substâncias psicoativas, ausência de rede de apoio, dificuldade de acesso a políticas públicas.
2: Bom, em nota, a Secretaria Nacional dos Direitos da Criança e do Adolescente do Ministério dos Direitos Humanos e da Cidadania afirmou que o enfrentamento a essa realidade exige uma atuação articulada entre a União, estados e municípios. Ainda segundo a Secretaria, toda a rede de proteção, envolvendo assistência social, saúde, educação, segurança pública, sistema de justiça e conselhos tutelares, precisa trabalhar em conjunto. Débora.
1: Pois é, Luiz Fernando, eu sou de uma geração, infelizmente, acho que a Carol também, né? Que apanhava dos pais como forma de corrigir os malfeitos, né? Sim. Ah, é só uma chinelada para educar. Mas uma chinelada é uma violência.
2: Uhum. E pode levar a uma violência maior, né? Como a gente conversou com essas especialistas e elas explicaram pra gente, né? Sempre existe um processo, né? Às vezes começa com um tapinha normal. Aí a criança se sente um pouco coagida, o pai se sente na liberdade de fazer isso e acaba esquecendo que a criança, ela é um indivíduo, ela é uma pessoa e existem leis que a protegem contra qualquer tipo de violência.
1: E mesmo um tapinha, né, pode trazer, deixar marcas muito profundas. Uma criança, você não dá um tapinha numa mulher, você não dá um tapinha num idoso, então você também não dá um tapinha numa criança. Agora, tem uma questão no Brasil também, um desafio, que é a subnotificação de violência doméstica, né, de contra crianças e adolescentes, que da mesma forma como há uma subnotificação de violência contra a mulher, isso também, por vários motivos, né, dependência econômica, medo de retaliação, isso acaba trazendo um problema. Ainda que a escola é muito importante, né, nessas notificações, sim, porque a escola percebe, exato, que a criança foi agredida, mas muitas vezes a sociedade não está preparada para identificar esses sinais, o que pode impedir o registro formal. Violência psicológica, por exemplo, sim, nem sempre é fácil de se perceber, né?
2: Exatamente. Então a criança, ela acaba ficando ali vulnerável nesse ambiente em que ela não consegue se desvencilhar ali dessa violência psicológica, como você bem disse. Então é importante a gente conseguir trazer esses dados, porque a gente consegue elucidar não só nos números, mas também trazer aí um debate importante para a sociedade, né?
5: E antigamente as pessoas nem se metiam, né? Achavam que pai e mãe podiam fazer qualquer coisa. Eu não apanhei em casa, nunca bati na minha filha, felizmente, mas realmente na nossa geração, na Débora, era super comum. Mas agora acho que as pessoas têm mais consciência. Teve aquele caso no Paraná, né? Do homem que foi flagrado de um chute, sim, na cara da filha, uma, sim, criancinha de 3 anos. O vizinho vem lá de longe já tomando satisfação, que isso, tá maluco e tal. E aí, a partir disso, ele foi denunciado, né? Então acho que a cultura aos pouquinhos vai mudando, né?
2: Perfeito.
1: Felizmente. Obrigada, Luiz Fernando, pelo levantamento e pelas informações.
5: Débora, olha essa história. Um estudante de educação física foi flagrado se masturbando enquanto observava uma vizinha na academia de um condomínio de Feira de Santana, na Bahia. É considerado foragido. O nome dele é Pedro Henrique Salles, de 21 anos. Ele é alvo de mandado de prisão temporária, decretado pela Justiça da Bahia no decorrer da investigação. Esse caso aconteceu no último domingo, no momento em que a vítima, de 35 anos, estava usando a esteira. A ação foi filmada pela mulher, que preferiu não ser identificada, mas só foi percebida quando ela parou para visualizar as imagens. Até agora, o investigado não foi localizado. O caso foi registrado como importunação sexual, está sendo apurado pela Delegacia Especial de Atendimento à Mulher sob segredo de justiça. O Pedro Henrique Salles deixou esse condomínio, né, um condomínio residencial, no mesmo dia do crime, não retornou mais ao local. A vítima foi ouvida. A mulher relatou que costuma produzir conteúdo para as redes sociais, então posicionou o celular com a câmera traseira voltada para a esteira antes de iniciar o treino. Ela praticou exercício, né, a gravação durou cerca de 2 minutos, e aí depois, quando ela foi começar a editar as imagens, ainda dentro da academia, percebeu que esse homem aparecia no fundo, se masturbando enquanto a observava. Ela disse que quando viu a cena, prontamente desligou ali tudo, a esteira e tal, saiu da academia, ligou para a polícia militar, ficou aguardando a chegada dos policiais para poder sair. Imagina, né? Nem sabia onde é que o sujeito poderia fazer. Ela disse que acredita que o estudante então percebeu que tinha sido filmado e fugiu logo em seguida. E agora está foragido, está sendo procurado pela polícia da Bahia.
1: São 7:11 agora.
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1: PVC, muito boa noite, fez boa viagem?
7: Fiz boa viagem, cheguei às 7 da manhã em São Paulo, às 9 da manhã em casa, são 7:12. Então eu tô basicamente a 12 horas em São Paulo, no Brasil.
1: Muito,
7: oi, Carol.
1: Muito bom, sem jet lag, né? Porque é uma hora só de fuso, né? Então não tem jet lag.
7: É, tranquilo. E agora já começa o Campeonato Brasileiro agorinha, né? 7:30 começa Atlético Mineiro e Bahia. A rodada 19 começou com 4 jogos antecipados entre quinta e sexta-feira da semana passada. E um jogo adiado na quarta rodada que aconteceu, né, que foi Bahia e Chapecoense, era da quarta rodada. Por que que foram antecipados aqueles jogos da semana passada, quinta e sexta-feira? Por causa da Copa Sul-Americana, que hoje a gente vai falar na sequência do jogo do Santos. Tem Copa Sul-Americana nessa semana, repescagem. Então, os times que têm jogos da Copa Sul-Americana não podem jogar nesse meio de semana. Seus jogos foram antecipados para semana passada. Então, são 6 jogos. Foram 4 semana passada, são 6 jogos entre hoje e quinta-feira. E mais um jogo adiado da quarta rodada, que é Botafogo e Vitória, vai acontecer na quarta-feira. São 7 jogos entre terça e quinta. Deu para entender tudo? É uma confusãozinha, mas a rodada 19 se completa, o primeiro turno, portanto, se completa na quinta-feira. E essa 19ª rodada continua hoje com Atlético e Bahia daqui a pouquinho, 19:30 em Belo Horizonte. O Atlético tem Vitor Hugo como destaque. Perdeu o Hulk, que foi pro Fluminense, perdeu o Júnior Alonso, que foi para Atlanta United dos Estados Unidos. O Bahia tem 3 jogadores novos contratados, mas só o goleiro Guido Herrera está liberado. 23 jogadores saíram do futebol brasileiro pro exterior nessa parada da Copa do Mundo. Jogadores do Bahia e do Atlético também. O Atlético, 11º colocado, precisa vencer para se aproximar da tentativa de brigar por Libertadores no segundo turno. O Bahia está em 6º lugar. Precisa vencer para tentar se colocar entre os 5 primeiros para brincar por vaga na Libertadores também. 7:30 começa o jogo em Belo Horizonte.
5: E hoje tem o Santos na Sul-Americana.
7: E tem, adivinha, então, fora o número de 1 a 10 e um jogador que não vai jogar pelo Santos hoje.
1: Menino, é um menino? É um menino? Tratado como menino?
7: Pai de 3, pai de 4 filhos, mas é um menino. Não joga, acontece, é machucado, mas assim, foi pra Copa do Mundo, fez o último gol do Brasil, jogou 37 minutos em 5 jogos do Brasil na Copa e não joga hoje. O Santos joga em Valência, na Venezuela, contra a Universidade Central da Venezuela, o CV, que é de Caracas. Então, por que que o Santos joga em Valência? Por causa do terremoto, a tragédia que aconteceu na Venezuela no mês passado. O Santos vai até Valência, que fica mais no norte do país, para sair do palco da tragédia, mas vai sem Neymar e vai precisando vencer, porque o Santos precisa vencer mais no Brasileiro do que na Copa Sul-Americana, porque o Santos está ali pertinho da zona de rebaixamento. Santos, Grêmio, Vasco, o Vasco está na zona de rebaixamento, Santos e Grêmio muito pertinho do Vasco. Então é mais importante, mais indispensável é vencer no Brasileirão. Mas se quiser pensar em ganhar um título nesse ano, mais fácil a Copa Sul-Americana, precisa ganhar da UCV lá em Valência, na Venezuela, e decidir na semana que vem, na terça-feira que vem, em Santos. Amanhã joga o Vasco contra o Independiente Medellín, amanhã joga o Bragantino contra o Sporting Cristal, e na quinta-feira joga o Grêmio contra o Bolívar na Bolívia. Aliás, faço esse jogo na quinta-feira, mas não viajando, faço aqui de São Paulo.
1: Beleza, PVC. Beijo, então, e até amanhã.
7: Até amanhã, Débora. Até amanhã, Carol. Obrigado por tudo.
5: Tchau, PVC.
1: Você fica agora com o noticiário da sua região.

0: Na hora de votar, nem todo eleitor decide escolher um candidato. Alguns optam pelo voto em branco. Outros preferem anular o voto, digitando um número inexistente e confirmando a escolha. Essas duas opções têm o mesmo efeito no resultado da eleição. Não são considerados votos válidos e, por isso, não entram na conta que define o candidato eleito. O especialista em direito eleitoral Bruno Andrade explica essa conta.
1: Desde da Constituição de 88, a gente tem uma diferenciação entre votos aproveitáveis e votos não aproveitáveis. Então, o voto branco e nulo, ele é juridicamente não aproveitável. Então, a gente não leva em consideração para qualquer fim na eleição atualmente.
0: É justamente aí que surge uma das maiores desinformações em período eleitoral. Muita gente acredita que se mais da metade dos eleitores anular o voto, a eleição é automaticamente cancelada. Mas isso é um mito. O analista judiciário Adna Youssef explica que o que é levado em conta sempre são os votos válidos.
2: Então vamos imaginar a seguinte situação. Nós temos 10 mil eleitores e 9.990 votaram branco e nulo. Bom, sobraram aí 10 votos válidos. Quem tiver 50% desses votos válidos, que são 10, 5 votos e mais um, vai ser eleito. A eleição não é anulada.
0: E é no Congresso Nacional que tomam posse os parlamentares escolhidos pelos eleitores que vão criar leis, fiscalizar o governo e tomar decisões que impactam o dia a dia de todos os brasileiros. Por isso, mais do que entender a diferença entre o voto branco e o voto nulo, o mais importante é saber que o voto válido que define quem vai ocupar essas cadeiras. Quando o eleitor decide não escolher nenhum candidato, o resultado continua sendo decidido por quem fez a escolha nas urnas. Para cientistas políticos, votar em branco ou anular o voto pode ser uma forma de manifestar insatisfação com as opções disponíveis, que é válido pela democracia. Mas, do ponto de vista do resultado da eleição, esses votos não alteram o cálculo. Imagine um grupo escolhendo o destino de uma viagem. Quem decide o local é quem vota em uma das opções e não quem prefere não escolher. A cientista política Gabriela Hollenberger ressaltou a importância do voto.
3: Quem não escolhe acaba deixando que os outros escolham por si. E isso tem impacto na sua vida. Então, de fato, é muito importante a gente dar essa relevância para o voto, ter uma consciência de quem a gente vai votar e cobrar depois, né? Não é só o momento do voto que é importante. É muito importante que a gente tenha essa participação no decorrer de todo o mandato, cobrando essa pessoa para, de fato, entender se ela está cumprindo com o que ela prometeu, se ela está, de fato, respeitando o seu plano de governo, enfim, se manifestando de fato durante esses 4 anos.
0: Reportagem de Matheus Santos, Eros de Souza para a CBN Amazônia.
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1: 7:21 agora, Desirê Miranda, em Belo Horizonte, tem mais detalhes aqui sobre mais um caso de violência contra a mulher que acabou em morte, mais um caso bizarro, do sargento suspeito de matar a própria esposa. Oi, Desirê, boa noite.
2: Débora, boa noite. Um sargento da Polícia Militar foi suspeito de feminicídio após a mulher dele, que é uma capitã da corporação, dar entrada sem vida em um hospital da região noroeste de Belo Horizonte. Ela foi levada à unidade pelo marido, Eduardo Abner Pereira de Oliveira. Segundo o boletim de ocorrência, Michele Leão Azevedo chegou sem sinais vitais e teria morrido pelo menos 4 horas antes. A equipe médica identificou uma parada cardiorrespiratória e múltiplas lesões pelo corpo, incluindo hematomas e um ferimento na cabeça. O suspeito afirmou em depoimento que ele e a companheira receberam amigos em casa na noite anterior, consumiram bebidas alcoólicas e comprimidos de êxtase e depois que os convidados foram embora, tiveram relações consensuais. Segundo a versão apresentada pelo militar, no dia seguinte, a mulher caiu da escada, bateu a cabeça e sofreu um corte. Ele disse que prestou os primeiros socorros, deu banho na vítima e a colocou para descansar. Ainda de acordo com o depoimento, a policial recusou o atendimento médico por estar constrangida com o consumo de drogas. Horas depois, ao perceber que ela não respondia aos estímulos, ele decidiu levá-la ao hospital. Em entrevista coletiva nesta terça-feira, o delegado Saulo Castro informou que, diante dos diversos sinais de violência identificados na vítima, o policial militar acabou preso.
3: O que eu posso falar para vocês também que nos causou um juízo, né, possibilitando essa prisão em flagrante, se dá a pluralidade de lesões no corpo da vítima. Há uma lesão aparente muito contundente na face da vítima. Sob a alegação do conduzido, a vítima teria caído da escada.
2: Imagens do circuito interno de segurança do prédio onde o casal de militares morava mostram o sargento da Polícia Militar carregando nos ombros o corpo da mulher antes de levá-la ao hospital. Ele sai do elevador com a capitã nos ombros, depois atravessa o estacionamento e coloca o corpo dentro do carro. Em velocidade, ele arranca um veículo com a porta do carona aberta. O apartamento do casal foi vistoriado e o carro usado no transporte da vítima também passou por perícia. A defesa do PM informou que tomou conhecimento dos fatos noticiados e já está acompanhando a apuração. A nota diz ainda que o caso está em fase inicial de investigação e que todas as circunstâncias serão devidamente esclarecidas. Então, o caso segue sob investigação da Polícia Civil. Débora.
1: Obrigada, Desirê Miranda, pelas informações. Mais uma, né? Mais um caso de feminicídio. O síndico do prédio deu uma declaração hoje cedo à Rádio Itatiaia e ele disse que o casal brigava muito e constantemente, que os vizinhos já tinham medo de um desfecho trágico como o que aconteceu, que era possível ver essas discussões, gritos vindos do apartamento, principalmente por parte do sargento.
4: E ele já tinha histórico, viu, Débora? 2 registros de violência contra a mulher em 2014 e 2016. Teve uma ex-companheira dele que fez esse registro em 2016, relatou agressões físicas. Ela disse que foi puxada pelo cabelo, arrastada até a rua, jogada no chão, atingida com um soco no rosto. Procurou, na época, atendimento médico, apresentava várias lesões. O sargento também já foi preso por embriaguez ao volante em 2023 e recebeu algumas sanções disciplinares ao longo da carreira.
1: Você fica agora com o noticiário da sua região. Já já tem o retorno de Bela Megali no Conversa de Bastidor.

0: De acordo com o Sinetran, atualmente 7 empresas atuam no transporte coletivo de Manaus. Elas são responsáveis por uma frota de 1.300 ônibus distribuídos em 218 linhas. Todo esse sistema atende por dia uma média de 500 mil passageiros. Segundo o presidente do Sindicato dos Rodoviários, Givancir Oliveira, o transporte público também tem sido um desafio para quem trabalha no sistema.
1: Muitos companheiros já estão pedindo a conta. Tanto é que em Manaus já está faltando motorista de ônibus, não tem. Por causa da insegurança, muitos estão sequelados, estão afastados pelo INSS.
0: O Sinetran afirma que os constantes atrasos no pagamento dos salários dos trabalhadores agravam a situação. Segundo o diretor-presidente do Instituto Municipal de Mobilidade Urbana, Elson Andrade, parte do problema é causado pelo não repasse do governo do estado, da gratuidade dos alunos da rede estadual de ensino.
2: Para você ter uma ideia, hoje só a prefeitura e o Sinetran transportam os estudantes através da gratuidade, né, do governo do estado, e o estado não entra com a sua contrapartida. Para você ter uma ideia, hoje o estado deve mais de 90 milhões para a prefeitura de Manaus e junto com o Sinetran para subsidiar esses estudantes. No ano de 2026, o governo do estado não pagou um real sequer para a prefeitura referente a esses estudantes.
0: O presidente do Sinetran, César Tadeu Teixeira, reforça que o governo não cumpriu com alguns pagamentos.
3: Ele resiste em pagar, ele não paga. Aquilo que ele tratou no convênio, ele não está pagando. E aí, o ano passado, em 18 de maio, venceu o convênio, que até agora, aquilo que estava no convênio, ele não pagou. Em 2 de junho, ele foi para a justiça atrás de uma liminar para pagar para o estudante do estado somente 50% da tarifa pública, ou seja, R$ 2,50. Ele ganhou essa liminar, só que nem esses R$ 2,50 ele não pagou.
0: O Tribunal Regional do Trabalho acompanha essa e outras ações envolvendo profissionais que atuam no transporte público da capital, como explica o vice-presidente do TRT, Davi Alves Melo Júnior.
4: No direito de trabalho temos dois decisos, o individual, que é contra o José contra o João, e o coletivo, que é o sindicato A contra o sindicato dos empregadores, que é o sindicato B. Então, há um dissídio coletivo. E nesse dissídio coletivo, geralmente, o patrão, o sindicato dos patrões, pede para que sejam tomadas medidas para evitar a greve. Não é possível evitar a greve. É possível traçar alguns limites para que ela seja realizada. E esses limites visam, sobretudo, proteger a população para que não fique sem nenhum transporte que lhe é necessário.
0: Em meio a tudo isso, César Teixeira explica como será o futuro do transporte público de Manaus se os problemas persistirem.
3: Nós estamos, até agora, em função de liminar, temos garantido, briga aqui, arruma empréstimo, vai ali, só que as empresas não tem mais onde buscar, se endividaram de tal forma que hoje são empréstimos, altíssimos empréstimos de capitais de giro para poder fazer o sistema rodar, e está chegando num ponto que o sistema vai entrar em colapso.
0: Com reportagem de Leandro Guedes, Patrick Malta Filho para a CBN Amazônia.
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0: Terça-feira, 21 de julho de 2026. A Polícia Federal realizou uma operação para desmontar um grupo criminoso que desviou 45 milhões de reais da Caixa Econômica Federal. A organização, que inclui servidores públicos e advogados, é acusada de obstrução de justiça e vazamento de informações sigilosas. A ação contou com 120 policiais que cumpriram mandados no Rio de Janeiro e em São Paulo. A área queimada no Brasil em 2025 somou 12 milhões e 700 mil hectares. O número é quase metade do verificado no ano anterior e 31% abaixo da média histórica. É o que mostram os dados do Map Biomas. A queda foi puxada pela Amazônia, que passou de quase 16 milhões de hectares devastados em 2024 para pouco mais de 3 milhões de hectares no ano seguinte. É o menor patamar observado no bioma em 41 anos, quando a medição começou a ser feita. O embaixador da Irlanda no Brasil afirmou que a União Europeia não vai flexibilizar os padrões sanitários para o uso de antimicrobianos na pecuária. No dia 3 de setembro, o Brasil vai perder a autorização para exportar produtos de origem animal para o bloco europeu por causa do descumprimento das normas técnicas. As informações são do portal G1. No horário de Brasília, 7h32.
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0: Bela Megali tá de volta no Conversa de Bastidor. Seja bem-vinda, que saudade que a gente tava, Bela. Boa noite.
1: Boa noite, Débora. Boa noite, Carol. Boa noite, ouvintes. Eu que tava com muita saudade de vocês e tô feliz demais em estar de volta com os ouvintes da CBN.
0: Boa noite, Bela. Bem-vinda. Que legal, ó, de volta e com muito assunto para a gente tratar aí nos próximos dias. Campanha eleitoral aí já chegando, o calendário eleitoral já começou, né, com as convenções, e tem muito tema para a gente trazer. Queria começar falando da campanha de Flávio Bolsonaro. Quem está sendo tratado aí como o novo homem-bomba?
1: Pois é, Débora, às vésperas aí da convenção, como você mesmo citou, né, no dia 25, o nome do Flávio Bolsonaro vai ser oficializado como candidato à presidência do PL, e tem um nome que tem circulado muito no entorno da campanha e entre aliados do Flávio Bolsonaro que tem causado temor, que é o do publicitário Thiago Miranda. Vou refrescar aqui a memória do nosso ouvinte, porque não é um nome muito conhecido. O Thiago Miranda, ele foi alvo de buscas da Polícia Federal no início desse mês por causa da ligação que tem com o banqueiro Daniel Vorcaro. O Thiago, ele contratava influencers para fazer uma espécie de guerrilha digital para defender o Banco Master, entre outros serviços para o Daniel Vorcaro. Só que na campanha do Flávio, Débora e Carol, o temor não é exatamente essa guerrilha digital que ele capitaneava, mas sim a relação que o Thiago teve com o filme Dark Horse. Aquele filme inspirado, né, na trajetória de Jair Bolsonaro, e que surgiu a gravação de Flávio Bolsonaro pedindo aporte para o Daniel Vorcaro para financiar o filme. O que acontece é que foi o Thiago Miranda quem intermediou a negociação para o aporte dos 62 milhões que o Vorcaro fez no filme Dark Horse. E mais, ele também intermediou uma reunião entre o Vorcaro e o Flávio, que era para ter acontecido no fim de 2024, que acabou não avançando. Então, a mensagem que chegou para aliados de primeira hora do Flávio é que o Thiago Miranda está com muito temor, depois de ter sido alvo de buscas da Polícia Federal, e mandou o recado que não vai cair sozinho, que se cair, vai cair atirando, e atirando em autoridades políticas. Só que ele não é uma pessoa de trânsito político. Então, um dos poucos políticos com quem, de fato, ele teve alguma relação foi Flávio Bolsonaro. Aliados de primeira hora do presidenciável avaliam que essa seria uma mensagem direta para o Flávio, Débora e Carol. Então, daí o motivo de considerarem que o publicitário é o novo, o homem-bomba da vez aí, tratado dessa maneira pela campanha do Flávio.
2: Ô, Bela, como é que o governo está vendo essa história de green card aí para o Eduardo Bolsonaro, hein?
1: Olha, Carol, eu falei com integrantes do Itamaraty, do Palácio do Planalto, e a leitura é a mesma, que foi mais um gesto político da gestão de Donald Trump, essa leitura de integrantes do governo brasileiro. A leitura é que o Flávio Bolsonaro, ele já fez uma série de oferta pública aos americanos, desde falar do Brasil como caminho para que os Estados Unidos consiga acesso a terras raras e se livre da dependência que tem hoje da China em relação a minerais críticos, até a disponibilizar uma equipe de transição para fazer negociações diretas com Washington caso o Flávio seja eleito. Então, tem a leitura no governo de que o Trump só pode ver vantagens numa eventual eleição de Flávio Bolsonaro e que, como já mostrou, vai agir de maneira direta para interferir, sim, na eleição brasileira, e que agora fez um gesto aberto, né, não de interferir, né, mas um gesto aberto de apoio ali a Eduardo Bolsonaro, que há um ano e meio tem sido interlocutor próximo ao governo Trump, ao ministro Marco Rubio, né, ao secretário de Estado Marco Rubio, e que é mais um gesto político, mas que obviamente não terá peso aí nesse cenário eleitoral. Existe inclusive a leitura de que mais ações de Trump fortalecem o discurso da soberania nacional, que tem sido adotado por Lula, e até a estratégia do presidente para fortalecer na reeleição, Carol.
0: Bela Megali, muito bom ter você de volta. Até quinta-feira.
1: Obrigada, estou muito feliz de estar aqui com vocês e até quinta-feira.
2: Beijo, Bela.
0: Bela Megali, todas as terças e quintas, com você aqui no Ponto Final, no Conversa de Bastidor. Fique agora com o noticiário da sua região.

0: Cidade.
1: Prazos cada vez mais curtos é a corrida eleitoral contra o tempo para decidir o futuro. De olho no calendário eleitoral, partidos políticos e federações devem oficializar os candidatos que vão disputar as eleições de 2026. Os cargos em disputa são para presidente e vice-presidente da República, governador e vice, senador, deputado federal e estadual. As convenções partidárias também devem discutir possíveis coligações com outros partidos, além de escolher os números que serão usados pelos candidatos para a votação nas urnas. Horário, local e data das convenções devem ser informadas publicamente. O assessor da Corregedoria do TRE Amazonas, Leland Barroso, disse que é o momento em que o candidato precisa estar atento.
2: A convenção é o momento em que haverá eleições internas do partido para decidir quem serão lançados os candidatos. Partidos e candidatos têm que dar uma olhada na lei 9.504, que é a lei das eleições, que é a lei que trata das convenções, se vai fazer presencial, virtual, híbrida, como é que vai acontecer tudo. Isso é o partido mesmo quem decide. Geralmente, isso está no estatuto do partido.
1: A próxima etapa será o registro de candidaturas que devem ser formalizadas junto à Justiça Eleitoral até o dia 15 de agosto. Com isso, caberá ao órgão avaliar se os candidatos atendem aos requisitos necessários para concorrer ao pleito deste ano. O colunista da CBN, Elcio Ribeiro, explica que os eleitores também podem acompanhar esse momento decisivo que acelera a disputa eleitoral.
3: Normalmente, quem vota nas convenções são os representantes partidários, chamados de convencionais do partido. Mas qualquer eleitor pode participar, acompanhar as convenções. Ainda que, eu diria que esta semana, a semana que antecede o período inicial das convenções, será um momento em que os partidos vão tirar as dúvidas. Tem a questão da cota de gênero, o número dos candidatos.
1: A propaganda eleitoral nas ruas e na internet começará a ser exibida no dia 16 de agosto. Já em horário eleitoral gratuito nas emissoras de rádio e TV, somente a partir do dia 28 e vai seguir até 1º de outubro. O primeiro turno das eleições está marcado para o dia 4 de outubro. Mais de 2 milhões e 800 mil eleitores devem ir às urnas ajudar a decidir o futuro do Amazonas e do país. A advogada Denise Coelho alerta para atenção nesse momento, principalmente para não cometer crimes eleitorais.
4: É importante lembrar que não é permitido o pedido de voto expresso por nenhum pré-candidato. Mesmo aqueles que já foram escolhidos durante as comissões partidárias do dia 20 de julho até o dia 5 de agosto. Coloco também a ressalva da possibilidade de fazerem denúncias através do sistema Pardal. Sistema esse que é permitido a qualquer cidadão fazer uma denúncia anônima para o Tribunal Superior Eleitoral.
1: Reportagem de Naine Carvalho, Eros de Souza para a CBN Amazônia.
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2: Hoje o CBN Agro é com Danton Boatini Júnior, que vai falar de foie gras.
3: Olá a todos, o comentário de hoje é sobre o foie gras, tradicional prato da culinária francesa, que está no centro de um debate sobre bem-estar animal. Entidades de proteção animal esperam que o presidente Lula sancione o projeto aprovado no Congresso que proíbe a produção e a comercialização de produtos obtidos por meio da alimentação forçada de animais. O presidente Lula tem até o dia 27 de julho para sancionar ou vetar a proposta. O alvo principal desse projeto é o foie gras, como é chamado o fígado de patos ou gansos submetidos a um processo de engorda intensiva. Essa engorda ocorre por meio de um tubo metálico introduzido no esôfago da ave. Organizações não governamentais alegam que a produção do foie gras é incompatível com o bem-estar animal. Segundo a organização Animal Equality, o fígado dessas aves pode aumentar de 7 a 10 vezes em relação ao tamanho normal. Um relatório da entidade aponta que, como o ganho de peso ocorre de forma muito rápida, a ossatura do animal começa a envergar, ocasionando uma condição muito dolorosa para a ave. A entidade que representa os produtores de foie gras sustenta que esse é um produto tradicional na França e que a sua proibição contraria compromissos assumidos no acordo entre Mercosul e União Europeia. Confira a reportagem completa no site globorural.globo.com.
2: São 7h46, Igor Cardim está de volta de Brasília com as falas do vice-presidente Geraldo Alckmin em relação ao tarifaço. Oi, Igor, boa noite novamente.
4: Pois é, o vice-presidente Geraldo Alckmin disse que o Brasil vai buscar negociar com os Estados Unidos para resolver a crise entre os dois países por conta da taxação de 25% sobre os produtos brasileiros que entra em vigor nesta quarta-feira. Ele disse que, do que depender do Brasil, a negociação sempre será uma alternativa para buscar resolver estas questões. E disse também sobre a possibilidade de aplicar a lei da reciprocidade contra os Estados Unidos. O vice-presidente disse que estuda todas as possibilidades e que deve adotar as medidas em um momento oportuno.
5: A ideia não é retaliação, não é retaliação. Que olho por olho, que pode acontecer dos dois ficarem cegos. Então, a reciprocidade é, olha, nós estamos sendo injustiçados e nós queremos corrigir isso. Nós temos instrumentos para fazê-lo, no momento oportuno, da forma adequada.
4: Inclusive, essa foi uma demanda apresentada aqui pelos setores durante a reunião, durante esta tarde e noite aqui no Ministério de Comércio, Indústria e Serviços. O próprio presidente da ABIMAC, José Veloso, também tinha dito que os setores expressaram nesta reunião que são contra a aplicação de retaliação e aplicação da lei da reciprocidade. Vamos ouvir.
6: Eu acredito que o governo não fará retaliação, não haverá lei de reciprocidade, o que nós apoiamos. Nós somos contra a utilização. Nós entendemos que o tarifaço tem um cunho político lá por parte dos norte-americanos e o que nós temos que, com pragmatismo, é nos aproximar e continuar na mesa de negociação. Diplomacia de Estado, diplomacia empresarial, continuar nesse caminho.
4: Agora, Débora, o ministro da Indústria, Comércio e Serviços, Márcio Elias, disse que o presidente da ABIMAC apresentou de forma formal, fez um pedido formal ali para que o governo brasileiro retirasse a cláusula que trata da perda de empregos

0: caso a confirmação desse tarifaço e também da sobretaxa que pode acontecer ali na sexta-feira de 12,5%. O ministro disse que acolheu essa reivindicação ali do setor produtivo, mas que isso ainda está sendo analisado, não deu nenhum prazo para resposta e também disse que aguarda agora sexta-feira para saber se esses 12,5% serão sobretaxados ou se eles entrarão já nesse na taxa de 25%. Isso também vai entrar na negociação nas próximas semanas. Débora.
1: Obrigada, Igor Cardim, pelas informações. Em Brasília, então, muita coisa, né, para acontecer. Amanhã começam a avaliar as tarifas e tem essa nova decisão nos próximos dias.
2: Débora, a gente tem informação também em Brasília com a Samantha Klein, porque o ministro Flávio Dino mandou notificar estados e municípios que têm pendências na prestação de contas de emendas PIX, né, Samantha? Boa noite.
3: Isso, boa noite, Carol. O ministro, portanto, acatou um pedido da Advocacia Geral da União e determinou a notificação dos estados e municípios a apresentarem a prestação de contas dessas emendas parlamentares individuais recebidas para shows e eventos culturais entre 2020 e 2024. Após a notificação, se não houver a regularização dos planos de trabalho e relatórios de gestão dos recursos no sistema transfere.gov, os entes poderão ser multados em 1% do valor da emenda parlamentar até o integral cumprimento das obrigações determinadas pelo ministro. Conforme relatório recente da AGU, alguns dos planos de trabalho dessas emendas ou da execução dessas emendas estão incompletos. E lembrando que no ano passado o ministro Flávio Dino tinha determinado que as empresas beneficiadas pelo PERS, que é aquele programa emergencial de retomada do setor de eventos, que receberam emendas PIX, devem fazer a prestação das contas, e diante da falta de esclarecimentos é que então o ministro determinou a aplicação de multa. Com vocês.
2: Obrigada, Samantha.
1: Fique agora com o noticiário da sua região.

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1: O queijo artesanal paulista vive um momento de expansão com crescimento no número de queijarias. A produção vem se diversificando e conquistando espaço entre consumidores, além de reconhecimento em concursos nacionais e internacionais. Dados do setor indicam que o estado conta hoje com mais de 100 queijarias artesanais registradas e cerca de 1.000 produtos cadastrados, com movimentação anual superior a 20 milhões de reais. O avanço reflete a capacidade dos produtores de agregar valor ao leite e ampliar a oferta de alimentos com identidade regional. A atividade também impulsiona o turismo rural, com iniciativas como a Rota do Queijo Paulista, desenvolvida pela Secretaria do Turismo, em parceria com a FAESP.
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0: O sol e o calor intenso são sinônimos de verão amazônico, o que tem levado muitas famílias a buscar um lugar para se refrescar. Entre os balneários, a Praia da Ponta Negra é sempre procurada. O Jadson e o Jael aproveitaram esse final de semana.
1: A temperatura amazônica é intensa, né? Com esse banho maravilhoso, combina com a atratividade da Amazônia. Calor domingo, né? De folga. Aproveita para vir para a praia, né? Que eles gostam, que é tudo grátis também. A praia grátis e tudo, aí se amarra vir todo domingo.
0: Dona Júlia trabalha com vendas há mais de 20 anos. Ela destaca que a diversidade das peças de banho e produtos tem saído bem nesse período.
2: É muita gente procurando roupa, procurando protetor solar, procurando, roubando a sombra da gente, né? Que não querem pagar o sombreiro, né?
3: E não tem jeito, né? Aqui na sua barraca também tem de tudo, né? Tem biquíni pra criança, tem biquíni pra adulto, tem a saída de banho, tem tudo, chapéu, tem tudo.
2: Tem sunga pra adulto, sunga pra criança, tudo, tudo.
0: Já o seu Moacir trabalha na venda de cocos. Ele revela que é o melhor período para as vendas.
4: É bom, o melhor período é esse agora, né? Porque chegou o verão amazônico e a gente aumenta a nossas vendas, né? Principalmente coco, água, refrigerante.
0: E o calor da nossa região também intensifica as visitas em balneários particulares, o que aumenta a expectativa para quem trabalha no setor. Com o verão amazônico ganhando força, os balneários passam a receber cada vez mais visitantes e esse aumento no fluxo de pessoas movimenta não só as áreas de lazer, mas também toda a economia desses espaços. A gerente de balneário, Glória Brilhante, falou sobre esse aumento.
5: Aumenta significativamente, né? Tipo uns 50% aumenta, né? A gente recebe muitas, assim, o nosso público mesmo é famílias, né? É bem familiar.
0: Quem aproveita o dia diz que o calor é o principal convite para ir a esses locais com a família e os amigos, o que ajuda a movimentar o comércio local. O Maerlo e o Alexandre aproveitaram bem nesse final de semana.
6: Esse período aqui nosso amazônico só tem uma solução: ou ar-condicionado, ou esse lugar maravilhoso aqui que são os balneários que ficam próximo da nossa cidade, né? Não há melhor lugar para estar como aqui no balneário, tirando esse calor que é o nosso calor amazônico, né?
7: Isso é espetacular, irmão. Ainda mais assim nesse período quente, né? Onde tem pouca chuva na cidade. A gente quer mais aproveitar o dia, né? Ainda mais o final de semana, dia de domingo, com a família aí. Ainda mais esse dia maravilhoso aqui. Tão bom para mim também e pro meu filho que tá completando o ano. Comemorando o aniversário dele aqui nesse balneário aqui, né?
0: Com a previsão de dias mais quentes nas próximas semanas, a expectativa é que o movimento continue aumentando. Um cenário que beneficia tanto quem procura lazer, quanto quem depende da temporada para fortalecer a renda. Reportagem de Ronaldo Lima, Eros de Souza para a CBN Amazônia.
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2: Olá para você ligado aqui na CBN. 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
1: O Jornal da CBN iniciou hoje a série 50 debates para o Brasil. A cada dia um tema quente do cenário político será discutido. De mandatos para ministros do STF, a criminalização da misoginia, das emendas parlamentares à redução da maioridade penal, das câmeras para policiais à política de cotas. Para a estreia, o assunto escolhido foi a escala 6x1. O professor José Dari Krain, do Instituto de Economia da Universidade Estadual de Campinas, afirmou que a proposta ajuda a reduzir a desigualdade de renda, gênero e raça. Ele também destacou que a medida geraria um impacto na saúde dos trabalhadores.
3: Em 2024, por exemplo, 472 mil pessoas se afastaram por transtornos mentais, um crescimento de 68%. Isso está relacionado à forma como o trabalho está organizado, à excessiva pressão, à intensificação do trabalho, à segurança e falta de descanso. Por isso, não basta só gerar empregos, é preciso gerar empregos que permitam às pessoas viver, preservar a saúde, qualificar-se e contribuir para a construção de um futuro diferente para o nosso país.
1: Já o presidente do Conselho de Relações do Trabalho da Confederação Nacional da Indústria, Alexandre Furlan, disse que a discussão é legítima, mas é preciso avaliar os efeitos com base em evidências e análises técnicas. Segundo ele, a medida vai tratar igualmente os desiguais.
4: Por isso entendemos que a negociação coletiva é que é a melhor forma de, num Brasil tão heterogêneo e tão diverso, nós podermos sim olharmos para o lado social, olharmos para as diversas possibilidades que têm os trabalhadores e aí sim, de uma forma muito mais racional, muito menos ideológica, nós trabalharmos esse tema, levando em consideração também todos os aspectos de incremento de custos e de produtividade.
1: A série 50 Debates para o Brasil será exibida até a semana que antecede o primeiro turno das eleições e as discussões completas ficarão disponíveis no site da CBN.
5: Carol, até amanhã.
1: Um beijo, Débora, para você e para os ouvintes. Até.
5: A produção do Ponto Final CBN hoje foi de Wendel Starles, trabalhos técnicos Daniel Mesquita e Henrique Dias. Muito obrigada pela companhia. Tenha uma ótima noite. Voltamos amanhã às 5 e esperamos você. Até lá.

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0: terça-feira, 21 de julho de 2026. O governo federal encerrou as operações do hospital de campanha montado em La Guaira, na Venezuela, que prestava apoio à população atingida pelos terremotos. Em nota, o governo anunciou ter enviado 540 mil doses de vacina pentavalente, 48 mil doses de BCG e 102 mil doses de vacina tríplice viral doadas pelo Ministério da Saúde. Também foram enviadas 900 cestas básicas, além de insumos médicos e itens de higiene pessoal. O Brasil registrou um crescimento no número de pessoas que solicitaram a autoexclusão de sites de apostas online durante a Copa do Mundo. Dados da Secretaria de Prêmios e Apostas do Ministério da Fazenda, obtidos pela BBC News Brasil, indicam que nas duas primeiras semanas do torneio, houve um aumento de 588% no número médio diário de pedidos. Entre os dias 15 e 28 de junho, a plataforma centralizada de autoexclusão, administrada pelo governo federal, registrou 250.129 solicitações de bloqueios. Após serem processados, os pedidos impedem que essas pessoas utilizem os CPFs para apostarem bets legalmente autorizadas a funcionar. A FIFA abriu uma investigação contra a Argentina por causa de brigas com os jogadores da Espanha após a derrota na final da Copa do Mundo. Nomes como Molina, Leandro Paredes e Thiago Almada participaram da briga. O técnico Lionel Scaloni minimizou o ocorrido após a partida. Jogadores ou membros da comissão técnica envolvidos na confusão podem sofrer suspensão. E a Associação de Futebol Argentina também corre o risco de ser multada. Horário de Brasília, 8:03.
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0: bem-vindos a mais uma edição do Resenha Esportiva. Dessa vez o Resenha Esportiva Experience. Você não está ouvindo errado. Agora são 7 horas e 5 minutos em Manaus e temos a nossa segunda edição do Resenha para você que acompanha no rádio, para você que acompanha também no youtube.com/CBN Amazônia. É uma edição especial que acontece pela segunda vez e nós estamos aqui no Matucas Bar, no Parque 10, para falar sobre futebol. A resenha vai continuar a mesma, só que a gente tem mais pessoas para conversar, um ambiente diferente. Saímos da rádio e estamos aqui no Matucas. Thiago Guedes, meu amigo, beleza? Boa noite.
1: Meu amigo Patrick Mota Filho, como é que você tá? Dê um abraço.
0: Tudo bem.
1: Tava com saudade. Vossa Senhoria me pega férias.
0: Não.
1: Durante e a Copa do Mundo.
0: E volta no dia do Resenha Experience.
1: E volta no exato dia do Resenha Experience. Aqui, bastidores, chegou hoje pra mim na redação e falou, vamos falar do quê?
0: É, do que a gente vai falar?
1: Qual é o assunto hoje do programa?
0: Eu tô de férias, eu não tô vendo nada.
1: Então, Patrick, não sei se você viu, mas teve um campeonato um pouquinho importante que acabou no último domingo.
0: Aconteceu nos Estados Unidos, México e Canadá.
1: Exatamente.
0: Né? Tô ligado.
1: Ô, meu amigo, prazer em Nena Raiva estar aqui com você. Mais uma vez, a gente aqui no Matucas Bar. Pra quem não conhece, né, sempre bom lembrar, Resenha Esportiva...
0: Experience
1: é a nossa edição do Resenha Esportiva, que acontece fora dos estúdios da CBN, então uma edição mais tranquila, não é bem tranquila na verdade que eu quero dizer.
0: Despojada,
1: exatamente.
0: Leve.
1: Exatamente.
0: Não faltam adjetivos.
1: Descontraída,
0: perfeito.
1: É mais ou menos isso. Então, uma resenha muito bacana que a gente faz de novo aqui no Matucas Bar e aproveita, né, para agradecer os nossos parceiros, os parceiros que acreditam nesse projeto. 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Então, vamos lá, vamos falar hoje de Copa do Mundo, obviamente. Vamos falar de futebol amazonense, porque assim, você, meu querido Patrick, tava de férias.
0: Sim.
1: Mas o futebol amazonense
0: não para.
1: As coisas aconteceram aí na Série C e na Série D do Brasileiro.
0: No domingo teve Amazonas e Paysandu, tem agora, né?
1: É,
0: próximo domingo.
1: Exatamente.
0: Transmissão da CBN Amazônia.
1: Ô, oh, rapaz, com você trabalhando.
0: Comigo trabalhando,
1: que
0: claro.
1: Que é isso.
0: Com as férias,
1: máquina.
0: A gente não para de trabalhar agora, né? A gente tá bem pra trabalhar. Ó, vamos falar de Copa do Mundo, Espanha campeã, seu segundo título contra os hermanos.
1: Brasil.
0: Brasil com um péssimo desempenho. Vamos falar um pouquinho sobre as perspectivas pro próximo ciclo, né? Que começa com o Ancelotti, inclusive. O Campeonato Brasileiro que já voltou semana passada, inclusive agora tá acontecendo Atlético Mineiro e Bahia, né?
1: Exato.
0: Pessoal acompanhando aqui nos telões.
1: 38 minutos do primeiro tempo, 0-0.
0: Exatamente.
1: Bora rolar essa bola?
0: Campeonato Série C, Campeonato Série D. Bora rolar essa bola.
1: Arrocha.
0: Partiu. Pois bem, meu caro Thiago Guedes. Vamos começar então com a Seleção Brasileira?
1: Vamos lá.
0: Tivemos aí a Copa do Mundo com a Espanha. Na verdade, vamos lá. Tu quer começar com a Seleção Brasileira ou com a Espanha?
1: Acho que dá pra gente falar rapidamente da Espanha. Sim. Acho que dá pra falar da final. E depois a gente entra no assunto Seleção Brasileira, que obviamente é extremamente importante. E foi uma Copa absolutamente frustrante.
0: Tu sabes o que eu lembro?
1: Pra nós brasileiros.
0: A gente no Resenha Esportiva, no dia que eu saí de férias, um dia antes, eu acho que foi dia 2.
1: Mas isso foi antes da Copa começar?
0: Não, durante a Copa já.
1: Durante
0: o Brasil
1: Copa.
0: Já ia enfrentar a Noruega.
1: Já.
0: Eu saí de férias.
1: Teve uma semana de férias?
0: Antes do Brasil. 2 semanas só.
1: Ah, tá.
0: Há 15 dias, né? Tirar 30,
1: tem complicado.
0: E aí eu falei pra você, eu cravei pra você que a Noruega era um adversário acessível. Lembra dessa conversa?
1: Sim, sim, sim.
0: Você me criticou pra caramba. Você falou, cara, eu não gosto dessa conversa. Eu falei, mano, fica tranquilo que o Haaland não vai fazer nada. Pois ele fez 2.
1: Meu Deus, fez mais do que a gente gostaria. Bom, já vamos falar sobre essa conversa sobre seleção brasileira. Mas eu acho que assim, pior seria se pior fosse.
0: Exatamente.
1: Eu acho que já que perdemos, pelo menos não deu a Argentina nessa grande final. Espanha, acho que no fim das contas, né, fez uma Copa perfeita. Curioso isso, porque muito se falava da Espanha favorita, mas a impressão que eu tenho, pelo menos, é que a Espanha era uma favorita, mas que definitivamente não estava na prateleira.
0: Exato.
1: Da França, né? E sempre com muita desconfiança. Sendo que os resultados recentes da Espanha são maravilhosos, né? Como os jogos dessa
0: Copa. Você diz até pré-Copa, né?
1: Exatamente. São 38 jogos sem perder, meu querido Patrick.
0: Sim.
1: Tá entendendo? Isso é absurdo. Inclusive ganhando da França, né? Na semifinal da Liga das Nações e também na semifinal da Eurocopa em 2024 e 2025. Então, curioso. É verdade também que aquela estreia da Espanha...
0: Contra Cabo Verde, né?
1: Aquele empate de Cabo Verde contra Cabo Verde, de certa forma, né? Trouxe esse discurso. Não é isso tudo. Uhum. Essa é a favorita que vocês estão falando.
0: Eu diria que todas as favoritas, a gente falei, Portugal não começou bem, entre aspas, exato. Espanha também não, Inglaterra também não.
1: A gente então, empatou.
0: Exato. Todas essas faladas.
1: A gente ficou mal, cara.
0: Todas essas faladas como tidas como favoritas, elas começaram com tropeço, à exceção da França, que era, né?
1: E sem contar, eu acho que esse tropeço envelheceu muito bem, né? Porque diz mais de Cabo Verde do que propriamente da Espanha. É. Porque Cabo Verde, que empatou com a Espanha, depois deu um sufoco danado pra Argentina e os dois finalistas.
0: Eliminou o Uruguai, né? O Uruguai não passou. Hã? Em segundo. O Uruguai não passou em segundo porque
1: sim,
0: Cabo Verde.
1: Exatamente.
0: É, é incrível. No,
1: de grupos, né? Surreal. Então eu acho assim, eu acho que. A Argentina, desculpa. A Espanha, obviamente, depois daquela vitória categórica para cima da França, atinge um patamar realmente sim. elevado.
0: Se tinha alguma dúvida, acaba, né?
1: Não, exato. Era favorita contra a Argentina e, vamos falar a verdade, né? Amassou.
0: Né? Sim.
1: Mas assim... É curioso que é um amassou, mas ainda assim, acredite, meus amigos, a Argentina poderia ter sido campeã.
0: Poderia, mas muito na raça, muito na vontade dos jogadores, muito de um cara extraterrestre chamado Lionel Messi, que carregou a Argentina nessa Copa.
1: Então... E muito na base da intensidade, da dedicação, né? Eu acho que o grande diferencial da Argentina, no fim das contas, é claro que a galera vai falar, vai ter turma que vai falar, não, mas aí teve a questão, foi favorecido pela arbitragem, a gente não pode entrar muito nesse discurso, porque no fim das contas... Não temos fatos, né? Temos de fato, assim, temos fatos, mas não temos indicativos de que houve sim. Que não foram erros, mas sim resultados arranjados, né? Agora, lógico, né, que, pô, vamos lá, vamos ser sinceros, né? A diferença do critério foi algo gritante, então, aquela chegada do Messi pra ser expulso lá na primeira fase.
0: Sim.
1: E no fim das contas, ele não pegou nem amarelo. Enquanto depois, na final, você tem aquele pisão no dedo midinho do jogador da Argentina, do Otamendi, e aquilo acaba anulando um gol a favor da Espanha. Então, assim, a falta de critério realmente é um problema, tá vendo, galera? Não é só no futebol brasileiro, não. Isso acontece lá fora também. Mas, de uma forma geral, foi um amasso. Eu acho que a Espanha teve a bola, a Espanha deu mais de 20 chutes ao gol, a Argentina não conseguiu, não deu chute no tempo normal, só foi dar chute na prorrogação. A Argentina ficou muito naquela base do a construção da Argentina dentro da Copa passou muito por aquelas viradas sensacionais, né?
0: Passou pela força de vontade, né?
1: Por um Messi nos acréscimos.
0: Inspirado por um Enzo, inspirado.
1: Aquela virada espetacular contra o Egito e tal. Mas eu acho que no fim das contas, quando a gente falava de bola, a Espanha era a favorita. Consegue o gol com o Ferran Torres ali no segundo tempo da prorrogação. Mas esse é o ponto, né? Não esqueçamos que... um pouquinho antes do apito final, a Argentina teve dois lances. Um dos pouquíssimos momentos que Lionel Messi pegou a bola do lado direito, ele encontra o jogador da Argentina que acaba cruzando para o centro da área e vai para o escanteio. Depois o Messi cobre o escanteio e tem a chance do Simeone, que é a chance mais clara. Né? Ele dentro da área tem a possibilidade de chute e chuta por cima do gol. Mas eu acho que é isso, cara. Eu acho que no fim das contas a Argentina... e fica de lição pra gente, né?
0: Sim.
1: Porque a Argentina, tudo bem, tem um extraterrestre, o Messi é absurdo mesmo. E fazer o que ele fez aos 39 anos é inacreditável. Mas não foi só o Messi, né? Foi toda uma dedicação, toda a dedicação de um time que estava preparado para aquilo.
0: Um orgulho de carregar a camisa da seleção, exato, do país e mostrar isso em campo.
1: E esse foi o diferencial. Eu falei na resenha, semana retrasada, quando o Brasil foi eliminado. Aliás, quando o Brasil foi eliminado, não. Quando a Argentina conseguiu a classificação sobre o Egito. Aos 34 minutos do segundo tempo, a Argentina perdia por 2-0 contra o Egito. Aos 34 minutos do segundo tempo, o Brasil levou o primeiro gol da Noruega.
0: E a capacidade de reação, né?
1: Olha a capacidade de
0: comparação. Eu diria que a gente tem dois aprendizados aí. Tanto a força de vontade argentina, para ir atrás dos resultados, quanto o trabalho de base da seleção espanhola.
1: Sim.
0: Porque se a gente compara, e eu vi muito essa comparação depois que a seleção espanhola foi campeã, né? Ano de 2020, 2021, com as bases comparadas de Brasil e Espanha, você tem muitos jogadores espanhóis que vingaram e estão representando, e representaram a Espanha nessa Copa.
1: Inclusive jogadores que enfrentaram o Brasil na final olímpica.
0: Exato. Até o técnico.
1: O Brasil venceu aquela final, mas quem venceu a geração?
0: Exatamente.
1: O Cureira estava lá, né? São seis jogadores, se não me engano, daquela Espanha que perdeu no Brasil na final olímpica do torneio de futebol nas Olimpíadas de Paris, Tóquio, né?
0: 21, né?
1: Tóquio. É, hoje são campeões do mundo.
0: Exato. E ainda tiveram um acréscimo no Yamal, né? Um Yamal que não. Enfim, naquela época não.
1: É, porque o Yamal naquela época também tava que nem o irmão dele, né? Que tá viralizando nas redes sociais. Acho que tinha 5, 6 anos.
0: Ele tava na banheira, pô, tirando foto do Messi, pô. 2021, pô.
1: Tava levando o banho do Messi pra depois dar um banho.
0: Cara, te falar, eu
1: que não,
0: eu jurava,
1: tanto
0: não,
1: assim na minha, na final.
0: Eu jurava que era montagem essa imagem, sabia?
1: Acho que era IA.
0: Já tinha visto faz tempo, né? Acho que você já tinha visto também. Mas eu jurava que era IA, montagem, zoeira.
1: A IA jamais poderia fazer uma imagem tão perfeita e tão inacreditável.
0: Cara,
1: é
0: incrível.
1: Nem a IA tinha como.
0: É incrível, é incrível. Que história é essa, cara? Do Yamal, o Messi dando banho no Yamal. O Yamal bebê. E agora o Yamal campeão da Copa do Mundo. Maravilhoso.
1: Essa história maravilhoso. É maravilhosa. Mas é isso, gente. Pelo menos, assim, vamos lá. Últimas 4 Copas, Argentina, 3 finais. A gente precisa considerar isso. Últimas 4 Copas, Brasil 2 vezes caiu nas quartas. Uma vez caiu na semi, mas... se duvidar, foi a pior de todas as eliminações, porque foi o 7-1. E uma vez, dessa vez, caindo nas oitavas, né? O Brasil, última vez que tinha caído nas oitavas, tinha sido em 1990.
0: E foi a única, eu acho.
1: Então, assim...
0: foi a única vez em oitava, agora a segunda.
1: Não é a pior campanha, né? O Brasil ficou na 11ª posição, que é a mesma posição lá de 1990. Uhum. É, aliás, a mesma posição, na verdade, de 1966. 66, olha que coisa, que é quando o Brasil caiu na primeira fase. O Brasil teve um desempenho pior na Copa de 1934, mas enfim, era um outro contexto, né? Mas assim, menos mal, né, que a Argentina. E quando a gente fica zoando, a gente fica brincando, o máximo respeito pela Argentina, mas cara, são os nossos rivais, né? Então, desculpa aí, Argentina, não
0: chores por mim. Máximo respeito não, respeito. Não, máximo.
1: É isso. Até porque se tem alguém que desrespeitou todos os coleguinhas dessa Copa do Mundo foi a Argentina, né?
0: Brincadeira.
1: Aí a gente ia precisar de um outro programa aqui de 5 horas e meia para ficar falando e analisando todos os absurdos que argentinos e torcedores argentinos fizeram na Copa do Mundo.
0: Vamos ver o seguinte, são 7h17 agora, vamos lá pro nosso primeiro intervalo, rapidinho esse intervalo, e na volta a gente fala um pouco sobre seleção brasileira, dá um foco melhor pra seleção brasileira e pra esse próximo ciclo, com renovação, quem sabe? Precisa, né? Muitos jogadores...
1: quem sabe não, por
0: vai
1: favor.
0: Ter que ter, né? A gente fala sobre isso na volta, e você fica acompanhando aqui o nosso Resenha Esportiva Experience, direto do Matucas Bar no Parque 10. Voltamos já já.
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0: volta, meu caro Thiago Guedes. Estamos de volta, ouvintes da CBN Amazônia, para o nosso segundo bloco do Resenha Esportiva Experience. E sem mais delongas, vamos continuar falando de, não de Copa do Mundo, mas Seleção Brasileira e daqui para frente, né? Vamos falar com quem conhece.
1: E precisa falar de Copa também, porque
0: exatamente.
1: A tristeza é grande,
0: e
1: mas
0: aí,
1: faz parte.
0: Cadê? É aqui que você tá? A gente tá aqui agora?
1: A gente tá aqui.
0: A gente tá aqui, né?
1: A gente tá aqui. Não, a gente tá aqui.
0: A gente tá aqui.
1: O Sidomi tá aqui, fazendo a nossa imagem.
0: Exatamente.
1: A gente tá aqui, mas o Sidomi tá ali.
0: E a gente vai falar com esse cara.
1: Quem?
0: Dudu Monteiro de Paula, que esteve com a gente na primeira edição. Está...
1: Pode sentar, Duduzinho. Pelo amor de Deus, Dudu.
2: Eu preciso descansar, pô. Eu preciso descansar.
0: Fique descansadinho. Exatamente. Eu vou sentar ali na sua frente.
1: Vai sentar ali na frente?
0: O Thiago Guedes vai pegar uma, puxar uma cadeira
1: aqui. Vamos lá, galera. Vamos conversar. Seguinte, a gente começou falando de Copa do Mundo. E agora a gente vai falar de Seleção Brasileira. Nessa edição do Resenha Esportiva Experience, pós-Copa do Mundo. Mostrou, né? Que pronúncia. E se tem alguém que entende de futebol, que pode analisar com a gente, ver se encontra alguma solução para essa participação absolutamente frustrante do Brasil na Copa do Mundo, né? Porque agora a gente começa a falar de um novo ciclo, a gente começa a falar de futuro. Primeira coisa, Dudu, como você enxergou a seleção? O que você achou do nosso desempenho? 11º lugar, né?
2: Não, foi longe demais. A Seleção Brasileira foi longe demais. Na primeira conversa que nós tivemos, lembra que eu falei? Um camarada que nunca comeu feijão com arroz, nunca provou um chibé, não sabe o que é farinha com peixe. Vai comandar uma Seleção Brasileira? Não dá, pô. Uma Seleção Brasileira que veste uma camisa, que tem o Michael Jordan jogando, ali não é seleção de basquete, é de futebol, pô. O que que reflete isso? A influência do patrocinador em cima da equipe. Não tenho a menor dúvida. A pergunta que me fizeram agora aqui, que eu quero repetir, né? Por que que o Vini Júnior não bateu o pênalti? Por quê?
0: Bom, a versão oficial é de que entre a lista que eles tinham, né, de batedores principais, fizeram uma análise da quantidade de pênaltis batidos e dos que estavam em campo seria o Bruno Guimarães, né? Foi ele que bateu o pênalti.
1: Inicialmente seria o Neymar não estava em campo. O Igor Thiago era a segunda opção. Eu acho que tinha uma terceira que eu não lembro agora. O Bruno Guimarães era o quarto e o Vinícius era o quinto.
0: Mas
1: aí, Dudu, eu acho o seguinte também. Assim, muita gente ficou nessa dúvida de que o Vini deveria ter se rebelado e não deveria ter cobrado. Eu acho que...
0: Deveria ter cobrado, desculpa.
1: Ele questionar no vestiário enquanto isso foi decidido, beleza. Mas depois do que foi acertado, se o técnico passou, acho que já fica difícil. Você não concorda?
2: No futebol brasileiro, quando tinha jogador de verdade... Tu acha que o Romário ia deixar?
0: Ei, eu tava pensando exatamente no Romário.
1: Mas o Romário, no vestiário, ele já ia chegar... Não, a bola é minha. A bronca é comigo.
2: Não tenha dúvida. O Romário é um jogador autenticamente brasileiro. O que acontece, a seleção foi longe demais do que a gente imaginava. Era pra perder logo, direto.
1: Mas assim, tudo bem. Eu entendo o que você tá falando e entendo também a situação do Carlo Ancelotti, que realmente tem uma história gigante no futebol internacional, mas nunca tinha atuado aqui no Brasil, então, de certa forma, existe o ponto que é uma novidade pra ele.
0: Não tem identificação com a Seleção Brasileira e com o povo, assim como os jogadores.
1: Aí é que tá. Nesse ponto que eu quero entrar, quando a gente pensa em elenco, em geração, você não acha também que a gente tá numa situação muito difícil? Porque pra completar, eu acho que nenhuma seleção foi tão prejudicada por lesões como a Seleção Brasileira. Na minha visão, tá? A gente já tinha problemas antes da Copa do Mundo. Aí perde Militão, aí perde Estevão, perde Wesley, perde uma série de jogadores importantes, inclusive dentro da Copa, como o Rafinha.
2: Lindo!
1: O que você acha da nossa geração?
2: Eu vou bater continência pro Messi. Há 2 anos atrás, o Messi saiu do futebol mais competitivo do mundo para jogar nos Estados Unidos. Você joga uma vez por semana, um campeonato longo e demorado. Ele chegou inteiro na Copa do Mundo.
1: Mais que isso, né, Dudu? Ele deu uma entrevista falando que passou um ano treinando de manhã e de tarde, que, enfim, quando ele tá jogando é normal. Mas ele falou, no fim do ano, em dezembro, eu tava na Argentina, de férias, e treinei de manhã à tarde me preparando para essa Copa do Mundo.
2: E os outros não tinham tempo, porque tava jogando. Então chega todo mundo contundido, chega todo mundo cansado.
1: Jogando não só futebol, tinha uma galera jogando outras coisas aí também.
2: Tem isso aí, tem tudo a ver. Então o Brasil leva os jogadores, por exemplo, vou dar um chute pra você.
1: Mas a geração você acha que é boa, Dudu?
2: A futura sim, a atual não.
1: Porque qual meia que a gente tem na seleção?
2: Esquerda do Brasil?
1: Não, foi o Douglas Santos.
2: Sim, mas jogou no Brasil?
1: Não.
2: Jogou aos 17 anos, pô.
1: Ele jogou no Cruzeiro, né? Ele saiu daquele Cruzeiro?
2: No Santa Cruz.
1: É verdade.
2: Jogou no Santa Cruz.
1: Ah, não. O Igor Thiago, que era do Cruzeiro.
2: Ele nasceu na Paraíba, jogou no Santa Cruz e foi pro exterior.
0: O Douglas Santos fez uma Copa ok.
2: Simpática.
0: Boa Copa.
2: Então, o que é isso?
0: É simpática.
1: Copa simpática é definitivamente o melhor. Vamos utilizar isso agora, hein?
2: Simpática é aquele.
1: Como é que foi a participação do Brasil? Foi simpática.
2: Foi simpática, não é bom nem ruim. Então, o que é que você tem hoje no Brasil? Ah, o Campeonato Brasileiro virou Champions League da América. Então, os jogadores que são bons na Argentina, no Uruguai, no Paraguai, vem jogar no Brasil.
1: Isso é um fato.
2: Tem 8 jogadores. Tá na hora de fazer uma regra.
1: Isso que o Dudu...
2: Só botar 4 profissionais.
1: Isso que o Dudu tá falando faz muito sentido. Porque você pega os principais times do Brasil.
0: Isso impacta a nossa base.
1: Vamos lá. Flamengo. Quem é o meia do Flamengo?
0: Arrasca.
1: Arrasca. Arrasca nasceu aonde?
0: Uruguai.
1: Né? E qual o nosso outro grande time hoje? Palmeiras. Quem é o meia do Palmeiras? Palmeiras é um time que não tem muito meia.
2: Então... Nós temos que proteger o nosso... Não é impedir que o cara saia, não é isso. É dar a oportunidade a ele jogar aqui, mostrar o seu valor aqui para poder jogar fora. Toda vez que o Brasil foi campeão do mundo, sempre apareceu 2 ou 3 nomes que o mundo não conhecia. Né? Vamos pensar no Josimar, o cara que fez os gols mais lindos do Brasil.
1: Copa lateral direita, Copa de 86.
2: Que ele existia, pô.
1: Inclusive o Leandro, que deveria ser titular naquela Copa, ele desiste de ir pra Copa, né? E o Josimar acaba aparecendo e joga demais.
2: Então o que eu quero dizer é o seguinte, o Brasil precisa...
1: Só pra deixar claro, eu não assisti essa Copa, tá, Patrícia?
0: Tu tem certeza?
1: Você olhou pra mim com uma cara de reprovação.
0: Não, jamais.
2: Não, é apenas estudioso de futebol, por isso que ele conhece. Eu
1: vi no YouTube.
0: Testemunha ocular da história, Thiago Guedes.
2: Então, o que eu acho é o seguinte, o Brasil tem um futuro bom, brilhante. Se o Brasil aproveitar os jogadores que jogam no Brasil. Todo jogador que joga na Europa conhece, mesma coisa. Tu acreditas que o Rafinha só joga aquilo? Lógico que não, ele joga muito mais. Mas estava machucado, contundido. Como é que ele pode produzir? Não vai produzir. Você não pode queimar o Rafinha. Ele é um cara do futuro. Basta que ele se proteja. Então,
1: eu ia começar uma polêmica, mas acho que não dá tempo, né? Será que dá pra gente depois continuar com o Dudu aqui? Eu queria que ele falasse do Neymar.
0: Era isso que eu ia falar. Não do Neymar especificamente eu ia falar, mas eu ia falar pra gente continuar depois. Porque agora são 7h29, tá vindo o repórter CBN. A gente precisa fazer uma pausa. Mas na volta a gente pode falar. Você quer falar sobre o menino Ney, que vai jogar mais uma Copa do Mundo.
1: Acho que não vai, mas...
0: E eu queria falar muito também sobre a próxima geração, né? A gente tem o menino Ryan, que foi bem na Copa.
1: Sim.
0: A gente tem o Endrick, que pô, perdeu aquele gol contra a Noruega, mas é um cara que certamente está no radar para a próxima Copa. Tem o Estevão, que não foi. Então, enfim, falar sobre essa próxima geração, que pode ser uma ótima geração.
1: O Ryan, inclusive, talvez encaixasse nisso que o Dudu estava falando, da comparação que ele faz com o Josimar, né? A gente conhece mais o Ryan, obviamente. O Ryan estava disputando a Copa do Brasil, a Copa do Brasil ano passado, mas a gente não esperava que ele...
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4: A Polícia Federal apreendeu 2 carros de luxo e um de colecionador de Antônio Carlos Camilo Antunes, o careca do INSS. A operação faz parte de uma nova etapa da investigação de fraudes na instituição. A PF identificou um esquema que desviou 708 milhões de reais de aposentados. Ex-presidentes da organização foram indicados como beneficiários de vantagens ilícitas. O setor de carga aérea no Brasil está em expansão, com previsão de crescimento de 15% até o final do ano. A isenção do imposto de importação até $50 impulsionou o aumento das remessas internacionais. Aeroportos como o de Guarulhos, o de Viracopos e o do Galeão ampliaram a infraestrutura para atender a demanda crescente, especialmente nos setores farmacêutico, tecnológico e de e-commerce. E os Estados Unidos condenaram a decisão do presidente da Nicarágua, Daniel Ortega, de cancelar as eleições presidenciais. O governo de Donald Trump também solicitou que a comunidade global responda à decisão. Em uma declaração, o secretário de Estado americano, Marco Rubio, denunciou Ortega por desconsiderar o consentimento popular. Ortega está no poder há quase 20 anos. O anúncio provocou uma série de críticas por parte dos opositores. Analistas afirmam que a decisão fortalece o regime autocrático da Nicarágua. No horário de Brasília, 8h32.
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0: de volta já após Repórter CBN pro nosso terceiro bloco do Resenha Esportiva Experience. A gente continua por aqui no Matucas Bar e continua por aqui com o Dudu Monteiro de Paula pra gente falar um pouquinho sobre esse futuro da seleção brasileira. A gente já tem um próximo ciclo, Dudu, com a confirmação, se nada acontecer, de que o Ancelotti vai estar, né? Então ele vai pegar um ciclo completo, ele vai pegar a Copa América, vai pegar eliminatórias, vai pegar a Copa do Mundo. É, e a gente tem essa renovação que tem que acontecer na seleção brasileira. Você tem boas expectativas daqui pra frente? Eu quero saber a sua opinião.
1: Não. Se fosse um técnico brasileiro, já tinha sido espancado. Não era nem tirado, seria espancado. Como é um técnico estrangeiro que tem nome, todo mundo ficou respeitando o camarada. Por que que não fizeram a inquisição dele tão dura como faz com o técnico brasileiro? De repente, alguma parte da imprensa também está se locupletando com isso. Então, eu não vejo com bons olhos a permanência dele. O Brasil precisa ter autenticidade. João Luiz, ou João qualquer coisa de Portugal, falou uma coisa muito interessante da seleção portuguesa. Ele disse: o Brasil deixou de ser Brasil para imitar a Europa, por isso que não vai se dar bem.
0: Ah, esse é um ponto. Você rende várias resenhas para comentar.
2: Não, meu Deus, o das trivelas. Nossa Senhora, jogava até um tempo desses. Já a gente vai lembrar o nome dele. Mas isso é verdade. Mas isso é verdade. É um ótimo argumento. Assim, eu acho que esse é exatamente o X da questão. O Brasil já há algum tempo não joga como o Brasil. O que que fazia a diferença no Brasil? Era o improviso, era a capacidade da gente tirar um coelho da cartola, era o drible. Qual jogador hoje, driblador da seleção brasileira? Porque se você falar que é o Vinícius, não é.
0: Não, o Vinícius não é driblador.
2: O Vinícius é o cara que dá o tapa, que pega na frente. Por sinal, fez uma ótima Copa do Mundo.
0: Exato.
2: Acho que o Vinícius, na minha opinião, pelo menos, foi o melhor jogador do Brasil.
0: Surpreendeu positivamente.
2: Mas
0: assim, ele é velocista.
2: Mas ele não é esse cara de pegar, de driblar, de encontrar uma solução em espaço que tem três ao redor.
1: Esse cara é o Estevão.
2: Esse cara pode ser o Estevão.
1: É o Estevão.
2: Mas o ponto é muito esse. Por exemplo, Espanha campeã. Tem gente que não gosta do tic-tac. E tá tudo bem. Tá tudo bem. Cada um com seu gosto. Agora, uma coisa que a gente não pode falar é que a Espanha não respeita os seus princípios. Porque esse tic-tac foi o tic-tac que começou lá com o Guardiola no Barcelona, que foi da Espanha campeã em 2010 e que foi da Espanha derrotada aqui na Copa das Confederações, na Copa do Mundo de 2014, sendo eliminada na primeira fase. Deu certo, deu errado, mas é o jeito deles jogarem. A gente não. A impressão que eu tenho é que a gente hoje tenta emular um jeito europeu de jogar. O nosso jeito a gente não tem mais.
1: Acabou essa participação efetiva da criatividade do jogador brasileiro. Ele não tem mais essa capacidade. Quer dizer, ele
2: mas
1: não
2: isso, é, mais isso é na formação?
1: É na formação de atleta. Olha, vamos dar um exemplo para ti, simples e rasteiro, sem delongas de nada. Nós temos três times do campeonato amazonense. Sabe quantos amazonenses tem? Então,
2: aí a gente entra até na...
1: assim. Não, mas se aqui é assim, tu imagina no sul.
2: A gente entra até na discussão da Copa São Paulo, da Copinha, que o Nacional foi nosso representante
1: e não
2: tinha jogado amazonense.
1: Ou seja, existe uma mudança de comportamento do tratamento do futebol. Nós estamos sendo equilibrados para o futebol europeu em vez de sermos diferencial do jogador europeu. Acabou. Né? Você não tem mais essa possibilidade do Brasil ter a sua criatividade, porque não dá oportunidade aos valores locais aparecerem. Quando eu falei o exemplo do jogador lateral esquerdo, ele nunca jogou na primeira divisão do futebol brasileiro, pô.
2: Não é nem culpa dele, né?
1: Não, ele não tem culpa, o que eu tô dizendo.
0: É só um exemplo da identificação, né? Da falta de identificação.
1: Quer dizer, o cara tá lá, ninguém reclamou dele, ninguém achou ruim dele, fez o seu trabalhozinho.
0: Foi uma Copa simpática, né?
1: Isso, fez uma simpatia. Agora você espera de outro jogador, por exemplo. Por que que ele não botou o Luiz Henrique do lado direito no jogo que ele tava perdendo?
2: O Luiz Henrique é algo difícil de entender até, né? Porque o Luiz Henrique, naquela reta final de preparação pré-copa, ele foi um dos grandes nomes.
0: Ele entrava e resolvia.
2: Sabe o que eu li? Eu li uma coisa, Dudu, que notícia de bastidores. A percepção que a comissão técnica tinha do Luiz Henrique é que ele tava meio fora da casinha. Teve um jogo, não sei se foi contra o Japão, que o Brasil tá perdendo, todo mundo corre pro vestiário, aquele negócio, né? Pô, a gente precisa da virada. E o Luiz Henrique tava procurando a família na arquibancada.
3: Uhum.
2: Então, a percepção, acho até que foi o PVC que trouxe essa informação. Que a percepção é que a comissão técnica não tava vendo ele focado pra Copa.
1: Outra observação pra você, você ficar atento a um detalhe. O Luiz foi pra Europa 3 meses, dos 3 meses que o técnico estava no Brasil. Ele não viu o Luiz Henrique jogar em nenhum momento, porra. Então ele não confia no jogador, porque ele não sabe como o cara joga. Isso é que é o problema. Você
2: teve nem tempo de construir uma confiança com o elenco também.
1: O Luiz saiu daqui direto para ser titular lá embora, jogando para burro. Mas o cara, como ele não viu o cara jogando, deve ter sido convocado. E aí, chama o cara, chama ele aí. Mas não criou confiança para ele jogar. Se ele entra naquele jogo, o Brasil não teria perdido. Que era uma pena, porque nós não tínhamos competência para estar onde estávamos. Né? Eu espero que a CBF, se for mantida a presidência da CBF, se for mantida a presidência da FIFA, lembre-se que 5 países não querem assinar a renovação do presidente da FIFA, em função do que ele fez nessa Copa.
2: Então, essa Copa, assim, a FIFA...
1: refletir. Imagina a Copa do Mundo.
2: A FIFA sai arranhada demais.
3: Com certeza.
2: A situação, um cartão vermelho, como aconteceu com o jogador dos Estados Unidos, o Balogun. Aquela história de um jogador levar um vermelho, ser suspenso na próxima partida. Depois o presidente do país cede, liga pro presidente da FIFA e esse cartão é revertido. Eu nunca tinha visto isso.
4: Não,
2: na minha
4: e não
2: vida.
4: Só isso, mas a FIFA tem aceitado tantas outras situações que aconteceram nessa Copa do Mundo nos Estados Unidos.
2: Amigão, sabe? Cabine, pô, Dudu trabalhou em 177 Copas. Cabine sem cobertura?
1: Não tem cobertura.
2: Que loucura isso, cara.
1: Uma coisa que é muito importante eu dizer aqui, que vale a pena você, né? Se você levar em consideração o que nós temos feito para o futebol brasileiro, é nada. Se você faz, nós assistimos a final. Não foi coisa mais chata do que você ficar 30 minutos vendo alguém cantar, porra, com um jogo eletrizante, porra. O que é isso? É interferir no jogo. Por que nós tivemos 4...
2: A pausa para hidratação, Dudu.
1: A pausa para hidratação foi uma imposição americana, porra. Então você muda o futebol para atender um país... Nós estamos muito ruim, mano. Pro Brasil melhorar, vai ter que mudar muito.
2: Minha Nossa Senhora. Não, oremos, oremos.
1: Eu acredito.
4: Não, o Hexa vem, pô.
2: Só não sei quando.
4: 2030. Não. A Argentina foi vice na última Copa, aliás, foi vice nesta Copa e campeã na Copa anterior.
2: Ah.
4: Da última vez que isso aconteceu, na Copa seguinte o Brasil foi campeão, pô. Então,
2: como é que
4: logo,
2: é essa matemática aí, mas eu não
4: quando
2: entendi.
4: A Argentina é campeã e logo em seguida é vice, o Brasil é campeão.
2: Tá, isso aconteceu em 86, ela foi campeã. Em 90 ela foi vice, perdeu pra Alemanha na final.
4: Em
2: 94, tetra.
4: Em 94, exatamente. Então, olha,
2: a gente tenta encontrar.
1: A gente tá procurando desculpa.
4: Sempre tem alguma coisa.
2: A gente tenta encontrar uma solução, porque realmente...
1: Tem alguma coisa, né?
2: Porque na bola... Agora sim, gente, é um novo ciclo. Eu acho que vai muito por aí. É começar a trabalhar, tentar encontrar soluções. A gente tem problemas de elenco, a gente tem problemas de falta de talento, sabe? Temos talento? Temos. Vinícius Júnior, pra mim, foi uma grata surpresa. Acho que, assim, não uma grata surpresa, né? Porque a gente sabe do potencial dele.
4: Uma grata surpresa porque ele não desempenhava bem na seleção, ele desempenhou bem.
2: Primeira vez ele pegou, né, a camisa da seleção, foi lá e funcionou. E aí a gente tem esses talentos que não tiveram possibilidade por questão de lesão, mas o Estevão é um moleque que eu boto muita fé. Gostei muito do Ryan também. O que a gente tem que ver qual é o teto dessa galera. E entender, né? Assim, com todo respeito, Neymar jogou demais. Neymar realmente, de 2010 pra cá, foi o maior jogador da seleção brasileira. Gênio, na minha visão. Mas os ciclos chegam ao fim. E ele, aos 34 anos, eu realmente não enxergo uma possibilidade dele estar bem fisicamente. Se nessa Copa, não esqueçamos, tá? O Neymar volta daquela grande lesão que ele teve contra o Uruguai em outubro de 2024. Em quase 2 anos, ele não teve condição de estar bem fisicamente para essa Copa. Então, acho que dificilmente a gente pode contar com o Neymar para a próxima.
1: Thiago, técnico, é o técnico inglês. Fez uma cagada no jogo e virou no jogo seguinte. Isso é técnico. Ele disse, eu fiz porque eu tinha convicção que ia dar certo. Deu errado. Agora eu vou ganhar o terceiro lugar fazendo do meu jeito.
4: E jogou
1: isso muito. É um técnico de futebol.
2: Meteu um 6-4 na França.
4: Cara, que jogo maluco, né?
1: Então, eu acho que é isso que falta no Brasil. Técnicos com convicções, que tenham, possam entrar no nosso futebol, fazer coisa. Ganhar ou perder é a relação do jogo.
2: Dudu, tá na hora de tu virar técnico, macho.
1: É, não, Dudu. Chega. Não, Thiago, é melhor comentar, é menos responsável.
4: Vou ficar só falando mesmo.
2: Coach Dudu Monteiro de Paula. Já pensou? Ia ser top.
4: Thiago. Meu querido Dudu Monteiro de Paula, sempre muito bom falar com você, sempre marcando presença aqui com a gente.
1: Feliz em ver vocês, garotos. Boa sorte, bom trabalho.
2: Ô, meu amigo, a gente que agradece, como eu sempre digo, pedra angular

0: Insta. Marlúcio, beijo, meu amor. Você
1: sabe que eu ouvi por muito tempo, a Ju não tá aqui, né? A Júlia não tá aqui. Júlia Magalhães. Sempre que tava passando Partiu Amazônia, eu tava almoçando com a minha mãe em casa e eu ouvia do meu padrasto também. Por que que você não trabalha assim, viajando? Pô, esse que é um trabalho bacana. Não sabe o tempo
0: não
1: atrás.
0: Não sabe, né? O perrengue. Exatamente. Que a Júlia passa, né?
1: Mas enfim, acompanhamos bastante. Estamos aqui com o Andy Fonseca, estamos aqui com a Raíssa Couto. Eu fiquei sabendo que você falou que ia participar com a gente se fosse para falar do Vascão.
2: Não, gente, eu falei que não é um bom momento para falar sobre o Vasco. O meu ponto para poder participar disso aqui é o combinado, é não falar de Vasco. Acabei de ver que a gente tá em 17ª posição, tá, querida?
1: Cara, eu tava de
0: dois
1: férias.
0: Dois vascaínos aqui, né?
1: Três vascaínos aqui, ó.
2: O Andy também é vascaíno.
3: Claramente não é um bom momento pra falar de Vasco, mas importante, né?
0: E vamos lá, gente. O último bom momento foi quando?
1: De quê?
0: Só a título
1: do,
0: de...
1: Do Vasco?
0: De curiosidade. De falar do Vasco.
1: A Copa do Brasil, pô.
0: Final da Copa do Brasil ano passado.
2: Mas também não vamos entrar em também, né, tanto assim. Não vamos falar sobre isso, não vamos falar de... Também não dá pra falar da seleção brasileira, também vamos falar
3: de Copa do Mundo. Falar de Copa do Mundo com o Brasil é um momento em que todo mundo se sente como é ser vascaíno. Pra mim, Copa do Mundo.
1: Ah, peraí, pô. Ah, mas você pode ser vascaíno, é verdade, você pode falar.
0: Mas, cara, eu tô nessa também. Inclusive, antes do jogo, antes da final, por sinal, me agradeçam, tá? Que eu acho que... se a Argentina não ganhou a final da Copa do Mundo, eu sou o culpado.
1: Por quê?
0: Porque eu tava torcendo pra todos os times que estavam perdendo.
1: Perfeito. Então,
0: natural, minha vida é essa.
1: Você,
0: né,
1: torceu pra Argentina.
0: Não, aí o que acontece? Depois da semifinal, daquela virada da Inglaterra, né, da Argentina sobre a Inglaterra, eu propus pra Lani Guzmão e Breno Cabral que a gente não torcesse pra Espanha. Porque assim, eu não sou vascaíno, mas amigos, acreditem. Meu time também, só me dá raiva, só me dá... tá uma desgraça.
1: Pô, mas aí com todo respeito...
0: Vocês ainda pegaram a final de Copa do Brasil ano passado. Sabe Deus quando eu peguei um título, alguma coisa assim.
1: Com todo respeito...
0: Então eu torci pela Argentina, olha o que aconteceu.
1: Com todo respeito, Thiago Guedes. A diferença é que ainda se espera alguma coisa do Vasco, né? Do seu time não se espera muito. Então você não tem tanto baque assim.
0: Verdade.
1: Apesar de que cada ano que passa, vai se esperando menos do Vasco da Gama também.
2: Não, mas assim, eu digo que a pessoa que é vascaína é uma pessoa fiel. É uma pessoa verdadeira. É o melhor amigo que você pode ter.
3: Isso é verdade.
2: Uma pessoa, se você casar com um vascaíno, você vai ser feliz. Porque
1: resiliente.
2: A pessoa que é fiel, resiliente ao Vasco da Gama. Meu amigo, essa daí é pra vida inteira, entendeu?
3: Disse
1: cara,
3: tudo.
1: Eu não disse sabia
3: tudo.
1: Nem que o Brasileirão tinha voltado semana passada e o Vasco já perdeu pro Vitória.
2: Ainda bem que tu
1: 1-0.
2: O jogo do Vitória, porque foi um jogo ridículo. E logo depois, né, Copa do Mundo... É pior ainda, meus amores, porque daí fica mais humilhante ainda pra gente ver como é que tá o nível do nosso time. Bom,
3: te amo, semanas fáceis, não estão sendo semanas fáceis.
0: Mas, falando rapidamente de Copa do Mundo, que vocês acharam da seleção brasileira? Assim, ninguém gostou, óbvio, né? Mas, de uma forma geral, dá pra ter algum tipo de esperança pra 2030?
3: Cara, assim, é muito difícil, velho. Mas, cara, eu tenho muito a sensação... Eu fiquei com a sensação assistindo essa Copa que falta um jogador... Assim, eu sou a pior pessoa do mundo pra falar de futebol, tá?
1: Dito isto, pode falar.
3: Eu realmente entendo muito pouco e tal. Mas o pouco que eu entendo... Eu sempre acompanho... Copa do Mundo eu realmente sempre acompanho. Mas a sensação que eu tenho, cara, é que falta... Falta aquela paixão e aquele amor dos jogadores que jogam no Brasil, tá ligado?
0: Já entende muito.
3: O que eu sinto é que os jogadores, tipo... Cara, 18, 19 anos, os caras estão indo jogar na gringa já.
2: Total.
3: E você não vê mais aquela vontade, aquela raça que a gente vê, tipo, num campeonato brasileiro da vida, sabe? Então eu sinto muito essa falta de vontade de tá jogando no Brasil, de ser raiz, de ter o orgulho de ser brasileiro, sabe?
0: Isso é porque não gosta de futebol.
1: É a falta de conexão com o Brasil,
0: disso.
1: Que a gente sempre fala.
0: É isso mesmo.
2: Eu acho que, na verdade, também, pra além de tudo, hoje em dia os jogadores, eles têm muito com o que se distrair, né? Então, eles não estão realmente focados no futebol e tem muitas outras coisas envolvidas no meio de tudo isso, mas a gente tem que ter esperança, né? A gente tem que ter esperança aí, nosso time. Tava esperando muito do meu menino Rayan, mas pô...
0: Não, mas jogou bem.
2: Ele jogou
0: bem. Eu acho que o Rayan foi, inclusive,
2: foi
0: uma boa notícia dentro de muitas notícias ruins.
1: De onde veio?
2: Vasco da Gama, né, querido?
0: Isso.
2: Ó, e o Hendrick também. Hendrick também amassou aí, mas eu acho que a gente tem que ter esperança sempre. E criar uma estratégia melhor, né, queridos? Que daí foi complicada a estratégia do nosso time.
0: Deixa eu fazer uma última pergunta muito importante.
1: Manda.
0: De um amor que eu divido com meu amigo Andy Fonseca. Gostou de Toy Story 5?
3: Cara, Toy Story 5 é...

0: me emocionei, porém, eu confesso pra vocês aqui que foi o primeiro da franquia que eu não chorei.
1: O quê? Fiquei... Tu chorou no 4 e não chorou no 5?
0: Chorei no 4. Mano, o 4, o 4 é a despedida... É porque assim, o 3 é a despedida do Andy.
1: O 3 é o filme que eu mais chorei na minha vida. Dos créditos iniciais aos créditos finais.
0: Eu saí soluçando no 3 porque a Pixar, ela respeita a cronologia das coisas, então eu tenho basicamente a mesma idade que o Andy do filme.
1: Somos
0: eu
1: dois.
0: Também estava indo pra faculdade no 3, então o 3 pra mim não tem condições.
2: Gente, eu choro com divertidamente.
0: É o 5 assim, ele é bonito, mas não teve aquela parada assim do 3 da despedida do Andy e do 4 que era a despedida do Buzz com o Woody.
1: Vamos fazer o seguinte, vamos fazer a resenha cultural Experience.
3: Eu já ia falar em que momento que saiu da Copa do Mundo pra Toy Story.
2: Não, é isso. Vai fazer tudo aqui, é com a gente o negócio.
1: Vamos fazer a resenha cultural Experience. Pra gente bater esse papo também.
3: Meus
1: sobre
3: amigos.
1: Inclusive Odisseia essa semana, hein?
3: Vamos ver.
4: Muito obrigado,
1: falou, Raíssa. Falou, galera. Valeu, Raíssa. Valeu, obrigado, Andy. Obrigado, gente.
3: Tiago Guedes, eu não sabia que você tinha a mesma idade do Andy. Vocês dois têm 40 anos?
1: Na verdade, não. Na verdade, eu acho que eu entrei na faculdade depois.
3: Deixa eu falar. Bora falar com os nossos amigos patrocinadores.
1: Claro, na hora.
3: Vamos falar um pouquinho com o nosso querido Rodrigão.
1: Cadê o Rodrigão?
3: Tá aqui na nossa frente.
1: Ó. Nossa Senhora,
3: se fosse
1: cego.
3: Uma cobra.
1: Que é isso, rapaz? O horário já permite essa piada?
3: É o seguinte, vamos falar aqui sobre... Bom, da última vez que a gente veio aqui, nós falamos sobre Copa do Mundo, né? Eu tô aqui, tô errado no posicionamento.
1: Não, fica aqui na frente. Vamos lá pra cá. Nosso amigo... Aliás, Rodrigo, levanta aqui, sem querer me atrapalhar. Rodrigo, que é o nosso parceiro da Drogarias Bom Preço, né, Rodrigão? Hã?
5: Não.
1: Ah, perfeito. Vamos lá, vamos começar um pouquinho aqui sobre Copa do Mundo. O que, que você achou da Copa do Mundo, rapaz?
4: Quando a gente fala...
1: Sobre seleção brasileira?
4: Meu Deus do céu, quando a gente fala de seleção, tristeza, né? Pra nós brasileiros, né? A gente poderia ter chegado mais longe.
1: Pois é, né, rapaz? No fim das contas, eu acho que a gente tinha uma esperança maior.
4: Com certeza. Eu coloquei tanta fé no Neymar, rapaz, mas...
1: Você tava confiante no Ney?
4: Tava confiante.
1: No adulto Ney?
4: Tava confiante, mas deu errado.
1: Eu acho que, na verdade, a gente tava com aquela expectativa, né, de que não, Neymar, ele vai poder entrar no jogo difícil, ele vai ter essa condição de achar um passe. E, no fim das contas, a gente imaginava que isso poderia acontecer, mas não foi o que aconteceu, né?
4: Pelo menos não foi pra Argentina, né? A Argentina não foi campeã, né? Então...
1: É o que eu passei o programa todinho dizendo. Pior seria se pior fosse, né, Patrick?
3: Imagina.
1: Pelo menos não foi a Argentina
3: campeã. Eles seriam um tetra, né, amigo?
1: Exatamente.
3: Pelo menos a Espanha só tem dois, tá longe da gente ainda, então...
1: Exatamente.
3: Foi melhor.
1: Você tá acompanhando aí também, meu amigo?
3: Eu tô aqui com o nosso amigo Reivison Nogueira. O Reivison, que é da Bom Preço também. Você teve com a gente na primeira edição do Resenha, não?
6: Estive sim.
3: Mas não falamos com o Reivison, né? E eu fiquei sabendo que você gosta de falar de esporte.
1: Torce aí, pra cara? Quem? Primeira pergunta, hein?
3: O Guedes tá perguntando pra quem que você torce.
6: Obrigado. Cara, o melhor time do Brasil, o Mengão, né?
3: Falou, Reivison. Tamo junto, obrigado. Vamos passar pro próximo. Tá ficando manjada já essa piada, né? Fiz da última vez também. O melhor é o Vascão, cara. Mas beleza, vamos lá. Copa do Mundo, cara, você obviamente acompanhou, todos nós ficamos muito decepcionados com o desempenho da seleção brasileira, principalmente o jogo contra a Noruega, né, do jeito que foi. Se trouxesse pra gente aí um pouco de como foi acompanhar, como foi, se você... Enfim, a sua reação vendo o jogo contra a Noruega.
1: Você que está acostumado a
6: ser campeão,
1: curtir,
6: né?
1: Vitórias, torcer pois pro Flamengo, né? Como é que foi torcer para a seleção brasileira?
6: Olha, me senti um vascaíno, brincadeira.
3: Ah, vou ver aí, pô. Mas você tá certo.
6: Mas, bom, o óbvio foi feito, né?
1: No rosto não, pô, pra não estragar o velório.
3: Já tá minha barba hoje.
6: Eu acho que o óbvio foi feito, né? Não marcamos um dos principais atacantes do futebol mundial, que é o Haaland. É. O cara não tocou na bola, basicamente, em todo o tempo, se a gente for analisar, né, jogo por jogo. Mas o Haaland, ele é um cara decisivo, né? Quando precisou dele, ele foi lá e finalizou da melhor forma possível e levou a vitória da Noruega, que fez aquele jogo a Copa toda. E acho que o nosso pecado foi não ter estudado melhor o jogo, ter...
1: Você acha, Ibsen, que faltou, por exemplo, intensidade pra gente? Eu tava conversando com o Patrick mais cedo, por exemplo, sobre a situação da Argentina, né? Que a Argentina tinha Messi, mas tinha lá suas limitações, mas os caras compensaram isso na vontade.
6: Isso.
1: Faltou pra gente isso?
3: Cara, e te falar, desculpa te interromper, mas eu acho que especificamente nesse jogo contra a Noruega, né? Porque o Brasil fazia pressão alta nas outras partidas. Pra mim, pareceu que era uma estratégia específica contra a Noruega.
1: Deu certo contra o Japão, por exemplo.
3: Não fazia pressão alta, né? Mas e quando você não faz uma pressão alta num Haaland, que recebe a bola do lado esquerdo e consegue adiantar a bola pra chutar, pô?
1: Aí, é difícil. Trocou de pé.
6: Isso, eu acho que é muito questão do detalhe, faltou muita intensidade mesmo, mas o Bruno Guimarães, por exemplo, uma fatalidade. Ele é um jogador que no Newcastle, ele é acostumado a bater pênalti, né? Ele é um cara que sabe bater pênalti bem, mas o goleiro foi muito feliz, né? Tivemos...
1: Teve o lance do Andy.
6: Sim, é, fomos infelizes, né? Nesse detalhe.
1: Nossa senhora, quando eu lembro essas coisas...
6: É incrível que nós também perdemos a possibilidade de ver a melhor versão Vinícius Júnior na seleção brasileira.
1: Que, por sinal, o grande jogador brasileiro dessa Copa.
6: E outra fatalidade que o Bruno Guimarães, pra mim, até o momento tinha sido um dos melhores meio-campistas.
1: Tava amassando, né? Mesmo.
6: Ali da Copa do Mundo, né? Toda partida ele tinha uma assistência, mas infelizmente ele teve uma tarde infeliz, faltou a intensidade, faltou alguém com estrela pra ir lá e matar o jogo.
1: Se o,
6: né,
1: Zico perdeu o pênalti em Copa do Mundo...
6: O Endrick, que esperávamos essa estrela de lá decidir, não conseguiu decidir, faz parte, mas futebol é detalhe.
1: É isso. Eu, inclusive, eu já falei isso pra você, eu sou defensor de que pênalti quem tem que bater é perna de pau. Cara, porque craque costuma, meu irmão, Platini perde, Zico perde, os caras bons perdem, quem tem que bater pênalti sou eu e tu.
3: Que isso, pô.
1: É a gente.
3: Mas vou te falar, eu acho que o Bruno Guimarães perdendo o pênalti não apaga a Copa dele, não.
1: Não, de
3: claro
1: maneira
3: que a gente
1: nenhuma.
3: Critica muito porque, pô, era a oportunidade.
1: Sim.
3: Mas o jogo não se resume ao pênalti perdido, né?
1: Concordo.
3: Guimarães fez uma Copa excelente.
1: Concordo.
3: Ele é um jogador mais discreto, né? Mas se você prestar atenção na
1: ele
3: formação...
1: é um cara que vai estar no próximo ciclo.
3: Com certeza, com certeza.
6: Comandar o meio campo da seleção brasileira. Eu acredito que sim, com a experiência, não vai ter mais o Casemiro, então alguém vai ter que vir, né, com mais vigor físico, um jogador mais novo, e ele vai ser possivelmente o nosso capitão aí na próxima Copa.
3: Dito isso, que ele não bata mais pênalti em Copa do Mundo. Pode ser o Rayan, por exemplo, que certamente é o menino vai...
1: O próprio Vini, que seja,
3: o
1: mas...
3: Vini, pois é, né?
6: Rayan me surpreendeu, fez uma ótima Copa, mas eu acho que o Estevão fez muita falta.
1: Ah, Estevão, Militão. O próprio Wesley, que saiu
6: o Rodrigo
1: antes.
6: Também.
1: Rodrigo, rapaz, a gente esqueceu de falar do Rodrigo.
6: Baixas muito importantes. E também o melhor centroavante do futebol sul-americano.
1: Ah, lá vai. Valeu, Enzo.
3: Falou, meu amigo. Pedro, né?
6: O Pedro, com certeza.
1: Obrigado, meu amigo.
3: Obrigado.
1: Valeu, irmão. Gente. Vamos voltar pro nosso lugarzinho,
3: bora,
1: ali.
3: Bora voltar pro nosso cantinho.
1: Porque tu, tu fala demais, Patrick.
3: Eu não.
1: Pelo amor de Deus, uma hora já, mano.
3: São 7h57, daqui a pouquinho finalizando a resenha. A gente não falou de futebol amazonense, ficou só na Copa do Mundo.
1: Não, mas é o seguinte, a gente acabou que entrou no assunto Copa do Mundo, né?
3: E
1: acabou.
3: Vai embora, né?
1: Mas prometemos, no próximo a gente vai abordar.
3: Já teremos, né? Inclusive.
1: Até porque, vale lembrar, né? A gente vai ter Série C, aí o Amazonas, inclusive, precisando se alertar, né, se ligar, muito, porque tá na parte de baixo da tabela. Assim, são 6 pontos para a zona de rebaixamento, mas o momento do Amazonas é ruim, né, uma sequência muito negativa. E aí no fim de semana que a gente tem o Nacional, né, o Nacional,
3: cara,
1: um jogo decisivo.
3: Como é que o Nacional cede um empate no final, né, cara? O Nacional vencendo em casa, Iguatu...
1: E aí... Ou nos acréscimos no segundo tempo. Mas é o típico, assim, é lógico que o Nacional seria importantíssimo, né? Levar essa vantagem, era uma vantagem pra jogar lá no Ceará. Mas é aquele tipo de jogo, cara, é um chute, é uma mão, é pênalti.
3: Tá 0-0.
1: Acho que é difícil. Mas pelo que o Nacional produziu no jogo, o Nacional merecia a vitória. E vamos ler, vamos lá. Eu vou ser muito honesto contigo, eu sei. Às vezes a vantagem ela pode agir em contra também.
3: Verdade.
1: Porque ela te dá uma tranquilidade que você não pode ter.
3: Uhum.
1: Talvez, vamos torcer por isso, né?
3: Que o Nacional entre mais ligado,
1: boa,
3: né?
1: Mas vamos torcer para isso, que o Nacional entre mais ligado e consiga aí um bom resultado. Lembrando, né? Passando das oitavas de final, é quartas, aí tem jogo do acesso. Inclusive, duas chances.
3: Exato.
1: Porque
3: são
1: nesse
3: seis,
1: ano,
3: né,
1: sobem 6 para a Série C do Campeonato Brasileiro. Então você tem os 4 vencedores, né, das quartas finais, os semifinalistas no caso, e quem perder, os 4 perdedores vão fazer uma repescagem, mais 2 também não subir.
3: É isso, importante então chegar nas quartas de final, e nesse fim de semana a gente vai saber se o Nacional consegue ou não. São 7h59 já, meu amigo Thiago Guedes. Tinha muita coisa pra gente falar, mas vamos nos despedindo. Já temos confirmada mais uma edição do Resenha Esportiva Experience para o próximo mês, julho, agosto. Para o mês de agosto.
1: Olha lá,
3: e
1: quem
3: a gente
1: tá
3: vai
1: fazendo dia 25, lá.
3: Dia 25 de agosto? 25 de agosto.
1: 25, a nossa produtora que resolve todos os pepinos.
3: Ela faz questão de dizer que ela fez
1: muito
3: tudo sozinha.
1: Obrigado. Não, tô falando ao vivo, hein? Tô agradecendo ao vivo, hein?
3: Laysa Minelli, né, Laysa? Laysa Minelli. Laysa Minelli, que foi responsável por tudo isso aqui.
1: Além
3: e já
1: atriz,
3: tem no mês que vem. Além de atriz.
1: É isso, olha, um prazer inenarrável, meu amigo. Em agosto a gente tá junto de novo, vamos falar mais, trazer outros assuntos na próxima edição. É isso, né? É isso. Acho que logo depois de uma Copa do Mundo, acaba que a Copa do Mundo vira um ponto central das nossas discussões.
3: Não fugir disso, né?
1: Mas teremos outras edições aí
3: pra... É isso. E outra, teremos o Resenha Esportiva diariamente também, continua normal, temos de 2 às 2h30.
1: Hoje não pude participar porque estava numa reunião.
3: Você vai entrar de férias ou não, esse ano ainda?
1: Eu mereço férias.
3: Não, né? Mas não sei se você já entrou, entendeu?
1: Você não quer que eu ir de férias nunca, cara?
3: Eu não.
1: Você acabou de voltar de férias?
3: Já podia ter entrado, né? Setembro. Pô, tá chegando já, né, cara? Tá bom. Mas é isso, acontece. Merece. 30 ou 15?
1: Não sei ainda. Que ainda, isso, ainda vou negociar com a
3: chefe. Não tira 30. Chefe não tira. Tu é chefe do Globo Esporte, pô. Tu não tira
1: pois
3: 30.
1: É, mas se eu tirar 15, eu vou ter que tirar esses 15 depois. Aí vai ser outra dor de cabeça.
3: É verdade.
1: Não sei.
3: Enfim.
1: Vamos ver.
3: Negocia lá depois. Meu amigo, obrigado. Tamo junto. Agradecer também aos ouvintes que acompanharam a gente aqui no Resenha Esportiva Experience. E até a próxima. E amanhã tem Resenha Esportiva
1: 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E é isso, meus amigos. A gente fica por aqui. Um abraço, meu irmão.
3: Tamo um abraço. Junto. Vem aí, repórter CBN. Tchau, tchau.
1: Valeu.
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8: Com setores produtivos que serão atingidos pela decisão do governo de Donald Trump. O Conselho Curador do FGTS deve liberar até o fim de agosto o pagamento de 13 bilhões de reais relativos ao lucro do Fundo de Garantia em 2025. O dinheiro será distribuído a 138 milhões de trabalhadores. A decisão sobre o pagamento será formalizada na próxima terça-feira, quando haverá uma reunião do grupo. E a guerra dos Estados Unidos contra o Irã já custou 37 bilhões de dólares, informou o secretário de Defesa americano. O montante representa um aumento de quase 8 bilhões de dólares em relação à estimativa anterior. Mais cedo, o presidente Donald Trump descartou a possibilidade de realização de negociações imediatas com autoridades da República Islâmica. O republicano também voltou a ameaçar a montanha que fica próxima à instalação de enriquecimento de urânio. No horário de Brasília, 9:01.
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da montanha. Dificulta o acesso até para as bombas mais potentes. Donald Trump também afirmou que vai responder se o grupo Houthi do Iêmen cumprir a ameaça de bloquear a navegação comercial no Mar Vermelho. Na segunda, os Houthis anunciaram um embargo marítimo contra a Arábia Saudita, que é uma das maiores produtoras de petróleo do mundo, e ameaçam fechar o estreito de Bab el-Mandeb, a segunda maior rota de exportação de petróleo do Oriente Médio, atrás do estreito de Hormuz.